0: embaixadores, juntamente com o coordenador residente da ONU e o encarregado de negócios da União Europeia. A Polícia Federal identificou mensagens entre Fábio Luiz Lula da Silva e a empresária Roberta Luxinger sobre a realização de reuniões de negócios. A localização foi feita dentro da operação que apura fraudes no INSS, da qual Roberta foi alvo e teve o celular apreendido. O Supremo Tribunal Federal autorizou um novo inquérito para apurar um esquema de tráfico de influência de um grupo do governo federal. As mensagens foram reveladas pelo site Metrópolis e confirmadas pelo Globo. E três pessoas morreram na queda de um helicóptero na ilha grega de Sifnos. Segundo a imprensa local, a aeronave era privada e caiu em uma região próxima ao heliporto. Ainda não foi divulgada a identidade do piloto e dos passageiros que estavam a bordo. A razão do acidente também é desconhecida. No horário de Brasília, 9:01.
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0: está no ar a Voz do Brasil. As notícias do governo federal que movimentaram o país no dia de hoje.
1: Olá, boa noite.
2: Boa noite para você que nos acompanha em todo o país.
1: Segunda-feira, 17 de agosto de 2026.
2: Vamos ao destaque do dia.
1: Petrobras confirma a existência de petróleo no litoral do Amapá.
2: Empresa seguirá com estudos para determinar a quantidade e a qualidade do óleo encontrado. Luana Karen.
3: O poço onde a Petrobras encontrou petróleo está localizado a cerca de 175 quilômetros da costa do Amapá, a uma profundidade de quase 2.900 metros.
1: Brasil registra redução de 30% nas mortes por malária em 2025 em relação ao ano anterior.
2: Foram registrados ainda 118.037 casos, 15% a menos que em 2024. Graziele Bezerra.
4: Se diagnosticada a tempo, a malária tem cura e o tratamento é eficaz.
1: E ainda, arte nas escolas.
2: Homologadas as diretrizes para o ensino na disciplina de educação básica.
1: Estudo deve ser organizado em 4 componentes: artes visuais, dança, música e teatro. Thaís Antônio.
5: De acordo com as novas diretrizes, o ensino de arte nas escolas deve aproximar os estudantes das diferentes formas de fazer e vivenciar a disciplina.
2: E hoje, na apresentação da Voz do Brasil, eu, Mariana Jungmann e Luciano Seixas.
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2: Costa do Amapá, que foi descoberta uma nova riqueza do Brasil.
1: A Petrobras anunciou a existência de petróleo num poço que está sendo perfurado pela empresa.
2: Assim que concluída a perfuração, será feito o levantamento da quantidade de petróleo na região.
1: Hoje, autoridades visitaram um navio sonda da empresa, embarcação adaptada para a perfuração de poços em águas profundas e ultraprofundas.
3: Com a descoberta da Petrobras da presença de petróleo em poço perfurado na margem equatorial, uma comitiva do governo federal visitou nesta segunda-feira o navio sonda da empresa. A embarcação está localizada em região de águas profundas no litoral do Amapá. De acordo com a presidente da Petrobras, Magda Chambriard, o poço começou a ser perfurado em outubro do ano passado e em mais alguns dias deve ter o trabalho de avaliação concluído.
6: Nós descobrimos óleo, né, no Poço Morfo, mas que até agora confirmou todas as nossas expectativas de um potencial relevante de petróleo na margem equatorial, mais especificamente no litoral do estado do Amapá. Esse poço vai acabar nos próximos, talvez, 15, 20 dias, né? Vamos ver quando é que ele acaba. Logo a seguir, nós temos que delimitar essa descoberta, ou seja, a gente tem que saber quanto é que de petróleo tem de fato nessa área, né?
3: Na semana passada, a Petrobras já havia confirmado a presença de hidrocarbonetos na região. Os hidrocarbonetos são compostos orgânicos formados exclusivamente por átomos de carbono e hidrogênio, e onde

0: são encontrados indicam presença de petróleo e gás natural. Com a exploração de novos poços, a Petrobras pretende garantir segurança energética para o futuro, como destaca o ministro de Minas e Energia, Alexandre Silveira.
1: Que a gente possa se orgulhar de ter sim, 90% da nossa energia elétrica limpa e renovável e 50% da matriz geral. E, portanto, nenhum brasileiro em sã consciência, pode abrir mão da sua soberania e das suas riquezas naturais para poder combater miséria, combater fome, fazer desenvolvimento.
0: O poço onde a Petrobras encontrou petróleo está localizado a cerca de 175 quilômetros da costa do Amapá, a uma profundidade de quase 2.900 metros. De acordo com a Petrobras, atualmente cerca de 80% do petróleo extraído no Brasil vem do pré-sal. Essa exploração deve chegar ao pico até 2035. Indicando a necessidade de outras fontes de combustível fóssil. Reportagem Luana Karen.
2: Como deve ser o ensino de arte nas escolas? O Ministério da Educação homologou diretrizes para o ensino do componente curricular na rede de educação básica.
3: O documento estabelece que o ensino deve ser organizado em quatro eixos: artes visuais, dança, música e teatro.
2: O anúncio dessas diretrizes ocorreu hoje. A repórter Thaís Antônio acompanhou tudo e traz os detalhes ao vivo para a gente aqui no estúdio. Boa noite, Thaís.
4: Boa noite, Mariana. Boa noite, Luciano e ouvintes da Voz do Brasil. De acordo com as novas diretrizes, o ensino de arte nas escolas deve aproximar os estudantes das diferentes formas de fazer e vivenciar a disciplina. E para isso ser feito, a arte deve ser dividida em quatro componentes curriculares: artes visuais, dança, música e teatro. O texto complementa a Base Nacional Comum Curricular, que estabelece os conhecimentos, competências e habilidades esperados dos estudantes ao longo da educação básica. Com isso, as escolas passam a ensinar conteúdos, métodos e processos de criação em arte como prática educativa e não apenas como atividade secundária ou recreativa. Outro destaque é a aproximação entre professores, artistas e mestres e mestras das culturas populares. A resolução reconhece a importância de incluir esses saberes no processo educativo por meio de um trabalho colaborativo com professores de artes visuais, dança, música e teatro, como explica o ministro da Educação, Leonardo Barchini.
5: Primeiro, a gente fortalece as quatro linguagens separadamente, elas obviamente atuam em conjunto, mas a gente fortalece cada uma das quatro linguagens: as artes visuais, a música, a dança e o teatro. E a gente reconhece que na formação de professores com essas diretrizes, também precisaremos ter habilitação em cada uma dessas especificidades, dessas quatro linguagens, teremos que ter formação específica. Então, isso eleva o ensino das artes a outro nível.
4: A resolução também define orientações para a organização do currículo, a distribuição dos professores, a estrutura física e pedagógica das escolas e os processos de avaliação. Todas essas medidas devem considerar princípios como equidade, acessibilidade, inclusão e justiça social. Mariana e Luciana, com vocês.
3: Obrigado pelas informações, Thaís Antônio.
2: Malária é caracterizada por febres altas, calafrios, tremores, dores de cabeça, podendo estar associada também a vômitos e náuseas.
3: Causada principalmente pela picada de mosquitos infectados, a maior parte de casos da doença estão no norte do país.
2: Mas, no ano passado, caiu o número de infectados pela malária, bem como de óbitos em função da doença.
6: A malária contaminou cerca de 118 mil pessoas no ano passado, 15% a menos do que em 2024. Os resultados foram apresentados nesta segunda-feira, durante um congresso da Sociedade Brasileira de Medicina Tropical. O número de mortes em função da doença também caiu, especialmente na região amazônica, que concentra o maior número de casos, como disse o ministro da Saúde, Alexandre Padilha.
7: 2025, nós tivemos uma redução de mais de 50% dos óbitos por malária, mais de 40% de redução de malária em terra indígena, mais de 40% de malária em áreas de assentamento rural, assentamentos na região amazônica brasileira, que é uma das duas regiões com maior incidência de casos de malária. e tivemos o menor número de internações por malária.
6: Em menor escala, a infecção pode ocorrer devido à transfusão sanguínea, compartilhamento de agulhas contaminadas ou da gestante para o bebê. Mas o principal modo de transmissão é pela picada de fêmeas infectadas do mosquito Anopheles, também conhecido como carapanã ou mosquito prego. De acordo com o presidente da Sociedade Brasileira de Medicina Tropical, Gustavo Romero.
8: Por isso, a gente tem, às vezes, muita dificuldade, né, de definir exatamente aquela população que efetivamente está em risco, né? Os mosquitos se mexem, né? E os mosquitos crescem com as variações climáticas, que é outro detalhe importante que a gente deve levar em consideração. E, muito frequentemente, populações que estão mais vulneráveis estão mais expostas à picada desses mosquitos. E por isso que a malária se transmite com tanta eficiência, né?
6: Se diagnosticada a tempo, a malária tem cura e o tratamento é eficaz. Após a confirmação da doença, o paciente recebe o tratamento gratuitamente em unidades do Sistema Único de Saúde. Inclusive a tafenoquina, medicamento que previne novas manifestações da malária. Por ser administrado em dose única, ele impede que o paciente abandone o tratamento, como explica o infectologista Marcos Lacerda.
9: Comparando com as medicações que são tradicionalmente usadas para malária, que vão de 7 a 14 dias, resulta num benefício muito grande para o paciente. É que as pessoas se tratam enquanto tem febre, geralmente 2, 3 dias, depois ela para de usar a medicação. E isso então faz com que as recaídas aconteçam. Praticamente metade dos casos que estão registrados hoje no Brasil são de recaídas. Então, uma medicação que iniba a recaída é uma medicação altamente estratégica no controle da malária no país.
6: O medicamento está disponível tanto para pacientes maiores de 16 anos e com mais de 35 quilos, quanto para crianças a partir de 2 anos e com peso mínimo de 10 quilos. Reportagem Graziele Bezerra.
3: Entre junho e julho, foram confirmados 21 casos de sarampo no estado de São Paulo.
2: Neste fim de semana, o ministro da Saúde, Alexandre Padilha, esteve no estado, em Grajaú, acompanhando a vacinação contra a doença.
3: E comentou que o reforço na imunização visa prevenir a circulação e a transmissão do sarampo.
10: Em 2026, nós já temos aqui na cidade de São Paulo cerca de 20 casos também com relação de importados, são cepas que circularam nos Estados Unidos e no Canadá. E esse esforço é para manter esse bloqueio, para não permitir que aconteça em São Paulo em 2026, o que aconteceu em 2019, quando começou um surto assim e se propagou para ter 20 mil casos de sarampo em 2019. Naquele momento o Brasil perdeu o certificado de livre do sarampo. Reconquistamos o certificado em 2024 e queremos manter São Paulo, o estado de São Paulo e o Brasil livre do sarampo.
2: Para crianças de 6 a 11 meses, a dose aplicada durante a estratégia é considerada dose zero e não substitui as doses previstas no calendário nacional de vacinação aos 12 e aos 15 meses.
3: Para as demais idades, os profissionais de saúde verificam a necessidade de vacinação de acordo com a faixa etária e a situação vacinal de cada pessoa.
2: A cada hora, mais de 1000 vidas são perdidas devido às doenças cardiovasculares em todo o mundo, segundo a Organização Mundial de Saúde.
3: Estima-se que cerca de 18 milhões de pessoas morrem anualmente em decorrência de condições que afetam o sistema circulatório.
2: De acordo com a Sociedade Brasileira de Cardiologia, o Brasil ocupa o 9º lugar em número de mortes cardíacas.
3: E hoje, 17 de agosto, marca o início da Semana da Saúde Vascular, que promove conscientização, prevenção e diagnóstico precoce.
11: Seu Manuel Arruda da Silva tem 80 anos. Quando precisou ser atendido para tratar de um ferimento, descobriu um grave comprometimento na circulação. Uma cirurgia vascular conseguiu inicialmente melhorar o fluxo de sangue, mas a amputação da perna direita acabou sendo inevitável. Hoje, 8 meses depois, seu Manuel agradece pela vida.
12: Eu estou aqui ainda. Estou aí quando na história.
11: Histórias como a de seu Manuel Arruda ajudam a explicar por que as doenças que comprometem a circulação continuam sendo um importante problema de saúde pública. Elas estão entre as principais causas de morte no país. Muitas dessas condições se desenvolvem de forma silenciosa. Por isso, a prevenção e o diagnóstico precoce são fundamentais para reduzir complicações e salvar vidas. O cirurgião vascular do Hospital Universitário de Brasília, Paulo Saad, alerta para hábitos e cuidados que podem prevenir doenças vasculares.
13: Controlar a glicemia, controlar a pressão, controlar as gorduras no sangue e cessar o tabagismo.
11: O aposentado Humberto dos Santos, de 62 anos, sofreu um infarto em 2022. Após o episódio, teve um AVC que comprometeu a fala e os movimentos. Desde então, faz tratamento no Hospital Universitário de Brasília. O filho, Leandro dos Santos, que o acompanha no tratamento, fala sobre um vício que colaborou para agravar o quadro de doenças cardiovasculares de seu Humberto.
14: Ele sempre foi fumante, né?
15: E aí vocês acham que a causa principal foi essa?
14: Creio que seja, né? Cigarro.
11: O especialista Paulo Saad fala sobre alguns sinais que indicam que é hora de procurar um médico.
13: Um paciente que caminha uma curta distância e já começa a ter dor, aquele paciente que faz o esforço e tem dor no peito. Então, esses sinais significam que o músculo que está trabalhando, se você tem uma obstrução da circulação, esse oxigênio não chega na quantidade necessária, esses pacientes precisam procurar ajuda urgentemente.
11: A informação é uma aliada dos pacientes na hora de reconhecer sintomas precoces, procurar atendimento no momento certo e adotar medidas que melhoram a qualidade de vida. Por isso, na semana de 17 de agosto, é comemorada a Semana da Saúde Vascular, período dedicado à conscientização sobre doenças que afetam o sistema circulatório. Reportagem Luciana Colares de Holanda.
3: Hoje também é Dia do Patrimônio.
2: A data foi criada para marcar a importância de preservar a arte, a cultura e a história que estão por trás de tantas tradições brasileiras.
3: O patrimônio pode ser material, como conjuntos de casarões históricos ou determinados prédios e igrejas, ou imaterial, quando está ligado a festas tradicionais, por exemplo.
2: Hoje, mais cedo, eu conversei com o presidente do Instituto do Patrimônio Histórico e Artístico Nacional, Davidson Guzmão, sobre a preservação e a conservação dessa memória coletiva. Acompanhe. Presidente Davidson Guzmão, bem-vindo à Voz do Brasil para a gente falar de história, cultura, nesse Dia do Patrimônio, né? Eu queria que o senhor começasse, então, explicando por que que a gente precisa de um dia para marcar esse tema e quais são as provocações que essa data faz.
16: Mariana, primeiro quero dizer que é um prazer estar aqui para a gente falar de algo que é tão importante para o reconhecimento da diversidade cultural brasileira, que é o patrimônio cultural. Uma das nossas principais atribuições e competências é a ampla divulgação e promoção do patrimônio cultural, exatamente para que essa diversidade seja reconhecida não só pelo Estado, mas que ela seja reconhecida e percebida também pela sociedade. E é por isso que a gente tem um dia dedicado ao patrimônio cultural, o dia 17 de agosto, que é um dia que foi escolhido em razão do nascimento, a data de aniversário de Rodrigo Melo Franco de Andrade, que foi o primeiro presidente do IPHAN e que ficou 30 anos ficou 30 anos fazendo a gestão do IPHAN e que foi a pessoa que inaugurou um sistema de proteção de patrimônio cultural no Brasil. Então, esse a justificativa, vamos dizer assim, é por causa, né, do nascimento de Rodrigo Melo Franco, que a gente tem o dia 17 de agosto escolhido, mas é sobretudo por conta da importância do patrimônio na vida das pessoas no dia a dia.
2: Agora, as celebrações vão se prolongar ao longo de todo esse mês. Qual é o tema desse ano e o que está previsto na programação?
16: Esse ano o tema é patrimônio criativo, inclusão produtiva, trabalho e renda. Exatamente para marcar uma dimensão do patrimônio cultural, que é a dimensão da cidadania e da produção de renda, da possibilidade de trabalho e renda para pessoas que vivem do patrimônio cultural. Vou dar um exemplo, o ofício de paneleiras lá em Goiabeiras, um bairro lá no Espírito Santo, né, em que a gente tem um bem cultural que é o ofício ofício de paneleiras, um saber tradicional relacionado ao fazer a panela, né, que é produzida, a panela de barro, que é produzida onde é feita a famosa moqueca capixaba.
17: Aquela panela tradicionalíssima de fazer a moqueca capixaba, né?
16: Exatamente. E que tem uma dimensão, uma relação muito direta com o mercado, que, portanto, afere renda, né, ofere renda para aquelas paneleiras. Então, esse é um exemplo importante, mas a gente tem vários outros, né, de pessoas, de detentores que vivem diretamente do patrimônio cultural, de centros históricos que são dinamizados a partir do patrimônio que é reconhecido, desse centro histórico que é reconhecido em algumas das nossas cidades no país.
17: E aí a gente tem uma programação prevista, as pessoas podem checar essa programação onde, como é que funciona?
16: Isso, a gente tem uma programação em todos os estados do Brasil, nós teremos atividades. Essa programação ela está disponível no portal do IPHAN, www.ipham.gov.br. Quem quiser acessar e ver o que vai estar acontecendo no seu estado, pode acessar a programação lá no portal do IPHAN na internet.
17: Lembrando aqui que IPHAN se escreve com PH, né?
16: Exato.
17: Que é Instituto do Patrimônio Histórico e Cultural. Presidente, no próximo ano também vamos ter outra celebração importante, que são os 90 anos do IPHAN, né? Quais são os principais desafios que ainda permanecem em relação à preservação do patrimônio?
16: Isso, ano que vem o IPHAN completa 90 anos e nós estamos aí pensando numa série de atividades e programação que deve ocorrer ao longo do ano todo. Em termos de desafios, a gente tem vários desafios, porque o patrimônio cultural ele se relaciona com o dia a dia das pessoas, com o dia a dia das cidades. E aí eu posso aqui, acho que nomear dois. Um que está na ordem do dia e que a gente tem discutido muito é no que a gestão do patrimônio se relaciona, por exemplo, com as mudanças climáticas, né? Então, o aumento da intensidade de chuvas, das temperaturas, como que isso se relaciona com o patrimônio cultural na gestão dos centros históricos, que cuidados nós devemos ter e como nós devemos pensar ações de prevenção, adaptação e mitigação a essas mudanças climáticas. Esse é um desafio que está na nossa ordem do dia e que nós estamos pensando como tratar desse enfrentamento às mudanças climáticas no âmbito da gestão do patrimônio cultural. Um outro desafio é aquele que, na verdade, é um desafio e é, ao mesmo tempo, diretriz para a gestão do patrimônio cultural, que é a gestão compartilhada. Então, a articulação com estados e municípios, a articulação com a sociedade civil organizada para a gestão do patrimônio, para que essa gestão, ela, de fato, ela seja compartilhada entre os órgãos de poder público e a sociedade.
17: Pois é, e é importante que a sociedade mesmo se envolva, né, presidente, nesse tema, cobre a preservação do patrimônio na sua cidade, no seu estado. Como que é possível fazer isso?
16: Bom, hoje a gente tem a participação social como um princípio que atravessa a maioria das políticas públicas no Brasil, inclusive a de patrimônio cultural. Então, hoje, a sociedade, as pessoas podem procurar os órgãos de patrimônio de sua cidade, do seu estado, podem procurar o IPHAN tem representação, tem superintendências em todos os estados e podem procurar também as instâncias de controle social que trabalham com patrimônio cultural, os conselhos de cultura e, em alguns casos, os próprios conselhos de patrimônio que existem nos municípios e nos estados.
17: Lembrando, né, presidente, que até para deixar um pouco mais palpável para as pessoas, quando a gente fala de patrimônio, a gente está falando tanto daquele casarão histórico, aquele prédio antigo, aquela igrejinha, mas também do fazer cultural muito típico. Tudo isso é dever nosso, como sociedade, ajudar a preservar, né? O senhor mencionou aí as paneleiras, por exemplo. Tudo isso é patrimônio e é dever da sociedade proteger, né?
16: Exato, é tudo isso e muito mais. Na verdade, a gente faz uma divisão entre patrimônio material e imaterial, mas quando a gente está falando de patrimônio, a gente está falando de valor, na verdade, sobretudo, né? Então, é importante a gente entender que o patrimônio material, as edificações, as obras de arte, elas são reconhecidas e entendidas como integrantes da nossa identidade, como elementos que ajudam a compreender a nossa história, as várias memórias e identidades que existem no país, porque são atribuídos valores a essas coisas. Da mesma maneira, as várias celebrações, os conhecimentos tradicionais, os fazeres, os saberes, né, lugares que são importantes, né, para a compreensão das memórias dos vários grupos formadores da sociedade brasileira, para usar o termo da Constituição, também são importantes. É o chamado patrimônio imaterial.
17: É isso aí. Nós conversamos com Davidson Guzmão, presidente do Instituto do Patrimônio Histórico e Artístico Nacional. Falei errado mais cedo. Instituto do Patrimônio Histórico e Artístico Nacional. Muito obrigada, presidente, pela sua entrevista aqui à Voz do Brasil.
16: Obrigado, Mariana. A gente está à disposição da Voz do Brasil e de todos os brasileiros para conversar sobre o patrimônio. Essa é a nossa função, nosso métier e é, sobretudo, a nossa alegria.
3: Concursos federais têm novas nomeações e convocações.
17: As medidas publicadas no Diário Oficial da União contemplam aprovados nas duas edições do Concurso Público Nacional Unificado e no Comando do Exército.
3: Todas as nomeações foram homologadas antes do início do período de defesa eleitoral.
17: Para o CPNU 2, estão autorizadas 69 nomeações de candidatos de nível superior. E para a primeira edição do CPNU, são 40 vagas de contratação temporária.
3: Quem está na lista de espera do primeiro concurso público unificado deve realizar uma nova manifestação de interesse entre os dias 24 de agosto e 4 de setembro pelo aplicativo SouGov ou pela versão web do serviço mediante login.
17: Quem não se manifestar no prazo será excluído do banco de candidatos aprovados em lista de espera de todos os cargos do CPNU 1, inclusive para fins de contratação temporária.
3: Estão abertas as inscrições para o selo Patrocinadores do Futuro 2026.
17: Uma iniciativa que pretende reconhecer a contribuição de empresas e entidades para a promoção, para a proteção previdenciária de seus trabalhadores e associados.
3: A participação é gratuita e voluntária.
17: As inscrições vão até 31 de agosto e são realizadas por formulário eletrônico disponível no site gov.br/previdência.
3: O regulamento completo e as orientações também estão disponíveis no portal do Ministério.
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3: Fique agora com as notícias do Poder Judiciário e do Congresso Nacional. Boa noite.
17: Boa noite. Até amanhã.
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20: Poder Judiciário inicia a 33ª semana Justiça pela Paz em Casa.
21: Para a STJ, prisão em flagrante de mãe em estado diverso da morada dos filhos não impede concessão de regime domiciliar.
20: TSE inaugura o Centro de Divulgação das Eleições 2026, o CDE.
21: Boa noite, eu sou Arthur Filho.
20: E eu sou Walter Lima.
21: A partir de hoje até sexta-feira, 21 de agosto, o Poder Judiciário Brasileiro se mobiliza na 33ª Semana Justiça pela Paz em Casa.
20: Coordenada pelo CNJ, em parceria com os Tribunais de Justiça Estaduais, a iniciativa promove mutirões de julgamentos e audiências para dar rapidez aos processos de violência de gênero, além de realizar ações de conscientização em todo o país. Carolina Chaves.
22: A campanha é realizada 3 vezes ao ano, nos meses de março, agosto e novembro. O foco é fortalecer a política judiciária no combate à violência doméstica e familiar contra a mulher. Segundo o presidente do STF e do CNJ, ministro Edson Fachin, esta semana, mais uma vez em todo o Brasil, os tribunais de justiça prepararam programações especiais.
23: Será o nosso esforço concentrado de julgamentos, de audiências e mutirões voltados à proteção de mulheres em situação de violência. Os números nos impactam. Os números mostram um judiciário que tem pressa.
22: Na última edição, realizada em março deste ano, foram proferidas mais de 16 mil sentenças, realizadas mais de 10 mil audiências e concedidas 11.648 medidas protetivas de urgência.
21: O fato de uma mãe ser presa em estado diferente de onde filhas menores residem não impede por si só a concessão da prisão domiciliar.
20: Essa conclusão é do STJ. Fátima Uchoa.
0: Durante viagem de ônibus interestadual, a mulher foi presa em flagrante e teve a prisão preventiva decretada após serem encontradas drogas na mochila dela. A defesa informou que a mulher era mãe de duas meninas menores de 12 anos e pediu a prisão domiciliar. O Tribunal de Justiça do Paraná negou o pedido porque as crianças já estavam com a avó em outro estado. Mas no voto que prevaleceu na sexta turma do STJ, o ministro Og Fernandes explicou que mesmo com a gravidade da acusação e a expressiva quantidade de droga apreendida nesse caso, essas circunstâncias isoladamente não impedem o regime domiciliar.
21: O Tribunal Superior Eleitoral inaugurou hoje o Centro de Divulgação das Eleições 2026, o CDE.
20: O espaço instalado no TSE em Brasília foi preparado para atender aos profissionais de imprensa envolvidos na cobertura das eleições de outubro deste ano. Rimac Souto.
1: A inauguração foi feita pelo presidente do TSE, ministro Cássio Nunes Marques.
4: A ideia é que o Centro de Divulgação das Eleições seja mais do que um espaço de trabalho para os profissionais que acompanharão as eleições. O objetivo é que se torne um ambiente de diálogo aberto com a Justiça Eleitoral, em que a transparência e o acesso à informação não encontrem quaisquer obstáculos. O trabalho realizado por vocês, jornalistas, de dentro e de fora do país, é essencial para que a sociedade tenha acesso a informações corretas e contextualizadas sobre o processo eleitoral. Nunca é demais sublinhar que uma imprensa livre e participativa é sinônimo de democracia. A Justiça Eleitoral tem na imprensa uma aliada por compartilhar com ela a paixão pela democracia e pela informação de qualidade.
1: Ao inaugurar o CDE, o ministro também lançou a campanha Eleições 2026, Coisa de Pele.
21: Comissário de bordo demitido por se recusar a tomar a vacina contra a Covid-19 deve receber as verbas rescisórias.
20: O TST entendeu que ele tinha uma justificativa médica para não se vacinar. Simone Moura.
5: O comissário da Gol foi demitido por justa causa em novembro de 2021, durante a pandemia. Ele disse que não tomou a vacina porque tinha risco elevado de trombose. Inclusive, apresentou o laudo médico que indicava a contraindicação à vacinação. Mas a empresa alegou que o atestado não tinha respaldo científico. A justa causa foi mantida na primeira instância, mas o Tribunal Regional do Trabalho do Rio de Janeiro afastou a punição. No TST, ao analisar recurso da Gol, o entendimento é que a recusa à vacina pode, em tese, ser considerada ato de indisciplina ou insubordinação.
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21: A você uma boa noite.
20: E até amanhã.
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24: Eu sou Paula Groba.
25: E eu sou Ricardo Nakaoka.
24: E estes são os destaques de hoje do Jornal do Senado, que começa agora.
25: Senado terá esforço concentrado e fim da escala 6x1 pode entrar na pauta.
24: Avança projeto que prevê biometria de recém-nascidos para evitar troca e tráfico de bebês.
25: Instalada comissão sobre MP que amplia crédito para motoristas.
24: Boa noite.
25: Boa noite.
24: Mesmo com as campanhas eleitorais em curso, o Senado vai manter a agenda de votações. O presidente do Senado, Davi Alcolumbre, convocou os parlamentares para um novo esforço concentrado de 31 de agosto a 4 de setembro.
25: Entre os temas que podem ser analisados está o fim da escala de trabalho 6x1. Os detalhes com a repórter Raíssa Abreu.
26: Os senadores e senadoras voltam a se reunir para votar temas prioritários na semana de 31 de agosto a 4 de setembro. O anúncio foi feito pelo presidente Davi Alcolumbre. Na pauta, o fim da escala de trabalho 6x1, a PEC da Segurança Pública e a criação da Política Nacional de Minerais Críticos e Estratégicos.
27: Então eu decidi, como presidente do Senado, que uma semana seria semipresencial e a outra semana de esforço concentrado presencial. Então eu queria que os gabinetes fossem avisados, as assessorias avisadas, para que no próximo esforço concentrado nós estejamos todos aqui presentes no plenário. plenário, se for possível, os 81 senadores.
26: Essa é a segunda data de esforço concentrado de votações do segundo semestre. Na primeira, de forma semipresencial, foram votados, por exemplo, o projeto que cria o Programa de Desenvolvimento da Indústria de Fertilizantes e uma medida provisória que socorreu vítimas de desastres naturais. Esforço concentrado é como se chamam as reuniões centralizadas em períodos curtos, na tentativa de votar projetos urgentes, apesar do período eleitoral, quando os parlamentares estão em campanha em seus estados. Esse ano, 2/3, ou 54 das vagas do Senado, estão em disputa. Para saber mais sobre a função do Senado e dos senadores e senadoras, visite o especial Eleições 2026 da Agência Senado, em senado.leg.br.
24: A troca de bebês e o tráfico de crianças são riscos que podem ser evitados com mais segurança e identificação nas maternidades. Um projeto aprovado pela Comissão de Constituição e Justiça prevê a coleta de dados biométricos do recém-nascido logo após o parto.
25: A medida busca garantir a identificação segura do bebê e dar mais proteção às famílias. Os detalhes com o repórter Bruno Lourenço.
6: Pelo texto, o procedimento de identificação biométrica deverá registrar as impressões digitais da mãe e a dos pés do bebê. Essas informações constarão da declaração de nascido vivo. A relatora, senadora Roberta Scioli, do Republicanos de Roraima, defendeu a medida.
7: Exigência de vinculação individualizada e rastreável entre a identificação biométrica da mãe e do recém-nascido, destinada a assegurar a autenticidade, identificação e a integralidade das informações registradas.
6: A senadora doutora Eudócia, do PSDB de Alagoas, reforçou que a iniciativa aumenta a segurança do registro civil e previne a troca, o roubo, as adoções irregulares e o tráfico de bebês.
8: E aí nós iremos mudar a história dos nossos recém-nascidos para não terem o risco de serem trocados ou de ser confundido contra o bebê, enfim, de ter algum tipo de fraude.
6: A proposta passará por um turno suplementar de votação na CCJ antes de poder seguir diretamente para análise da Câmara dos Deputados.
24: O presidente da Comissão de Relações Exteriores defendeu um acordo para evitar uma escalada comercial com os Estados Unidos. Isso porque uma disputa comercial pode ter impactos diretos na economia e nas relações entre os dois países.
25: Diante do novo tarifaço americano, o governo brasileiro abriu um processo de reciprocidade e o Senado acompanha as negociações. O repórter Pedro Pincer tem mais informações.
9: O governo brasileiro anunciou a abertura formal do processo para avaliar se o tarifaço dos Estados Unidos contra exportações nacionais será respondido com base na lei da reciprocidade econômica, que é um novo mecanismo da legislação brasileira para disputas comerciais. O Palácio do Planalto informou que o procedimento foi iniciado a partir do compartilhamento do pedido pela Secretaria Executiva da Câmara de Comércio Exterior com os demais integrantes do seu Comitê Executivo de Gestão. O consultor legislativo do Senado, Marcos Túlio Bezerra, lembrou que o Brasil pode de pôr sobre a mesa pautas essenciais para os Estados Unidos, como direitos autorais que afetam as big techs e patentes de medicamentos.
10: Então, se com a ameaça das medidas, a possibilidade de adoção das contramedidas aqui pelo governo brasileiro, o governo já consiga ser bem sucedido em retomar a negociação, a gente já considera que a lei vai ter um sucesso.
9: Em nota, o presidente da Comissão de Relações Exteriores, senador Nelsinho Tradi, do PSD de Mato Grosso do Sul, afirmou receber com atenção à decisão do Poder Executivo. Para o senador, o Brasil precisa estar preparado para agir quando necessário, sem esquecer que as relações bilaterais com os Estados Unidos ocorrem há mais de 200 anos e que todas as possibilidades de entendimento devem ser buscadas antes de uma escalada comercial.
24: Quem trabalha ao volante, o veículo é ferramenta de trabalho e fonte de renda. Mas, na hora de trocar o carro ou renovar a frota, o acesso ao crédito pode ser um obstáculo.
25: Para facilitar esse financiamento, o Congresso vai analisar uma medida provisória sobre o tema. A senadora Leila Barros foi eleita presidente da comissão mista, que vai examinar a proposta. A reportagem é de Marcela Cunha.
12: A senadora Leila Barros, do PDT do Distrito Federal, destacou que o texto foca em uma categoria que hoje reúne mais de 2 milhões de brasileiros, motoristas de aplicativo, taxistas, entregadores e motofrentistas. Esses trabalhadores dependem de seus veículos diariamente, mas esbarram na burocracia dos bancos, na hora de financiar um novo modelo. Ao assumir a presidência da comissão mista, a senadora Leila ressaltou que a falta de crédito acessível acaba penalizando quem mais trabalha.
2: Quem trabalha por aplicativo sabe como é difícil chegar ao sistema financeiro apresentando uma renda variável e conseguir crédito com juros e prazos razoáveis. Muitas vezes, o resultado é continuar trabalhando com um veículo antigo e compromete uma parcela cada vez maior da renda do trabalhador.
12: Para facilitar os financiamentos, a medida provisória prevê o uso de recursos do Fundo de Investimento em Infraestrutura Social e a criação de mecanismos de garantia pública. Além de gerar renda, a proposta foca em cidades sustentáveis, incentivando frotas de baixo carbono e pontos de recarga de baterias. A relatora será a deputada Amanda Gentil, do Progressistas do Maranhão.
3: Eleições 2026.
24: Em 2026, o eleitor vai às urnas para escolher quem vai representar seu estado ou Distrito Federal no Senado. Mas, afinal, o que faz um senador? Além de participar da criação e da revisão das leis, ele tem a missão de fiscalizar o governo federal e exercer atribuições exclusivas do Senado.
25: A reportagem de Yasmin Rodrigues explica como funciona esse trabalho e por que o Senado tem um papel central na democracia brasileira.
11: O Senado Federal é uma das duas casas do Congresso Nacional e representa os estados e o Distrito Federal. Senadores e deputados federais apresentam, discutem e votam propostas que podem virar leis. O Senado também tem o chamado papel revisor. Depois de aprovada em uma das casas, a proposta é analisada pela outra, que pode fazer mudanças antes da aprovação final. Para o presidente do Senado, Davi Alcolumbre, o trabalho dos parlamentares é uma responsabilidade de todos.
13: Isso não é uma missão de um homem, nem de uma mulher, nem da mesa diretora. Isso é a missão dos 81 senadores, de todos os partidos constituídos no Brasil, de 513 deputados federais e deputadas, porque só a união pode transformar verdadeiramente a vida das pessoas.
11: Senadores e deputados também têm a função de fiscalizar o Poder Executivo. Isso significa acompanhar as ações do governo federal, avaliar políticas públicas, analisar as contas da Presidência da República e criar CPIs. Mas o Senado tem atribuições que são exclusivas da Casa. Uma delas é aprovar as autoridades indicadas pelo Presidente da República, como ministros dos Tribunais Superiores, o Procurador-Geral da República, diretor do Banco Central e embaixadores. Outra é autorizar operações de crédito da União, dos estados, do Distrito Federal e dos municípios. E, por fim, o Senado é responsável por julgar o presidente da República em um processo de impeachment, depois que a Câmara dos Deputados autoriza a abertura do processo.
25: Com trabalhos técnicos de Eliseu Caires, o Jornal do Senado fica por aqui. Acompanhe agora as notícias da Câmara dos Deputados. Boa noite.
24: Boa noite e até amanhã.
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14: Câmara aprova diretrizes para desenvolvimento do futebol feminino.
15: Deputados reduzem a carga tributária para resseguradoras nacionais.
14: Parlamentares regulamentam a profissão de conservador-restaurador.
16: Boa noite. Avança na Câmara a proposta que regulamenta a profissão de conservador-restaurador de bens culturais. A medida era uma demanda histórica da categoria, como informa a repórter Paula Bittar.
17: A Comissão de Constituição e Justiça da Câmara aprovou uma proposta que regulamenta o exercício das profissões de conservador-restaurador de bens culturais e de técnico em conservação-restauração de bens culturais. De acordo com o texto aprovado, poderá atuar como conservador-restaurador de bens culturais móveis e integrados quem tiver diploma de curso superior na área, reconhecido pelo Ministério da Educação ou expedido por instituição estrangeira e revalidado no Brasil. ou mestrado ou doutorado na área expedido por instituição brasileira reconhecida pelo Ministério da Educação ou por instituição estrangeira e revalidado no Brasil, desde que tenha elaborado dissertação ou tese em tecnologia da conservação e restauração de bens culturais móveis e integrados e comprove pelo menos 5 anos de atividades técnicas e científicas próprias do campo. Também poderão exercer a profissão aqueles com diploma de outros cursos superiores que exerçam atividades na área há pelo menos 5 anos até a data de publicação da lei e os que tenham concluído até a data de publicação da lei curso de especialização na área observada a carga horária mínima exigida pelo Ministério da Educação. Entre as atribuições do conservador restaurador de bens culturais móveis e integrados estão realizar procedimentos de conservação e restauração em bens culturais, ministrar aulas relacionadas ao tema, desenvolver e coordenar projetos e pesquisas científicas sobre o tema e elaborar laudos técnicos, orientar e supervisionar acondicionamentos e acompanhar o transporte de obras de valor histórico, artístico e cultural, como courier. Já para atuar como técnicos em conservação e restauração de bens culturais móveis e integrados, é preciso ter curso de educação profissional técnica de nível médio na área, no Brasil ou no exterior e revalidado no país, ou então atuar na atividade comprovadamente há mais de 5 anos e não possuir escolaridade técnica exigida até a data da publicação da lei. Entre as atribuições desse profissional estão realizar exame técnico do estado de conservação de bens culturais móveis e integrados e auxiliar em eventos como seminários e exposições sobre o tema. Entre os deveres e responsabilidades do conservador, restaurador e do técnico estão assumir apenas trabalhos que possam realizar com segurança dentro dos limites de sua formação, não utilizar produtos, materiais e procedimentos técnicos que ponham em risco a integridade do bem cultural e, na compensação de acidentes ou perdas, não encobrir ou modificar o que existe do original, de modo a não alterar suas características e condições físicas após o evento. A autora do projeto, deputada Fernanda Melchiona, do PSOL do Rio Grande do Sul, considerou a aprovação uma vitória para os profissionais e para as universidades. Segundo ela, os profissionais pleiteiam essa legislação.
0: Eles tinham apresentado essa iniciativa com então o deputado Chico Alencar, que nesse ano não exerceu o mandato federal. E eu apresentei, portanto, esse projeto, que depois foi qualificado pelas contribuições das universidades que têm o curso, como é o caso da UFPEL, na Universidade Federal do Pará, eu tive conhecendo a formação e o trabalho, que contribui enormemente para a preservação de bens culturais, o nosso patrimônio, a valorização da carreira, o incentivo à formação técnica, se aproxima de padrões internacionais, né? De conservação e restauração.
17: A proposta considera bem cultural móvel o objeto de natureza artística, histórica, documental, científica e tecnológica. Isso abrange obras de arte, documentos, artefatos arqueológicos, etnográficos e de cultura popular e elementos paleontológicos de ciências naturais, científicos e tecnológicos, possíveis de serem deslocados ou transportados. Já o bem cultural integrado está vinculado à superfície construída de um bem imóvel ou da natureza. Isso inclui pinturas artísticas ou decorativas, retábulos, esculturas, ourivesaria, cerâmica, azulejaria, estuques, relevos, elementos decorativos e tecnologias que envolvam os elementos construtivos e os materiais de construção empregados nas vedações, revestimentos e acabamentos. A proposta que regulamenta o exercício das profissões de conservador, restaurador de bens culturais e de técnico em conservação e restauração de bens culturais segue agora para o Senado, a menos que haja recurso para votação antes pelo plenário da Câmara. Da Rádio Câmara, de Brasília, Paula Bittar.
1: Educação. Beto Preto, do PSD, exalta a expansão dos cursos de medicina nas universidades estaduais do Paraná. O deputado cita a criação do curso de medicina em Apucarana e o lançamento da graduação no campus da Unespar, em Paranavaí, além do curso de enfermagem em Paranaguá.
4: Na opinião de Beto Preto, a ampliação das vagas em cursos da área de saúde contribui para a formação de profissionais que atuarão no Sistema Único de Saúde. O parlamentar reforça que as graduações são gratuitas e oferecem oportunidades para estudantes da rede pública.
5: Saúde.
1: Paulo Soares, do Podemos de São Paulo, apresentou projeto que visa descentralizar e regionalizar os serviços do SUS, usando estruturas hospitalares atualmente desocupadas em cidades menores para ampliar atendimentos e reduzir mortes em filas de espera.
4: Paulo Soares cita a cidade de Bauru como exemplo, com a morte de 1.123 pacientes à espera de leitos nos últimos 5 anos. O congressista cobra mais atenção do governo federal às regiões interioranas, com a disponibilização de profissionais e equipamentos.
3: Previdência.
1: Rodrigo Hollenberg, do PSB do Distrito Federal, apresentou projeto que amplia o acesso ao benefício de prestação continuada. A proposta eleva para meio salário mínimo por pessoa o limite de renda familiar e permite descontar gastos com alimentação especial, medicamentos e terapias.
4: Rodrigo Hollenberg também defende a regulamentação da avaliação biopsicossocial. Ele sustenta que a medida é necessária para garantir o acesso efetivo das pessoas com deficiência aos benefícios previstos em lei.
1: Dani Cunha, do PL do Rio de Janeiro, defende projeto que permite a pais ou responsáveis por crianças e adolescentes com deficiência trabalhar sem perder o benefício de prestação continuada. Pela proposta da deputada, a remuneração de até 10 salários mínimos não entraria no cálculo da renda familiar.
4: Dani Cunha afirma que a regra atual desestimula o retorno ao mercado de trabalho, especialmente de mãe solo, já que qualquer aumento de renda pode resultar na perda do benefício da criança. Ela acrescenta que o texto também autoriza a dedução de despesas com o tratamento da deficiência.
3: Comissões.
1: Luiz Lima, do Novo, do Rio de Janeiro, destaca os resultados da CPMI do INSS na investigação de descontos indevidos em aposentadorias. De acordo com o deputado, a comissão ajudou a identificar operadores financeiros, servidores e entidades suspeitas de participação nas fraudes.
5: A gente teve a felicidade de mostrar para o Brasil, ser um facilitador até para a Polícia Federal e para o STF, das pessoas envolvidas. Servidores do próprio INSS, operadores financeiros, recebedores de propina, sindicatos de fachada. Então a gente tem mais de 20 pessoas hoje presas e percebeu o quanto o brasileiro dispõe de tempo e de inteligência para fraudar, para enganar.
4: Luiz Lima acrescenta que 3 entidades investigadas teriam desviado mais de 6 bilhões de reais de aposentados, com descontos mensais que chegavam a R$50. Na avaliação do deputado, a CPMI contribuiu para recuperar recursos e dificultar a repetição das fraudes.
3: Segurança Pública.
1: Bongás, do PT Gaúcho, defende a aprovação de projeto que criminaliza a misoginia, entendida como ódio ou discriminação contra mulheres por sua condição de gênero. O deputado pondera que esse tipo de conduta alimenta a violência e viola a dignidade das mulheres.
4: Bongás pede que a Câmara vote logo a proposta, já aprovada pelo Senado. O parlamentar rejeita a ideia de que o projeto promova censura contra homens, mas diz que o objetivo é responsabilizar quem incentiva ou dissemina práticas de discriminação contra as mulheres.
1: Roberto Monteiro Pai, do PL do Rio de Janeiro, agradece a aprovação de uma moção de louvor ao filho Gabriel Monteiro na Comissão de Segurança Pública. Segundo o deputado, a homenagem reconhece a atuação do ex-vereador no combate à criminalidade.
4: Roberto Monteiro Pai também destaca o trabalho da Policial Civil do Distrito Federal, Deise Andrade, no enfrentamento ao feminicídio e à violência sexual contra crianças. O parlamentar ressalta a importância das ações de combate à violência contra as mulheres.
3: Economia.
1: A Câmara aprovou um projeto que reduz tributos pagos por empresas resseguradoras nacionais. O repórter Marcelo Lacher nos conta quais as medidas propostas.
18: O plenário da Câmara aprovou o projeto que reduz a carga tributária para resseguradoras nacionais. Resseguradoras são empresas que assumem parte dos riscos das seguradoras. Elas são responsáveis por uma espécie de seguro do seguro, usado principalmente em operações de grande valor ou com potencial para gerar perdas elevadas. O principal benefício proposto pelo projeto é a redução da alíquota da contribuição contribuição social sobre o lucro líquido, a CSLL, que hoje é de 15% e passa a ser de 9%. A proposta foi apresentada pelo deputado Isnaldo Bulhões Júnior, do MDB de Alagoas, com a justificativa de que as resseguradoras nacionais perderam mercado a partir de 2019, com a eliminação de restrições à atuação de resseguradores estrangeiros. Segundo Isnaldo Bulhões Júnior, as resseguradoras estrangeiras não recolhem no Brasil CSLL e imposto de renda sobre pessoa jurídica, como as nacionais. Por isso, o projeto também isenta as empresas brasileiras de um adicional do imposto de renda. O projeto recebeu parecer favorável do relator, deputado Fernando Monteiro, do PSD de Pernambuco, mas não teve apoio do governo, como explicou o deputado Ayrton Faleiro, do PT do Pará.
7: Nós estamos tratando de um projeto que ele traz implicações financeiras, ordenamento de despesa, impactos nas finanças. Nós estamos numa reta final de governo, que tem um plano econômico em curso, que tem compromissos com a sociedade para fazer entregas. É hora de nós trazermos e aprovarmos aqui coisas que venham trazer impacto financeiro.
18: Para o relator, Fernando Monteiro, a arrecadação pode inclusive vir a aumentar, mesmo com benefício fiscal. Segundo ele, a proposta beneficia as empresas nacionais e pode forçar as estrangeiras a abrirem subsidiárias no país. Já o autor da proposta, Isnaldo Bulhões Júnior, disse que não há prejuízos para a arrecadação.
19: Não há um equívoco, não há nenhum prejuízo, não há nenhum problema. Apenas equaliza a empresa nacional, a empresa brasileira, dentro da concorrência com as empresas estrangeiras.
18: O projeto que reduz a carga tributária para resseguradoras nacional seguiu para análise do Senado. Da Rádio Câmara de Brasília, com informações de Antônio Vital, Marcelo Larcher.
3: Desenvolvimento Regional.
16: Leonardo Gadelha, do Podemos, reivindica o aumento da quantidade de água da transposição do Rio São Francisco destinada à Paraíba. O deputado afirma que o volume previsto atualmente para o estado é insuficiente para atender às demandas da população e do desenvolvimento regional.
20: Leonardo Gadelha argumenta que os canais da transposição comportam uma vazão superior à autorizada pela Agência Nacional de Águas. O parlamentar pede uma revisão da distribuição entre os estados do Nordeste diante do risco de agravamento da seca com a ocorrência de fenômenos climáticos extremos.
3: Transportes.
16: Euclides Petersen, do Republicanos de Minas Gerais, propõe financiar a modernização, ampliação e recuperação de aeródromos públicos de interesse regional. A ideia é criar um programa nacional que use incentivos fiscais para captar recursos de pessoas físicas.
20: Pela proposta, os contribuintes poderiam destinar parte do imposto de renda a projetos aprovados pelo governo. Segundo Euclides Petersen, a medida amplia a conectividade aérea e estimula o desenvolvimento econômico, o turismo e o acesso a serviços públicos no interior.
3: Trabalho.
16: Chico Alencar, do PSOL do Rio de Janeiro, defende a aprovação de um projeto de sua autoria que estabelece o fim dos penduricalhos, que são parcelas adicionais incorporadas aos salários de funcionários dos três poderes e que extrapolam o teto constitucional de R$ 46 mil reais brutos.
20: O legislador cita que 91% dos magistrados recebem acima do teto e, em sua avaliação, a medida vai combater a desigualdade salarial no país. Chico Alencar também cobra do Senado a aprovação do fim da escala 6x1 como medida de combate à desigualdade social.
16: Daniel Almeida, do PCdoB da Bahia, apoia as reivindicações da Campanha Nacional dos Bancários. O deputado destaca a recomposição dos salários, o reajuste do vale-refeição, a participação nos lucros e melhores condições de trabalho nas agências e no regime remoto.
20: Daniel Almeida também pede mudanças nas regras dos planos de saúde dos bancos públicos. Segundo o parlamentar, alterações normativas dos últimos anos fizeram os bancários arcarem com uma parcela crescente dos custos.
3: Meio ambiente.
16: O delegado Matheus Laiola, do União do Paraná, apresentou o projeto que proíbe a caça esportiva em todo o país. A proposta altera a lei de proteção à fauna e também revoga dispositivos que tratam da regulamentação dessa modalidade de caça.
20: Segundo o delegado Matheus Laiola, a caça esportiva não pode se sobrepor à proteção dos animais e à preservação da biodiversidade. O parlamentar afirma ainda que a medida busca eliminar brechas na legislação e reforçar a proibição de práticas de caça voltadas ao lazer.
3: Esporte.
4: A Câmara aprovou uma política de incentivo ao futebol feminino no país. O repórter Antônio Vital tem mais informações sobre a proposta.
6: Há menos de um ano da realização da Copa do Mundo Feminina no Brasil, o plenário da Câmara aprovou o projeto do governo que define diretrizes para o desenvolvimento do esporte no país. O projeto inclui o futebol feminino como prioridade na política pública esportiva nacional, com foco na profissionalização e na equidade de oportunidades. O texto também exige a elaboração de um plano de legado social, esportivo e financeiro da Copa do Mundo da modalidade, prevista para ocorrer entre 24 de junho e 25 de julho do ano que vem em 8 capitais. A proposta prevê que o Ministério do Esporte deverá promover condições favoráveis para o futebol feminino e incentivar a igualdade salarial e a participação de mulheres na gestão do esporte e na arbitragem. O projeto limita a inscrição de atletas não profissionais em competições oficiais. Na principal divisão nacional, o limite será de 4 atletas amadoras por equipe, com redução gradual até alcançar a total profissionalização do esporte. O texto prevê ainda a criação de protocolos para combater a discriminação, a intolerância e a violência contra as mulheres no esporte. A medida abrange atletas, árbitras, treinadoras, torcedoras e demais profissionais. O projeto recebeu parecer favorável da relatora, a deputada Jaque Rocha, do PT do Espírito Santo. Ela acrescentou na proposta diretrizes como a proteção da integridade física e psicológica das jogadoras, o combate ao racismo e à violência. No plenário, o relator foi o deputado Ayrton Faleiro, do PT do Pará, que defendeu medidas de incentivo para a modalidade.
7: Achamos por bem que a gente incentive o futebol feminino. O futebol, na sua essência, ele cumpre uma função de integração, de convívio social. E quando a gente fala de futebol, a gente vem em primeira visão muito o futebol masculino. Mas se a gente for para, inclusive, os interiores de cada um dos nossos estados, nós vamos ver lá um crescente movimento também nos clubes profissionais da participação feminina.
6: Na mesma sessão, a Câmara aprovou o projeto que reconhece o futebol praticado no Brasil como manifestação da cultura nacional. Os dois projetos foram enviados para análise do Senado. Na Rádio Câmara de Brasília, Antônio Vital.
20: Danley de Deus Interrols, do PSD Gaúcho, sugere ao Ministério da Educação medidas para melhorar a formação dos profissionais de educação física para o atendimento de estudantes com deficiência. Ele defende a atualização dos cursos superiores para fortalecer a inclusão.
4: A sugestão de Danley de Deus Interrols

0: suspensão de atividades e interdição de estabelecimentos, ocorridos entre 2017 e 2022. O problema surgiu com a mudança da legislação. Era preciso definir como tratar os processos que ainda estavam pendentes e quais regras deveriam valer para as infrações cometidas antes da nova lei. O acordo permite que as empresas regularizem essas pendências de forma voluntária, sem incluir casos que envolvam riscos sanitários. A medida pode regularizar cerca de R$32 milhões em penalidades e permitir que os recursos sejam destinados ao controle sanitário e à defesa agropecuária. 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

0: Segunda-feira, 17 de agosto de 2026, a Petrobras confirmou a descoberta de petróleo na bacia da Foz do Amazonas, na costa do Amapá. A perfuração do poço deve ser finalizada em no máximo 20 dias para determinar a quantidade precisa de petróleo presente na região. A presidente da empresa, Magda Chambriá, divulgou a informação em uma coletiva de imprensa em Oiapoque, na presença do presidente Lula. A seção de São Paulo da Ordem dos Advogados do Brasil apresentou relatório para defender uma ampla reforma do judiciário. Entre as propostas estão um mandato fixo de 12 anos para os ministros do Supremo Tribunal Federal e a transferência dos julgamentos de processos envolvendo parlamentares e governadores aos tribunais regionais federais. O documento já foi encaminhado ao STF e deve ser entregue também ao Congresso Nacional e ao Conselho Federal da OAB. A projeção de crescimento do PIB brasileiro para este ano permaneceu em 1,98%. Para o ano que vem, a expectativa recuou de 1,52% para 1,50%. A expectativa para 2027 acumula 4 recuos seguidos. Os dados estão no boletim Focus do Banco Central. A nova pesquisa Reuters Ipsos aponta que a aprovação do presidente Donald Trump caiu para 33%. Esse é o nível mais baixo do atual mandato. Enquanto isso, 64% dos entrevistados disseram desaprovar o desempenho do presidente dos Estados Unidos. A queda ocorre em meio à guerra com o Irã e reflexos da política externa do governo. A pesquisa ouviu 1.166 pessoas entre os dias 14 e 17 de agosto. A margem de erro é de 3 pontos percentuais para mais ou para menos. No horário de Brasília, 10 horas e 4 minutos.
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0: Olá, muito boa noite. Bem-vindos ao CBN Noite Total desta segunda-feira. Vamos juntos com a produção de Matheus de Souza e os trabalhos técnicos de Henrique Dias, o nosso HD. Vamos imediatamente com o giro de destaques. Vamos movimentar os nossos repórteres. E começamos com um evento lá no Oiapoque para o anúncio oficial de que a Petrobras confirmou a descoberta de petróleo.

0: no poço da bacia da Foz do Amazonas, que fica lá no litoral do Amapá. Descobriu que tem petróleo, mas ainda não se sabe se o suficiente para ser explorado, né? Se vale a pena o trabalho da exploração em relação ao potencial econômico desse petróleo. Mas seja como for, né? Deu margem aí para a presença do presidente Lula, fotos e tudo mais. E chamou a atenção porque o presidente Lula estava nesse evento com o presidente do Senado e, consequentemente, presidente do Congresso, Davi Alcolumbre, que é do estado do Amapá, né? E que agora ambos estão reatados, o Lula com Davi Alcolumbre. O destaque é da Samantha Klein.
1: O evento da Petrobras para confirmar a presença de petróleo em poço do Amapá ganhou contornos políticos e troca de elogios entre o presidente Lula e Davi Alcolumbre. Após meses de distanciamento, os políticos participaram de agenda em navio sonda da estatal. Lula defendeu a pesquisa na margem equatorial, projeto que é caro para parlamentares do Amapá, incluindo o presidente do Senado. O senador, por sua vez, disse que o petista enfrentou tudo e todos pelo projeto.
0: É, caro no sentido de que é importante para eles, né? Claro, vai trazer atividade econômica para o Estado, vai trazer, né, rendimento para o Estado, enfim. É só a questão ambiental, né, que sempre suscita uma discussão quando se fala da exploração ali na Foz do Amazonas. Mas o Ibama deu a permissão e a gente espera que siga tudo tranquilamente, sem nenhum impacto ambiental. Temos agora, ao vivo, em Minas Gerais, a participação da Débora Costa sobre declarações do candidato à presidência, Flávio Bolsonaro. Débora, boa noite.
2: Oi, Tânia, boa noite para você também. O candidato à presidência do PL, Flávio Bolsonaro, afirmou que aposta no palanque duplo em Minas Gerais para evitar uma nova vitória do presidente Luiz Inácio Lula da Silva do PT, seu principal adversário, no estado considerado definidor das eleições. Em comício na noite desta segunda-feira em Belo Horizonte, para lançamento do candidato do PL ao governo de Minas, Flávio Rospi, o bolsonarista afirmou que entre as estratégias para vencer no estado está a previsão de 5 visitas a Minas no primeiro turno. Ele também destacou que tem o apoio de outro candidato da direita, o senador Cleitinho Azevedo, do Republicanos, sua primeira opção de aliança na disputa estadual. Segundo Flávio Bolsonaro, essa dupla força no estado não vai permitir que Lula mantenha uma vantagem, como ocorreu nas eleições de 2022.
3: A gente esperou até o último minuto do último dia por uma definição que não aconteceu. Mas nós já viemos conversando há bastante tempo com o Flávio Rospi, que para mim, eu falo isso para ele desde o início, é aquele candidato que a gente sobe no palanque com prazer, sobe no palanque com tesão, com vontade de pedir voto, porque é um cara preparadíssimo. Então o nosso candidato aqui em Minas é o Flávio Rospi e o Cleitinho é outra liderança política aqui em Minas Gerais. Então não tem nenhuma dúvida que isso também vai colaborar muito para que a gente nem veja o Lula no retrovisor aqui em Minas.
2: Durante o discurso, Flávio Bolsonaro afirmou que recebeu a missão do pai, o ex-presidente Jair Bolsonaro, de derrotar Lula e o PT, evocou inclusive a facada sofrida por Bolsonaro em Juiz de Fora nas eleições de 2018 e falou que, assim como ele, recebeu ameaças de um morador da cidade da Zona da Mata, mineira, que acabou conduzido à delegacia por fazer publicações nas redes contra Flávio. O presidenciável do PL também defendeu bastante o seu vice. O deputado federal Alfredo Gaspar, do mesmo partido, relator da CPMI do INSS, e aproveitou para acusar a gestão de Lula de roubar aposentados. Chamou também de fake news da esquerda as declarações sobre acusações do suposto estupro de vulnerável cometido pelo vice contra uma menor de idade. Flávio Bolsonaro ainda chamou o presidente Lula de produto vencido, o culpou pelo endividamento das famílias e pelo aumento da taxa de juros e disse que, se for eleito, vai socorrer Minas Gerais em relação à dívida de 200 bilhões com a União. A primeira visita dele a Minas, porém, Tânia, foi marcada por um comício esvaziado na capital mineira. Os apoiadores não lotaram o ginásio na região centro-sul de BH, situação que fez o evento atrasar em quase uma hora. Tânia?
0: Ok, Débora, muito obrigada. Débora Costa, então, acompanhando Flávio Bolsonaro em Minas Gerais. Ele faria também um evento, como a Débora falou, em Juiz de Fora, mas as condições climáticas não permitiram. Então, esse evento foi cancelado, exatamente no local onde o pai dele recebeu, né, aquela fatídica facada. Mas não foi possível o evento em Juiz de Fora por questões climáticas. Agora, interessante, né? O próprio Flávio falou a situação. Esperou até o último minuto o Cleitinho se decidir, a novela Cleitinho. É, o Cleitinho desponta na liderança das pesquisas de intenção de voto em Minas Gerais. Ele que é do Republicanos, mas não se decidia. E aí, né, diante disso, o Flávio precisava de um palanque. Aí o PL, então, lançou o Flávio Roscoe. E aí, na sequência, o Cleitinho se decidiu. Então, aí, agora o Cleitinho anunciou o apoio ao Flávio. Então, o Flávio tem dois palanques em Minas Gerais. Oficialmente apoia o Flávio Roscoe, que é do partido dele, do PL, que ele disse que ele vai defender com tesão, né? Ele falou. E e o Cleitinho. O Cleitinho tem mais voto, né? Vamos ver como é que vai ser essa coisa da divisão de palanques do Flávio Bolsonaro em Minas Gerais. Mas certamente o que ele falou é verdade, né? Dois palanques é bom para ele. Em frente agora, temos o João Rosa. Em encontro com embaixadores, o presidente do TSE, Cássio Nunes Marques, defendeu a segurança das urnas e o processo eleitoral. Que bom, né? Que bom, porque o Jair Bolsonaro já tinha reunido embaixadores para dizer que o processo eleitoral no Brasil não funcionava. Agora, mais recentemente, o próprio Flávio fez a mesma coisa com embaixadores. E que bom que agora o presidente do TSE chama embaixadores para dizer que as coisas funcionam sim, que não tem problema com o processo eleitoral. João Rosa.
4: O presidente do Tribunal Superior Eleitoral, ministro Nunes Marques, defendeu a segurança das urnas eletrônicas e a transparência das eleições durante encontro com embaixadores. Nunes também falou sobre o combate à desinformação e o uso de inteligência artificial nas campanhas. O tema deve voltar ao centro dos debates nesta terça, em reunião do presidente do TSE com os demais ministros da corte para discutir o caso do vídeo do ex-presidente Jair Bolsonaro produzido por IA.
0: O ministro da Fazenda e o presidente do Banco Central discordaram em relação à taxa de juros durante um evento em São Paulo. Karen Lemos.
5: O ministro da Fazenda e o presidente do Banco Central divergiram sobre as taxas de juros em um evento para o mercado financeiro em São Paulo. Dario Durigan considerou a Selic em 14% ao ano o principal problema do país e falou em juros civilizados. Já Gabriel Galípolo defendeu a manutenção da taxa como forma de controlar a inflação.
0: É, isso é normal, né? A divergência entre o governo e o Banco Central. O Banco Central tem autonomia em relação à determinação da taxa de juros. E, em geral, os presidentes, né, os governos, querem juros menores, justamente porque juros menores fazem com que a atividade econômica aumente no país. É, mas aí o Banco Central segue critérios de controle da inflação. E aí, por isso, os juros estão caindo, mas ainda estão muito altos no Brasil. Né? Já faz um tempo que estão muito altos no Brasil. O número de candidaturas registradas no TSE diminuiu neste ano, quando comparado às últimas eleições. Felipe Igreja.
6: O Tribunal Superior Eleitoral recebeu pouco mais de 20 mil registros de candidaturas para as eleições deste ano. O número representa uma queda de cerca de 30% em relação aos dois últimos pleitos gerais. O perfil predominante é de homens com ensino superior completo, casados e com idade entre 45 e 49 anos. Os dados também mostram um crescimento proporcional da participação feminina, embora as mulheres ainda sejam apenas um terço dos candidatos.
0: Bom, agora que o Centrão, os partidos do Centrão, né, principalmente aqueles maiores, União Brasil, Progressistas, que mais? Também o Republicanos, enfim. Eles estão neutro, não vão apoiar oficialmente para a presidência da República nenhum dos candidatos, então liberou para cada estado o partido decidir quem vai apoiar, né? A coisa está liberada. E a gente tem aqui o Igor Cardim, com destaque de que o PT está buscando alianças com partidos do Centrão. Igor.
7: O PT mira alianças com partidos do Centrão ainda no primeiro turno da eleição presidencial. O presidente do partido, Edinho Silva, diz que vai ampliar o diálogo com legendas que declararam neutralidade na chapa majoritária. Nos bastidores, Janja deve ganhar ainda mais espaço na campanha com agendas próprias pelos estados. A atuação da primeira-dama no comício de domingo em São Paulo agradou a direção petista.
0: Os presidenciáveis Ronaldo Caiado, Romeu Zema e Renan Santos apresentaram propostas de privatizações e defenderam cortes de gastos em um evento em São Paulo. Karen Lemos.
5: Os presidenciáveis Ronaldo Caiado, Romeu Zema e Renan Santos defenderam cortes de gastos ao participarem de um evento do Banco Santander em São Paulo. Os candidatos apresentaram propostas de privatizações e mudanças nas regras previdenciárias.
0: Um novo vazamento de mensagens indica que Lulinha, o filho do presidente Lula, sabia dos negócios da empresária Roberta Luxinger. Samantha Klein.
1: A relação entre Lulinha e a empresária Roberta Lutzinger teve um novo capítulo nesta segunda-feira com o vazamento de mensagens indicando que o filho do presidente sabia dos negócios da amiga. Em uma das conversas, a lobista falou em, abre aspas, nosso futuro é a Suíça. A defesa de Lulinha falou em vazamento seletivo de informações e disse que vai pedir investigação.
0: O presidente dos Estados Unidos, Donald Trump, ameaçou atacar Omã. Karina Almeida.
8: A guerra no Oriente Médio pode ganhar novos rumos após Donald Trump ameaçar ataques contra o Omã. O país é aliado dos americanos, mas adota uma postura neutra na guerra e vem intermediando as negociações entre Estados Unidos e Irã pelo fim do conflito. Do outro lado, os iranianos prometem intensificar as tensões no Estreito de Hormuz e em toda a região se a diplomacia com os Estados Unidos falhar.
0: Vocês podem reparar que cada vez que a gente fala da guerra aqui, é como, sabe, aquela bicicleta que caiu a corrente? Não sabe como é? Você fica pedalando, mas não sai do lugar. Por quê? Porque não, é um impasse, essa guerra é um impasse. Aí um grita do lado, outro fala grosso do outro, mas não se resolve. O ponto central é que os Estados Unidos não conseguem tomar o Estreito de Hormuz e, portanto, o Irã ainda tem o controle da situação na guerra do Oriente Médio. Não à toa, lia no Repórter CBN, acho que foi no Repórter CBN, a queda de popularidade, foi no Repórter, a queda de popularidade do Donald Trump. Porque essa guerra não se resolve e não tem perspectiva de se resolver. É um grande impasse, um grande abacaxi que os Estados Unidos arrumaram para o mundo descascar. O IBGE decidiu manter as datas de divulgação de indicadores econômicos, mesmo com a greve dos servidores desta segunda-feira no Rio de Janeiro. Isa Morena.
9: O IBGE vai manter o calendário de divulgação de indicadores econômicos, apesar da greve dos servidores do Rio de Janeiro, deflagrada nesta segunda-feira. Entre os dados previstos até o dia 1º de setembro, estão os de inflação, desemprego e PIB. A paralisação é mais um capítulo da crise entre os trabalhadores e a gestão do presidente Márcio Postman, que se arrasta desde 2024 e já provocou a exoneração de diretores.
0: A Casas Bahia entrou com pedido de recuperação judicial, Pedro Fagundes.
10: Com previsão para fechar quase 300 lojas e demitir cerca de 3 mil funcionários, a Casas Bahia entrou com pedido de recuperação judicial. Economistas apontam, no entanto, que o processo não resolve desafios como a adaptação do negócio e a alta nos juros.
0: E olha, as lojas Marabrás também anunciaram hoje que entraram com pedido de recuperação judicial no fim de semana. Recuperação judicial, a gente lembra, não é falência, né? É um mecanismo que é previsto na lei e que permite às empresas que estejam em dificuldade financeira renegociarem as suas dívidas com a supervisão da justiça, justamente com o objetivo de evitar a falência. e preservar os empregos, né? Muito embora, no caso das Casas Bahia, houve o fechamento aí de cerca de 30% das lojas, né? O que, obviamente, representa gente desempregada, o que é sempre muito triste. Outro destaque, a plataforma Discord informou que suspendeu a funcionalidade de transmissões ao vivo no Brasil, assim como determinou a Agência Nacional de Proteção de Dados. A determinação da agência tem como base o ECA Digital, que é a lei que protege crianças e adolescentes na internet. Essa decisão foi tomada na última quarta-feira como uma medida preventiva. E aí, a agência deu um prazo de 3 dias úteis para que a Discord tomasse as medidas. Discord tem sido, infelizmente, palco assim para... Como permite interação em vídeo, sem possibilidade de ser rastreado, então ali acontece de tudo, né? Inclusive, teve uma jovem de 13 anos que cometeu suicídio na frente dos outros, incentivada pelos outros. Né? Tem gente que vai lá e maltrata animalzinho, porque os outros acham bonito. Esse tipo de coisa, né? Que o ser humano é capaz de produzir. Né? E, infelizmente, as transmissões ao vivo da Discord estavam dando margem a isso. Agora, são só as transmissões ao vivo que foram suspensas. A plataforma, no mais, continua funcionando normalmente, né? Só não pode fazer transmissão ao vivo. Bom, esses então os destaques do noticiário. Vou falar aqui os nossos canais. Dá para acompanhar no bom e velho radinho. Estamos no radinho para todo mundo, para toda a rede, né? Não tem futebol hoje. Estamos também nas nossas plataformas digitais. E aí, nesse caso, dá para acompanhar com imagem. Dá para acompanhar com imagem no YouTube, Rádio CBN, o nosso canal. Boa! Ah, tem a transmissão com imagem, a redação ao fundo, Paulo Galvão, Edmilson Fernandes ali trabalhando. Pessoal ali, ó. Ninguém aqui não tem moleza, não. Tem o chat dos ouvintes, estamos também com transmissão ao vivo e a redação de fundo também, a mesma imagem, no Globoplay, nas transmissões ao vivo do Globoplay, no site da CBN e dá para ouvir também pelo aplicativo da CBN. Agora são 10 horas e 23 minutos.
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15: Será que a comunicação da sua marca está ignorando o público que mais cresce no Brasil? Hoje, toda marca quer a atenção da geração Z, mas muitas acabam ignorando o consumidor maduro. Pessoas acima dos 50 anos movimentam mais de R$1,5 trilhão de reais por ano na economia brasileira. São consumidores ativos, conectados e com alto poder de compra. Mas quando esse público não se vê representado pelas marcas, a conexão simplesmente não acontece. Por isso, antes de definir a próxima campanha, vale uma reflexão. A sua comunicação conversa com quem realmente compra o seu produto? Quer entender melhor o comportamento do consumidor e tomar decisões de marketing mais estratégicas? 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
0: Uma pesquisa na margem equatorial, projeto que é importante para parlamentares do Amapá, incluindo o presidente do Senado. Claro, né? Porque ele é do Estado. O senador, por sua vez, disse que o petista enfrentou tudo e todos pelo projeto.
1: Em agenda da Petrobras para confirmar a existência de petróleo em poço do Amapá, na Foz do Amazonas, o presidente Lula esteve ao lado de Davi Alcolumbre e elogiou o senador por ter dado andamento a pautas consideradas importantes para o governo. O senador enviou para as comissões a PEC da Segurança, que vai permitir a criação do Ministério da Segurança, que é uma das bandeiras de campanha de Lula à reeleição. O chefe do Senado ainda deu andamento para a PEC do fim da escala 6x1 e o PL dos minerais críticos.
19: Essa semana eu tive uma conversa com o senador Alcolumbre e ele mandou para as comissões três projetos de importância vital para o Brasil. A gente não vai deixar que ninguém de fora venha querer explorar os nossos minérios, porque nós vamos querer fazer a transformação deles aqui. Nós vamos ter que mandar a nossa meninada estudar, fazer engenharia, fazer pesquisa de tudo quanto é jeito, porque nós queremos separar aqui, transformar aqui e produzir as coisas importantes aqui nesse país.
1: Já o Alcolumbre disse que Lula enfrentou as divergências de vários setores que não queriam avançar com o projeto da margem equatorial.
20: Dizer ao senhor presidente Lula, na minha condição de amapaense, de presidente do Congresso Nacional, muito obrigado pela defesa que o senhor fez ao longo dos últimos 3 anos e meio, enfrentando tudo e todos para defender que este projeto chegasse no dia de hoje com essa descoberta feita pela Petrobras, que tem que ser um orgulho de todos os brasileiros.
1: A visita ao navio sonda da Petrobras foi a primeira aparição pública de Lula e Alcolumbre depois de meses de atrito por conta da derrota ao governo com a indicação de Jorge Messias ao Senado. Na agenda, Lula ainda lembrou da polêmica em torno da exploração do petróleo na chamada margem equatorial e ressaltou que o poço está a mais de 500 quilômetros da Foz do Amazonas e a 175 quilômetros do litoral. Para ele, a descoberta pode ser o passaporte para o futuro, sem comprometer os investimentos em transição energética. Depois de ter anunciado a presença de hidrocarbonetos no Poço Morphos, a empresa confirmou nesta segunda a presença de petróleo. De Brasília, Samantha Klein.
0: Olha só, antes do repórter CBN, a Isaura Ferreira disse que ontem eu fui assistir o grupo Mosaico no Rio de Janeiro, maravilhoso, encontrei o Leandro Gouveia. Ai, gente, que legal, Isaura. É, o grupo Mosaico é um grupo vocal, eles cantam a capela, sem instrumentação, exclusivamente vozes, e o Leandro Gouveia, que é o apresentador do podcast Panorama, que é um querido, ele faz parte do grupo. Então, a gente sempre que tem show e tal, a gente dá aqui uma notinha. É muito legal o trabalho deles. Que bacana, muito bom. E, aliás, quem quiser conhecer, ó, procure aí nas plataformas Grupo Mosaico. Vai lá e prestigie o nosso amigo Leandro Gouveia, queridíssimo. Olha lá, olha o Grupo Mosaico. Isso. Muito bom, vamos agora ao repórter CBN.
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0: Segunda-feira, 17 de agosto de 2026. A subsecretária de Estado para a Diplomacia Pública dos Estados Unidos, Sarah Rogers, acusou o Brasil de impor censura após a rede social X alterar o algoritmo para atender às regras eleitorais brasileiras de 2026. Segundo a subsecretária, a mudança é uma evidência de interferência na circulação de conteúdos políticos. A partir de agora, o material publicado por candidatos a cargos públicos será mostrado apenas a quem já acompanha o perfil, mas não entrará nas recomendações de quem não é seguidor. As mulheres representam quase 35% das candidaturas das eleições de 2026. São mais de 7 mil registros femininos, num total que ultrapassa 20 mil candidaturas para cargos do Executivo e do Legislativo em todo o país. Os dados são do Tribunal Superior Eleitoral. A ministra do STF, Carmen Lúcia, afirmou que nenhuma Constituição é perfeita. A magistrada também defendeu o atual texto constitucional, principalmente das críticas relativas à extensão dele. As declarações foram dadas em uma aula magna na Pontifícia Universidade Católica de São Paulo. A epidemia de ebola que atinge a República Democrática do Congo se tornou a mais letal da história do país. Segundo o balanço atualizado, 2.325 pessoas morreram e 4.945 casos foram confirmados. No momento, não há vacina ou tratamento específico disponível para a variante que provocou o avanço da ebola na região. No horário de Brasília, 10h33.
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0: Rafael Prates. Oi, Prates. Boa noite.
3: Tudo bem, Tânia? Boa noite, ouvintes da CBN.
0: Tudo bem. Hoje teve jogo para fechar a 23ª rodada do Brasileirão, Inter e Remo. E aí, hein, Prates?
3: Acabou em instantes no Beira-Rio, em Porto Alegre, Tânia. Um gol no comecinho e um gol no final. E empatou. O Carboneiro abriu o placar para o Internacional a um minuto. O Inter fez 1-0. O Carboneiro fez o gol e perdeu outros três. Assim, quase feitos. O Inter teve chance para ampliar e não ampliou. 50 do segundo tempo. Falta para o Remo da intermediária. Vitor Bueno cobrou de longe e empatou. Inter 1, Remo 1. O Inter deixa a zona de rebaixamento, entra o Mirassol no grupo dos quatro piores, mas o Remo leva um pontinho importante de Porto Alegre pelas circunstâncias do jogo. O Remo melhorou no segundo tempo, mas perdia até os 50 minutos. Na última bola do jogo, o Vitor Bueno cobrou falta e empatou. Matheus Cunha não foi bem no lance, o Alejandro fez a falta, que era evitável, e o Inter deixou de ganhar a partida do Remo. Nesse momento, Tânia, com esse empate, com o final da 23ª rodada, a classificação do Brasileirão, os quatro melhores, lá em cima. Palmeiras líder 48 em 23 jogos, Flamengo segundo 45 em 22 jogos, Atlético Paranaense 41 em 23 jogos, Fluminense quarto 38 em 23 jogos. Os quatro piores agora, Mirassol 17º 23 pontos em 22, Remo 18º 23 pontos em 23, Vasco 19º 22 em 22, Chapecoense lanterna com 11 pontos em 22 jogos. É a situação lá em cima e lá embaixo no Campeonato Brasileiro, Tânia.
0: Muito bom. E amanhã tem jogo, né? Aliás, tem Libertadores e Sul-Americana.
3: É isso, Tânia. É a semana de volta das oitavas de final. Quem ganhou, segue. Quem perder, tchau. Na Libertadores e também na Sul-Americana. Amanhã, Libertadores, 19 horas em Mendoza, Independiente Rivadavia e Fluminense. 0-0 na ida, quem vencer segue, se empatar pênaltis, quem perder está eliminado da Libertadores. Fluminense vem animado porque venceu o Palmeiras sábado pelo Brasileiro 3-2. E amanhã também, Sul-Americana, 21h30, Morumbis, São Paulo e Bolívar. 1-1 na ida, mesma situação do Fluminense com o Rivadavia. Quem vencer segue, empate pênaltis no Morumbis, quem perder dá adeus Sul-Americana. Fluminense e São Paulo jogam amanhã, um pro Libertadores Fluminense, um pro Sul-Americano São Paulo, nesta terça-feira. Tânia.
0: Muito bom, e aliás, por causa de tudo isso, amanhã o programa vai começar às 10 horas.
3: Isso, né? Para Rio de Janeiro e parte da rede.
0: Ah, porque aí São Paulo continua com o jogo. É, isso. É confuso, mas é isso. E na internet a gente está para todo mundo. Prati, você volta, né?
3: 11h30 lá do B da Bola com o Gabriel Dudziak.
0: Combinado, então até loguinho.
3: Até.
0: Valeu, querido. Obrigada. Rafael Prati nos atualizando das novidades do futebol. Hoje, segunda-feira, às 11h30, tem o Lado B da Bola, o programa do Prats com o Dudziak, para falar sobre o futebol internacional. Vamos em frente.
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0: Prosseguimos, hein, com a série 50 debates para o Brasil. O nome é autoexplicativo, né? São 50 debates para o Brasil. Temas importantes da discussão pública brasileira. Os debates que estão acontecendo de manhã, na programação da manhã da CBN, no Jornal da CBN, com Milton Jung e a Cássia Godoy. A cada dia, um novo tema. O tema de hoje é o controle das emendas parlamentares. Esse tema é complicado, hein? As emendas parlamentares viraram terra de ninguém, dando margem para corrupção. Mas, enfim, vamos seguir aqui. Neste ano, o orçamento da União reservou mais de 60 bilhões de reais para serem usados pelos congressistas. Afinal, a utilização da ferramenta deveria ser mais transparente e com limites, ou a autonomia do legislativo na destinação dos recursos precisa ser mantida? Essa é a questão do debate de hoje. E aqui a gente vai trazer um trechinho da fala de cada um dos debatedores. Depois, se você quiser, você acompanha na íntegra. Procura lá no site da CBN 50 debates para o Brasil. Leonardo Barreto, que é sócio da consultoria de risco Think Policy, defendeu a manutenção das emendas parlamentares. Ele reconheceu o problema no uso, como falta de critério e pouca transparência, mas destacou a importância do mecanismo para o funcionamento da política brasileira.
4: Que é o benefício de não ter um Congresso que seja um puxadinho do Executivo. Esse Congresso, que não é, que enfrenta e que, de certa maneira, cria um filtro para o Executivo, ele é uma proteção da sociedade. Protegeu a sociedade contra problemas que o Bolsonaro trouxe lá e protege a sociedade contra problemas que o Lula traz. Então, o Congresso, e a gente conservar a autonomia dele, isso é importante.
0: Já Guilherme Franz, gerente de pesquisa e advocacy da Transparência Internacional Brasil, afirmou que as emendas parlamentares não têm produzido resultados eficazes em termos de políticas públicas. Ele ainda disse que os recursos dificultam a renovação do Congresso Nacional.
5: A gente vê hoje as emendas sendo um mecanismo de abuso do poder político e econômico, muitas vezes, que acaba prejudicando a disputa eleitoral e dificultando a necessária democratização dos espaços de poder em Brasília. A gente ainda tem um Congresso Nacional que é majoritariamente branco, masculino, e isso vai continuar acontecendo se a gente não tiver eleições mais livres e justas, o que as emendas parlamentares não estão permitindo no momento.
0: É isso, uma edição, né, para você ter noção do que foi esse debate, mas você consegue acompanhar na íntegra, procura lá no site da CBN, 50 debates para o Brasil. Dá para ouvir o tema de hoje e dá para ouvir os temas anteriores. E a série prossegue, prossegue nos próximos dias até chegarmos ao primeiro turno das eleições. Vamos lá, hein, com os nossos repórteres. Os presidenciáveis Ronaldo Caiado, Romeu Zema e Renan Santos defenderam cortes de gastos ao participarem de um evento do Banco Santander em São Paulo. Os candidatos apresentaram propostas de privatizações e mudanças nas regras previdenciárias.
6: Candidatos à presidência pelo PSD, Ronaldo Caiado, pelo Novo, Romeu Zema, e pelo Missão, Renan Santos, defenderam a independência do Banco Central em um evento para o mercado financeiro nesta segunda-feira em São Paulo, mas criticaram o atual patamar da taxa de juros em 14% ao ano. Em evento do Banco Santander com investidores, o ex-governador de Minas Gerais defendeu medidas como privatização, reformas administrativas e da Previdência, além de revisão de benefícios sociais para reduzir gastos e, dessa forma, pressionar por cortes de juros que, segundo Zema, podem chegar a 6% num eventual governo dele.
7: O custo Brasil começa com essa taxa de juros absurda. Qualquer pessoa aqui no Brasil que vai comprar um carro para trabalhar ou uma moto para trabalhar já está em desvantagem com uma outra pessoa em outro país que tem a taxa de juros civilizada. Aqui, no mínimo, 20% ao ano. Lá fora, talvez ele consiga um empréstimo, um financiamento a 6% a 7% ao ano.
6: Ronaldo Caiado também defendeu cortes de gastos e criticou o atual governo Lula e também Flávio Bolsonaro, candidato do PL à presidência, por provocarem os Estados Unidos no contexto do tarifaço imposto pelo governo americano contra produtos brasileiros.
8: Aí ele vai declarar esse enfrentamento. Para quê? Por que não vai no diálogo? Por um motivo só. Por que ele quer a briga? Porque ele quer desviar a atenção do eleitor e está querendo iludir a população, enganar a população, os dois arrumando essa briga com os Estados Unidos. E o cidadão está lá, no Serasa, as empresas fechando, a pessoa não tem hospital direito, não tem segurança pública, faccionado mandando em tudo.
6: Já o candidato do Missão, Renan Santos, disse que o Banco Central ficaria confortável em cortar juros em seu governo por causa dos cortes que também pretende fazer nas despesas da União. Na palestra, Renan ainda chamou os congressistas e integrantes do Centrão de cracudos viciados em emendas parlamentares. Depois, para jornalistas, ele disse que dará um tratamento rígido para o Congresso caso seja eleito.
9: Igual um assistente social fala com um craqueiro. Ele vai lá, vai chamar, vai conversar com carinho, porque esses caras, eles não têm dignidade. Você fala mal deles, aí depois você vai compor governo, eles vão sentar pra conversar com você numa boa. Isso já é comum, isso é normal na política. Você pode se bater, se estapear no período eleitoral, mas depois você conversa normalmente. A questão toda é você saber o que você quer deles e saber o que eles querem de você. Se o que eles quiserem de você é pouco republicano, você não entrega.
6: O candidato do Missão ainda afirmou que a entrada na disputa presidencial de Pablo Marçal, do PRTB, beneficia Flávio Bolsonaro. E rebateu o candidato a vice na chapa de Caiado, Gilberto Kassab, que afirmou que o Centrão está com Lula. E disse que, pelas declarações, é o presidente nacional do PSD que parece estar encampando a candidatura petista. De São Paulo, Karen Lemos.
0: O ministro da Fazenda e o presidente do Banco Central divergiram sobre a taxa de juros em um evento para o mercado financeiro em São Paulo. Dario Durigan considerou a Selic em 14% ao ano o principal problema do país e falou em juros civilizados. Gabriel Galípolo, presidente do Banco Central, defendeu a manutenção da taxa como forma de controlar a inflação. É, sempre é isso, né? O presidente do Banco Central é sempre visando controlar a inflação por meio da elevação da taxa de juros e, por outro lado, em geral, os ministros da Fazenda não gostam, né? Porque os juros altos impactam a atividade econômica. E a gente lembra que o Banco Central tem autonomia. Então, é assim que funciona. Karen Lemos.
6: Ministros do governo Lula e autoridades monetárias comentaram a taxa de juros, atualmente em 14% ao ano, em um evento para o mercado financeiro nesta segunda-feira em São Paulo. Em meio às preocupações com a trajetória das contas públicas, o presidente Lula colocou o vice-presidente, Geraldo Alckmin, e o ministro da Fazenda, Dario Durigan, para falar com o mercado sobre quais seriam as diretrizes para a agenda fiscal em um eventual quarto mandato. O presidente do Banco Central, Gabriel Galípolo, também marcou presença na agenda de conferência anual do Banco Santander. Em palestra, o ministro Durigan disse que ter juros civilizados é um dos caminhos para discutir a questão fiscal no Brasil, assim como a oferta de crédito. Para ele, o contexto de juros altos é o principal problema do país hoje.
10: Veja, a gente não tem condições de discutir crédito no país se a gente não discutir juros civilizados. Eu acho que esse é o grande desafio do país. E ele é um desafio que eu sinto no Tesouro Nacional. Quando a gente vende títulos, é um desafio que a gente vê nas empresas, no diálogo com os empresários, a gente vê no mercado de capitais, a gente vê pelo endividamento do título do crédito bancário, quando a gente subdivide o crédito bancário para avaliar onde que as famílias estão mais endividadas, o agronegócio, passei por um amplo processo de discussão com o agronegócio, então nós vamos ter que endereçar a questão dos juros.
6: O presidente do Banco Central, no entanto, apresentou uma visão diferente. Galípolo defendeu a manutenção da taxa básica de juros em níveis elevados para conter a inflação.
11: Eu acho que o que explica o ciclo da política monetária está muito mais relacionado com questões endógenas, com questões internas mesmo, como eu comentei, de você ter diversos indicadores, essa demonstração de um país que vem crescendo há alguns anos, puxado pela demanda, e isso acaba se revelando numa pressão inflacionária. E o papel dos juros que o Banco Central decide é justamente conseguir reequilibrar a oferta e demanda, colocando os juros não como algo que vai ajudar no crescimento, e sim reequilibrar essa oferta e demanda num patamar contracionista.
6: O embate de visões acontece em meio a um cenário de que é possível, já na próxima reunião do Copom, nos dias 15 e 16 de setembro, que o atual ciclo de queda de juros seja interrompido. Já o vice-presidente Geraldo Alckmin afirmou que o aumento da dívida pública é um problema mundial e defendeu uma cultura de combate ao privilégio e desperdício para melhorar as contas públicas do país. De São Paulo, Karen Lemos.
0: Agora são 10 horas e 47 minutos.
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15: Já reparou que alguns restaurantes estão sempre lotados, mesmo sem fazer promoções? Muitas vezes o motivo não está no cardápio, está na experiência. Cada vez mais as pessoas escolhem lugares que oferecem algo além da comida. 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O cliente não só volta, como também recomenda o lugar para outras pessoas. Em um mercado cada vez mais competitivo, proporcionar uma boa experiência pode ser um diferencial tão importante quanto um bom cardápio. 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
1: O presidente do TSE, o ministro Nunes Marques, defendeu a segurança das urnas eletrônicas e a transparência das eleições durante encontro com embaixadores. Nunes também falou sobre o combate à desinformação e o uso de inteligência artificial nas campanhas. O tema deve voltar ao centro dos debates amanhã, numa reunião do presidente do TSE, do Cássio Nunes Marques, com os demais ministros da corte, para discutir o caso do vídeo do ex-presidente Jair Bolsonaro produzido por IA, lembra? Que foi colocado no telão, um Bolsonaro produzido por IA, falando, quando na verdade discute-se que as regras eleitorais impedem o uso da IA generativa. Então esse tema vai ser tratado amanhã no TSE. E a partir dali, então, deve sair uma regra única que deve ser seguida pelos candidatos, já que essa discussão sobre a imagem do Jair Bolsonaro, criada por IA, criou controvérsias. Vamos ouvir aqui com João Rosa.
2: O presidente do Tribunal Superior Eleitoral, ministro Nunes Marques, defendeu o sistema eleitoral brasileiro e as urnas eletrônicas durante uma reunião com cerca de 100 representantes de embaixadas no Brasil. Nunes Marques afirmou que as urnas são seguras e que o processo eleitoral brasileiro é transparente. O ministro ainda ressaltou que o Brasil é referência mundial em eleições. Ele também disse que organismos internacionais poderão enviar representantes para acompanhar as eleições deste ano. Durante a reunião, o presidente do TSE falou sobre os desafios envolvendo as plataformas digitais nas eleições. Nunes ressaltou que o tribunal determinou que as plataformas apresentassem planos com medidas para proteger a integridade das eleições.
3: Para além disso, todas assumiram o compromisso de, nos finais de semana em que ocorrerão o primeiro e o segundo turnos, enviar representantes ao TSE para participar de uma sala de situação voltada a impedir a disseminação de publicações que visa interferir na vontade do eleitor no momento mais crítico da eleição.
2: Segundo o TSE, um representante da diplomacia dos Estados Unidos participou da reunião. Nunes também destacou as medidas adotadas pelo tribunal para combater o uso indevido da inteligência artificial nas eleições. Entre elas está a criação de uma comissão permanente e de um plano de ação voltado ao uso da IA. Esse tema, inclusive, deve voltar a ser discutido pelo TSE nos próximos dias, quando a corte deverá analisar o caso do vídeo produzido com inteligência artificial em que o ex-presidente Jair Bolsonaro aparece declarando apoio à candidatura do filho Flávio Bolsonaro. Esse julgamento pode fixar as regras sobre o uso de deepfake nas eleições. Inclusive, nesta terça-feira, Nunes marcou uma reunião com os demais ministros da corte justamente para discutir o caso. De Brasília, João Rosa.
1: A relação entre Lulinha e a empresária Roberta Luxinger teve um novo capítulo com o vazamento de mensagens indicando que o filho do presidente sabia dos negócios da amiga. Em uma das conversas, a lobista falou em "Nosso futuro é a Suíça". A defesa de Lulinha falou em vazamento seletivo e disse que vai pedir investigação.
4: A defesa de Fábio Luiz Lula da Silva, o Lulinha, criticou o que chamou de vazamento seletivo de mensagens entre o empresário e a lobista Roberta Luxinger, investigada por suspeita de tráfico de influência e por usar a proximidade com o filho do presidente Lula para facilitar negócios e acesso ao governo. As informações foram publicadas pelo Metrópolis e o Globo, que tiveram acesso a um dos prints da conversa entre os dois. Os diálogos indicariam que Lulinha tinha conhecimento e participava das articulações comerciais e de lobby de Roberta. Em uma conversa de março de 2024, a empresária afirma que os dois trabalhavam num nível diferenciado e que o futuro é a Suíça. Na mesma conversa, Lulinha menciona reuniões com Marco Aurélio Santana Ribeiro, Marcola, que era chefe de gabinete de Lula, e Swedenberg Barbosa, ex-secretário executivo executivo do Ministério da Saúde. Numa entrevista à CBN, o advogado de Lulinha, Marco Aurélio de Carvalho, comparou o vazamento das mensagens à Operação Lava Jato.
5: Nós vamos solicitar uma vez mais, desde as apurações dessa nefasta instrumentalização de parte das nossas instituições a serviço de interesses políticos e eleitorais. É muito grave o que está acontecendo. Não dá, por hora, para testar a veracidade dessas informações que foram vinculadas num portal de notícia. Não dá para saber se essas mensagens são verdadeiras ou não. São reportes seletivos de mensagens cuja autenticidade não se pode comprovar. Nós estamos diante de uma grave ameaça à segurança jurídica do país. Né? É um vazamento seletivo e criminoso que nos remete ao que houve de pior no nosso sistema de justiça na época da finada Operação Lava Jato.
4: As revelações repercutiram politicamente e deram munição para opositores de Lula. O candidato à presidência, Flávio Bolsonaro, disse que o Brasil tem futuro, mas não é na Suíça, com dinheiro roubado dos aposentados do INSS.
6: E de verdade é muito triste constatar que o dinheiro roubado dos aposentados pode estar na conta do filho do Lula, como aponta as investigações. Porque isso significa que o atual presidente do Brasil teve a pachorra de deixar isso acontecer com as pessoas mais humildes desse país.
4: Já o candidato a vice do senador, Alfredo Gaspar, reforçou o pedido de prisão de Lulinha, feito por ele mesmo enquanto relator da CPMI do INSS. Com colaboração de Felipe Igreja, de Brasília, Samantha Klein.
1: O PT mira alianças com partidos do Centrão ainda no primeiro turno da eleição presidencial. O presidente do partido, Edinho Silva, diz que vai ampliar o diálogo com legendas que declararam neutralidade na chapa majoritária. Nos bastidores, Janja deve ganhar ainda mais espaço na campanha com agendas próprias pelos estados. A atuação da primeira-dama no comício de domingo em São Paulo agradou a direção petista.
7: O PT vai buscar alianças com partidos do Centrão ainda no primeiro turno da eleição presidencial. O presidente nacional da legenda e coordenador da campanha de Lula, Edinho Silva, afirmou que o partido vai iniciar conversas com legendas como Republicanos, MDB, União Brasil e Progressistas, que declararam neutralidade na disputa nacional. Edinho avalia que ainda cabe dialogar com as chamadas forças democráticas. O presidente do partido de Lula disse que a estratégia será construída a partir desta semana e citou que nos estados, partidos do Centrão já apoiam Lula ou candidatos alinhados ao presidente. O PSD, por exemplo, mantém Ronaldo Caiado como candidato à presidência, mas tem diretórios estaduais que apoiam o petista. Segundo Edinho, o PT quer ampliar essa aproximação durante a campanha.
8: Vamos disputar o campo democrático já no primeiro turno. Então, em cima do cenário que foi construído na pré-campanha, nós vamos iniciar as conversas com o campo democrático brasileiro ainda no primeiro turno, para que a gente possa derrotar as forças do autoritarismo com inspiração fascista. Nós estamos disputando com as forças que tentaram um golpe de Estado em 8 de janeiro de 23, lideradas pelo Bolsonaro, que virou as costas ao povo brasileiro durante a pandemia.
7: Nos bastidores, interlocutores da campanha afirmam que Janja da Silva deve ampliar a atuação eleitoral com agendas próprias, inclusive em municípios que não serão visitados por Lula. A avaliação é que o presidente não conseguirá percorrer os 5.569 municípios brasileiros e que lideranças petistas serão mobilizadas para ampliar a presença da campanha nos estados. De Brasília, Igor Cardim.
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Segunda-feira, 17 de agosto de 2026. O Ministério Público Eleitoral pediu a impugnação da candidatura de Antony Garotinho ao governo do Rio de Janeiro. Na ação, o MPE alega que o ex-governador do Rio está com os direitos políticos suspensos por condenação de improbidade administrativa. Garotinho também é alvo de ação da coligação do candidato Eduardo Paes, mas nega irregularidades e afirma ser vítima de perseguição política.

0: Da noite, o time carioca enfrenta o Independiente Rivadavia, na Argentina, no jogo de volta das oitavas de final da competição. Na semana passada, no Maracanã, a partida terminou em 0-0. Pela Copa Sul-Americana, o São Paulo enfrenta o Bolívar no Morumbis. O jogo de ida terminou em 1-1. Horário de Brasília, agora 11:02.
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0: Olá, muito boa noite. Bem-vindos ao CBN Noite Total desta segunda-feira com Matheus de Souza na produção, Henrique Dias nos trabalhos técnicos, o HD. Vamos juntos aqui movimentar a nossa reportagem, o noticiário. O Matheus de Souza tem aqui informações no estúdio sobre pesquisas de popularidade lá nos Estados Unidos, popularidade do presidente Donald Trump. E aí, hein, Matheus, o que temos?
2: Tânia, o presidente dos Estados Unidos teve uma nova baixa de popularidade no segundo mandato e igualou o menor índice do primeiro mandato, que aconteceu em dezembro de 2017. Segundo pesquisa Reuters Ipsos divulgada hoje, a aprovação de Trump caiu ao nível mais baixo do atual mandato, com 33% dos norte-americanos avaliando de forma positiva a atuação do republicano na Casa Branca. Enquanto isso, 64% disseram desaprovar o desempenho do presidente. O levantamento ainda diz que 80% dos norte-americanos acreditam que o envolvimento dos Estados Unidos no conflito do Irã vai durar por um período prolongado. Entre os democratas, o índice chega a 87%, enquanto entre os republicanos é de 71%. Apenas 16% dos entrevistados disseram acreditar que o conflito deve terminar em poucas semanas. Além disso, em todos os temas avaliados, a desaprovação supera a aprovação de Trump. Os tópicos eram imigração, política internacional, economia, custo de vida e avaliação geral do governo. A pesquisa ouviu 1.166 norte-americanos entre os dias 14 e 17 de agosto. A margem de erro é de 3 pontos percentuais para mais ou para menos. Na comparação com o levantamento anterior, a aprovação de Trump oscilou 2 pontos percentuais para baixo, de 35% para 33%. Já a reprovação aumentou de 63% para 64%, Tânia.
0: Ok, Matheus de Souza, muito obrigada. Essa popularidade baixa do presidente Donald Trump muito provavelmente vai resultar em perda de poder. Porque agora, no fim do ano, em novembro, tem eleições de meio de mandato lá nos Estados Unidos, que são eleições legislativas. E pelo andar da carruagem, o Donald Trump vai perder apoio legislativo, né? Se continuar com essa popularidade no chão. E aí, perdendo apoio no Congresso, ele já fica com as mãos mais atadas, né, para continuar aí as suas políticas públicas. E chamou atenção esse dado que o Matheus trouxe, de que entre os republicanos, que é o partido dele, ou seja, entre os próprios aliados dele, né, os eleitores alinhados com Donald Trump, eles próprios, 70% e poucos, reconhecem que a guerra lá no Oriente Médio vai demorar para acabar. E quando o Trump foi eleito, nesse seu segundo mandato, ele fez categoricamente uma declaração de que não ia enfiar os Estados Unidos em nenhuma guerra, né? E, aliás, o que era muito bom, tinha alguma coisa ali positiva, era exatamente essa declaração. Mas não cumpriu, não só entrou numa guerra, como não consegue sair. E não há perspectiva de encerramento dessa insanidade que é a guerra no Oriente Médio. A Karina Almeida, inclusive, traz aqui reportagens sobre esse assunto. A guerra no Oriente Médio pode ganhar novos rumos após Trump ameaçar ataques contra o Omã. O país é aliado dos americanos, mas adota uma postura neutra na guerra e vem intermediando as negociações entre Estados Unidos e Irã pelo fim do conflito. Do outro lado, os iranianos prometem intensificar as tensões no Estreito de Hormuz.

0: toda a região se a diplomacia com os Estados Unidos falhar.
1: O presidente dos Estados Unidos, Donald Trump, ameaçou bombardear o Omã caso o governo do país tente interferir nas negociações sobre o fim da guerra e o controle do Estreito de Hormuz. A ameaça veio após Teherã afirmar no fim de semana que vem realizando conversas paralelas com o Omã para que os dois países definam uma rota marítima na região. Os Estados Unidos reivindicaram, na semana passada, o controle do estreito, que é margeado por Irã e Omã. A fala de Trump pode escalar ainda mais a guerra no Oriente Médio. Omã é um dos aliados mais antigos na região dos Estados Unidos, com quem tem acordos de cooperação militar. No entanto, Omã também adota uma postura neutra na guerra e vem intermediando as negociações entre Estados Unidos e Irã pelo fim do conflito. Na entrevista à rede Fox News, Trump também revelou ter um canal secreto de negociações para o fim da guerra com a Guarda Revolucionária do Irã e disse não ter pressa para o fim das negociações. No entanto, o Irã já negou que voltou a negociar com os Estados Unidos e indicou que as tratativas estão congeladas. O governo de Omã ainda não se manifestou sobre a ameaça de Trump. O prazo de 60 dias do acordo provisório de cessar-fogo e memorando entre os dois países chegou ao fim nesta segunda-feira, sem um acordo de paz definitivo ou avanços na questão nuclear. Do outro lado, o Irã decidiu adotar uma política ofensiva de acordo com declaração de um alto funcionário do regime iraniano à agência de notícias Reuters. De acordo com a autoridade, Teherã intensificará as tensões no Estreito de Hormuz e em toda a região se a diplomacia com os Estados Unidos falhar e dará um prazo para que as tropas americanas interrompam o bloqueio militar imposto aos portos iranianos. O Estreito de Hormuz é estratégico para a indústria petrolífera, por onde passa cerca de 20% de todo o petróleo do mundo. O fechamento durante o conflito já teve forte impacto na economia global. De São Paulo, Karina Almeida.
0: Bom, temos novidades no caso lá no Maranhão, né? Aquele caso que ganhou muita repercussão porque houve a operação de busca e apreensão na casa de um blogueiro, de um jornalista, e a partir do que se foi colhido na casa desse blogueiro, jornalista, chegou-se à fonte, né? A pessoa que mandava material para que esse jornalista publicasse. E aí veio toda uma discussão sobre quebra de sigilo da fonte de jornalista, que é uma prerrogativa dos jornalistas prevista na Constituição, né? O Estado não pode quebrar o sigilo da fonte de informações para o jornalista, né? Isso é uma questão muito séria mesmo, que as entidades de classe precisam bater o pé para que não haja precedentes. Neste caso aqui do Maranhão, a história é muito complicada, né? Porque também o jornalista precisa ver se ele está atuando como jornalista e se a relação é de fonte jornalista ou se há uma quadrilha, um grupo criminoso em que esse jornalista blogueiro está inserido e a relação não é de fonte e jornalista, e sim entre criminosos. É isso. Isso é que está um território aí meio nebuloso. Bom, vamos ao capítulo novo dessa investigação, que subiu para o Supremo, né? Subiu para o Supremo, tudo começou com um assassinato em 2022, acabou subindo para o Supremo porque envolve, em algum momento, o senador da República, o Weverton, esqueci o nome dele, o sobrenome, ele teria, como senador, tentado interferir na atuação do STJ, que estava julgando esse caso. O STJ estava julgando porque envolvia o presidente do Tribunal de Contas do Estado. E aí, como teria um senador envolvido ali para obstruir a justiça, subiu para o Supremo, já que tem foro, né? Bom, enfim, está com o ministro Flávio Dino. Que, aliás, o ministro Flávio Dino é do Maranhão e esse grupo, que está sendo investigado como um grupo criminoso, o governador, inclusive, era vice do Flávio Dino quando o Flávio Dino era governador lá no Maranhão. E aí, no final das contas, eles brigaram, romperam, então é um grupo dissidente. Hoje são inimigos políticos. O Flávio Dino, do Supremo, decidiu hoje afastar por 180 dias o presidente do Tribunal de Contas do Estado do Maranhão, o conselheiro Daniel Brandão. O Daniel Brandão, por sua vez, é sobrinho do governador, que é o Carlos Brandão. O governador nomeou o sobrinho para o TSE. É, pois é. Aí, tudo... esse, aí, veja bem, olha a confusão, que é até difícil da gente explicar. Esse conselheiro presidente do TSE, o Daniel Brandão, ele estava na cena do crime em questão. A cena do crime em questão se deu em 2022, em que um empresário foi assassinado. Num encontro ali em que estava o Daniel Brandão. É, e o assassino, ele disse que a conversa ali era sobre propina. E o assassino disse que atirou nesse empresário porque percebeu que havia um ambiente em que ele seria morto. Ele teria matado, então, em legítima defesa. E aí ele diz que o Daniel Brandão tinha levado o outro para matar ele. Enfim, o fato concreto é que houve... ele foi preso, ele confessou que assassinou esse outro empresário e tal. E o Daniel Brandão, ele houve uma operação ali para tentar protegê-lo. Tanto que ele foi indicado como presidente do TSE. E aí houve... com isso, ele foi para ser julgado no STJ. E lá no STJ, o que se constatou pelas investigações, uma tentativa ali de obstrução de justiça, conversa diretamente com o desembargador responsável pelo caso, e aí o caso subiu para o Supremo Tribunal Federal e agora está a cargo do ministro Flávio Dino. Acontece que o ministro Flávio Dino, do Supremo, por esse mesmo grupo... está sendo monitorado, isso é criminoso, está sendo monitorado, está sendo perseguido, estão tirando fotografia dos carros em que o Flávio Dino se movimenta ali no Maranhão. E ele, como ministro do Supremo, ele pode sim, tem direito de usar carros do Tribunal de Justiça, não há nenhuma ilegalidade nisso. Essas fotos, que incluem a família do Flávio Dino, começam a ser expostas por esse jornalista blogueiro. A exposição por si só já representa um risco à família do Flávio Dino, né? Coloca o carro em que ele se locomove, em que a família se locomove, a foto da família. E esse é o ponto que o ministro Flávio Dino alega que está sendo ameaçado por esse grupo. E nesse contexto estaria a atuação desse jornalista blogueiro. E aí veio toda essa polêmica, se houve quebra do sigilo da fonte ou não, né? E essa é uma boa discussão, dá margem aí para argumentos dos dois lados, por isso que fica ali num limbo, né? É um tema muito, muito complicado. Bom, e agora então, o ministro Flávio Dino determinou o afastamento do Daniel Brandão, uma vez que ele, como presidente do TSE, ele pode influenciar nas investigações. Em nota, o Daniel Brandão diz ter recebido a notícia de seu afastamento com perplexidade, afirmou ser inocente e ter confiança de que os fatos serão esclarecidos. O conselheiro e presidente do Tribunal de Contas do Estado do Maranhão declarou ainda estar à disposição das autoridades e que cumprirá a ordem de Dino integralmente. Então é complicado, né? Diz respeito também à política ali no Maranhão, que a gente não tem intimidade com o que acontece, mas as investigações da Polícia Federal apontam que há um grupo criminoso, corrupto, envolvendo o atual governador, né? O governador é Carlos Brandão, do MDB. Vamos em frente agora com Felipe Igreja. O Tribunal Superior Eleitoral recebeu pouco mais de 20 mil registros de candidaturas para as eleições deste ano. O número representa uma queda de cerca de 30% em relação aos dois últimos pleitos gerais. O perfil predominante dos candidatos é homens com ensino superior completo, casados e com idade entre 45 e 49 anos. Os dados também mostram crescimento proporcional da participação feminina, embora as mulheres ainda estejam apenas em um terço das candidaturas.
2: O perfil geral dos candidatos nas eleições deste ano indica que, na média, são homens com ensino superior completo, casados, empresários e com idade média de 45 a 49 anos. No total, 20.501 candidatos registraram seus nomes e informações no sistema do Tribunal Superior Eleitoral. O prazo venceu no último sábado e cabe agora à Justiça Eleitoral confirmar essas candidaturas aos cargos de presidente da República, governadores, senadores, deputados federais e estaduais. Os números mostram uma queda de cerca de 30% no número de candidatos. Nas eleições gerais de 2018 e 2022, foram cerca de 29 mil candidatos. Os registros apontam para 30 partidos na disputa, contra 32 siglas nas eleições passadas. O PL lidera com 1.625 candidatos. Em seguida, aparece o MDB com 1.387. São 13 candidatos à presidência da República, 195 a governador, 315 a senador, mais de 7.600 a deputado federal e pouco mais de 11.500 a deputados estaduais e distritais. Pretos e pardos representam 49,9% das candidaturas. Já os candidatos brancos correspondem a 48,7% dos registros. Os homens são a maioria, formam 65% das candidaturas, enquanto as mulheres compõem 35%. Em termos percentuais, é a maior participação feminina na história, embora em números absolutos, o maior número de candidatas mulheres tenha sido no pleito de 2022. Para o cientista político Alexandre Bandeira, apesar das campanhas e do incentivo à participação feminina, os números ainda são considerados baixos.
3: Há uma busca ainda para cumprir a norma e colocar mulheres que não necessariamente são as mais competitivas para, de repente, estar disputando aqueles cargos que vão estar presentes no Congresso Nacional, nas assembleias estaduais ou até mesmo dentro dos palácios governamentais Brasil afora. É um processo, é o maior indicador, 34,8% de presença de mulheres, mas ainda é muito tímido diante de todo o esforço que a Justiça Eleitoral, a sociedade vem fazendo para que a gente possa emergir mais mulheres dentro da política brasileira.
2: Quando são consultadas as ocupações dos candidatos, a maior parte é de empresários, seguida por advogados, deputados, vereadores, policiais militares, médicos e servidores públicos estaduais. Apesar de aparecerem na lista, houve uma queda de 32% entre os candidatos PMs, com 268 nomes a menos na disputa deste ano. Houve redução também de bombeiros militares, policiais civis e militares reformados na disputa. Já membros das Forças Armadas subiram de 63 para 82 nomes nas eleições deste ano. De Brasília, Felipe Igreja.
0: Guilherme Pradella está aqui ao vivo justamente porque tem informações sobre o Corinthians e o Memphis. Resolvida essa novela, Pradella? Boa noite.
4: Tudo bom, Tânia? Boa noite para você e para os ouvintes. Hoje aconteceu um capítulo positivo para quem quer ver o Memphis seguindo no Corinthians, porque o Conselho de Orientação do clube, o CORE, deu aval ao novo contrato do atacante Memphis numa reunião que aconteceu nesta segunda-feira no Parque São Jorge. A decisão agora sobre a renovação cabe ao presidente Osmar Stable. Depois dessa reunião, o presidente do CORE disse o seguinte, abre aspas, recomendamos a renovação devido à redução de valores e mais duas empresas que estão ajudando. Se fosse o contrato inicial, não daria. Recomendamos que ele faça essa renovação, por isso está nas mãos agora do presidente Osmar Stable. Antes da votação, aconteceu uma apresentação dos novos termos do contrato, com redução de valores. O presidente Osmar Stable também participou. E aí aconteceu uma votação. E foi uma votação bem apertada, viu, Tânia? Porque 6 votos foram favoráveis à renovação, 6 votos foram contrários. E o presidente do CORE acabou dando o voto de Minerva esse voto decisivo para a aprovação do novo acordo. Esse CORE, esse Conselho de Orientação, é um órgão consultivo, ele não tem poder de decisão. A decisão está na mão do presidente do clube, mas ele tem um peso muito forte. E agora essa decisão volta nas mãos do Osmar Stable, que chegou a encerrar as negociações com o jogador na última semana, mas por conta da pressão da torcida e também pela possibilidade do Memphis cobrar o valor integral do que tem a receber do Corinthians, e a gente está falando de 77 milhões de reais, ele decidiu retomar as conversas e aí caso renove, né, essa dívida cairia de 77 para 42 milhões, porque aí não seriam cobrados juros e multas, e o Corinthians teria um prazo maior para pagar. O Stable, então, disse que retomaria as conversas, mas também pedindo uma redução maior nos valores. O Memphis aceitou redução de muitos valores. O departamento de marketing também garantiu estar seguro que parceiros atuais do clube ajudariam na operação financeira. Então, hoje, o que dá para falar é: tudo indica que o Corinthians irá renovar o contrato com o Memphis Depay por mais duas temporadas. E tudo tem que acontecer de forma rápida, Tânia, porque o Corinthians tem pressa, porque quinta-feira já tem jogo da Libertadores da América contra o Rosário Central na Neoquímica Arena, e pessoas próximas ao Fernando Diniz dizem que se o Memphis tiver liberado legalmente, ele vai utilizar o jogador, pelo menos começando no banco de reservas. O primeiro jogo foi 0-0 na Argentina, então uma vitória simples para qualquer um dos lados garante a classificação para a fase quartas de final da competição. Então, Memphis Depay se encaminhando agora para um final feliz. Para quem queria o Memphis por mais tempo, agora muito provavelmente a gente vai ter o jogador assinando o contrato por mais duas temporadas, e pode acontecer a qualquer momento essa renovação de contrato. E aí, só um último detalhe, o Dr. Miguel Marques e Silva, o presidente do CORE, acabei não falando o nome dele no início da minha entrada, mas Dr. Miguel Marques e Silva, que deu o voto de Minerva para aprovação desse novo contrato, e agora está na mão do Osmar Stable para renovar o contrato com o Memphis Depay, que está se caminhando para ser jogador do Corinthians ou continuar no Corinthians por mais 2 anos, Tânia.
0: Muito bom para dela. Muito obrigada, hein? Até a próxima.
4: Valeu, até mais.
0: Até mais. Agora são 11 horas e 24 minutos.
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1: Muito bem, já vamos nos despedindo? Sim. Vamos fechar, hein? Que eu tô sabendo que o pessoal do lado B da bola já vai chegando. Daqui a pouco a gente vai checar a informação. Eu mesma já tô indo embora. Com a produção do Matheus de Souza e os trabalhos técnicos de Henrique Dias.
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1: Olha, amanhã, terça-feira, vai ter futebol e tudo aquilo que nós já falamos aqui com Rafael Prates. O programa vai começar às 10 para a parte da rede, mas na internet para todo mundo, né? A partir das 10. Aí na quarta vai ter jogo de novo, mas vai ter programa. Começamos novamente às 10. Acho que não sei se é para a parte da rede. Enfim, estaremos aqui. Para outra parte da rede, no caso, né? Então. Mas pela internet, pelos nossos canais digitais, estaremos para todo mundo a partir das 10 horas da noite. Então, terça e quarta-feira. Será que o pessoal do lado B já chegou por aí? Alô?
2: Estou aqui.
1: Dudziak.
2: Yes.
1: Prates ainda é dúvida. Bom. É, tudo bem.
2: É?
1: É, não sei, que eu não tô ouvindo nada.
2: Xiii.
1: Você tá preparado, de repente, para fazer...
2: Assim, né?
1: É, sempre,
2: quem nunca,
1: né,
2: fez um monólogo de 30 minutos?
1: Né? Você é capaz disso. Eu tenho certeza que sim. Não, mas eu tenho informações agora de bastidores que o Prates já está se logando, vai
2: perfeito.
1: Dar tudo certo. Então tá, eu vou fazer o anúncio das
2: vamos
1: qualidades
2: lá
1: dos apresentadores... Do lado B da bola, o Prates chegou. Oi, Prates, tudo bem?
3: Presente.
1: Ah, muito bom. O Dudziak estava se preparando para fazer um monólogo. Eu falei para ele, imagina, o Prates jamais te deixaria na mão.
2: Muito obrigado.
3: É, ele foi igual aquele conhecido político, não me deixem só. Aí eu estava com ele aqui, né, Tânia Morales?
1: Mas o político que falou isso foi empichado, né? Melhor não...
3: Foi.
1: Foi, que era o Collor. É. É uma frase que não se recomenda que se diga. Bom, então, bom programa para vocês, viu? E
2: tá
1: agora vem o um anúncio grandiloquente. Nossa. Vem aí, os nobres.
2: Os ignóbeis.
1: Ignóbeis. Ilustres.
2: Insípidos.
1: E majestosos.
2: E mentecaptos.
1: Eu fico pensando aqui nesses adjetivos e fico imaginando o que será que o Dudes vai falar de volta. E ele sempre me surpreende. Bom programa para vocês. Beijo.
2: Obrigado. Obrigado.
1: Vem aí, então, esses dois, hein? O Gabriel Dudziak, o Rafael Prates. O Lado B da Bola, o noticiário do futebol internacional. Boa semana para todo mundo.
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0: Segunda-feira, 17 de agosto de 2026. Diálogos obtidos pela Polícia Federal apontam que a empresária Roberta Lutzinger comprou joias para o ex-chefe de gabinete do presidente Lula, Marco Aurélio Santana Ribeiro, o Marcola. A defesa afirma que as peças faziam parte de um empréstimo já quitado. As apurações também miram mensagens entre a lobista e o empresário Fábio Luiz Lula da Silva, o Lulinha. Em uma conversa de março de 2024, a empresária afirma que os dois trabalhavam em um nível diferenciado e diz que o futuro é a Suíça. A defesa do filho do presidente contesta a autenticidade das provas e denuncia vazamentos ilegais. O Tribunal Superior Eleitoral vai debater nesta terça-feira o endurecimento das regras para o uso de inteligência artificial e uma possível proibição de deepfakes na campanha eleitoral. Os ministros avaliam desde o veto total dessa tecnologia até restrições focadas em conteúdos que induzam eleitores ao erro ou prejudiquem adversários. A discussão foi motivada por questionamentos jurídicos sobre o vídeo do ex-presidente Jair Bolsonaro, gerado por IA, exibido na convenção do PL. Internacional e Remo empataram por 1-1 no encerramento da 23ª rodada do Campeonato Brasileiro. O time gaúcho tem 24 pontos e é a primeira equipe fora da zona de rebaixamento. O Remo tem 23 e é o antepenúltimo colocado na tabela. No horário de Brasília, 11 horas e 32 minutos.
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3: Olá, muito boa noite. Este é o Lado B da Bola, o espaço do futebol internacional aqui na Rádio CBN, programa que vai ao ar sempre às segundas-feiras, após o Repórter CBN das 11h30 da noite. No programa estamos eu, Gabriel Dudziak, e ele, Rafael Prats. Como é que vai, Prats? Tudo bom?
4: Olá, Gabriel Dudziak, tudo bem? Boa noite, ouvintes da CBN.
3: Bom, os campeonatos europeus estão muito próximos do reinício, né, do começo aí na nova temporada, ou até já começaram, e nós vamos falar sobre eles neste programa de hoje. Vou começar com o campeonato inglês, que ainda não começou, vai começar na sexta-feira, mas que teve a disputa ontem do Community Shield, que é a Supercopa da Inglaterra. É o jogo que envolve aí o campeão inglês contra o campeão da Copa da Inglaterra. E o jogo de ontem foi entre Arsenal e Manchester City. E com um minuto de jogo, o Arsenal já tinha aberto o placar contra o City. O gol marcado pelo Calafiore, boa jogada, boa trama ofensiva da equipe dos Gunners, fazendo 1-0 contra o City, que teve aí, pela primeira vez, depois de muitos e muitos anos, um técnico diferente dirigindo a equipe, no caso Enzo Maresca, que substituiu Pep Guardiola. O Pep Guardiola deixou o City, mas estava presente para ver aí esse primeiro jogo do Enzo Maresca, que foi auxiliar dele no próprio City, passou aí pelo Chelsea, antes pelo Leicester, e que estreou no comando do City em jogos oficiais nessa partida de ontem, Community Shield. Não foi um bom começo, né? Um minuto já está perdendo. E não foi uma boa metade, porque com 28 minutos já estava Kai Havertz marcando 2-0. E não foi um bom final, porque o Odegaard fez 3-0. E assim ficamos até o apito final. Arsenal 3, Manchester City 0 no primeiro jogo do Enzo Maresca. Lembrar que nas últimas temporadas esses times dividiram aí protagonismo, né, para tentar os títulos, os principais títulos. Sim, o Liverpool do Arne Slot foi campeão também em inglês, mas normalmente quem chega nas decisões aí, né, nos últimos meses decidindo o Premier League são Arsenal e Manchester City. Não dá para dizer que isso significa muita coisa, mas o City começa, de alguma maneira, enfraquecido essa temporada. Perdeu seu grande nome, que era o treinador, e hoje, né, o Rodri, volante da equipe, 30 anos, espanhol, campeão da Copa do Mundo, eleito craque da Copa, embora não tenha sido de verdade, né? E também já foi eleito melhor do mundo, ele deixou o Manchester City, né? E hoje já falou como jogador do Barcelona. Barcelona vai desembolsar aí 75 milhões de euros pelo Rodri. E então, assim, de uma vez, né, o Manchester City acaba perdendo o seu treinador e um dos seus principais jogadores. Claro que trouxe um reforço, como por exemplo o Elliot Anderson, né, que é uma das contratações mais caras do mercado de verão aí na Europa, mas ainda assim não é um jogador do mesmo nível, né? Estava no Nottingham Forest, 135 milhões de euros, mas não é do mesmo nível, e a gente tem que observar se o Manchester City vai se movimentar mais ainda no mercado nos próximos dias ou não. Pro lado do Arsenal, boa notícia, a estreia do Bruno Guimarães, né, em jogos oficiais, jogador ex-Newcastle, e do Tsolis, Christos Tsolis, que deu duas assistências nessa estreia dele como titular do Arsenal. O jogador tem 24 anos, é grego, e estava jogando, né, lá no Clube Brugge da Bélgica, acabou chegando aí para a equipe do Arsenal por um valor alto, né, de 40 milhões de euros, e com muitas expectativas para jogar ali pelo lado esquerdo do campo. Bom, então o Arsenal estreia bem, o Manchester City estreia mal, tem essa questão do Rodri, tem a questão do treinador Enzo Maresca. E aí eu já faço uma transição de assunto, usando como gancho justamente essa questão do treinador do Manchester City, o Enzo Maresca, que é um dos treinadores novos nessa Premier League, né? No caso, que assumiu um novo clube. E olha só, 9 dos 20 times da Premier League têm novos treinadores para essa temporada. É o número mais alto na história do campeonato. Antes disso, a maior marca tinha sido de 8 novos treinadores no início de temporada. E isso ocorreu lá no verão de 2016, justamente quando o Pep Guardiola chegou no Manchester City, o Antônio Conte chegou no Chelsea e o José Mourinho chegou no Manchester United. Dessa vez, né, a gente tem aí nomes novos, né, como o Enzo Maresca, que eu já citei, no Manchester City, o Iraola, que chegou no Liverpool, estava antes no Bournemouth, a gente tem na equipe do Newcastle o Matias Yassel, que acaba chegando, né, depois de uma passagem pelo futebol saudita, substitui o Eddie Howe. Você tem há mais tempo, Xabi Alonso no Chelsea, e outros dois treinadores que chegaram durante a temporada passada, como foram os casos do Michael Carrick no Manchester United, o que faz dele um treinador com 2 meses e 24 dias no cargo, embora antes estivesse como interino, e o Roberto De Zerbi no Tottenham, 4 meses e 15 dias no cargo, chegou para salvar a equipe da queda e conseguiu. E essas 9 mudanças de treinador, né? Nove times com novos treinadores, e esses dois treinadores aí que estão desde o final da temporada passada só, fazem com que mais da metade aí da Premier League tenha técnicos há menos de um ano no cargo. E traz também uma curiosidade, Rafael Prats, veja só você. O técnico com mais tempo de casa agora é o Arteta. 6 anos, 7 meses e 24 dias. Eu estou lendo aqui uma tabela que foi publicada pelo The Athletic hoje, e que não foi hoje exatamente, foi nesse fim de semana, salvo engano, e que tem como fonte o Transfer Market. Os dias devem estar um pouquinho errados aí, na verdade, mas assim, 6 anos e 7 meses, Arteta número 1, Unai Emery do Aston Villa 3 anos e 9 meses, número 2. Você sabe quem é o terceiro treinador há mais tempo no cargo de um clube da Premier League?
5: Daniel Farke, do Leeds United.
3: Exatamente, 3 anos e 1 mês. O treinador chegou há 3 anos, já está em terceiro lugar na lista aí dos mais longevos da Premier League. É uma mudança considerável, né, Prats? A Inglaterra era o paraíso da longevidade dos treinadores, até lá chegou essa coisa de trocar de técnico, né?
5: Não, e a gente tem observado que muitas equipes com 3 técnicos na temporada. E claro que geralmente são as equipes que estão mais desesperadas ou com campanha ruim, mas a gente tem visto aí trocas de depois de 6 jogos, depois de 5 jogos, na última temporada aconteceu isso com o Tottenham, por exemplo, com o Igor Tudor, e já aconteceu com outros times também, né? Trocas assim muito rápidas. O Nottingham Forest teve 4 técnicos também, e alguns técnicos ficaram 5 ou 6 jogos. O Postecoglou, por exemplo, a passagem pelo Nottingham Forest foi muito curta na última temporada, depois ele sair do Tottenham. Enfim, as trocas de técnicos na Inglaterra têm sido, assim, muito, muito normais. E a atual temporada, ou a temporada que vai começar, não sei se vai ser tão diferente das outras não, viu, Gabriel?
3: E um outro dado, né, o Ipswich, que voltou para a Premier League, né, subiu, caiu, voltou, agora voltou com um treinador diferente, né, que o Kieran McKenna trocou, né, não quis ficar no Ipswich, chegou o Gary O'Neill, né, então se tornou aí o Ipswich o primeiro time promovido desde 2016-2017 a entrar na Premier League com um técnico diferente daquele que o levou à elite. Então nem houve exatamente nesse caso uma estabilidade aí de treinador que levou da segunda para a primeira. Bom, então só para fechar, né? A gente tem aí algumas transferências já feitas, né, na Premier League, que são muito emblemáticas, né? Foram jogadores caros, só para você aí que está nos ouvindo de repente se situar. Por enquanto, a transferência mais cara da janela é a do Morgan Rodgers saindo do Aston Villa e indo para o Chelsea, 138 milhões de euros. O Elliot Anderson do Nottingham Forest para o Manchester City, 135 milhões de euros, está no segundo lugar. O Tonali do Newcastle para o Tottenham, 108 milhões de euros. Matheus Fernandes do West Ham, também meio campista, para o Tottenham, 99 milhões de euros. E aí Bruno Guimarães do Newcastle para o Arsenal, 87 milhões e meio de euros. Além dessas, né, vale destacar o Lacroix, que saiu do Palace para o Chelsea, zagueiro. O Jaquet, zagueiro que estava no Rennes e foi para o Liverpool, também alta cifra, 63 milhões e meio. O Manzambi, jogador aí que foi destaque na Copa do Mundo pela Suíça, chegou do Freiburg para o Aston Villa por 60 milhões de euros. Andrei Santos foi do Chelsea para o Manchester United, 56 milhões e 300 mil euros. Entre outros, né? Mas assim, essas são as principais até agora. Diferentemente do que rolou no ano passado, nessa época, não são os atacantes que estão dando o tom das negociações na Premier League. Na temporada passada, nessa época, a gente estava falando de Gyökeres no Arsenal, Ekitike e Isaac no Liverpool, João Pedro no Chelsea, Matheus Cunha e Mbeumo no Manchester United, o Benjamin Sesko também no Manchester United, entre outros nomes. Tudo era atacante, agora muitos meio-campistas, poucos atacantes. E fechando agora sim, a primeira rodada começa agora na sexta-feira. O primeiro jogo vai ser entre os campeões, né, das últimas respectivas campanhas. O Arsenal, campeão da Premier League, disputando contra o Coventry, o campeão da segunda divisão da Championship. E aí você tem Hull e Manchester United, Everton e Crystal Palace, Ipswich e Sunderland, Nottingham Forest e Leeds United, Brentford e Tottenham, Brighton e Aston Villa, Manchester City e Bournemouth, Newcastle e Liverpool, tudo isso distribuído aí pelo fim de semana. E na segunda-feira, fechando a rodada, tradicional jogo de segunda-feira aí com Fulham diante do Chelsea. Rafael Prats.
5: É isso, né? Se você destacava o futebol inglês com Supercopa da Inglaterra e o Campeonato Inglês que vai começar nos próximos dias, meu destaque aqui vai para a Supercopa da França, que teve um campeão inédito, o Lens. Na Supercopa da França, assim como as outras Supercopas da Europa também, de quase todos os lugares do mundo, né? Que é o jogo que reúne o campeão nacional, o campeão francês, o Paris Saint-Germain, contra o campeão da Copa da França, o Lens, que venceu a Copa da França na temporada 26 e agora venceu o PSG por 1-0 no Félix Bollaert ontem em Lens. Um jogo assim muito quente, difícil para apitar, 2 expulsões, Florian Thauvin fez o gol do título do Lens aos 32 minutos do primeiro tempo, e o Paris Saint-Germain teve um jogador a mais durante quase todo o segundo tempo e no final do primeiro tempo também. O Kylian Antônio foi expulso, cometeu uma falta no Acliouche, e foi um lance que para mim pareceu para amarelo, ele foi expulso diretamente no campo, e aí o PSG perdia por 1-0 do Lens, já pressionou, criou chances, não fez o gol de empate no segundo tempo, e na reta final, o Nuno Mendes foi expulso, ele atingiu o Scoras, jogador do Lens, aos 41 do segundo tempo, e os dois times ficaram com 10. A expulsão do Nuno Mendes também me pareceu muito exagerada, né? Pelo que o lance demonstrou, é um lance que é uma bola com o Paris Saint-Germain, quando é cobrado, né? Quando é cobrado tiro de meta, o Nuno Mendes atinge assim, o scoras do LAN, e o árbitro expulsa o Nuno Mendes, que reclamou, saiu reclamando do campo, mas o LAN venceu o PSG, 1-0. E o LAN tem o técnico Dino Topmiller, que chegou há pouco tempo ao clube, né? E o LAN mostra-se aí nesse último período o algoz do Luiz Henrique na passagem do técnico espanhol pelo Paris Saint-Germain. Luiz Henrique chegou ao PSG em 2023 e só perdeu dois títulos como técnico do PSG. E os dois para o LAN. A Copa da França no passado e a Supercopa, que começou a temporada, abriu a temporada esse ano, nesse jogo de domingo em LAN, com grande festa do torcedor do LAN. LAN 1, Paris Saint-Germain 0, antes do começo do Campeonato Francês. O Campeonato Francês tem como grande, uma das grandes atrações, né, o técnico do Mônaco, o Philippe Luiz, né, que foi técnico do Flamengo aqui no Brasil, no sub-20 do Flamengo, no profissional, fez sucesso como técnico do Flamengo. E o Philippe Luiz vai começar a sua aventura como técnico na Europa, no Mônaco. E o Campeonato Francês vai começar na próxima sexta-feira, com o Olympique de Marselha e Strasbourg. No sábado, tem Lan e Auxerre, Troyes contra o Paris FC, que é um clube que tem o Raí. O Raí é jogador do PSG, do São Paulo, como um dos donos do Paris FC. Le Mans e Brest, Nice e Lorient, Toulouse e Lyon. No domingo, Angers e Lille, Le Havre e Mônaco, Paris Saint-Germain e Rennes. Para a atual temporada, as novidades são Troyes e Le Mans, que voltam à primeira divisão e jogarão a principal temporada, o principal futebol, né, a elite do futebol francês na temporada 2026-2027. Mas o LAN é uma grande história da França nesse curto período, né? Incomodando o Paris Saint-Germain, foi vice-campeão francês, chegou em algum momento na Ligue 1 ano passado a disputar de ponta a ponta a ponta, né, ou a liderança do campeonato francês, foi vice-campeão, PSG foi pela quinta vez seguida campeão francês, mas ganhou a Copa da França, ganhou a Supercopa da França, e não sei se vai ser uma ameaça ao Paris Saint-Germain, um campeonato mais longo como é o francês, mas é alguém que é um time que aparece na França para tentar incomodar a hegemonia do PSG, que de novo larga como grande favorito para ganhar mais uma vez o campeonato francês. 26-27, Gabriel Dudziak.
3: Muito bom. Ficaremos de olho no LAN outra vez. Olha, a gente vai fazer um intervalo já já. Só registrar as participações aqui dos nossos ouvintes. Ouvinte fiel José Lino Gouveia Pires, sempre nos mandando mensagem, mandando excelente semana para a gente. Juliano Rangel, lembrando que tivemos o início de 4 ligas do Oriente Médio no fim de semana: Arábia Saudita, Emirados Árabes Unidos, Iraque e Irã. Muito obrigado aí pela mensagem. Ele lembra que amanhã teremos o sorteio da fase Liga, da Liga dos Campeões Elite lá da Ásia. O torneio aí que vai ter esse início de fase Liga, né? No dia 14 de setembro. Muito obrigado, Juliano Rangel. Vamos ao rápido intervalo? Já já a gente volta falando mais aí sobre campeonatos pela Europa.
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3: De volta com o lado B da bola, para falar agora sobre futebol na Itália. Campeonato ainda não tem, mas crise já tem, né, Prats?
5: Tem, e é na Lazio, que foi eliminada pelo Mantova, da segunda divisão da Itália, na Copa da Itália, uma derrota por 2-0 no Estádio Olímpico de Roma, na primeira rodada da Copa Itália, que é a primeira fase eliminatória depois de uma fase preliminar. Então, alguns times jogaram a fase preliminar, e aí alguns grandões entraram na primeira rodada, no caso da Lazio, que é a atual vice-campeã da Copa Itália. Então, o Mantova venceu 2-0, o jogo foi ontem na capital italiana, e foi a estreia do técnico Gennaro Gattuso. Gennaro Gattuso, que passou pela seleção italiana, não levou a Itália para a Copa, assumiu a Lazio e já estreia com uma derrota aí muito pesada, que deixa a Lazio eliminada, fora da Copa Itália. E o Mantova da segunda divisão segue para a segunda rodada da Copa Itália, né? Os gols do Mantova todos no segundo tempo, o Uoco abriu o placar, depois de um passe muito bonito do Bragantino aos 29 do segundo tempo, e aos 50 minutos do segundo tempo, a Lazio teve um escanteio. O goleiro da Lazio, Cristo Mandas, foi para a área e virou um contra-ataque do Mantova. E no contra-ataque, o Cajazzo marcou Mantova 2, Lazio 0. Então a Lazio dá adeus à Copa Itália e está em crise antes de começar o campeonato italiano. Porque o italiano vai começar agora nessa semana, no próximo final de semana, dia 22 de agosto. E a Lazio, vice-campeã da Copa Itália, dá adeus à Copa Itália logo na primeira rodada, perdendo para um time da segunda divisão, no caso do Mantova. O campeonato italiano vai começar no próximo sábado com Udinese e Como, Inter, atual campeã, recebendo Monza em Milão, Parma e Cagliari, Genoa e Napoli. No domingo, Venezia e Lecce, Frosinone e Juventus, Torino e Milan, Atalanta e Sassuolo. Segunda-feira, para fechar a primeira rodada do italiano, Bolonha e Lazio, Roma e Fiorentina. Os representantes italianos nas competições europeias, na Liga dos Campeões, Inter, Napoli, Roma e o Como, pela primeira vez, a jogar a Liga dos Campeões. Na Liga Europa, Juventus e Milan. E na Conference League, a Atalanta jogarão aí, representarão a Itália nas competições continentais em 2026-2027. Gabriel Dudziak.
3: Campeonato Espanhol começou nesse fim de semana, né? E teve, assim, começo parcial, na verdade. Não é rodada completa, a gente falou sobre isso na semana passada. Alguns jogos adiados por causa dos jogadores que representaram a seleção espanhola na Copa do Mundo. Mas tivemos aí na abertura Alavés 3, Getafe 0. Isso daí é um êxito, hein? Um feito do Alavés, porque o Getafe não tomava gol de ninguém na temporada passada. Tomou 3 logo na primeira rodada desse Campeonato Espanhol. É bem verdade que foram 2 nos acréscimos, né? Quando o time do Bordalás, né? O técnico José Bordalás já tinha 1 a menos. Inclusive foi expulsão no primeiro tempo, mas ainda assim vale o destaque, né? Que é um time que não toma muitos gols, tomou 3 já na primeira rodada, aí, no primeiro jogo na primeira rodada. Sevilha ganhou do Rayo Vallecano de virada por 2-1, um pênalti marcado aí aos 52 do segundo tempo deu a vitória à equipe do Sevilha. O Racing Santander, que veio da segunda divisão, 2-2 com o Villarreal, bom resultado. Espanhol fez 3-0 no Levante. E a gente teve hoje o Deportivo La Coruña, que também volta à elite, empatando por 1-1 com o Elche. Na quarta tem Atlético de Madrid e Málaga. E aí depois a gente vai ter os jogos remarcados, né? Só dia 25, dia 28, na outra semana, né? E aí a gente tem neste fim de semana aí as estreias dos times como o Real Madrid e o Barcelona, mas eles estreiam na segunda rodada. Real Madrid vai jogar contra o Espanhol e o Barcelona contra o Elche. E só para não deixar de fora aqui, né, do nosso giro, o campeonato alemão vai começar no dia 28 de agosto. Não é este fim de semana. Este fim de semana é 22, 23. É o outro, né? A outra sexta-feira, dia 28, aí 29 e 30, os outros jogos da Bundesliga, que normalmente já começam um pouquinho depois. E para fechar o programa de hoje, eu pensei aqui em falar sobre transferências para a Turquia, porque a gente teve nesses dias aí duas transferências que chamaram a atenção de dois atacantes saindo do futebol italiano e indo para o futebol turco, num movimento que já está sendo feito há algum tempo, né, de grandes jogadores, né, com mercado ainda em outras ligas, decidindo jogar na Turquia. Quem foram os dois atacantes nesses últimos dias? O Lukaku fez a transferência para o futebol turco, e também o Vlahovic, outro jogador que saiu da Itália e foi jogar na Turquia, né? O Lukaku foi para o Fenerbahçe por 6 milhões de euros apenas e estava lá no Napoli, e o Vlahovic saiu de graça da Juventus para o Beşiktaş, porque o contrato dele terminou. Tudo bem que o Vlahovic não vinha jogando bem, mas quando ele chegou à Juventus, todo mundo acreditava que se tratava, assim, de um centroavante nível mundial, camisa 9, né? E ele não é dos mais velhos, não está indo encerrar a carreira. Você pode até questionar aí se o Lukaku está ou não nesse movimento, né? Acho que o Lukaku tem 33 anos, mas o Vlahovic de jeito nenhum, né? O Vlahovic é outro nível de jogador no que se refere à idade, tem apenas 26 anos. E decidiu ir para a Turquia. E esses dois nomes se juntam a outros dessa janela, como, por exemplo, Mohamed Salah, que deixou o Liverpool também de graça, término do contrato, para jogar no Trabzonspor. Além dos dois, também o Mason Greenwood, que saiu do Olympique Marseille para jogar no Fenerbahçe, embora no caso aí do Mason Greenwood já tenhamos citado aqui no lado B, que ele jogava no Manchester United, teve uma acusação de agressão sexual, foi julgado, depois ele ficou em liberdade e teve que, entre aspas, se refugiar em um time que aceitasse ele com essas acusações que ele tem, né? Ele tem apenas 24 anos, foi jogar lá no Marseille, inclusive era dirigido, né, pelo Roberto De Zerbi, que hoje está no Tottenham, e quando o De Zerbi chegou ao Tottenham, muitos torcedores do Tottenham entenderam que não deveriam, não, o time deles não deveria contratá-lo, né, como treinador, porque ele deu apoio ao Greenwood lá na época de Marseille. Mas enfim, estamos citando aqui mais pelo impacto, né, 39 milhões de euros gastou o Fenerbahçe. E outros jogadores, né, que eu citei de outras épocas aí que chegaram, o Osimhen, por exemplo, 75 milhões de euros, jogando no Galatasaray já há algum tempo. O Guendouzi está jogando também lá no Fenerbahçe. Você tem jogadores como o Sané, né? Leroy Sané, Noah Lang, que jogou e agora voltou, o goleiro Ederson, Asensio, Kanté, entre outras grandes estrelas, jogando todos aí no futebol da Turquia. O Trossar agora, né, está no Beşiktaş, Kokşu voltou para a Turquia para jogar no Beşiktaş. Pois bem, aí o que explica isso? De forma muito resumida, competitividade nos salários que esses times podem pagar. Eles pagam altíssimos salários a essas estrelas e também pagam os impostos que estariam ligados aos altos salários. Então, o que os jogadores ganham não é aquele valor bruto e aí desconta o imposto. Não, é o valor líquido, altíssimo. e aí eles conseguem levar esses jogadores para lá. Para além disso, os jogadores não ficam escondidos totalmente, né? Porque eles vão ter a possibilidade de aparecer numa Liga dos Campeões da Europa, numa Europa League, né? Então, eles não vão, por exemplo, para o mercado obscuro, de alguma forma, né? Em relação aos holofotes, como é o mercado da Ásia, né? Na Arábia Saudita. E eles vão também ter a possibilidade de, em alguns casos, jogar num país que tem muitos muçulmanos, né? Isso pode ser um atrativo para alguns jogadores, como Salah, por exemplo, e eles vão participar também, segundo informações, em ganhos com marketing e merchandising, algo que não ocorre nos principais clubes da Europa. E de onde vem esse dinheiro, né? Da onde está vindo o dinheiro das equipes turcas para fazer tudo isso? Primeiro, vem das competições europeias. Eles ganham em euros e chegam no país com uma moeda desvalorizada, a lira turca. E, ao mesmo tempo, incentivos governamentais, não diretamente, ninguém está pondo dinheiro no clube, mas está renegociando dívidas, tendo aí apoio estatal para garantias, né, de pagamentos. Então, os clubes turcos vão tendo vantagens financeiras para fazer refinanciamentos e ir pagando em mais longo

0: Muito ruim a arrancada de Jorge Sampaoli como técnico do Tadjeres. Tadjeres perdeu a instantes do Gimnasia de Mendoza por 3-1. Tadjeres na era Sampaoli tem 5 jogos com uma vitória contra o Platense 4-0 e 4 derrotas. O Tadjeres tem a pior defesa do torneio clausura da Argentina, a lanterna da Zona A. Sampaoli depois do jogo não deu entrevistas, se retirou do estádio sem falar com os jornalistas. Então Sampaoli começa mal, muito mal, a sua caminhada como técnico do Tadjeres no futebol da Argentina, Gabriel Dudziak.
1: Ficaremos de olho. Boa semana, Prats.
0: Até a próxima.
1: Fica por aqui o Lado B da Bola. Vem aí o repórter CBN, depois o CBN Madrugada com Paulo Galvão. Até mais.
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1: Terça-feira, 18 de agosto de 2026. A Comissão de Valores Mobiliários abriu um processo contra a presidente do Banco do Brasil, Tarciana Medeiros. A ação também envolve o vice-presidente de Relações com Investidores do Banco do Brasil, Marco Giovanni Tobias. A apuração investiga supostas declarações excessivamente positivas que poderiam induzir investidores ao erro. Em nota, o banco afirmou que prestará esclarecimentos assim que tiver acesso à íntegra dos autos. Os candidatos Flávio Bolsonaro, Romeu Zema, Ronaldo Caiado, Renan Santos e Augusto Cury vão participar nesta terça do Encontro com os Presidenciáveis, Diálogo pelo Futuro do Brasil em Brasília. O evento é promovido pela União de Entidades de Comércio e Serviços. O presidente Lula não confirmou presença. O governo Donald Trump oficializou o empresário Juan Pablo Segura no comando do escritório do Departamento de Estado para a América Latina e o Brasil. A posse ocorre em meio ao aumento das tensões diplomáticas entre Brasília e Washington, marcadas por impasses na concessão de vistos e trocas de embaixadores entre os dois países. Em fevereiro, Juan Pablo Segura criticou o Brasil por causa das multas aplicadas pelo ministro Alexandre de Moraes ao ex por descumprimento de medidas judiciais. Em Brasília, 5 minutos.
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1: Seis minutos desta terça-feira. Muito bom dia a você que nos acompanha aqui na CBN em todo o Brasil, em diversas partes do mundo. Começa aqui o CBN Madrugada, a produção do Matheus de Souza, trabalhos técnicos comigo aqui, Ricardo Garcia. E nós vamos juntos, hein, até às 5 horas da manhã com muita informação, muita prestação de serviço, contando sempre com a sua participação. Você que está aí no YouTube, no WhatsApp, pelo e-mail também, pelo Instagram, daqui a pouquinho a gente lembra os caminhos, registra as participações, porque agora vamos a alguns dos principais destaques do dia. Petróleo na margem equatorial vira capital eleitoral para Lula, informa Samantha Klein.
2: O evento da Petrobras para confirmar a presença de petróleo em poço do Amapá ganhou contornos políticos e troca de elogios entre o presidente Lula e Davi Alcolumbre. Após meses de distanciamento, os políticos participaram de agenda em navio sonda da estatal. Lula defendeu a pesquisa na margem equatorial, projeto que é caro para parlamentares do Amapá, incluindo o presidente do Senado. O senador, por sua vez, disse que o petista enfrentou tudo e todos pelo projeto.

0: descaso com as contas públicas é o calcanhar de Aquiles de Lula, Karen Lemos.
1: Os presidenciáveis Ronaldo Caiado, Romeu Zema e Renan Santos defenderam cortes de gastos ao participarem de um evento do Banco Santander em São Paulo. Os candidatos apresentaram propostas de privatizações e mudanças nas regras previdenciárias.
0: Partido dos Trabalhadores de olho no Centrão, a manchete de Igor Cardim.
2: O PT mira alianças com partidos do Centrão ainda no primeiro turno da eleição presidencial. O presidente do partido, Edinho Silva, diz que vai ampliar o diálogo com legendas que declararam neutralidade na chapa majoritária. Nos bastidores, Janja deve ganhar ainda mais espaço na campanha com agendas próprias pelos estados. A atuação da primeira-dama no comício de domingo em São Paulo agradou a direção petista.
0: Meia-noite 9, ainda em Brasília, manchete de João Rosa.
3: O presidente do Tribunal Superior Eleitoral, ministro Nunes Marques, defendeu a segurança das urnas eletrônicas e a transparência das eleições durante encontro com embaixadores. Nunes também falou sobre o combate à desinformação e o uso de inteligência artificial nas campanhas. O tema deve voltar ao centro dos debates nesta terça, em reunião do presidente do TSE com os demais ministros da corte para discutir o caso do vídeo do ex-presidente Jair Bolsonaro produzido por IA.
0: O inquérito que investiga o filho do presidente Lula é assunto para Samantha Klein.
4: A relação entre Lulinha e a empresária Roberta Lutzinger teve um novo capítulo nesta segunda-feira com o vazamento de mensagens indicando que o filho do presidente sabia dos negócios da amiga. Em uma das conversas, a lobista falou em, abre aspas, nosso futuro é a Suíça. A defesa de Lulinha falou em vazamento seletivo de informações e disse que vai pedir investigação.
0: Eleições ao Senado. Faltou respeito com a ex-ministra em São Paulo, Bruna Barbosa.
5: O primeiro ato de campanha de rua de Fernando Haddad teve uma hostilidade contra a ex-ministra Marina Silva no centro de São Paulo. Haddad classificou o ataque como um sinal do aumento da intolerância no estado. Já o governador e candidato à reeleição, Tarcísio de Freitas, se reuniu com representantes da saúde e vai deixar as agendas de corpo a corpo para a segunda etapa da campanha.
0: Destaque agora da economia aqui no CBN Madrugada com Karen Lemos.
1: O ministro da Fazenda e o presidente do Banco Central divergiram sobre as taxas de juros em um evento para o mercado financeiro em São Paulo. Dario Durigan considerou a Selic em 14% ao ano o principal problema do país e falou em juros civilizados. Já Gabriel Galípolo defendeu a manutenção da taxa como forma de controlar a inflação.
0: Casas Bahia pedem socorro, Pedro Fagundes.
6: Com previsão para fechar quase 300 lojas e demitir cerca de 3 mil funcionários, a Casas Bahia entrou com pedido de recuperação judicial. Economistas apontam, no entanto, que o processo não resolve desafios como a adaptação do negócio e a alta nos juros.
0: O conflito no Oriente Médio com Karina Almeida.
7: A guerra no Oriente Médio pode ganhar novos rumos após Donald Trump ameaçar ataques contra o Omã. O país é aliado dos americanos, mas adota uma postura neutra na guerra e vem intermediando as negociações entre Estados Unidos e Irã pelo fim do conflito. Do outro lado, os iranianos prometem intensificar as tensões no Estreito de Hormuz e em toda a região se a diplomacia com os Estados Unidos falhar.
0: Violência contra a mulher de São Paulo, a manchete de Lucas Taveira.
8: A mulher que foi agredida por um empresário em São Paulo afirmou que já tinha registrado outros boletins de ocorrência contra o agressor e chegou a obter uma medida protetiva. Ela relatou que as agressões eram sempre acompanhadas de pedidos de desculpas. Em outro caso de violência contra a mulher, o homem que matou a ex-companheira a facadas dentro de um supermercado teve a prisão convertida em preventiva.
0: Eleições 2026, de volta a Brasília com Felipe Igreja.
9: O Tribunal Superior Eleitoral recebeu pouco mais de 20 mil registros de candidaturas para as eleições deste ano. O número representa uma queda de cerca de 30% em relação aos dois últimos pleitos gerais. O perfil predominante é de homens com ensino superior completo, casados e com idade entre 45 e 49 anos. Os dados também mostram um crescimento proporcional da participação feminina, embora as mulheres ainda sejam apenas um terço dos candidatos.
0: Greve no IBGE, o destaque do Rio de Janeiro com Isa Morena.
10: O IBGE vai manter o calendário de divulgação de indicadores econômicos, apesar da greve dos servidores do Rio de Janeiro, deflagrada nesta segunda-feira. Entre os dados previstos até o dia 1º de setembro, estão os de inflação, desemprego e PIB. A paralisação é mais um capítulo da crise entre os trabalhadores e a gestão do presidente Márcio Postman, que se arrasta desde 2024 e já provocou a exoneração de diretores.
0: Tragédia na Serra Fluminense, a manchete de Júlia Viana.

0: Destaque é da Isa Morena.
1: A Polícia Civil vai ouvir o motorista do ônibus que tombou e deixou 10 pessoas mortas em Petrópolis, na região serrana do Rio. Sobreviventes afirmam que pediram para que o condutor reduzisse a velocidade durante a viagem, mas foram ignorados. 9 pessoas seguem internadas. O ônibus partiu de Minas Gerais em direção a Copacabana, na zona sul da capital fluminense.
0: Aí o destaque da Júlia, né, Viana, meia-noite e 14. A manchete policial de Pernambuco chega com Rivaldo Júnior.
2: Homem é preso por aplicar golpes em turistas vendendo pacotes de viagem falsos para Fernando de Noronha. Em depoimento, o suspeito diz que precisava pagar dívidas.
0: Ainda em Pernambuco, destaque de Letícia Rodrigues.
3: Um homem de 42 anos foi preso por tentar afogar a companheira de 49 anos na Praia do Quartel, em Olinda, no Grande Recife. Segundo a Polícia Militar, que foi acionada para a ocorrência, o suspeito precisou ser levado a uma unidade de saúde após ser agredido por populares que presenciaram o fato.
0: Meia-noite e 15. A manchete de esporte com Gabriel Dudziak.
4: No encerramento da 23ª rodada do Campeonato Brasileiro, Internacional e Remo empataram pelo placar de 1-1. O Colorado saiu na frente com um gol de Carbonero aos 3 minutos, mas Vitor Bueno, nos acréscimos da segunda etapa, determinou a igualdade. Com o resultado, o Inter está fora da zona de rebaixamento, com 24 pontos. E o Remo é o 18º, dentro do Z4, com 23 pontos. Nesta terça-feira serão realizados os jogos da Libertadores e também da Copa Sul-Americana. Às 7 horas da noite, o Fluminense encara o Independiente Rivadavia na Argentina pelas oitavas de final da Libertadores, depois de um placar de 0-0 no Maracanã. Já pela Sul-Americana, o São Paulo enfrenta o Bolívar às 9:30 da noite no Morumbis, depois de ter empatado por 1-1 em La Paz.
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0: Com Josélia Pegorim.
6: Um grande sistema de alta pressão atmosférica predomina sobre o interior do Brasil e causa um bloqueio na atmosfera. Por causa deste bloqueio, deste sistema de alta pressão, quase todo o Brasil tem uma terça-feira com muito sol, poucas nuvens, mas o alerta é para o ar muito seco. Níveis de umidade até um pouco abaixo dos 20% devem ser observadas em muitas áreas do Centro-Oeste, do Tocantins, até no extremo oeste de São Paulo, do Triângulo Mineiro e mesmo em áreas do interior do Maranhão, do Piauí, do oeste da Bahia. Ao mesmo tempo, este bloqueio atmosférico mantém uma concentração de instabilidade no extremo sul do Rio Grande do Sul. Áreas com a fronteira da fronteira com o Uruguai ficam em alerta máximo para grandes volumes de chuva. Região da Campanha, onde está Bagé, por exemplo, Santa Vitória do Palmar, Chuí, podem acumular apenas nesta terça-feira 100, 150 milímetros de chuva. É uma situação de alerta máximo porque o volume de chuva é muito elevado e poderá causar muitos transtornos para a população lá na fronteira com o Uruguai. Além de alagamentos, nós também poderemos ter queda de granizo e ventos intensos que podem até superar um pouco os 90 km por hora. Mas na maior parte do sul do Brasil, esta terça-feira é um dia de muito sol e até com temperaturas altas em relação a essa época do ano. Sudeste, centro-oeste, na maior parte do nordeste e norte do Brasil, sol forte e calor também. Pancadas de chuva moderadas a fortes podem acontecer em toda a faixa litorânea, desde a região de Salvador até a região de Maceió. No extremo norte do Brasil, pancadas de chuva moderadas também no Amapá, na região de Belém, no noroeste do Amazonas, e também há condições para pancadas de chuva moderadas a fortes na região do Acre. Josélia Pegorim, da Clima Tempo, para a CBN.
0: Dezenove minutos agora desta terça-feira. Mais uma vez, muito bom dia. Obrigado a você que nos faz companhia aqui no CBN Madrugada com Ricardo Garcia na mesa de som. Nós vamos juntos até às 5 horas da manhã, na sua companhia, ouvinte que participa aqui pelo YouTube, galera trocando ideias no chat, Zé Maria Santos de Oliveira, Marcelo Alves, obrigado também ao Zé Carlos de Belo Horizonte, o Tadeu da Ilha do Governador, no Rio de Janeiro, Clóvis Mota, São Pedro da Aldeia, o Edivaldo Correia de Paracuru, no Ceará, Cláudio César, de Taguatinga, Distrito Federal, Ribeirão Preto, é o Bartolomeu Batista. Brasilzão, hein, Ricardo Garcia? Como sempre conosco aqui, Brasil, via YouTube, pelo WhatsApp também, muitas mensagens chegando. Gerson de Ivatuba, no norte do Paraná. Muito obrigado também ao Glauber Gleidson Pérez, direto de Pindamonhangaba, no interior de São Paulo. Pindamonhangaba é terra do vice-presidente Geraldo Alckmin, né, Ricardo Garcia? Né? Bom dia, que chega também via e-mail. Você pode entrar no site lá, cbn.com.br. Você clica no Fale com Âncora, ou então via Instagram. Aqui no Instagram você pode interagir conosco também no @phcgalvão. Repetindo, @phcgalvão. Você pode interagir por aqui, como faz o Jorge Teixeira, também o Vânio Silva, Adélia Silva, Mário Martins. Galera que está interagindo via Instagram no @phcgalvão. Odimar Vaquim, de Menezes, de Anápolis, Goiás, também está por aqui. Muito obrigado pela companhia. 21 minutos agora desta terça-feira. Nós vamos a Brasília com a Samantha Klein. O presidente Lula esteve nesta segunda-feira lá no Amapá, para o anúncio, viu, Ricardo Garcia, ouvintes aqui do CBN Madrugada, né, por parte da presidente da Petrobras. Na sexta-feira, viu o anúncio de que tinham encontrado hidrocarbonetos lá na margem equatorial. E aí, nesta segunda-feira, a confirmação de que há petróleo. E, obviamente, o presidente Lula estava lá para, de alguma forma, obter capital eleitoral por conta da descoberta, né? Não há dúvida nenhuma. Mas o presidente Lula realmente lutou para que houvesse a prospecção de petróleo lá na margem equatorial, né? Ninguém pode negar, porque o presidente Lula efetivamente nos últimos anos, contra muita gente, né, lutou para que houvesse essa prospecção e, felizmente, né, para o nosso país, há essa notícia de que existe petróleo naquela região. Resta saber quanto petróleo existe e, principalmente, o que se fará daquele petróleo, né? Vamos ouvir a Samantha Klein, daqui a pouquinho a gente traz mais algumas considerações sobre essa importante notícia.
7: Em agenda da Petrobras para confirmar a existência de petróleo em poço do Amapá, na Foz do Amazonas, o presidente Lula esteve ao lado de Davi Alcolumbre e elogiou o senador por ter dado andamento a pautas consideradas importantes para o governo. O senador enviou para as comissões a PEC da Segurança, que vai permitir a criação do Ministério da Segurança, que é uma das bandeiras de campanha de Lula à reeleição. O chefe do Senado ainda deu andamento para a PEC do fim da escala 6x1 e o PL dos minerais críticos.
8: Essa semana eu tive uma conversa com o senador Alcolumbre e ele mandou para as comissões 3 projetos de importância vital para o Brasil. A gente não vai deixar que ninguém de fora venha querer explorar os nossos minérios, porque nós vamos querer fazer a transformação deles aqui. Nós vamos ter que mandar a nossa meninada estudar, fazer engenharia, fazer pesquisa de tudo quanto é jeito, porque nós queremos separar aqui, transformar aqui e produzir as coisas importantes aqui nesse país.
7: Já o Columbre disse que Lula enfrentou as divergências de vários setores que não queriam avançar com o projeto da margem equatorial.
9: dizer ao senhor presidente Lula, na minha condição de amapaense, de presidente do Congresso Nacional, muito obrigado pela defesa que o senhor fez ao longo dos últimos 3 anos e meio, enfrentando tudo e todos para defender que este projeto chegasse no dia de hoje com essa descoberta feita pela Petrobras, que tem que ser um orgulho de todos os brasileiros.
7: A visita ao navio sonda da Petrobras foi a primeira aparição pública de Lula e Alcolumbre depois de meses de atrito por conta da derrota ao governo com a indicação de Jorge Messias ao Senado. Na agenda, Lula ainda lembrou da polêmica em torno da exploração do petróleo na chamada margem equatorial e ressaltou que o poço está a mais de 500 quilômetros da Foz do Amazonas e a 175 quilômetros do litoral. Para ele, a descoberta pode ser o passaporte para o futuro, sem comprometer os investimentos em transição energética. Depois de ter anunciado a presença de hidrocarbonetos no Poço Morphos, a empresa confirmou nesta segunda a presença de petróleo. De Brasília, Samantha Klein.
0: Bom, notícia importantíssima, né, Ricardo Garcia? E quem acompanha o CBN Madrugada, né, não de hoje, mas de ontem e anteontem também, né, deve lembrar como eu defendi que houvesse essa prospecção de petróleo lá na margem equatorial. Obviamente que em nenhum momento nós nos afastamos da defesa do meio ambiente, né? Em nenhum momento. O que a gente tem que lembrar, e foi destacado também aí na reportagem da Samantha Klein, é que esse local onde foi encontrado o petróleo, ele está distante da Foz do Amazonas 500 quilômetros. É mais ou menos a distância de São Paulo para o Rio de Janeiro. E 175 quilômetros da costa. Por que a gente está lembrando isso? Porque muitas vezes, quando houve aquela discussão se deve ou não fazer a prospecção para tentar encontrar petróleo lá, a gente lembra que o Ibama dificultou esses trabalhos ao longo de pelo menos uns 4 anos. Muita gente, na hora de falar sobre esse assunto, falava o seguinte: ah, porque vão tirar petróleo lá na foz do Rio Amazonas. Não, não é na foz do Rio Amazonas. Repito aqui. O local onde haverá a exploração está 500 quilômetros distante da Foz do Amazonas. Estamos falando ali da bacia da Foz do Amazonas. E por que a defesa? A gente está vendo aí a possibilidade, lógico que o presidente Lula está utilizando isso do ponto de vista eleitoral também, né? Aquela ideia ufanista de que isso pode transformar, né, o país, que pode ser um novo pré-sal, já tem gente falando isso. Vamos colocar o pé no chão e esperar. Mas pelo menos já há confirmação de que existe petróleo e esperamos efetivamente que haja uma grande quantidade que possa definitivamente ajudar a transformação da vida das pessoas que estão naquela região. Porque quando a gente fala de margem equatorial, abrange 6 estados, não é só o Amapá. Pará, Maranhão, Piauí, Ceará e também o Rio Grande do Norte, que estão entre os estados mais pobres do país e que podem sim se beneficiar dos royalties, dos dividendos, de toda essa exploração, como muitas cidades do Rio de Janeiro, por exemplo, se beneficiam do petróleo que é extraído naquela região. E por que que a gente sempre defendeu esta exploração? É só lembrar um pouquinho atrás, não é, Ricardo Garcia, como o Maduro na Venezuela estava de olho ali no Essequibo, né, da Guiana, porque a Guiana simplesmente transformou a sua economia nos últimos 4 ou 5 anos, mais do que duplicou o seu PIB, obviamente que é um PIB muito menor do que o Brasil, mas transformou a sua economia por conta justamente do petróleo naquela região. Um pouquinho mais ali ao lado, mas naquela região muito próxima da margem equatorial, que é o Essequibo, né, área que hoje pertence à Guiana, que a Venezuela estava querendo pegar de volta porque descobriu que lá tem petróleo. Então, havia, né, já indícios de que poderia se encontrar muito petróleo por lá. Isso, obviamente, pode ser extremamente positivo para a nossa economia. Pode ajudar demais na transição energética. Porque aqueles que eram contra a extração, principal argumento qual que é? Ah, estamos numa transição energética, o mundo todo pensando em trocar os combustíveis fósseis por energia renovável e o Brasil vai atrás de petróleo? É, o Brasil vai atrás de petróleo, porque os países que têm petróleo ainda estão indo atrás de petróleo, porque não há ainda, né, a possibilidade, né, a transição energética não é uma chavinha, né, Ricardo Garcia, que você muda assim, cleque, agora vamos usar energia renovável. Não, porque não tem energia renovável suficiente para suprir a demanda mundial, principalmente nesse mundo em conflagração que a gente está vivendo aqui, né, com guerra no Oriente Médio, guerra entre a Rússia e a Ucrânia, que afeta sobremaneira a oferta de petróleo. Então, ninguém sabe ao certo até onde vai o crescimento da demanda por petróleo. E por isso que o Brasil precisa, sim, produzir cada vez mais, não só para a nossa subsistência. Nós ainda não temos petróleo suficiente, temos que importar petróleo leve, porque produzimos petróleo pesado, não temos refinarias suficientes. Então é importantíssimo que a gente possa produzir mais, gerar riquezas justamente para investir na transição energética. O hidrogênio verde, por exemplo, que necessita demais de investimentos, né? Que hidrogênio verde é a melhor coisa do mundo, né, Ricardo Garcia? Você tirar a energia da água, né? Você faz lá a hidrólise, lá separa o oxigênio do hidrogênio, gera calor, gera energia. Agora, para isso, é necessário que haja muito investimento. Então, repito aqui, não há ainda energias renováveis suficientes para suprir a demanda mundial. Então, obviamente, é uma notícia excepcional o fato de que o Brasil tem boas chances aí de ter, a partir de alguns anos, uma nova fonte geradora de riquezas, de petróleo, de energia, que será importantíssima para a nossa transição energética.
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0: terça-feira, 18 de agosto de 2026. Presidente do Tribunal Superior Eleitoral, Cássio Nunes Marques, defendeu o sistema eleitoral brasileiro durante encontro com embaixadores estrangeiros em Brasília. O magistrado também expressou preocupação com o uso de inteligência artificial durante a disputa de votos. Participaram do encontro 86 embaixadores, juntamente com o coordenador residente da ONU e o encarregado de negócios da União Europeia. A Polícia Federal identificou mensagens entre Fábio Luiz Lula da Silva e a empresária Roberta Luxinger sobre a realização de reuniões de negócios. A localização foi feita dentro da operação que apura fraudes no INSS. Em conversa de março de 2024, a empresária afirma que os dois trabalhavam em um nível diferenciado e diz que o futuro é a Suíça. A defesa do filho do presidente contesta a autenticidade das provas e denuncia vazamentos ilegais. Três pessoas morreram na queda de um helicóptero na ilha grega de Sifnos. Segundo a imprensa local, a aeronave era privada, caiu em uma região próxima ao heliporto. Ainda não foi divulgada a identidade do piloto e dos dois passageiros que estavam a bordo. A razão do acidente também é desconhecida. Horário de Brasília, 00:33.
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0: Trinta e quatro minutos desta terça-feira, a gente vai abrir espaço para Karen Lemos, que acompanhou candidatos à presidência. Não foi só o presidente Lula que fez campanha nesta segunda-feira, não, viu, Ricardo Garcia? O presidente Lula fez campanha lá no Amapá, com o petróleo. Mas os presidenciáveis Ronaldo Caiado, Romeu Zema e Renan Santos destacaram aquilo que a gente pode interpretar como calcanhar de Aquiles do presidente Lula nessas eleições, né? Que é a questão da irresponsabilidade fiscal, descaso com as contas públicas. E quem traz para a gente as informações é a Karen Lemos.
2: Candidatos à presidência pelo PSD, Ronaldo Caiado, pelo Novo, Romeu Zema, e pelo Missão, Renan Santos, defenderam a independência do Banco Central em um evento para o mercado financeiro nesta segunda-feira em São Paulo, mas criticaram o atual patamar da taxa de juros em 14% ao ano. Em evento do Banco Santander com investidores, o ex-governador de Minas Gerais defendeu medidas como privatização, reformas administrativas e da Previdência, além de revisão de benefícios sociais para reduzir gastos e, dessa forma, pressionar por cortes de juros que, segundo Zema, podem chegar a 6% num eventual governo dele.
3: O custo Brasil começa com essa taxa de juros absurda. Qualquer pessoa aqui no Brasil que vai comprar um carro para trabalhar ou uma moto para trabalhar já está em desvantagem com uma outra pessoa em outro país que tem a taxa de juros civilizada. Aqui, no mínimo, 20% ao ano. Lá fora, talvez ele consiga um empréstimo, financiamento a 6% a 7% ao ano.
2: Ronaldo Caiado também defendeu cortes de gastos e criticou o atual governo Lula e também Flávio Bolsonaro, candidato do PL à presidência, por provocarem os Estados Unidos no contexto do tarifaço imposto pelo governo americano contra produtos brasileiros.
4: Aí ele vai declarar esse enfrentamento. Para quê? Por que não vai no diálogo? Por um motivo só. Por que ele quer a briga? Porque ele quer desviar a atenção do eleitor e está querendo iludir a população, enganar a população, os dois arrumando essa briga com os Estados Unidos. E o cidadão está lá, no Serasa, as empresas fechando, a pessoa não tem hospital direito, não tem segurança pública, faccionado mandando em tudo.
2: Já o candidato do Missão, Renan Santos, disse que o Banco Central ficaria confortável em cortar juros em seu governo por causa dos cortes que também pretende fazer nas despesas da União. Na palestra, Renan ainda chamou os congressistas e integrantes do Centrão de cracudos viciados em emendas parlamentares. Depois, para jornalistas, ele disse que dará um tratamento rígido para o Congresso caso seja eleito.
5: Igual um assistente social fala com um craqueiro. Ele vai lá, vai chamar, vai conversar com carinho, porque esses caras, eles não têm dignidade. Você fala mal deles, aí depois você vai compor governo, eles vão sentar pra conversar com você numa boa. Isso já é comum, isso é normal na política. Você pode se bater, se estapear no período eleitoral, mas depois você conversa normalmente. A questão toda é você saber o que você quer deles e saber o que eles querem de você. Se o que eles quiserem de você é pouco republicano, você não entrega.
2: O candidato do Missão ainda afirmou que a entrada na disputa presidencial de Pablo Marçal, do PRTB, beneficia Flávio Bolsonaro. E rebateu o candidato a vice na chapa de Caiado, Gilberto Kassab, que afirmou que o Centrão está com Lula. E disse que, pelas declarações, é o presidente nacional do PSD que parece estar encampando a candidatura petista. De São Paulo, Karen Lemos.
0: O Centrão não está com ninguém, né, Ricardo Garcia? E ouvintes aqui do CBN Madrugada. O Centrão não está com ninguém, né? É só a gente observar como os partidos, todos eles, tirando o Partido dos Trabalhadores, todos eles fizeram chapa puro sangue, né? Não tem dois partidos unidos ali em nenhuma candidatura. E diversos partidos que representam o Centrão não têm candidatos, simplesmente não colocaram candidatos à presidência da República porque estão esperando o jogo começar e principalmente o jogo terminar, para ver para que lado que eles vão, né? Porque o Centrão é aquilo que a gente sempre fala aqui, está no centro porque é o lugar mais próximo da direita e da esquerda, né? E eles vão para onde a conveniência do momento indicar. E esse é um dos principais motivos pelos quais todos esses partidos não indicaram candidatura à presidência da República. Estão preocupados, né, com a eleição de deputados federais, principalmente, também senadores, porque é o que dá dinheiro. Porque, infelizmente, partidos políticos que são tão importantes numa democracia para aglutinar os interesses, as demandas da população, importantíssimos. Infelizmente, aqui no Brasil, a representação política por meio das legendas hoje deixa muito a desejar. Você não enxerga coerência na ação desses partidos. Hoje vota de um jeito, amanhã vota do outro, o eleitor fica perdido e muitos deles, né, são balcões de negócios. Não há dúvida nenhuma, principalmente nesse momento que a gente vive, em que cada vez mais o Congresso abocanha uma parcela maior do nosso orçamento. Então estão interessados nas emendas parlamentares, estão interessados no dinheiro que sai do nosso bolso, viu, Ricardo Garcia? E vai para os partidos políticos, né? Não só nas eleições, mas também anualmente. Né? Só nesse último ano agora de eleição, quase 800 milhões de reais para o PL, o PT também por volta de 700 milhões, quer dizer, uma coisa absurda, né? O que vai de dinheiro para os partidos nesse fundo eleitoral, no fundo partidário, que é cada vez maior. Né? Se a gente voltar umas duas legislaturas atrás, 8 anos, fundo eleitoral era 500 milhões, 700, 800 milhões para dividir entre todos os partidos. Esse ano chegou aí a 6 bilhões, quase 6 bilhões de reais para dividir entre os partidos. Né? Por isso que os que têm mais deputados, como o PL, por exemplo, né, tem quase 1 bilhão de reais para dividir lá entre as candidaturas, e infelizmente os mecanismos, as ferramentas de controle desse dinheiro cada vez são mais escassas, porque eles é que definem a legislação. E aí, quando não cumprem a legislação que eles definem, viu, Ricardo Garcia? Nos últimos 5, 6 anos, por duas vezes já, o que, que eles fizeram? Criaram lá um jeito de dar uma anistia para os partidos que não cumprem as regras que eles mesmos instituem, né? Quer dizer, é uma coisa simplesmente absurda, né? Virou um negócio aqui no Brasil você ter um partido político. E os eleitores têm uma dificuldade enorme em olhar para essa legenda e identificar se é de direita, se é de esquerda, se é de centro, defende isso ou aquilo. Então é realmente muito ruim. E não à toa, né, repito aqui, boa parte desses partidos simplesmente não indica candidato à presidência porque está só observando a movimentação para saber para que lado é que eles vão. Gilberto Kassab é mestre nisso, né? É mestre, né? Até um tempo atrás, né, o partido PSD tinha ministros e ele era, como presidente do partido, secretário do Tarcísio, né? Está com o pé em cada uma das canoas. Então, esse é o retrato, né, da política hoje no Brasil. De certa forma, obviamente que não há apenas o aspecto negativo, né? A gente tem um aspecto positivo desse mecanismo, que é fazer com que boa parte dos projetos do governo sejam aprovados com mais facilidade. Agora, qual é o preço que se paga para isso? Né? Então é muito complicado e o preço tem sido cada vez maior, porque de alguns anos para cá as emendas parlamentares se transformaram em obrigatórias, primeiro as emendas individuais, depois as emendas de bancada. Então os parlamentares, eles têm garantida essa verba independentemente de votar a favor ou contra o governo. Os governos perderam, o Poder Executivo perdeu a sua moeda de troca com Dilma Rousseff, depois com o presidente Jair Bolsonaro. Eles foram entregando ali, né, os anéis para não perderem os dedos, né, por conta da fraqueza naquele momento, tiveram que entregar mais poder ao Congresso, e agora estamos nessa situação. A cada votação, né, o presidente tem que negociar ali no... negociar a cada votação no varejo, era a palavra que eu estava buscando aqui, negociar no varejo, porque os parlamentares têm garantido já uma boa parcela do orçamento, independentemente do voto a favor ou não dos projetos do governo. Então é uma situação muito ruim que vivemos neste momento em Brasília, mas é aquilo que eu sempre falo aqui, né, Ricardo Garcia? Em outubro temos eleições. Os parlamentares que lá estão não caíram de paraquedas no Congresso Nacional. Estão lá porque a gente os colocou, as colocou. Então, cabe a todos nós, né, identificar ali candidatos que realmente estejam interessados em defender a res pública, né, a coisa pública, e não apenas interessados em defender interesses particulares, paroquiais, né, dos seus rincões ali eleitorais. Então temos aí mais uma oportunidade de melhorar a nossa representação lá no Congresso Nacional. Depende somente de nós, eleitores. Falando no Centrão, nós vamos voltar a Brasília agora com o Igor Cardim, né, o Partido dos Trabalhadores, presidente Lula, candidato à reeleição, obviamente está de olho no Centrão, né, e a oposição também, sem dúvida.
6: O PT vai buscar alianças com partidos do Centrão ainda no primeiro turno da eleição presidencial. O presidente nacional da legenda e coordenador da campanha de Lula, Edinho Silva, afirmou que o partido vai iniciar conversas com legendas como Republicanos, MDB, União Brasil e Progressistas, que declararam neutralidade na disputa nacional. Edinho avalia que ainda cabe dialogar com as chamadas forças democráticas. O presidente do partido de Lula disse que a estratégia será construída a partir desta semana e citou que nos estados partidos do Centrão já apoiam Lula ou candidatos alinhados ao presidente. O PSD, por exemplo, mantém Ronaldo Caiado como candidato à presidência, mas tem diretórios estaduais que apoiam o petista. Segundo Edinho, o PT quer ampliar essa aproximação durante a campanha.
7: Vamos disputar o campo democrático já no primeiro turno. Então, em cima do cenário que foi construído na pré-campanha, nós vamos iniciar as conversas com o campo democrático brasileiro ainda no primeiro turno, para que a gente possa derrotar as forças do autoritarismo com inspiração fascista. Nós estamos disputando com as forças que tentaram um golpe de Estado em 8 de janeiro de 23, lideradas pelo Bolsonaro, que virou as costas ao povo brasileiro durante a pandemia.
6: Nos bastidores, interlocutores da campanha afirmam que Janja da Silva deve ampliar a atuação eleitoral com agendas próprias, inclusive em municípios que não serão visitados por Lula. A avaliação é que o presidente não conseguirá percorrer os 5.569 municípios brasileiros e que lideranças petistas serão mobilizadas para ampliar a presença da campanha nos estados. De Brasília, Igor Cardim.
0: Meia-noite 48, continuamos na capital federal. A Samantha Klein tem informações sobre as investigações que envolvem o filho do presidente Lula.
8: A defesa de Fábio Luiz Lula da Silva, o Lulinha, criticou o que chamou de vazamento seletivo de mensagens entre o empresário e a lobista Roberta Lutzinger, investigada por suspeita de tráfico de influência e por usar a proximidade com o filho do presidente Lula para facilitar negócios e acesso ao governo. As informações foram publicadas pelo Metrópolis e o Globo, que tiveram acesso a um dos prints da conversa entre os dois. Os diálogos indicariam que Lulinha tinha conhecimento e participava das articulações comerciais e de lobby de Roberta. Em uma conversa de março de 2024, a empresária afirma que os dois trabalhavam num nível diferenciado e que o futuro é a Suíça. Na mesma conversa, Lulinha menciona reuniões com Marco Aurélio Santana Ribeiro, Marcola, que era chefe de gabinete de Lula, e Swedenberg Barbosa, ex-secretário executivo do Ministério da Saúde. Numa entrevista à CBN, o advogado de Lulinha, Marco Aurélio de Carvalho, comparou o vazamento das mensagens à Operação Lava Jato.
9: Nós vamos solicitar uma vez mais rígidas apurações dessa nefasta instrumentalização de parte das nossas instituições a serviço de interesses políticos e eleitorais. É muito grave o que está acontecendo. Não dá, por hora, para testar a veracidade dessas informações que foram veiculadas num portal de notícia. Não dá para saber se essas mensagens são verdadeiras ou não. São reportes seletivos de mensagens cuja autenticidade não se pode comprovar. Nós estamos diante de uma grave ameaça à segurança jurídica do país. É um vazamento seletivo e criminoso, que não remete ao que houve de pior no nosso sistema de justiça na época da finada Operação Lava Jato.
8: As revelações repercutiram politicamente e deram munição para opositores de Lula. O candidato à presidência, Flávio Bolsonaro, disse que o Brasil tem futuro, mas não é na Suíça, com dinheiro roubado dos aposentados do INSS.
10: E de verdade é muito triste constatar que o dinheiro roubado dos aposentados pode estar na conta do filho do Lula, como aponta as investigações. Porque isso significa que o atual presidente do Brasil teve a pachorra de deixar isso acontecer com as pessoas mais humildes desse país.
8: Já o candidato a vice do senador, Alfredo Gaspar, reforçou o pedido de prisão de Lulinha, feito por ele mesmo enquanto relator da CPMI do INSS. Com colaboração de Felipe Igreja, de Brasília, Samantha Klein.
0: Essas acusações têm que ser investigadas. E o próprio presidente Lula, a gente já destacou aqui, não é, Ricardo Garcia? O próprio presidente Lula já veio a público há algumas semanas e disse que se o filho estiver devendo, vai ter que pagar. E é importante que essas investigações sejam feitas o mais rápido possível, inclusive antes das eleições, que a gente tenha mais informações sobre esses casos, porque os vazamentos, as informações são dadas aí meio em doses homeopáticas. É importante que isso seja aclarado até para o interesse do presidente Lula. né? Porque fica essa névoa de dúvida e, obviamente, que isso vai ser utilizado, como a gente já ouviu aí na fala do Flávio Bolsonaro. Agora, não há dúvida nenhuma que a gente não sabe ainda com certeza se eles não irão mesmo ao debate neste domingo, mas estão indicando que não irão. E um dos motivos pelos quais ambos, né, podem não estar lá para debater é porque ambos têm teto de vidro. É porque no caso de corrupção, ambos têm fantasmas, têm perguntas que não foram respondidas ainda. O presidente Lula, não estou falando dessa questão do filho, porque isso até agora não há ainda confirmação, mas até hoje o Partido dos Trabalhadores, o presidente Lula, não fez um meia-culpa em relação ao Mensalão, em relação ao Petrolão, e não há dúvida nenhuma que isso vai ser lembrado. Como não há dúvida nenhuma também que vai ser lembrada a questão das rachadinhas de Flávio Bolsonaro no Rio de Janeiro. Isso é um fato, ninguém aqui está dizendo, talvez tenha acontecido, não, é um fato que houve rachadinha lá no gabinete do Flávio Bolsonaro no Rio de Janeiro. O próprio Fabrício Queiroz admitiu isso, disse que o senador não sabia de nada, mas aí cabe a cada um aí acreditar ou não. O fato é que ele acabou não sendo condenado, porque da mesma forma como aconteceu com o presidente Lula, né, no caso lá de Atibaia, no caso do apartamento lá no Guarujá, né, da mesma forma como aconteceu no caso do presidente Lula, os processos foram simplesmente anulados, suspensos por problemas ligados não ao mérito dessas questões, mas por problemas processuais. Porque não poderia ter sido feito o processo neste local, porque tinha foro privilegiado, então vamos suspender os processos. É o que aconteceu. Ambos são considerados inocentes hoje, porque aqui no Brasil ninguém pode ser considerado culpado antes de ser julgado e condenado. Então os processos foram suspensos, não há condenação. Então você não pode dizer que essa pessoa é culpada, mas também não pode dizer que é inocente, porque não está comprovada a inocência. Então não há dúvida nenhuma, né, que ambos temem que isso seja colocado num debate. É um dos motivos pelos quais talvez não teremos os dois principais candidatos que estão liderando a corrida presidencial neste momento e liderando com folga, com muita folga, talvez não estejam lá no domingo, o que é extremamente ruim para a democracia. Lamentável se lá não estiverem, porque acho que um Estado democrático de direito exige que os candidatos estão pleiteando ou vencer uma eleição ou permanecer como presidente da República, que deem a cara para bater, que estejam lá para responder as perguntas ao vivo e não com a maquiagem da propaganda eleitoral. Vamos aguardar. Estaremos aqui ao vivo, viu, Ricardo Garcia, na segunda-feira, né, para fazer o CBN Madrugada, né, esperando que tenhamos a presença dos dois principais candidatos no debate do próximo domingo. Assim esperamos, para o bem da democracia.

0: Faltam 5 minutos agora para uma. Nós vamos acionar Karina Almeida. Foram as últimas informações sobre a guerra no Oriente Médio.
1: O presidente dos Estados Unidos, Donald Trump, ameaçou bombardear o Omã caso o governo do país tente interferir nas negociações sobre o fim da guerra e o controle do Estreito de Hormuz. A ameaça veio após Teherã afirmar no fim de semana que vem realizando conversas paralelas com o Omã para que os dois países definam uma rota marítima na região. Os Estados Unidos reivindicaram, na semana passada, o controle do estreito, que é margeado por Irã e Omã. A fala de Trump pode escalar ainda mais a guerra no Oriente Médio. Omã é um dos aliados mais antigos na região dos Estados Unidos, com quem tem acordos de cooperação militar. No entanto, Omã também adota uma postura neutra na guerra e vem intermediando as negociações entre Estados Unidos e Irã pelo fim do conflito. Na entrevista à rede Fox News, Trump também revelou ter um canal secreto de negociações para o fim da guerra com a Guarda Revolucionária do Irã e disse não ter pressa para o fim das negociações. No entanto, o Irã já negou que voltou a negociar com os Estados Unidos e indicou que as tratativas estão congeladas. O governo de Omã ainda não se manifestou sobre a ameaça de Trump. O prazo de 60 dias do acordo provisório de cessar-fogo e memorando entre os dois países chegou ao fim nesta segunda-feira, sem um acordo de paz definitivo ou avanços na questão nuclear. Do outro lado, o Irã decidiu adotar uma política ofensiva de acordo com declaração de um alto funcionário do regime iraniano à agência de notícias Reuters. De acordo com a autoridade, Teherã intensificará as tensões no Estreito de Hormuz e em toda a região se a diplomacia com os Estados Unidos falhar e dará um prazo para que as tropas americanas interrompam o bloqueio militar imposto aos portos iranianos. O Estreito de Hormuz é estratégico para a indústria petrolífera, por onde passa cerca de 20% de todo o petróleo do mundo. O fechamento durante o conflito já teve forte impacto na economia global. De São Paulo, Karina Almeida.

0: Meia-noite 58, a gente aciona agora a Karen Lemos, tem informações sobre o ministro da Fazenda e o presidente do Banco Central divergindo sobre taxa de juros. Essa é uma batalha interminável, né? O Banco Central, né, tentando cumprir aí a sua missão de manter a inflação. E o governo, né, na figura do presidente Lula, se bem que agora ele está mais tranquilo ali, né? Agora que está o Galípolo lá, né? Saiu o indicado pelo ex-presidente, o presidente Lula agora está se segurando ali para em relação à alta dos juros. Mas é um remédio que está realmente amargo demais, essa taxa elevadíssima para segurar a inflação. A Karen Lemos tem mais detalhes.
1: Ministros do governo Lula e autoridades monetárias comentaram a taxa de juros, atualmente em 14% ao ano, em um evento para o mercado financeiro nesta segunda-feira em São Paulo. Em meio às preocupações com a trajetória das contas públicas, o presidente Lula colocou o vice-presidente, Geraldo Alckmin, e o ministro da Fazenda, Dario Durigan, para falar com o mercado sobre quais seriam as diretrizes para a agenda fiscal em um eventual quarto mandato. O presidente do Banco Central, Gabriel Galípolo, também marcou presença na agenda de conferência anual do Banco Santander. Em palestra, o ministro Durigan disse que ter juros civilizados é um dos caminhos para discutir a questão fiscal no Brasil, assim como a oferta de crédito. Para ele, o contexto de juros altos é o principal problema do país hoje.
2: Veja, a gente não tem condições de discutir crédito no país se a gente não discutir juros civilizados. Acho que esse é o grande desafio do país. E ele é um desafio que eu sinto no Tesouro Nacional. Quando a gente vende títulos, é um desafio que a gente vê nas empresas, no diálogo com os empresários, a gente vê no mercado de capitais, a gente vê pelo endividamento do título do crédito bancário, quando a gente subdivide o crédito bancário para avaliar onde que as famílias estão mais endividadas, o agronegócio está sempre um amplo processo de discussão para o agronegócio. Então nós vamos ter que endereçar a questão dos juros.
1: O presidente do Banco Central, no entanto, apresentou uma visão diferente. Galípolo defendeu a manutenção da taxa básica de juros em níveis elevados para conter a inflação.
3: Eu acho que o que explica o ciclo da política monetária está muito mais relacionado com questões endógenas, com questões internas mesmo, como eu comentei, de você ter diversos indicadores, essa demonstração de um país que vem crescendo há alguns anos, puxado pela demanda, e isso acaba se revelando numa pressão inflacionária, e o papel dos juros que o Banco Central decide é justamente conseguir reequilibrar a oferta e demanda, colocando os juros não como algo que vai ajudar no crescimento, e sim reequilibrar essa oferta e demanda num patamar contracionista.
1: O embate de visões acontece em meio a um cenário de que é possível, já na próxima reunião do Copom, nos dias 15 e 16 de setembro, que o atual ciclo de queda de juros seja interrompido. Já o vice-presidente, Geraldo Alckmin, afirmou que o aumento da dívida pública é um problema mundial e defendeu uma cultura de combate ao privilégio e desperdício para melhorar as contas públicas do país. De São Paulo, Karen Lemos.
0: Uma hora, um minuto, vem aí Edmilson Fernandes.
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Terça-feira, 18 de agosto de 2026, Petrobras confirmou a descoberta de petróleo na bacia da Foz do Amazonas, na costa do Amapá. A perfuração do poço deve ser finalizada em no máximo 20 dias para determinar a quantidade precisa de petróleo na região. Durante visita ao navio sonda da Petrobras,

0: do patamar mais baixo do atual mandato. É o que revela uma pesquisa Reuters Ipsos divulgada ontem. O índice de desaprovação chegou a 64%, reflexo direto da guerra contra o Irã e do endurecimento da política externa. O levantamento tem margem de erro de 3 pontos percentuais. Para de Brasília, 1 e 3.
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0: Muito bem, aqui no CBN Madrugada, espaço para a gente falar sobre um assunto dos mais importantes que tem relação com as nossas crianças, os nossos adolescentes. A plataforma Discord informou nesta segunda-feira que suspendeu a funcionalidade de transmissão ao vivo no Brasil. Respondeu a uma determinação da Agência Nacional de Proteção de Dados. Tudo isso por conta aí do caso de uma jovem, uma menina de 13 anos de idade que acabou morrendo durante uma transmissão. A gente vai conversar aqui no CBN Madrugada com o Ariel de Castro Alves, que é advogado, membro da Comissão de Defesa dos Direitos da Criança e do Adolescente do Conselho Federal da OAB, também ex-secretário nacional dos Direitos da Criança e do Adolescente. Ariel, muito bom dia, sempre um prazer tê-lo conosco aqui na CBN.
1: Um bom dia, Paulo. É um prazer falar com você, falar com os ouvintes do CBN Madrugada.
0: Primeiramente, Ariel, como é que você avalia essa medida adotada pelo Discord depois dessa determinação da Agência Nacional de Proteção de Dados?
1: Eu vejo que é uma medida que estabelece um precedente importante, até para obrigar as empresas, inclusive as chamadas Big Techs, que não é o caso do Discord, para que elas cumpram o ECA digital. Então, nós precisávamos reverter essa situação gravíssima da terra sem lei que se tornou a internet e das violações de direitos, principalmente das crianças e adolescentes, mas também violações de direitos em geral, direitos humanos, principalmente através das redes sociais, através da internet. Então, eu vejo como algo positivo que pode gerar efeitos com relação às demais empresas. Acho que a atuação da Agência Nacional de Proteção de Dados não pode ficar apenas restrita ao próprio Discord. Existem também informações de outras plataformas que foram usadas até por essa mesma rede que incentivou a automutilação dessa jovem de 13 anos e que acabou gerando o suicídio. Então, as demais empresas precisam também ser investigadas, as demais redes sociais que foram utilizadas também diante dessa situação gravíssima. É claro que esse caso, Paulo, ele é apenas a ponta do iceberg. São muitas as denúncias que estão se acumulando com relação ao próprio Discord, a SaferNet.

0: ela informou recentemente que nos 5 primeiros meses desse ano foram 54% mais denúncias de violações aos direitos humanos no Discord com relação aos 5 meses do ano anterior. E a própria SaferNet informou que encaminhou para as autoridades, para a própria Agência Nacional de Proteção de Dados, mais de 2.000 denúncias relacionadas às violações de direitos humanos no Discord, principalmente violações aos direitos de crianças e adolescentes entre 2017 e 2026. Então, não é a primeira vez que nós temos denúncias relacionadas ao Discord, e essas denúncias estão cada vez mais se ampliando. É claro que muitas outras redes sociais, como o TikTok, o Instagram, Roblox, também acabam tendo muitas denúncias relacionadas a elas. E nós esperamos que todas sejam devidamente apuradas. Eu falo isso como alguém que tem defendido a regulamentação dessas redes sociais, que tem alertado a sociedade sobre os perigos da internet para as crianças e adolescentes. Depois de agosto do ano passado, quando vieram as denúncias do influenciador Felca sobre a adultização de crianças e adolescentes, eu também falei bastante sobre regulamentação, inclusive de que as big techs e as plataformas, elas lucravam com as violações aos direitos de crianças e adolescentes. E acabei até perdendo as minhas redes sociais da Meta em razão de tratar desses temas. Mas é algo que a gente precisa, de fato, enfrentar no Brasil, e eu vejo que esse precedente agora nos ajuda bastante a protegermos as crianças e adolescentes. Mas é claro que as famílias são fundamentais, Paulo, nesse processo.
1: Sim.
0: As famílias precisam estar sempre atentas com o que seus filhos fazem na internet. Muitos pais e mães, eu vejo que ficam assim, achando que seus filhos estão protegidos quando estão num quarto, no computador, no tablet, no celular. E quando não estão nas ruas ou não vão para as baladas no final de semana, mas muitas vezes essa não é a realidade. Muitas vezes eles estão até mais desprotegidos e mais em situações de risco ou até cometendo também crimes, atos infracionais na internet. Muitas famílias têm sido surpreendidas com operações da Polícia Federal, com as polícias estaduais, porque seus filhos adolescentes também estão envolvidos aí em redes de golpes, em redes também de exploração sexual de crianças e adolescentes, de pornografia infantil, e nesses casos também de incentivo aos suicídios, às automutilações.
1: Eu queria abordar exatamente esse aspecto, Ariel. Obviamente que a regulamentação, as punições são importantes, mas você tocou num assunto importantíssimo, que era a minha segunda questão, justamente, né, as medidas que podem ser adotadas pelas famílias, pela escola, né, como preparar essas crianças para esse ambiente? Porque a gente sabe, né, já fomos adolescentes, já fomos crianças, que somente proibir não vai adiantar nada. Ah, você não pode entrar, né? Eu imagino que há a importância aí de se conscientizar, tentar a conscientização, a educação dessas crianças e adolescentes em relação aos perigos que a internet pode oferecer. Como trabalhar essa questão na família, na escola, na comunidade, hein, Ariel?
0: Sim, Paulo, o fundamental, o próprio ECA Digital, ele estabeleceu algo que nem precisava ser estabelecido em lei, que é a supervisão parental, que é o controle que os pais e mães devem realizar sobre o que os seus filhos estão interagindo e consumindo na internet. Mas no Brasil, até as obrigações dos pais e das mães mínimas com relação aos seus filhos precisam estar previstas na legislação. Então, o Estatuto da Criança e do Adolescente Digital, que entrou em vigor em março, ele estabelece exatamente essa supervisão, esse controle parental. Nós sabemos que hoje mais de 90% das crianças e adolescentes estão usando cotidianamente a internet, as pesquisas tratam exatamente disso. Mais de 80% de crianças e adolescentes já têm suas redes sociais, 71% de crianças entre 3 e 5 anos também estão usando a internet. Tivemos pesquisas que demonstraram que 57% dos adolescentes já foram expostos a conteúdos considerados nocivos, violadores de direitos. Então, é necessário que os pais e mães, de fato, exerçam o que nós temos na lei brasileira, que são os deveres do poder familiar, de amparar, de cuidar, de proteger, de educar os filhos, né? A gente sabe que muitas vezes até pelo trabalho, pelas atividades do dia a dia, nem sempre os pais e mães estão devidamente presentes, estão participando da vida dos filhos. E hoje até por conta dos celulares, aquele almoço de família já não ocorre da forma que era no passado, né? Na nossa época que não tinha a internet, não tinham os celulares, onde a gente almoçava com o pai e mãe e perguntavam sobre como foi a escola, como que estavam as atividades, o que pretendia fazer naquele dia, naquela semana. A gente sabe que hoje está cada um com seu celular, muitas vezes não se reúnem na mesa, não conversam, então as interações são cada vez mais limitadas. Eu sempre digo que também o abandono, a negligência, ela não ocorre apenas nas famílias pobres, né? Até pelas questões de vulnerabilidade social, mas ocorre também nas famílias de classes mais abastadas. Abandonar um filho, uma filha na internet, na televisão, onde quer que seja, é uma forma também de abandono. Então, nós precisamos que pais e mães estejam fiscalizando, monitorando, dialogando com seus filhos, instruindo, educando, orientando sobre os perigos da internet, até com base em casos, né, como esse mesmo da menina que, de 13 anos, que acabou, né, morrendo depois de ser instigada aí ao suicídio, à automutilação. A partir dessas tragédias, nós temos que tentar evitar outras tragédias, né? Tivemos recentemente casos dos desafios do desodorante, por exemplo, que vitimaram crianças e adolescentes, divulgados em várias redes sociais. Então é necessário que os pais e mães estejam atentos a essas situações. E a escola, Paulo, tem um papel fundamental. Eu sou defensor da escola, principalmente da escola pública. Eu sei que você também é um defensor da educação e da escola.
1: Sim.
0: A escola, acima de tudo, é um espaço de formar para a cidadania. Além de ensinar matemática, português, a geografia, a história, a biologia, nós sabemos que a escola é um espaço de convivência na diversidade, de formação para a cidadania. Foi muito positiva a legislação que limitou o uso de celulares nas escolas, até para ampliar a interação e a convivência dos próprios estudantes com seus educadores também. Mas a escola tem que também ter matérias, tem que estar nos currículos escolares, até de forma transversal, pode ser tratada até em todas as matérias, por todos os professores, as questões de navegação segura na internet. É uma contradição que eu sempre cito. De fato, nós precisamos ampliar o acesso à internet. Você deve lembrar da época que nós lutávamos pela inclusão digital.
1: Sim.
0: Que nós queríamos que todos tivessem acesso aos computadores, à internet, porque muitas pessoas estavam excluídas. E aí veio a pandemia, lá em 2020, e para estudar, as crianças e adolescentes precisavam ter acesso à internet. Naquela época, nós reivindicamos até que os poderes públicos, municípios, estados, estivessem fornecendo, né, fornecendo pacotes de dados, fornecendo tablets, notebooks, até celulares, para os estudantes poderem estudar à distância naquele momento do isolamento social. Isso certamente ampliou muito o acesso à internet e acabou, por consequência, ampliando o acesso às redes sociais, até porque na pandemia as pessoas se comunicavam menos presencialmente e muito mais por redes sociais, assim como vocês da imprensa trabalharam também muito usando as redes sociais, usando os aparelhos de informática. Então, essa é uma contradição que ocorreu, ampliou-se toda essa inclusão digital.
1: É um efeito colateral aí, né, Ariel?
0: A internet é os efeitos colaterais. A gente sabe que tem aspectos positivos para a educação, para a informação, para a comunicação, para a gente acompanhar familiares que estão do outro lado do mundo, mas tem os aspectos negativos, que são os crimes que vieram se proliferando nesses períodos, e principalmente as violações aos direitos de crianças e adolescentes, além do vício. Hoje nós precisamos de centros de apoio psicossociais para que as pessoas possam conseguir sair do vício e da dependência desse aparato tecnológico. Sim. E nós mesmos precisamos ter essa meia-culpa de que estamos todos viciados.
1: É verdade. Ariel, a gente tem mais dois minutinhos aqui. Você falou bastante aí sobre essa questão da automutilação que acabou gerando o suicídio da garota, mas a gente sabe que há outras, muitas ameaças pela internet para as crianças, para os adolescentes, a questão da violência sexual, a questão das drogas. Queria que você falasse um pouco sobre essas outras ameaças também.
0: Sim, certamente. Acho que uma das questões que, nesse caso, acabou aí gerando essa sanção, de alguma forma, ao Discord, né? É importante dizer que ele não está banido do Brasil, mas é apenas a suspensão das lives, até que ele se adeque ao Estatuto da Criança e do Adolescente Digital, foi essa demora de 25 minutos para derrubar a sala virtual em que ocorria a live, que acabou gerando a morte da menina de 13 anos. Eu vi até na imprensa o apelo da mãe dela para que os pais e mães estejam muito atentos ao que os seus filhos estão interagindo na internet, orientarem, prevenirem, né, o que a gente vem tratando aqui. Mas essa, então, é apenas uma ponta aí do iceberg, né? A questão é muito mais ampla. De fato, a violência sexual é um dos mais graves problemas que nós temos, a exploração sexual infantil e juvenil, a pornografia infantil. Nós temos agora uma nova legislação que entrou em vigor recentemente, na semana passada praticamente, que trata aí de penas para os casos de violências sexuais contra crianças e adolescentes na internet, que prevê assistência psicológica através do Sistema Único de Saúde para as vítimas, que prevê formas de reparação às próprias vítimas por parte dos autores, dos agressores dessas violências sexuais. E temos várias redes, infelizmente, e de crime até organizado hoje nos sistemas virtuais. E precisamos cada vez mais ter polícias especializadas, delegacias especializadas da criança e do adolescente para o combate aos crimes cibernéticos, varas especializadas na justiça, porque também não adianta só termos legislações e não termos os órgãos efetivos, as estruturas de Estado que possam dar conta dessa fiscalização, desse monitoramento. Muito tem se questionado a Agência Nacional de Proteção de Dados sobre essa própria suspensão aí das lives do Discord. Mas essa agência ela está prevista no ECA Digital como uma fiscalizadora, uma agência de monitoramento. Então, entendo legítima essa atividade dela estar suspendendo momentaneamente. O ECA Digital também prevê punições, podem chegar a 10% dos lucros dessas empresas da internet, ou até 50 milhões. Então, é necessário que a gente consiga aí que essas empresas, elas criem equipes especializadas, não podem só ficar refém da inteligência artificial para que elas possam monitorar e possam prevenir as situações, como aconteceu nesse caso do Discord. Eles não conseguiram atuar imediatamente, demoraram 25 minutos, não preveniram aquela situação. Precisamos de equipes especializadas, assim como vocês aí na rádio têm uma equipe grande, especializada, de vários setores, da produção, da edição, da apresentação. Essas empresas da internet precisam ter pessoas capacitadas, especializadas, e não podem ficar apenas com a inteligência artificial querendo lucrar apenas com as atividades que realizam por meio das redes sociais.
1: Muito bem. Ariel de Castro Alves, advogado, membro da Comissão de Defesa dos Direitos da Criança e Adolescente do Conselho Federal da OAB, ex-presidente do CONANDA, que é o Conselho Nacional dos Direitos da Criança e do Adolescente. Ariel, mais uma vez, muito obrigado pela gentileza aqui com a CBN. Um bom dia e até uma próxima.
0: Muito obrigado, Paulo. Um grande apreço pelo seu trabalho. Um grande abraço a você e a toda a equipe da Rádio CBN.

0: 1h25. Obrigado a você que nos acompanha aqui no CBN Madrugada. Muitas mensagens chegando por aqui via WhatsApp pelo 11 999 11 9981. Chico Simões, de Machado, Minas Gerais, manda o seu bom dia. A Ana Cristina, de Curitiba. Obrigado, Ana, pela sua companhia. Também o nosso ouvinte, o Charles Eliseu, nosso colega jornalista lá do SP Repórter de Taboão da Serra, sempre também por aqui, muito obrigado. Doutor Luciano Girão está por aqui também, manda a sua mensagem. Conosco, viu, Ricardo Garcia? Karina e Cassimiro, caminhoneiros de São Paulo, passando agora pelo porto de Itapuã, Santa Catarina. Vamos descarregar pluma de algodão. E beleza, obrigado a Karina, também o Cassimiro, participando da nossa programação via YouTube. Tem aqui mensagens, pessoal que troca ideias no chat. Jaime Pio, Kleber Jorge também participa, Daniel José dos Santos. Muito obrigado a você que participa também pelo e-mail. É só entrar no site cbn.com.br, clique lá no Fale com Âncora, ou então via Instagram. Estamos aqui no @phcgalvão, repetindo, @phcgalvão. Quem nos acompanha é a ouvinte Luísa. Obrigado, Luísa, pelas mensagens. Doutor Estevão Zizi, o Jorge Nonato, de Caraguatatuba, a Paula Cócaro também interagindo via Instagram. Muito obrigado pela companhia no @phcgalvão. 1h27. Vamos ao Rio de Janeiro. Uma tragédia, hein? A Júlia Viana tem as últimas informações sobre o acidente que provocou a morte de 10 pessoas ali na região de Petrópolis.
1: Passageiros do ônibus que tombou na Serra de Petrópolis, na região serrana do Rio, contam que pediram ao motorista para diminuir a velocidade durante a viagem. O acidente aconteceu no domingo e matou 10 pessoas. A Polícia Civil investiga as causas do tombamento e o condutor deve ser ouvido. A Agência Nacional de Transportes Terrestres afirmou que o ônibus não tinha autorização para fazer transporte interestadual de passageiros. Todas as vítimas são do sexo feminino, incluindo uma mulher que estava grávida de 4 meses. O tombamento também matou uma criança de 7 anos e a tia dela. A irmã da menina, de 4 anos, está entre as feridas. A mãe das crianças, Maria Luísa Pereira, disse que ficou assustada com a velocidade do ônibus.
2: Falou, é normal, é porque vocês nunca viajaram um ônibus de 2 andares. E estava balançando muito, e correndo, e correndo, e correndo. Fui, chamei o guia turístico e falei assim, fulano, pede ele para parar um pouco, porque está correndo demais. Minha filha autista está com medo.
1: As 10 pessoas mortas já foram identificadas. 8 pessoas continuam internadas em 2 hospitais do estado do Rio. Em Minas Gerais, um passageiro também deu entrada em uma unidade de saúde e passará por cirurgia. O ônibus saiu de Belo Horizonte às 10 da noite do sábado e levava 56 pessoas para passar o domingo em Copacabana, na zona sul da capital fluminense. Por volta de 4:30 da manhã, o veículo tombou na altura do quilômetro 91 da BR-040, em um trecho que passava por obras. Segundo a NTT, o ônibus está registrado em nome de Dinaelis Turismo, com comunicação de venda para Pit Tour Transportes Limitada. Nenhuma das duas é habilitada pela agência. A Estrela Guia Turismo, apontada como responsável pela comercialização dos pacotes, também não tem registro na agência. Em nota, a empresa lamentou o acidente e afirmou dar suporte e colaborar com as investigações, mas não quis comentar a falta de licença. Com a colaboração de Ana Luísa Barreto, do Rio de Janeiro, Júlia Viana.
0: 1h30 antes aqui do repórter CBN, Ricardo Garcia. Vamos dar os parabéns aqui a Luciana Rosa, nossa ouvinte de Santos, fazendo hoje 65 anos de idade. Parabéns, Luciana. Obrigado pela companhia sempre aqui no CBN Madrugada.
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0: terça-feira, 18 de agosto de 2026. O ministro Alexandre de Moraes, do Supremo, autorizou o ex-presidente Jair Bolsonaro a passar por um atendimento odontológico. A consulta deve ser feita no Centro Médico da Polícia Militar do Distrito Federal. Os advogados do ex-presidente queriam que ele fosse atendido pela nora, Fernanda Bolsonaro, mulher de Flávio, mas o ministro recusou o pedido. A Agência Nacional de Vigilância Sanitária aprovou o registro dos medicamentos à base de semaglutida de dois laboratórios brasileiros. O da EMS foi classificado como genérico, enquanto o da Germed como similar. A resolução é da última quinta-feira, mas foi publicada no Diário Oficial da União de hoje. O governo espanhol informou que vai triplicar o número de vagas para imigrantes em Ceuta. Os abrigos temporários devem receber mais 1.500 pessoas. O anúncio representa uma tentativa de Madrid de contornar a crise, após cerca de 70 mil marroquinos entrarem na cidade no fim de julho. A maioria aceitou regressar, mas cerca de 5 mil permanecem no enclave espanhol ao norte da África. No horário de Brasília, 1 hora 32 minutos.
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0: Uma e 33, Ricardo Garcia.
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0: Vem acompanhando a variação do Ibovespa, o principal indicador da Bolsa Brasileira, e viu que o índice acumula uma queda de quase 20% desde a máxima registrada em meados de abril. Ele pergunta se esse comportamento tem a ver com a eleição presidencial. Luiz, talvez um pouco, mas a principal razão para essa queda que a gente tem visto é a mudança sobre a perspectiva de valorização das empresas que atuam nos diversos setores da economia. Os indicadores do mercado acionário têm uma composição baseada no tamanho das companhias. Quanto maiores e mais valiosas, maior o peso da empresa no índice. Aqui no Brasil, as maiores empresas listadas na Bolsa são dos setores de energia, materiais básicos e financeiro. Com a guerra dos Estados Unidos e Israel contra o Irã no começo do ano, as empresas do setor de energia tiveram valorização expressiva e com reflexos positivos para o Ibovespa. Mais recentemente, no entanto, com o impasse da guerra, as atenções dos investidores se voltaram para o setor de tecnologia da informação. E as grandes empresas do setor negociadas nas bolsas mundiais tiveram, novamente, uma alta expressiva. Como a Bolsa Brasileira não tem empresas relevantes de tecnologia da informação, a gente acabou contabilizando só as perdas com as quedas das companhias que atuam nos demais setores da economia. Os juros altos também ajudam a afastar o interesse dos investidores pela Bolsa. E a eleição presidencial entra como um aspecto secundário. Até a próxima e continue mandando as suas perguntas para cbndinheiro@cbn.com.br.
1: 1h35, agora é Vera Magalhães com o Viva Voz.
2: Hoje quem vai participar comigo e com o Pedro aqui do Viva Voz é o Felipe Nunes, CEO da Quest, cientista político. Ele está ali no trânsito em Belo Horizonte, mas logo, logo ele se junta a nós. Enquanto isso, a gente começa falando do início oficial das campanhas. Eu digo oficial porque campanha já está rolando para mais de ano, mas agora é para valer. Os candidatos fizeram eventos nesse fim de semana de lançamento das campanhas. E o repórter Igor Cardim, de Brasília, teve hoje com o presidente do PT, Edinho Silva, colheu algumas estratégias da campanha do presidente à reeleição lá. Boa noite, Igor. O que você nos conta?
3: Oi, Vera. Boa noite para você e para os nossos ouvintes. Pois é, uma das principais estratégias ali do Partido dos Trabalhadores é usar e abusar da imagem de Janja durante a campanha eleitoral a reeleição do presidente. Isso porque, segundo integrantes ali do Partido dos Trabalhadores, a direção geral do evento de ontem foi da própria primeira-dama, Janja, que organizou a ordem de falas, também o palco limpo ali, sem muita estrutura, dando protagonismo para quem estivesse falando ali ao centro. Inclusive, a parte em que Janja canta o jingle da campanha, que fez aquela participação com o jingle gospel, né? Um sinal ali para os eleitores evangélicos. Isso também não estava combinado com integrantes da campanha, inclusive para quem, o cerimonial ali, quem cuida da campanha do presidente Lula, disseram que não estava combinado ali. Essa fala da Janja já estava programada, a gente já tinha até comentado sobre isso, mas a parte ali em que ela canta não estava no script. E aí disseram também que Janja tem carta branca para poder fazer o que quiser nessa campanha, que ela estará em alguns estados enquanto o presidente Lula deve optar por outros. A estratégia mesmo ali da direção do PT é de que o presidente Lula atue 3 dias da semana ali em agendas presidenciais e em outros 2 dias com foco na campanha eleitoral. Essa semana, por exemplo, estará sexta-feira em Minas, sábado no Rio de Janeiro, e aí a Janja também deve sair de Brasília e ir para outros estados buscar esse apoio no palanque do presidente Lula. Vera.
2: Obrigada, Igor, pelas suas informações. A gente viu, né, ontem, Pedro, uma tentativa de refazer uma coisa que tinha sido uma gafe no registro, no lançamento da candidatura do Lula, quando não havia mulheres discursando. Mas daí a entregar a Janja, a direção geral da campanha, pode haver algum ruído, né? A gente lembra do episódio do Carnaval, por exemplo, que ela foi uma das grandes entusiastas da ida de todo o governo para assistir a apresentação da escola lá de Niterói. E isso foi o começo de uma nova onda de reprovação do Lula no início do ano, né?
4: Vera, eu tenho a impressão que isso é um ponto cego mesmo do Palácio do Planalto e não me parece que vai ser corrigido. A campanha tem razão quando ela percebe que nas mulheres está o rumo dessa eleição. Claramente está. O presidente Lula precisa ganhar tantas mulheres, principalmente das periferias urbanas do Sudeste, quanto possível, e não pode perder. Porque é no ganho em eleitoras mulheres que o candidato Flávio Bolsonaro pode vir ganhar. O problema é o seguinte, quem são essas mulheres que poderiam votar tanto em Flávio quanto em Lula? São mulheres conservadoras, evangélicas. A primeira-dama não fala com essas mulheres. Com essas mulheres em particular, né? Todo o discurso identitário, a questão de gênero, tudo mais, são temas que as afastam. O que que atrai essas mulheres? Serviço público, escola, saúde, segurança, principalmente segurança, que é uma das principais preocupações dessa eleição. A primeira-dama cantou um gospel, né? Ontem lá em São Bernardo, tentando de repente se aproximar. É muito artificial, me parece.
2: Não sei se é orgânico como é com a Michelle, não. Né?
4: Claro que não. Até porque Michelle Bolsonaro foi criada na periferia de Brasília, frequentou igrejas evangélicas desde menina. Toda a sua história está ligada a ser uma mulher de periferia urbana, naquele tipo de batalha, com aquele sonho de ascensão. Quer dizer, assim como o presidente Lula tem um tipo de empatia particular com o nordestino muito pobre do interior, que sonha com a ascensão social, a ex-primeira-dama Michelle Bolsonaro tem essa mesma relação com essa mulher da periferia urbana. Janja não tem. Janja conversa com outros tipos de mulher, né?
2: E ela fez ali uma homenagem à Dona Marisa, que era também uma tentativa de corrigir uma imagem que havia relacionada a ela, de tentar tirar da frente, né, afastar tudo que remetesse à esposa morta do Lula, e ex-primeira-dama Marisa da Silva, e que também pesava, eu acho, em pesquisas e numa avaliação não tão positiva da Janja, né?
4: Eu desconfio que sim. A Janja tem muito desejo de aparecer e tem muito prazer em ver essas portas com artistas abertas, portas com um pedaço da Zona Sul do Rio de Janeiro, né? Uma intelectualidade, esses artistas todos, uma certa elite paulista. Ela gosta de ser recebida nesse ambiente, que são ambientes muito progressistas. E veja, é possivelmente natural que uma militante histórica do PT, como a primeira-dama tenha prazer em descobrir que, de repente, consegue contato com esse mundo todo. Mas, de novo, e aí eu insisto que é o ponto principal. O que ela tem, o tipo de discurso que ela faz, que é esse discurso feminista mais tradicional, esse discurso mais com uma pegada identitária de gênero, esse não é um tipo de discurso que conversa com essa mulher que pode possivelmente decidir. Daqui a pouco a gente vai ter o Felipe Nunes, ele entende muito mais disso, que pode decidir essa eleição.
2: Enquanto isso, né, Pedro, na seara ali da família presidencial, os problemas se avolumam, porque a gente vem há duas semanas noticiando desdobramentos das investigações que envolvem o Fábio Luiz Lula da Silva, Lulinha, e hoje, primeiro o portal Metrópolis, depois o Globo, publicaram reportagens mostrando ali o conteúdo de áudios entre Lulinha e a sua sócia, amiga, Roberta Luxinger, que mostram avanços nessa tentativa de obtenção de acesso ao poder. Eles falando sobre o Marcola, o ex-chefe de gabinete do Lula, falando também sobre o ex-número 2 do Ministério da Saúde, o Swedenberger Barbosa, o Berge. E isso também tende a ser um problema para o Lula na campanha. A Samantha Klein passou o dia colhendo ali impressões a respeito do estrago dessas novas revelações. Vai contar um pouquinho aqui para a gente poder discutir. Boa noite, Samantha. Temos a Samantha ainda não... Samantha ainda não se conectou, mas é isso, Pedro, a gente viu ali, eles falam, por exemplo, em joias, né? Tem uma conversa entre o Marcola e a Roberta em que é apresentada a ele uma série de opções de joias, com fotos, inclusive, para que ele escolhesse. Ele diz que aquilo era um presente de Dia das Mães que ele daria, mas que estava incluído no pacote ali, no empréstimo que ele contraiu. Agora sim, a Samantha está com a gente, vai trazer um pouquinho de bastidor de como isso repercutiu. Boa noite, Samantha.
5: Oi, muito boa noite, Vera. Olha, repercutindo, claro, da forma que a oposição quer. O que que os opositores ao governo Lula estão fazendo? É justamente batendo em Lula com essa história. Publicamente, o candidato Flávio Bolsonaro já disse que, olha, é possível buscar um futuro na Suíça, mas não com o dinheiro do INSS. Lembrando que a gente já tinha falado por aqui que uma das estratégias de ter escolhido Alfredo Gaspar, além de todas aquelas alianças lá de do próprio Arthur Lira para se livrar do candidato ao Senado que poderia ficar à frente e estava à frente das pesquisas para a campanha, é uma estratégia de utilizar o caso de Lulinha também como munição contra o pai nessa campanha. E é isso que está acontecendo. Eu falei com o Alfredo Gaspar, deputado federal, candidato a vice. Ele lembrou o seguinte: olha, eu já fiz aquele pedido de prisão durante a relatoria da CPMI do INSS por conta de supostas relações de Lulinha com tráfico de influência em órgãos do governo federal. E agora o que eu tenho que fazer é reforçar estes pedidos. Então, para a oposição, a avaliação é essa: quanto mais vazamento de mensagens entre Lulinha e Roberta Lutzinger, melhor fica o posicionamento de Flávio Bolsonaro e do próprio vice, que tem munição, ele que foi convocado aí muito justamente para bater em Lula através do filho que está na Espanha. E lembrando que a defesa diz que ele está disposto a prestar depoimento, mas até o momento não se tem nenhuma informação sobre agendamento de depoimento. Tanto é que a gente tem essa informação de Polícia Federal dividida e, segundo o advogado Marco Aurélio, que defende aí Lulinha, parte dessa PF está sendo instrumentalizada, Vera.
2: Obrigada, Samantha. Ela fez menção a essa coisa da Suíça, né, Pedro? Porque num dos diálogos com o Lulinha, a Roberta Lutzinger, agora sim, diz que, nosso negócio é Suíça, padrão Suíça, alguma coisa assim.
4: Nosso futuro é na Suíça.
2: Nosso nível tá outro, nosso futuro é Suíça.
4: Vera, eu acho que a gente precisa separar um pouco o jogo aqui, quais são... Estou vendo que o Felipe se juntou a nós. Será que falamos um pouco de pesquisa ou seguimos?
2: Acho que ele tem horário que ele vai dar aula. Vamos fazer o seguinte, a gente introduz o Felipe aqui, depois a gente fala de Lulinha e dos áudios. Oi, Felipe, já está conosco. Felipe Nunes, CEO da Quest e cientista político. Vera. Boa noite, tudo bem?
6: Boa noite, Vera e Pedro, tudo bem? Prazer estar aqui com vocês. Na correria, Vera Magalhães, naquele jeito que eu gosto.
2: Não é mais nem rave da democracia, é ultramaratona da democracia, meu caro. Aqui os fracos não têm vez. Obrigada por ter arrumado um espaço pra gente, Felipe, porque saiu uma pesquisa da Quest, a primeira da série do Globo e da Globo, na sexta-feira. E então a gente comentou um pouco, mas eu acho que ela ainda se espraia para essa semana. A gente viu no lançamento tanto Lula quanto Flávio tocarem em temas que vão ser centrais nessa campanha. Falaram de segurança, falaram de soberania nacional, tudo com sinais trocados. O que a pesquisa permite a gente saber do uso que esses temas vão ter e da importância que eles vão ter?
6: Vera, primeiro é importante lembrar para quem está nos assistindo e nos ouvindo que explicar a eleição para nós, cientistas políticos, é sempre um exercício em que a gente tenta pegar as principais teorias, né, de comportamento eleitoral que existem no mundo e aplicar para cada um dos contextos. E existe, Vera, uma teoria que mostra que 80% dos presidentes que venceram eleições na América Latina nos últimos 30 anos foram presidentes que apresentaram para os seus eleitores a proposta mais crível diante da principal preocupação que aquela sociedade tinha. Ou seja, existe um padrão no comportamento eleitoral, que é: o eleitor gosta de votar naquele candidato que apresenta para ele a solução para o seu principal problema. Por isso, as pesquisas de opinião, e a Quest faz isso, claro, há muito tempo, pergunta: o que mais te preocupa hoje? O que mais dói hoje? E aí, Vera, tem um tema que chama a atenção, que é a violência e a segurança pública. Esse tema está no centro da conversa. É curioso, só os mais jovens, eu diria, têm outra prioridade, mas a população adulta e 60 mais acha que a violência é o principal problema, tá? E por que que isso é importante? Porque isso já mostra pra gente como é que as campanhas vão ter que reagir a isso. Por dois motivos, Vera. Primeiro, até, eu diria, essa eleição, não sei se vocês dois concordam, segurança pública não era um tema nacional. Segurança pública era um tema estadual. Os governadores que tinham que se virar com a polícia para resolver o tema da segurança. É a primeira vez na história, primeira vez. Se a gente olha, por exemplo, a série de dados do Datafolha, né? A Quest tem 10 anos, o Datafolha tem mais, então eu vou falar do Datafolha. A violência nunca foi um tema muito importante. Já teve inflação, já teve desemprego, já teve crescimento econômico, já teve pobreza, já teve fome. Mas violência é a primeira vez que ela aparece desse jeito. Mas será que o eleitor vai cobrar do presidente mesmo? Eu estou curioso para ver. Parece que os candidatos, né, os principais candidatos, estão atentos a isso. Vamos ver como é que essa reação, esse match vai dar. Então, a pesquisa mostra para a gente que o eleitor está preocupado com isso, embora reconheça, Vera, que não, esse tema não é um tema presidenciável, pelo menos até aqui.
4: Felipe, me diz uma coisa, deixa eu te perguntar sobre corrupção. A corrupção foi o grande tema da campanha de 2018, né? Talvez 2022 tenha se deslocado para a democracia, se era uma questão ou não, os brasileiros se dividiram ali. Mas em 2018, e com alguma consistência, a corrupção é um problema, é uma preocupação na cabeça do eleitor. Cara, dois candidatos, ambos com suspeitas importantes de corrupção acontecendo, e parece que o eleitor não está nem aí, né?
6: Então, Pedro, primeiro, você está coberto de razão. Quando a gente olha para a série de dados, aí a Quest já tem pesquisa, né, em 18, a corrupção e o antissistema, né, eram os dois temas que explicavam o surgimento do Bolsonaro, do antissistema e tal, que ele acabou representando. Em 22, por ocasião da pandemia, a saúde virou um tema importante e depois a discussão da democracia também foi relevante, porque trouxe aí esses liberais sociais para o colo do Lula, né, com esse movimento todo do Alckmin. Esse ano, além de violência, o segundo tema mais importante é a corrupção. A corrupção está ali misturada, tem saúde, tem corrupção, tem problemas sociais, tem um monte de coisa combinada, mas a corrupção, né, porque tem os temas estão em empate técnico, digamos assim, mas há algum tempo a corrupção foi relevante. Mas, Pedro, sabe o que me parece? O eleitor é como se ele estivesse pensando o seguinte: cara, é como se o Brasil não tivesse jeito para esse negócio da corrupção. Todo mundo é envolvido em corrupção de alguma maneira, todo mundo tem algum problema, isso fica parecendo paisagem. E por que eu estou te dizendo isso? Porque é muito impressionante que as pessoas reclamem da corrupção, reconheçam que ela traz problemas, reconhecem a impunidade brasileira, mas estão parando de se preocupar como se isso fosse diferenciar, já que os dois mais importantes têm casos em envolvimento. Então, assim, é uma situação que eu diria que é muito ruim para o eleitor, né? Porque o eleitor sente essa dor, mas não acha que tem tratamento para ela com as opções que estão colocadas.
2: Agora, chama atenção, né, essas oscilações serem muito marginais mesmo, como o Pedro falou, não só, independentemente, não só dos escândalos, mas o Lula despejou um caminhão de dinheiro na eleição e isso fez pouca diferença também. A questão toda do Donald Trump, que é de grande ineditismo e a gente não sabe para onde vai, também mexeu pouco ali. Vocês, cientistas políticos e pesquiseiros, costumam dizer que a eleição vai ser definida por um pequeno contingente. Você tem a impressão que está se estreitando ainda mais esse gargalo, Felipe?
6: Então, Vera, assim, para ser muito coerente comigo mesmo, desde 2023, eu tenho dito que a eleição está calcificada no Brasil, né? Escrevi com o Thomas Trauma um livro que explica a dinâmica da polarização extremada, né? Da polarização afetiva, que calcificou, e, por enquanto, essa tese continua de pé. De fato, 35% calcificado de um lado, 35% calcificado de outro, o que explica, Vera, por que as variações são na margem. Eu dei uma entrevista pro nosso querido amigo Thiago Prado. Aliás, Vera, que sucesso esse podcast novo, viu? Assisto toda sexta-feira de manhã, parabéns.
2: Eba,
6: mas assim, eu falei com ele há mais de um ano que a eleição seria definida por 10%. Por quê? Porque eu vejo essa calcificação apresentada. Boa parte dos independentes estão sofrendo, né? Porque eles não conseguem encontrar uma alternativa para chamar, assim, para empolgá-los, para animá-los. Muitos dos independentes estão preferindo não votar esse ano, né? O eleitor que está indo embora da eleição, a abstenção vai ser muito importante, e sobram 10% que estão ali variando para um lado ou para o outro. Eu mostrei na Globo News na sexta-feira, Vera, que os eleitores independentes já tiveram comportamentos muito diferentes. Já teve um momento em que o eleitor independente votou mais no Lula, depois ele votou mais no Flávio, depois ele preferiu não votar em nenhum deles. Quer dizer, há uma oscilação e uma volatilidade bastante significativa. Eleitor esse que está preocupado com esses temas que nós estamos falando aqui. Corrupção, segurança. Nesse eleitorado, esses temas aqui fazem diferença.
4: Felipe, essa é a primeira eleição que você não tem um candidato claramente liberal, né? Os outros três candidatos aparecendo, né? Renan Zema, Ronaldo Caiado, Renan Santos, desculpa, Romeu Zema.
2: Muito R.
6: Simbiose, viu?
4: É muito R.
2: É muito R. Nem o Galvão daria conta de tanto R.
4: Os três, dá pra gente dizer que os três têm mais ou menos o mesmo tamanho e que os três somam 10%, 10 pontos percentuais ali entre eles, às vezes é mais um, às vezes é mais outro e tal, mas tem uma certa consistência nas pesquisas, pelo menos nas pesquisas que não são painel online, né? E na ausência de uma Simone Tebet, isso quer dizer também que o presidente Lula, num eventual segundo turno contra Flávia Bolsonaro, não vai ter alguém, um liberal social, para usar a sua classificação, dizendo, não, eu vou com Lula porque eu tenho uma preocupação com democracia e tudo mais e tal. Então, você tem esse estoque de 10% de eleitores que vão para o segundo turno, partindo-se do princípio de que vão se distribuir, que até a primeiro domingo de outubro vai ficar assim, você tem esse estoque e tende a ir para o Flávio Bolsonaro. Eu estou fazendo essa conta certa ou você acha que ela não funciona bem assim?
6: Mais ou menos, seu Pedro Doria. Eu vou te explicar
4: por quê.
6: Eu adoro essa conversa. Primeiro o seguinte. Quando a gente olha para o primeiro turno, eu geralmente olho para três combinações de variáveis. Um, como você muito bem fez, a soma, os 10% aproximados das alternativas, né? Ou seja, quando você soma Ronaldo, Romeu e Renan, está ali mais ou menos 10%, você tem toda a razão. Mas tem dois outros componentes, Pedro, que as pessoas não estão olhando e que eu acho que tem que olhar. Tem mais 10% de indecisos ainda no primeiro turno, tá? Esses 10, eu diria, fazem muita diferença. E tem outros 10 que estão branco, nulo ou já dizendo que não vão votar. Eu estou aproximando os números, tá? Porque, na verdade, na Quest, esse branco, nulo, abstenção é um pouquinho menor, o indeciso é exatamente 10, e os três R's são 13. Então, assim, por que que eu olho para esses três grupos? Porque nós ainda veremos esses indecisos se posicionarem, e por que que eu estou dizendo isso? Esse público já conhece o Lula, já conhece o governo do Lula, já conhece o histórico do Lula e não está votando no Lula. Isso é um sinal. O branco e nulo já conhece o Lula, já votou no Lula até em outros momentos. Nesse momento, rejeita o Lula. Isso também é um sinal. E esses 13% que nós estamos falando, Pedro, eu acho que se a gente olhar para a teoria da ciência política do passado, ele sugere que pode haver um voto estratégico na reta final. Ou seja, o eleitor de um desses três fala assim, é melhor a gente agrupar em um deles para tentar viabilizar uma candidatura alternativa. Tá? Então, Pedro, assim, embora eu seja coerente com a tese da calcificação, embora eu esteja vendo a polarização funcionando, tem 30% de eleitores, para ser exato aqui, né? 30%, um terço, que está distribuído entre alternativa, indeciso e branco e nulo. Isso pode alterar o jogo. Então, por isso que eu acho. Então, por isso que eu estou te dizendo o seguinte: neste momento, é mais provável que eles vão para o Flávio Bolsonaro.
4: Certo.
6: Mas também é possível que eles deixem de votar, porque eles digam o seguinte: eu não consigo encontrar uma alternativa liberal, eu não topo de novo o Lula eu rejeito o Flávio Bolsonaro, quer saber? Eu não vou votar. Então, o que que eu tenho investigado nas minhas pesquisas e na série histórica que eu vou fazer com a TV Globo daqui para frente e com o jornal O Globo, eu estou focado justamente em entender para onde vão esses 30%. Ele vai topar votar contra o governo? Ou ele vai preferir não participar da eleição e isso muda o jogo?
2: Porque tem aquela pergunta que você sempre faz, né, Felipe, que talvez dialogue com isso que o Pedro está falando, do que a pessoa tem mais medo, né? Numa eleição de rejeições, isso costuma ser um dado importante. E nesse momento, mais medo da volta dos Bolsonaro está ganhando por um triscar ali. É empatado, mas ganha numericamente, mas dentro da margem, né?
6: Não, Vera, e por isso que a gente faz essa pergunta. Eu faço essa pergunta desde 2022. Porque na eleição dos dois, ficou evidente para mim que o medo do bolsonarismo é que deu a vitória ao Lula justamente nesses liberais sociais e empreendedores individuais que eu analisei lá no meu livro, No Brasil no Espelho, né? E tive o prazer de comentar com o Pedro num episódio maravilhoso lá no meio. Então, assim, o desafio, Vera, é que não é claro para mim hoje para onde esse eleitor vai. Não está definido ainda o que ele vai fazer. Porque o natural dele nas últimas eleições foi ter mais medo do Bolsonaro. Mas ele também está rejeitando o Lula, tanto que ele está indeciso ainda em procura de uma alternativa. Quer dizer, esse eleitor está sofrendo para decidir. Não está fácil para ele.
2: Ô Pedro, a gente está ouvindo, você está ouvindo. Ah, desculpa, vai lá.
4: Não, tô ouvindo sim. Perdão, eu dei uma pausa.
2: Não, eu ia te dizer que a gente está ouvindo muito que agora que vão destampar um monte de dossiê é que vai ter grandes oscilações. Então, por essa conversa, só para a gente encerrar esse capítulo bem rapidinho e o Pedro poder fazer a pergunta, a era dos dossiês não tende a produzir grandes efeitos, você acha, Felipe?
6: Não me parece, assim, Vera, olhando hoje para a evidência de comportamento eleitoral, esses dossiês podem aumentar a rejeição dos dois. Mas nós já estamos em níveis impraticáveis de rejeição. Verde, 52...
2: Nível de Chernobyl de rejeição.
6: Quer dizer, são rejeições... Nós não estamos acostumados no Brasil. São, de fato, é uma eleição em que a polarização está ganhando até da rejeição, o que é um negócio inimaginável.
2: Vai, Pedro, para a última, para o Felipe.
4: Felipe, a gente teve a eleição de 2014 que foi decidida por um cisco, na 18 teve folga, foi o auge da Lava Jato, 2022 foi novamente um cisco. Você essencialmente está dizendo para a gente que a gente vai para uma eleição que vai ser pura emoção até o último segundo novamente, não é isso?
6: Eu geralmente recomendo aos meus amigos que apertem os cintos, porque essa é uma eleição daquelas que de fato vai ser definida no erro, na estratégia mal conduzida, na construção equivocada de um posicionamento. Né? Eu estou muito curioso para ver, por exemplo, como é que o debate esse ano da TV Globo, como é que vai ser a disputa ali, porque você imagina, Pedro, nós estamos falando de um debate 8h30 da noite, a pessoa ia ligar para ver a novela e vai ver os candidatos debatendo. Isso é muito diferente de tudo que a gente viu nos últimos 20 anos, em que o debate era lá 10 e tanto da noite. Né? Esse é um debate em horário prime, né? Na televisão, e as pessoas vão estar ali olhando. Então, eu realmente acho que vai ser uma eleição disputada, muito complicada. O governo, Vera, gastou muito, fez investimentos, muitos deles que não deram resultados eleitorais. Né? A gente pode fazer aí uma lista de políticas que não renderam popularidade. Uhum. Eu expliquei isso ao longo desse ciclo eleitoral. O eleitor está mais crítico, ele acha que hoje política social é direito, não. Sim. É mais
2: favor.
6: Favor, né? A gente teve a oportunidade de falar disso aqui algumas vezes.
2: Uhum.
6: Do outro lado, o Flávio tem esse escândalo do áudio do Dark Horse, que não faz nenhum tipo de cosquinha, né? É bobagem. Se a gente compara com o que a Rosiana Sarney enfrentou, Vera, em 2002. Depois da Operação Lunos, a Rosiana caiu 16 pontos. Entendeu? Flávio 4. Então, assim, essa é uma eleição.

0: o marqueteiro da Dilma criou, você que é uma memória privilegiada, talvez se lembre.
1: Estou aqui no estouro da meta fiscal do horário, vamos lá.
0: Eu já estou saindo, prometo parar. Mas é porque, Pedro, você lembra qual que era o slogan da Dilma? Mais mudança. Porque ele sabia que tinha que apostar na mudança. Essa é uma eleição de mudança, com todos os indicadores de mudança, mas que pode ser que o incumbente vença justamente por essa guerra de rejeição.
2: Aí o Viva Voz com a Vera Magalhães e convidados, vem aí Edmilson Fernandes.
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0: Terça-feira, 18 de agosto de 2026. O Ministério Público Eleitoral pediu a impugnação da candidatura de Antony Garotinho ao governo do Rio de Janeiro. Na ação, o MPE alega que o ex-governador está com os direitos políticos suspensos por condenação de improbidade administrativa. Garotinho também é alvo de ação da coligação do candidato Eduardo Paes, mas nega irregularidades e afirma ser vítima de perseguição política. O caso será analisado pelo TRE Fluminense. O Irã ameaçou iniciar uma nova ofensiva no Estreito de Hormuz caso as negociações diplomáticas com os Estados Unidos fracassem. Em meio ao impasse sobre o tráfego de petróleo na região e a alta dos combustíveis, o presidente Donald Trump rejeitou prorrogar o cessar-fogo. O líder republicano chegou a ameaçar bombardear Oman, país mediador que abriga tropas americanas. O Fluminense vai enfrentar hoje, às 19h, na Argentina, o Independiente Rivadavia, pelo jogo de volta das oitavas de final da Libertadores. Na semana passada, no Maracanã, a partida terminou em 0-0. Pela Copa Sul-Americana, o São Paulo encara o Bolívar, no Morumbis, depois do empate por 1-1 na altitude de La Paz. Rádio Brasília, 2:06.
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2: 2:08. Bom dia a você que nos faz companhia aqui no CBN Madrugada com Ricardo Garcia na mesa de som. Vamos juntos até às 5. E agora, Josélia Pegorim traz pra gente a previsão do tempo para esta terça-feira.
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3: Um grande sistema de alta pressão atmosférica predomina sobre o interior do Brasil e causa um bloqueio na atmosfera. Por causa deste bloqueio, deste sistema de alta pressão, quase todo o Brasil tem uma terça-feira com muito sol, poucas nuvens, mas o alerta é para o ar muito seco. Níveis de umidade até um pouco abaixo dos 20% devem ser observados em muitas áreas do Centro-Oeste, do Tocantins, até no extremo oeste de São Paulo, do Triângulo Mineiro e mesmo em áreas do interior do Maranhão, do Piauí, do oeste da Bahia. Ao mesmo tempo, este bloqueio atmosférico mantém uma concentração de instabilidade no extremo sul do Rio Grande do Sul. Áreas com a fronteira da fronteira com o Uruguai ficam em alerta máximo para grandes volumes de chuva. Região da Campanha, onde está Bagé, por exemplo, Santa Vitória do Palmar, Chuí, podem acumular apenas nesta terça-feira 100, 150 milímetros de chuva. É uma situação de alerta máximo.

0: porque o volume de chuva é muito elevado e poderá causar muitos transtornos para a população lá na fronteira com o Uruguai. Além de alagamentos, nós também poderemos ter queda de granizo e ventos intensos que podem até superar um pouco os 90 km por hora. Mas na maior parte do sul do Brasil, esta terça-feira é um dia de muito sol e até com temperaturas altas em relação a essa época do ano. Sudeste, centro-oeste, na maior parte do nordeste e norte do Brasil, sol forte e calor também. Pancadas de chuva moderadas a fortes podem acontecer em toda a faixa litorânea, desde a região de Salvador até a região de Maceió. No extremo norte do Brasil, pancadas de chuva moderadas também no Amapá, na região de Belém, no noroeste do Amazonas, e também há condições para pancadas de chuva moderadas a fortes na região do Acre. Josélia Pegorim, da Clima Tempo, para a CBN.
1: Duas horas e 10 minutos, o destaque do esporte aqui no CBN Madrugada com Gabriel Dudziak.
2: No encerramento da 23ª rodada do Campeonato Brasileiro, Internacional e Remo empataram pelo placar de 1-1. O Colorado saiu na frente com um gol de Carbonero aos 3 minutos, mas Vitor Bueno, nos acréscimos da segunda etapa, determinou a igualdade. Com o resultado, o Inter está fora da zona de rebaixamento, com 24 pontos, e o Remo é o 18º, dentro do Z4, com 23 pontos. Nesta terça-feira serão realizados os jogos da Libertadores e também da Copa Sul-Americana. Às 7 horas da noite, o Fluminense encara o Independente Rivadavia na Argentina, pelas oitavas de final da Libertadores, depois de um placar de 0-0 no Maracanã. Já pela Sul-Americana, o São Paulo enfrenta o Bolívar às 9:30 da noite no Morumbis, depois de ter empatado por 1-1 em La Paz.

0: 2:11, a gente vai abrir espaço agora para Bruna Barbosa. Lamentável, né, o que aconteceu com a candidata Marina Silva nesta segunda-feira em São Paulo. Um desrespeito. A Bruna Barbosa tem detalhes.
1: O candidato do PT ao governo de São Paulo, Fernando Haddad, teve o primeiro ato de campanha de rua marcado por uma caminhada com mulheres no centro da capital e por um episódio de hostilidade contra Marina Silva, que participava da agenda. A ex-ministra do Meio Ambiente e candidata ao Senado alegou ter sido abordada por um homem depois de se afastar do grupo principal. Marina afirmou que deixou a caminhada por causa do empurra-empurra e também porque está com a coluna machucada. Segundo ela, depois da abordagem, entrou em uma loja para se proteger. Haddad afirmou que o episódio é um sinal do aumento da intolerância no estado e, durante a mesma agenda, criticou indicadores da gestão Tarcísio em áreas como educação, segurança e saúde. O petista disse que trabalha com dados oficiais para apresentar à população um diagnóstico sobre a situação do estado.
2: Qualidade da escola pública caiu, feminicídio aumentou, furto e roubo aumentou, 20% dos celulares roubados no Brasil são nessa cidade aqui. A saúde, a fila, aumentou, segundo o Tribunal de Contas da União. Ou seja, eu trabalho com dados oficiais, porque eu acho que isso faz parte do processo de conscientização da população.
1: Já o governador Tarcísio de Freitas, do Republicanos, participou de uma agenda com representantes do setor de saúde na capital e foi questionado sobre segurança pública. Tarcísio reconheceu que a redução dos índices de criminalidade não é suficiente e que a melhora precisa ser percebida no cotidiano da população. Nos bastidores, aliados têm orientado o governador a aproximar o discurso da realidade dos eleitores, com exemplos do cotidiano e menos foco em números. Um dos exemplos usados por Tarcísio foi o impacto de um roubo de celular na vida de quem trabalha e paga pelo aparelho.
3: Bom, esse é o tema do momento, eu acho que é o tema que mais deixa todo mundo preocupado e todo mundo sofre com a violência, todo mundo se escandaliza com determinados crimes que a gente vê no nosso cotidiano. Existe um esforço grande, observe, e é um esforço que dá resultado. Hoje nós temos o menor indicador de homicídios, latrocínios, roubo de carga, roubo de veículo, né, furtos em geral.
1: Neste início de campanha, Tarcísio também deve manter uma agenda mais concentrada em encontros políticos, entidades, aliados e gravações. A estratégia está relacionada ao amplo espaço que o governador terá na propaganda eleitoral, que começa no próximo dia 28 de agosto, e a necessidade de produzir conteúdo para ocupar esse tempo. Caminhadas, panfletagens e outras ações de corpo a corpo devem ganhar mais espaço em uma etapa posterior da campanha. Com colaboração de Pedro Pupulim, de São Paulo, Bruna Barbosa.
0: Em nota, o governador Tarcísio de Freitas manifestou solidariedade à candidata Marina Silva. Chefe do Executivo paulista ressaltou que divergências, críticas e protestos integram um debate democrático, mas repudiou o uso de violência e intimidação. Tarcísio destacou a necessidade de combater as agressões contra as mulheres e disse que os responsáveis devem ser investigados e punidos na forma da lei. 2:15, espaço aberto agora para Tatiana Vasconcelos, quem esteve com a Tatiana nesta segunda-feira, o Fernando Andrade. Fernando Andrade está por aí, né? Já voltou de férias já desde a semana passada. Fernando, a Tatiana conversando com a Maria Cristina Fernandes.
4: Foi dada largada para a campanha eleitoral, né? Ontem começou oficialmente o prazo permitido pela justiça para que os candidatos arregimentem apoiadores pelas ruas do país. E vimos os principais candidatos à presidência na ativa ontem, Maria Cristina.
5: Pois é, Tati. Todos, é engraçado que todos lançaram, todos têm arsenais muito modernos de campanha, né? Rede social, um boca a boca incrementado aí, mas o fato é que o lançamento das campanhas de todos foi a moda antiga, que foram comícios. Até o Renan Santos do Missão fez um comício, né? Eu não consegui ver todos, mas eu vi do presidente Lula e do senador Flávio Bolsonaro lá, o do Lula, eu fui à Vila Matilde, aqui em São, a Vila Alpina, tô que nem o Alckmin, né? O Alckmin chamou o estádio da Vila Euclides de, em São Bernardo do Campo, que foi onde o Lula começou sua carreira sindical e política, de Vila Belmiro, né? Que ele é santista. E aí todo mundo corrigiu lá no meio da fala dele. Mas o fato é que o Lula voltou à Vila Euclides, que foi o estádio que o projetou para a vida, para a liderança sindical e política, 47 anos atrás. E tinha o risco de ser uma coisa muito passadista. Ele se reuniu, ele chamou os dirigentes, os sindicalistas, o pessoal das comissões de fábrica daquela época, teve um vídeo, eles foram lá. De fato, teve essa luz no passado. Mas eu acho que tem um recado ali interessante, Tati e Fernando, que é quando ele compara as greves de 79 e 80, e ele costuma fazer isso nos ambientes sindicais. Numa campanha, eu não tinha visto ele focar tanto. Aquele discurso lá da convenção de 15 dias atrás foi bem, atirou para tudo que é canto. Nesse foi um discurso mais curto, ele parecia saber o que ele queria falar. E ele disse, olha, a greve de 79, os patrões tinham uma boa proposta. E detalhou a proposta, era boa, mas só que a turma estava meio que municiada para a guerra. E eu vi que eu ia perder e disse, me dê um voto de confiança, que eu vou negociar. Vamos voltar a trabalhar e me dê um voto de confiança, porque se eu puser essa proposta em votação, eu ia perder. E eles me deram, só que eu saí daquela greve como um traidor da causa, um traidor da categoria. Quando foi em 80, a categoria entrou em greve, eu fui contra, entrou em greve, era uma greve que não terminava, eles diziam, olha, essa greve vai, a gente vai levar um ano se for preciso. Eles disseram, não aguentam, tem que pagar a luz, tem que pagar, comprar leite no fim do mês, tem que tocar a vida, e eles disseram que tocava. Lula foi preso, passou 31 dias preso. Enquanto ele estava na prisão, os trabalhadores começaram a receber cartinha das empresas dizendo que iam ser demitidos por justa causa e voltaram com a mão na frente, outra atrás, não ganharam nada. E quando ele saiu da prisão, ele achou que ia sair derrotado, na verdade ele virou herói quando saiu da prisão, e aí foi projetado para a vida política. Porque ele disse, as pessoas se deram conta de que eles estavam errados lá no ano passado. Eu estava certo. Então, o que ele está, a minha leitura disso aí é que ele está, ele deu um recado, ó, pediu um voto de confiança e um voto, porque todo mundo sabe que 27 não vai ser mole. Flávio Bolsonaro, lá em Copacabana, ele bateu muito nessa questão do gasto público que provoca inflação, que está fazendo sentir no bolso das pessoas. Então, foi uma maneira do Lula renovar esse voto de confiança. E ele fez uma coisa, todo mundo sempre falou na campanha do PT que o PT ia tocar terror agora, porque as margens se estreitaram. E aí na sexta à tarde, a gente já tinha vindo aqui, saiu a pesquisa da Quest mostrando que está empate técnico no segundo turno. Então, essa coisa de tocar terror, mas tocar terror em que direção? Corrupção, olha, eu vi algumas pessoas ontem e disseram, olha, bater na corrupção de um lado, eles devolvem do outro. Então, não é, a gente não vai deixar de mostrar, mas eles vão devolver. E, de fato, Flávio Bolsonaro fez isso lá no Copacabana. O que a gente vai fazer, Lula fez isso ontem, tocar terror se votar na direita, o que vocês conquistaram no meu governo, vocês vão perder. Naquilo que pode ser retirado das pessoas numa eventual vitória do Flávio. Então, foi esse, em resumo, o evento da Vila Euclides. O que aconteceu em Copacabana? Bem, o Flávio Bolsonaro também fez um apelo ao passado, que é pai, né? Ele disse que não dá para comparar o Pelé com o filho do Pelé, mas que ele estava ali com toda a humildade, sabia o tamanho da responsabilidade dele. E aí bateu muito em corrupção, muito em segurança. Lula briga com todo mundo, todos os países, briga com países que estão a 10 mil quilômetros daqui, só não briga com ladrão de celular, com assaltante, com assassino, e eu vou brigar por você. E aí, do custo de vida, que é esse, isso que a gente vai ver, esse discurso do Lula da pedagogia política versus esse discurso do Flávio, que é meio arroz com feijão, que é, olha, a caixinha de bis tinha 20 bis, agora tem 16, o rolo de papel higiênico tinha 40 metros, agora tem 36 metros, e tudo isso é culpa do Lula. Então, a dúzia de ovos, hoje tem 10 ovos, então, porque isso é por conta da inflação e para não subir o preço, se diminui a quantidade dos produtos. Então, ele está jogando essa coisa da responsabilidade do Lula em cima do custo de vida. É essa a briga que a gente vai ter nesses próximos 2 meses, Tati e Fernando, é a briga desses dois discursos e vamos ver aí qual vai emplacar.
4: Muito bem.
0: Maria Cristina Fernandes conversando com a Tatiana, com o Fernando Andrade. A gente vai a Brasília com João Rosa, tem informações aí sobre a defesa da segurança das urnas eletrônicas, transparência nas eleições. Felizmente, nós temos uma situação diferente neste momento em relação a ataques ao nosso sistema democrático, né? Esperamos que o candidato Flávio Bolsonaro não repita a atuação do pai, que chamou embaixadores para, de alguma forma, colocar dúvidas em relação à lisura das nossas eleições. A gente sempre lembra aqui que o Brasil tem urnas eletrônicas desde 1996 e são, portanto, 30 anos. E não há nenhuma, eu não vou nem dizer prova, não há nenhum indício de que haja algum tipo de irregularidade nas urnas eletrônicas. Mesmo porque, se a gente fizer um retrospecto das últimas eleições, não só para o Executivo, para a Presidência da República, mas nos estados também, há uma alternância de poder nos últimos anos no Brasil, como acontece em todas as democracias. Então, para aqueles que acham que tem algum problema nas urnas eletrônicas, quer dizer, eu preciso entender, viu, Ricardo Garcia, né? Está favorecendo quem, né? O ex-presidente Jair Bolsonaro, que criticava as urnas eletrônicas, foi eleito 6, 7 vezes deputado federal com essas urnas, foi eleito presidente da República com essas urnas, e aí quando não ganha, aí não vale. É mais ou menos isso. Ouviu, João Rosa.
6: O presidente do Tribunal Superior Eleitoral, ministro Nunes Marques, defendeu o sistema eleitoral brasileiro e as urnas eletrônicas durante uma reunião com cerca de 100 representantes de embaixadas no Brasil. Nunes Marques afirmou que as urnas são seguras e que o processo eleitoral brasileiro é transparente. O ministro ainda ressaltou que o Brasil é referência mundial em eleições. Ele também disse que organismos internacionais poderão enviar representantes para acompanhar as eleições deste ano. Durante a reunião, o presidente do TSE falou sobre os desafios envolvendo as plataformas digitais nas eleições. Nunes ressaltou que o tribunal determinou que as plataformas apresentassem planos com medidas para proteger a integridade das eleições.
7: Para além disso, todas assumiram o compromisso de, nos finais de semana em que ocorrerão o primeiro e o segundo turnos, enviar representantes ao TSE para participar de uma sala de situação voltada a impedir a disseminação de publicações que visa interferir na vontade do eleitor no momento mais crítico da eleição.
6: Segundo o TSE, um representante da diplomacia dos Estados Unidos participou da reunião. Nunes também destacou as medidas adotadas pelo tribunal para combater o uso indevido da inteligência artificial nas eleições. Entre elas está a criação de uma comissão permanente e de um plano de ação voltado ao uso da IA. Esse tema, inclusive, deve voltar a ser discutido pelo TSE nos próximos dias, quando a corte deverá analisar o caso do vídeo produzido com inteligência artificial em que o ex-presidente Jair Bolsonaro aparece declarando apoio à candidatura do filho Flávio Bolsonaro. Esse julgamento pode fixar as regras sobre o uso de deepfake nas eleições. Inclusive, nesta terça-feira, Nunes marcou uma reunião com os demais ministros da corte justamente para discutir o caso. De Brasília, João Rosa.
0: Ainda sobre as eleições, as informações agora do Felipe Igreja.
8: O perfil geral dos candidatos nas eleições deste ano indica que, na média, são homens com ensino superior completo, casados, empresários e com idade média de 45 a 49 anos. No total, 20.501 candidatos registraram seus nomes e informações no sistema do Tribunal Superior Eleitoral. O prazo venceu no último sábado e cabe agora à Justiça Eleitoral confirmar essas candidaturas aos cargos de presidente da República, governadores, senadores, deputados federais e estaduais. Os números mostram uma queda de cerca de 30% no número de candidatos. Nas eleições gerais de 2018 e 2022, foram cerca de 29 mil candidatos. Os registros apontam para 30 partidos na disputa, contra 32 siglas nas eleições passadas. O PL lidera com 1.625 candidatos. Em seguida, aparece o MDB com 1.387. São 13 candidatos à presidência da República, 195 a governador, 315 a senador, mais de 7.600 a deputado federal e pouco mais de 11.500 a deputados estaduais e distritais. Pretos e pardos representam 49,9% das candidaturas. Já os candidatos brancos correspondem a 48,7% dos registros. Os homens são a maioria, formam 65% das candidaturas, enquanto as mulheres compõem 35%. Em termos percentuais, é a maior participação feminina na história, embora em números absolutos, o maior número de candidatas mulheres tenha sido no pleito de 2022. Para o cientista político Alexandre Bandeira, apesar das campanhas e do incentivo à participação feminina, os números ainda são considerados baixos.
9: Há uma busca ainda para cumprir a norma e colocar mulheres que não necessariamente são as mais competitivas para, de repente, estar disputando aqueles cargos que vão estar presentes no Congresso Nacional, nas assembleias estaduais ou até mesmo dentro dos palácios governamentais Brasil afora. É um processo, é o maior indicador, 34,8% de presença de mulheres, mas ainda é muito tímido diante de todo o esforço que a Justiça Eleitoral, a sociedade vem fazendo para que a gente possa emergir mais mulheres dentro da política brasileira.
8: Quando são consultadas as ocupações dos candidatos, a maior parte é de empresários, seguida por advogados, deputados, vereadores, policiais militares, médicos e servidores públicos estaduais. Apesar de aparecerem na lista, houve uma queda de 32% entre os candidatos PMs, com 268 nomes a menos na disputa deste ano. Houve redução também de bombeiros militares, policiais civis e militares reformados na disputa. Já membros das Forças Armadas subiram de 63 para 82 nomes nas eleições deste ano. De Brasília, Felipe Igreja.
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0: Terça-feira, 18 de agosto de 2026. A subsecretária de Estado para a Diplomacia Pública dos Estados Unidos, Sarah Rogers, acusou o Brasil de impor censura após a rede social X alterar o algoritmo para atender regras eleitorais brasileiras de 2026. Segundo a subsecretária, a mudança é uma evidência de interferência na circulação de conteúdos políticos. A partir de agora, o material publicado por candidatos a cargos públicos será mostrado apenas a quem já acompanha o perfil, mas não entrará nas recomendações de quem não é seguidor. As mulheres representam quase 35% das candidaturas nas eleições de 2026. São mais de 7 mil registros femininos, num total que ultrapassa 20 mil candidaturas para cargos do executivo e legislativo em todo o país. Os dados são do Tribunal Superior Eleitoral. A ministra do STF, Carmen Lúcia, afirmou que nenhuma Constituição é perfeita. A magistrada também defendeu o atual texto constitucional, principalmente das críticas relativas à extensão dele. As declarações foram dadas numa aula magna na Pontifícia Universidade Católica de São Paulo. Horário de Brasília, 2 horas e 32 minutos.
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0: Em destaque no Panorama CBN, Petrobras confirma que achou petróleo na foz do Amazonas, mas não sabe quanto. Donald Trump ameaça bombardear Omã em caso de negociação com Irã sobre Estreito de Hormuz. Com pedido de recuperação judicial, Casas Bahia demitiu 3 mil funcionários e fechou quase 300 lojas. Discord começa a suspender transmissões ao vivo após ordem de agência do governo. Flávio Dino afasta sobrinho do governador do Maranhão do Tribunal de Contas do Estado e aliado do ministro assume. Olá para você que está aqui comigo, eu sou Leandro Gouveia e essa é a segunda edição do podcast Panorama CBN de segunda-feira, 17 de agosto de 2026. Em menos de meia hora eu te conto as principais notícias do dia. E a Petrobras confirmou nessa segunda-feira a descoberta de petróleo na bacia da Foz do Amazonas, no litoral do Amapá. A informação foi dada pela presidente da empresa, Magda Chambriard, durante coletiva de imprensa em Oiapoque, no Amapá, com a presença do presidente Lula.
1: Tem petróleo, tem descoberta, a gente ainda não sabe quanto. Nós vamos continuar investindo, vamos continuar explorando. E o futuro vai dizer quanto o Amapá pode nos oferecer, mas nós aqui, desse macacão cor de abóbora, estamos extremamente otimistas com o que a gente está encontrando por aqui.
0: Na última sexta-feira, a Petrobras já tinha anunciado a identificação de hidrocarbonetos a cerca de 175 quilômetros da costa do Amapá, em uma profundidade de quase 3 mil metros de lâmina d'água. A estatal prevê a perfuração de mais 3 poços na região e outros 5 em áreas vizinhas. Antes da entrevista coletiva, o presidente Lula visitou o navio sonda responsável pelas operações em águas profundas. A Petrobras é a única operadora do bloco comprado em 2013 e a fase atual é de avaliação técnica para determinar se a quantidade encontrada tem viabilidade econômica para a produção. Claro que continua a discussão ambiental, né? Porque os ambientalistas já vêm falando há muito tempo dos riscos da exploração de petróleo na região. Mas a exploração foi liberada pelo IBAMA. Em nota, o Instituto Brasileiro de Petróleo, Gás e Biocombustíveis, o IBP, classificou o achado como significativo. A entidade avalia que a novidade reforça a segurança energética do Brasil no médio e longo prazos. O plano de negócios da Petrobras para o período de 2026 a 2030 prevê a perfuração de 15 poços na margem equatorial, com investimento total de US$ 2,5 bilhões na região. Falando em petróleo, vamos com informações da guerra dos Estados Unidos contra o Irã. O presidente Donald Trump afirmou que vai promover bombardeios pesados contra Omã se o país entrar no caminho das ações americanas no Oriente Médio. Essa declaração foi feita em entrevista à emissora Fox News. E a ameaça aconteceu depois que o Irã e Omã fecharam um acordo para liberar o trânsito de navios no Estreito de Hormuz sem a cobrança de impostos. Apesar de ser um país aliado, Trump disse que se Omã se meter, vamos bombardeá-los com força total. Na mesma entrevista, Trump disse que as munições usadas pelos Estados Unidos até agora são insignificantes e que o país ainda tem muitas armas de nível médio. Enquanto isso, termina o virtual cessar-fogo de 60 dias nessa segunda-feira. Virtual porque foi desrespeitado várias vezes dos dois lados. Um alto funcionário do Irã disse à agência Reuters que o país vai mudar para uma postura ofensiva, caso a diplomacia falhe. O jornal americano Wall Street Journal revelou um plano secreto de Teherã para intensificar a guerra. Segundo a reportagem, o Irã usou os últimos 2 meses para acelerar a produção de mísseis e drones. E a crise no Oriente Médio também afeta outras frentes diplomáticas. Trump afirmou que pediu ao governo da Coreia do Sul para ajudar a enfrentar o projeto nuclear do Irã, mas que ouviu uma resposta negativa. E aí, por causa disso, e também para não irritar o líder da Coreia do Norte, Kim Jong-un, Trump determinou que o Pentágono reduza drasticamente os exercícios militares conjuntos dos Estados Unidos com a Coreia do Sul, previstos para esse período entre 17 e 27 de agosto. Esses exercícios são anuais, com a participação de cerca de 18 mil militares sul-coreanos. Trump disse que, apesar de estar em cima da hora, os Estados Unidos não estavam felizes com a participação nesses exercícios. Disse que eles são caros e representam também um sinal hostil contra o ditador Kim Jong-un, com quem ele mantém boas relações. O governo da Coreia do Sul, por sua vez, declarou que mantém consultas diretas com Washington e que as manobras começaram conforme o planejado. E o porta-aviões americano USS Abraham Lincoln vai sair do Oceano Pacífico e voltar para os Estados Unidos. Ele bateu o recorde de período mais longo no mar para um navio desse tipo desde a Guerra Fria. O navio saiu de San Diego em 21 de novembro do ano passado e superou o tempo padrão de missão, que é de 6 meses. Famílias de marinheiros protestavam contra as condições a bordo e relataram problemas de abastecimento e de saúde mental da tripulação. Agora, para substituir o Abraham Lincoln, no Oriente Médio, o governo americano enviou o porta-aviões USS George Washington, que estava no Sudeste Asiático. E com essa mudança, a China vai ter espaço para fazer exercícios militares e ações na região, sem a presença dos Estados Unidos. A movimentação da Marinha Americana coincide com novos treinos navais chineses perto das Filipinas e do Japão, que são dois aliados importantes dos americanos. O petróleo passou a subir na tarde dessa segunda-feira e ultrapassou os 90 dólares depois de mais de 2 semanas. No momento em que eu gravo, o barril do tipo Brent tem alta de mais de 2%, negociado aí na casa dos 90 dólares. A crise no varejo brasileiro ganhou novos capítulos. A rede Casas Bahia e o grupo controlador das lojas Marabrás acionaram a justiça com pedidos de recuperação judicial para tentar reorganizar dívidas e evitar o colapso das operações. Para tentar conter a crise, a Casas Bahia informou que fechou 298 lojas físicas e demitiu cerca de 3 mil funcionários só nesse mês de agosto, segundo o pedido que foi enviado à justiça. A dívida é de 17 bilhões e 300 milhões de reais. A empresa tenta conseguir decisões para impedir o vencimento antecipado de contratos e o bloqueio de mercadorias por transportadoras. O socorro judicial reflete a forte piora nos balanços da rede. Só no segundo trimestre, o prejuízo líquido chegou a 10 bilhões e 100 milhões de reais. A conjuntura combina taxas altas de juros, queda na renda das famílias e a migração de clientes do comércio físico para a internet. O professor do INSPER, Alexandre Chaia, destaca o impacto dessa transformação no modelo de vendas do varejo.
2: Ela tem que se transformar, só que ela está se transformando no pior momento que tem, porque ela está tendo um problema estrutural, que é a transformação do mundo físico para o mundo de varejo, no meio de um problema conjuntural, que é nível de juros muito alto e a população sem renda. Então ela está numa tempestade perfeita, ela precisa se remodelar, se retroconstruir, só que também é uma falta de percepção estratégica, de ver que o mundo estava mudando muito rápido, que mesmo fora do Brasil o mercado de e-commerce já tinha disparado, e eles continuaram ainda demorando para ajustar, e quando foram ajustar estavam num momento já ruim.
0: Além da Casas Bahia, 5 empresas do grupo controlador das lojas Marabrás também entraram com pedido de recuperação judicial, com débitos de cerca de 140 milhões de reais. Além dos juros elevados e da falta de crédito, o grupo alegou na petição que a crise se agravou após disputas societárias e familiares. E o índice que mede a atividade econômica do Banco Central, o IBCBR, recuou 0,6% em junho na comparação com maio. O indicador é considerado a prévia do PIB. E a queda no mês foi puxada pelo desempenho negativo da indústria, que encolheu 1,4%, e pelo setor de serviços, que caiu 0,5%. No caminho oposto, a agropecuária teve alta de 1%. Apesar do recuo em junho, o indicador fechou o segundo trimestre do ano com um leve avanço de 0,2% em relação aos 3 primeiros meses do ano, e no acumulado dos últimos 12 meses, o termômetro da economia brasileira segue em ritmo de crescimento e registra alta de 1,5%. E o principal índice da Bolsa de Valores de São Paulo caiu 0,09% aos 166.783 pontos. O dólar comercial caiu 0,36%, cotado a R$ 5,20. O euro vale R$ 6,02, com queda de 0,26%. E a plataforma Discord suspendeu no Brasil as transmissões ao vivo, o compartilhamento de tela e outros recursos de vídeo, atendendo à determinação da semana passada da ANPD, a Agência Nacional de Proteção de Dados. O Discord continua liberado no país apenas para mensagens de texto, servidores, canais de voz e chamadas de áudio. A ANPD informou que a restrição vai continuar valendo até que a empresa comprove a adoção de medidas eficazes para proteger o público infantil e jovem. Em nota, o Discord declarou que já apresentou propostas para reforçar a segurança e pediu a revogação do bloqueio. A plataforma alega dificuldades para cumprir as exigências do governo brasileiro e afirma que está trabalhando com a agência para tentar liberar todos os recursos novamente. A decisão da ANPD, que é vinculada ao Ministério da Justiça, foi tomada de forma preventiva depois de uma investigação sobre falhas na proteção de crianças e adolescentes. A restrição foi aplicada com base no ECA Digital, o Estatuto da Criança e do Adolescente, que obriga as empresas da internet a prevenir violência, abuso, assédio e automutilação de menores. O estopim foi o suicídio de uma adolescente incentivado por outras pessoas durante uma transmissão ao vivo no mês passado. O Discord admitiu que demorou para agir nesse caso. E essa aqui é um desdobramento de uma notícia que eu dei no episódio de sexta-feira. O ministro Flávio Dino, do Supremo Tribunal Federal, determinou o afastamento temporário do presidente do Tribunal de Contas do Estado do Maranhão, Daniel Brandão, por 6 meses. Ele é sobrinho do atual governador do Maranhão, Carlos Brandão, que chegou a ser vice de Flávio Dino quando ele era governador, mas que agora estão rompidos politicamente. E a decisão do ministro Flávio Dino atende a um pedido da Polícia Federal, que investiga uma organização criminosa suspeita de desviar recursos públicos, incluindo emendas parlamentares federais. De acordo com a investigação, o presidente do Tribunal de Contas, Daniel Brandão, estaria envolvido no contexto de um assassinato em agosto de 2022 em São Luís, motivado por disputas sobre pagamento de propina. Na decisão, Flávio Dino apontou fortes indícios de que o grupo tentou atrapalhar as investigações e coagir testemunhas, com a suspeita até de manipulação do caso pela Polícia Civil do Maranhão para proteger o conselheiro. O ministro destacou que a hipótese da polícia é que as ações de obstrução e coação eram medidas para esconder a liberação de pagamentos ilícitos com verbas públicas em um esquema de centenas de milhões de reais que terminou no assassinato. A Polícia Federal afirma que Daniel Brandão estava na reunião que terminou na morte da vítima. Depois do crime, a família do assassino, Gilson César Soares Cutrim Jr., começou a receber pagamentos regulares do grupo em troca de silêncio. Dino detalhou no despacho que Gilson tinha função operacional nas tratativas de pagamentos ilícitos, atuando na circulação de documentos e dinheiro vivo entre os políticos, depois de falar diretamente com Daniel Brandão. Agora, com o afastamento dele, Daniel Brandão não vai poder entrar no Tribunal de Contas, usar sistemas do órgão, frequentar eventos oficiais ou usar bens do Estado. Também vai ter que cumprir a proibição de falar com outros investigados, com parentes da vítima e do autor do crime, e até com o próprio tio, o governador Carlos Brandão. Quem assumiu agora o Tribunal de Contas, nessa segunda-feira, foi o ex-deputado estadual Marcelo Tavares, que foi secretário da Casa Civil durante o governo de Flávio Dino. E a Anvisa aprovou o registro de 2 novas canetas injetáveis contra o diabetes tipo 2. Os remédios imitam a ação de um hormônio do corpo para controlar a taxa de açúcar no sangue. E a substância usada é a semaglutida, produzida em laboratórios por via sintética, famosa nas canetas emagrecedoras. Os novos medicamentos são indicados para adultos que não conseguem controlar a diabetes só com dieta e exercícios físicos. E eles podem ser usados sozinhos ou combinados com outros tratamentos. Uma das canetas aprovadas é a da farmacêutica EMS, que ainda não tem um nome comercial, e a outra foi registrada pelo laboratório Germed com o nome de Semaclick. O tratamento vai ser feito com uma aplicação por semana e exige receita médica. Falando de eleição, no fim de semana, os candidatos começaram oficialmente a campanha de rua. O senador Flávio Bolsonaro esteve em Copacabana, no Rio de Janeiro, e o presidente Lula em São Bernardo do Campo, na Grande São Paulo. O monitor do debate político da USP, que costuma fazer levantamentos dos públicos em manifestações e comícios, estimou que o público no evento do candidato Flávio Bolsonaro reuniu, no momento mais cheio, 8.900 pessoas. E como a margem de erro é de 12 pontos percentuais, para mais ou para menos, o público está estimado em 7.800 a 9.900 pessoas. Os pesquisadores não conseguiram fazer a estimativa de pessoas no ato de lançamento do presidente Lula, porque a campanha não permitiu o sobrevoo de drones no estádio. O colunista do Globo e da CBN, Lauro Jardim, apontou que Flávio Bolsonaro levou só 15% do público que o próprio pai dele, Jair Bolsonaro, reuniu em Copacabana no dia 7 de setembro de 2022. Mas que nas pesquisas, Flávio está colado no presidente Lula.
3: O comício do Lula teve casa cheia no estádio da Vila Euclides, em São Bernardo. Teve também mais emoção, teve um apelo mais forte em relação à história e à trajetória do Lula. Teve a Janja homenageando a Marisa, a primeira mulher do Lula. Teve também a Janja cantando uma música gospel ao lado de um pastor e cantor evangélico, que foi mais uma das tentativas do PT para tentar seduzir o eleitor evangélico. Já o ato do Flávio Bolsonaro teve um público bem menor do que o do Lula. Foi um ato, como talvez não pudesse deixar de ser, feito para lembrar o tempo todo que ele é antipetista e para lembrar do ex-presidente Bolsonaro. Aliás, o Flávio chegou a dizer no discurso que o Bolsonaro, que está preso por tentativa de golpe de Estado, era o último obstáculo para evitar que o Brasil se transformasse numa ditadura. Mas, enfim, não foi um ato que tenha lotado a Avenida Atlântica, e os cortes que o time de marketing dele publicou nas redes sociais foram feitos claramente com o objetivo de mostrar o menos possível esse fato, evitando, por exemplo, imagens filmadas muito do alto ou que mostrassem que o público presente não passou muito de um quarteirão. No caso do Lula, mais uma observação que eu queria fazer: ele insistiu em comparar os indicadores da gestão dele com a do governo do Bolsonaro, pediu para a militância petista fazer o mesmo na campanha. Sem dúvida, essa é uma arma relevante, sempre vai ser, mas o fato é que o Lula falou mais do passado do que apontou para o futuro. E mesmo a comparação com o governo Bolsonaro não muda o fato de que o brasileiro, segundo as pesquisas, não está otimista em relação à economia brasileira.
0: Bom, nessa segunda, como eu disse, o presidente Lula compareceu ao evento da Petrobras lá no Amapá e ao lado do presidente do Senado, Davi Alcolumbre, que não é candidato, mas tem aliados concorrendo às eleições, não deixa de ser também um evento de campanha, e o senador Flávio Bolsonaro, que iria para Juiz de Fora, Minas Gerais, teve que cancelar o evento porque o mau tempo impediu a decolagem do avião no Rio de Janeiro. Esse compromisso teria um valor simbólico porque foi onde o ex-presidente Jair Bolsonaro foi atacado à faca na campanha de 2018 e aí deve ser remarcado. E um tribunal da Rússia condenou nessa segunda-feira o opositor de Vladimir Putin, Lev Schlossberg, a 11 anos e um mês de prisão por críticas à guerra na Ucrânia. O político, que é vice-presidente de um partido político, foi acusado de divulgar informações falsas sobre as Forças Armadas. Ele já estava preso desde dezembro do ano passado. E a decisão foi tomada a um mês das eleições parlamentares na Rússia. Nessa mesma segunda-feira, a Suprema Corte do país confirmou que o partido dele está fora da disputa eleitoral de setembro. O partido é a única legenda registrada na Rússia que se posiciona contra o conflito e classificou a pena como bárbara. Nessa segunda-feira, ataques da Ucrânia mataram ao menos 7 civis no sul da Rússia, depois de um fim de semana bem violento. Ao todo, os russos disseram ter derrubado 205 drones. No dia anterior, foram mais de 800, em um dos maiores ataques aéreos da Ucrânia desde a invasão da Rússia, matando pelo menos 6 pessoas. Já ataques da Rússia contra a Ucrânia mataram ao menos 11 civis. O enviado dos Estados Unidos ao Oriente Médio, Jared Kushner, se reuniu nesta segunda-feira em Jerusalém com o primeiro-ministro de Israel, Benjamin Netanyahu. Kushner é genro do presidente Trump e busca avançar com o plano de paz para a faixa de Gaza. Segundo uma autoridade israelense, os dois concordaram que não vai haver reconstrução da região antes do desarmamento total do grupo extremista Hamas. Netanyahu quer que o processo seja supervisionado por um general americano. As conversas acontecem um dia depois de Kushner se reunir com representantes do Hamas no Egito. E a Suprema Corte dos Estados Unidos negou mais um recurso do presidente Donald Trump no processo por difamação movido pela escritora E. Jean Carroll. A defesa tentava uma nova audiência para aplicar a tese da imunidade presidencial às declarações feitas por ele enquanto ocupava a Casa Branca. A decisão mantém a condenação que obrigou o Trump a pagar $5 milhões por abuso sexual e difamação. O valor é referente a um caso ocorrido na década de 1990 em uma loja em Manhattan e já foi quitado com juros em julho, segundo os advogados da escritora. Em outro julgamento, em 2024, Trump também foi condenado a pagar $83 milhões a Carroll por declarações dadas em 2019. O julgamento do acusado de ter orquestrado a morte do rapper Tupac Shakur em 1996 começou nesta segunda-feira em Las Vegas. A acusação afirma que Dwayne Kef D. Davis, ex-líder de uma gangue de rua, conseguiu a arma e planejou o ataque a tiros para vingar uma briga entre o sobrinho dele e o rapper que aconteceu em um cassino. Já a defesa alega que a polícia não tem provas concretas depois dessas 3 décadas. Davis se declarou inocente, mas o caso ganhou força depois que ele mesmo admitiu a participação do grupo em entrevistas e em um livro. A investigação durou quase 30 anos e o julgamento deve durar 6 semanas. A atriz americana Hayden Panettiere morreu aos 36 anos no domingo. Ela ganhou destaque ao dublar a personagem Dot na animação Vida de Inseto de 1998. Ficou famosa no mundo todo ao interpretar a personagem Claire Bennett na série Heroes em 2006. Ela também recebeu 2 indicações ao Globo de Ouro pela atuação na série Nashville e participou da franquia de filmes Pânico. De acordo com o site TMZ, a equipe de emergência foi chamada para atender um caso de parada cardíaca em uma casa de Greenville, no estado da Carolina do Sul, no domingo. Os socorristas tentaram reanimar a atriz, mas ela morreu pouco tempo depois. A publicação informou que um remédio usado para reverter overdoses por opioides foi encontrado no apartamento. A autópsia não encontrou sinais de trauma, mas exames adicionais vão ser feitos para determinar a causa da morte. Nos últimos anos, Hayden falou abertamente sobre o vício em álcool e drogas, além da luta contra a depressão pós-parto. Em 2023, o irmão dela, o ator Jensen Panettiere, morreu aos 28 anos por causa de problemas no coração. A artista deixa uma filha de 11 anos do relacionamento com o ex-boxeador ucraniano Vladimir Klitschko. E antes da última notícia, convido você a mandar mensagem para o Panorama. Meu e-mail é leandro.gouveia@cbn.com.br. No Instagram é só procurar por Lê Reis Gouveia. E não esquece de escrever o seu nome e a cidade de onde está ouvindo. Oiê, sou aluna do Anderson Barreto. Quero meu ponto, hein? É a Duda Nicolich que me mandou mensagem no Instagram, porque sexta-feira eu li a mensagem do professor Anderson. Professor de jornalismo, ele falou que obriga os alunos no consumo diário de notícia, e aí eu prometi, né, um ponto na média pro aluno que estivesse ouvindo. Agora devolvo a batata quente pro professor, tá bom? Obrigado ao Anderson e à Duda pela audiência. Oi, Leandro, meu nome é Camila, falo de Brasília, sou professora de francês, comecei a ouvir o Panorama quando namorava um jornalista. Nós terminamos, mas permaneci fiel ao programa. Agora estou namorando outro jornalista. E ela dá risada. Acabou que fui eu quem fiz ele a começar a ouvir o Panorama. Apoiando a classe sempre. Adoro vocês. É a Camila Alves da Silva, fiel ao Panorama acima de tudo, né, Camila? Um abraço para você e obrigado pela audiência. E também ao Eduardo Rodrigues, que me mandou mensagem no Instagram dizendo que mora em Paris. Ouve a gente todos os dias, as 2 edições, indica para todo mundo. Falou que gosta da forma leve como apresentamos as notícias. E ele manda um abraço para o pessoal da cidade dele. Ele é de Nova Esperança, no Paraná, e mora em Paris, na França, há 20 anos. Um abraço para todo mundo em Nova Esperança e para você também, Eduardo. E se você quer começar todos os seus dias bem informado e bem informada, não esquece de seguir o Panorama aí no seu aplicativo favorito. Assim o episódio novo já aparece para você assim que for publicado. Essa é pra quem tava dormindo acordar agora, né? Quando eu ouço essa música, eu lembro da ex-presidente Dilma Rousseff. Você já viu esse meme no YouTube? Depois procura aí. Dilma System of a Down. Porque a banda System of a Down vai fazer um show no Brasil, anunciou agora, vai ser no dia 15 de janeiro do ano que vem. E a apresentação vai ser no estádio do Maracanã, no Rio de Janeiro, ao lado do grupo Faith No More. Por enquanto é um show único. A última passagem do System of a Down pelo país foi no ano passado, quando a banda fez 5 apresentações em São Paulo, Curitiba e no próprio Rio de Janeiro. Já o Faith No More volta a se apresentar com o vocalista Mike Patton, depois de quase 10 anos. A última vez do grupo no Brasil foi em 2015, no Festival Rock in Rio, e com um show na capital paulista também. A venda de ingressos começa então nesta quarta-feira, dia 19, em pré-venda exclusiva para clientes Itaú Private e Itaú Personalité. No dia 20, a pré-venda vai ser aberta para todos os clientes Itaú e a venda para o público geral começa no dia 21 de agosto, sexta-feira. Os ingressos mais baratos custam R$ 545,00 a inteira na cadeira superior e os bilhetes mais caros chegam a R$ 1.995,00. E aí, vai encarar? Com o System of a Down, a gente vai terminando este episódio do Panorama. A produção e o roteiro foram feitos por mim, Leandro Gouveia, e a edição e a sonorização por Anderson Wendel, o Tico. A próxima edição do Panorama chega às plataformas por volta das 7 da manhã com Bianca Santos. E eu volto na sequência. Até lá!

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0: terça-feira, 18 de agosto de 2026. O TSE vai debater hoje o endurecimento das regras para o uso de inteligência artificial e uma possível proibição de deepfakes na campanha eleitoral. Os ministros avaliam desde o veto total dessa tecnologia até restrições focadas em conteúdos que induzam eleitores ao erro ou prejudiquem adversários. A discussão foi motivada por questionamentos jurídicos sobre o vídeo do ex-presidente Jair Bolsonaro gerado por IA, exibido na convenção do PL. Diálogos obtidos pela Polícia Federal apontam que a empresária Roberta Lutzinger comprou joias para o ex-chefe do gabinete do presidente Lula, Marco Aurélio Santana Ribeiro, o Marcola. A defesa afirma que as peças faziam parte de um empréstimo já quitado. As apurações também miram mensagens entre a lobista e o empresário Fábio Luiz da Silva, o Lulinha. Em uma conversa de março de 2024, a empresária afirma que os dois trabalhavam em um nível diferenciado e diz que o futuro é a Suíça. A defesa do filho do presidente contesta a autenticidade das provas e denuncia vazamentos ilegais. Internacional e Remo empataram por 1-1 no encerramento da 23ª rodada do Campeonato Brasileiro. O time gaúcho tem 24 pontos e é a primeira equipe fora da zona de rebaixamento. O Remo tem 23 e é o antepenúltimo colocado na tabela.
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3: Olá, tudo bem com você? Seja muito bem-vinda, seja muito bem-vindo a mais um capítulo do Mundo Corporativo, que hoje se dedica a falar de formação produtiva de jovens e metodologias para ampliar o alcance do impacto social. Nossa convidada é Daniela Redondo, diretora executiva do Instituto Coca-Cola Brasil. Daniela Redondo, muito obrigado pela sua gentileza ter aceitado o nosso convite aqui no Mundo Corporativo. Um bom dia para você.
4: Bom dia, obrigada a vocês pelo convite. Prazer enorme estar aqui com os ouvintes e com quem está nos assistindo também.
3: Daniela, quando se fala de futuro do trabalho, desenvolvimento profissional, nos dias de hoje, normalmente, o debate gira em torno de inteligência artificial. Na sua visão, o verdadeiro desafio hoje é tecnológico?

0: E qual é a ação que vocês desenvolvem no Instituto Coca-Cola Brasil, partindo desse princípio e desses estudos?
1: Ótimo. A gente olha para o mercado brasileiro, né? Da perspectiva de onde estão as maiores oportunidades, principalmente considerando o público em situação de vulnerabilidade, o público jovem. Então, aqui eu vou fazer um recorte das pessoas que têm de 16 a 29 anos, principalmente, e principalmente as pessoas negras e mulheres, né? Que é o recorte onde a gente tem maior desafio aí de desigualdade no país. E aí, quando a gente olha para essa população, a gente trabalha preparando e capacitando essas pessoas, mas conectando essas pessoas com oportunidade de trabalho real. E o que eu quero dizer com isso? Quando a gente olha para a Coca-Cola como empresa, né? A gente, em todo lugar que vende uma Coca-Cola, pode ser um cinema, um supermercado, né, um restaurante, eles são potenciais empregadores. A gente tem 1 milhão de pontos de venda. Então, se esse 1 milhão de pontos de venda fosse um potencial empregador, a gente poderia empregar 1 milhão de pessoas. Então, é esse também a mobilização, quando a gente fala do ecossistema, trabalhando a serviço também do impacto a partir do seu próprio negócio. Então, esse é um olhar que no dia a dia as pessoas não se dão conta que é importante. Então, o Instituto ele vem para fazer essa ponte, tá? E também fazer isso em escala. Então, a gente olha para uma capacitação em escala no Brasil todo. Então, já foram mais de 860 mil jovens capacitados, tá? E a gente olha para essa distribuição no país.
0: Esse trabalho de capacitação, ele é feito de que maneira?
1: Na capacitação, a gente tem que pensar que a gente está falando de um jovem que às vezes não tem experiência de trabalho, nunca trabalhou ou teve apenas experiências informais, tá? Então, a primeira capacitação a gente faz através de uma plataforma chamada Coletivo Jovem, e ela pode ser feita através dos canais de WhatsApp, que é super fácil de acessar, e qualquer jovem hoje em dia, né, ou a grande maioria dos jovens, inclusive os em vulnerabilidade, tem celular, e o WhatsApp normalmente não consome dados, via web, né, que é computador, e por aplicativo, para quem quer baixar o aplicativo. Então, você tem essas três opções. O curso, ele é rápido, porque ele vai beber na fonte da linguagem jovem, do que o jovem está olhando. Então, o jovem, por exemplo, está na rede social, no TikTok, no Instagram, rolando lá o feed, com vídeos curtos. A gente usa essa mesma lógica, que são pílulas audiovisuais, mas para fazer uma capacitação. Então, como você usa a mesma lógica que já está na linguagem do jovem, mas para capacitar? E a capacitação propriamente dita, nesse caso, ela vai falar do mundo do trabalho. Então, quando o jovem está chegando no mercado de trabalho, ele não sabe o que são os tipos de contratos formais, o que é proteção social, né? Você vai falar de proteção de INSS, FGTS, o que é isso? Como se comportar numa entrevista? Como preparar um currículo? Então, todo isso é arcabouço da preparação. E é super rápida e eles conseguem até maratonar, tá? Uhum. Quando ele acaba, ele cai no portal, que é o portal de vagas, com o empregador. E aí ele consegue se conectar e aplicar para a vaga a partir da localidade dele ou do perfil dele.
0: Na outra ponta, vocês trabalham com os empregadores?
1: Isso, aí tem uma área dentro do Instituto para conversar com os empregadores e para capturar as posições abertas para esses jovens. Porque aí você vai ter algumas oportunidades. Os empregadores, e aí você vai ter diferentes níveis de empregador, né? Tanto por porte de empresa pequena, até as grandes empresas, por indústria, né? Empresa de serviço, empresa B2B, né? Que a gente fala, né? Que é da indústria, de produtos de alimentos e tal. Então, o que acontece? E tem o perfil, às vezes, de maturidade do empregador na contratação de jovens e de pessoas em vulnerabilidade. Então, a gente olha para vaga, quantidade de vagas, perfil da vaga, se tem experiência, se tem exigência, e olha também se o processo não tem vieses que exclui essas pessoas automaticamente. E aí a gente ajuda os empregadores a derrubar algumas barreiras que estariam, às vezes, no processo seletivo para poder ampliar a chance de conexão e contratação desses jovens e resolver a dor do empregador que também é contratar, porque o empregador precisa preencher as vagas também para o negócio dele seguir acontecendo, né?
0: Aliás, é muito comum quando nós conversamos com empregadores, com empresários, empreendedores, né? Com as empresas de uma maneira geral, dizerem que faltam profissionais preparados para o mercado de trabalho. Ao mesmo tempo, quando você conversa com os jovens, muitos dizem assim, a gente não tem oportunidade nesse mercado de trabalho.

0: Onde é que está esse desencontro?
1: Então, esse é um dos encontros que tem uma dor humana também, né? E de expectativa. Que eu digo assim, todo mundo tem que andar um pouquinho nessa ponte, né? Então, o jovem realmente ele não vai ter experiência, mas ele tem como buscar uma parte da educação, a formação, ainda que escola pública, e a gente trabalha com jovem, que às vezes trabalhos que ele faz, que ele não reconhece, que não é um trabalho de fato profissional, mas é um trabalho que ele foi líder de grupo na escola, ou que ele mobilizou uma arrecadação na sua comunidade, por exemplo, quando teve uma enchente, alguma coisa que ele fez essa ativação. Isso são todas habilidades que podem ser aplicadas para o mundo do trabalho, né? Apesar de não ser uma formação técnica, mas isso encaminha muito, principalmente para o primeiro emprego, porque mostra sobre a atitude. Hoje o empregador busca muito brilho nos olhos, atitude e tudo mais. Do lado do empregador, o que o empregador hoje a gente escuta é que às vezes acaba, não todos, mas alguns, acaba rotulando o jovem. Ah, o jovem hoje não quer trabalhar. Não necessariamente, né? A gente precisa encontrar quais são essas barreiras de exigência, às vezes, que está sendo posta no processo e que, se você abrir, o jovem entra. O que a gente tem percebido que os empregadores, quando abrem essas possibilidades, eles dizem que os jovens vêm com vontade de trabalhar e, às vezes, realmente o que eles precisam tratar é o choque cultural e a própria capacitação, às vezes, já dentro da empresa. Às vezes é mais fácil você dar capacitação já dentro da empresa com desenvolvimento, já para quem está com vontade, quem passou no processo seletivo e já está lá dentro, do que fazer isso fora. Fica mais conectado. Então, o empregador tem flexibilizado também esses critérios para entrada, e a gente está fazendo eles caminharem um pouco mais dentro dessa ponte para se encontrarem no meio da ponte. Assim, nenhum nem outro precisa caminhar a ponte toda, né? Então, esse é o desafio, que é um pouco humano.
0: É possível, a partir ou de histórias que vocês já vivenciaram ao longo desse tempo, ou pelos próprios números que vocês têm, medir o impacto que se gera numa ação como esta?
1: Ah, sim. Tudo é medido hoje em dia. E ainda bem, né? Porque a gente consegue saber se está funcionando ou se não está funcionando. Então, eu falei um pouco no começo de quantidade. Então, a gente formou mais de 800 mil jovens e estamos caminhando para o primeiro milhão aí na nossa história, agora ainda em 2026. E aí eu volto aqui para te contar isso depois, quando a gente celebrar. Mas tem um ponto que é importante também, a conexão com o mundo do trabalho, tá? Então, 6 em cada 10 jovens conseguem trabalho depois que terminaram o programa coletivo Coca-Cola, tá? Então, esse é um dado importante para saber se está sendo efetivo. E como eu falei um pouquinho antes, isso não é uma capacitação técnica, é uma capacitação do jovem entender como se comportar na entrevista, como ele se prepara, quais são as atitudes que o empregador precisa dele, porque hoje o mundo está mudando tão rápido que ele não precisa ter uma formação técnica muito profunda para o primeiro emprego, eu estou falando, né? Mas ele precisa realmente ter a atitude e a vontade de forma adequada e algumas habilidades aí de comunicação e proatividade. Então, a gente mede isso. Outra coisa que a gente mede, que é importante falar, a maioria dessas pessoas, elas têm uma situação de renda familiar de 2 salários mínimos, renda familiar, ou menos. Então, às vezes, um trabalho que vai conectar com um salário mínimo já representa 50% da renda familiar. É um impacto importante para a família toda. E se às vezes a oportunidade de trabalho é acima do salário mínimo ou prevê um desenvolvimento, né, para ele virar, entra na posição na primeira como analista, depois vai para coordenador em 1, 2 anos, ele passa a ser praticamente o arrimo de família, muda toda a lógica de inclusão social, tá, dessa família inteira. Então a gente mede tudo isso.
0: E Daniela, e o que as empresas acabam descobrindo quando começam a contratar esses jovens preparados pelo programa?
1: A gente ouve muito, e aí eu acabo brincando um pouquinho aí com essa parte da tecnologia, que hoje até processo seletivo hoje de larga escala é feito com IA também, né? Mas quando o jovem chega lá, porque eu falo, IA não tem brilho nos olhos, tá? E a gente não deveria ter medo de tecnologia, isso é o que a gente mais escuta dos empregadores, que os jovens têm brilho nos olhos. E o que que a empresa descobre? Um, que o jovem sim tem vontade de trabalhar. Dois, ele aprende a tecnologia às vezes mais rápido ou tão rápido quanto o gestor dele, que às vezes é de uma outra geração. E ela tem também ali no quadro dela perspectivas de diversidade, que é importante, porque hoje, quando a empresa tem uma relação de consumo, né, para o cliente e tudo, quanto mais perspectiva diversa ela tiver no quadro de funcionários dela, mais rico e mais riqueza para a inovação ela tem. Então, contribui na riqueza de olhar dentro das equipes também.
0: Tá. E quem são esses jovens? Aliás, não é nem quem são esses jovens, mas como é que esses jovens têm acesso a esse tipo de programa? São vocês que fazem uma busca ativa? São outras organizações? Como é que funciona esse processo?
1: Tá bom, ótima pergunta. Ela é ampla, tá? Então, para conseguir esse volume de pessoas participando, a gente tem uma busca ativa, que a gente chama de mobilização, que a gente vai para vários canais nossos, como Instagram, Google, a gente vai ativar isso. Por exemplo, um momento como esse também, porque aqui às vezes o jovem tá ouvindo, ele entra no Instagram nosso e ele vai ver ali o link para se inscrever no curso, ou a mamãe ou um pai indica, né? Outra frente também são os parceiros. A gente tem muito parceiro, a gente chama de ecossistema, que são todas as outras organizações que também trabalham com juventudes. Então, elas também divulgam e conectam. A gente também tem uma parceria com o governo federal, com a Caixa Econômica, no programa Pé de Meia. E lá também tem um link do coletivo como um dos programas indicados dentro do arcabouço ali do Pé de Meia. Então, você entrar na página da Caixa, lá do Pé de Meia, vai ter. Então, tem muitos canais da própria Coca-Cola, das empresas parceiras, eventos. A gente vai muito para evento. Então, é onde o jovem está, a gente vai chegar lá nele e vice-versa. Mas hoje, mais fácil para te falar aqui numa linha é entrar no Instagram do Instituto. E entrar lá no link que tem ali em cima já é o primeiro
0: Então,
1: link.
0: já que você falou entrar no Instagram do Instituto, o perfil do Instituto é
1: Instituto Coca-Cola Brasil.
0: Instituto Coca-Cola Brasil, tudo junto lá no arroba você encontra no Instagram e tem acesso também a essas informações para saber como participa. Vocês, dentro do Instituto Coca-Cola, desenvolveram uma metodologia própria para poder ter este alcance e resultado no trabalho realizado com esses jovens?
1: Sim, a gente teve um desafio lá em 2020, mais ou menos, 19, na verdade, que era fazer a escala que a gente chama de milhares para milhões, né? Então, ele já impactava em milhares, mas só para vocês terem uma ideia, naquela época, se pegar os relatórios antigos, a gente impactava na ordem ali em 2018, mais ou menos, 30 mil pessoas por ano, tá? O ano passado, a gente foi para 250 mil pessoas, porque foi fruto dessa estratégia que é de exponencialidade. E para fazer essa estratégia de exponencialidade, a gente não é só sobre tecnologia, implementar plataformas com dados, que eu falei com você, né? Tem os dados, aí essa inteligência toda de dados e de informação, mas é mudar a mentalidade, porque quando a gente fala em crescimento exponencial, ele é muito diferente do pensamento do crescimento linear, né? Que você vai caminhando mais passivamente ali, né? No crescimento. A exponencialidade, você precisa desconstruir a forma de trabalho. Então, isso a gente criou uma metodologia que a gente está compartilhando com o ecossistema. Ela é gratuita, está lá no nosso site, que a gente mapeou de como fazer programas exponenciais, em escala exponencial, né? Para impacto, e ele não precisa só para formação de jovens. A gente teve o cuidado de compartilhar essa metodologia para qualquer empresa, qualquer organizações, ou até mesmo governo que queira usar a escala, tá? Então, chama modelo de exponencialidade para impacto, tá lá no site. E a metodologia, a gente fez guias, fez diagnóstico, tudo está compartilhado de forma gratuita para que outras organizações e empresas também possam contribuir para reduzir a desigualdade, especialmente no Brasil, mas serve para o mundo todo, para que realmente a gente tenha um país melhor, não só do aspecto social, mas um país mais inclusivo. A gente tem empresas mais potentes, governos mais fortalecidos, para que a gente gere uma prosperidade mútua para todo mundo, assim. Então, não é só sobre o olhar filantrópico, mas é sobre o olhar da potência que o Brasil tem e que a gente não deveria desperdiçar.
0: Você chamou muita atenção aqui sobre crescimento exponencial e o desafio que isso gera. Quando você fala em escala, então não estamos falando apenas em crescer em número. Como que se garante qualidade e impacto acompanhando esse crescimento?
1: Essa eu acho que é uma das melhores perguntas, porque se a gente foca só na quantidade, né, na escala pela quantidade, a gente perde a perspectiva do resultado que transforma, tá? Então, medir quantidade, ela é importante para fazer essa puxada, né, esse desafio de você chegar em mais pessoas, né, para mudar uma realidade de um país inteiro, da dimensão continental do Brasil. Mas a qualidade, o que a gente fez foi medir mesmo, que é o resultado no nosso caso, que é o resultado das pessoas empregadas, né, que é 6 em cada 10. E aí, isso é com dados, isso vai descer em metodologia, isso vai descer em criar outras experiências e outros programas que vão, por exemplo, para o empregador. Entendeu? Porque não adiantava só capacitar o jovem não está conectado com o empregador, no nosso caso aqui especificamente. Então, ela gera outros desdobramentos e gera, e acho que o mais importante é ter inteligência de dados atrelada.
0: Certo. Deixa eu olhar também um pouco para a sua carreira, até você chegar aí ao Instituto, você passou por grandes empresas, fez estágios, etc. Teve toda uma experiência adquirida. Em que momento você percebe, o interesse em trabalhar com impacto social?
1: Ótimo, boa pergunta. Eu sou administradora de empresas de formação, então, e já empreendi também, né? Eu fiz um caminho não linear também, né? Pouco previsível. Então, eu já empreendi e eu trabalhei em várias empresas e de vários segmentos, automotivo, bebidas e tal. E o que, que eu fui percebendo ao longo da vida? Que as empresas, isso desde que eu era assim pequena, ela tinha um potencial de transformação, por isso que eu fiz administração. Tá? Porque tudo que a gente vive na vida hoje, né, de alguma forma, as empresas trouxeram para a gente, né? Seja desde como a gente se alimenta, de como a gente viaja, várias coisas ali você tem a iniciativa privada impactando. E tem empresas, óbvio, né, que vão impactar para o bem e não tão assim para o bem, né, que também tem os impactos e as externalidades das operações. Então eu percebi que tinha um potencial de transformação enorme na iniciativa privada. Porque a empresa entrega de forma acelerada. Os governos têm um papel importante, não tiro aqui a responsabilidade e o compromisso dos governos, mas são em outra velocidade. Então, isso me interessou. E foi daí que eu fiz um MBA e escrevi sobre isso em 2006, no MBA da COPEAD. Eu ainda só trabalhava com empresa, não tinha nenhuma relação com impacto, para correlacionar o impacto, quando a empresa decide trabalhar com impacto, como que isso, ao longo do tempo, também fortalece o retorno das empresas na bolsa, tá? Então, eu fiz essa correlação. Na época, isso se comprovava, tinha um descolamento das empresas que, no longo prazo, eram preocupadas com sua estabilidade de impacto social, mesmo que isso não pareça ter uma relação direta. Tá? É uma empresa que fica mais diversa, mais fortalecida e é reconhecida pela população como tal. E a partir desta monografia, a Coca-Cola me convidou em 2009 para trabalhar com eles para fazer o desenho de um modelo de negócio de impacto. E aí que eu entro na Coca, e aí que começa toda a minha história e tudo, e desse modelo de negócio surge a possibilidade de atuar no Instituto.
0: Você começa lá em 2009, depois de tantos anos trabalhando com jovens e com empregadores. O que que mudou na sua forma de enxergar talentos?
1: Eu vou voltar para a tua primeira pergunta, que são as pessoas. Isso está cada vez para mim mais claro, que tem o potencial de transformação. E às vezes a gente tenta falar de forma generalizada. Então a gente fala assim: ah, mas os gestores exigem demais. Ah, mas o jovem não quer trabalhar. E na verdade, essa só faz essa disparidade, né, essa polaridade de lados quando você vai conversar num a um, seja com o gestor, ou com o CEO de uma empresa, ou com um funcionário, quando você consegue entender a dor. E o que que ele precisa? E aí você está conversando com um jovem e consegue entender a dor ou a necessidade desse jovem, às vezes elas estão mais pertas e mais conectadas do que a gente imagina. E aí é muito interessante, porque eu estou falando de escala e exponencialidade, ao mesmo tempo agora eu estou falando do indivíduo, né? Mas essa potência dos indivíduos, e aí você vai somando um mundo de indivíduos que ela dá a escala. Então, a gente não pode perder essa visão. Nunca, tá? Então eu volto para tua pergunta do humano. O que vai transformar é a vontade e o desejo de transformação de cada indivíduo que faz parte dessa rede. Então, cada um do seu lugar tem essa potência, sabe?
0: Para esses jovens que estão procurando uma primeira oportunidade, acredito que o mercado não está olhando para eles. Qual é o conselho que você dá?
1: Entre informações ou em cursos, mas se conecte com pessoas. Formações são importantes, educação é fundamental, nunca deixar de estudar, porque o mundo muda, mas conecte-se, assim, expanda a perspectiva para além do seu grupo que você está acostumado, porque a diferença de perspectiva que vai te fazer ser visto e enxergado, né, que você vai se destacar. Do todo, dos outros.
0: E aí, olhando agora para líderes e empresas que querem preparar hoje os profissionais que vão precisar daqui um tempo, sei lá, a gente hoje, muitas vezes a gente pensa no daqui 10 anos, mas precisar amanhã dessas pessoas, muito
1: Exatamente.
0: provavelmente, qual é o conselho para esses empresários e para esses líderes?
1: Tira o rótulo. Essa, para mim, acho que é a principal. A gente está ouvindo tanto que essa geração não quer trabalhar. Tira isso da frente, assim, que vai abrir um mundo com muita gente querendo trabalhar. E aí, e olhar para o seu próprio processo de convite ao trabalho, né? Você aceitaria esse trabalho, né, nessas condições? Ou tem barreiras no seu processo seletivo que talvez valha a pena eliminar para essa pessoa ingressar e depois você desafiar ela a se desenvolver? Então, acho que tirar o rótulo é a primeira coisa da conversa para avançar.
0: Perfeito. Daniela Redondo, quero agradecer a sua gentileza de trazer parte das informações e dos conhecimentos que vocês desenvolveram ao longo do tempo no Instituto Coca-Cola com esses trabalhos de impacto social, principalmente com essas populações mais jovens. Essa experiência, ela é importante até para que outras pessoas que estejam nos acompanhando aqui possam replicar também nos seus campos de atuação. Muito obrigado pela sua gentileza e até uma nova oportunidade.
1: Obrigado, Milton, pelas palavras e foi um prazer enorme estar aqui com vocês.
0: Muito obrigado. Daniela Redondo, diretora executiva do Instituto Coca-Cola Brasil, conversou com você aqui no Mundo Corporativo. Essa entrevista completa fica à sua disposição no canal da CBN, no YouTube, no Spotify, no podcast mais próximo do seu celular e lá no meu blog, miltonjung.com.br. Jung, você escreve com JUNG. Aliás, lá, além do vídeo, tem os destaques da nossa conversa e o espaço para você deixar a sua opinião. Claro que também vamos aproveitar para deixar o link para o perfil do Instituto Coca-Cola Brasil, para que você possa aproveitar se assim estiver interessado. Participaram deste Mundo Corporativo Carlos Greco, Ana Luísa Bessa, Rafael Furugem e Débora Gonçalves. Até o próximo capítulo do Mundo Corporativo.
2: Três horas e 29 minutos, saiu Milton Jung conosco aqui no CBN Madrugada e nos acompanha também Pedro Nau, Antônio Carlos, Santa Catarina. Muito obrigado pela mensagem, pelo bom dia. Washington Melo, também participando via WhatsApp, está lá em José de Freitas, no Piauí. Muito obrigado também aqui ao nosso ouvinte Carlos Muniz, de Camaragibe, Pernambuco, participando via WhatsApp pelo 11 999 11 9981. O nosso ouvinte também, a Adão Magela, perguntando aqui da atriz Laura Cardoso. A gente vai destacar daqui a pouquinho o falecimento da Laura Cardoso, 98 anos de idade. A atriz Laura Cardoso nos deixou nesta madrugada de terça-feira. Daqui a pouco a gente vai trazer mais detalhes. Também via YouTube, pessoal que está participando no chat, acompanhando as imagens. Barra da Tijuca, Rio de Janeiro, ouvinte Newton. Também obrigado ao nosso ouvinte Júlio Tadeu Faria, participando também via YouTube. Pelo e-mail você pode interagir, é só entrar no site cbn.com.br ou então via Instagram. Estamos aqui no arroba PHC Galvão, repetindo, arroba PHC Galvão. O Ivo Alves, de Caicó, no Rio Grande do Norte, sempre nos acompanhando. Fernando Godoy também participa, e obrigado pela companhia também de Zilmar Júnior, interagindo via Instagram no arroba PHC Galvão.
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0: Terça-feira, 18 de agosto de 2026. Morreu nesta madrugada, aos 98 anos, a atriz Laura Cardoso, uma das pioneiras e referências da teledramaturgia brasileira. A confirmação foi divulgada pelo perfil oficial da artista nas redes sociais, administrada pelo bisneto Fernando Faria. Uma carreira histórica iniciada na era de ouro do rádio e do teatro, Laura marcou época com dezenas de personagens inesquecíveis na televisão. A Comissão de Valores Mobiliários abriu processo contra a presidente do Banco do Brasil, Tarciana Medeiros. A ação também envolve o vice-presidente de Relações com Investidores, Marco Giovanni Tobias. A apuração investiga supostas declarações excessivamente positivas que poderiam induzir investidores ao erro. Em nota, o banco afirmou que prestará esclarecimentos assim que tiver acesso à íntegra dos autos. O governo Donald Trump oficializou o empresário Juan Pablo Segura no comando do escritório do Departamento de Estado para a América Latina e o Brasil. A posse ocorre em meio ao aumento das tensões diplomáticas entre Brasília e Washington, marcadas por impasses na concessão de vistos e trocas de embaixadores entre os dois países. Em fevereiro, Juan Pablo Segura criticou o Brasil por causa das multas aplicadas pelo ministro Alexandre Moraes ao X por descumprimento de medidas judiciais. Horário de Brasília, 3 horas e 33 minutos.
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3:35. Mais uma vez, obrigado a você que nos acompanha aqui no CBN Madrugada com Ricardo Garcia na mesa de som. Vamos juntos até às 5 horas da manhã.

0: Vamos abrir espaço aqui no CBN Madrugada para o Pedro Fagundes. Situação muito complicada das Casas Bahia.
1: A Casas Bahia entrou com um pedido de recuperação judicial com 17 bilhões e 300 milhões de reais em dívidas e tenta evitar o vencimento antecipado de mais de 10 bilhões em contratos. Segundo o economista da FGV, Gustavo Pessoa, a recuperação judicial dá fôlego, mas exige mudanças da companhia.
2: Eu evitaria dizer que ela continuará funcionando normalmente. A recuperação judicial contratempo, ela não cria rentabilidade. As Casas Bahia só se recupera de fato se conseguir transformar esse tempo em uma operação menor, mais eficiente, com geração recorrente de caixa e uma estrutura de capital compatível com o novo tamanho da companhia.
1: A empresa está em reestruturação desde 2023, já passou por recuperação extrajudicial em 2024 e acumula 8 trimestres seguidos de prejuízo. Só no segundo trimestre deste ano, a perda chegou a 10 bilhões e 100 milhões de reais. Segundo o economista do Insper, Alexandre Chaia, o problema combina juros altos com a mudança do consumo das lojas físicas para o comércio online.
3: Ela tem que se transformar, só que está se transformando no pior momento que tem, porque ela está tendo um problema estrutural, que é a transformação do mundo físico para o mundo de varejo, no meio de um problema conjuntural, que é nível de juros muito alto e a população sem renda. Então ela está numa tempestade perfeita, ela precisa se remodelar, se retroconstruir, só que também é uma falta de percepção estratégica de ver que o mundo estava mudando muito rápido, que mesmo fora do Brasil o mercado de e-commerce já tinha disparado e eles continuaram ainda demorando para ajustar e quando foram ajustar estavam num momento já ruim.
1: Chay ainda destaca que hoje quase 30% da renda das famílias é usada em média para pagar juros, o que reduz o consumo e atinge o modelo de vendas financiadas, algo histórico da Casas Bahia. A rede ainda pretende fechar 298 lojas e demitir cerca de 3 mil funcionários. Dos 17 bilhões e 300 milhões em dívidas, mais de 16 bilhões são com credores sem garantias. Mais de 19 mil fornecedores e parceiros afetados. Neste final de semana, 5 empresas do grupo controlador das lojas Marabrás também entraram com pedido de recuperação judicial. Este processo envolve cerca de 140 milhões de reais em dívidas. De São Paulo, Pedro Fagundes.
0: Três horas e 38 minutos, espaço aberto agora aqui no CBN Madrugada para o Dr. Luiz Fernando Correia conversando com Milton Jung e com, nesta segunda-feira, Nadédia Calado.
4: Muito bom dia, doutor Luiz Fernando Correia.
5: Bom dia, Milton. Bom dia, Nadédia. Bom dia, ouvintes.
6: Bom dia, doutor.
4: Doutor Luiz Fernando, o senhor traz um caso aqui bem interessante aí para reflexão de todos nós no campo da saúde. Estamos falando de questão da obesidade, né?
5: É, Milton, estamos falando, na verdade, de obesidade mórbida, né? Enfim, o caso é o seguinte. O Luciano Borges Costa, que atendia pelo apelido de Bolão, um torcedor símbolo do Internacional, né, de Porto Alegre, e as torcidas até estão juntas, né? Coisa rara na sua terra aí, porque o Bolão faleceu na semana passada. Ele estava internado no Hospital Santa Luzia, em Capão da Canoa, mas desde o dia 25 de julho, mas ele pesava 380 quilos. E no dia 5 de agosto, o liminar determinou a transferência para o Hospital de Alta Complexidade, em até 48 horas, isso não aconteceu. Quando apareceu um leito no Hospital de Clínicas de Porto Alegre, no dia 11, o quadro já estava tão grave que o transporte seria muito arriscado e ele faleceu no dia seguinte. Ele era segurado de um plano de saúde dos servidores gaúchos, que informou que não houve negativa de cobertura, e os hospitais credenciados informavam que não tinham capacidade técnica para receber. Esse é o ponto, né? Segundo o relato de um advogado da família, durante a internação a maca quebrou e ele passou a ficar numa cama que foi montada sobre pallets, aquelas estruturas de madeira que onde se apoiam coisas, né, nos depósitos. E aí isso teria levado a lesões de pele que teriam evoluído para infecção. É um relato Isso não foi confirmado ainda pelo hospital. A questão é, Milton, a gente não está preparado para o paciente obeso, e muito menos para o obeso mórbido. A gente já comentou aqui antes sobre isso. Eu falo sempre que a coisa vai desde a coisa mais, que parece mais simples, até uma situação como essa. Os ambulatórios, os consultórios, na grande maioria das situações, não tem nenhum aparelho de pressão, né, o esfigmomanômetro, aquele aparelho que mede a pressão arterial, adequado para um braço muito grande de uma pessoa obesa, muito menos obesa mórbida. Um tomógrafo comum, segundo a regra, ele suporta em torno de 200 quilos e tem uma abertura de 70 a 90 centímetros. Uma ressonância magnética, a mesa para na capacidade de 160 quilos. Ou seja, a gente não tem estrutura para atender esses pacientes. O Brasil, durante muito tempo, o Brasil e o mundo inteiro, na verdade, encarou a obesidade como uma falha de caráter, não era uma doença crônica, ainda bem que isso mudou. Né? No ano passado, a comissão do Lancet Diabetes Endocrinology teve uma definição endossada por mais de 75 entidades médicas e definiu obesidade clínica, como a gente sempre fala aqui também, é uma doença crônica sistêmica com disfunção dos órgãos. E o mais grave, no Brasil, o Vigitel, divulgado pelo IBGE, agora em janeiro, mostrou uma alta de 118% na obesidade entre adultos com menos de 20 anos. Então, o que a gente precisa? Esse é o diagnóstico, né, do problema, que a gente já fez também. A gente precisa de uma linha de cuidado definida, Milton. A gente precisa de opções de medicamento no SUS, por exemplo. Não existe nenhum medicamento contra a obesidade disponível no SUS. No ano passado, a CONITEC, a Comissão Nacional de Incorporação Tecnológica, decidiu não incorporar a semaglutida e nem a liraglutida, que é um medicamento que já está no mercado há algumas décadas, por questões de impacto orçamentário. Embora a consulta pública tenha mostrado ser majoritariamente favorável. Então, o que a gente precisa é... A gente só tem a cirurgia bariátrica para o paciente com obesidade. A cirurgia bariátrica no SUS também tem relatos, tem sido feito, né? Foram feitas 14 mil vezes no ano passado, mas só temos 98 serviços no Brasil e a fila da cirurgia bariátrica passa de 3 anos, mais de 1000 dias. Ou seja, menos de 1% de quem tem indicação consegue ser operado. Então é o seguinte, isso é uma bola de neve, né? Uma pedra desgovernada rodando morro abaixo. Não tem tratamento clínico, não tem linha de cuidado, não chega na cirurgia quem precisa. Aí, se você for, o paciente precisa ser atendido, o paciente com obesidade precisa ser atendido, descobre que o hospital não tem uma cama adequada, o tomógrafo não consegue atender, a ambulância não tem maca. A gente já assistiu cenas como, por exemplo, em São Paulo, um paciente faleceu na porta do hospital, na porta de unidade de atendimento, porque não tinha maca para ser atendido. No Rio de Janeiro aconteceu também, ou seja... Ou a gente assume que temos uma doença crônica, epidemicamente, não é? Esse epidêmico aí é literal, porque não é uma doença infecciosa, mas é uma epidemia de obesidade, se a gente pensar em termos de números. Ou a gente resolve assumir que tem que tratar isso como uma doença crônica que atinge a sociedade como um todo, ou então a gente vai continuar contando essas histórias sempre, infelizmente, Milton.
4: E aí, enquanto você conversava com a gente, a Márcia, nossa ouvinte, escreveu para cá dizendo o seguinte: há 30 anos, um tio dela morreu em condição muito semelhante a essa que você descreveu. E quando ela diz isso, é para chamar a atenção o seguinte: parece que não evoluímos ao longo dessas 3 décadas. Muito obrigado, doutor Luiz Fernando.
5: Obrigado, Milton, Nadege e todos os ouvintes.
0: Três horas e 44 minutos, aí o Milton Jung com o Dr. Luiz Fernando Correia. A gente vai acionar agora o Lucas Taveira, tem as últimas informações sobre o caso daquela mulher, uma dentista que foi agredida pelo marido empresário em São Paulo.
6: A mulher de 27 anos que foi agredida pelo marido em Pinheiros no último sábado e ficou com o rosto desfigurado, afirmou que o empresário Ivo Kos, de 48 anos, já tinha um histórico de violência. Em entrevista à Globo News, Júlia Falcão Cos disse que já havia registrado outros boletins de ocorrência, inclusive um por estupro matrimonial, e chegou a obter uma medida protetiva. Ela contou que as agressões eram sempre seguidas de pedidos de desculpa. Júlia disse que foi atacada por Ivo Cos com socos no rosto e no corpo no último sábado, após um jantar. Segundo o relato, as agressões continuaram ainda dentro do carro durante o trajeto de volta para casa e seguiram na rua e na residência do casal. Júlia conseguiu fugir e foi socorrida por vizinhos até a chegada dos policiais. Ela disse que decidiu retirar uma medida protetiva quando reatou o casamento, mas que os demais procedimentos continuam em andamento. Júlia também falou na entrevista à Globo News sobre o receio de que ninguém acreditasse no que aconteceu.
7: Não foi a primeira vez. O meu ex-marido, ele sempre apresentou um comportamento agressivo, mas por sempre voltar, você também perde um pouco da credibilidade e as pessoas acabam duvidando até que ponto isso é verdade. E depois dessa tentativa de homicídio, que eu não dou outro nome para isso, o meu maior medo e a minha maior preocupação, além de morrer, era ser passada como mentirosa.
6: O empresário Ivo Cos foi preso por lesão corporal e ameaça. Após a audiência de custódia, a prisão foi convertida em preventiva. Em outro caso de violência contra a mulher, a justiça converteu em preventiva a prisão do homem acusado de matar a ex-companheira a facadas dentro de um supermercado na Zona Norte de São Paulo. O feminicídio aconteceu na tarde de domingo, no Morro Grande. Segundo a polícia, Lafayette Gonzaga da Silva atacou Angelita Manuela Rodrigues com vários golpes de faca enquanto ela aguardava na fila de compras. O homem tentou fugir depois do crime, mas foi detido e levado para a delegacia. Antes do ataque, Lafayette também havia esfaqueado o cachorro da vítima. O caso foi registrado como feminicídio, violência doméstica e abuso contra animais. Com colaboração de Guilherme Gimenez, de São Paulo, Lucas Taveira.
0: Três horas e 47 minutos. É impressionante, né? O que a gente tem dado de notícias sobre feminicídio, sobre violência contra a mulher. Os dados são aterrorizantes. 3-4 mulheres sendo assassinadas por dia no Brasil. É algo realmente inaceitável. Faltam 12 agora para as 4. Nós vamos acionar agora o Milton Jung, Nadédia Calado, convidados. É o momento para você, ouvinte CBN, ter mais informações para escolher melhor nas próximas eleições.
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4: Hoje chegamos ao 20º dos 50 debates para o Brasil que nos propusemos a fazer aqui no Jornal da CBN neste período eleitoral. E hoje vamos discutir o controle das emendas parlamentares. Essas emendas se transformaram em uma das principais formas de deputados e senadores influenciarem diretamente a distribuição do dinheiro público. Neste ano, são mais de 60 bilhões de reais autorizados no orçamento, mais da metade corresponde a emendas impositivas de pagamento obrigatório. Para conversar conosco, debater esse assunto, nós convidamos Leonardo Barreto, doutor em ciência política e sócio da consultoria Think Policy, e Guilherme France, gerente de pesquisa e advocacia da Transparência Internacional Brasil. Leonardo Barreto, muito obrigado pela sua gentileza, ter aceitado nosso convite. Bom dia.
9: Bom dia, eu que agradeço, um privilégio participar desse debate.
4: Guilherme France, muito obrigado pela sua gentileza também, bom dia.
10: Bom dia, sempre um prazer, Milton.
4: Lembrando sempre aqui que, conforme o combinado, Nadédia e eu faremos duas perguntas cada um para vocês e vocês têm cerca de 2 minutos para essa resposta. E eu começo com o Leonardo Barreto. Leonardo, o Tribunal de Contas da União já identificou problemas de transparência e rastreabilidade na execução das emendas. O Supremo vem determinando aí novas exigências para acompanhar para onde vai esse dinheiro. Diante dessas falhas, por que o modelo deveria preservar a atual autonomia dos parlamentares?
9: Milton, eu sei que a emenda hoje é a geni da política brasileira, né? Todo mundo joga pedra nas emendas. Mas elas têm um papel institucional que deriva de um funcionamento muito concreto da política brasileira. Se você é um candidato a deputado, e eu sei que tem vários deles nos ouvindo hoje, né? E vai conversar com o eleitor, muito provavelmente o tipo de pedido e automaticamente o tipo de compromisso que vai ser fixado entre eles, envolve algum recurso. E envolvia recurso antes das emendas serem impositivas, né? A diferença agora é que, antigamente, a pessoa, né, o deputado, tinha que correr até o ministério, tomar um chá de cadeira, né, de algum ministro lá de 4-5 horas, barganhar seu voto, agir sem autonomia, né, virando ali uma franja do governo de plantão, para poder conseguir levar esse recurso e cumprir o compromisso que foi feito com o eleitor. Então essa é a realidade. Assim, se a gente quiser mudar e tiver um parlamento que não tem apetite por emenda, a gente tem que mudar o sistema eleitoral. Aí o cara não pode mais ir diretamente conversar com o eleitor, porque muito provavelmente o compromisso que ele vai fixar é por emenda. Então o primeiro aspecto do meu argumento é que a emenda tem relação com o tipo de representação política que existe hoje no Brasil. Agora, o que a gente precisa discutir é o aperfeiçoamento desse instrumento.
4: Me permite, então, ouvir agora o Guilherme France. Guilherme France, esse dinheiro destinado para as emendas hoje causa alguma distorção no orçamento?
10: Ele causa imensas distorções no orçamento. Hoje a gente está falando ali de em torno de 1/4 a 1/5 do orçamento discricionário da União. Isso quer dizer que de todo o recurso público disponível, que não está preso ali a pagamento de aposentadoria, salário, custeio da máquina, 1/4 desse dinheiro é distribuído por meio de emendas parlamentares. Isso quer dizer que não só deputados e senadores deveriam estar discutindo e apresentando suas propostas, não só de como gastarão esse dinheiro, mas também para onde esse dinheiro vai ser destinado, como também a gente esperaria que os candidatos e candidatas à presidência da República também estivessem discutindo ali sua posição em relação a como esse dinheiro deve ser gasto. O que a gente tem acompanhado nos últimos anos não são apenas grandes escândalos de corrupção que todo dia a gente vê a Polícia Federal na rua investigando algum caso desse tipo. A gente também tem visto, de acordo com pesquisas muito bem embasadas do IPEA, por exemplo, Instituto de Pesquisa Econômica Aplicada, que esses recursos não têm produzido resultados eficazes em termos de políticas públicas. Ou seja, municípios que mais recebem recursos de emendas da saúde, por exemplo, esses recursos não se traduzem em melhores indicadores com relação à saúde pública nos municípios. Então, só um exemplo, a gente tem resultados parecidos na educação profissional, assistência social, enfim, em diversas áreas. Então, a gente não tem visto isso resultando em bons resultados para o cidadão na ponta, ou seja, para o eleitor. Isso deveria levar os nossos eleitores a questionarem os seus candidatos sobre se esse é um modelo adequado para a distribuição de recursos públicos e o que pode ser feito para aprimorar esse sistema.
11: Leonardo Barreto, como equilibrar, já que nós temos o modelo de emendas parlamentares em vigor, a necessidade de uma prestação de contas rigorosa, da transparência que a gente sabe que é necessária para combater corrupção e desvios, com a demanda por agilidade nos repasses, principalmente considerando municípios pequenos, que dependem dos recursos para obras urgentes, por exemplo, para a saúde?
9: Primeiro, é muito importante a gente entender o tipo de benefício que a emenda traz. E o benefício, acho que a gente tem dois. Um grandão, que é o benefício de não ter um Congresso que seja um puxadinho do Executivo. Esse Congresso, que enfrenta e que, de certa maneira, cria um filtro para o Executivo, ele é uma proteção da sociedade. Protegeu a sociedade contra problemas que o Bolsonaro trouxe lá e protege a sociedade contra problemas que o Lula traz. Então, o Congresso, e a gente conservar a autonomia dele, né, a independência dele, e a emenda ela é relevante nesse sentido, isso é importante. O segundo ponto, no entanto, as emendas têm sido utilizadas sem critério, num contexto de competição entre o executivo e o legislativo, o que não é bom, não é? E a gente tem muitos problemas de transparência. Eu acho que a gente precisa evoluir a partir disso, não é? E o ministro Flávio Dino, que não tem lá muita simpatia pelas emendas, não, mas ele colocou no seu último manifestação, na sua última manifestação sobre o tema, um aspecto interessante. Por exemplo, equiparar o deputado a um ordenador de despesa. O que, que significa isso? Se ele colocou a emenda, ele é corresponsável, né, pelo seu uso, pela sua transparência. E a partir daí tem que executar uma outra função que é importante do Congresso e que o Congresso tem deixado um pouco de lado, que é a função de fiscalizar. Então eu acho que a gente tem nessa ideia, né, Deja, um pouco de uma resposta, de uma melhoria da governança do uso das emendas.
11: Guilherme Franci, como equilibrar essa necessidade de transparência, de prestação de contas rigorosa, com eficiência nos repasses para não se tornar um processo moroso, vagaroso?
10: Bom, a gente está vendo um sistema que não foi montado para esse tipo de mecanismo tentando se adaptar. Acho que partindo aqui de um ponto que o Leonardo colocou, se a gente imagina que parlamentares são responsáveis pela governança, pela destinação de recursos que chega em 40 milhões, falando apenas das emendas impositivas individuais aqui, não estou nem falando das emendas de comissão e de bancada. Como que a gente pode imaginar que um gabinete de deputado que tem ali pouquíssimos assessores com condições de acompanhar esses recursos vai ter condições de fazer essa fiscalização, esse monitoramento? A Câmara dos Deputados não tem hoje, nem o Senado Federal, uma estrutura para fiscalizar. Isso vai ser construído? É realmente essa a função que a gente espera que os parlamentares tenham? O que, que acontece com as outras funções dos parlamentares que esperamos que sejam desempenhadas? Seja a fiscalização dos gastos do orçamento de forma mais ampla, seja a parte legislativa, como que a gente espera que isso evolua? E olhando para os resultados disso, no processo eleitoral, a gente tem hoje um processo eleitoral que é profundamente desequilibrado em favor de parlamentares federais e estaduais que controlam esses recursos. O voto era para ser livre e desimpedido. A gente não tem esse cenário hoje quando a gente tem incumbentes competindo com candidatos que estão se apresentando ao eleitor, mas que não estão atuando nas mesmas condições de atuação. Esse desequilíbrio que favorece a perpetuação da classe política que já está em Brasília, ela não atende nem respeita o que a gente vê como o que tá preceituado na Constituição Federal. A gente vê hoje as emendas sendo um mecanismo de abuso do poder político e econômico muitas vezes, que acaba prejudicando a disputa eleitoral e dificultando a necessária democratização dos espaços de poder em Brasília. A gente ainda tem um Congresso Nacional que é majoritariamente branco, masculino, e isso vai continuar acontecendo se a gente não tiver eleições mais livres e justas, o que as emendas parlamentares não estão permitindo no momento.
4: Considerando a disciplina e o respeito de vocês ao tempo destinado, eu vou deixar um minuto a mais para cada um de vocês para um argumento final sobre essa discussão das emendas parlamentares, que pelo visto também será debatido dentro das próprias campanhas, como nós já estamos vendo desde o início da semana nas conversas que estamos tendo aqui no Jornal da CBN. Então começo com você, Leonardo Barreto, um minuto para você.
9: Milton, como o Guilherme trouxe, né, a gente está falando de 1/5 do orçamento, sendo que metade desse dinheiro obrigatoriamente tem que ir para a educação e para a saúde, né, e a outra metade ainda está sujeito a contingenciamento. Eu acho que ela ganha uma dimensão muito grande porque o executivo, né, que hoje está catando moeda pelo caminho, né, acaba, e não só o executivo, mas os outros candidatos também, sem muita coragem de falar de ajustes fiscais mais estruturantes, né, acabam correndo para cima das emendas. Agora, eu coloco essa outra questão para as pessoas, assim, será que um burocrata em Brasília, um cara que está lá no Ministério, Ele não tem mais, ele tem mais condições de decidir muitas vezes para onde o dinheiro tem que ir do que um parlamentar. Se o parlamentar não faz isso de uma forma correta, a gente precisa melhorar a representação, o controle, criando instrumentos para isso. Mas eu acho que é uma vitória do Congresso, vitórias do Congresso, em tese, não estou falando desse Congresso, vitórias do Congresso tendem a ser vitórias da sociedade.
4: Por favor, seu argumento final, Guilherme.
10: Bom, acho que a gente está aqui lidando com dois tipos de problema, né? Como lidar e como administrar esses recursos que os parlamentares vão ter, inevitavelmente, ao longo dos próximos 4 anos, e como aprimorar esse sistema. Quando a gente olha para o papel que os parlamentares inevitavelmente vão ter, que é continuar controlando esses recursos, a gente precisa que os eleitores questionem esses parlamentares sobre como eles pretendem selecionar os projetos que vão receber recursos. A gente tem visto parlamentares criando editais, processos de votação, inclusive, com suas bases, no sentido de justamente democratizar e permitir um maior controle social por parte dessas escolhas que são fundamentalmente discricionárias. Então, acho que os eleitores têm um papel importante agora de, quando entrar em contato com seus candidatos a deputado federal e também deputados estaduais, é bom lembrar que esse modelo tem sido reproduzido nos orçamentos públicos dos estados, é importante que eles cobrem um entendimento, um compromisso dos seus parlamentares com relação à forma como essa decisão vai ser feita. E também é importante que eles cobrem, não só dos deputados, dos candidatos a deputado e a senadores, mas também dos seus candidatos ao executivo, como eles pretendem aprimorar esse sistema, garantir maior transparência e rastreabilidade em relação a esses recursos, maior eficiência técnica e efetividade na distribuição desses recursos, porque o Brasil não está sobrando recurso no orçamento público. A maioria dos nossos estados, União, municípios, estão devendo. Então, esse é um recurso muito caro que precisa ser bem gasto, resultando em melhorias na saúde, na educação, na assistência social. Então, os eleitores têm também esse compromisso de cobrar melhorias sistemáticas, estruturais, no modelo de distribuição desses recursos.
4: Guilherme France, Leonardo Barreto, muito obrigado pela gentileza de vocês. Até uma nova oportunidade. Guilherme Francis, gerente de pesquisa e advocacy da Transparência Internacional Brasil. Leonardo Barreto, doutor em ciência política e sócio da consultoria Think Policy, conversaram com você, debateram aqui no Jornal da CBN. Debate que fica à sua disposição no site da CBN e lá no nosso canal também no YouTube.
0: Quatro e dois. Vem aí Edmilson Fernandes.
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0: Terça-feira, 18 de agosto de 2026. A plataforma Discord suspendeu temporariamente as transmissões ao vivo e o compartilhamento de vídeos no Brasil. A suspensão cumpre uma determinação da Agência Nacional de Proteção de Dados com base no ECA Digital. A medida cautelar foi aplicada após investigações sobre falhas de segurança e a ocorrência de episódios de violência e abusos contra crianças e adolescentes nas transmissões ao vivo. A Caixa Econômica Federal inicia hoje o pagamento da parcela de agosto do Bolsa Família. Os primeiros contemplados são os beneficiários com número de identificação social de final 1. Os repasses seguem de forma escalonada até o fim do mês, com valor mínimo de R$ 600 por família, além dos benefícios adicionais para crianças e gestantes. Duas pessoas morreram em um ataque a tiros em uma escola anexa a uma universidade no sul das Filipinas. Segundo a polícia, um aluno do nono ano armado com uma pistola e um rifle disparou contra um estudante e cometeu suicídio. O caso marca o segundo episódio com mortes em escolas no país em menos de 2 meses. Brasília 4 e 4.
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0: sistema de alta pressão atmosférica predomina sobre o interior do Brasil e causa um bloqueio na atmosfera. Por causa deste bloqueio, deste sistema de alta pressão, quase todo o Brasil tem uma terça-feira com muito sol, poucas nuvens, mas o alerta é para o ar muito seco. Níveis de umidade até um pouco abaixo dos 20% devem ser observados em muitas áreas do Centro-Oeste, do Tocantins, até no extremo oeste de São Paulo, do Triângulo Mineiro e mesmo em áreas do interior do Maranhão, do Piauí, do oeste da Bahia. Ao mesmo tempo, este bloqueio atmosférico mantém uma concentração de instabilidade no extremo sul do Rio Grande do Sul. Áreas com a fronteira, da fronteira com o Uruguai, ficam em alerta máximo para grandes volumes de chuva. Região da Campanha, onde está Bagé, por exemplo, Santa Vitória do Palmar, Chuí, podem acumular apenas nesta terça-feira 100, 150 milímetros de chuva. É uma situação de alerta máximo porque o volume de chuva é muito elevado e poderá causar muitos transtornos para a população lá na fronteira com o Uruguai. Além de alagamentos, nós também poderemos ter queda de granizo e ventos intensos que podem até superar um pouco os 90 km por hora. Mas na maior parte do sul do Brasil, esta terça-feira é um dia de muito sol e até com temperaturas altas em relação a essa época do ano. Sudeste, Centro-Oeste, na maior parte do Nordeste e Norte do Brasil, sol forte e calor também. Pancadas de chuva moderadas a fortes podem acontecer em toda a faixa litorânea, desde a região de Salvador até a região de Maceió. No extremo norte do Brasil, pancadas de chuva moderadas também no Amapá, na região de Belém, no noroeste do Amazonas, e também há condições para pancadas de chuva moderadas a fortes na região do Acre. Josélia Pegorim, da Clima Tempo, para a CBN.
1: 4:08. A Petrobras espera concluir em 20 dias a perfuração do poço de petróleo na bacia da Foz do Amazonas para mensurar o volume de óleo na região. A pesquisa no poço pioneiro de Morfo, a 175 quilômetros da costa do Amapá, também vai confirmar a viabilidade comercial da jazida. A confirmação da presença de petróleo a quase 3 mil metros de profundidade foi detalhada pela presidente da estatal, Magda Chambriard, durante visita oficial do presidente Lula a Oiapoque. A executiva destacou que o projeto de pesquisa na margem equatorial já mobilizou mais de US$ 300 milhões em investimentos. A Petrobras solicitou ao IBAMA a concessão de licenças complementares para perfurar outros 3 poços no bloco exploratório. A diretoria da companhia informou que enviou dados técnicos adicionais demandados pelo órgão ambiental para dar sequência aos estudos geológicos. Magda Chambriard reiterou que ainda não dá para saber qual o volume de petróleo há na área da descoberta.
2: Todos os nossos estudos indicam um potencial bastante relevante. A gente tem que saber quanto é que de petróleo tem de fato nessa área, né? E nós temos aí previstos mais 3 poços para furar nesse bloco. Estamos aguardando essa licença ambiental. Tem petróleo, tem descoberta. A gente ainda não sabe quanto. Nós vamos continuar investindo, vamos continuar explorando. E o futuro vai dizer quanto o Amapá pode nos oferecer, mas nós aqui, desse macacão cor de abóbora, estamos extremamente otimistas com o que a gente está encontrando por aqui.
1: O Ministério Público Federal enviou ofício ao IBAMA estipulando o prazo de 5 dias para que o órgão preste esclarecimentos detalhados sobre os pedidos de novas perfurações marítimas. Procuradores apontam preocupações com impactos socioambientais cumulativos sobre a fauna marinha e comunidades tradicionais da costa amazônica. O presidente Lula visitou o navio sonda responsável pelas operações em alto mar e classificou o achado como um marco para a soberania nacional e a segurança energética.

0: energética. Em pronunciamento, o presidente rebateu questionamentos externos à exploração de combustíveis fósseis na região, prometeu proteção ambiental e defendeu a autonomia brasileira no setor.
1: Quando aconteceu a COP aqui, o ano passado, muita gente queria que eu não declarasse que tinha conquistado a licença, porque diziam que era, os europeus iam ficar chateados se a gente anunciasse que ia procurar petróleo, porque eles queriam que a gente só falasse do fim do combustível fóssil. E eu tomei a decisão de anunciar antes da COP que a gente ia fazer a prospecção aqui. Porque o que estava em jogo eram os interesses do país e os interesses da nossa empresa. Isso aqui pode se chamar passaporte para o futuro desse país.
0: Depois de meses de afastamento, o amapaense Davi Alcolumbre, presidente do Senado, foi só elogios ao presidente Lula pela descoberta que promete impulsionar a economia do estado.
2: Dizer ao senhor presidente Lula, na minha condição de amapaense, de presidente do Congresso Nacional, muito obrigado pela defesa que o senhor fez ao longo dos últimos 3 anos e meio, enfrentando tudo e todos para defender que este projeto chegasse no dia de hoje com essa descoberta feita pela Petrobras, que tem que ser um orgulho de todos os brasileiros.
0: Os candidatos Flávio Bolsonaro, Romeu Zema, Ronaldo Caiado, Renan Santos e Augusto Cury vão participar hoje em Brasília do encontro com os presidenciáveis, Diálogo pelo Futuro do Brasil. O evento é promovido pela União de Entidades de Comércio e Serviços. O presidente Lula não confirmou presença. Caiado e Zema também participam de eventos em São Paulo nesta terça-feira. Ontem, Flávio fez campanha em Belo Horizonte, onde participou de ato político ao lado do candidato do PL ao governo de Minas, Flávio Roscoe. Flávio Bolsonaro defendeu uma gestão com responsabilidade fiscal para baratear o crédito das famílias e recompor a relação comercial com os Estados Unidos.
3: A melhor forma que nós temos de devolver o poder de compra para as famílias brasileiras é fazendo um governo equilibrado, com responsabilidade fiscal, para essa taxa de juros caírem, para o crédito voltar a ficar barato, para atrairmos os investimentos. E essa é a forma que nós vamos ter para libertar as famílias, porque a dívida delas não é delas.
0: Na capital paulista, o candidato do partido Missão, Renan Santos, participou de uma conferência com investidores do setor financeiro e defendeu um plano rigoroso de corte de gastos públicos para controlar a inflação. O presidenciável propôs desvincular reajustes de benefícios sociais e da Previdência dos aumentos do salário mínimo, além de criticar as despesas do Congresso com emendas parlamentares.
4: O salário mínimo não seria alterado de início. O que nós vamos alterar é os aumentos que existem para outros pisos não serem determinados pelo aumento do salário mínimo. Porque você está punindo, antes de tudo, a pessoa que recebe o salário mínimo. Que o ganho de produtividade que você está dando para ela está se transformando em inflação por conta dos gastos controlados do governo. Você dá com uma mão e tira com a outra. Isso está sendo ruim também para aposentar, isso está ruim para todo mundo.
0: O candidato do PSD, Ronaldo Caiado, cumpriu compromissos em São Paulo ao lado do candidato a vice, Gilberto Kassab, encontro sobre o futuro do país e o mercado financeiro. Caiado defendeu a criação de uma força policial integrada entre nações da América do Sul para o combate ao narcotráfico e ao tráfico de armas.
5: Será uma SUPOL, ou seja, a polícia dessa área da América do Sul, buscando os 10 países limítrofes com o Brasil. E ela terá livre acesso a todos os outros países e os outros países também em relação ao território brasileiro, para combatermos o narcotráfico e a violência e o tráfico de arma e a lavagem de dinheiro.
0: Também eventos com empresariado em São Paulo, o candidato do Novo, Romeu Zema, defendeu reformas administrativa e da Previdência com ampliação do tempo de serviço como caminho para reduzir a taxa de juros. Zema sustentou ainda a privatização de estatais para diminuir o tamanho do Estado e concentrar investimentos públicos nas áreas essenciais de saúde, segurança e educação.
6: O Estado no Brasil já tem muito o que fazer na área da segurança pública, da saúde, da educação e da infraestrutura. Ele não tem a capacidade que a iniciativa privada tem para gerenciar empresas. Tudo que eu puder privatizar, eu irei privatizar.
0: 4:16. O Tribunal Superior Eleitoral vai discutir hoje o uso de inteligência artificial e a proibição de deepfakes na propaganda eleitoral. Os ministros avaliam desde o veto total dessa tecnologia até restrições focadas em conteúdos que induzam eleitores ao erro ou prejudiquem adversários. A discussão foi motivada por questionamentos jurídicos ao uso do vídeo do ex-presidente Jair Bolsonaro, gerado por IA, na convenção do PL, que homologou a candidatura de Flávio Bolsonaro. Ontem, durante encontro com diplomatas e embaixadores de 91 países, o presidente do TSE, ministro Cássio Nunes Marques, falou sobre o plano para o uso responsável de ferramentas de inteligência artificial. Ao demonstrar como funciona o sistema eleitoral brasileiro, o ministro defendeu a segurança das urnas eletrônicas.
7: O Brasil tornou-se, ao longo das últimas décadas, uma referência mundial na realização de eleições. A vanguarda entre as democracias representativas contemporâneas é resultado da contínua e paulatina construção de um processo eleitoral eficiente, ancorado em normativos modernos e em sistemas tecnológicos capazes de garantir a transparência, a segurança e a credibilidade das eleições, visando, sobretudo, a plena realização da vontade das cidadãs e dos cidadãos.
0: 4:18. O pedido de recuperação judicial protocolado pelo grupo Casas Bahia não interrompe atividades da rede nem retira garantias legais de clientes e funcionários. A varejista comunicou que mantém funcionamento regular de lojas físicas e do comércio eletrônico. Especialistas ressaltam que o Código de Defesa do Consumidor e as regras trabalhistas da CLT continuam em pleno vigor durante a reestruturação. Para consumidores, a empresa tem a obrigação legal de honrar a entrega de produtos já adquiridos e os clientes que possuem carnês ou contratos de crediário ativo devem manter os pagamentos das parcelas em dia. Direitos como trocas por defeito, uso de vales e garantias estendidas permanecem assegurados, cabendo o acionamento do PROCON e de plataformas de mediação caso ocorram descumprimentos de prazos. No caso dos cerca de 3 mil funcionários demitidos no recente fechamento de quase 300 lojas, os desligados sem justa causa podem sacar o saldo disponível do FGTS e dar entrada no seguro-desemprego por meio de guias rescisórias. O saldo restante das verbas devidas, incluindo multa rescisória e haveres salariais anteriores ao processo, seguirá o cronograma de pagamentos a ser aprovado no plano de recuperação judicial. Para recompor o fluxo de caixa e reabastecer os estoques de produtos que sofreram queda no último trimestre, a companhia negocia a captação de um empréstimo de R$1 bilhão na modalidade de financiamento para empresas em recuperação. O mecanismo garante segurança jurídica a investidores e visa a assegurar capital de giro para o cumprimento de contratos com fornecedores e parceiros comerciais. A rede entrou com pedido de recuperação judicial na noite de domingo, alegando que tem uma dívida de R$17 bilhões. A empresa reportou prejuízo de R$10 bilhões no segundo semestre, pressionada por encargos financeiros e baixas contábeis de ativos. Por causa dos anúncios, as ações da Casas Bahia caíram 33% na Bolsa em relação ao fechamento anterior. Para o economista da FGV, Gustavo Pessoa, a recuperação judicial dá fôlego, mas exige mudanças da companhia.
8: eu evitaria dizer que ela continuará funcionando normalmente. A recuperação judicial contratempo, ela não cria rentabilidade. As Casas Bahia só se recupera de fato se conseguir transformar esse tempo em uma operação menor, mais eficiente, com geração recorrente de caixa e uma estrutura de capital compatível com o novo tamanho da companhia.
0: 4h21. A defesa do empresário Fábio Luiz Lula da Silva criticou o que chamou de vazamento seletivo de mensagens entre Lulinha e a lobista Roberta Luxinger. Os diálogos publicados pelo jornal O Globo indicam que o filho do presidente tinha conhecimento e participava de articulações comerciais e de lobby com a empresária. Numa conversa de março de 2024, a empresária afirma que os dois trabalhavam em um nível diferenciado e diz que o futuro é a Suíça. Na mesma mensagem, Lulinha menciona reuniões com Marco Aurélio Santana Ribeiro, Marcola, então chefe de gabinete de Lula, e com o ex-secretário executivo do Ministério da Saúde. O advogado de Lulinha, Marco Aurélio de Carvalho, comparou o vazamento das mensagens à Operação Lava Jato.
9: Nós vamos solicitar uma vez mais, desde as apurações dessa nefasta instrumentalização de parte das nossas instituições a serviço de interesses políticos e eleitorais. É muito grave o que está acontecendo. Não dá, por hora, para testar a veracidade dessas informações que foram veiculadas num portal de notícia. Não dá para saber se essas mensagens são verdadeiras ou não. São recortes seletivos de mensagens cuja autenticidade não se pode comprovar. Nós estamos diante de uma grave ameaça à segurança jurídica do país.
0: Relatórios da Polícia Federal também apontam que Luxinger comprou joias avaliadas em cerca de R$ 9 mil a pedido de Marco Aurélio Santana Ribeiro, Marcola, ex-chefe de gabinete de Lula. A defesa de Marcola declarou que os valores integraram um empréstimo pessoal já integralmente quitado. 4h23. Fluminense enfrenta hoje às 19h na Argentina o Independiente Rivadavia pelo jogo de volta das oitavas de final da Libertadores. Na semana passada, no Maracanã, a partida terminou em 0-0. Pela Sul-Americana, o São Paulo encara o Bolívar no Morumbis depois do empate por 1-1 na altitude de La Paz. No encerramento da 23ª rodada do Campeonato Brasileiro, Internacional e Remo empataram por 1-1. O time gaúcho tem 24 pontos e é a primeira equipe fora da zona de rebaixamento. O Remo tem 23 e é o antepenúltimo colocado na tabela. Quatro e 24, espaço aberto agora para Sardenberg e Merval Pereira.
10: Irmão Pereira, o assunto é o seguinte, está na sua coluna de O Globo de ontem, é assunto até que a gente já vinha tratando aqui em alguns aspectos, e agora a coisa está muito clara, né? O Supremo Tribunal Federal está envolvido, metido na política e na política, sobretudo na sucessão presidencial. Merval, está interferindo nessas questões políticas, Merval?
11: Olha, basta você ver o ministro Alexandre de Moraes fazendo um jantar para reunir o presidente Lula e o presidente do Senado, Davi Alcolumbre, né? É inacreditável que um ministro do Supremo possa servir de mediador de um desencontro político entre o presidente do Senado e o presidente da República, né? Não tem sentido isso, é absurdo um membro do Supremo ser o intermediário de um acordo político. É uma coisa assustadora, porque o Supremo não pode ter uma atuação política, não pode ter negociação, né? Então, é muito perigoso isso, porque o Supremo, além de ser o guardião da Constituição, ele tem a questão do dos crimes que são cometidos por gente, por políticos que têm foro privilegiado, que é o foro do Supremo. Então, é impossível um juiz ser, ao mesmo tempo, o julgador de inquéritos criminais envolvendo políticos e ser um intermediário de um acordo. Com que autoridade ele está intermediando nesses acordos políticos? Por que que ele está intermediando? É a desconfiança de que o Supremo, ou alguns ministros do Supremo, utilizam o seu poder de julgamento de crimes políticos para negociar acordos políticos. É muito, muito ruim isso, muito difícil de explicar uma atuação desse tipo. Então, hoje em dia, o Supremo virou um player político. É um player onde se decidem coisas fundamentais do país. E aí, a decisão de participar dos acordos políticos ou de opinar sobre crises políticas indica uma vontade de ser mais um elemento nessas transações políticas que não deveria ser o objetivo dos ministros e do próprio Supremo, né?
10: E quando o Alexandre de Moraes procura fazer esse entendimento entre o presidente Lula e o Davi Alcolumbre, ele está tomando partido da campanha do Lula, né?
11: É claro. Não é possível você ver de outra maneira essa aproximação. O presidente da República virar para um ministro dos Supremo, vamos tomar um cafezinho? Não é possível isso, não dá para ser assim, entendeu?
10: Uhum.
11: Então, é muito difícil se armar um sistema democrático em que pesos e contrapesos, poderes se contraponham para equilibrar a relação dos poderes se um poder adere ao outro e passa a ser um intermediário de acordo. Isso não dá certo.
10: E esse ponto que você levantou, quer dizer, o Supremo usar o seu poder, né? Ele vai julgar políticos e usar esse poder para influenciar comportamentos é muito grave, né?
11: Muito. E essa questão já está em debate há algum tempo. Eu me lembro que o ministro Luiz Roberto Barroso ainda estava no plenário e ele propôs que o Supremo se limitasse a ser uma instituição constitucional, né? Quer dizer, que é de análise da Constituição, e que os casos de crimes de quem tem foro privilegiado fossem levados para outro tribunal a ser criado. Um tribunal que o Supremo não teria mais nada a ver com esse tipo de coisa. E houve uma reação muito grande dos ministros, publicamente até, dizendo que esse novo tribunal seria mais importante do que o Supremo. Então você vê como a avaliação dos próprios ministros é de que o tratar de crimes políticos é importante para eles, é importante para eles terem poder político. Isso não é uma coisa que deva acontecer na República, né?
0: Muito bem, aí o Merval Pereira com Carlos Alberto Sardenberg.
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0: terça-feira, 18 de agosto de 2026. O ministro Alexandre Moraes do Supremo autorizou o ex-presidente Bolsonaro a passar por atendimento odontológico. A consulta deve ser no Centro Médico da Polícia Militar do Distrito Federal. Os advogados do ex-presidente queriam que ele fosse atendido pela nora, Fernanda Bolsonaro, mulher de Flávio, mas o ministro recusou o pedido. O Irã ameaçou iniciar uma nova ofensiva no Estreito de Hormuz, caso as negociações diplomáticas com os Estados Unidos fracassem. Em meio a impasse sobre o tráfego de petróleo na região e a alta dos combustíveis, o presidente Trump rejeitou prorrogar o cessar-fogo. O líder republicano chegou a ameaçar bombardear Omã, país mediador que abriga tropas americanas. O tenista brasileiro João Fonseca desistiu de disputar o Masters 1000 de Cincinnati após sentir um incômodo no abdômen durante o treino. O carioca de 19 anos, que enfrentaria o australiano Christopher O'Connell pela terceira rodada, optou por se poupar para focar na recuperação física. O próximo compromisso de João Fonseca no circuito da ATP é o US Open, também nos Estados Unidos, entre os dias 25 de agosto e 13 de setembro. No horário de Brasília, 4 horas e 32 minutos.
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0: Quatro e trinta e três.

0: Muito bem, aqui no CBN Madrugada, espaço para a gente falar sobre um assunto dos mais importantes que tem relação com as nossas crianças, os nossos adolescentes. A plataforma Discord informou nesta segunda-feira que suspendeu a funcionalidade de transmissão ao vivo no Brasil. Respondeu a uma determinação da Agência Nacional de Proteção de Dados. Tudo isso por conta aí do caso de uma jovem, uma menina de 13 anos de idade que acabou morrendo durante uma transmissão. A gente vai conversar aqui no CBN Madrugada com o Ariel de Castro Alves, que é advogado, membro da Comissão de Defesa dos Direitos da Criança e do Adolescente do Conselho Federal da OAB, também ex-secretário nacional dos Direitos da Criança e do Adolescente. Ariel, muito bom dia, sempre um prazer tê-lo conosco aqui na CBN.
1: Um bom dia, Paulo. É um prazer falar com você, falar com os ouvintes do CBN Madrugada.
0: Primeiramente, Ariel, como é que você avalia essa medida adotada pelo Discord depois dessa determinação da Agência Nacional de Proteção de Dados?
1: Eu vejo que é uma medida que estabelece um precedente importante, até para obrigar as empresas, inclusive as chamadas Big Techs, que não é o caso do Discord, para que elas cumpram o ECA digital. Então, nós precisávamos reverter essa situação gravíssima da terra sem lei que se tornou a internet e das violações de direitos, principalmente das crianças e adolescentes, mas também violações de direitos em geral, direitos humanos, principalmente através das redes sociais, através da internet. Então, eu vejo como algo positivo que pode gerar efeitos com relação às demais empresas. Acho que a atuação da Agência Nacional de Proteção de Dados não pode ficar apenas restrita ao próprio Discord. Existem também informações de outras plataformas que foram usadas até por essa mesma rede que incentivou a automutilação dessa jovem de 13 anos e que acabou gerando o suicídio. Então, as demais empresas precisam também ser investigadas, as demais redes sociais que foram utilizadas também diante dessa situação gravíssima. É claro que esse caso, Paulo, ele é apenas a ponta do iceberg. São muitas as denúncias que estão se acumulando com relação ao próprio Discord. A SaferNet, ela informou recentemente que nos 5 primeiros meses desse ano foram 54% mais denúncias de violações aos direitos humanos no Discord com relação aos 5 meses do ano anterior. E a própria SaferNet informou que encaminhou para as autoridades, para a própria Agência Nacional de Proteção de Dados, mais de 2 mil denúncias relacionadas às violações de direitos humanos no Discord, principalmente violações aos direitos de crianças e adolescentes entre 2017 e 2026. Então, não é a primeira vez que nós temos denúncias relacionadas ao Discord, e essas denúncias estão cada vez mais se ampliando. É claro que muitas outras redes sociais, como o TikTok, o Instagram, Roblox, também acabam tendo muitas denúncias relacionadas a elas. E nós esperamos que todas sejam devidamente apuradas. Eu falo isso como alguém que tem defendido a regulamentação dessas redes sociais, que tem alertado a sociedade sobre os perigos da internet para as crianças e adolescentes. Depois de agosto do ano passado, quando vieram as denúncias do influenciador Felca sobre a adultização de crianças e adolescentes, eu também falei bastante sobre regulamentação inclusive de que as big techs e as plataformas, elas lucravam com as violações aos direitos de crianças e adolescentes. E acabei até perdendo as minhas redes sociais da Meta em razão de tratar desses temas. Mas é algo que a gente precisa, de fato, enfrentar no Brasil, e eu vejo que esse precedente agora nos ajuda bastante a protegermos as crianças e adolescentes. Mas é claro que as famílias são fundamentais, Paulo, nesse processo. Sim. As famílias precisam estar sempre atentas com o que seus filhos fazem na internet. Muitos pais e mães eu vejo que ficam assim, achando que seus filhos estão protegidos quando estão num quarto, no computador, no tablet, no celular, e quando não estão nas ruas ou não vão para as baladas no final de semana, mas muitas vezes essa não é a realidade. Muitas vezes eles estão até mais desprotegidos e mais em situações de risco ou até cometendo também crimes, atos infracionais na internet. Muitas famílias têm sido surpreendidas com operações da Polícia Federal, com as polícias estaduais, porque seus filhos adolescentes também estão envolvidos aí em redes de golpes, em redes também de exploração sexual de crianças e adolescentes, de pornografia infantil, e nesses casos também de incentivo ao suicídio, às automutilações.
0: Eu queria abordar exatamente esse aspecto, Ariel. Obviamente que a regulamentação, as punições são importantes, mas você tocou num assunto importantíssimo, que era a minha segunda questão, justamente as medidas que podem ser adotadas pelas famílias, pela escola, preparar essas crianças para esse ambiente. Porque a gente sabe, já fomos adolescentes, já fomos crianças, que somente proibir não vai adiantar nada. Ah, você não pode entrar, imagino que há importância aí de se conscientizar, tentar a conscientização, a educação dessas crianças e adolescentes em relação aos perigos que a internet pode oferecer. Como trabalhar essa questão na família, na escola, na comunidade, hein, Ariel?
1: Sim, Paulo, o fundamental, o próprio ECA Digital, ele estabeleceu algo que nem precisava ser estabelecido em lei, que é a supervisão parental, que é o controle que os pais e mães devem realizar sobre o que os seus filhos estão interagindo e consumindo na internet. Mas no Brasil, até as obrigações dos pais e das mães mínimas com relação aos seus filhos precisam estar previstas na legislação. Então, o Estatuto da Criança e do Adolescente Digital, que entrou em vigor em março, ele estabelece exatamente essa supervisão, esse controle parental. Nós sabemos que hoje mais de 90% das crianças e adolescentes estão usando cotidianamente a internet e as pesquisas tratam exatamente disso. Mais de 80% de crianças e adolescentes já têm suas redes sociais. 71% de crianças entre 3 e 5 anos também estão usando a internet. Tivemos pesquisas que demonstraram que 57% dos adolescentes já foram expostos a conteúdos considerados nocivos, violadores de direitos. Então, é necessário que os pais e mães, de fato, exerçam o que nós temos na lei brasileira, que são os deveres do poder familiar, de amparar, de cuidar, de proteger, de educar os filhos, A gente sabe que muitas vezes até pelo trabalho, pelas atividades do dia a dia, nem sempre os pais e mães estão devidamente presentes, estão participando da vida dos filhos, e hoje até por conta dos celulares, aquele almoço de família já não ocorre da forma que era no passado, Na nossa época que não tinha a internet, não tinham os celulares, onde a gente almoçava com o pai e mãe e perguntavam sobre como foi a escola, como que estavam as atividades, o que pretendia fazer naquele dia, naquela semana. A gente sabe que hoje está cada um com seu celular, muitas vezes não se reúnem na mesa, não conversam, então as interações são cada vez mais limitadas. Eu sempre digo que também o abandono, a negligência, ela não ocorre apenas nas famílias pobres, né? Até pelas questões de vulnerabilidade social, mas ocorre também nas famílias de classes mais abastadas. Abandonaram um filho, uma filha na internet, na televisão, onde quer que seja, é uma forma também de abandono. Então, nós precisamos que pais e mães estejam fiscalizando, monitorando, dialogando com seus filhos, instruindo, educando, orientando sobre os perigos da internet, até com base em casos, né, como esse mesmo da menina que, de 13 anos que acabou, né, morrendo depois de ser instigada aí ao suicídio, à automutilação. A partir dessas tragédias, nós temos que tentar evitar outras tragédias, né? Tivemos recentemente casos dos desafios do desodorante, por exemplo, que vitimaram crianças e adolescentes, divulgados em várias redes sociais. Então é necessário que os pais e mães estejam atentos a essas situações. E a escola, Paulo, tem um papel fundamental. Eu sou defensor da escola, principalmente da escola pública. Eu sei que você também é um defensor da educação e da escola.
0: Sim.
1: A escola, acima de tudo, é um espaço de formar para a cidadania. Além de ensinar matemática, português, a geografia, a história, a biologia, nós sabemos que a escola é um espaço de convivência na diversidade, de formação para a cidadania. Foi muito positiva a legislação que limitou o uso de celulares nas escolas, até para ampliar a interação e a convivência dos próprios estudantes com seus educadores também. Mas a escola tem que também ter matérias, tem que estar nos currículos escolares, até de forma transversal, pode ser tratada até em todas as matérias, por todos os professores, as questões de navegação segura na internet. É uma contradição que eu sempre cito. De fato, nós precisamos ampliar o acesso à internet. Você deve lembrar da época que nós lutávamos pela inclusão digital.
0: Sim.
1: Que nós queríamos que todos tivessem acesso aos computadores, à internet, porque muitas pessoas estavam excluídas. E aí veio a pandemia, lá em 2020, e para estudar, as crianças e adolescentes precisavam ter acesso à internet. Naquela época, nós reivindicamos até que os poderes públicos, municípios, estados, estivessem fornecendo, né, fornecendo pacotes de dados, fornecendo tablets, notebooks, até celulares, para os estudantes poderem estudar à distância naquele momento do isolamento social. Isso certamente ampliou muito o acesso à internet e acabou, por consequência, ampliando o acesso às redes sociais, até porque na pandemia as pessoas se comunicavam menos presencialmente e muito mais por redes sociais, assim como vocês da imprensa trabalharam também muito usando as redes sociais, usando os aparelhos de informática. Então, essa é uma contradição que ocorreu, ampliou-se toda essa inclusão digital.
0: É um efeito colateral aí, né, Ariel?
1: A internet é os efeitos colaterais. A gente sabe que tem aspectos positivos para a educação, para a informação, para a comunicação, para a gente acompanhar familiares que estão do outro lado do mundo, mas tem os aspectos negativos, que são os crimes que vieram se proliferando nesses períodos, e principalmente as violações aos direitos de crianças e adolescentes, além do vício. Hoje nós precisamos de centros de apoio psicossociais para que as pessoas possam conseguir sair do vício e da dependência desse aparato tecnológico.
0: Sim.
1: E nós mesmos precisamos ter essa meia-culpa de que estamos todos viciados.
0: É verdade. Ariel, a gente tem mais dois minutinhos aqui. Você falou bastante aí sobre essa questão da automutilação que acabou gerando o suicídio da garota, mas a gente sabe que há outras, muitas ameaças pela internet para as crianças, para os adolescentes, a questão da violência sexual, a questão das drogas. Queria que você falasse um pouco sobre essas outras ameaças também.
1: Sim, certamente. Acho que uma das questões que, nesse caso, acabou aí gerando essa sanção, de alguma forma, ao Discord, né? É importante dizer que ele não está banido do Brasil, mas é apenas a suspensão das lives, até que ele se adeque ao Estatuto da Criança e do Adolescente Digital, foi essa demora de 25 minutos para derrubar a sala virtual em que ocorria a live, que acabou gerando a morte da menina de 13 anos. Eu vi até na imprensa o apelo da mãe dela para que os pais e mães estejam muito atentos ao que os seus filhos estão interagindo na internet, orientarem, prevenirem, né, o que a gente vem tratando aqui. Mas essa é apenas uma ponta aí do iceberg, né? A questão é muito mais ampla. De fato, a violência sexual é um dos mais graves problemas que nós temos, a exploração sexual infanto-juvenil, a pornografia infantil. Nós temos agora uma nova legislação que entrou em vigor recentemente, na semana passada praticamente, que trata aí de penas para os casos de violências sexuais contra crianças e adolescentes na internet, que prevê assistência psicológica através do Sistema Único de Saúde para as vítimas, que prevê formas de reparação às próprias vítimas por parte dos autores, dos agressores dessas violências sexuais. E temos várias redes, infelizmente, e de crime até organizado hoje nos sistemas virtuais. E precisamos cada vez mais ter polícias especializadas, delegacias especializadas da criança e do adolescente para o combate aos crimes cibernéticos, varas especializadas na justiça, porque também não adianta só termos legislações e não termos os órgãos efetivos, as estruturas de Estado que possam dar conta dessa fiscalização, desse monitoramento. Muito tem se questionado a Agência Nacional de Proteção de Dados sobre essa própria suspensão aí das lives do Discord. Mas essa agência está prevista no ECA Digital como uma fiscalizadora, uma agência de monitoramento. Então, entendo legítima essa atividade dela estar suspendendo momentaneamente. O ECA Digital também prevê punições, podem chegar a 10% dos lucros dessas empresas da internet, ou até 50 milhões. Então, é necessário que a gente consiga aí que essas empresas, elas criem equipes especializadas, não podem só ficar refém da inteligência artificial para que elas possam monitorar e possam prevenir as situações, como aconteceu nesse caso do Discord. Eles não conseguiram atuar imediatamente, demoraram 25 minutos, não preveniram aquela situação. Precisamos de equipes especializadas, assim como vocês aí na rádio têm uma equipe grande, especializada, de vários setores, da produção, da edição, da apresentação. Essas empresas da internet precisam ter pessoas capacitadas, especializadas, e não podem ficar apenas com a inteligência artificial querendo lucrar apenas com as atividades que realizam por meio das redes sociais.
0: Muito bem. Ariel de Castro Alves, advogado, membro da Comissão de Defesa dos Direitos da Criança e Adolescente do Conselho Federal da OAB, ex-presidente do CONANDA, que é o Conselho Nacional dos Direitos da Criança e do Adolescente. Ariel, mais uma vez, muito obrigado pela gentileza aqui com a CBN. Um bom dia e até uma próxima.
1: Muito obrigado, Paulo. Um grande apreço pelo seu trabalho. Um grande abraço a você e a toda a equipe da Rádio CBN.
0: Muito obrigado. Agora 4h53, e olha, morreu na noite desta segunda-feira em São Paulo, aos 98 anos, a atriz Laura Cardoso, os maiores nomes da dramaturgia brasileira. Segundo a família, a artista morreu em casa, após se sentir mal. Cerimônia de velório acontecer nesta terça-feira, daqui a pouco, a partir das 8 horas da manhã até as 2 da tarde, no bairro da Bela Vista, na região central de São Paulo. A gente tem mais informações sobre essa bela trajetória da Laura Cardoso com a Yasmin Caetano.
2: A história de Laura Cardoso caminha junto com a história da televisão brasileira. O talento para interpretar diferentes papéis em novelas clássicas trouxe a atriz para dentro da casa de cada um que a assistia. Apaixonada pelo trabalho, Laura Cardoso abraçava cada personagem com interesse e profissionalismo. Em 7 décadas de carreira, sempre esteve aberta a novos desafios, como contou ao programa Encontro da TV Globo.
3: Todos os personagens que eu faço, que eu interpreto, eu amo. Não tem um personagem que eu tenha reclamado, dito, não, não quero, não faço assim. Eu me dedico de corpo e alma àquele personagem, àquele trabalho.
2: Nascida em setembro de 1927, a jovem Laurinda de Jesus Cardoso passou a infância encantada com a ideia de interpretar e contar histórias. Filha de imigrantes portugueses em São Paulo, a família apresentou uma resistência inicial pela carreira artística, mas isso não a impediu de seguir atrás do teatro. Estreou em radionovelas na década de 1940 e, por conselho de um produtor, deixou de ser Laurinda para ser Laura, o nome artístico que acompanhou ela a vida toda. A CBN, Laura Cardoso, relembrou como foi trabalhar na era de ouro do rádio, quando as histórias ainda eram imaginadas pelo público.
3: O rádio sempre foi uma coisa muito boa. Uma coisa completa. Ele te dá tudo, ele te transmite tudo. Canto, a música, a voz, a palavra, que é importantíssima. As vozes eram cuidadosamente escolhidas para o personagem.
2: O rádio também trouxe o amor. Foi nos bastidores das emissoras que conheceu o ator e escritor Fernando Balerone, com quem se casou em 1949.
3: Ele era ator na Tupi, tinha uma belíssima voz, e nós nos conhecemos ali e nos casamos ali, enquanto estávamos na Tupi. Era uma pessoa encantadora.
2: Com ele, teve 2 filhas e também enfrentou o luto da morte de um terceiro filho no parto. Laura se tornou viúva cedo. Balerone morreu em 1980, aos 57 anos, e foi o único marido da atriz. E na televisão, o primeiro trabalho veio na recém-inaugurada TV Tupi, no programa Tribunal do Coração, de 1952. Ela contou sobre o início da carreira na televisão ao programa Conversa com Bial, em 2020.
3: A gente às vezes não conhecia o texto, mas estudava, lia. E a gente entre nós, os colegas, dizia, vamos tentar fazer assim. Se não der certo, a gente faz na forma. Né? E foi isso. E muita coisa a gente acertou e muita coisa a gente errou. Mas a gente tentou fazer o que está aí.
2: Em 1981, estreou na TV Globo como Alda, na novela Brilhante. Depois de um período em outra emissora, voltou aos estúdios da Globo e não parou de crescer como uma das principais atrizes da casa. Depois de Alda, vieram Isaura, de Mulheres de Areia, Doroteia, da adaptação de Gabriela, Soraya, de Explode Coração e a avó Carmen, de Chocolate com Pimenta. O último papel foi Matilde, na novela A Dona do Pedaço, de 2019. Laura Cardoso também recebeu 2 prêmios Shell, um dos mais importantes do teatro brasileiro. Levou para casa o título de melhor atriz no Festival de Cinema Brasileiro de Miami e no Grande Prêmio Cinema Brasil. E em 2006 foi condecorada com a Ordem do Mérito Cultural, homenagem do governo brasileiro pelo trabalho no cinema, no teatro e na televisão. De São Paulo, Yasmin Caetano.
0: Faltam 2 minutos agora para 5 da manhã, ponto final, na edição de hoje aqui do CBN Madrugada, produção do Matheus de Souza, trabalhos técnicos comigo aqui, Ricardo Garcia.
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0: Vem aí Edmilson Fernandes com o repórter CBN e, na sequência, o Frederico Goulart com o CBN Primeiras Notícias. Mais uma vez, muitíssimo obrigado pela sua companhia, que você tenha uma excelente terça-feira. E a gente volta à meia-noite. Letícia Valente chegando aqui para o repórter CBN. Tchau.
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0: Terça-feira, 18 de agosto de 2026. O número de mulheres candidatas à presidência nas eleições deste ano caiu pela metade. Das 13 chapas presidenciais registradas, apenas duas são lideradas por mulheres, contra quatro na eleição de 2022. Ao todo, 7 mulheres compõem as chapas deste ano. Além das duas presidenciáveis, 5 concorrem à vice-presidência, uma a menos que em 2022. A Comissão de Valores Mobiliários abriu um processo contra a presidente do Banco do Brasil, Tarciana Medeiros. A ação também envolve o vice-presidente de Relações com Investidores da instituição, Marco Giovanni Tobias. A apuração investiga supostas declarações excessivamente positivas que poderiam induzir investidores ao erro. Em nota, o banco afirmou que prestará esclarecimentos assim que tiver acesso à íntegra dos autos. Diálogos obtidos pela Polícia Federal apontam que a empresária Roberta Luxinger comprou joias para o ex-chefe de gabinete do presidente Lula, Marco Aurélio Santana Ribeiro. A defesa de Marcola afirma que as peças faziam parte de um empréstimo já quitado. As apurações também miram mensagens entre a lobista e o empresário Fábio Luiz Lula da Silva, o Lulinha. Em uma conversa de março de 2024, a empresária afirmou que os dois trabalhavam em um nível diferenciado e diz que o futuro é a Suíça. A defesa do filho do presidente contesta a autenticidade das provas e denuncia vazamentos ilegais. No horário de Brasília, 5 horas.
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2: Olá, bom dia, estamos no ar, chegando para mais uma edição CBN Primeiras Notícias. Hoje é terça-feira, dia 18 de agosto de 2026. Acorda aí, estamos juntos mais uma vez, das 5 às 6 horas da manhã, passeando pelos principais assuntos, os principais temas, as notícias que vão repercutir pelo Brasil e pelo mundo. As primeiras notícias você confere aqui com a gente na programação da CBN. A gente abre a programação da CBN, acordando todo mundo, você que pulou da cama, você que ouviu agora o despertador tocar, já vai sinalizando, já vai apontando aí também para nossa transmissão nas telas YouTube Globoplay. Estamos com imagens, você pode participar no chat do YouTube, já está aberto o nosso canal por lá também. Na tela fica passando também o número do Zap, quem quiser interagir pelo WhatsApp, 21 997 64 2381, 997 64 2381. Pessoal que está acordando agora, pessoal que atravessou a madrugada com o Paulo Galvão no CBN Madrugada, também é nosso convidado a continuar aqui na CBN até às 6 da manhã. Estarei mais uma vez na companhia de Ana Paula Jaume. Tudo bem, Ana Paula? Bom dia para você.
3: Oi, Fred, bom dia para você, bom dia também para o nosso ouvinte. Terça-feira, vamos lá.
2: É isso, terça-feira, vamos lá. Você sabe que a gente sempre abre o programa com os três principais destaques, os três principais assuntos do dia que vão para o podcast do PN, nas plataformas de áudio. Mas claro que hoje não podemos deixar de falar, uma notícia triste aí da madrugada, a morte da atriz Laura Cardoso, aos 98 anos de idade. A informação foi confirmada por familiares, uma das grandes atrizes brasileiras, grandes damas do teatro, da televisão, que construiu a memória aí da TV brasileira com personagens inesquecíveis. Fica aqui a nossa despedida, né? Nosso pesar, nossa homenagem, e a gente fala disso também no CBN Primeiras Notícias de hoje. Os três assuntos que vão pro ar no podcast. A gente comenta também a presença do presidente Lula ontem na margem equatorial, né? Foi confirmada a presença de petróleo depois de um longo processo de pesquisa. Agora, vamos saber como é que vai ser essa exploração. Ontem teve, inclusive, tons políticos, né? O presidente Lula, presidente da Petrobras, fazendo aquela foto com a mão manchada de petróleo. Pois é, e o presidente Lula aproveitou também para fazer a primeira aparição pública junto com Davi Alcolumbre depois da crise recente entre os dois. Como é que vai ser essa exploração? Ontem Lula falou sobre não aceitar interferência estrangeira ali na exploração do petróleo na margem equatorial, comparou a jazida ali na região ao pré-sal e começou também a rebater críticas por conta, né, da questão dos combustíveis fósseis no momento em que o mundo pede e implora por uma transição energética diante dos fenômenos climáticos que a gente tem presenciado aí. Vamos falar sobre a crise no varejo brasileiro. A nova vítima, Casas Bahia, pedindo recuperação judicial, centenas de demissões e o que vem pela frente. Explicamos também para você aqui. Período eleitoral, as campanhas começaram ontem, uma agenda importante do presidente do TSE, Nunes Marques, defendendo as urnas eletrônicas para diplomatas e embaixadores. Também tratamos desse tema no nosso programa. Vamos nessa, Ana Paula?
3: Vamos lá, Fred.
2: Tamo juntos, CBN Primeiras Notícias de hoje já começou.
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2: A Petrobras espera concluir em 20 dias a perfuração do poço de petróleo na bacia da Foz do Amazonas para calcular o volume de petróleo na região. A pesquisa no poço pioneiro de Morfo, a 175 quilômetros da costa do Amapá, também vai confirmar a viabilidade comercial da reserva. A confirmação da presença do material a quase 3 mil metros de profundidade

0: Petrobras para confirmar a existência de petróleo em poço do Amapá, na Foz do Amazonas, o presidente Lula esteve ao lado de Davi Alcolumbre e elogiou o senador por ter dado andamento a pautas consideradas importantes para o governo. A visita ao navio sonda da Petrobras foi a primeira aparição pública de Lula e Alcolumbre depois de meses de atrito por conta da derrota ao governo com a indicação de Jorge Messias ao Senado. Na agenda, Lula ainda lembrou da polêmica em torno da exploração do petróleo na chamada margem equatorial e ressaltou que o poço está a mais de 500 quilômetros da Foz do Amazonas e a 175 quilômetros do litoral. Para ele, a descoberta pode ser o passaporte para o futuro, sem comprometer os investimentos em transição energética.
1: Quando aconteceu a COP aqui, o ano passado, muita gente queria que eu não declarasse que tinha conquistado a licença, porque diziam que os europeus iam ficar chateados se a gente anunciasse que ia procurar petróleo, porque eles queriam que a gente só falasse do fim do combustível fóssil. E eu tomei a decisão de anunciar antes da COP que a gente ia fazer a prospecção aqui. Porque o que estava em jogo eram os interesses do país e os interesses da nossa empresa. Isso aqui pode chamar passaporte para o futuro desse país.
2: O Ministério Público Federal enviou um ofício ao IBAMA estipulando prazo de 5 dias para que os órgãos prestem esclarecimentos detalhados sobre os pedidos de novas perfurações marítimas. Os procuradores apontam preocupações com impactos socioambientais cumulativos sobre a fauna marinha e comunidades tradicionais da costa amazônica. A recuperação judicial das Casas Bahia ampliou de vez a crise no varejo brasileiro. O drama da empresa ganhou mais um capítulo após o grupo protocolar na justiça o pedido de reestruturação judicial, somando uma dívida de 17 bilhões e 300 milhões de reais. O movimento ocorre logo depois da divulgação de um prejuízo de 10 bilhões e 100 milhões de reais no segundo trimestre desse ano, um resultado 18 vezes pior do que o registrado no mesmo período do ano passado. O impacto no dia a dia da operação foi imediato. Só nesse mês, a companhia fechou cerca de 300 lojas e demitiu 3 mil funcionários, o que equivale a 10% de todo o seu quadro de pessoal. Para o economista da FGV, Gustavo Pessoa, a recuperação judicial dá fôlego, mas exige mudanças na companhia.
3: Eu evitaria dizer que ela continuará funcionando normalmente. A recuperação judicial contratempo, ela não cria rentabilidade. As Casas Bahia só se recupera de fato se conseguir transformar esse tempo em uma operação menor, mais eficiente, com geração recorrente de caixa e uma estrutura de capital compatível com o novo tamanho da companhia.
2: A situação das Casas Bahia não é um caso isolado e reforça uma onda brutal de turbulências no tradicional varejo brasileiro. O pano de fundo para essa paralisia é a combinação de dois fatores econômicos principais: a taxa básica de juros mantida em patamares altos por um longo período, o que encarece o crédito e prejudica o caixa das empresas, e o alto endividamento das famílias, que reduz drasticamente o consumo. Dados da Serasa Experian mostram que apenas nos 4 primeiros meses desse ano foram apresentados 268 pedidos de recuperação judicial no país, envolvendo mais de 600 empresas. No varejo, o problema gera um efeito cascata imediato, que é a falta de dinheiro, levando os fornecedores a suspenderem o envio de mercadorias. Sem produto em estoque, as vendas despencam e a receita da empresa encolhe ainda mais. Outras grandes redes enfrentam o mesmo gargalo financeiro por motivos parecidos. A loja Marabras, por exemplo, solicitou proteção judicial com 140 milhões de reais em dívidas. Já o grupo Toque, controlador da Mobile e da Tokstok, pediu recuperação em maio com um endividamento de 1 bilhão e 100 milhões de reais. A Americanas entrou em recuperação no início de 2023, depois da revelação de uma fraude fiscal de 25 bilhões de reais. A empresa segue tentando se reestruturar após receber aportes dos sócios controladores, de fechar centenas de pontos de venda e de alienar ativos.

0: para tentar encerrar o processo judicial. Em Brasília, o presidente do Tribunal Superior Eleitoral, ministro Nunes Marques, defendeu ontem a segurança das urnas eletrônicas e a transparência das eleições durante um encontro com embaixadores e diplomatas. O ministro também falou sobre o combate à desinformação e o uso da inteligência artificial nas campanhas. O tema deve voltar ao centro dos debates nesta terça-feira, numa reunião do presidente do TSE com os demais ministros da corte para discutir o caso do vídeo do ex-presidente Jair Bolsonaro produzido por inteligência artificial. João Rosa.
1: Oi, Fred. O presidente do Tribunal Superior Eleitoral, ministro Nunes Marques, defendeu o sistema eleitoral brasileiro e as urnas eletrônicas durante uma reunião com cerca de 100 representantes de embaixadas no Brasil. Nunes Marques afirmou que as urnas são seguras e que o processo eleitoral brasileiro é transparente. O ministro ainda ressaltou que o Brasil é referência mundial em eleições. Ele também disse que organismos internacionais poderão enviar representantes para acompanhar as eleições deste ano. Durante a reunião, o presidente do TSE falou sobre os desafios envolvendo as plataformas digitais nas eleições. Nunes ressaltou que o tribunal determinou que as plataformas apresentassem planos com medidas para proteger a integridade das eleições.
2: Para além disso, todas assumiram o compromisso de, nos finais de semana em que ocorrerão o primeiro e o segundo turnos, enviar representantes ao TSE para participar de uma sala de situação voltada a impedir a disseminação de publicações que visem interferir na vontade do eleitor no momento mais crítico da eleição.
1: Segundo o TSE, um representante da diplomacia dos Estados Unidos participou da reunião. Nunes também destacou as medidas adotadas pelo tribunal para combater o uso indevido da inteligência artificial nas eleições. Entre elas está a criação de uma comissão permanente e de um plano de ação voltado ao uso da IA. Esse tema, inclusive, deve voltar a ser discutido pelo TSE nos próximos dias, quando a corte deverá analisar o caso do vídeo produzido com inteligência artificial em que o ex-presidente Jair Bolsonaro aparece declarando apoio à candidatura do filho Flávio Bolsonaro. Esse julgamento pode fixar as regras sobre o uso de deepfake nas eleições. Inclusive, nesta terça-feira, Nunes marcou uma reunião com os demais ministros da corte justamente para discutir o caso. Eu volto com você, Fred.
0: Agora são 5 horas e 14 minutos.
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4: Bom dia a quem nos acompanha na cidade, estado de São Paulo. Sou o Pedro Fagundes, fico com vocês na próxima hora para contar as notícias do nosso estado. Conto que Júlia Falcão Cos, de 27 anos, afirmou que o marido, o empresário Ivo Cos, de 48, já tinha um histórico de violência antes da agressão que deixou o rosto dela desfigurado no último sábado em Pinheiros. Em entrevista à Globo News, Júlia disse que já havia registrado outros boletins de ocorrência contra o marido, inclusive por estupro matrimonial, e chegou a obter uma medida protetiva. Segundo ela, as agressões eram seguidas de pedidos de desculpas. Júlia contou que depois de um jantar, ela foi atacada com socos no rosto e no corpo. As agressões continuaram dentro do carro, durante o caminho de volta e depois na rua e na casa do casal. Ela conseguiu fugir e foi socorrida por vizinhos até a chegada da polícia. Júlia afirmou que retirou uma medida protetiva quando reatou o casamento, mas que outros procedimentos continuam em andamento. Ivo Cos foi preso por lesão corporal e ameaça. Depois da audiência de custódia, a justiça converteu a prisão em preventiva. Em outro caso de violência contra a mulher, também foi mantido preso o homem acusado de matar a ex-companheira a facadas dentro de um supermercado no Morro Grande, na Zona Norte. Segundo a polícia, Lafayette Gonzaga da Silva atacou Angelita Manuela Rodrigues enquanto ela aguardava na fila de compras na tarde de domingo. Ele tentou fugir, mas foi detido. Antes do feminicídio, Lafayette também teria esfaqueado o cachorro da vítima. O caso foi registrado como feminicídio, violência doméstica e também abuso contra animais. Agora que são 5:16.
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0: Vamos para a agenda do dia, o que está programado para acontecer hoje, nessa terça-feira, 18 de agosto. Assuntos que a gente vai monitorar ao longo das próximas horas. Os candidatos à presidência da República, Flávio Bolsonaro, Romeu Zema, Ronaldo Caiado, Renan Santos e Augusto Cury, vão participar em Brasília do Encontro com Presidenciáveis, Diálogo para o Futuro. É um evento promovido pela União de Entidades de Comércio e Serviços. O presidente Lula não confirmou presença. Caiado e Zema também participam de eventos em São Paulo. A gente acompanha a agenda dos candidatos também ao longo das próximas horas. Ainda sobre política e eleição, já comentamos, né, que o TSE vai discutir hoje a questão da inteligência artificial, proibição de deepfakes na propaganda eleitoral. Os ministros vão avaliar desde o veto dessa tecnologia, o veto total, até restrições focadas em conteúdos que induzam eleitores ao erro ou prejudiquem os candidatos, né? Também acompanhamos desdobramentos ao longo das próximas horas da crise no IBGE. O IBGE disse ontem que vai manter o calendário de divulgação de indicadores econômicos, apesar da greve dos servidores no Rio de Janeiro deflagrada ontem. A paralisação é mais um capítulo da crise entre os trabalhadores e a gestão do presidente Márcio Pockmann, que se arrasta desde 2024 e já provocou a exoneração de diretores. O caso Lulinha também segue repercutindo nessa terça-feira. A Polícia Federal identificou mensagens trocadas entre Fábio Luiz Lula da Silva, filho do presidente Lula, e a empresária Roberta Luxinger, sobre a realização de reuniões de negócios. A localização foi feita dentro da operação que apura fraudes no INSS. Em uma conversa de março de 2024, a empresária diz que os dois trabalhavam em um nível diferenciado e diz que o futuro é a Suíça. A defesa do filho do presidente contesta a autenticidade das provas e denuncia também vazamentos ilegais. Também hoje acompanhamos a despedida da atriz Laura Cardoso, já comentamos aqui na abertura do nosso programa. Grande dama do teatro, do cinema, da TV brasileira, uma das maiores atrizes do país, que morreu nessa segunda-feira aos 98 anos de idade. Referência na história da dramaturgia brasileira. A confirmação da morte foi feita pela família, também nas redes sociais da artista. Ela completaria 99 anos agora em setembro. De acordo com Fátima Cardoso, filha da atriz Laura Cardoso, ela morreu em casa depois de se sentir mal. Já está confirmada a cerimônia de velório. Vai acontecer hoje às 8 horas da manhã, entre as 8 da manhã e as 2 da tarde, no bairro Bela Vista, na região central de São Paulo. A gente vai acompanhar agora um pouquinho da longa trajetória de Laura Cardoso no cinema, no teatro, na TV, nas artes brasileiras, na reportagem da Yasmin Caetano.
5: A história de Laura Cardoso caminha junto com a história da televisão brasileira. O talento para interpretar diferentes papéis em novelas clássicas trouxe a atriz para dentro da casa de cada um que a assistia. Apaixonada pelo trabalho, Laura Cardoso abraçava cada personagem com interesse e profissionalismo. Em 7 décadas de carreira, sempre esteve aberta a novos desafios, como contou ao programa Encontro, da TV Globo.
6: Todos os personagens que eu faço, que eu interpreto, eu amo. Não tem um personagem que eu tenha reclamado, dito, não, não quero, não faço assim. Eu me dedico de corpo e alma àquele personagem, àquele trabalho.
5: Nascida em setembro de 1927, a jovem Laurinda de Jesus Cardoso passou a infância encantada com a ideia de interpretar e contar histórias. Filha de imigrantes portugueses em São Paulo, a família apresentou uma resistência inicial pela carreira artística, mas isso não a impediu de seguir atrás do teatro. Estreou em radionovelas na década de 1940 e, por conselho de um produtor, deixou de ser Laurinda para ser Laura, o nome artístico que acompanhou ela a vida toda. A CBN, Laura Cardoso, relembrou como foi trabalhar na era de ouro do rádio, quando as histórias ainda eram imaginadas pelo público.
6: O rádio sempre foi uma coisa muito boa. Uma coisa completa, ele te dá tudo, ele te transmite tudo, canto, a música, a voz, a palavra, que é importantíssima. As vozes eram cuidadosamente escolhidas para o personagem.
5: O rádio também trouxe o amor. Foi nos bastidores das emissoras que conheceu o ator e escritor Fernando Balerone, com quem se casou em 1949.
6: Ele era ator na Tupi, tinha uma belíssima voz E nós nos conhecemos ali e nos casamos ali, enquanto estávamos na Tupi. Era uma pessoa encantadora.
5: Com ele, teve duas filhas e também enfrentou o luto da morte de um terceiro filho no parto. Laura se tornou viúva cedo. Balerone morreu em 1980, aos 57 anos, e foi o único marido da atriz. E na televisão, o primeiro trabalho veio na recém-inaugurada TV Tupi, no programa Tribunal do Coração, de 1952. Ela contou sobre o início da carreira na televisão ao programa Conversa com Bial, em 2020.
6: A gente, às vezes, não conhecia o texto, mas estudava, lia. E a gente, entre nós, os colegas, dizia, vamos tentar fazer assim. Se não der certo, a gente vai na forma. E foi isso. E muita coisa a gente acertou e muita coisa a gente errou. Mas a gente tentou fazer o que está aí.
5: Em 1981, estreou na TV Globo como Alda, na novela Brilhante. Depois de um período em outra emissora, voltou aos estúdios da Globo e não parou de crescer como uma das principais atrizes da casa. Depois de Alda, vieram Isaura, de Mulheres de Areia, Doroteia, da adaptação de Gabriela, Soraya, de Explode Coração e a avó Carmen, de Chocolate com Pimenta. O último papel foi Matilde, na novela A Dona do Pedaço, de 2019. Laura Cardoso também recebeu 2 prêmios Shell, um dos mais importantes do teatro brasileiro. Levou para casa o título de melhor atriz no Festival de Cinema Brasileiro de Miami e no Grande Prêmio Cinema Brasil. E em 2006, foi condecorada com a Ordem do Mérito Cultural, homenagem do governo brasileiro pelo trabalho no cinema, no teatro e na televisão. De São Paulo, Yasmin Caetano.
0: E ao longo do dia aqui na programação da CBN, a gente vai seguir rendendo homenagens a Laura Cardoso, ouvindo amigos, colegas de trabalho. A despedida a uma das nossas maiores atrizes. Agora são 5h23.
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0: Vamos saber da Josélia Pegorim como é que fica o tempo para você que tá saindo de casa, se preparando aí pro dia que tá começando. Qual é a previsão para hoje em todo o Brasil?
7: Um grande sistema de alta pressão atmosférica predomina sobre o interior do Brasil e causa um bloqueio na atmosfera. Por causa deste bloqueio, deste sistema de alta pressão, quase todo o Brasil tem uma terça-feira com muito sol, poucas nuvens, mas o alerta é para o ar muito seco. Níveis de umidade até um pouco abaixo dos 20% devem ser observados em muitas áreas do centro-oeste, do Tocantins, até no extremo oeste de São Paulo, do Triângulo Mineiro e mesmo em áreas do interior do Maranhão, do Piauí, do oeste da Bahia. Ao mesmo tempo, este bloqueio atmosférico mantém uma concentração de instabilidade no extremo sul do Rio Grande do Sul. Áreas com a fronteira, da fronteira com o Uruguai, ficam em alerta máximo para grandes volumes de chuva. Região da Campanha, onde está Bagé, por exemplo, Santa Vitória do Palmar, Chuí, podem acumular apenas nesta terça-feira 100, 150 milímetros de chuva. É uma situação de alerta máximo porque o volume de chuva é muito elevado, poderá causar muitos transtornos para a população lá na fronteira com o Uruguai. Além de alagamentos, nós também poderemos ter queda de granizo e ventos intensos que podem até superar um pouco os 90 km por hora. Mas na maior parte do sul do Brasil, esta terça-feira é um dia de muito sol e até com temperaturas altas em relação a essa época do ano. Sudeste, centro-oeste, na maior parte do nordeste e norte do Brasil, sol forte e calor também. Pancadas de chuva moderadas a fortes podem acontecer em toda a faixa litorânea, desde a região de Salvador até a região de Maceió. No extremo norte do Brasil, pancadas de chuva moderadas também no Amapá, na região de Belém, no noroeste do Amazonas e também há condições para pancadas de chuva moderadas a fortes na região do Acre. Josélia Pegorim, da Clima Tempo para a CBN.
0: E no futebol, hoje a bola vai rolar na Libertadores e também na Sul-Americana. O Fluminense entra em campo às 7 horas da noite na Argentina para enfrentar o Independiente Rivadavia. O jogo de volta das oitavas de final. Lembrando que na semana passada, no Maracanã, a partida terminou empatada em 0-0. O confronto está em aberto. Depois do tropeço na semana passada, o Fluminense trocou de técnico. Zubeldía foi demitido, vai com o Marcão hoje no comando para tentar a vaga nas quartas de final. Tem bola rolando também para outro tricolor, São Paulo, na Sul-Americana. O São Paulo vai encarar o Bolívar no Morumbis. Semana passada também houve empate na altitude de La Paz, 1-1, confronto também aberto. Ontem foi encerrada a 23ª rodada do Campeonato Brasileiro, partida isolada nessa segunda-feira. Internacional e Remo empataram em 1-1. O time gaúcho tem 24 pontos, é a primeira equipe fora da zona do rebaixamento. O Remo tem 23, é o antepenúltimo colocado na tabela. 5:27. Vamos em frente, tá na hora das manchetes dos jornais do dia. Dessa terça-feira, 18 de agosto, quem vai trazer aqui as capas, as principais publicações de hoje nas bancas, logo mais, é a Ana Paula Jaume. Bora nessa, Ana Paula?
8: Vamos lá, Fred.
0: Bom, manchete, capa do Globo, já na tela da nossa transmissão, para você que confere no Globoplay no YouTube. A notícia principal do Globo é a crise do varejo, né? A gente comentou esse assunto. Casas Bahia pedindo recuperação judicial. Um outro tema que a Ana Paula vai comentar aqui com a gente, há pouco a gente também falou sobre a presença do presidente Lula junto com Dalvi Alcolumbre ontem lá no Amapá, né? No início da descoberta lá do petróleo na margem equatorial. E o Globo fez uma reportagem exatamente explicando um pouco esse movimento de reaproximação de muitos políticos do Congresso, a cúpula do Congresso Nacional, não só Dalvi Alcolumbre, mas também Hugo Mota, reaproximação ao presidente Lula. E a intenção dessa reaproximação não é apenas agora o processo eleitoral, né, a eleição de outubro, mas também uma outra eleição importante no começo do ano que vem, que é a sucessão na mesa diretora na Câmara e no Senado. Não é isso, Ana Paula?
8: É, um dos principais sinais dessa reaproximação, como você lembrou, aconteceu no Amapá. Lula estava ali ao lado do presidente do Senado, Dalvi Alcolumbre. Alcolumbre que agradeceu aí o presidente pela descoberta de petróleo na costa do estado, defendeu a soberania energética aqui do Brasil. E essa reaproximação acontece depois de meses, né, de mal-estar entre o Lula e Alcolumbre, principalmente pela rejeição da indicação do Jorge Messias para o STF. Hugo Mota também está aí nesse meio, né, presidente da Câmara, personagem importante. Ele declarou apoio à candidatura do Lula, trabalha para manter aí o comando da Câmara no ano que vem. Partidos do Centrão, como União Brasil, PP e Republicanos, adotaram aí neutralidade na eleição presidencial, cenário também afetado aí pelo caso envolvendo Flávio Bolsonaro, o banqueiro Daniel Vorcaro do Banco Master, Fred.
0: Vamos para a capa do jornal Estado de São Paulo, também na tela da nossa transmissão para você que confere com imagens. A manchete hoje no Estadão é exatamente a notícia que a Ana Paula traz. Os bancos brasileiros elevando as reservas para se prevenir contra calotes nesse momento aí de endividamento da população, não é isso?
8: Isso, Banco do Brasil, Bradesco, Itaú e também Santander reforçando aí as reservas para enfrentar um cenário mais delicado do mercado de crédito. Os quatro bancos registraram mais de 91 bilhões de reais em custo de crédito no primeiro semestre, uma alta de 23% em relação ao ano passado. Esse indicador considera despesas com perdas esperadas, descontos concedidos e receitas com recuperação de créditos. A cautela, ela reflete a alta da inadimplência, parte relevante desse cenário ruim está concentrada no agronegócio. Embora o Banco Central tenha iniciado o ciclo de corte de juros, a Selic segue em um nível preocupante, que pressiona aí o endividamento e compromete a renda das famílias. Os efeitos inflacionários da guerra também no Oriente Médio, desequilíbrio das contas públicas, limitam o ritmo aí do alívio, né, no mercado. A Selic segue nesse nível, então, pressionando a situação das famílias. Esse aumento de reservas, Fred, não quer dizer necessariamente que o volume de recursos vai ser perdido aí por esses bancos que a gente citou.
0: Na capa da Folha de São Paulo, a manchete é a crise do grupo das Casas Bahia, e a informação que a Ana Paula vai comentar aqui com a gente é uma polêmica que está acontecendo lá no estado do Maranhão, mudança no comando do Tribunal de Contas do Estado, e o pano de fundo tem a ver com o ministro do Supremo, Flávio Dino, tem a ver com o processo eleitoral nesse ano. Você vai explicar aí pra gente esse assunto. É isso, Ana Paula?
8: É, o ministro Flávio Dino do STF determinou afastamento por 180 dias do Daniel Brandão da presidência do Tribunal de Contas do Maranhão. Brandão, que é sobrinho do governador Carlos Brandão, essa medida faz parte de uma investigação sobre o assassinato do empresário João Bosco Sobrinho, lá em São Luís, em 2022. Segundo a Polícia Federal, o crime pode estar ligado a uma cobrança de propina atribuída a Daniel Brandão. A investigação apura possíveis desvios de recursos públicos e pagamentos fraudulentos com empresas ligadas à família dele e a órgãos estaduais. O Dino falou em indícios de que Brandão teria usado a posição dele no Tribunal de Contas para dificultar o trabalho da polícia. O ministro considerou inadequado que um órgão de fiscalização fosse comandado por alguém que está no centro de uma investigação com suspeitas graves, e com esse afastamento, o vice-presidente do TCE, o Marcelo Tavares, deve assumir o comando da instituição. Daniel Brandão nega essas acusações, em nota diz que é inocente, recebeu a decisão com perplexidade e pretende exercer aí seu direito de defesa pelos meios legais, Fred.
0: Assuntos das capas dos jornais de hoje com a Ana Paula Jaume. Obrigada, Ana Paula. Agora são 5 horas e 32 minutos. Primeiras notícias, volta já depois do repórter CBN. Não sai daí, continue com a gente.
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0: Terça-feira, 18 de agosto de 2026. A Petrobras espera concluir em 20 dias a perfuração do poço de petróleo na bacia da Foz do Amazonas para mensurar o volume de óleo na região. A pesquisa no Poço Pioneiro de Morfo, a 175 quilômetros da costa do Amapá, também vai confirmar a viabilidade comercial da jazida. A confirmação da presença do petróleo foi detalhada pela presidente da estatal, Magda Chambriard, durante visita oficial do presidente Lula a Oiapoque. O Tribunal Superior Eleitoral vai debater hoje o endurecimento das regras para o uso de inteligência artificial e uma possível proibição de deepfakes na campanha eleitoral. Os ministros avaliam desde o veto total dessa tecnologia até restrições focadas em conteúdos que induzam eleitores ao erro ou prejudiquem adversários. A discussão foi motivada por questionamentos jurídicos sobre o vídeo do ex-presidente Jair Bolsonaro, gerado por IA, exibido na convenção do PL. A morte da atriz Laura Cardoso gerou grande comoção no meio artístico e nas redes sociais. Amigos e colegas de profissão prestaram homenagens emocionadas à atriz, destacando sua generosidade e trajetória histórica. Nomes como Miguel Falabella, Fabiana Carla, Marcelo Adnet e Eric Marmo lamentaram a partida de uma das maiores referências da dramaturgia nacional. Laura Cardoso morreu na noite desta segunda-feira em São Paulo, aos 98 anos. De acordo com Fátima Cardoso, filha da atriz, Laura faleceu em casa após se sentir mal. A cerimônia de velório está marcada para entre hoje, às 8 horas da manhã e às 2 da tarde, no bairro da Bela Vista, na região central de São Paulo. Horário de Brasília, 5h34.
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0: Vamos abrir a segunda parte do programa, a segunda meia hora do Primeiras Notícias dessa terça-feira, com o noticiário internacional. Convocar o Fernando Andrade para nos resumir em 3 minutos os principais assuntos do dia. Hoje ele fala das negociações para o desarmamento do Hamas em Gaza e como imagens via satélite têm alterado os combates na Ucrânia. Está na hora do Mundo em 3 minutos.
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2: Olá, seja bem-vindo ao Mundo em 3 Minutos. A gente começa falando sobre a situação em Gaza e as negociações com o Hamas. Jared Kushner, que é o genro de Donald Trump, ele se reuniu com o primeiro-ministro israelense Benjamin Netanyahu em Jerusalém para discutir a saída das tropas de Israel de Gaza e, consequentemente, a deposição das armas pelo Hamas. Kushner também se encontrou com o líder do Hamas, isso um dia antes, no Cairo. Aqui é importante relembrar um acordo aceito por Israel e pelo Hamas, que ficou conhecido como Mapa do Caminho e tem 15 pontos, cujo roteiro não tem sido seguido. O acordo pelo fim da guerra foi assinado lá em outubro de 2025. Em julho passado, o Conselho de Paz de Trump apresentou esse mapa com 15 pontos. Mas desde então, Israel continua ocupando quase metade de Gaza. Israel também não permitiu a entrada prevista, a quantidade prevista de combustível e outros itens essenciais em Gaza. O que era combinado? O Hamas iria depor suas armas gradualmente e, paralelo a isso, a gente teria retirado as tropas de Israel. Depois disso, uma força internacional de estabilização trabalharia como uma nova força policial palestina. Mas Netanyahu agora já publicamente se nega a fazer isso. Por quê? Porque teremos eleições em Israel em 27 de outubro e a coalizão de Netanyahu aparece atrás nas pesquisas. Então por que Jared Kushner insiste agora numa mudança desse cenário? Porque os Estados Unidos também terão eleições de meio de mandato agora em novembro. O aniversário de 1 ano do cessar-fogo também se aproxima, dia 10 de outubro. O fracasso em conseguir iniciar a reconstrução de Gaza é ruim para o Conselho da Paz, para a Casa Branca e para a imagem de Donald Trump perante o Oriente Médio. Agora eu queria falar sobre um aspecto na guerra da Ucrânia que tem mudado a forma também a agilidade e a precisão dos ataques a tropas russas. Imagens de satélite de alta tecnologia com informações quase em tempo real sobre os movimentos e a localização das tropas. É isso. Um ano atrás, essas imagens poderiam levar até dias para chegar à linha de frente devido à tecnologia menos sofisticada e ainda assim as diversas camadas de estrutura de comando, a burocracia militar ucraniana. Segundo uma reportagem do New York Times, essas imagens de satélite têm permitido às tropas ucranianas ataques precisos e rápidos contra depósitos de armas, centros logísticos e acampamentos em áreas de difícil acesso, na verdade de difícil visualização. Bem, a nova ferramenta é de uma empresa holandesa chamada Bravo 1 Alpha e permite que imagens sejam transmitidas para um equipamento tipo um videogame portátil. E aí, a partir dele, os pilotos traçam rotas e conseguem até disparar armas a partir de drones. Junto a isso, tem o trabalho de uma outra empresa, a Ventor, essa americana que já trabalha na Ucrânia já há anos, e lançou recentemente mais 6 satélites ao espaço. Agora são 10. Então agora eles conseguem cobrir 7 milhões de quilômetros quadrados do planeta por dia, ou mandar imagens 15 vezes por dia da mesma área do território ucraniano. Ou seja, qualquer pequena mudança agora é detectada. Mundo em 3 minutos. Até amanhã.
0: Fernando Andrade com o Mundo em 3 Minutos, que você confere também nos tocadores de áudio e aqui no Primeiras Notícias, sempre depois do Repórter CBN das 5h30 da manhã. Agora são 5h39. Começar o nosso giro pelo Brasil. Sabe o que é notícia hoje? Lá no sul, sudeste, nordeste, centro-oeste do Brasil, região norte. Todo mundo ligadinho aqui na CBN.
3: Inteiro.
0: Brasil inteiro. Você participando também, mandando o seu bom dia lá no chat, sempre movimentado. E no número do WhatsApp 21 997 64 2381, 997 64 2381. Muita gente aí no chat do YouTube, tô de olho aqui, homenageando a grande atriz Laura Cardoso, né? Que morreu na noite de ontem, a gente já comentou. Daqui a pouquinho voltamos a falar do assunto, um dos maiores nomes da dramaturgia brasileira, 98 anos de idade. Vários personagens, né, ficam aí na memória da Laura Cardoso, na televisão e no teatro. O que a gente vai fazer agora, Ana Paula Jalma? Me conta.
3: Vamos
0: iniciar o nosso giro?
3: Vamos lá pro Nordeste, pode ser?
0: Vamos pra Recife. Vamos. Tô vendo aqui que tá chovendo agora na capital de Pernambuco. Tem uma garoinha caindo. Tem imagem ao vivo aí de Recife?
3: Tá
0: 23 graus é a temperatura. Tá tudo embaçado agora lá em Recife. Dá pra ver quase nada, né? Uma neblina. O tempo vai continuar assim ao longo das próximas horas. A temperatura não passa dos 28 graus. Nessa terça-feira, Rivaldo Júnior, da CBN Recife, ele está chegando para contar um caso de um homem que foi preso. Ele estava aplicando golpe com pacote de turismo falso para quem estava querendo ir para Fernando de Noronha, os maiores destinos turísticos do país, lá ali na região de Pernambuco. Que pacote falso era esse? Que golpe era esse? Rivaldo Júnior, conta para gente. Bom dia.
4: A Polícia Civil de Pernambuco prendeu em flagrante por estelionato um homem suspeito de aplicar golpes em turistas que compravam pacotes de viagem falsos para a ilha de Fernando de Noronha. As vítimas até então identificadas são de estados como Santa Catarina, São Paulo e Rio de Janeiro. Porém, a quantidade exata não foi informada pela corporação. Ao G1, o delegado Marcos Camurça disse que o suspeito utilizava as redes sociais para vender experiências como passeios de barco e mergulho, que na verdade não existiam.
5: Simplesmente, os 50% que o turista dava ia para o bolso dele, e quando os turistas procuravam ele, sequer ele atendia mais a ligação, sequer ele atendia o WhatsApp. Na hora do interrogatório, ele fez a confissão e disse que ele estava praticando esses tipos penais porque ele estava em dificuldade financeira e precisaria pagar umas contas.
4: Além dos turistas, empresários que atuam na ilha de Fernando de Noronha também relatam terem sido vítimas com uso indevido das suas marcas para aplicação dos golpes. O delegado ainda pediu que outras potenciais vítimas procurem a delegacia para registrar um boletim de ocorrência.
5: Agora, o mais interessante é que após a prisão dele, surgiram várias vítimas dele. Então, te mostra que ele é quanto mais na prática desse tipo penal.
4: Segundo a Polícia Civil de Pernambuco, o suspeito permanece à disposição da justiça.
0: Essa é a informação do Rivaldo Júnior, lá direto de Pernambuco. O destaque do dia da região Nordeste aqui no Primeiras Notícias. Agora são 5 horas e 42 minutos. Você está vendo a imagem de Recife, né? 23 graus. O nosso ouvinte de Caruaru, como é que é o nome dele? O Arnaldo, ele está dizendo aqui que hoje está, Pernambuco está vivendo uma manhã típica de inverno, né? Caruaru também bem cinzenta nesse comecinho de terça-feira, as imagens comprovam. Vamos agora para o centro-oeste do Brasil, vamos acordar os ouvintes lá de Brasília, do Distrito Federal, 16 graus, temperatura mais baixa, 28 é a máxima do dia e tá tudo escuro aí no Distrito Federal. Quem tá chegando é a Ana Carolina Tomé, para nos contar que o DF teve, no total, na contabilização feita lá pela nossa equipe, pelo Tribunal Regional Eleitoral, 28% a menos de candidatura agora nesse pleito de 2026, ao mesmo tempo um aumento de quase 60% entre os candidatos com menos de 30 anos. É menos candidatura, só que mais candidatos jovens na disputa pelas vagas no Distrito Federal, Ana Carolina Tomé. Explica aí pra gente, bom dia.
6: Oi, Fred. O número de candidaturas aqui no DF caiu 28% nas eleições deste ano. São 643 pedidos de registro em 2026 contra 896 na eleição passada. A quantidade final pode ser ainda menor após a análise da Justiça Eleitoral. Os candidatos homens continuam sendo maioria, com 65% do total contra 35% de mulheres. Apesar da redução no número de postulantes, a juventude ganhou espaço entre os candidatos do DF. O número de pessoas com menos de 30 anos passou de 24 em 2022 para 38 neste ano, um aumento de quase 60%. Em relação à ocupação, os empresários continuam liderando entre as profissões mais declaradas, representando 12% do total. Os advogados ganharam espaço, chegando a 10% desse total também. Além disso, aparecem entre as ocupações mais frequentes categorias que não estavam no grupo principal lá em 2022, como estudantes, bolsistas e estagiários, com 3,1%. Os candidatos brancos continuam sendo a maior parcela, representando quase 44%, já pretos somam 14% e os pardos quase 41%. Nessas eleições, o TSE passou a apresentar informações inéditas, como identidade de gênero e orientação sexual dos candidatos. No DF, 99,5% se identificam como cisgêneros e 0,5% como transgêneros. Em relação à orientação sexual, 93% se declararam heterossexuais, 2,7% gays, 2,4% bissexuais e 1,9% lésbicas. Fred.
0: Vamos agora para Belo Horizonte. Bora, Minas Gerais. Dá o nosso bom dia para os ouvintes mineiros ligados aqui na CBN. 15 graus é a temperatura de momento na capital. Hoje a máxima vai aos 26 graus. Céu parcialmente nublado lá em Belo Horizonte. Convocando Lilavati Oliveira, que vai trazer como assunto principal nessa terça-feira em Minas a agenda dos candidatos pelo estado. Né, Lilavati? Bom dia para você.
7: Olá, Fred. Muito bom dia para você. Seguimos acompanhando por aqui as agendas dos candidatos ao governo de Minas e ainda à presidência. Nesta terça-feira, o candidato Flávio Bolsonaro, do PL, continua em Belo Horizonte. Logo mais às 9 da manhã, ele participa, ao lado do deputado federal e candidato à reeleição Nicolas Ferreira, de um adesivaço. Na sequência, às 10h30, Flávio Bolsonaro encontra com candidatos e apoiadores em um café no centro da cidade. O candidato do PL ao governo de Minas, Flávio Roscoe, participa também das agendas. É a primeira visita a Minas Gerais na campanha eleitoral, Fred, de Flávio Bolsonaro, que começou ainda nessa segunda-feira. Ontem, Flávio Bolsonaro participou do lançamento da candidatura de Flávio Roscoe. O evento foi realizado em um ginásio na região centro-sul da capital. O objetivo da visita que foi colar a imagem do bolsonarista à do candidato e ex-presidente da Federação das Indústrias de Minas, que acabou sendo lançado como nome do PL na disputa estadual, já no fim do prazo para definição. Isso porque Fred, Flávio Bolsonaro queria apoiar Cleitinho Azevedo do Republicanos, mas o impasse com a candidatura do senador inviabilizou a aliança. Ao chegar a Minas, Flávio Bolsonaro gravou material de campanha ao lado de Flávio Roscoe, além de usar as redes sociais para deixar claro que ele é o candidato dele no estado. A princípio, essa seria a segunda agenda do dia, já que Flávio Bolsonaro pretendia começar a visita a Minas por Juiz de Fora, cidade onde o pai dele, o ex-presidente Jair Bolsonaro, foi esfaqueado na campanha de 2018. Estavam previstos, inclusive, uma motossiata, um comício no local da facada, mas a agenda foi cancelada pelo mau tempo. Ainda nesta semana, Fred, na próxima sexta-feira, dia 21, será a vez do presidente Lula visitar Belo Horizonte para um ato de lançamento do seu palanque no estado. O candidato ao governo, Patrus Ananias, também do PT. Uma ótima terça-feira a todos, Fred.
0: Valeu, Lila Vatti. 5:48. Vamos para o Rio de Janeiro agora. No Rio, 19 graus a temperatura de momento, 29 graus a máxima do dia. Hoje tem calor e o tempo firme, limpo. Olha que beleza, hein, Diogo Bugalho? Tudo é para te receber aqui. Essa imagem nova da Ana Paula Jalme, lá do Cristo Redentor, essa câmera? Lá no Cristo Redentor e Rio de Janeiro. Ah, fala mais nada, né? Deixa só a imagem aí na tela.
8: É o belo amanhecer, né? Coisa que só temos por aqui, né?
0: É, o Diogo, antes de provocar os nossos ouvintes de outras partes do país, me conte o que você tem para dizer para todo mundo no Rio de Janeiro. Política, eleição, política, agenda, quais são as novidades do dia? Bom dia,
8: pois
0: novamente.
8: Pois é, Fred, bom dia para você, bom dia também para você que nos ouve. Política mais uma vez, porque as movimentações não param. Agora o Ministério Público Eleitoral se manifestou contra a candidatura de Antony Garotinho do Republicanos ao governo do estado do Rio e pediu que o Tribunal Regional Eleitoral negue o registro da chapa do ex-governador que quer voltar ao Palácio Guanabara. A procuradoria argumenta que Garotinho foi condenado por improbidade administrativa em uma ação que transitou em julgado no Supremo no ano passado, caso que diz respeito a desvios quando Garotinho era secretário estadual no governo da mulher dele, Rosinha Garotinho, entre 2005 e 2006. O registro da candidatura do político também foi questionado pela coligação do candidato Eduardo Paes, do PSD, pelo mesmo motivo. Agora a Justiça Eleitoral vai ter que decidir. O Garotinho argumenta, no entanto, que a data da inelegibilidade começa a contar quando da condenação em primeira instância, que aconteceu em 2018, e que por isso a pena já teria terminado nesse ano. O Garotinho afirma que até uma decisão final da justiça vai continuar fazendo campanha. Hoje, inclusive, está prevista uma entrevista dele a uma rádio, mas ele não faz agendas de rua. O ex-governador também teve de mudar de vice pela terceira vez nessa segunda-feira. Agora ele definiu o ex-integrante do Batalhão de Operações Especiais, André Monteiro, do Democrata, como novo companheiro de chapa. A escolha acontece depois das saídas do coronel da reserva Venâncio Moura, do Democracia Cristã, e 9 dias mais tarde, da major Elaine Gonçalves, do Democrata. Ambos desistiram de participar da disputa eleitoral. Os outros candidatos, Fred, também têm agendas públicas hoje. Eduardo Paes, do PSD, participa de sabatina num canal de TV. Já Douglas Ruas, do PL, faz caminhadas por 3 bairros importantes da Zona Norte. Tijuca, Vila Isabel e Meyer vai estar ali próximo dos eleitores nessas regiões. A gente acompanha tudo isso e vai trazendo aqui ao longo do dia, Fred.
0: Combinado. Diogo Bugalho, do Rio de Janeiro, 5:51. Vamos para São Paulo agora encerrar o nosso giro pelas capitais. São Paulo amanhecendo com os termômetros marcando 18 graus, máxima de 30. Pedro Fagundes, por aí, quais são as notícias? Bom dia para você.
9: Bom dia, Fred. Bom dia também aos ouvintes do CBN Primeiras Notícias. Olha, a gente acompanha a investigação de 2 casos de violência contra a mulher que aconteceram no final de semana. Ontem, os 2 agressores tiveram as prisões mantidas pela justiça. No caso mais grave, Lafayette Gonzaga da Silva matou a ex-companheira a facadas dentro de um supermercado na Zona Norte de São Paulo. Já o empresário Ivo Cos, de 48 anos, teve a prisão convertida em preventiva depois de deixar a mulher com o rosto desfigurado no último sábado. Ela já tinha registrado outros boletins de ocorrência contra o agressor e chegou a obter uma medida protetiva. Na política, os candidatos à presidência, Romeu Zema, do Partido Novo, e Ronaldo Caiado, do PSD, fazem encontros hoje com pautas a respeito da saúde. Já na disputa estadual, o candidato do PT, Fernando Haddad, faz uma caminhada em Heliópolis, a maior favela da capital paulista, e o governador e candidato à reeleição, Tarcísio de Freitas, do Republicanos, participa de palestra na conferência anual do Banco Santander. Bem, Fred, são esses os destaques desta terça-feira. Um bom dia para você e também aos ouvintes do CBN Primeiras Notícias.
0: Valeu, Pedro. Bom dia. 5:53.
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0: Hora de dar um pulinho no campo para saber a notícia de hoje. Quem tá com a gente nas férias do Cassiano Ribeiro é o Rafael Salomão, que vai trazer detalhes atualizados do resultado do setor da agroindústria brasileira no primeiro semestre. Bom dia, Rafael.
11: Bom dia, Frederico Goulart. Bom dia, ouvintes da CBN. Uma ótima terça-feira para vocês. O desempenho da agroindústria é medido pelo Centro de Estudos do Agronegócio da Fundação Getúlio Vargas. É o chamado Índice da Produção Agroindustrial, o PIMAGRO. Para dar uma primeira ideia da situação, olha só. O mês de junho registrou a segunda queda mensal seguida na comparação com o mesmo período no ano passado. E quando a gente olha para o primeiro semestre, essa baixa na atividade da agroindústria fica evidente. De janeiro a março, no primeiro trimestre do ano, o indicador da FGV mostrou uma alta de 0,3% em relação a um ano atrás. Já entre abril e junho, o segundo trimestre do ano, o PIMAGRO teve retração de 0,8%. E aí, nos primeiros seis meses do ano, o índice acumulou baixa de 0,3% em relação ao primeiro semestre de 2025. Para compor esse índice, a FGV divide a conta em duas partes, indústrias de alimentos e não alimentícias. E as duas tiveram comportamentos bem diferentes nos primeiros seis meses do ano. Enquanto alimentos tiveram aumento na produção, o que não é alimentício teve baixa, o que acabou aí pesando no cálculo. A FGV avalia que a desaceleração da economia brasileira e problemas ocorrendo no exterior explicam essa perda de ritmo no semestre. Um exemplo disso é o da indústria de insumos agropecuários. Esse segmento já vinha registrando retração desde o ano passado e teve mais um motivo de preocupação: a guerra no Oriente Médio, que trouxe incerteza sobre a oferta de insumos e também aumento de custos. Esse segmento foi o de maior queda no primeiro semestre entre todos os avaliados no PIMAGRO. Agora, na indústria alimentícia, o primeiro semestre foi positivo em todos os segmentos. As indústrias de bebidas, carnes e laticínios se destacaram na pesquisa. Depois vieram alimentos de origem vegetal, como suco, óleo, café. Mas os pesquisadores da FGV alertam que a indústria tem que ficar atenta nesse segundo semestre, especialmente a de produtos de origem animal. O preenchimento da cota chinesa de exportações de carne bovina deve pressionar a atividade do setor. Com as exportações para o país fora da cota ficando mais caras, a cadeia produtiva tem que se adequar. A suspensão das exportações para a União Europeia é outro ponto de incerteza. Essa medida, a gente já comentou aqui no CBN Agro, passa a valer a partir de 3 de setembro. Era isso por hoje, um bom dia para vocês.
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9: Um menino de 10 anos morto durante uma tentativa de assalto foi enterrado ontem no cemitério do Jaguará, na zona norte de São Paulo. Guilherme estava na garupa da moto do pai, o policial civil Vinícius Campos, quando os dois foram abordados na freguesia do Ó. Eles tinham saído para comprar uma pipa. O criminoso chegou em outra moto e atirou. Guilherme foi atingido no peito, o pai sofreu um ferimento de raspão e reagiu e baleou o assaltante. O menino foi levado ao hospital Vila Penteado, mas não resistiu. O suspeito Gabriel Adriano Araújo, de 24 anos, também morreu no hospital. Segundo o portal G1, a polícia encontrou na mochila dele alianças e celulares roubados em outros dois assaltos na região. Guilherme cursava o quinto ano e a escola suspendeu as aulas em sinal de luto. Dezenas de viaturas da Polícia Civil participaram do cortejo até o cemitério. Agora que são 5h58.
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14: E daqui a pouquinho começa o Jornal da CBN com Milton Jung e Nadeja Calado. Tudo bem com vocês? Bom dia.
15: Bom dia, Fred. Bom dia, ouvintes. Bom dia, Nadeja.
16: Bom dia, Fred, Milton, ouvintes.
14: Falar de Laura Cardoso, foi confirmada a morte dela na noite de ontem, uma das maiores atrizes brasileiras, né? Uma das maiores atrizes e mais longevas também, trabalhando até outro dia, sempre com papéis marcantes aí, lenda do dramaturgia brasileira, né, Milton e Nadete?
15: Sem dúvida, prestes a completar 99 anos agora, no próximo dia 13, e faleceu ontem à noite, como a família confirmou. Laura Cardoso, que Miguel Falabella, também numa nota publicada ainda durante a madrugada, chamava a atenção para o tamanho do seu talento. Laura era gigante, compulsiva e tinha um talento que não cabia em seu corpo pequeno, porque foi assim que nós a vimos ao longo de boa parte da carreira dela, aquele corpo franzino, mas com poder na representação. E por uma dessas coincidências, né, Laura, que fez o papel de Dona Isaura, Dona Guiomar, a última participação em novela foi a Dona do Pedaço e também esteve no cinema com Dona Rosinha. Ou seja, esse pronome pessoal a acompanhou em boa parte da trajetória. Um pronome pessoal que nós costumamos usar para as pessoas maduras, mas principalmente para as pessoas que nós respeitamos. E se há uma marca na história de Laura Cardoso, é o respeito que o público tem por ela, pelo seu talento.
16: Que começou no rádio, né? Começou quando ainda não havia televisão, ajudou a criar essa linguagem. Um pedaço vivo que nós tínhamos até agora da arte brasileira. Nossos sentimentos aos familiares e aos fãs também, Fred.
14: É isso. Beijos e bom jornal para vocês. Até mais. Beijo. Vamos encerrando aqui o CBN Primeiras Notícias e voltamos amanhã, às 5 horas da manhã. Continue na nossa programação com o Jornal da CBN. Ana Paula Jaume, bom dia, até mais.
17: Bom dia.
14: Renato Silva e Ricardo Garcia aqui no nosso time. Até amanhã.
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0: Terça-feira, 18 de agosto de 2026, a plataforma Discord suspendeu temporariamente as transmissões ao vivo e o compartilhamento de vídeos no Brasil. A suspensão cumpre uma determinação da Agência Nacional de Proteção de Dados com base no ECA Digital. A medida cautelar foi aplicada após investigações sobre falhas de segurança e a ocorrência de episódios de violência e abusos contra crianças e adolescentes nas transmissões. A Caixa Econômica Federal inicia hoje o pagamento da parcela de agosto do Bolsa Família. Os primeiros contemplados são os beneficiários com número de identificação social de final 1. Os repasses seguem de forma escalonada até o fim do mês, com valor mínimo de R$ 600 por família, além dos benefícios adicionais para crianças e gestantes. Duas pessoas morreram em um ataque a tiros em uma escola anexa a uma universidade no sul das Filipinas. Segundo a polícia, um aluno do nono ano, armado com uma pistola e um rifle, disparou contra um estudante e cometeu suicídio. O caso marca o segundo episódio com mortes em escolas no país em menos de 2 meses. Horário de Brasília, 6:02.
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3: Olá, muito bom dia a você. Este é o Jornal da CBN. Eu sou Milton Jung e ao nosso lado está Nadédia Calado. Bom dia, Nadédia.
4: Bom dia, Milton, a você e aos ouvintes do Jornal da CBN.
3: Fique agora com os destaques desta terça-feira, 18 de agosto de 2026.
4: A Petrobras espera concluir em 20 dias a perfuração do poço de petróleo na bacia da Foz do Amazonas para mensurar o volume de óleo na região.
3: A pesquisa no Poço Pioneiro de Morfo, a 175 quilômetros da costa do Amapá, também vai confirmar a viabilidade comercial da jazida.
4: A descoberta de petróleo foi detalhada pela presidente da estatal, Magda Chambriard, durante a visita oficial do presidente Lula a Oiapoque.
3: A executiva destacou que o projeto de pesquisa na margem equatorial já mobilizou mais de US$ 300 milhões em investimentos.
4: A Petrobras solicitou ao IBAMA a concessão de licenças complementares para perfurar outros 3 poços no bloco exploratório.
3: A diretoria da companhia informou que enviou dados técnicos adicionais demandados pelo órgão ambiental para dar sequência aos estudos geológicos.
4: Magda Chambriard reiterou que ainda não dá para saber qual volume de petróleo há na área da descoberta.
5: Todos os nossos estudos indicam um potencial bastante relevante. A gente tem que saber quanto é que de petróleo tem de fato nessa área, né? E nós temos aí previstos mais 3 poços para furar nesse bloco. Estamos aguardando essa licença ambiental. Tem petróleo, tem descoberta. A gente ainda não sabe quanto. Nós vamos continuar investindo, vamos continuar explorando. E o futuro vai dizer quanto o Amapá pode nos oferecer, mas nós aqui, desse macacão cor de abóbora, estamos extremamente otimistas com o que a gente está encontrando por aqui.
3: O Ministério Público Federal enviou ofício ao IBAMA estipulando prazo de 5 dias para que o órgão preste esclarecimentos detalhados sob os pedidos de novas perfurações marítimas.
4: Os procuradores apontam preocupações com impactos socioambientais cumulativos sobre a fauna marinha e comunidades tradicionais da costa amazônica.
3: O presidente Lula visitou o navio sonda responsável pelas operações em alto mar e classificou o achado como um marco para a soberania nacional e a segurança.

0: porque o que estava em jogo eram os interesses do país e os interesses da nossa empresa. Isso aqui pode se chamar passaporte para o futuro desse país.
1: 6:07.
2: Os candidatos Flávio Bolsonaro, Romeu Zema, Ronaldo Caiado, Renan Santos e Augusto Cury vão participar hoje em Brasília do encontro com os presidenciáveis Diálogo pelo Futuro do Brasil.
1: O evento é promovido pela União de Entidades de Comércio e Serviços. O presidente Lula não confirmou presença.
2: Caiado e Zema também participam de eventos em São Paulo nesta terça-feira.
1: Ontem, em Belo Horizonte, Flávio Bolsonaro defendeu uma gestão com responsabilidade fiscal para baratear o crédito das famílias.
3: A melhor forma que nós temos de devolver o poder de compra para as famílias brasileiras é fazendo um governo equilibrado, com responsabilidade fiscal, para essa taxa de juros caírem, para o crédito voltar a ficar barato, para atrairmos os investimentos. E essa é a forma que nós vamos ter para libertar as famílias, porque a dívida delas não é delas.
2: Na capital paulista, o candidato do partido Missão, Renan Santos, propôs desvincular reajustes de benefícios sociais e da Previdência dos aumentos do salário mínimo.
4: O salário mínimo não seria alterado de início. O que nós vamos alterar é os aumentos que existem para outros pisos não serem determinados pelo aumento do salário mínimo. Porque você está punindo, antes de tudo, a pessoa que recebe o salário mínimo, que o ganho de produtividade que você está dando para ela está se transformando em inflação por conta dos gastos controlados do governo. Você dá com uma mão e tira com a outra. Isso está sendo ruim também para aposentar, isso está indo para todo mundo.
1: O candidato do PSD, Ronaldo Caiado, defendeu a criação de uma força policial integrada entre nações da América do Sul para o combate ao narcotráfico e ao tráfico de armas.
5: Será uma SUPOL, ou seja, a polícia dessa área da América do Sul, buscando os 10 países limítrofes com o Brasil. E ela terá livre acesso a todos os outros países e os outros países também em relação ao território brasileiro para combatermos o narcotráfico e a violência e o tráfico de arma e a lavagem de dinheiro.
2: Também em eventos com o empresariado em São Paulo, o candidato do Novo, Romeu Zema, defendeu a privatização de estatais.
6: O Estado no Brasil já tem muito o que fazer na área da segurança pública, da saúde, da educação e da infraestrutura. Ele não tem a capacidade que a iniciativa privada tem para gerenciar empresas. Tudo que eu puder privatizar, eu irei privatizar.
1: 6:09.
2: O Tribunal Superior Eleitoral vai discutir hoje o uso de inteligência artificial e a proibição de deepfakes na propaganda eleitoral.
1: Os ministros avaliam desde o veto total dessa tecnologia até restrições focadas em conteúdos que induzam eleitores ao erro ou prejudiquem adversários.
2: A discussão foi motivada por questionamentos jurídicos ao uso do vídeo do ex-presidente Jair Bolsonaro gerado por IA na convenção do PL, que homologou a candidatura de Flávio Bolsonaro.
1: Ontem, durante encontro com diplomatas e embaixadores de 91 países, o presidente do TSE, ministro Cássio Nunes Marques, defendeu a segurança das urnas eletrônicas.
7: O Brasil tornou-se, ao longo das últimas décadas, uma referência mundial na realização de eleições. A vanguarda entre as democracias representativas contemporâneas é resultado da contínua e paulatina construção de um processo eleitoral eficiente, ancorado em normativos modernos e em sistemas tecnológicos capazes de garantir a transparência, a segurança e a credibilidade das eleições, visando, sobretudo, a plena realização da vontade das cidadãs e dos cidadãos.
2: 6:11.
1: O pedido de recuperação judicial protocolado pelo grupo Casas Bahia não interrompe as atividades da rede nem retira as garantias legais de clientes e funcionários.
2: A varejista comunicou que mantém o funcionamento regular de lojas físicas e do comércio eletrônico.
1: Especialistas ressaltam que o Código de Defesa do Consumidor e as regras trabalhistas da CLT continuam em pleno vigor durante a reestruturação.
2: Para os consumidores, a empresa tem a obrigação legal de honrar a entrega de produtos já adquiridos e os clientes que possuem carnês ou contratos de crediário ativo devem manter os pagamentos das parcelas em dia.
1: Direitos como trocas por defeito, uso de vales e garantias estendidas permanecem assegurados, cabendo acionamento do PROCON e de plataformas de mediação.

0: caso ocorram descumprimentos de prazos.
1: No caso dos cerca de 3 mil funcionários demitidos no recente fechamento de quase 300 lojas, os desligados, sem justa causa, podem sacar o saldo disponível do FGTS e dar entrada no seguro-desemprego por meio das guias rescisórias.
0: O saldo restante das verbas devidas, incluindo a multa rescisória e haveres salariais anteriores ao processo, seguirá o cronograma de pagamentos a ser aprovado no plano de recuperação judicial.
1: Para recompor o fluxo de caixa e reabastecer os estoques de produtos que sofreram queda no último trimestre, a companhia negocia a captação de um empréstimo de R$1 bilhão na modalidade de financiamento para empresas em recuperação.
0: O mecanismo garante segurança jurídica a investidores e visa assegurar capital de giro para o cumprimento de contratos com fornecedores e parceiros comerciais.
1: A rede entrou com pedido de recuperação judicial na noite de domingo, alegando que tem uma dívida de R$17 bilhões.
0: Por causa dos anúncios, as ações das Casas Bahia caíram 33% na Bolsa em relação ao fechamento anterior.
1: Para o economista da FGV, Gustavo Pessoa, a recuperação judicial dá fôlego, mas exige mudanças da companhia.
2: Eu evitaria dizer que ela continuará funcionando normalmente. A recuperação judicial contratempo, ela não cria rentabilidade. As Casas Bahia só se recupera de fato se conseguir transformar esse tempo em uma operação menor, mais eficiente, com geração recorrente de caixa e uma estrutura de capital compatível com o novo tamanho da companhia.
0: 6:13.
1: O Fluminense vai enfrentar hoje às 19h na Argentina o Independiente Rivadavia pelo jogo de volta das oitavas de final da Libertadores. Na semana passada, no Maracanã, a partida terminou em 0-0.
0: Pela Copa Sul-Americana, São Paulo encara o Bolívar no Morumbis, depois do empate por 1-1 na altitude de La Paz.
1: No encerramento da 23ª rodada do Campeonato Brasileiro, Internacional e Remo empataram por 1-1.
0: O time gaúcho tem 24 pontos e é a primeira equipe fora da zona de rebaixamento. O Remo tem 23 e é o antepenúltimo colocado na tabela.
1: 6:14.
0: Será velada hoje em São Paulo, das 8h às 14h, a atriz Laura Cardoso.
1: Um dos principais nomes da história da dramaturgia brasileira, a artista morreu na noite desta segunda-feira, aos 98 anos.
0: A confirmação da morte foi divulgada pela família nas redes sociais oficiais da artista, que completaria 99 anos em setembro.
1: De acordo com Fátima Cardoso, filha da atriz, Laura faleceu em casa após se sentir mal.
0: Com mais de 8 décadas dedicadas à arte, Laura Cardoso iniciou a trajetória profissional aos 16 anos, atuando em radionovelas e no radioteatro, em emissoras como a Rádio Tupi.
1: Nos anos 1950, integrou o elenco pioneiro da televisão brasileira. Laura participou de teleteatros históricos e atuou em emissoras como Excelsior, Record e Bandeirantes, antes de consolidar uma vasta carreira na TV Globo.
0: Na televisão, a atriz acumulou mais de 60 novelas e deu vida a personagens marcantes da cultura nacional, como Maria Rosa, em Irmãos Coragem, Guiomar, em A Viagem, e Isaura, em Mulheres de Areia.
1: Sua última participação em novelas da TV Globo ocorreu em 2019, na novela A Dona do Pedaço, além de ter narrado a minissérie Hoje é Dia de Maria.
0: Nos palcos e no cinema, Laura construiu uma trajetória premiada sob a direção de nomes como Antunes Filho, no clássico teatral Vereda da Salvação, e Gabriel Vilela, na montagem de Vem Buscar-me, que ainda sou teu.
3: Se você pudesse voltar no tempo, haveria alguma coisa que você faria diferente?
4: Não.
3: Faria tudo como você fez?
4: Não. Igualzinho que eu fiz. Caindo, levantando, andando, parando. Mas não, faria tudo exatamente igual do que eu fiz. Sabe, eu sou satisfeita com a minha vida, com a minha carreira, com o que eu escolhi. Vou ficar aí até morrer.
5: Opa!
0: É, 6:16 agora. Bem, a participar também do Jornal da CBN. Converse conosco, mande sua mensagem para o WhatsApp 999119981-DDD11. 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O Jornal da CBN em todas as plataformas digitais e naquele radinho em que você ouvia a rádio novela com a Laura Cardoso. Ah, também está tocando notícia por lá.

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2: 6h18.
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0: Na CBN Joinville, agora são 6 horas e 24 minutos, 6 e 24 da manhã desta terça-feira, essa manhã de dia 18 de agosto de 2026. Seja muito bem-vindo e seja muito bem-vinda à programação do nosso Jornal da CBN. Eu sou o Israel Antunes e eu faço companhia para você ouvinte até as 9 da manhã com as primeiras informações aqui de Joinville, da região norte, também o que é destaque em Santa Catarina. E a partir de agora você participa também no 99972-3493. Aqui em Joinville agora, a temperatura nesse momento aqui na maior cidade do estado segue em elevação, uma temperatura agradável, uma temperatura boa, e teremos uma terça-feira de tempo bom em Joinville. Temperatura 18 graus, máxima para hoje 31, então a temperatura ela vai subir bastante aqui em Joinville. E a mínima para hoje aqui em Joinville, 18 graus, tempo seco nesse momento na maior cidade do estado. Inclusive, gente, não temos previsão de chuva para hoje aqui em Joinville. Temos uma previsão aí de um tempo seco. Não temos condições por enquanto, né? Deixa eu até pegar aqui, ó, a câmera. Vou ter acesso, gente, à câmera do Mirante. Tempo tem ali uma cerração, enfim, ali no Mirante. Não dá para ver a cidade como um todo. Dá para ver apenas algumas antenas aqui de Joinville. E a câmera do Pórtico, que eu tenho acesso por aqui. O fluxo de veículos está bem tranquilo na rodovia BR-101, pista seca, pista fluindo normalmente. Bom, em relação às ocorrências, buscando por aqui as últimas informações do trânsito para quem está circulando pela cidade, fluxo normal, por enquanto, em ambos sentidos nas rodovias da região, na rodovia BR-101, BR-280 também, na 280 também está com fluxo normalizado. Na SC-418, fluxo normalizado também. Para quem está na SC-108, da mesma forma. Em relação às ocorrências, nós não temos ocorrências registradas nas últimas horas aqui em Joinville. E no perímetro urbano da cidade também temos aí um fluxo de veículos, por enquanto, sem filas em Joinville. Apenas um trecho, tá? Para ser bem... Para simplificar aqui para você que está nos ouvindo... Tem um trecho com lentidão que é na Rua Guanabara, mas é apenas esse trecho ali na Rua Guanabara para quem está saindo da Zona Sul da cidade, mas não tem nenhum tipo de ocorrência, é apenas o horário mesmo que tem um semáforo ali na Guanabara que tem um pouquinho de lentidão para o motorista. Bom, são essas informações iniciais do dia, vou deixar o nosso WhatsApp à disposição para você participar no 99972-3493, você manda sua mensagem, manda o seu recado. A gente está atento por aqui na programação do nosso Jornal da CBN, que a gente vai ampliar também, né, as informações últimas horas, né, aqui de Joinville, da região norte e também de toda Santa Catarina. O que é destaque no nosso noticiário, você participa também aqui na programação.
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0: Muito bom dia, Eduardo Hauen.
1: Bom dia, Milton. Bom dia, Naded. Bom dia a todos os ouvintes.
2: Bom dia, Hauen.
0: Dona de Janeiro, 81 anos, mandou mensagem aqui para bemestar@cbn.com.br. Quer saber o seguinte, diz ela aqui, ó, gostaria de saber por que que o serviço doméstico não serve como exercício, ou serve?
1: Bom dia, Dona Janeira. Milton, é mais uma questão de definição, né? Porque, na verdade, o serviço doméstico, ele conta como atividade física. Que é isso, né? É qualquer exercício, qualquer movimento que a gente faça que tenha contração muscular, isso já gera um gasto de energia acima do repouso. Então, caminhar, subir escada, limpar a casa, brincar, trabalhar ali fisicamente é uma atividade física. Agora, quando a gente fala exercício físico, é uma atividade física que é planejada, estruturada e repetitiva. Por exemplo, musculação, uma corrida programada, um treino de bicicleta, isso vai melhorar ali a saúde, o condicionamento. E ainda tem o esporte, que é a atividade física, que tem regras e gera uma competição. Então, futebol, tênis, natação. Então, Janeira, é uma atividade física, só não é um exercício em definição. Mas qual é a vantagem? Milton, a atividade física de limpar uma casa, ela melhora, ela ajuda muito. Então, a gente sabe que fazer faxina pesada ou só limpar a casa está associado ao menor risco de mortalidade em idosos. Então, tem um efeito que aumenta quanto mais intenso essa atividade, ou seja, quanto mais ela limpa a casa, mais gasta ali energia, o idoso, ele também melhora a função cognitiva. Então, ele melhora a parte física, melhora a função cognitiva e também ajuda a atenção e memória. Então, não quer dizer que não vale nada. Pelo contrário, tem grandes benefícios. Só que tem que chamar atenção também. Ele não atinge o que a diretriz recomenda. O que que a diretriz recomenda? Que o idoso precisa fazer uma atividade física, né, também direcionada a, por exemplo, melhora do aeróbico. Então, tem que fazer uma caminhada e também uma melhora do equilíbrio e treino de força. Então, o que acontece? A atividade física, como limpar a casa, ela falta o ganho de força e o equilíbrio. Então, por isso que a gente precisa chamar atenção, o idoso que só limpa a casa, também para ele fazer uma atividade como musculação e como uma caminhada que melhora o equilíbrio para prevenir quedas. Então, a gente sabe que o maior problema no idoso é o aumento do risco de queda. Então, a gente faz o quê? Treino de equilíbrio e de força para prevenir e diminuir esse risco de queda. Aí, sim, completa a atividade física toda recomendada para o idoso.
0: Perfeito. Muito obrigado por todas as suas indicações aqui, Eduardo Hauen. E obrigado também à dona Janira, que se quiser mandar mensagem para bemestar@cbn.com.br. Tirando outras dúvidas, fique à vontade. Nós estamos abertos aqui para tratar de todos esses temas que certamente ajudam outras pessoas que nos acompanham. Bom dia para você, Raul, hein?
1: Bom dia a todos.
2: Bom dia.
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0: Terça-feira, 18 de agosto de 2026. Morreu aos 98 anos a atriz Laura Cardoso, uma das pioneiras e referências da teledramaturgia brasileira. A informação foi divulgada pelo perfil oficial da artista nas redes sociais. Com uma carreira histórica iniciada na era de ouro do rádio e do teatro, Laura marcou época com dezenas de personagens inesquecíveis na televisão. De acordo com Fátima Cardoso, filha da artista, a atriz morreu em casa após se sentir mal. O velório será entre as 8 da manhã e as 2 da tarde no bairro da Bela Vista, na região central de São Paulo. A Petrobras espera concluir em 20 dias a perfuração do poço de petróleo na bacia da Foz do Amazonas para mensurar o volume de óleo na região. A pesquisa é no Poço Pioneiro de Morfo, a 175 quilômetros da costa do Amapá, também vai confirmar a viabilidade comercial da jazida. A descoberta de petróleo foi detalhada pela presidente da estatal, Magda Chambriar, durante visita oficial do presidente Lula ao Oiapoque. O Irã ameaçou iniciar uma nova ofensiva no Estreito de Hormuz, caso as negociações diplomáticas com os Estados Unidos fracassem. Em meio ao impasse sobre o tráfego de petróleo na região e a alta dos combustíveis, o presidente Donald Trump rejeitou prorrogar o cessar-fogo. O líder republicano chegou a ameaçar bombardear Omã, país mediador que abriga tropas americanas. O tenista João Fonseca desistiu de disputar o Masters 1000 de Cincinnati, nos Estados Unidos, depois de sentir um incômodo no abdômen durante o treino. O carioca de 19 anos, que enfrentaria o australiano Christopher O'Connell pela terceira rodada da competição, optou por se poupar para focar na recuperação física. Agora, o próximo compromisso de João Fonseca no circuito da ATP é o US Open, também nos Estados Unidos, entre os dias 25 de agosto e 13 de setembro. No horário de Brasília, 6h33.
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1: 6h34.
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0: Você quer ser livre? Então abandone a necessidade de ser amado. Margaret Atwood, a escritora canadense, tem uma frase que de primeira parece cruel. O desejo de ser amado é a última ilusão. Abandone-o e você será livre. Calma, ela tem razão. Só precisa de tradução. Uma das lições mais duras que a vida ensina é essa. Paz e amor se cultivam por dentro. Pode aparecer alguém disposto a te amar do jeito mais bonito e generoso do mundo. Se você não se ama, não vai sentir esse amor que vem do outro. O amor bate na porta e não acha ninguém em casa para receber. Aí a pessoa jura que o outro não ama direito, que falta prova, que precisa de mais. E o buraco nunca fecha. E sabe por que não fecha? Porque o buraco é por dentro. Por isso o afeto de fora não tampa a cratera interna. Aí vem a pergunta que muda o jogo. Em vez de perguntar, por que ninguém me ama como eu preciso? Pergunte, por que eu preciso tanto assim? Isso pode até parecer algo besta ou pequeno, mas muda tudo. Quem faz essa pergunta com honestidade começa uma escavação que leva anos. E vai achar coisa antiga lá embaixo, como uma criança que só ganhava atenção apenas quando agradava. Aquele tipo de afeto que sempre chegou com condição. Criando uma régua que a pessoa usa emprestada até hoje para medir o próprio valor. E parece fácil demais, é só abandonar o desejo de estar tudo resolvido. Mas, na vida real, é trabalho lento, cheio de recaída, sem linha de chegada à vista. Mas o mecanismo é esse mesmo. Quando a energia que ia toda para fora mendigando olhar volta para dentro, algo troca de lugar. A pessoa cansa de esperar ser escolhida e se escolhe. O amor dos outros vira um presente lindo que aprendemos a acolher em nós. Até aí, tudo bem, mas ele precisa deixar de ser o oxigênio sem o qual morremos.
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2: Reforço o convite aqui para você acompanhar na programação aqui do Jornal da CBN de hoje mais um episódio dos 50 debates para o Brasil. E vamos discutir o tema importante que está aí no noticiário, inclusive. Regulação das redes sociais. Para conversar conosco, convidamos Bia Barbosa, que integra o Comitê Gestor da Internet no Brasil, e o Rafael Pelon, que é advogado especializado em direito digital. Você pode falar sobre essa questão a partir de agora, mandando sua mensagem para o nosso WhatsApp, o 999119981, com DDD 11. O que você entende como regulação das redes sociais? Qual é o limite? Qual é a fronteira que podemos avançar ou não quando tratamos desse assunto? Os debates ocorrem sempre logo depois das 8h30 da manhã. E nesta semana também estamos conversando com alguns dos integrantes das equipes econômicas dos candidatos. Hoje a nossa entrevistada, logo depois das 7h30 da manhã, é Daniela Marques, coordenadora da pauta econômica do plano de governo de Flávio Bolsonaro, do PL. Agora são 6h39.
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2: 6:40.
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8: Na CBN Joinville, agora são 6:43, 6:43 para você que está nos ouvindo aqui na programação do nosso Jornal da CBN. O trânsito já começa a ficar um pouquinho mais complicado em Joinville, tá? Na zona sul da cidade, lentidão para o motorista, para quem está saindo ali da avenida, na Valdemiro José Borges, lá na região sul da cidade. Outro ponto com lentidão também é na zona sul, para quem está ali na rua Florianópolis, um trecho da Florianópolis e também o outro da Monsenhor Gersino. São Paulo também tem lentidão, desde o cruzamento com a rua Inácio Bastos. Lentidão também para quem está na região da rua Guanabara. Demais regiões de Joinville com fluxo normalizado por enquanto. Nas rodovias, BR-280 é o principal gargalo. Demais rodovias da região, BR-101, SC-108, SC-418, todas com fluxo normalizado para o motorista que está em deslocamento. Agora são 6:44 aqui na CBN.
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1: Morreu na noite desta segunda-feira em São Paulo, aos 98 anos, a atriz Laura Cardoso, um dos maiores nomes da dramaturgia brasileira. De acordo com a família, a artista morreu em casa, após se sentir mal. A cerimônia de velório da atriz acontecerá nesta terça-feira, das 8 da manhã às 2 da tarde, no bairro da Bela Vista, na região central de São Paulo. Acompanhe a longa trajetória de Laura Cardoso, com Yasmin Caetano.
2: A história de Laura Cardoso caminha junto com a história da televisão brasileira. O talento para interpretar diferentes papéis em novelas clássicas trouxe a atriz para dentro da casa de cada um que a assistia. Apaixonada pelo trabalho, Laura Cardoso abraçava cada personagem com interesse e profissionalismo. Em 7 décadas de carreira, sempre esteve aberta a novos desafios, como contou ao programa Encontro, da TV Globo.
3: Todos os personagens que eu faço, que eu interpreto, eu amo. Não tem um personagem que eu tenha reclamado, dito, não, não quero, não faço assim. Eu me dedico de corpo e alma àquele personagem, àquele trabalho.
2: Nascida em setembro de 1927, a jovem Laurinda de Jesus Cardoso passou a infância encantada com a ideia de interpretar e contar histórias. Filha de imigrantes portugueses em São Paulo, a família apresentou uma resistência inicial pela carreira artística, mas isso não a impediu de seguir atrás do teatro. Estreou em radionovelas na década de 1940 e, por conselho de um produtor, deixou de ser Laurinda para ser Laura, o nome artístico que acompanhou ela a vida toda. A CBN, Laura Cardoso relembrou como foi trabalhar na era de ouro do rádio, quando as histórias ainda eram imaginadas pelo público.
3: O rádio sempre foi uma coisa muito boa. Uma coisa completa, ele te dá tudo, ele te transmite tudo, canto, a música, a voz, a palavra, que é importantíssima. As vozes eram cuidadosamente escolhidas para o personagem.
2: O rádio também trouxe o amor. Foi nos bastidores das emissoras que conheceu o ator e escritor Fernando Balerone, com quem se casou em 1949.
3: Ele era ator na Tupi, tinha uma belíssima voz, e nós nos conhecemos ali e nos casamos ali, enquanto estávamos na Tupi. Era uma pessoa encantadora.
2: Com ele, teve 2 filhas e também enfrentou o luto da morte de um terceiro filho no parto. Laura se tornou viúva cedo. Balerone morreu em 1980, aos 57 anos, e foi o único marido da atriz. E na televisão, o primeiro trabalho veio na recém-inaugurada TV Tupi, no programa Tribunal do Coração, de 1952. Ela contou sobre o início da carreira na televisão ao programa Conversa com Bial, em 2020.
3: A gente, às vezes, não conhecia o texto, mas estudava, lia. E a gente, entre nós, os colegas, dizia, vamos tentar fazer assim. Se não der certo, a gente faz na trama. Né? E foi isso. E muita coisa a gente acertou, e muita coisa a gente errou. Mas a gente tentou fazer o que está aí.
2: Em 1981, estreou na TV Globo como Alda, na novela Brilhante. Depois de um período em outra emissora, voltou aos estúdios da Globo e não parou de crescer como uma das principais atrizes da casa. Depois de Alda, vieram Isaura, de Mulheres de Areia, Doroteia, da adaptação de Gabriela, Soraya, de Explode Coração, e a avó Carmen, de Chocolate com Pimenta. O último papel foi Matilde, na novela A Dona do Pedaço, de 2019. Laura Cardoso também recebeu 2 prêmios Shell, um dos mais importantes do teatro brasileiro. Levou para casa o título de melhor atriz no Festival de Cinema Brasileiro de Miami e no Grande Prêmio Cinema Brasil. E em 2006, foi condecorada com a Ordem do Mérito Cultural, homenagem do governo brasileiro pelo trabalho no cinema, no teatro e na televisão. De São Paulo, Yasmin Caetano.
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1: Noticiário digital, Lux Maxim, quer dizer, é a tecnologia, né, afetando como as pessoas avaliam e alteram suas aparências?
2: É isso mesmo, Milton, num grau extremo, né? Então, na realidade, não tem nada errado da gente querer melhorar ou mudar a aparência como forma de expressão ou satisfação pessoal. Os humanos já fazem isso desde pelo menos 100 mil anos atrás, mas o problema é que ao longo da história, a tecnologia vem afetando tanto como a gente percebe a nossa aparência, quanto como a gente pode agir sobre ela. Se a gente for pensar, uma das primeiras tecnologias que afeta a nossa percepção é o espelho, né? Antes do espelho, a gente se baseava pelo que os outros, né, pensavam, viam da gente, davam feedback, depois a água, que era um espelho d'água, aí vem vindo fotografia, você já vê mais detalhes, você se vê mais vezes, aí vem o digital, você se vê muito tempo em tela, selfie, filtros, e agora com a IA a gente tem uma maximização disso, porque a gente consegue mensurar, né, todas essas coisas que a gente, não só a percepção, mas o que a gente deve fazer. Então, ou seja, Lux Maxim é a otimização extrema da própria aparência. Isso já existia em alguns nichos, mas se intensifica com a IA, e a lógica é assim: você tem aparência, você analisa, identifica defeitos. As pessoas estão pedindo para o ChatGPT ou para as IAs em geral avaliar o que tem errado com o seu rosto, para você fazer a correção depois. E isso vira um looping contínuo de intervenção, comparação, nova otimização. Então, tem duas categorias aqui, que é o soft maxing, que é skincare, cabelo, barba, essas coisas, e tem o hard, que é procedimentos estéticos, cirurgia facial, implantes e por aí vai, né? Então, com isso, o algoritmo deixa apenas de mostrar padrão de beleza e começa a participar da construção desse nosso padrão. Então, é uma aparência também algorítmica artificial.
3: Parece um avanço do que já acontecia com os filtros de Instagram, né, Marta, que já eram redes neurais. Então, para onde estamos indo? Como que isso pode nos afetar no futuro?
2: Então, Nadeja, o Lux Maxim, ele aponta para 4 movimentos importantes. Um é quantificar a beleza o tempo todo. E aí, se a gente ficar só do lado, eu adoro um texto do Kant, que é o Belo e o Sublime, que ele fala que se você ficar só focado, a beleza é aquela coisa que está em si, né? Mas a beleza passa. E se você não buscar algo que está no interior, aquela coisa que te torna sublime, maior do que si mesmo, você vai ficar sempre insatisfeito. Então, a gente está indo para quantificação da beleza, personalização estética por IA, então qual a melhor versão de mim e otimizando isso o tempo todo, e normalização da intervenção. Mas a pior delas, que eu acho que é a quarta que a gente tem que prestar atenção, é uma nova ansiedade de performance. Performar cada vez mais melhor num grau que te traz ansiedade, né? Então você começa a querer versões artificiais otimizadas o tempo todo. Então a reflexão que eu acho que a gente tem que deixar aqui é, né, que a gente tem que pensar se essa melhoria da aparência, tá, essa busca de melhoria, está deixando a gente feliz e é uma escolha pessoal, ou se é uma pressão, uma obrigação que está trazendo ansiedade. Então nem tudo que a gente pode, a gente deve.
1: Perfeito, muito obrigado, Marta, por nos trazer essa reflexão logo cedinho aqui. E a gente aproveita também para deixar o convite, porque hoje está no ar já mais um episódio do Futuramente, sobre como a tecnologia pode ajudar a aumentar a longevidade. Você
2: está imperdível.
1: É, eu tenho certeza disso, até porque é uma convidada muito especial, doutora Maiana Zatz, geneticista, professora titular da Universidade de São Paulo, estará com você, com a Carol Tamacia. É só ir na nossa plataforma de podcast, que o Futuramente já está disponível por lá também. É o Futuramente estendido que nós oferecemos aqui para os nossos ouvintes. Até mais.
2: Obrigada, pessoal. Bom dia.
3: Bom dia.
1: Já se você quiser conversar conosco aqui sobre este tema, pode mandar sua mensagem também para o 999119981. Você já foi afetado pelo Lux Maxim? Esta tendência digital popular, principalmente de jovens e adolescentes, e que maximiza a atratividade física?
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0: Terça-feira, 18 de agosto de 2026. 53% dos trabalhadores brasileiros chegam ao fim do mês sem dinheiro suficiente para pagar todas as despesas. A informação faz parte de um levantamento da Serasa Experian. Os entrevistados apontaram como principais vilões do orçamento a alimentação e as contas de consumo, como água, luz e gás. 47% das pessoas afirmaram recorrer a algum recurso ou alternativa adicional para conseguir bancar as dívidas. Já 6% disseram que não recorrem a nenhuma solução. A pesquisa ouviu 1.008 profissionais de empresas públicas e privadas. Diálogos obtidos pela Polícia Federal apontam que a empresária Roberta Luxinger comprou joias para Marco Aurélio Santana Ribeiro, o Marcola, ex-chefe de gabinete do presidente Lula. A defesa dele afirma que as peças faziam parte de um empréstimo já quitado. As apurações também miram mensagens entre a lobista e o empresário Fábio Luiz Lula da Silva, o Lulinha. Numa conversa de março de 2024, a empresária afirma que os dois trabalhavam em um nível diferenciado e diz que o futuro é a Suíça. A defesa do filho do presidente contesta a autenticidade das provas e denuncia vazamentos ilegais. A Indonésia ainda tem quase 13 mil pessoas desabrigadas em razão do terremoto de magnitude 7,7 que atingiu a cidade de Flores no sábado. Moradores estão dormindo ao relento porque temem voltar para casa em virtude de centenas de tremores secundários na região. Pelo menos 53 pessoas morreram e mais de 100 ficaram feridas. Segundo as agências de resgate, não há relato de desaparecidos até o momento. No horário de Brasília, 7:01.
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0: 7:02.
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5: Muito bom dia a você que escolheu ficar mais bem informado ouvindo o Jornal da CBN na manhã desta terça-feira, 18 de agosto de 2026. E começamos falando ao vivo de Brasília, estamos em contato com o Felipe Igreja. Bom dia para você.
6: Bom dia, Milton. Bom dia, Nadédia e todos que nos acompanham. O presidente do Tribunal Superior Eleitoral, ministro Nunes Marques, defendeu o sistema eleitoral brasileiro e as urnas eletrônicas durante uma reunião com cerca de 100 representantes de embaixadas aqui no Brasil. Nunes Marques afirmou que as urnas são seguras e que o processo eleitoral brasileiro é transparente. O ministro ainda ressaltou que o Brasil é referência mundial em eleições. Ele também disse que organismos internacionais poderão enviar representantes para acompanhar as eleições deste ano. Durante a reunião, o presidente do TSE falou sobre os desafios envolvendo as plataformas digitais nas eleições. Nunes Marques ressaltou que o tribunal determinou que essas plataformas apresentem planos com medidas para proteger a integridade das eleições.
7: Para além disso, todas assumiram o compromisso de, nos finais de semana em que ocorrerão o primeiro e o segundo turnos, enviar representantes ao TSE para participar de uma sala de situação voltada a impedir a disseminação de publicações que visem interferir na vontade do eleitor no momento mais crítico da eleição.
6: Segundo o TSE, um representante da diplomacia dos Estados Unidos participou da reunião. Nunes Marques também destacou as medidas adotadas pelo tribunal para combater o uso indevido da inteligência artificial nas eleições. Entre elas está a criação de uma comissão permanente e de um plano de ação voltado ao uso da inteligência artificial e à proteção da integridade das informações. Esse tema, inclusive, deve voltar a ser discutido pelo TSE nos próximos dias, quando a corte deverá analisar o caso do vídeo produzido com inteligência artificial em que o ex-presidente Jair Bolsonaro aparece declarando apoio à candidatura do filho Flávio Bolsonaro. Esse julgamento pode fixar as regras sobre o uso de deepfakes nas eleições. Inclusive, hoje, Nunes Marques marcou uma reunião com os demais ministros da corte justamente para discutir o caso. Milton.
5: As informações de Brasília foram do Felipe Igreja, agora que são 7h05.
0: E do Rio de Janeiro, a gente fala de uma suspeita de pirâmide financeira numa igreja evangélica. Diogo Bugalho, que história é essa? Bom dia.
8: Pois é, Nadédia, bom dia para você, bom dia também para você que nos ouve. Polícia Civil está fazendo nessa manhã uma operação para desarticular essa quadrilha especializada em golpes financeiros e lavagem de dinheiro por meio de um falso banco digital vinculado a uma igreja evangélica. Esse esquema, Nadédia, prometia rendimentos de até 10% ao mês e teria causado prejuízo superior a R$1 milhão. Como é que funcionava? De acordo com as investigações da Delegacia de Combate às Organizações Criminosas, essa igreja evangélica, que inicialmente funcionava em São Gonçalo e agora está instalada em Niterói, tinha ali um pastor, um chefe, um líder dessa igreja, né, que usava a posição religiosa dele para conquistar a confiança dos fiéis e convencê-los a investir em uma plataforma operada por uma empresa conhecida como Banco do Pastor, plataforma que era controlada por ele próprio. Após a captação do dinheiro, os rendimentos prometidos deixavam de ser pagos, inicialmente sob diferentes justificativas, até que as restituições foram completamente interrompidas. Os policiais identificaram, até o momento, pelo menos 7 registros de ocorrência relacionados a esse mesmo esquema. Na ação de hoje, batizada de Operação Golpe de Fé, o objetivo é cumprir 39 mandados de busca e apreensão contra 12 alvos na capital fluminense, também nos municípios de Niterói, São Gonçalo e Duque de Caxias, aqui no estado do Rio, e na capital paulista. A investigação aponta ainda

0: e vai confirmar a viabilidade comercial da jazida. Descoberta de petróleo foi detalhada pela presidente da estatal, Magda Chambriard, durante visita oficial do presidente Lula a Oiapoque. A executiva destacou que o projeto de pesquisa na margem equatorial já mobilizou mais de 300 milhões de dólares em investimentos. Petrobras solicitou ao IBAMA a concessão de licenças complementares para perfurar outros três poços no bloco exploratório. A diretoria da companhia informou que enviou dados técnicos adicionais demandados pelo órgão ambiental para dar sequência aos estudos geológicos. Magda Chambriard reiterou que ainda não dá para saber qual volume de petróleo há na área da descoberta.
1: Todos os nossos estudos indicam um potencial bastante relevante. A gente tem que saber quanto é que de petróleo tem de fato nessa área, né? E nós temos aí previstos mais três poços para furar nesse bloco. Estamos aguardando essa licença ambiental. Tem petróleo, tem descoberta. A gente ainda não sabe quanto. Nós vamos continuar investindo, vamos continuar explorando. E o futuro vai dizer quanto o Amapá pode nos oferecer, mas nós aqui, desse macacão cor de abóbora, estamos extremamente otimistas com o que a gente está encontrando por aqui.
0: O Ministério Público Federal enviou ofício ao IBAMA, estipulando prazo de 5 dias para que o órgão preste esclarecimentos detalhados sobre os pedidos de novas perfurações marítimas. Os procuradores apontam preocupações com impactos socioambientais cumulativos sobre a fauna marinha e comunidades tradicionais da costa amazônica. O presidente Lula visitou o navio sonda responsável pelas operações em alto mar e classificou o achado como um marco para a soberania nacional e a segurança energética. Em pronunciamento, Lula rebateu questionamentos externos à exploração de combustíveis fósseis na região, prometeu proteção ambiental e defendeu a autonomia brasileira no setor.
2: Quando aconteceu a COP aqui, o ano passado, muita gente queria que eu não declarasse que tinha conquistado a licença, porque diziam que os europeus iam ficar chateados, para que anunciasse que ia procurar petróleo, porque eles queriam que a gente só falasse do fim do combustível fóssil. E eu tomei a decisão de anunciar antes da COP que a gente ia fazer a prospecção aqui. Porque o que estava em jogo eram os interesses do país e os interesses da nossa empresa. Isso aqui pode se chamar passaporte para o futuro desse país.
0: Do ponto de vista político, chamou a atenção a presença do senador Davi Alcolumbre, amapaense. Ele que, depois de meses de afastamento, esteve ao lado do presidente Lula e foi só elogios.
3: Dizer ao senhor presidente Lula, na minha condição de amapaense, de presidente do Congresso Nacional, muito obrigado pela defesa que o senhor fez ao longo dos últimos 3 anos e meio, enfrentando tudo e todos para defender que este projeto chegasse no dia de hoje com essa descoberta feita pela Petrobras, que tem que ser um orgulho de todos os brasileiros.
0: Essa exploração de petróleo na região será motivo do comentário da Miriam Leitão, que você acompanha daqui a pouco aqui no Jornal da CBN. Agora são 7h11. Nadédia Calado.
4: Voltamos a trazer informações sobre a morte da grande Laura Cardoso, aos 98 anos, aqui em São Paulo. Pedro Fagundes, bom dia.
5: Bom dia, Nadédia, Milton, também aos nossos ouvintes. Olha, o velório da atriz Laura Cardoso começa daqui a pouco, às 8 horas da manhã, aqui em um casarão da Bela Vista, região central de São Paulo. O local ele fica bem ao lado do bairro do Bixiga, que é onde a atriz nasceu e também começou uma trajetória de mais de 8 décadas dedicadas à arte. Por enquanto, a movimentação ainda é pequena. Ao longo da manhã, é por aqui que familiares, amigos e também admiradores devem passar para despedir da atriz. Laura Cardoso morreu aos 98 anos. Segundo a família, ela passou mal em casa. Laura, ela faria 99 anos em setembro. Filha de portugueses, dizia desde criança que queria ser atriz. Começou ainda adolescente nas radionovelas na década de 40. Foi quando, por conselho de um produtor, inclusive, que deixou de ser Laurinda,

0: que era o nome de nascença, para assumir o nome artístico. A CBN, ela relembrou como que foi trabalhar na era de ouro do rádio. Vamos ouvi-la.
1: O rádio sempre foi uma coisa muito boa, uma coisa completa. Ele te dá tudo, ele te transmite tudo, canto, a música, a voz, a palavra, que é importantíssima. As vozes eram cuidadosamente escolhidas para o personagem.
0: Laura passou também pelo circo e pelo teatro e estreou na televisão no ano de 1952, na antiga TV Tupi. Ao longo da carreira, gravou mais de 60 novelas e se tornou um dos rostos mais conhecidos da televisão brasileira. Fez personagens marcantes em produções como Mulheres de Areia e também em Caminho das Índias. Na Globo, o último trabalho foi em 2019, com a novela Dona do Pedaço. Um dos grandes parceiros, atriz, na TV foi justamente o ator Tony Ramos, que a TV Globo, o artista lamentou a perda da amiga e a quem ele tratava como rainha.
2: Ela foi mãe, minha mãe, em várias novelas. Eu acompanhei Laura vendo também no teatro, não trabalhei com ela no teatro, mas na televisão inúmeras vezes. E acho que a última vez, assim, um personagem que foi tão determinante em nossas carreiras foi a Lakshmi, que ela fazia de Caminho das Índias, e eu era o filho, o Opache. Vocês podem imaginar como é que a gente fica nesse momento, tentando organizar a emoção e organizar a vida que continua. Mas ela é eterna. Essa alma agora vai viajar. Esse corpo parou, mas essa alma viaja.
0: Laura também atuou em mais de 20 filmes, como, por exemplo, Terra Estrangeira, do diretor Walter Salles, e Através da Janela, de Tatá Amaral. Laura Cardoso, ela deixa 2 filhos, 3 netos e também 1 bisneto. E como falei para vocês logo de início, o velório dela está marcado para as 8 da manhã, daqui a pouco, aqui na Bela Vista, onde continuo acompanhando. Volto com vocês.
3: E alguns dos nossos ouvintes escrevem lembrando de passagens antigas, a história de Laura Cardoso. O Luiz Segato, por exemplo, lembra da infância dele, quando a mãe ficava na máquina costurando sapatinhos para crianças e ouvindo rádio novela na Rádio São Paulo, que ficava ali na Angélica, num antigo sobrado, diz aqui o Luiz Segato, e a apresentadora chamava para mais um original de Laura Cardoso. E o Valdir Medeiros, por sua vez, que é do Rio Grande do Norte, lembra que Laura Cardoso também foi uma grande dubladora, inclusive desta personagem.
4: Tem uma que é especial para mim, desenho animado, a Bete do
5: Flintstones.
6: Vou sair agora mesmo e comprar um presente bem bonito para seu aniversário amanhã.
5: Ela é a Bete!
3: Eu agradeço pela memória dos nossos ouvintes aqui compartilhando tudo isso conosco. Agora são 7h16.
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11: 7:18.
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0: Na CBN Joinville, agora são 7 horas e 21 minutos, 7 e 21 da manhã desta terça-feira. A gente segue por aqui na programação da CBN Joinville, agora para falar de esporte, para falar do que está rolando nesse mundo esportivo nesta terça-feira, ainda fazendo rescaldo, né, do que rolou ontem também no futebol. Primeiro, temos as informações aqui do JEC. Nessa semana, o Joinville terá uma janela de imprensa no CT Wilson Florença, lá no bairro Morro do Meio. O Joinville que realiza no sábado um jogo treino contra a equipe do Atlético Paranaense, que vai disputar a Taça Paraná, Copa Paraná, lá no CT do Caju, em Curitiba. Então, o Joinville que deve, a partir de hoje, anunciar uma lista de jogadores, né, que... A lista de jogadores que fará parte, né, farão parte do elenco do JEC que vão disputar a Copa da Santa Catarina. Então, o Joinville tem aí 12 dias para a estreia, para a data base, né, da estreia na Copa Santa Catarina. O adversário é o Marcílio Dias. O primeiro jogo do JEC é fora de casa contra o Marcílio, dia 30. Essa é a data base dessa estreia contra o Marcílio. O Joinville ainda não anunciou nenhum jogador para a disputa da Copa Santa Catarina. A informação que nós temos é que o Joinville vai iniciar esse trabalho de anúncios, de oficialização, né, de tratativas em relação ao grupo de atletas a partir de hoje. Então, vamos ficar atentos em relação a isso. Bom, é uma semana importante também, que teremos aí uma janela de imprensa para poder acompanhar, né, os jogos, os treinos, né, as atividades lá no CT Wilson Florença, no bairro Morro do Meio. E é um Joinville se movimentando aí na parte do campo para essa expectativa muito importante da disputa da Copa Santa Catarina, que inicia na próxima semana. Bom, falando ainda de esporte, para você que está nos ouvindo, você que está nos acompanhando, trazer aqui o resultado de ontem do Campeonato Brasileiro da Série A. Né? O Internacional empatou em casa com o Remo, placar de 1-1. O Remo empatou o jogo praticamente no último lance do jogo. Então, um empate 1-1, ruim para o Internacional, bom para o Remo. O Inter sai da zona de rebaixamento, é o 16º colocado com 24 pontos, e o Remo é o 18º com 23. Ainda falando de esporte, ontem nós tivemos dois jogos pela Série C do Brasileirão. A Ferroviária goleou o Paysandu 4-0 e o Ipiranga fora de casa empatou com o Guarani em 2-2. Hoje, terça-feira, a gente inicia, tanto na Copa Sul-Americana e Copa Libertadores, os jogos de volta das oitavas de final. Vou começar aqui pela Copa Libertadores. A partir das 7 horas da noite, o Independente Rivadavia recebe o Fluminense. No primeiro jogo, 0-0 no Rio de Janeiro. Então, um empate no tempo normal, decisão por pênaltis. O outro jogo de hoje é Tolima e Independente Del Valle. Esse é o jogo de ida ainda. A gente lembra porque o jogo de o primeiro jogo da que era previsto para a semana passada não aconteceu devido a problemas que tivemos lá na Colômbia devido ao terremoto. O outro jogo que acontece hoje é entre Universidade Católica do Chile e Estudiantes da Argentina. No primeiro jogo, empate 1-1 na Argentina. Então, situação muito semelhante ao jogo do Independente Rivadavia e a equipe do Fluminense. Isso na Copa Libertadores. Na Copa Sul-Americana, temos um time brasileiro em campo, que é o São Paulo, que às 9h30 da noite recebe a equipe do Bolívar, da Bolívia. O São Paulo joga no Morumbis às 9h30 da noite. Primeiro jogo 1-1 lá na Bolívia. Então, São Paulo precisa vencer no tempo normal para avançar. O outro jogo da Copa Sul-Americana é o jogo entre Recoleta do Paraguai e Boca Juniors. No primeiro jogo, o Boca venceu o Recoleta pelo placar de 3-1. Pela Série B do Campeonato Brasileiro, temos três jogos hoje, com Londrina e Atlético Goianiense, Náutico e Ceará, Goiás e Juventude. São as informações, portanto, do esporte para você que está ligado aqui na CBN Joinville. E aí, só para fechar, um serviço aqui, ó, importante, né, do JEC Futsal. No sábado, o JEC Futsal joga contra o time do Minas na final da Copa do Brasil, jogo de ida, jogo que acontece lá na Arena UniBH em Belo Horizonte. O Joinville segue a preparação, segue os treinamentos para esse jogo contra a equipe do Minas. A viagem é para o final de semana, o jogo é sábado, 16h30, importantíssimo para o Joinville tentar trazer algum tipo de vantagem para o jogo da volta, que acontece já na próxima semana aqui em Joinville. Em relação ao serviço de jogo da partida de volta, da grande decisão, o JEC ainda não anunciou como fará a venda dos ingressos para a decisão da semana que vem contra a equipe do Minas. Assim que nós tivermos as informações, a gente vai passar, claro, para a audiência aqui da CBN Joinville, uma expectativa muito grande, né, do JEC fazer um grande evento para essa decisão da Copa do Brasil contra o time mineiro. Agora são 7 horas e 26 minutos.
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0: Miriam Leitão fala hoje sobre a descoberta de petróleo na margem equatorial.
1: Bom dia, Milton. Bom dia, Nadédia. Bom dia, ouvintes da Rádio CBN. Essa notícia da Petrobras é muito interessante. É a notícia que a Petrobras encontrou petróleo na Foz do Amazonas. Mas ainda é preciso tomar todo cuidado, como a própria Magda Chambriard, presidente da Petrobras, tem dito. Ainda não se sabe se é uma exploração comercial. Só vai se saber depois de delimitar a área, saber quanto petróleo tem ali, definir toda a capacidade de produção do campo, antes de saber se vai começar a exploração ou não. Esse é o primeiro passo, encontrou petróleo. Primeiro teve indícios, agora encontrou petróleo. Então, a Magda deu entrevista ao jornal O Globo, dizendo exatamente isso, quer dizer, é uma notícia boa da perspectiva de quem produz petróleo, né? Quem produz petróleo precisa continuar produzindo. O Brasil está perdendo as suas reservas porque não está repondo, então precisava de encontrar uma outra área de produção. Esse poço Morpho, a 175 quilômetros da costa do Amapá, não está muito profundo, né? 2.886 metros da margem equatorial. E aí o que eles estão dizendo é que o que está aprovado é que tem petróleo na região. E isso era meio esperado, até porque naquela região a Guiana está produzindo, outros países estão produzindo. Então, era possível que o Brasil fosse encontrar também. Encontrou o petróleo. A grande questão é a seguinte: qual o futuro do petróleo? Essa que é a grande pergunta sobre petróleo. Outra pergunta é: quanto tempo vai demorar a colocar, se for encontrado um campo comercial, um poço comercial, quanto que demora para colocá-lo em produção? Outro dia o Davi Zilberstein falou alguma coisa com 5 anos, mas na verdade o que eu já ouvi foi 10 anos. O que ele está dizendo é que a Petrobras tem muito conhecimento, muita expertise em produção de petróleo em águas profundas, então consegue produzir mais rápido, da descoberta até a produção. Mas eu já ouvi outras pessoas falando que normalmente o processo todo, desde a descoberta até a tornar o poço ativo e produtivo, leva uns 10 anos. O petróleo, nesse momento, está sob intensa dúvida por causa da mudança climática e do esforço de alguns países de descarbonizar as suas economias. Bom, portanto, assim, daqui a 10 anos começa. Mas para uma vida útil de 30 anos, 40 anos, será que o mundo vai continuar consumindo tanto petróleo quanto consome atualmente? São muitas dúvidas que pesam sobre a produção de petróleo nesse momento. Mas a Petrobras vai adiante, ela começa a produzir, é muito competente, vai começar a produzir e vai repondo as suas reservas que já estão começando a se exaurir. Então, da perspectiva da empresa, é um bom negócio. Da perspectiva do futuro da economia, é uma dúvida. Porque se a gente vai continuar produzindo petróleo durante a vida útil desse campo que surgiu agora, nos últimos dias, o vestígio de, né, a presença, a confirmação da presença de petróleo. Até amanhã, Milton. Até amanhã, ouvintes.
0: Essa foi a Miriam Leitão. Agora são 7h31.
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0: Terça-feira, 18 de agosto de 2026. O Tribunal Superior Eleitoral vai discutir hoje o uso de inteligência artificial e a proibição de deepfakes na propaganda eleitoral. Os ministros avaliam desde o veto total da tecnologia até restrições focadas em conteúdos que induzam eleitores ao erro ou prejudiquem adversários. A discussão foi motivada por questionamentos jurídicos ao uso do vídeo do ex-presidente Jair Bolsonaro, gerado por IA na convenção do PL que homologou a candidatura de Flávio Bolsonaro. A Polícia Civil do Rio de Janeiro faz uma operação contra uma quadrilha especializada em aplicar golpes financeiros e lavar dinheiro por meio de um falso banco digital vinculado a uma igreja evangélica. O esquema prometia rendimentos de até 10% ao mês e teria causado prejuízo superior a R$1 milhão. Segundo a investigação, um pastor usava a posição religiosa para convencer os fiéis a colocar dinheiro no negócio. O Fluminense vai enfrentar o Independiente Rivadavia às 7 da noite de hoje na Argentina pelo jogo de volta das oitavas de final da Libertadores. Na semana passada, a partida terminou em 0-0. Pela Copa Sul-Americana, o São Paulo vai encarar o Bolívar no Morumbi às 9:30 da noite, depois do empate por 1-1 na altitude de La Paz. No encerramento da 23ª rodada do Campeonato Brasileiro, Internacional e Remo empataram por 1-1. O presidente do Corinthians, Osmar Stabile, confirmou a renovação de contrato de Memphis Depay. O novo vínculo vale até a metade de 2028. O dirigente deu a declaração depois de o conselho de orientação do clube dar aval ao novo contrato do jogador. Stabile reabriu as conversas com Memphis após informar que não manteria o holandês na equipe por causa da responsabilidade financeira. No horário de Brasília, 7:33.
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1: Nesta semana, o Jornal da CBN entrevista os representantes na área da economia de alguns dos principais candidatos à presidência. Hoje, nós recebemos Daniela Marques, coordenadora da pauta econômica do plano de governo de Flávio Bolsonaro, do PL. Entre outros trabalhos, Daniela foi presidente da Caixa Econômica Federal. Daniela Marques, muito obrigado pela sua gentileza de aceitar o nosso convite aqui no Jornal da CBN. Um bom dia.
2: Bom dia, Milton. Bom dia, Nadédia. Bom dia a todos os ouvintes da CVM, da CBN. Dia.
1: Daniela, o plano de governo, a senhora, tem proposto um ajuste equivalente aí a 1,5% do PIB, algo próximo de 190 bilhões. Quais despesas serão efetivamente cortadas para se chegar a esse valor?
2: A gente ainda está discutindo com os técnicos, Milton, e principalmente eu tenho dito que precisamos ter uma instância de diálogo com outros poderes, porque hoje existem muitos excessos, né, em privilégios, supersalários, a própria estrutura ministerial. A gente estava fazendo um estudo essa semana. O Brasil hoje tem a maior estrutura de ministérios, mais do que a Venezuela, nesses 38 ministérios. Só a despesa de TI, operacional, administrativa e tudo que rege essa estrutura já são mais de 100 bilhões de reais. Então, é principalmente o foco, o que está no plano já, o fim dos supersalários, cortar pelo menos 15 ministérios, 10 a 15, reduzir essas estruturas, acabar com privilégios, excessos, e principalmente a gente ter uma instância, e eu estou chamando de Conselho Superior da República, onde a gente abra um diálogo institucional com todos os poderes, o Congresso e o Supremo Tribunal Federal, porque hoje todos ordenam despesas e só um controla, que é o governo federal, né? Então, a gente precisa cortar na carne e, principalmente, fazer uma reestruturação dos ativos, né? O Brasil é um país rico, mas endividado. E aí, através de monetização de imóveis, securitização de contratos de petróleo, fechamento de estatais dependentes. Então, assim, tem muita... A gente já chegou potencialmente só na reestruturação num valor superior a R$1 trilhão. E aí você vai fazendo escalonado, principalmente o Flávio é um político experiente, né, e vai liderar a pauta. O Rogério Marinho, que é o nosso coordenador, eu tive o privilégio de trabalhar com ele durante a reforma da Previdência, ele relatou a reforma trabalhista, ele fez o marco do saneamento enquanto ministro. Então, precisa de uma construção e um diálogo político muito sólido para a gente colocar as contas no lugar, né, e colocar o Brasil no rumo novamente.
3: Daniela, em política externa, o plano traz a proposta de aproximação política com os Estados Unidos, Argentina e Israel. Como equilibrar esse movimento com a necessidade de manter e eventualmente ampliar as relações comerciais com a China e com mercados asiáticos?
2: O Brasil, enquanto celeiro do mundo, né, a matriz de segurança alimentar e energética, agora temos outra janela possível que são 7 trilhões de dólares previstos de investimentos em data center. O Brasil, se criar condições para atrair esses investimentos, coisa que não faz hoje, com excesso de insegurança jurídica, com excesso de burocracia, com esse projeto do Redata não atrai esses investimentos, poderia se colocar entre as 5, 6 maiores economias do mundo. Então, a gente precisa, e aí, para esses data centers, você precisa de energia, local físico, e agora também minerais críticos, né? Que o Brasil, eu falo que Deus é brasileiro, e é mesmo, porque na revolução digital agora, a matéria-prima também está aqui e a gente não pode perder outra janela, como perdemos, estamos 20 anos discutindo a reindustrialização do Brasil. Então, a gente tem que ter uma frente ampla de diálogo. O Brasil não pode se dar o luxo de fechar a porta para nenhum país. A China é o maior importador de alimentos do Brasil. Os Estados Unidos é a maior potência econômica do mundo. Europa, o próprio Mercosul. Então, ali a gente se coloca apto a dialogar com todos, fortalecendo a condição negocial do Brasil e, principalmente, tendo um time técnico qualificado para liderar essa agenda. O que não dá é para a gente continuar exportando empresa para o Paraguai, né, Milton? Que é o que está acontecendo hoje.
1: Daniela, o próprio Flávio Bolsonaro já disse que não pretende desvincular aposentadorias e benefícios de salário mínimo, por exemplo. O programa também promete ali preservar os programas sociais. Se essas grandes despesas ficam protegidas, onde existe espaço, então, para esse ajuste de 1,5% do PIB? E até vou acrescentar aqui, porque na sua primeira fala, a senhora se referiu assim a cortar privilégios, né? Onde dá para cortar esse privilégio de forma estrutural, efetiva, que vai valer para o resto?
2: Ótima pergunta, Milton. Quem não cuida das contas, não cuida das pessoas, né? Então, esse endividamento em bola de neve do governo do PT, principalmente desse último, né, que está custando mais caro do que o Dilma II, empurrando o Brasil para uma recessão, o orçamento do ano que vem virou uma peça de ficção. Essa recuperação da credibilidade do Brasil, que hoje, a despeito de ter o maior juro real do mundo, no último leilão do Tesouro não apareceu ninguém, o que é um indicativo, é como uma dona de casa que tinha um empréstimo no consignado, depois ela paga esse empréstimo com uma dívida no cartão de crédito, aí ela toma um segundo cartão de crédito para pagar o primeiro, chega uma hora que nenhum banco dá crédito. É o sintomático do que está acontecendo com o Brasil quando faz um leilão, a inflação mais 8,5%, e esse leilão não aparece ninguém para demandar. Então, esse arcabouço, ele não tem credibilidade, precisa ser revisado, e aí o plano passa por isso, né, por um controle da trajetória de dívida PIB, e um governo que, na verdade, não só o governo, né, uma estrutura institucional que tem o judiciário mais caro do mundo, que tem o congresso mais caro do mundo e que tem a estrutura de ministérios mais cara, se não cortar na carne, não há moral para discutir nada com a população. Então, se não for agora, quando será? Só privilégios e penduricalhos são mais de 20 bilhões de reais por ano. Só imóveis, a União tem mais de 760 mil imóveis e gasta liquidamente 2 bilhões e meio de reais de aluguel. As estatais dependentes empregam mais de 30 mil pessoas, devolvendo o dízimo para o PT pelo estatuto, não entregam serviço, não tem finalidade de existir e só de folha custa mais de 10 bilhões de reais. Dívida ativa que a PGFN carrega, corrigida a CDI, enquanto o governo se endivida a CDI+, são mais de 3 trilhões de reais, tranquilamente a gente poderia monetizar 200 a 300 bilhões de reais por ano securitizando. Contratos de petróleo a receber em royalties para ser securitizado são mais de 500 bilhões de reais. Então, esse patrimônio é do brasileiro, a receita do governo é de arrecadação de impostos, é do pagador de impostos do caixa, e o governo tem feito mau uso desse caixa. Então, esse corte vem de um vasto cardápio a ser levado para a classe política, e não há outra via que não a do diálogo, para que a gente consiga promover esse ajuste e tire peso de juro, não só da conta do governo, a despesa de juro superou 1 trilhão de reais. Quando a gente saiu, e eu tive o privilégio de trabalhar no governo Bolsonaro, o Focus, né, que é onde se projeta juros do Banco Central, projetava para outubro de 23 um juro da ordem de 7,5%, quando você olha para esse juro de 14, são 500 bilhões de reais a mais de despesa de juros. A despesa de juros desse ano vai ser mais de 1 trilhão de reais. Então, quando você coloca as contas no lugar e promove o ajuste, uma parte vai vir da própria redução de juros na curva, cada um ponto de taxa de juros hoje, com cerca de 10 trilhões de dívidas, são 100 bilhões de reais. Então, é como um orçamento doméstico, sabe, Milton? A gente vai ter que definir o que é prioridade e quando se gasta mais de 1 trilhão em juros, né? Mais de 450 bi para sustentar a própria máquina e 300 bi em assistência social, está claro para qualquer um, qualquer brasileiro entender que o problema não é o programa social. O problema social é um direito adquirido e uma necessidade. O problema é a falta de oportunidade que o beneficiário do programa social tem. Ele fica preso ali sem oportunidade de crescer, de voltar a sonhar, de ter dignidade. E, principalmente, a má gestão dos recursos de nós, pagadores de impostos, e nos ativos da União. Então, é ali no patrimônio e nos excessos que a gente vai buscar na própria carne para fazer o ajuste.
3: Falando de emendas parlamentares, Daniela, outras candidaturas fazem uma crítica bem severa ao volume de recursos nas mãos do Congresso. O plano de Flávio Bolsonaro, que é parlamentar, fala nas emendas focando em transparência e rastreabilidade. Quais que são as propostas, as ideias e como a senhora vê o impacto desse dispositivo no orçamento?
2: A gente tem falado muito de governo digital, né, Nadege? Eu acho que o futuro é digital, a inteligência artificial está aí. A gente tem um governo que não avançou, no governo Bolsonaro. Fizemos a GovBR, botamos 4 mil serviços na palma da mão do brasileiro. O Brasil se tornou o governo mais digital das Américas e o segundo do mundo. A gente bancarizou o brasileiro via Caixa Tem na pandemia, foram mais de 20 milhões de pessoas bancarizadas. A gente fez o Pix, né? O presidente Bolsonaro apoiou e lançou a iniciativa junto com o Roberto Campos do Banco Central. E tudo isso coloca numa jornada de prosperidade que foi interrompida. Fez o 5G, hoje tem internet no campo, tem internet em qualquer lugar do Brasil. Então a gente quer continuar esse caminho e aí eu chegar, se você tem um governo digital e transparente, ele vai ser mais eficiente para o cidadão, ele vai ser mais eficiente para o pagador de impostos, porque não há necessidade hoje, se todo mundo está com o telefone na palma da mão, de você ter que ir a um posto do INSS, depois outro posto da Receita, depois você vai a uma agência da Caixa, depois você vai a um posto do CRAS, depois você vai a um posto do Sino. Tudo isso é custo, tudo isso é um ônibus, tudo isso é um medo de ser assaltado e no final não resolve o problema e custa caro. Então, quando você organiza essa jornada, inclusive a transparência, aí eu vou chegar na sua pergunta, que é, com inteligência artificial, cada centavo do dinheiro público, cada centavo dessas emendas, a gente deveria estar acompanhando para onde está indo e o que entregou. Né? E o brasileiro falou assim, como eu faço para sair da minha dívida? O parlamentar tal, para onde foram esses 70 bilhões de emendas? Então, existe uma discussão de prioridade orçamentária, por isso eu tenho reforçado muito a importância de um presidente que tenha experiência política, de uma pessoa como é o Rogério Marinho, um governo que provavelmente vai ter uma bancada muito forte, só o PL deve fazer pelo menos 100 deputados, né? Então, o brasileiro está indo para centro-direita, o Congresso já tem maioria de centro-direita, essa maioria será reforçada nessas eleições, é o que as pesquisas indicam, para você enfrentar o debate político sobre prioridades, porque a minha opinião de Dani, o que você pensa sobre as emendas? É irrelevante, é na política que vai resolver essa questão, e a gente acha que, a gente tem certeza que na via do diálogo, vai ser dada a transparência necessária e, principalmente, a otimização da utilização desses recursos. Então, não adianta criminalizar a política ou a boa política, porque não se tem governabilidade, né? A política é a arte do diálogo.
1: Para fechar aqui essa nossa conversa, e a senhora começou já hoje aqui falando em credibilidade, passa por insegurança jurídica. Ao mesmo tempo, a senhora defende o plano, fala numa reforma da reforma tributária. Né, que está aí sendo implantada ainda. Mexer na reforma agora não é gerar mais insegurança diante de um cenário de adaptação?
2: Ótima pergunta, Milton. A reforma já está gerando insegurança. Primeiro, ela já está judicializada. Dois, tem uma transição marcada para começar em janeiro e o secretário da Receita não anunciou a alíquota de imposto porque o comitê gestor da reforma já disse que vai ser 28%. 28% de imposto de valor agregado é o maior imposto do mundo. A própria PEC que o governo aprovou tinha um teto de 26,5%. Esse teto de 26,5% foi estabelecido, né, 26,5% de alíquota, justamente porque o governo não queria bater outro recorde mundial, que é a maior, era 27% na Hungria, e infelizmente eles criaram tantas exceções e tanta complexidade, transformando inclusive energia e imposto de pecado para conseguir fechar a conta, que gerou mais. Era uma reforma para simplificar, ela complicou. Era uma reforma para reduzir carga, ela vai ampliar a carga. E o setor de serviço, que é onde se gera o maior número de empregos no Brasil, e principalmente os produtos que estão no dia a dia do consumidor, eles vão subir de preço. Então, precisa, não, o arcabouço é o que funciona em todos os países prósperos do mundo. A gente é completamente a favor da estrutura de ter um imposto sobre valor agregado, né, e dessa simplificação brutal, mas da forma como foi construída vai precisar de ajuste, e por isso a gente tem falado da reforma ou de aprimoramento, para que o brasileiro não seja penalizado na compra do celular, na ida à academia e em uma série de serviços.
1: Daniela Marques, muito obrigado pela sua gentileza, pelas informações que você nos traz aqui no Jornal da CBN. Um bom dia.
2: Ótimo dia, obrigado, fico à disposição sempre.
1: Bom dia. Daniela Marques, coordenadora da pauta econômica do plano de governo de Flávio Bolsonaro do PL, conversou com você hoje aqui no Jornal da CBN. Agora são 7h50.
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2: 7h52.
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Na CBN Joinville, agora são 7 horas e 55 minutos, 7h55 da manhã desta terça-feira aqui em Joinville. Seguimos na programação do nosso Jornal da CBN. Temperatura segue em elevação na maior cidade do estado e você, claro, nos acompanha aqui na programação da CBN em Joinville. Vou atualizar aqui agora a temperatura na cidade. Aqui em Joinville, nesse momento, a temperatura está na casa dos 19 graus. A máxima para hoje chama atenção, tá? Vamos passar dos 30 aqui. Essa é a previsão, pelo menos 31 graus. Chama atenção bastante. Aqui na região do Barreiro Saguaçu, tempo nublado, bastante nuvens por enquanto. Eu estou acessando aqui a câmera que nós temos no pórtico de Joinville, também com o tempo seco. A câmera, por exemplo, do Mirante, que eu tenho acesso por aqui, com muita cerração, tempo fechado por enquanto, mas a previsão é que o sol apareça ao longo do dia. Então, tempo parcialmente ensolarado, uma sensação térmica nesse momento de 24 graus, temperatura 19 e a máxima prevista para hoje 31. Então, vai subir bastante a temperatura nesta terça-feira. Bom, bora falar de trânsito? Então vamos dar um giro nas informações do trânsito para você que está saindo de casa, está se organizando para ir para o trabalho. Agora que são 7h57, buscando aqui um histórico recente, nenhuma ocorrência foi registrada nesta manhã em que o Corpo de Bombeiros precisou ser acionado para atender. Digo aqui ocorrências de acidente de trânsito, então é uma boa notícia para quem está saindo de casa. Bom, temos uma informação, gente, de um acidente que nós tivemos ontem à noite na rodovia BR-101, no quilômetro 72, para quem está em direção a Florianópolis, um atropelamento de um pedestre, tem um veículo envolvido, de um condutor de 25 anos, que teve uma lesão leve, um ágil, que atropelou uma pessoa, um homem de 47 anos, que morreu no local. Essa ocorrência aconteceu ontem à noite, na rodovia BR-101, em Araquari, no quilômetro 72, por volta das 8 horas e 40 minutos da noite de ontem. Essa informação que nós temos de momento, por enquanto, sobre essa ocorrência, ao longo da programação a gente vai atualizando. Infelizmente, uma vítima fatal, num acidente muito grave, ontem à noite na rodovia BR-101 em Araquari. A gente vai atualizar as informações ao longo da programação, mas a informação inicial é essa. Já estamos em contato com a Polícia Rodoviária Federal para ter mais detalhes sobre essa grave ocorrência que tivemos ontem. Bom, seguindo por aqui, estava falando há pouco sobre as ocorrências desta manhã, em que nós não tivemos ocorrências nesta manhã no perímetro urbano da cidade. Porém, temos diversos pontos com lentidão em Joinville. Todas as regiões da cidade, todos os bairros têm filas para quem está saindo de casa. Então, no geral, assim, está bastante complicado o trânsito. Tem muitos pontos com tranqueira, com filas, com lentidão para quem está saindo de casa, está fazendo deslocamento para o trabalho, enfim. Nas rodovias, nesse momento, a rodovia BR-101 também tem lentidão. Inclusive, eu tenho acesso à imagem aqui da rodovia BR-101. Trânsito lento para quem está indo em direção ao Paraná e o trânsito está um pouquinho melhor para quem está indo em direção a Florianópolis. Eu cito exatamente o trecho aqui, ali da região do pórtico de Joinville, ali na Expovire, na região do bairro Vila Nova. BR-280 também com trânsito bastante lento em ambos os sentidos. E nas duas SCs, tanto a SC-108 e a SC-418, com fluxo normalizado. Vou deixar o nosso WhatsApp à disposição, daqui a pouquinho tem mais informações do trânsito. Você pode participar no 99972-3493, que é o nosso WhatsApp. Daqui a pouquinho a gente volta com outras informações. Agora são 7h59.

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2: Muito bom dia para você, Marcelo D'Agosto.
3: Bom dia, Milton. Bom dia, Nadédia. Bom dia, ouvintes.
4: Bom dia.
2: O Nelson escreveu para nós, assim, apliquei R$72, será? No Tesouro IPCA, com juros semestrais com vencimento em 2026, em março de 2019. Recebi ontem no vencimento R$95, menos R$4 reais de imposto de renda e fiquei com R$91. Pela calculadora do Banco Central, R$72, corrigidos até hoje pela inflação, daria R$107. O que aconteceu? Por que recebi menos do que deveria?
3: Olha, Nelson, tem que olhar todo o seu extrato para entender exatamente o que aconteceu. Mas a razão para você estar achando que recebeu menos do que esperava é porque você comprou esse título com um preço acima do valor nominal atualizado da época. Daí uma parte da correção pela inflação você acabou recebendo ao longo do tempo, porque recebeu juros maiores do que a taxa de mercado da época. Só para explicar o funcionamento do Tesouro Renda Mais com juros semestrais, esse título que o Nelson está falando e que venceu ontem. O título paga juros fixos de 3% a cada semestre, que dá 6% ao ano. E esse percentual de juros a cada 6 meses incide sobre o valor nominal atualizado, que é sempre corrigido pela inflação todo dia 15 do mês. Só que o rendimento do título muda conforme as condições de mercado. Por exemplo, hoje, se você comprar um tesouro IPCA com juros semestrais, os juros estão mais ou menos em 8% ao ano. Daí você compra o título com um desconto em relação ao valor nominal atualizado, esse que incide os juros. Lá em 2019, quando você comprou, os juros eram de 3% ao ano. Daí você comprou por um valor acima do valor nominal atualizado da época. Então, em resumo, no pacote, com todo o investimento, incluindo juros, mais correção pela inflação, você teve a remuneração contratada no momento que investiu. Mas, no seu caso, você recebeu mais rendimentos com juros ao longo do tempo, e, no fim, recebeu menos do que a correção pelo valor que investiu pela inflação. Mas pode ficar tranquilo, porque as contas estão certas e essa é a vantagem de investir via o Tesouro Direto, porque é um mecanismo, uma plataforma única, calculada pelo Tesouro, administrada pelo Tesouro, e todas as contas, então, passam por esse crivo do Tesouro Nacional. Então, você pode ficar tranquilo que recebeu exatamente aquilo que você contratou na época.
2: Muito obrigado e até mais.
3: Até mais, um abraço, até amanhã.
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Terça-feira, 18 de agosto de 2026, a plataforma Discord suspendeu temporariamente as transmissões ao vivo e o compartilhamento de vídeos no Brasil. A iniciativa cumpre uma determinação da Agência Nacional de Proteção de Dados com base no ECA Digital. A medida cautelar foi aplicada após investigações sobre falhas de segurança e a ocorrência de episódios de violência e abusos contra crianças e adolescentes nas transmissões. O número de tornados no Brasil atingiu no acumulado do ano um nível mais alto já verificado pela plataforma de registros e rede de observadores de tempestades severas. Até o momento, houve 646 ocorrências. Parte do território brasileiro, incluindo a região sul do país, fica no segundo maior corredor de tornados do mundo. O primeiro fica nos Estados Unidos. A Caixa Econômica Federal inicia hoje o pagamento da parcela de agosto do Bolsa Família. Os primeiros contemplados são os beneficiários com o número de identificação social de final 1. Os repasses seguem de forma escalonada até o fim do mês, com valor mínimo de R$ 600 por família, além dos benefícios adicionais para crianças e gestantes. No horário de Brasília, 8h05.

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3: Muito bom dia a você que escolheu ficar mais bem informado ouvindo o Jornal da CBN na manhã desta terça-feira, 18 de agosto de 2026.
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0: Muito bom dia para você, Malu.
1: Bom dia, Milton. Bom dia, Nadédia. E aí, gente, como é que estamos nessa semana?
2: Tudo bem, Malu? Bom dia.
0: Malu, conta para nós aqui qual é a situação do Pablo Marçal, que se lançou candidato à presidência da República, mesmo estando inelegível.
1: Pois é, Milton, fomos surpreendidos com esse fato nessa campanha eleitoral que já está aquecendo. Precisamos de fatos factoides, né? Lá vem Marçal.

0: três processos envolvendo o Marçal no TRE de São Paulo, Tribunal Regional Eleitoral de São Paulo. Ele já está inelegível por um, que ele perdeu definitivamente, mas tem outros dois, um que ele ainda está tentando uma liminar, que ele perdeu por 4-3 no tribunal, e um terceiro que vai ser julgado hoje. Todos, de uma forma ou de outra, têm relação com aqueles campeonatos de corte, do Discord. Esse de hoje, por exemplo, é abuso de poder econômico no uso de plataforma, rede social. Então, é tudo por aí. E ele estava tentando retomar o direito a disputar a eleição pela União Brasil, supostamente para ser candidato a deputado federal pela União, fazer uma grande bancada, ajudar aí na formação da bancada. Eis que no fim de semana ele consegue essa decisão, dizendo que já tinha tentado se filiar ao PRTB, alegando lá algumas razões burocráticas para não ter conseguido. O juiz bota ele no PRTB, nessa filiação retroativa, e imediatamente ele se declara candidato a presidente, mesmo inelegível até 2032. Milton, a gente conhece bem o Pablo Marçal e as técnicas dele de chamar atenção, de criar tumulto em eleição, né? Ele opera no conflito. Então, para mim, está bem claro que isso é uma tentativa de tumultuar o processo eleitoral. O que a gente tem ouvido no Tribunal Superior Eleitoral é que vai ser tomada uma decisão o mais rápido possível, até porque já teve uma impugnação. Ele entrou com a candidatura e um empresário que disputa o cargo de deputado federal de Goiás pelo Novo já impugnou. Então já tem um pedido para que se avalie a candidatura, se ele pode se candidatar ou não. Só que é assim, né? O prazo é até 14 de setembro para essa decisão final. Isso pode acontecer antes, mas vai depender de uma ação rápida do TSE. Muita gente defende essa ação rápida do TSE. Tem um precedente do presidente Lula, que fez mais ou menos exatamente a mesma coisa, na verdade, lá em 2018, mesmo inelegível. Ele esperou o último dia, que era 15 de agosto, na época, continuou sendo esse fim de semana agora passado, para registrar sua candidatura. E na época o Lula, mesmo sabendo que estava inelegível, registrou. A diferença é que naquela época o próprio Ministério Público Eleitoral imediatamente já impugnou a candidatura. E 10 dias depois, o TSE cancelou a candidatura, indeferiu o registro, e foi o que fez o PT colocar, na época, o Fernando Haddad como candidato. Agora, para que isso ocorra, no caso do Marçal, precisa também o TSE decidir rapidamente.
1: Porque quanto mais rápido der essa resposta, mais rapidamente resolve este problema também, e não fica todo esse burburinho, muitas vezes desnecessário, gastando energia. Muito obrigado.
0: Milton? Deixa eu só terminar uma coisinha rapidinho, porque claro. É o seguinte, só para observar para o nosso ouvinte, enquanto isso não se decide, ele pode reivindicar participação em debates e tempo de TV. E eu acho que é aí que está o truque, entendeu? Uhum. Faz um barulho, cria um fuzuê em nome dele, vende curso e ainda por cima tenta participar de debate. Depois, quando desclassificarem ele, que é a maior probabilidade, ele diz que é vítima do sistema e vamos que vamos.
1: Obrigado, o discurso está pronto. Até mais.
0: Um abraço, tchau. Abraço.
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1: 8:13.

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Na CBN agora são 8:19, 8:19 da manhã desta terça-feira. A gente segue por aqui na programação da CBN. Melhorou, tá, gente? Melhorou o deslocamento na rodovia BR-101. Na última entrada, 20 minutos, a gente tinha aqui um trânsito um pouco mais lento, tanto para quem estava indo em direção ao Paraná ou para quem estava indo em direção a Florianópolis. O fluxo de veículos melhorou na rodovia BR-101. Melhorou também na BR-280, porém ainda temos lentidão. Já no fluxo do perímetro urbano aqui de Joinville, a rua Dona Francisca é o principal gargalo em ambos os sentidos. Está bem difícil para quem está na zona industrial da cidade, está bem complicado o movimento, muita lentidão. Para quem está na zona norte ainda, trânsito muito complicado na Avenida Santos Dumont. Inclusive, tem uma notificação aqui de um acidente de carro bem na rotatória ali da Univille. Tá? É uma informação aqui que foi sinalizada num dos aplicativos, né, de transporte aqui da cidade. O Waze, né, o pessoal está circulando por ali e sinaliza, teve um acidente por aqui. Então, tem lentidão ali na região próxima à rotatória da Univille. O Corpo de Bombeiros não foi acionado para esse tipo de ocorrência aqui, tá? Por enquanto. Estou observando por aqui, não tem nenhuma informação sobre esse acidente ali de atendimento do Corpo de Bombeiros. Só estou com a sinalização realmente do trânsito lento e essa sinalização de acidente ali na Avenida Santos Dumont, na rotatória ali da Avenida Santos Dumont com a Tenente Antônio João, bem próximo ali à Univille. Então essa é a informação que nós temos de momento. Para quem está saindo da Zona Sul, por exemplo, temos mais uma informação de uma outra ocorrência. E na verdade não é nem na Zona Sul, é mais próximo ali já na região do bairro Atiradores, na rua Rio Grande do Sul. Eu acho que a rua Rio Grande do Sul ali já é Atiradores, né, gente? Bairro Atiradores tem uma outra ocorrência registrada por aqui, segundo um dos usuários do Waze. E o outro acidente é na Prefeito Helmut Fogter. Aliás, na rua Albano Schmidt, na região ali da... bem próximo ali a uma empresa, né, na termotécnica, bem próximo por ali tem uma sinalização de ocorrência também. Então, estou sinalizando aqui, gente, algumas ocorrências que foram registradas numa manhã de muito trânsito em Joinville, tá? De um trânsito bastante lento em diversos pontos. E aí ilustramos aqui para você que está nos acompanhando e nos ouvindo. Pelo nosso WhatsApp 999723493, você pode participar, você pode mandar a sua mensagem. Mandar um abraço aqui para quem mandou o recadinho aqui, ó, que é o seu Lori. Mandou mensagem há pouco, um bom dia para o seu Lori. Muito obrigado aí pela tua mensagem, você que está nos acompanhando aqui nessa programação do Jornal da CBN. A gente vai voltar em rede agora com o Milton Jung e a Cássia Godoy, agora que são 8:22.

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1: 8h22.
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0: dia para você, Sardenberg.
1: E aí, Milton? Bom dia, Milton. Bom dia, Nadédia.
2: Bom dia, Sardenberg.
0: Sardenberg, Dario Durigan tem falado em diversos espaços. Que mensagens o ministro da Fazenda tem deixado?
1: Pois é, Milton, Nadédia, ouvintes, o que aconteceu foi o seguinte: quando começou assim a campanha do Lula, entrou em preparação, né, os primeiros movimentos, foi designado o ex-presidente da Petrobras, o José Sérgio Gabrielli, como, digamos, o coordenador do programa econômico, o porta-voz econômico. E ele andou falando umas coisas como, por exemplo, estabelecer controle de capitais aqui no Brasil, controle de entrada e saída de dólares, o que é algo que, enfim, que é muito ruim para, não só para os investimentos financeiros, mas como também para os investimentos em atividades econômicas, propriamente dito, né? Bom, o resultado é que isso provocou um descontentamento, provocou uma dúvida, uma inquietação muito grande no mercado, nos meios econômicos, etc. Porque ele estava dizendo que o governo não só não ia fazer nenhum ajuste fiscal, como ia aumentar o gasto. Aí tiraram o Sérgio Gabrielli e colocaram, o Lula colocou o ministro da Fazenda, Dario Durigan, para participar desses eventos que são frequentes no mercado financeiro e entre instituições de pesquisa, de estudos, fazem frequentes reuniões. Os bancos, por exemplo, fazem frequentes reuniões reunindo economistas, analistas políticos, analistas sociólogos, para discutir as perspectivas aí da economia e da política, né? E o ministro Dario Durigan tem participado e tem surpreendido todo mundo ao dizer que não tem problema de déficit primário nas contas públicas, nas contas do governo federal. Quando você olha as próprias tabelas e divulgações do Ministério da Fazenda, está lá escrito que vai ter déficit, mesmo com os truques que o governo tem feito, né? Então, você pega, por exemplo, todos os anos, 2023, 2024, 2025 e 2026, até os dados conhecidos até junho, você tem déficit nas contas públicas. E o déficit chamado primário, que é o governo arrecada e gasta mais do que arrecada. E embora a arrecadação tenha crescido, embora a receita tenha tido um crescimento muito grande por causa dessas medidas, por causa de medidas do governo, a despesa cresce ainda mais depressa, o que leva o governo a produzir déficits seguidos. E como é que isso tem sido resolvido? Com os tais descontos, né? Então, por exemplo, para este ano, para ficar só em 2026, né, o governo tem uma meta de superávit, mas pode ser, se der um resultado zero, quer dizer, nem déficit, nem superávit, der zero nas contas públicas, terá cumprido a meta. E qual é a projeção para esse ano do governo? É uma projeção, na verdade, de um superávit de 10 bilhões. Mas o que ele está tirando da conta? Está tirando 62 bilhões da conta. É aquele sistema que diz o seguinte: certos gastos não vão para a conta. O que não vai para a conta nesse ano? Parte dos precatórios, daquelas dívidas que o governo tem que pagar, depois gastos com defesa, compra de equipamentos para as Forças Armadas, gastos do Fundo Social com saúde e educação, e sabe, lembra a história do INSS, que desviaram o dinheiro lá dos aposentados? Pois bem, o governo está pagando a diferença, o governo está pagando o que foi roubado dos aposentados, o próprio governo assumiu e está pagando isso. Enquanto o inquérito lá do INSS tá rolando, e está rolando até devagar. Mas o governo assumiu o pagamento desse ressarcimento e tira da conta. Então, você tem um déficit projetado aí de 52 bilhões para esse ano, quando você faz as contas usando os dados da Fazenda. Aí, quando você tira aquelas despesas todas, dá um superávit. Quer dizer, é um truque, né? Você, na verdade, você está tendo um déficit. E o que está acontecendo é que você, colocando o déficit na conta ou não colocando, ele vai para a dívida, porque o governo tem que tomar dinheiro emprestado para pagar essa despesa. Essa despesa não está na contabilidade, mas ela tem que ser paga. Então, o governo tem que arrecadar mais dinheiro, que já faz, e tomar dinheiro emprestado. E para tomar dinheiro emprestado, ele está pagando juros cada vez mais elevados. O ministro Durigan diz o seguinte: o problema está nos juros. Não, o problema não está nos juros, o problema está no déficit seguido, gerado pelo governo, que faz com que o endividamento aumente. Ou seja, ao contrário do que diz o ministro Durigan, o que tem que acontecer é o seguinte: o governo tem que gastar menos do que arrecada, fazer um superávit. Dentro da campanha do Bolsonaro, do Flávio Bolsonaro, tem gente dizendo que vai fazer corte de gastos, mas não disse como, nem quando. Então, por enquanto, ninguém acredita nisso. Ou seja, do ponto de vista econômico, o maior problema do Brasil hoje é o desajuste das contas públicas. E não se vê no lado de nenhuma das campanhas uma proposta séria, consistente de enfrentar esse problema. Milton e Nadédia.
0: Muito obrigado e bom dia.
1: Bom dia.
2: Bom dia.
0: 8 horas e 28 minutos agora. Você acompanha agora o É da Sua Conta do PicPay com a Renata Flores.
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2: 8:30.
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0: Terça-feira, 18 de agosto de 2026. As ações das Casas Bahia caíram 33% na segunda-feira e encerraram pregão negociadas a 44 centavos. No ano, os papéis da rede varejista acumulam desvalorização superior a 80%. No fim da noite de domingo, a empresa protocolou um pedido de recuperação judicial. A companhia tem uma dívida de 17 bilhões e 300 milhões de reais. A crise levou as Casas Bahia a fecharem quase 300 lojas e a demitir 3 mil funcionários somente nesse mês. O total de candidatos nas eleições de 2026 registra a maior queda já verificada desde 1994, primeiro ano disponível na base do Tribunal Superior Eleitoral. De acordo com os dados disponibilizados até ontem, serão pouco mais de 20.500 candidaturas no pleito de outubro. O número representa a queda de 30% na comparação com 2022. A Justiça mandou uma família que pratica educação domiciliar há 13 anos a matricular os filhos numa escola em Santa Catarina. Os pais de 7 crianças e jovens submetidos ao homeschooling alegam que são perseguidos. Eles argumentam que os filhos têm alto desempenho educacional comprovado. O casal foi condenado a pagar multa de 40 salários mínimos. Uma decisão do STF de 2018 admite a educação domiciliar, mas exige a regulamentação. A proposta está parada no Senado. A Meta começa a enfrentar hoje um novo julgamento nos Estados Unidos e o desfecho pode mudar completamente a forma que o Instagram e o Facebook funcionam no país. Algumas das medidas propostas incluem o fim da rolagem infinita e dos stories nos aplicativos. O processo é movido por 30 estados americanos. A Meta é acusada de estimular o vício em redes sociais, além de aumentar a comparação entre adolescentes por meio de likes e contas falsas. No horário de Brasília, 8h32.
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2: 8h34.
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3: As redes sociais ampliaram o espaço para qualquer pessoa publicar opiniões, informações e críticas. Ao mesmo tempo, deram escala e velocidade à desinformação, aos discursos de ódio e a outros conteúdos ilegais ou potencialmente prejudiciais. Já visto o que ocorre nesse momento com o Discord e a retirada do ar das lives e outros acessos. Onde colocar o limite? Quem deve decidir? Como responsabilizar as redes sem restringir a liberdade de expressão? A regulação das redes sociais é o tema de hoje, da série 50 Debates para o Brasil. E para discutir esse assunto, nós convidamos Bia Barbosa, integrante do Comitê Gestor da Internet no Brasil, e Rafael Pelon, advogado especializado em Direito Digital. Bia Barbosa, muito obrigado pela sua gentileza de ter aceitado o nosso convite. Bom dia.
4: Bom dia, Milton. Bom dia, Nadege. É um prazer estar aqui com vocês.
2: Bom dia.
3: Rafael Pelon, muito obrigado. Bom dia.
5: Bom dia, Milton. Bom dia, Nadege. Bom dia quem nos ouve. Obrigado pela oportunidade.
3: Eu reforço aqui a informação de que faremos duas perguntas para cada um de vocês. Vocês têm cerca de 2 minutos para cada resposta. E vou começar com você, Bia Barbosa. Até porque quem... Nos argumentos em favor da regulação, se trata que as plataformas não podem ficar livres de responsabilidade pela circulação ou pelo impulsionamento de conteúdos. A questão é, quem define o que é desinformação e o que é uma opinião legítima, ainda que controversa? Como impedir que uma regra criada para proteger o cidadão, a sociedade, seja usada por um governo para restringir críticas a adversários?
4: Bom, Milton, fundamental a sua pergunta, e acho que primeiro a gente precisa dizer que quando existe setores da sociedade nos quais o Comitê Gestor da Internet se inclui advogando por uma regulação das redes sociais, a gente não fala sobre uma regulação que vá enfrentar somente a desinformação. A gente fala de uma regulação que possa garantir transparência para o funcionamento dessas empresas, que garanta como os dados pessoais dos usuários vão ser coletados e utilizados, inclusive para o direcionamento de conteúdos que elas recebem, para combater discurso de ódio, para combater violência online, para proteger crianças e adolescentes, como veio o ECA Digital nesse sentido, e também para enfrentar a desinformação. As várias propostas que existem nesse sentido, e quando a gente olha para a questão da informação, é fundamental, porque principalmente estamos vivendo um contexto eleitoral e a gente sabe do quanto que a propagação de notícias falsas, das chamadas fake news, interferem no processo eleitoral e na formação livre, né, do direito de escolha do usuário, do usuário e, portanto, o eleitor definir o seu voto. A gente entende que o aspecto do enfrentamento da desinformação é central. Mas não se trata da gente dar para as plataformas o poder de definir o que é verdade e o que não é, muito menos para o governo de plantão, né? Por isso que países que avançaram na agenda de regulação das plataformas de redes sociais, e o Brasil deu um exemplo muito importante com o ECA Digital, não entraram nessa seara de determinar que alguém derrube um conteúdo supostamente porque é falso ou não. A gente pode enfrentar a desinformação por outros caminhos, por exemplo, regulando como a inteligência artificial vai ser utilizada por essas plataformas. Se o usuário sabe, tem informação de que aquele conteúdo é sintético, foi manipulado, foi modificado, no mínimo ele vai ter um alerta em relação àquilo e não vai compartilhar aquilo na mesma velocidade com que compartilharia outros conteúdos. Se a gente prever regras transparentes, aprovadas pelo Congresso Nacional, com debate público, com uma autoridade independente, como é a Agência Nacional de Proteção de Dados Pessoais hoje, né, que não está subordinada a nenhum governo específico, para fazer essa fiscalização da implementação da legislação, a gente pode, sem dúvida nenhuma, enfrentar os problemas que as redes têm, sem cercear a liberdade de expressão.
3: Rafael Pellon, onde colocar essa fronteira de controle, se é que deve haver controle, no seu entender?
5: Bem, exatamente. Como a Bia mencionou, regra a gente pode ter. A questão é, literalmente, evitar que essas regras entrem dentro do que seria o núcleo da comunicação diária, usual e habitual entre os cidadãos, e simplesmente a gente se manter nas pontas dessa régua, né? E tentar regular e podar o que é extremismo. Então, justamente por ser extremo, que está nas duas pontas aí do discurso, e não entrar em cima do que seria o discurso. Agora, como fazer isso é justamente onde mora o diabo, né? A discussão na história até hoje de regulação de liberdade de expressão, ela sempre colocou que essa análise era feita posteriormente, não anteriormente. Então, na medida em que a gente tenta criar qualquer tipo de regulação que preveja algum tipo de avaliação prévia, a gente entra num risco de censura. Isso não é uma jabuticaba brasileira, isso é um problema que o mundo inteiro enfrenta, e o Brasil não deveria ser o primeiro a tentar inventar regras que possam colocar esse tipo de situação em risco para todos os cidadãos. Ou seja, não precisamos ser os primeiros a criar isso. Podemos aprender com todos os exemplos que a gente teve ao longo da história. Até agora, o trabalho que o Brasil tem tentado fazer, seja via Congresso, seja via sociedade civil, seja de alguma maneira no judiciário, aí, aos trancos e barrancos, como a gente tem visto, com todas as resistências que isso tem levantado, são criar regras para regular as pontas. O problema é que isso gera receio na sociedade, de que a gente está criando algum tipo de medida que impeça o discurso natural, usual de uma democracia, onde a gente vai ter sempre conflitos, discussões de ideias e por aí vai. Então, acho que o principal hoje desafio que a gente tem é impedir que qualquer tipo de regulação que se mantenha nessas pontas e nesses extremos e não avance sobre o que a gente conquistou tão duramente, que é a democracia, a liberdade de expressão que a gente tem no país, né? Ainda mais com o histórico que o Brasil tem ao longo da sua história, né?
2: Um dos pilares da regulação é a transparência algorítmica, que as empresas deixem claro como distribuem o conteúdo. É possível fazer essa fiscalização sem que isso represente uma intervenção que prejudique a inovação tecnológica ou até a viabilidade comercial das empresas, Bia?
4: Nadege, acho que a transparência é um pilar de qualquer mecanismo regulatório que se adote, né? E é fundamental exatamente para a gente entender como a regulação é feita por dentro dos algoritmos, quais são as escolhas que as plataformas fazem para distribuir determinados conteúdos e para recomendar determinados conteúdos para a gente, e inclusive para garantir a liberdade de expressão. Muitas vezes a gente só olha para a questão da regulação das plataformas temendo riscos ao exercício da liberdade de expressão, mas a regulação, se vier acompanhada de mecanismos de transparência, ela pode garantir a liberdade de expressão, porque hoje a gente tem vários conteúdos que são suspensos arbitrariamente pelas plataformas, a gente tem contas que são bloqueadas. Eu sou jornalista de formação, sou colega de vocês, e a gente tem visto agora, prévio ao período eleitoral, uma quantidade muito grande de contas de jornalistas e de meios de comunicação que têm sido bloqueadas e suspensas pelas plataformas arbitrariamente, simplesmente com a informação de que aquelas contas descumpriram os padrões da comunidade ou os termos de uso. E não há nenhuma explicação de por que que aquele conteúdo sumiu, por que que aquela conta foi suspensa e como que ela volta, né? Como é que o usuário apela e tem prazo para esse conteúdo voltar. Então, a regulação, ela é importante, inclusive, para garantir a liberdade de expressão. E a gente tem vem formando um consenso na sociedade sobre a importância de regular esse setor. Eu compartilho da perspectiva do Rafael, que a gente não tem que analisar o conteúdo individualmente, mas o que acontece é que o modelo de negócios dessas empresas, ao longo dos anos, evoluiu no sentido de promover que o usuário fique cada vez mais tempo ali dentro. Então, é um modelo que vai te recomendar um conteúdo para você ficar mais tempo ali dentro, para o seu dado ser coletado e para isso gerar lucro para essa plataforma. E gerar lucro muitas vezes a qualquer custo, a custo de violações de direitos fundamentais, a custo para crianças e adolescentes, a custo de propagação do racismo, do discurso de ódio. Então, a regulação ela precisa vir para alterar esse modelo de negócios, para alterar a arquitetura das plataformas e não para interferir diretamente no conteúdo que está sendo produzido e distribuído de uma maneira para garantir o exercício da liberdade de expressão dos cidadãos. Então, se a gente pensar em transparência, se a gente pensar numa arquitetura diferente, se a gente pensar num modelo de negócios que não propague, que não incentive essa difusão massiva de conteúdos, muitas vezes extremistas e sensacionalistas, justamente porque são os conteúdos que geram engajamento, a gente vai conseguir combater esses problemas sem cercear o exercício democrático da liberdade de expressão.
2: Rafael, é o caso de cobrar que esse algoritmo seja transparente, assim como a forma de distribuição do conteúdo, e é possível fiscalizar sem intervir em excesso, prejudicar a inovação e a operação das plataformas?
5: Nadeja, é possível, só que quando a gente fala em regulação de algoritmo, de novo, é uma régua, e o algoritmo ele é, digamos, o grande segredo de negócio das empresas. Então, obrigar que isso também seja aberto a todos tem um elemento que prejudica a inovação de quem vai criar o próximo algoritmo, se souber que a sua criação, a sua invenção vai ser depois aberta para todo mundo utilizar e rever. É óbvio, a gente precisa de algum nível de regulação, mas existem formas de se detalhar isso de forma correta, ou seja, a gente quer, como a Bia está mencionando, entender como é que o algoritmo julga e dissemina conteúdo, mas eu não quero saber como ele, por exemplo, me indica novos amigos. Eu não preciso saber tudo o que ele vai fazer. Então, o risco e o receio que existe nas plataformas quando a gente trabalha com esse tipo de medida é qual é o grau de abertura que eu vou ser obrigado a dar para o público. Agora, e às vezes sem mesmo divulgar todo o molho da salada, eu consigo divulgar os efeitos, mas não as regras exatas em que se trabalha. Além do fato de que esses algoritmos são alterados quase que semanalmente hoje no mundo, dependendo do que acontece. Então, qual é o nível de divulgação que a gente precisa dar e que tipo de informações são necessárias é também um motivo de detalhamento. A gente precisa não só dizer que teremos algum tipo de transparência algorítmica, mas também que tipo de transparência algorítmica, que tipo de regras a gente vai colocar, priorizando, óbvio, o cuidado aí com o discurso, com a liberdade de expressão e com a sociedade.
6: Rafael Pelon, Bia Barbosa, obrigado pela gentileza de vocês de aceitarem aqui o nosso convite e trazerem os argumentos a propósito deste tema que ainda tem muito a ser aprofundado. Muito obrigado, bom dia, até uma próxima oportunidade.
5: Bom dia.
4: Obrigado, um abraço.
6: Eu lembro que essa discussão fica disponível para você no canal da CBN, no YouTube, no nosso site também está lá à disposição, no aplicativo, enfim, nos diferentes canais com os quais você tem contato aqui com a rede social, com a rede CBN, você consegue compartilhar e levar as pessoas esse debate à frente, até porque quando nós estamos falando aqui redes sociais, plataformas digitais, estamos falando do nosso dia a dia e da preocupação de muitos dos brasileiros nesse momento. 8h46.
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5: 8h50.

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5: Na CBN Joinville, agora são 8 horas e 53 minutos, 8h53 para você que está nos ouvindo e nos acompanhando aqui na programação do Jornal da CBN. A temperatura em Joinville segue em elevação, 21 graus, tempo seco na maior cidade do estado. Hoje o tempo será parcialmente ensolarado aqui em Joinville. Não chove na nossa região, pista seca, tanto para quem está circulando na rodovia BR-101, para quem está na 280, para quem está na rodovia da Arroz, também na Serra Dona Francisca, um fluxo que está melhorando, né, para o motorista. Apenas a 280, a BR-280 tem ali um trânsito mais travado, mas demais rodovias com fluxo normalizado. Há pouco, na última entrada ao vivo aqui do Jornal da CBN, eu trouxe uma informação de um acidente que nós tivemos ali na região da rua Albano Schmidt, e o Corpo de Bombeiros precisou ser acionado para atender essa ocorrência ali na rua Albano Schmidt por volta das 8h20 da manhã, no bairro Comasa, próximo ao número 2463, um acidente envolvendo carro e moto. Então fica o alerta para o motorista naquela região ali da Albano Schmidt, na zona leste da cidade. Essa ocorrência que precisou ser atendida pelo Corpo de Bombeiros agora pela manhã aqui na nossa cidade. E trazendo novamente, né, o detalhe daquele acidente que nós tivemos ontem à noite na rodovia BR-101 em Araquari. Ontem, por volta das 8h40 da noite, tivemos um acidente, um atropelamento de um pedestre. O motorista de um Agile acabou atropelando esse pedestre de 47 anos, que morreu no local. É uma informação confirmada pela Polícia Rodoviária Federal, agora pela manhã. Nós tínhamos, né, essa informação desse acidente. O motorista do veículo do Agile teve lesões leves, mas o pedestre, infelizmente, acabou morrendo. A circunstância do acidente ainda será investigada, mas infelizmente tivemos uma vítima fatal, portanto, nesse grave acidente ontem à noite na rodovia BR-101, no quilômetro 72, em Araquari. Agora são 8 horas e 56 minutos. Daqui a pouquinho, a partir das 9 da manhã, tem um Notícia na Manhã na programação da CBN. 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

0: 8h57.
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3: Paulo Vinícius Coelho, que está seguindo o caminho do Palmeiras, que enfrenta o Cerro Porteño, gravou seu comentário.
4: Muito bom dia, Milton Jung, muito bom dia, Nadédia. Estou no aeroporto de Guarulhos, tentando decolar para Assunção, porque amanhã tem Cerro Porteño e Palmeiras pela Libertadores, no campo, no estádio Nueva Ola, campo do Cerro Porteño, no bairro Obreiro, em Assunção. Time popular, fica lá no bairro Obreiro, em Assunção. Estou embarcando para lá, para amanhã fazer Cerro Porteño e Palmeiras. Mas hoje tem dois jogos importantíssimos para clubes brasileiros, jogos de volta das oitavas de final das competições sul-americanas. Às 19 horas, o Fluminense enfrenta o Independiente Rivadavia em Mendoza, na Argentina, estádio Malvinas Argentinas. O Independiente Rivadavia é o décimo colocado do Campeonato Argentino, perdeu no final de semana para o Belgrano de Córdoba. Está dois jogos sem fazer gol, mas é o melhor ataque da fase de grupos. Na Libertadores fez 15 gols, 8 deles do artilheiro da Libertadores, Alex Arce. O Fluminense jogou 3 vezes contra o Independiente Rivadavia e não ganhou nenhuma. Perdeu no Maracanã, empatou em Mendoza e empatou semana passada no jogo de ida das oitavas de final da Libertadores. Isso porque a coincidência foi de ter o sorteio das oitavas com o mesmo cruzamento, o mesmo encontro de Independiente Rivadavia e Fluminense, que estavam juntos na mesma chave na fase de grupos. Fluminense animado depois de vencer o Palmeiras e de jogar bem. Eram 8 partidas sem vitória com Zubeldía. Luiz Zubeldía foi demitido na semana passada depois de empatar com Independiente Rivadavia. Na reestreia do técnico interino Marcão, Fluminense jogou muito bem contra o Palmeiras, venceu por 3-2 e vai confiante para o jogo contra o Independiente Rivadavia na Argentina. Às 9h30 da noite, Morumbi, o São Paulo enfrenta o Bolívar. O Bolívar eliminou o Grêmio, ganhando em Porto Alegre. Em toda a história das competições sul-americanas, o Bolívar só venceu no Brasil 2 vezes, em 2002 contra o Atlético Paranaense por 2-1, e neste ano, 2026, contra o Grêmio em Porto Alegre. 2 únicas vitórias. São Paulo, então, não tem porquê, não tem motivo para temer o Bolívar. Mas o São Paulo tem motivo para temer o seu próprio desempenho. O São Paulo não está bem, não tem jogado boas partidas, empatou com o Coritiba no final de semana, no sábado à noite, no Morumbi, diante de 46 mil torcedores. Vai ter Morumbi lotado, um Morumbi muito cheio hoje à noite, com certamente mais de 35 mil torcedores. Mas São Paulo não inspira confiança. Lá em La Paz, São Paulo jogou com o volante Newton, ex-Botafogo, como na função de terceiro zagueiro. Hoje não tem sentido jogar dessa maneira. O São Paulo jogou bem contra o Bolívar, mas defendeu-se muito bem. Hoje precisa atacar, porque precisa fazer o jogo, os gols, precisa ganhar a partida. São Paulo não vence desde o jogo prévio à Copa do Mundo, a vitória sobre o Boston River do Uruguai, na última rodada da fase de grupos da Copa Sul-Americana. Com o Dorival Júnior, uma vitória só em 9 jogos. Então, hoje é o dia de se redimir, de fazer as pazes com sua torcida e com o Morumbi. Enquanto São Paulo e Fluminense tentam classificações na Copa Libertadores e na Copa Sul-Americana, Cruzeiro e Flamengo e Cruzeiro se preparam para o clássico da quarta-feira também. Palmeiras se prepara indo para Assunção hoje. O Cruzeiro viaja para o Rio de Janeiro hoje, porque amanhã tem o grande jogo da semana, Flamengo e Cruzeiro, 21h30, no Maracanã. Mas eu vou estar lá em Assunção, chegando em Assunção já, para Cerro Porteño e Palmeiras, decisão na Libertadores, nesta quarta-feira. Bom dia, Milton. Bom dia, Nadeja.
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0: Terça-feira, 18 de agosto de 2026. número de candidatas à presidência da República nas eleições deste ano caiu pela metade. Das 13 chapas registradas, apenas duas são lideradas por mulheres, contra quatro no pleito de 2022. Ao todo, 7 mulheres compõem as chapas de 2026. 5 concorrem à vice-presidência, uma a menos que em 2022. A Comissão de Valores Mobiliários abriu um processo contra a presidente do Banco do Brasil, Tarciana Medeiros. A ação também envolve o vice-presidente de Relações com Investidores da instituição, Marcos Giovanni Tobias. A apuração investiga a suspeita de declarações excessivamente positivas que poderiam induzir investidores ao erro. O banco informou que prestará esclarecimentos assim que tiver acesso à íntegra dos autos. A Polícia Civil de Pernambuco informou que apreendeu 5 adolescentes suspeitos de envolvimento em estupros coletivos numa escola municipal do Cabo de Santo Agostinho, no Grande Recife. Os alunos já haviam sido suspensos em razão das denúncias. Os casos vieram à tona no começo de agosto. O diretor da escola foi afastado e um funcionário demitido. A Rússia advertiu o Reino Unido de que haverá consequências após relatos indicarem que a Ucrânia usou drones de fabricação britânica. Segundo o jornal Sunday Times, Kiev utilizou equipamentos produzidos por duas empresas inglesas contra instalações militares e industriais em território russo. Moscou acusou o Reino Unido de ser cúmplice e coautor dos ataques e de optar de forma deliberada por uma escalada no conflito. No horário de Brasília, 9:03.
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2: Salve, salve, 9:05 no ar, o Notícia na Manhã, desta terça-feira, 18 de agosto, de tempo bom, com nebulosidade aqui em Joinville. Se prepare, né? Você que veio com uma jaqueta, né? Uma roupa mais fechada para essas primeiras horas da manhã, temperatura deve chegar aos 30, 31 graus hoje à tarde em Joinville. Temperatura em elevação ao longo do dia, tempo bom, e assim a gente vai pelo menos até a quarta-feira. 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A gente vai girar a reportagem para trazer os principais destaques do dia, começando pelo João Gabriel.
3: Construção da ponte Joinville é discutida em comissão na Câmara de Vereadores da cidade. Os detalhes a gente traz daqui a pouco no Notícia na Manhã.
2: Tem também o André Pereira.
4: Duplicação da SC-416 entre Garuva e Itapó recebe ordem de serviço para início das obras.
2: Vamos com o destaque da Giovana Franco.
5: Vela de decoração pode ter causado incêndio durante casamento em casa de eventos em Joinville.
2: Lisandro Oliveira.
6: Facisque entrega presidenciáveis documento com as principais demandas do setor produtivo de Santa Catarina.
2: O seu destaque, Raulino Dalcin.
7: Cachorro é encontrado morto, preso a uma corrente no bairro Floresta, em Joinville.
2: O esporte chega com o J.D. Champs.
8: Com novidades do JEC, faltando 12 dias para o começo da Copa Santa Catarina, o JEC promete para hoje a divulgação do elenco que vai disputar o torneio. Além disso, o Tricolor já confirmou a realização do primeiro jogo treino dessa pré-temporada antes da Copinha. O adversário vai ser o Atlético Paranaense, lá no Paraná.
2: Daqui a pouquinho a gente amplia os destaques do esporte. No NSC Total você confere. Famosos choram a morte de Laura Cardoso, uma das maiores atrizes que o Brasil já teve. Plano define como Santa Catarina vai agir diante de enchentes, estiagens e temporais no El Niño. Menina de 10 anos segue na UTI sem previsão de alta após perder a mãe em soterramento aqui no estado. Vamos agora às informações do trânsito. Israel Antunes, bom dia.
9: Bom dia para você, Kleber. Bom dia para todo mundo que está nos acompanhando nesta manhã de terça-feira aqui em Joinville, na CBN, na programação do nosso Notícia na Manhã. Bora falar de trânsito, Kleber. Tem uma informação de um acidente ali na Albano Schmidt, na zona leste de Joinville, para quem está indo em direção ao bairro Boa Vista, próximo ao número 2335. Foi um acidente entre carro e moto, registrado agora há pouco, 8h20 da manhã, e o Corpo de Bombeiros precisou ser acionado para atender essa ocorrência. Kleber, é uma manhã relativamente tranquila no trânsito em relação ao número de ocorrências em que o Corpo de Bombeiros precisou ser acionado. Foi essa a única ocorrência que nesta manhã o Corpo de Bombeiros precisou fazer um deslocamento para atender. Nós temos outros registros de pequenas ocorrências, de acidente de trânsito, enfim, mas nada que o Corpo de Bombeiros precisou ser acionado. E nesse horário, Kleber, temos ainda alguns pontos com lentidão em Joinville, principalmente para quem está em deslocamento na Zona Sul. Por exemplo, Rua Florianópolis tem um trecho com

0: em uma informação de ocorrência de acidente de trânsito também na rodovia BR-101. BR-280, trânsito bastante complicado nesse momento ainda, em Araquari, em ambos os sentidos. E nas duas rodovias estaduais, a SC-108 e SC-418, com fluxo normalizado. Vou deixar à disposição, Kleber, o 99972-3493. O pessoal pode participar, mandar mensagem no nosso WhatsApp e também na nossa live lá no YouTube da CBN Joinville. O pessoal que não é inscrito ainda, se inscreve. Quem quer participar, pode participar. E até vou colocar agora a imagem aqui, ó, antes da previsão do tempo, para ilustrar para quem está na live. Uma neblina aqui, ó, na câmera do Mirante, aqui de Joinville. A gente consegue enxergar uma das torres por aqui, mas da cidade mesmo, a gente não enxerga nada, porque realmente tem bastante nuvem e é o tempo que está predominando nesse início de terça-feira. Kleber.
1: Muito bem, um recado aqui, ó. Quinta-feira termina o prazo para solicitação à Justiça Eleitoral do chamado voto em trânsito para as eleições de 2026. Por esta modalidade, quem estiver ausente da sua cidade em outubro pode votar em outro ponto do país. A opção estará disponível nas capitais e em cidades com mais de 100 mil eleitores. Os locais são definidos pelos tribunais regionais eleitorais. O voto em trânsito permite que as pessoas que estão fora da cidade onde votam participem da eleição em outro local. A modalidade existe nas eleições gerais, quando são escolhidos presidente, governadores, senadores, deputados federais, estaduais e distritais. A pessoa que estiver em cidades diferentes nos dois turnos da eleição pode solicitar a habilitação para votar em trânsito em uma cidade distinta em cada turno. O pedido pode ser feito pela internet no site da Justiça Eleitoral, na opção autoatendimento eleitoral para quem já tem biometria cadastrada. Também é possível fazer a solicitação presencialmente em um cartório eleitoral com um documento oficial com foto. Só lembrando que termina quinta-feira o pedido para voto em trânsito. Vamos agora às informações do tempo. Douglas Márcio está chegando.
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3: Bom dia, Joinville. Vamos aos avisos do tempo e das temperaturas para essa terça, com alguns recados importantes. Primeiro que ele está de volta, né? Tipo, oi sumido, o sol voltou, ontem mais tímido, hoje ele tende a aparecer mais, principalmente em direção à tarde, porque agora de manhã tem previsão de nevoeiros, no litoral nevoeiros marítimos, que demoram mais tempo para se dissipar, para se desmanchar. Então isso acaba deixando uma parte do estado meio embaçada. Mas a tendência é que os raios de sol ganhem essa briga e aí o sol, então, predomina o dia todo, acompanhado de poucas nuvens. Tem a questão do nevoeiro, agora no período da manhã, mas não tem previsão de chuva, tá? Pelo menos isso, né? As temperaturas entram em elevação, se aproximam dos 30 graus em Joinville, tem um vento um pouco mais forte, rajadas de 40 a 60 km por hora, até que aí para vocês é menos, mas também pode acontecer no quadrante nordeste, noroeste, norte, ok? Para amanhã, a tendência de sol entre nuvens, mais um dia no geral de tempo seco, ainda com momentos de maior nebulosidade, mas sem precipitação, sem chuva, e as temperaturas sobem um pouquinho menos, justamente por causa dessa quantidade de nuvens. Isso acontece em áreas mais litorâneas, aí para o norte catarinense, até um pouquinho mais de calor, né? Calor, dá para dizer calor, fora de época, mas calor. Aí, gente, se vocês me permitem pular a quinta-feira, que tem, no geral, previsão de sol entre nuvens, e, enfim, chuva muito isolada, eu quero chamar a atenção para sexta-feira, porque se ontem, hoje, a gente tem falado aqui no Notícia na Manhã de calor, de aquecimento, com máximas se aproximando dos 30 graus, para sexta-feira se preparem para um declínio importante das temperaturas, porque a máxima para todo mundo vai ser 20. Mais de 10 graus a menos entre hoje e sexta-feira, uma queda importante das temperaturas. Tanto é que as mínimas em Joinville, manhã, noite, vão ficar aí na casa dos 13, 14 graus, friozinho, tá? Frio, na verdade, né? Então, até com uma sexta-feira mais nublada, até um pouquinho mais instável, mas o que vai chamar a atenção é essa mudança de temperatura, tá bom? Eram esses avisos, espero ter ajudado. Partiu Café e amanhã a gente conversa mais aqui no Notícia na Manhã. Tchau!
1: Muito obrigado, doutor.

0: Douglas Márcio, amanhã a gente conversa mais, tá prometido. João Gabriel tá na linha? Vamos acionar a reportagem da CBN, a reportagem móvel da CBN, em nome de Costão do Santinho, natureza, experiências e memórias para sempre. João Gabriel tá rodando, trazendo as informações pelas ruas e tem uma notificação judicial que está exigindo desocupação do imóvel lá na Aquidabã. Isso já foi cumprido, João Gabriel? Bom dia.
1: É isso, Kleber, um desdobramento importante, né? Nesse caso que a gente vem acompanhando desde o início do mês por aqui. Um bom dia a você e a todos que nos acompanham no Notícia na Manhã de hoje. Esse pedido foi feito pela Advocacia Geral da União, dando um prazo de 5 dias para desocupação voluntária, né, desse imóvel lá na rua Aquibadã, no bairro Glória, aqui em Joinville. Depois será feita a reintegração da posse. Conforme o texto, a União pediu, né, ainda, abre aspas, a condenação da parte ré à indenização pela ocupação ilícita, correspondente a 10% do valor atualizado do domínio pleno do terreno por ano ou fração de ano, bem como que ressarçam os danos eventualmente causados no imóvel, fecha aspas. Esse é o texto, né, que foi solicitado para essa desocupação. Ele ainda cita que a ocupação aconteceu sem uma autorização administrativa e que reuniões foram realizadas com os ocupantes buscando uma desocupação voluntária, o que, conforme o Poder Judiciário, não foi atendido. Diante disso, o órgão promoveu uma ação fiscalizatória na semana passada, para ser exato no dia 12 de agosto, onde foi constatada a utilização do imóvel e lavrou auto de infração contra a associação pela prática de posse ou ocupação ilícita. Como eu disse, o prazo é de 5 dias para desocupação voluntária. Caso isso não seja cumprido, né, não tenha ocorrido, os ocupantes serão retirados, removidos ali do espaço. Nós entramos em contato com o movimento hoje pela manhã e o movimento informou que eles foram notificados sobre essa decisão ontem e agora o movimento Olga Benário vai recorrer à justiça e pedir uma mediação. Kleber, assunto claro que a gente segue acompanhando e atualizando por aqui.
0: Muito bem, João Gabriel. E a temperatura aí, João Gabriel? A gente tem uma previsão de 31 graus. Tá agradável ou tá abafado?
1: Dá a sensação mais agradável, tá, Kleber? 22 graus aqui atualizando no Saguaçu. A gente está próximo à Câmara de Vereadores aqui da cidade, acompanhando a Comissão de Urbanismo, né? Como eu trouxe no destaque, por conta das construções da ponte Joinville por aqui. Já antecipando, contando com a presença da CINFRA, né, Secretaria de Infraestrutura aqui da cidade, também com as empresas responsáveis pela construção, tanto a Alha, contratada pela Prefeitura, e também a Destaco, uma outra empresa que foi contratada pela Alha para realizar alguns trabalhos ali dentro. Então a gente está acompanhando por aqui, mas eu estou no ambiente externo, né, um pouco fora aqui da Câmara de Vereadores da cidade. Não chove em Joinville, um dia bem nublado, né, tomado pelas nuvens aqui no bairro Saguaçu. Sensação térmica e temperatura nas casas dos 22 graus na manhã de hoje. Clima agradável aqui em Joinville, tá, Kleber?
0: Tá certo, obrigado, João Gabriel, que daqui a pouquinho volta, né, com essa reunião da Comissão de Urbanização lá na Câmara de Vereadores, para passar limpo o que está acontecendo com a obra na ponte Joinville. Afinal de contas, na semana passada alguém disse, né, a prefeita está sendo enganada, né? Vamos ver o que sai desse encontro. Já já a gente chama a Fernanda Silva, deixa eu chamar Giovana Franco, boletim da PM da pista sobre possível causa do incêndio na casa de eventos, incêndio que aconteceu no final de semana, Giovana.
2: Uma vela usada na decoração de um casamento pode ter provocado incêndio que atingiu uma casa de eventos em Joinville na noite de sábado. A informação consta no boletim da Polícia Militar, com base em relatos de pessoas que estavam no local. Segundo os relatos, a vela teria caído sobre materiais inflamáveis, fazendo com que o fogo se espalhasse rapidamente para móveis e para a estrutura do imóvel. A causa e o ponto de origem, no entanto, ainda serão confirmados por perícia. A Defesa Civil interditou o imóvel após uma vistoria que identificou danos estruturais extensos, incluindo destruição da cobertura e danos em estruturas de madeira, alvenaria e instalações elétricas. O local só poderá ser reaberto após a apresentação de laudo técnico, execução das medidas necessárias e uma nova vistoria. O incêndio aconteceu durante um casamento que reunia cerca de 50 pessoas. Todos conseguiram deixar o imóvel sem ferimentos. Cerca de 25 socorristas atuaram no combate às chamas com o uso de aproximadamente 25 mil litros de água. Giovana Franco, para a CBN Joinville.
0: Muito obrigado, Giovana Franco. Já temos condições de falar com a Fernanda Silva para trazer os destaques do AN e do NSC Total nesta terça-feira. Bom, Giovana, vamos começar... Fernanda. Vamos começar pelo atropelamento com morte na 101 em Araquari. Bom dia.
3: Bom dia, pessoal. Kleber, esse acidente aconteceu ontem à noite ali em Araquari, no quilômetro 72 da rodovia da BR-101, por volta das 9 horas da noite. Esse acidente envolveu um veículo e um pedestre. O condutor do veículo ficou ileso, né, nesse acidente, já o pedestre não resistiu, acabou sendo atropelado, né, e morreu no local. Segundo a Arteris Litoral Sul, que atendeu esse acidente, durante esse atendimento, a faixa da direita e o acostamento precisaram ficar interditados, só que o desvio foi feito pela faixa da esquerda. Então não foi registrado um grande congestionamento ali, até porque era perto das 9 horas da noite, já tem um movimento bem mais leve ali na BR-101, então a gente não teve congestionamento. E agora a nossa equipe está trabalhando aí também para identificar essa vítima desse acidente na BR-101. Kleber.
0: Bom, a vítima identificada é do acidente de domingo no Jardim Paraíso, né?
3: Isso, Kleber. O que aconteceu ali? Um motorista, né, identificado como Maicon Ricardo de Moura, de 42 anos, estava dirigindo ali no Jardim Paraíso e acabou caindo com o carro em uma ponte. Segundo os socorristas, né, o Corpo de Bombeiros Voluntários aqui da cidade, esse caso aconteceu no domingo de manhã, no trecho do rio Cubatão do Norte, que passa ali pelo Paraíso, né? E ele estava com cinto, o Maicon, e ele não conseguiu sair do veículo, inclusive, segundo os socorristas, isso é a correnteza e esse fato dele estar preso no cinto dificultaram ali o resgate. Ele não resistiu, acabou falecendo, né, por conta do afogamento. E agora a gente tem essa identificação, a gente também ontem já trouxe essa notícia, né? Que o velório dele já aconteceu lá em Barra Velha, que era a cidade da família dele, né? Segundo ainda o Corpo de Bombeiros Voluntários, ele teria desaparecido na sexta-feira e encontrado, então, 2 dias depois. Não se sabe se esse acidente aconteceu ainda na sexta-feira ou foi ao longo ali do final de semana, mas o corpo acabou sendo encontrado no domingo e daí ontem aconteceu o velório e sepultamento do Maicon ali em Barra Velha. E a gente traz todos os detalhes e até fotos, Kleber, desse resgate no nsctotal.com.br. Kleber.
0: Muito bem. Para fechar, alargamento na praia em Itapuá já chega quase ao final, Fernando.
3: Isso, Kleber. Está em 98% da execução da obra. Já foram mais de 8 quilômetros concluídos, do 8,6 quilômetros concluídos dos 8,8 quilômetros previstos. O trecho que ainda falta passar pelo alargamento é de 200 metros da orla próxima ao porto de Itapuá. E atualmente os trabalhos da draga Galileu Galilei se concentram no aprofundamento do canal da Baía da Babitonga, que se prepara para receber navios maiores, com 366 metros de comprimento. Então, a gente já chega aí à dragagem do canal a 80% de execução. Depois desse trabalho, o alargamento vai ser retomado. E a previsão de conclusão é para o segundo semestre de 2026. Então, logo a gente vai ver esse alargamento seja sendo finalizado. E a gente também traz todos os detalhes no nsctotal.com.br. Kleber.
0: Muito obrigado. Fernanda Silva com os destaques do AN e do NSC Total. Deixa eu chamar o André Pereira, porque ontem nós tivemos uma assinatura extremamente importante. O governo do estado assina ordem de serviço para duplicação da rua Dona Francisca e também da SC-416 entre Garuva e Itapuá. Assunto para o André Pereira.
4: O governo de Santa Catarina autorizou o início da duplicação da SC-416 entre Garuva e Itapuá. Contrato da obra de R$ 220 milhões e 700 mil, com previsão de conclusão para os próximos 18 meses. A contratação é integrada e prevê até 90 dias para a elaboração do projeto executivo. Depois disso, começa a duplicação dos 25 quilômetros da rodovia, que faz parte do principal acesso entre a 101 e a região portuária de Itapuá. A obra vai ser realizada em 2 etapas. Primeiro, vai ser construída uma nova pista de concreto ao lado da atual, mantendo o tráfego. Na segunda fase, a pista existente também vai receber um revestimento de concreto. A rodovia tem movimento intenso de caminhões e apresenta desgaste no pavimento. A duplicação é considerada estratégica para o acesso ao Porto Itapuá e à região de praias. Na mesma reunião, também foi autorizada a requalificação das ruas Edmundo Dôbrova e dos Franceses, na zona industrial norte de Joinville. André Pereira, para o Notícia na Manhã.
0: Obrigado, André. Boa notícia, né? Boa notícia. Daqui a pouco a gente vai repercutir isso com o Jefferson Savitra. Deixa eu chamar Lisandro Oliveira, né? Porque a FACISC, a Federação das Associações Empresariais de Santa Catarina, entrega hoje em Brasília o documento Voz Única aos candidatos a presidente. A Lisandro Oliveira traz esse destaque para a gente.
5: Bom dia, pessoal. A Federação das Associações Empresariais de Santa Catarina, a FACISC, entrega nesta terça-feira em Brasília o documento Voz Única 2026 aos principais candidatos à presidência da República. A entrega será feita pelo presidente da entidade, Elson Otto, durante encontro Diálogos pelo Futuro do Brasil, promovido pela União Nacional das Entidades do Comércio e Serviços e pela Confederação das Associações Comerciais e Empresariais do Brasil. O documento reúne as principais demandas do setor produtivo catarinense. Nesta edição, foram registrados 1.217 pleitos e mais de 29 mil votos de empresários e associados das regiões do estado para definir as prioridades. As propostas estão divididas em 8 áreas, entre elas infraestrutura, educação, inovação, saúde, segurança pública, políticas públicas e sustentabilidade. A FACISC pretende apresentar as demandas aos candidatos para que elas sejam consideradas na elaboração dos planos de governo e também no planejamento do próximo ciclo administrativo. O encontro acontece nesta terça-feira no Hotel Royal Tulip Brasília, Alvorada. Entre os presidenciáveis confirmados estão Ronaldo Caiado, Romeu Zema, Renan Santos, Flávio Bolsonaro e Augusto Cury. Lisandro Oliveira, para o Notícia na Manhã.
0: Obrigado, Lisandro Oliveira. Deixa eu repercutir isso com o Jefferson Saavedra, né? A FACISC entregando aí a lista de prioridades no documento Voz Única. E não tem nenhuma surpresa, né, Saavedra? Mobilidade é o nosso problema, né?
6: Bom dia, Kleber. Bom dia a todos que estão com a gente. Inclusive, o Voz Única, ele dividiu o estado em várias regiões para essas demandas e escolheu, e para cada região, 6 demandas. Inclusive, agora, amanhã em... quarta-feira vai ser em Mafra e quinta-feira em Guaramirim, vai ser apresentado para os candidatos locais, os candidatos a deputado federal, estadual e os demais. E no caso aqui da região de Joinville, a Regional Norte, que é uma apresentação que vai ser feita em Guaramirim, das 6 demandas, 3 são envolvendo rodovias. Ah, inescapável BR-280, né? Tá lá, e principalmente esse trecho entre Araquari e São Francisco, que é o trecho lá do Porto até o cruzamento com a BR-101, tá com obra parada desde o final de 2022, tem uma revisão do projeto, tem a retomada das obras, está em licitação, é em setembro que vão abrir as propostas, pra, e ainda é uma retomada parcial, para terminar o contorno de São Francisco, onde vai ter um traçado novo, e aquele entorno ali do Instituto Federal Catarinense, o antigo Colégio Agrícola de Araquari, é o situação hoje. Está na mesma lista, está a Via Mar, que teve sim lançado um edital de obras, mas é o lote 4, aquele lote lá entre Navegantes e Itajaí, que é o maior trecho, fica em Ilhota, e a cobrança, a demanda é que tem o trecho aqui de Joinville, o trecho começa ali na BR-101, naquela região do acesso ao distrito industrial, desce pela região oeste do município, mais ou menos entre a BR-101 e a rodovia do Arroz, a SC-108, e vai até o lote de Joinville, né? E vai até Guaramirim. Tem um pedaço que é em Guaramirim desses 26 quilômetros. Essa é uma demanda. Quando é que vai começar? A gente sabe que não tem a data, mas o governo do estado lançou o primeiro edital agora e só vai lançar os demais quando tiver pronta a PPP, a parceria público-privada, que ainda está sendo estruturada. Ela não tem uma data de quando ela vai ser lançada. Ou seja, quem vai fazer vai ser iniciativa privada, diferentemente do lote que já está com o edital nas ruas. Por fim, ainda falando em rodovias, a 101, que é a ampliação das vias marginais, das faixas adicionais, mais viadutos nas vias marginais, mas estava encaminhando para fazer uma repactuação do contrato e aí em março foi encerrada essas tratativas porque não houve consenso. Isso foi reaberto no mês de maio por meio de um protocolo, mas a discussão nesse momento é o Morro dos Cavalos e o Eixão na Grande Florianópolis. É esse que está o foco. Tem uma previsão também de tentar incluir obras aqui na região, nas demais regiões, não só a região de Joinville, mas, por enquanto, o foco é o Morro dos Cavalos. Inclusive, hoje pela manhã, a diretoria colegiada da NTT publicou uma portaria, uma decisão, autorizando que a Via Costeira, que é a concessionária da BR-101 Sul, conclua os estudos do túnel. resgata, na verdade, um projeto de 2015 que o DENIT chegou a licitar, mas não concluiu. O Tribunal de Contas fez alguns questionamentos. Mas esse foco é o Morro dos Cavalos. Assim, não se vislumbra nesse momento novas obras aqui para a região, embora estejam em discussão. Mas lembrando que a gente está em 2026 e o contrato é até 2033, né?
0: O Morro dos Cavalos furou a fila, né? Principalmente pelo acidente aquele do caminhão que bloqueou tudo. Só vendo aí, só ligeirinho aqui. Estrategicamente, o governo assinou ontem uma hora de serviço para duplicar Dona Francisca e o trecho entre Garuva e Itapuá.
6: Exatamente, estrategicamente você fala em questão de mobilidade, imagino eu, né? Não, mas foram assinadas, sim, duas obras. Essa de Joinville é a duplicação da sempre importante Dona Francisca na área urbana. Não é a Dona Francisca na Serra Dona Francisca, é na área urbana. É o trecho ali da Edmundo Dobrava com a Rua dos Franceses, que vão se requalificar. A Rua dos Franceses vai ser pavimentada e ali vai ser um binário. É ali que começou, o objetivo era maior. Era duplicar toda a Dona Francisca ali da região da Uirpo, da Consul, dali da Chus, ali do Elevado, até Edmundo Dobrava e Rua dos Franceses, 6 quilômetros. Mas tem algumas pendências, realocação de redes, a questão do licenciamento ambiental. Vão começar pelo trecho mais desimpedido, que é a Rua dos Franceses e o Edmundo Dobrava, que vai ter um binário ali, uma intersecção com a Dona Francisca. Essa é a primeira etapa, o resto está em tratativas, né? E a outra, essa é uma obra de grande porte, né, que é a duplicação da SC-416, que pegar ali da BR-101, bem da BR-101, ali em Garuva, até a região portuária de Itapuá, são 45 quilômetros. Só essa 416 é 25, que vão ser duplicadas em concreto. Primeiro faz a faixa de concreto, deixa pronta, a outra atual continua em operação, os veículos passando, passa o trânsito toda para de concreto nova e coloca uma camada de concreto na atual. Essa aqui é essa obra, uma obra de 220 milhões. Aí só nesse montante a gente já vê o tamanho que vai ser. E é uma questão, né? Se hoje ali já está o trânsito pesado, imagina que tem um novo porto vindo, né? Começa a obra ano que vem, o Porto Tacoama, além do Porto Itapuá, que já está em operação aí há 15 anos. É mais um empreendimento.
0: Muito bem. Jefferson Saavedra, detalhando, né, essas duas questões aí, a Facis, que também a ordem de serviço assinada ontem. 9h32, intervalo, a gente já volta em nome de Costão do Santinho.
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Terça-feira, 18 de agosto de 2026. Um grupo acusado de produzir e divulgar vídeos falsos de pessoas famosas para vender produtos que prometem solucionar problemas de disfunção erétil é alvo de uma operação no Distrito Federal. Com o uso de inteligência artificial, criminosos criavam deepfakes de artistas como Almir Sater e Fagner e divulgavam material em redes sociais. Segundo a investigação, produtos foram vendidos e entregues para moradores de Brasília. O velório da atriz Laura Cardoso é realizado no Funeral Home, na região central da cidade de São Paulo. De acordo com a família, a artista morreu em casa aos 98 anos, enquanto dormia na noite de ontem. Nos anos 1950, Laura Cardoso integrou o elenco pioneiro da televisão brasileira. Ela participou de teleteatros históricos e atuou em emissoras como Excelsior, Record e Bandeirantes, antes de consolidar uma vasta carreira na TV Globo. Na televisão, a atriz acumulou mais de 60 telenovelas e deu vida a personagens marcantes da cultura nacional, como Maria Rosa em Irmãos Coragem, Guiomar em A Viagem e Isaura em Mulheres de Areia. A Petrobras espera concluir em 20 dias a perfuração do poço de petróleo na bacia da Foz do Amazonas para mensurar o volume de óleo na região. A pesquisa no poço pioneiro de Morfo, a 175 quilômetros da costa do Amapá, também vai confirmar a viabilidade comercial da jazida. A descoberta de petróleo foi detalhada pela presidente da estatal, Magda Chambriard, durante visita oficial do presidente Lula ao Oiapoque. No...

0: Minuto Esportivo da CBN Joinville para falar da agenda do dia dessa terça-feira, uma terça-feira boleira, que nós temos Copa Libertadores e também Copa Sul-Americana. E claro, né, você vai acompanhar também aqui no Futebol Globo CBN. Bom, vou começar pela Copa Sul-Americana. Hoje, 9:30 da noite, tem São Paulo e Bolívar. No primeiro jogo, empate 1-1 na Bolívia. Então, São Paulo precisa vencer no tempo normal aí para garantir vaga às quartas de final da Copa Sul-Americana. Já na Copa Libertadores, nós temos o outro duelo de time brasileiro. O Fluminense, às 7 da noite, joga contra o Independente Rivadavia, da Argentina. No primeiro jogo, no Brasil, no Maracanã, empate em 0-0. Então, quem vencer no tempo normal também garante vaga à próxima fase. O empate, a decisão, vai para os pênaltis. Falando aqui, portanto, de Copa Libertadores, que também tem Tolima e Independiente del Valle. Primeiro jogo, a gente lembra, né? O jogo era para acontecer semana passada, foi adiado para essa semana devido ao terremoto na Colômbia. E o outro jogo, às 9:30 da noite, é entre a Universidade Católica do Chile e Estudiantes da Argentina. No primeiro jogo, empate. Na Copa Sul-Americana, o Boca joga contra o Deportivo Recoleta do Paraguai. Primeiro jogo, o Boca venceu o Recoleta pelo placar de 3-1. Na Série B do Brasileiro, tem Londrina e Atlético Goianiense às 7:30 da noite. Náutico e Ceará às 9:30. Goiás e Juventude às 9:35. São as informações, portanto, do esporte, daquilo que tem na agenda para hoje. Recuperando o resultado de ontem, Brasileirão da Série A, o Inter empatou em casa com o Remo em 1-1 no Beira-Rio. Informações da nossa Joinville, destaque para o Jack, né? O Jack informou ontem, no final da tarde, que irá fazer um jogo treino contra a equipe do Atlético Paranaense, que vai disputar a Copa Paraná. Então, não é a equipe principal do Atlético Paranaense. Acontece no sábado, às 10 horas da manhã, no CT do Caju, em Curitiba. E o Joinville também, a partir de hoje, deve anunciar um pacotão de reforços de jogadores que já estão trabalhando, né, no CT Wilson Florencio, que também será liberado para a imprensa ao longo da semana para poder acompanhar o trabalho que está acontecendo por parte da comissão técnica do técnico Diego Souza, que tem 12 dias para preparar a equipe para disputar a primeira rodada da Copa Santa Catarina, que inicia para o Jack dia 30 contra o Marcílio Dias fora de casa.
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1: A gente está de volta com Notícia na Manhã aqui na CBN Joinville. Na abertura do programa, nós registramos aqui a temperatura de 22 graus. João Gabriel já deu, né, o seu parecer pelas ruas de Joinville. E como a gente disse, temperatura vai subindo, vai aparecendo o sol e já temos 23 graus neste momento. O Ministério da Saúde... Deixa eu buscar essa notícia aqui sobre as canetas emagrecedoras. Tá aqui. A Agência Nacional de Vigilância Sanitária, Anvisa, aprovou ontem o primeiro genérico de semaglutida, substância usada no controle do diabetes tipo 2 e nas canetas emagrecedoras. O registro foi concedido à AMS, concedido à EMS, fabricante do Oziv. Até o surgimento do Ozempic, não era possível produzir uma versão genérica do medicamento, já que se tratava de um produto biológico. A EMS fabrica semaglutida sinteticamente, o que viabiliza a criação de um genérico. A farmacêutica ainda não divulgou o prazo de lançamento nem o preço da caneta injetável. Atualmente, a Oziv, considerado o medicamento, considerado medicamento de referência, custa R$ 333 pelo programa de fidelidade da empresa. Pela regra do setor, os genéricos devem ser, no mínimo, 35% mais baratos que o produto de referência. Portanto, a EMS está lançando, ou vai lançar em breve, uma caneta emagrecedora com 35% mais baixo ou menor em relação ao preço que vem sendo cobrado. 9 horas mais 41 minutos, deixa eu chamar Raulino Dalcin para falar sobre a carreta da saúde da mulher que chega para atender os municípios aqui da região. Raulino.
2: Kleber, a carreta da saúde da mulher chega à região do Vale do Itapocu na próxima segunda-feira, dia 24. A unidade móvel ficará instalada em Guaramirim, ao lado da Secretaria Municipal de Saúde, por aproximadamente 45 dias. A iniciativa do governo de Santa Catarina oferece exames de mamografia e ultrassonografia mamária para mulheres dos 7 municípios da região. Jaraguá do Sul, Guaramirim, Xereder, Curupá, São João do Itaperiú, Barra Velha e Massaranduba. Ao todo, serão disponibilizados 1.440 exames de mamografia e 1.080 ultrassonografias. O atendimento será destinado às pacientes que já estão na fila do sistema de regulação da Secretaria de Estado da Saúde. Os agendamentos serão feitos pelas Secretarias Municipais de Saúde, seguindo a ordem de classificação e a disponibilidade de vagas. A ação faz parte de um programa estadual que percorre as regiões de Santa Catarina com o objetivo de ampliar o acesso aos exames e contribuir para o diagnóstico precoce do câncer de mama. Kleber.
1: Muito obrigado, Raulino Dalcin. A gente vai conversar agora com a Arielle Fiali, gerente de imunização da DIV, sobre o que, que Santa Catarina está fazendo para evitar, né, que o sarampo se alastre por aqui. A gente não tem surto, a gente não tem registro desde 2020, mas nos outros estados do Brasil a gente está tendo alguns casos. Essa situação chega a preocupar, Arielle? Bom dia.
3: Bom dia, Kleber, bom dia, ouvintes da Rádio CBN. Com certeza, é muito preocupante, né? A gente está com um surto no estado de São Paulo e as pessoas viajam muito, então o risco de a gente ter novos casos aqui no estado é grande, né? Por isso aí, mais uma vez, a gente vai estar reforçando a questão da vacinação e além de São Paulo, a gente está tendo um número elevado de casos na região das Américas, né? E aí, como eu comentei, com esse fluxo de pessoas indo e vindo, a chance de termos casos é grande.
1: A Copa do Mundo serve como fator de como é que a gente pode dizer, de contaminação?
3: Transmissão.
1: É, transmissão.
3: Sim. Isso foi e está sendo, né, uma grande preocupação. Os países que sediaram a Copa do Mundo são países que têm um número elevado de casos, né, México, Canadá, Estados Unidos, então o Estado chegou a emitir uma nota de alerta para as equipes ficarem mais atentas, tanto na vigilância quanto em ações de vacinação, para que esse público que foi para a Copa, né, se porventura voltasse contaminado, a gente conseguisse manter sem que ocasionasse um surto aqui dentro do estado, né? É uma doença altamente transmissível, então ela transmite por vias respiratórias, então a gente precisa estar muito atento para que realmente não retorne, né?
1: O Ariely, até fiquei um pouco precavido ou prevenido em relação a usar a palavra uhum. surto. O que caracteriza o surto? Qual é a quantidade, o número de casos?
3: Então, quando a gente tem, no caso do sarampo, né, duas ou mais pessoas com a doença, a gente já caracteriza surto. E aí a gente já precisa iniciar as ações para que isso não, para que não aumente, né? A gente teve aí, como você comentou, nossos últimos casos foi 2020. Foi um surto que iniciou em 2019, terminou em 2020, que acometeu cerca de 400 e poucas pessoas aqui no estado. Então, a gente não quer que isso aconteça novamente, né? Se porventura chega um caso aqui suspeito, primeiro, né? Já sendo suspeito da doença, a gente já vai ter ações tanto de vigilância quanto de bloqueio vacinal, para que isso não se alastre, né? Para que não aconteça transmissão e não aconteçam surtos. E aí, mesmo, como eu coloquei, mesmo na suspeita, né? Mesmo antes de saber se foi confirmado, a gente já começa com as ações.
1: Muito bem. O último caso aqui no estado foi 2020?
3: Foi. Quando a gente encerrou aí esse surto importante que a gente teve em 2019 e 2020.
1: Bom,
3: caso confirmado.
1: A DIV está reforçando aí a necessidade, está fazendo uma ação preventiva, né? O que está sendo feito?
3: Isso, a gente já começou no final do ano passado com algumas estratégias específicas, alguns grupos, né, que foram considerados de maior risco para essa transmissão, como os profissionais de hotéis, da rede hoteleira, de aplicativos de carro, de táxis, rodoviárias, aeroportos, enfim, para vacinar esses profissionais, esses trabalhadores, né? E, na teoria, eles teriam primeiro contato com um paciente que viesse de outro local para estar já evitando aí essa circulação. Além disso, a gente recomenda, a gente tem a vacina, que é a tríplice viral, que além do sarampo, protege contra a caxumba e a rubéola, no calendário praticamente para todas as pessoas, né? Ela já começa ali no calendário básico na criança de um ano, mas todas as pessoas até 59 anos de idade têm que ter pelo menos uma dose dessa vacina, a depender aí da idade. Então a gente reforça que a população procure o serviço de saúde para ver se a caderneta está em dia, para completar o esquema ou para iniciar, né? Mesmo que não tenha um comprovante, não tem mais a carteirinha, ou porventura também o município não consegue fazer o resgate da segunda via dessa carteirinha. A gente considera uma pessoa não vacinada e aí vai se vacinar de acordo com a idade. Então, isso não vai trazer prejuízo, muito pelo contrário, né? A gente precisa ter a garantia que as pessoas estão vacinadas. E aí, agora, nesse momento, a gente está, inclusive, numa campanha de multivacinação, né, que o foco principal são as crianças e adolescentes menores de 15 anos, mas a gente tem recomendado que se aproveite essa oportunidade. Se o pai é o responsável e vai levar essa criança, já olha a caderneta de vacinação dele também e coloque em dia, né, para que toda a população tenha também esse compromisso com a saúde e coloque a vacinação em dia.
1: O Ariely, vamos tentar bater os números aqui, ver se as informações que eu tenho estão corretas. A cobertura vacinal do estado na primeira dose atingiu 96,05, a meta é 95, ou seja, ficou acima, mas na segunda dose tem 85,48, quando o recomendado é 95%. Confere?
3: Confere, exatamente. Essas são nossas coberturas referentes ao ano de 2025, né, para crianças. Essa primeira dose são nas crianças de um ano de idade. A segunda dose elas fazem com um ano e 3 meses, então é importante esse resgate, né? Por isso também um objetivo dessa campanha de multivacinação é o resgate dessas crianças não vacinadas. A gente precisa, para que a gente tenha aí, né, diminua esse risco de circulação da doença no estado, a gente precisa que essas coberturas estejam no mínimo 95%. Para esse ano, agora, no primeiro semestre, a gente tem uma cobertura próxima do 95% para a primeira dose, está em 93%. Para a segunda dose, mais uma vez, cai essa cobertura para cerca de 80%. Então, a gente precisa ainda trabalhar muito para manter coberturas adequadas, né? Então, um local que a gente tem uma cobertura baixa, a gente vai ter criança, ou, né, nesse caso, como a gente está falando, cobertura é criança não protegida, e pode ter o risco aí da transmissão ativa do vírus.
1: O adulto também está propenso ao sarampo? E a consequência no adulto é tão grave quanto na criança?
3: Também, toda pessoa não vacinada está propensa a ter o sarampo, né? A principal medida de prevenção contra essa doença é a vacinação. E aí, os maiores riscos, assim, para ter mais gravidade, são principalmente nas crianças, né? E aí, em pacientes imunodeprimidos ou até mesmo em idosos. Então, o adulto jovem, geralmente, ele não tende a agravar, a não ser que tenha alguma outra comorbidade associada, né? Mas mesmo assim, ele pode não agravar, mas ele pode transmitir para pessoas que podem estar agravando, né? Tem o que estima-se é que uma pessoa que esteja com sarampo, ela pode transmitir para pelo menos outras 18 pessoas, então é altamente transmissível.
1: Tá certo. Arielle Fiari, muito obrigado, né? E disponho da CBN aqui para as divulgações da DIV.
3: Imagina, a gente que agradece também, um bom dia a todos.
1: Bom dia, Arielle Fialho, gerente de imunização da DIV, falando sobre as medidas que estão sendo tomadas para evitar que o surto de sarampo chegue até Santa Catarina. Por isso que a gente reforça, né, a todo momento a necessidade de vacinação. Bom, vamos seguir com a reportagem, já já tem o João Gabriel na linha para conversar conosco. Já temos o João, Israel, ainda não? Então, deixa eu chamar a Lisandro Oliveira para falar sobre a reforma do hangar no aeroporto de Rio Negrinho, né? O estado se mobilizando aí para interiorização de voos como alternativa de mobilidade, Lisandra. Não, ainda não, Lisandra? Bom, então... O João tá. Então segura, Lisandra. Vamos com o João para falar direto da Câmara de Vereadores sobre essa reunião da Comissão de Urbanização para tratar da situação da obra da Ponte Joinville. Esse debate, né? Uma afirmação bem pesada da semana passada, João, que a prefeita está sendo enganada. O que está que acontecendo por aí na Comissão de Urbanização?
0: É isso, Kleber, a gente está acompanhando desde os primeiros minutos a comissão que começou aqui no plenarinho da Câmara por volta das 8h30 da manhã. Os outros assuntos que já estavam em pautas foram resolvidos de forma um pouco mais breve, digamos assim, e ali passei bem exato com a nossa audiência por aqui, por volta de 8h40, 8h45, começou o debate, né, da construção aqui da Ponte Joinville, contando com representantes da Prefeitura, representantes da CEINFRA aqui, da Prefeitura de Joinville, né, da CEINFRA, Secretaria de Infraestrutura, e também das contratadas, né, para a realização das obras. Tanto a empresa Alia, que venceu a licitação da Prefeitura, quanto a empresa Destaca, que foi contratada pela Alia para realizar alguns serviços dentro da obra. Importante a gente destacar aqui que o principal empate, digamos assim, o principal discussão aqui é entre as empresas, né? A empresa Alia, contratada e vencedora da licitação, e também a empresa Destaca por aqui. Por parte da Prefeitura de Joinville, representantes da CEINFRA apresentaram o que está sendo realizado e confirmaram que as obras estão em andamento ali na ponte de Joinville, né? Inclusive, uma vistoria foi realizada ali pelo pessoal da CEINFRA nas obras onde estão sendo realizadas a construção da ponte, e foi realmente visto que os trabalhos ainda estão em andamento, né? Foi visto, então, essa vistoria foi realizada ontem, 17 de agosto de 2026, visto que os trabalhos estão em andamento pela empresa Alia, né? Inclusive trabalhos de obras de drenagem na Rua Leopoldo e instalação de vigas, e viram que o processo de construção está sendo realizado. Depois disso, depois dessa fala realizada pela CEINFRA, foi dado o espaço às empresas Alia primeiramente e depois à empresa Destaca, que foi a contratada pela Alia. No início do mês, Kleber, a gente trouxe a informação aqui no Notícia na Manhã, na CBN Joinville, e também com o Jefferson Saavedra no NSC Total, dos rompimentos, né, entre as atividades da empresa Destaca. A empresa informou que a interrupção das atividades na obra, sendo uma fornecedora da área que é prestadora de serviço relacionado à fundação da obra. Então, na manhã que foi anunciado, a Alia também informou que assim que tomou o conhecimento sobre a decisão da Destaca de interromper o serviço no local, iniciou os trâmites para a contratação de um fornecedor substituto. O que foi apresentado aqui no plenarinho é que essa contratação de um fornecedor substituto deve acontecer dentre as próximas semanas. Então, o objetivo da empresa é que até o final de agosto seja contratada, né, uma empresa substituta para que a realização dos serviços possam voltar a acontecer. Importante a gente destacar que outras frentes, né, estão sendo realizadas na obra da ponte Joinville. Está parado apenas esses serviços que eram realizados pela empresa Destaca, contratada pela vencedora da licitação. Foi questionado pelos vereadores aqui se houve alguma mudança no prazo de entrega da ponte Joinville, mas o advogado da construtora Alha afirmou que o prazo segue até outubro de 2027. É nesse serviço que eles estão trabalhando, né? Sem alterações, então, no prazo, e que a confirmação é que essa outra fornecedora seja contratada até o final do mês de agosto. O problema, o grande impasse aqui, Kleber, está na fala da Destaca, que alega que essa suspensão dos serviços vieram depois de uma tentativa de acordo com a empresa Alha, que já durava em torno de 6 meses, e que outros trabalhos foram realizados na obra que não estavam em contratos, trabalhos esses que não foram pagos, né? Não foram pagos pela fornecedora, e a Destaca não recebeu esses valores, valores milionários que a gente sabe que envolvem, né, toda a construção da ponte Joinville por aqui. Quando questionado a empresa vencedora da licitação pela Prefeitura de Joinville, ela não quis deixar muito clara essa questão, porque parte do contrato está protegido e só pode ser falado judicialmente, né? Então, aqui no plenarinho da Câmara, nessa comissão, Kleber, está em impasse entre as duas construtoras. A vencedora da licitação, que é a empresa Alha, contratada pela Prefeitura, e a empresa Destaca, que foi uma fornecedora contratada pela Alha, que está alegando, né, que não teve o pagamento realizado e mais serviços foram feitos durante a construção da ponte Joinville que não estavam em contrato. Contrato esse, conforme o advogado da construtora, que está protegido, tá? Importante a gente frisar de novo, as obras na ponte Joinville, elas continuam, né, como foram trazidos aqui pela CEINFRA, essa vistoria realizada ontem, algumas frentes de trabalho continuam, mas partes dos serviços que eram realizados pela construtora da Destaca estão paralisados e devem ser retomados até o final do mês de agosto. Kleber, um assunto realmente que abrange muitas questões judiciais, né, pelo que a gente está acompanhando aqui, principalmente entre as duas empresas. E, claro, a gente segue acompanhando todos os desdobramentos e atualizando os nossos ouvintes por aqui, Kleber.
1: Tá certo. Tá aí o João Gabriel com um resumo, né, dessa pauta da discussão lá na Câmara de Vereadores, da Comissão de Urbanização. Tendo aí algum registro, o João Gabriel pode chamar novamente. João Gabriel, que daqui a pouquinho volta de outro ponto também para falar sobre a situação dos túmulos, né, que estão abandonados no cemitério Nossa Senhora de Fátima, e tem também mais informações rodando pela cidade de Joinville. Deixa eu chamar agora, sim, a Lisandro Oliveira para falar sobre a reforma do hangar no aeroporto de Rio Negrinho, Lisandra.
4: O aeródromo de Rio Negrinho, no Planalto Norte, vai passar por uma nova etapa de melhorias. A prefeitura abriu uma licitação de quase R$500 mil para contratar a empresa que vai reformar o hangar e a sede administrativa do espaço. O valor previsto é de R$497 mil. A empresa vencedora terá 4 meses a partir da ordem de serviço para concluir os trabalhos. A reforma inclui a recuperação de estruturas, troca de pisos, portas, janelas, telhado, instalações elétricas e hidráulicas. Também estão previstas adequações nos banheiros para garantir a acessibilidade e a implantação de medidas de prevenção e combate a incêndios. A obra faz parte do processo de transformação do atual aeródromo em aeroporto. O espaço já passa por outras intervenções. O investimento total previsto para essa mudança é de aproximadamente R$4.600.000. As empresas interessadas podem apresentar propostas até às 9 horas do dia 24 de agosto. Lisandra Oliveira, para o Notícia na Manhã.
1: Obrigado, Lisandra. Agora a Giovana Franco traz esse destaque aqui, ó. Rede de eletropostos pretende chegar a 100 cidades catarinenses ainda neste ano, Giovana.
5: A rede de eletropostos públicos para veículos elétricos deve chegar a 100 cidades de Santa Catarina até o fim deste ano. Atualmente, 38 municípios já contam com o serviço. A expansão faz parte do projeto Corredor Elétrico da Celesc, que prevê a instalação de pontos de recarga a cada 50 quilômetros no estado. Entre os municípios que devem receber novos eletropostos estão Joinville, Araquari, Jaraguá do Sul, São Francisco do Sul, Itapuá, Guaramirim e outras cidades das diferentes regiões catarinenses. Os equipamentos têm estações rápidas e semirrápidas. Nas semirrápidas, o custo é de R$ 1,99 por quilowatt-hora. Nas rápidas, a tarifa é de R$ 2,29 por quilowatt-hora. Para utilizar o serviço, o motorista deve escanear o QR Code disponível no próprio eletroposto ou usar o aplicativo Eletroposto Celesc. O projeto também busca avaliar os impactos do crescimento dos veículos elétricos sobre a rede de distribuição de energia e incentivar a modernização da frota em Santa Catarina. Giovana Franco, para a CBN Joinville.
1: Obrigado, Giovana. 9h59. Vamos fazer o seguinte, ó. Dá para chamar mais um, né? Vamos ligeirinho, então, com o Raulino Dalcin para conhecer quem é o novo executivo anunciado pela Nidec.
6: Kleber, a Nidec Global Appliance, plataforma de negócios do grupo Nidec e responsável pela marca Embraco, anunciou o brasileiro Ricardo Bristotti como novo presidente. Bristotti começou a carreira na Embraco em 2011 e passou por áreas como planejamento estratégico, cadeia de suprimentos, vendas e marketing. Em 2023, mudou-se para a França, onde passou a liderar a plataforma comercial e industrial para Europa e Ásia. Agora, ele retorna ao Brasil para comandar a estratégia global da Nidec Global Appliance, com foco no crescimento dos negócios e no fortalecimento da inovação e da competitividade da companhia. A Embraco, que nasceu em Joinville e completa 55 anos de história, faz parte do portfólio da plataforma. Kleber.
1: Obrigado, Raulino Dalcin. Vamos para o intervalo. A gente já volta em nome de Costão do Santinho aqui com Notícia na Manhã.
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8: Terça-feira, 18 de agosto de 2026. O Conselho Nacional de Trânsito aprovou a atualização das regras da Lei Seca. A nova regulamentação substitui as normas em vigor desde 2013. Entre as principais novidades estão o uso de um equipamento para detectar o consumo de drogas pelos motoristas e um novo procedimento para evitar confusão no teste do bafômetro com o álcool residual de produtos, como bombom de licor e pão de forma. As novas regras entrarão em vigor hoje. Perdão, entrarão em vigor assim que forem publicadas no Diário Oficial da União, o que pode ocorrer ainda hoje. O governo do presidente Donald Trump oficializou o empresário Juan Pablo Segura no comando do escritório do Departamento de Estado para a América Latina e o Brasil. A posse ocorre em meio ao aumento das tensões diplomáticas entre Brasília e Washington, marcadas por impasses na concessão de vistos e trocas de embaixadores entre os dois países. Em fevereiro, Juan Pablo Segura criticou o Brasil por causa das multas aplicadas pelo ministro Alexandre de Moraes à plataforma X por descumprimento de medidas judiciais. Pelo menos 17 pessoas morreram em ataques mútuos entre Rússia e Ucrânia. As ações voltaram a atingir civis e regiões estratégicas em mais um sinal de intensificação da guerra, que começou em fevereiro de 2022. Nos últimos meses, tanto Moscou quanto Kiev ampliaram o alcance dos bombardeios e passaram a recorrer ao uso de drones com mais frequência. No horário de Brasília, 10h02.

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1: De volta com o Notícia na Manhã. 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A temperatura em Joinville continua subindo e agora rapidamente, em 25 graus neste momento. A ANEL deve anunciar entre hoje e amanhã qual o valor de reajuste na tarifa da energia elétrica. A conta da luz deve aumentar cerca de 10%. 10%. Então se prepare que vem aí um reajuste, né? A ANEL tem uma reunião agora pela manhã para ultimar esses detalhes, mas é por aí. 10 horas 7 minutos, o JD Champs está fazendo um especial para o Jornal do Almoço, e se ele atender a gente conversa com ele, mas se ele não atender, não tem problema nenhum, porque o Israel Antunes está aqui para começar a falar do que aconteceu no Beira-Rio ontem, Israel.
2: Verdade. E Kleber, ontem o Internacional contra o Remo, né? Rodada, o último jogo dessa rodada do Brasileirão da Série A, faltava só essa partida, né? Entre Inter e Remo, o Inter até saiu na frente no primeiro lance, praticamente nos primeiros minutos, com 3 minutos, estava 1-0 para o Inter, gol do Carboneiro, o Inter empilhou oportunidades ao longo do jogo, e na reta final, no último lance praticamente, uma cobrança de falta de longa distância, o Vitor Bueno marcou um gol de falta, né? E aí há um combo, né? Porque a bola desvia no Alejandro, que entrou mal no jogo, o torcedor ficou na bronca com o jogador da equipe do Inter. O Inter deixa escapar 2 pontos importantíssimos, né? Para quem está brigando contra o rebaixamento num confronto direto, jogando dentro do Beira-Rio. Então o Inter perde 2 pontos importantes, o Remo consegue um ponto que, para efeito de tabela, para o Remo é relevante também, né? O time consegue somar fora de casa. Então, para o Inter, a pressão é muito maior, deixa escapar 2 pontos importantíssimos numa semana que o Inter tem 2 jogos em casa, né? Tinha esse de ontem contra o Remo e sábado contra o Atlético Mineiro. E o Remo agora volta a jogar no final de semana contra o Fluminense. Esse Brasileirão que está muito movimentado na parte de baixo, mas na parte de cima, né, com os resultados do final de semana, a derrota do Palmeiras combinada com a vitória do Flamengo, a gente tem uma diferença de apenas 3 pontos entre as equipes na parte de cima da tabela.
1: Na parte de baixo tem muita gente envolvida, né? O Santos deu uma respirada, o Inter perdeu essa chance de abrir 3 pontos sobre o Remo, né? De respirar melhor no campeonato. Mas em cima, isso que você fala é interessante. São praticamente só 2 times lutando pelo título. Mas tá interessante, né? Porque o Palmeiras começa a ter um desgaste e o Flamengo vem com tudo, né?
2: O Flamengo vem com tudo e o Flamengo conseguiu uma vitória contra o Mirassol no final de semana, né? Vitória bastante expressiva, né? Fora de casa. Tem um jogo atrasado, eu acho que esse é o ponto, né? No Brasileirão, por exemplo, o Palmeiras não...

0: estreia, né? Reestreia do Marcão como técnico interino do Fluminense. Teve a vitória contra o Palmeiras. Então o Flu vai lá para a Argentina hoje tentando buscar essa vaga nas quartas de final. Não será uma tarefa fácil. O Independiente Rivadavia fez uma grande campanha na primeira fase. Joga em casa e tem aí a faca e o queijo para avançar às quartas de final. O jogo está marcado para as 7 horas da noite hoje lá na Argentina, Kleber.
1: No Israel, hoje deve começar a confirmação do elenco do Jack para a Copinha. Não sei se tudo de uma vez, né, mas a promessa é que a gente vai conhecer quem chegou, né, quem faz parte do grupo. Não tem assim uma grande expectativa, a gente não vai ter surpresa, né? O Joinville sem recursos vai buscar um grupo aí muito mais por indicação e condições financeiras do que por qualidade técnica. Né?
0: É, tem um movimento também, né, de uma parceria que não está muito clara da forma que está sendo realizada com o Eduardo Urã, empresário do mercado do futebol, que tem ligação muito forte com o Tombense de Minas Gerais e alguns jogadores vêm de lá. Mas não só isso, né? O Joinville também tem algumas renovações, que alguns jogadores que tinham contrato que vão permanecer e outros atletas que vêm também com término de contrato e a grande maioria com jogadores que vão participar desse elenco do Joinville até o final da Copa Santa Catarina, que para o Jack inicia aí daqui 12 dias, essa data base, né, da estreia contra o Marcílio Dias lá em Itajaí, na primeira rodada da Copa Santa Catarina. E a informação é essa, né, que o Joinville, a partir de hoje, vai iniciar uma série de anúncios do grupo de jogadores que vão fazer parte do elenco para a disputa da Copa Santa Catarina. Essa é uma informação que veio ontem via a assessoria de imprensa do clube, que também informou que no sábado o Jack realiza um jogo treino contra o Atlético Paranaense, elenco do Atlético Paranaense que vai disputar a Copa Paraná, o que equivale aqui, né, a Copa Santa Catarina, lá no estado do Paraná. Vai acontecer no sábado, 10 da manhã, no CT do Caju, lá em Curitiba. E o Joinville que vai disponibilizar também essa semana uma janela de imprensa no CT Wilson Florencio para a imprensa poder acompanhar um pouquinho desse trabalho que está sendo realizado pelo Diego Souza e pela sua comissão técnica, visando, né, a disputa da Copa Santa Catarina. Ainda está tudo muito nebuloso, Kleber, mas pelo menos Joinville está se comunicando de uma forma diferente com a imprensa desde ontem, no final da tarde. Então a expectativa é que nós tenhamos aí nas próximas horas os primeiros anúncios de jogadores oficializados, né, pelo JEC, que estão trabalhando nesse, né, nesse comando técnico aí do Diego Souza lá no bairro Morro do Meio, no CT do Jack, o Kleber.
1: Muito bem, e no sábado a gente vai ter essa primeira provinha aí do Joinville fazendo um jogo treino contra o Atlético Paranaense, que sempre teve base forte, né? E o Atlético costumava fazer do seu time sub-20, né, do time de aspirantes antigamente, né, o time que jogava campeonato estadual e com extremo proveito. Teste vai ser bom, teste vai ser bom. De exigência. E a grande expectativa da semana, né, Israel, só para terminar o assunto esporte aqui, fica em relação ao Jack, né, que se prepara, né, para a primeira partida da decisão contra o Minas. O jogo contra o Jaraguá exigiu bastante e o time respondeu de novo, né?
0: E aí o time respondeu e o Jack Futsal, que ontem pela manhã se representou, fez um trabalho de fisioterapia, um trabalho de força, ontem à tarde fez um trabalho de treino e hoje, agora pela manhã, também tem ali uma atividade, né, acontecendo agora no Centro Eventos Carl Hansen, também é uma questão de fisioterapia, tem um descanso na parte da tarde, é um pouquinho da preparação e da agenda da semana. Kleber, até porque o jogo é sábado e é uma decisão, o Joinville até vai antecipar a viagem. Geralmente o Joinville viaja um dia antes, né? O Joinville vai viajar na quinta-feira já. Vai na quinta-feira pela manhã, os atletas relacionados para o jogo, para chegar lá em Belo Horizonte treinar no final da tarde, na Arena UniBH, local em que acontece a partida. Treina também na sexta-feira, na tarde, também lá em Belo Horizonte. E o jogo é, portanto, no sábado, 4:30 da tarde, contra o time do Minas, jogo de ida da final da Copa do Brasil. O Jack ainda não anunciou o serviço de jogo da partida de volta contra o time do Minas na próxima quinta aqui no Centro Eventos Carl Hansen. Quando digo serviço de jogo, né, os ingressos, né, os valores, quando vão iniciar as vendas, então a gente vai ficar atento aqui para poder divulgar e o torcedor poder se organizar. Com certeza teremos casa cheia semana que vem no jogo da volta. Lembrando o regulamento, né, não tem vantagem de empate, né, para o time do mandante no jogo da volta, então tem que vencer pelo menos um dos jogos aí para

0: vencer, né, os jogos para poder conseguir o título da Copa do Brasil, que seria um título inédito para o clube.
1: Muito bem. E o Joinville, que pode contar com o reforço do Luizinho, mas não deve contar com o Lucas, né, que jogou a Copa do Brasil pelo Traipu.
0: Traipu, né? O Joinville eliminou, né, o Traipu na semifinal. O Lucas é desfalque, mas pode ter o retorno do Luizinho, que vem se recuperando de uma lesão no joelho. Pode ter o retorno também do Henrique, né, que foi poupado no último jogo, né, o Henrique, né, o fixo. Então são dois nomes importantes aí que podem estar pintando na lista dos atletas relacionados para esse primeiro jogo, que é muito importante fora de casa para tentar trazer algum tipo de vantagem, né, para o jogo de volta, né, no Carl Hansen, né, jogar tão pressionado diante do seu torcedor.
1: Muito bem, a gente vai ter uma programação especial no sábado, né, para o primeiro jogo da final e também, né, em respeito ao grande clássico entre Caxias e América. Nós abriremos a nossa transmissão às 15h com um posto lá no Ernestão para acompanhar América e Caxias, mas também com toda a atenção voltada para Jeque e Minas, transmissão com imagens no YouTube, nos dois jogos da final, coisa que só a CBN tem.
0: Só a CBN tem, e você fala no jogo entre Caxias e América, no Ernestão, um jogo que era para ter acontecido no final de semana passado, mas devido às condições climáticas, né, a Liga, por bom senso, acabou adiando a rodada, que acontece automaticamente nesse final de semana, e o grande destaque, obviamente, Caxias e América. Duas equipes que estão na primeirona, América é líder, Caxias é terceiro colocado, está tentando assumir a ponta ali. O NB está entre os dois ali, mas...
1: O NB que é a grande surpresa do campeonato.
0: Está muito legal, Kleber, a primeirona, e esse clássico pode definir quem vai terminar na liderança.
1: Muito bem. Eu acho que o América está invicto ainda, Israel. Israel, você lembra semana passada que a gente estava conversando sobre caminhoneiro retido na neve, né, tentando fazer esse percurso de Santa Catarina, Chile e Argentina? Pois a Giovana Franco traz informações sobre esse trecho, pois finalmente a neve deu uma trégua e os caminhões foram liberados para cruzar a fronteira.
2: A fronteira entre Chile e Argentina, na Cordilheira dos Andes, será reaberta nesta terça-feira, depois de 34 dias de interdição provocada por fortes nevascas. O sistema integrado Cristo Redentor ficou fechado desde 14 de julho, deixando milhares de veículos retidos nas estradas. A reabertura foi autorizada após uma melhora nas condições climáticas. Nos primeiros 5 dias, a passagem será exclusiva para o transporte de cargas, como forma de reduzir o acúmulo de caminhões. Entre terça e quinta-feira, o trânsito será liberado da Argentina para o Chile das 9 da manhã às 9 da noite. Na sexta e no sábado, o sentido será invertido. A circulação de carros de passeio e ônibus de turismo continua suspensa até que as autoridades definam horários seguros para a passagem. Apesar da reabertura, a região ainda está sob alerta laranja para neve e ventos fortes. A previsão indica acumulado de até 1 metro de neve em alguns pontos, com possibilidade de redução severa da visibilidade nas estradas. Giovana Franco para a CBN Joinville.
1: Muito obrigado, Giovana Franco. A gente vai conversar agora com o vereador Alisson sobre o projeto de lei ordinária, né, que foi aprovada ontem na Câmara de Vereadores de Joinville a respeito da gestão da infraestrutura escolar. Esse projeto aprovado pela Comissão de Educação. Vereador Alisson, muito obrigado por nos atender aqui na CBN Joinville. E a partir, né, dessa aprovação, né, quais os próximos passos dessa PPP, né, e o que que fica a cargo, né, de cada uma das partes daqui para frente nessa questão de gestão de infraestrutura escolar? Bom dia.
3: Bom dia, Kleber, todos os ouvintes da CBN, sempre um prazer estar junto com vocês. Bom, os próximos passos, o projeto ele deve ser votado agora, nos próximos minutos, na sessão ordinária de hoje, do plenário da Câmara de Vereadores, né, e ele sendo aprovado, ele segue para a sanção da prefeita, e a partir disso, a Secretaria de Educação ela deve lançar um edital, para que empresas possam se manifestar um interesse em participar desse processo, né? E a partir daí, existe um planejamento da construção de mais de 20 unidades escolares, entre CIs e escolas, né, de ensino fundamental, E a intenção é que toda a parte de construção, infraestrutura, manutenção dessas unidades, bem como os outros serviços correlatos, como limpeza, segurança e outros que venham a surgir, fiquem a encargo dessas empresas, deixando que a direção e todo o corpo pedagógico da escola ele se preocupe exclusivamente com as questões de ensino, né, que deve ser o foco da gestão escolar. Então, a partir daí, essas diretoras, supervisoras, os professores em si, eles vão deixar de se preocupar com o ar-condicionado quebrado, com uma maçaneta, com goteira, e passar a se preocupar exclusivamente com o processo de ensino, com a parte didática, com o bem-estar dos alunos, dos professores e tudo que envolve a questão pedagógica.
1: Vereador Alisson, essas 20 unidades, elas devem ou podem ser construídas dentro de que prazo?
3: Tem um prazo aí de 20 anos, né, se não me engano, preciso confirmar aqui no projeto, mas é um prazo bastante amplo, porque são mais de 20, na verdade são 26.
1: 26.
3: São 16 CIs e 11 escolas. Então é um planejamento bastante longo. É isso projetando o crescimento da cidade, né, para os próximos anos aí.
1: Nesse número já consta que está funcionando?
3: Não, não. Isso serve
1: Não são novas.
3: apenas para novas construções.
1: Certo. E o senhor estava explicando, né, que a questão de infraestrutura, né, de uma manutenção, fica toda a cargo da parceira, né? E a questão da educação, fica a cargo do município. Essas coisas não se misturam e cada um tá bem delimitado, né?
3: Exatamente.
1: Certo. Qual é o benefício, né, da parceria, né? Lógico que a gente está vendo por parte da prefeitura, do município, né, uma diminuição, né, de uma economia, né, uma economia. E para quem vai fazer essa, quem vai montar essa estrutura, qual é o benefício que tem?
3: Bom, o benefício é ser remunerado, né, pela própria prefeitura para fazer a gestão desses espaços. Aí, a partir do momento que você pode explorar esses espaços, né, as empresas elas terão, né, então provavelmente as empresas que vão se interessar por isso são primeiramente empreiteiras, né, que têm essa mão de obra qualificada para fazer a construção, e certamente em seguida aí empresas de segurança, de limpeza, né, para poderem prestar esse tipo de serviço. E aí, tendo esses contratos, essas empresas vão ter uma segurança também de um bom tempo, né, de receita para poderem, explorar esses serviços.
1: Tá certo, então. Vereador Alisson, muito obrigado pela sua atenção conosco aqui na CBN.
3: Eu que agradeço, fico sempre à disposição.
1: Muito bem. Vereador Alisson falando sobre a Comissão de Educação que aprovou ontem, né, na sessão da Câmara de Vereadores, o projeto-lei para gestão de infraestrutura escolar. Seriam 26, né, CIs e escolas, né, num prazo de 20 anos. Já a gente vai ter participação do João Gabriel conosco. Deixa eu chamar o Raulino Dalcin para dar mais detalhes sobre o cachorro que morreu amarrado a uma corrente aí, Raulino.
4: Um cachorro foi encontrado morto no domingo no bairro Floresta, em Joinville. Segundo informações preliminares, o animal estava preso por uma corrente e teria morrido enforcado. O caso foi divulgado nas redes sociais pela vereadora Liliane da Frada, que atua na causa animal. Segundo ela, o local onde o cachorro foi encontrado não teria muro nem portão adequados. A polícia militar foi acionada e o caso foi encaminhado à polícia civil, que deve investigar as circunstâncias da morte do animal. Até o momento, não há informações sobre prisão ou outras medidas adotadas em relação ao tutor.
1: Obrigado, Raulinho Dalcin. João Gabriel está de volta com a gente. Tem mais informações aí sobre a reunião da Comissão de Urbanização. E João Gabriel, atualiza também, aproveita para falar sobre essa situação de sepulturas abandonadas. A Prefeitura está chamando familiares responsáveis para a atualização, né? aí no sinal do João Gabriel, né? Vamos tentar fazer a reconexão. Enquanto isso, deixa eu chamar a Lisandra Oliveira. Não, deixa eu fazer uma outra informação, trazer uma outra informação aqui no Notícia na Manhã. Você confere no NSC os principais destaques desta terça-feira, né? A repercussão sobre a morte da atriz Laura Cardoso, uma das maiores atrizes que o Brasil já teve. Ari Fontoura publica texto de despedida para a amiga Laura Cardoso. Essa luz jamais será esquecida. Procuro viver bem o hoje, tanto comigo quanto com os outros. Uma reflexão da Laura Cardoso, né? Uma atriz que chegou aos 98 anos, né? Com uma carreira muito forte, né? Principalmente nesses últimos anos, ganhando todo o prestígio e toda a consideração do público e também da classe artística. João Gabriel está com a gente. A gente estava falando aí mais alguma informação sobre a reunião da Comissão de Urbanização. E conta para a gente também o que, que a Prefeitura está exigindo em relação aos túmulos que estão, as sepulturas que estão abandonadas lá no Nossa Senhora de Fátima, João.
5: Kleber, a reunião ainda segue aqui na Câmara de Vereadores de Joinville, né? Espaço para perguntas também, aberto para perguntas para a comunidade presente. O plenarinho não estava muito cheio, mas foi aberto também esse espaço para quem tivesse as dúvidas pudesse, né, solicitar e perguntar tanto a CEINFRA quanto as empresas que participaram. Já da questão dos cemitérios, Kleber, a Prefeitura, como você disse, ela publicou, né, um edital para convocação dos responsáveis por sepulturas em estado de abandono. Isso localizado na quadra 3 do cemitério Nossa Senhora de Fátima, no bairro João Costa. O edital foi publicado em 13 de agosto e para quem quer conferir está disponível, né, no site da Prefeitura de Joinville. Então há um prazo de até 30 dias úteis a contar da publicação do edital. Os responsáveis devem comparecer à central de atendimento do serviço funerário para se manifestar sobre a regularização da situação da sepultura ou sobre o destino dos restos mortais. A central está localizada na rua Otto Kardef, o número 12, no bairro Atiradores, e o atendimento funciona de segunda a sexta-feira, sempre das 7 horas da manhã até as 4 horas da tarde. O edital, ele traz o mapa de identificação da quadra 3 do cemitério e também a convocação é direcionada aos responsáveis por sepulturas que se encontram abandonadas, sem identificação ou em condições precárias de conservação. Conforme a Prefeitura de Joinville, são consideradas em estado de abandono aquelas sepulturas que não recebem a devida manutenção, limpeza e conservação, não possuem benfeitorias, encontram-se em ruínas por não terem sido feitos os serviços de reparação, reforma ou reconstrução, né, necessária à segurança das pessoas, de bens ou à salubridade do cemitério, e também aqueles que não contêm ou não possibilitam, né, a verificação de qualquer tipo de identificação ou inscrição que remeta aos responsáveis pelos mesmos. Caso não haja manifestação dentro do prazo estabelecido, ainda conforme informações da Prefeitura de Joinville, o município vai adotar as medidas legais previstas, que incluem a revogação da concessão da sepultura e a posterior exumação dos restos mortais com encaminhamento ao ossário municipal. Tudo isso disponível lá no site da Prefeitura de Joinville. Kleber, reforçando, o prazo é de até 30 dias úteis. Kleber?
1: Muito obrigado, João Gabriel, que daqui a pouquinho volta com mais destaques aqui no Notícia da Manhã, em nome de Costão do Santinho. Olha só, o Sindi Saúde de Santa Catarina denuncia mais uma vez a precarização enfrentada por trabalhadores e pacientes do Hospital Regional Hans-Dieter Schmidt, aqui em Joinville. Nota do sindicato diz que roupas de cama limpas têm chegado ao hospital só às 11 da noite, comprometendo a assistência aos pacientes. A situação afeta a rotina das unidades e impõe ainda mais dificuldades aos profissionais de saúde que precisam lidar diariamente com a falta de condições adequadas de trabalho. O problema não é novo. Segundo o Sindi Saúde, o Sindi Saúde já havia denunciado a situação à Secretaria de Estado de Saúde e cobrado providências diante dos problemas relacionados ao fornecimento dos enxovais. Mesmo assim, a situação persiste. Na semana passada, o problema também foi debatido na tribuna da Câmara de Vereadores de Joinville, somando-se outras denúncias sobre as condições de funcionamento da unidade. Essa é a manifestação do Sindi Saúde através das redes sociais, reclamando do atraso na entrega de roupas de cama que prejudica o atendimento no Hospital Regional de Joinville. 10h30, a gente vai fazer uma pausa em nome do Costão do Santinho e volta já com mais informações aqui no Notícia na Manhã, destacando nesse último bloco a eleição para Conselho Tutelar. As inscrições para suplência terminam na sexta-feira e o João Gabriel vai trazer mais detalhes.
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3: A Justiça Federal autorizou o compartilhamento das provas da investigação sobre a queda do avião da Voipaz com o Núcleo de Combate à Corrupção do Ministério Público Federal. O objetivo é apurar se houve atos de improbidade administrativa ou crimes ligados à atuação da Agência Nacional de Aviação Civil, a ANAC, na fiscalização da companhia aérea antes do acidente em Vinhedo, no interior de São Paulo, ocorrido em agosto de 2024. 62 pessoas morreram. Pelo menos 2 pessoas morreram em um ataque a tiros em uma escola de ensino médio anexa a uma universidade no sul das Filipinas. Segundo a polícia, um aluno do 9º ano, armado com uma pistola e um rifle, disparou contra um estudante e cometeu suicídio. É o segundo caso do tipo no país em menos de 2 meses. A Bolsa de Valores de São Paulo sobe 0,23% aos 167.159 pontos. O dólar comercial está em alta de 0,22%, negociado a R$ 5,21. O euro vale R$ 6,03, elevação de 0,19%. No horário de Brasília, 10 horas e 33 minutos.
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1: Estamos de volta, 10 horas 35 minutos, aqui é a CBN Joinville com Notícia na Manhã. A temperatura em Joinville subindo, na última parcial é de 25 graus neste momento. É, seguimos ainda com 25, a máxima deve chegar aos 31 graus, né, por volta das 3 horas da tarde. O sol deve aparecer com mais intensidade, por enquanto, tempo bom com sol entre nuvens aqui no Morro do Mirante. A gente tem o João Gabriel na linha para falar sobre conselho tutelar e as providências para renovação do conselho, João. Ah, já, então, a gente tem o João Gabriel para entrar com esse destaque com a gente aqui no Notícia na Manhã. Enquanto isso, ó, as buscas por uma criança de 6 anos que está desaparecida no Rio Cubatão, em Santo Amaro da Imperatriz, lá na Grande Florianópolis. Essa criança está desaparecida desde segunda-feira, desde amanhã de segunda-feira. Essas buscas foram retomadas hoje pela manhã pelo Corpo de Bombeiros Militar. O menino caiu no rio após tentar salvar um cachorro, segundo informações repassadas às equipes de socorro. Ao NSC Total, os bombeiros afirmaram que as equipes se deslocaram para o local na região da água da rua Águias Delta. Rua Águias Delta, no bairro Fabrício, com um bote inflável, com um sonar, equipamento que permite visualização das estruturas submersas, independente da visibilidade da água. Uma espécie de scanner, ou uma estrutura que faz um mapeamento do fundo dos rios. E também está usando drone na busca das crianças. Vamos ver se a gente tem alguma informação, né, ainda pela manhã a respeito desse resgate, dessa infelicidade. A criança foi salvar o cachorrinho e acabou sendo levada pelas águas. São 10 horas 37 minutos, temos já condições com o João Gabriel? Ainda não? Então, deixa eu chamar aqui a Giovana Franco, a Whirlpool. Abre mais de 200 vagas aqui na unidade de Joinville, Giovana.
2: A Whirlpool, dona das marcas Brastemp e Consul, abriu 230 vagas de emprego na fábrica de Joinville, considerada a maior unidade de refrigeradores da empresa no mundo. São 200 vagas efetivas para operador de produção, com oportunidades em todos os turnos, principalmente pela manhã e à tarde. Outras 30 vagas são exclusivas para pessoas com deficiência. Os contratos começam em setembro. Segundo a empresa responsável pelo recrutamento, o salário inicial é de R$ 10,09 por hora, além de prêmio de assiduidade de R$ 400 por mês e benefícios como plano de saúde, transporte fretado, auxílio creche e previdência privada. Os interessados devem procurar a equipe da RH Brasil, responsável pelo processo seletivo. A empresa fica na rua Blumenau, número 295, no bairro América, em Joinville. Giovana Franco, para a CBN Joinville.
1: Deixa eu chamar a Estela Benetti com seu comentário aqui no Notícia na Manhã. A Estela vai falar sobre essa utilização do Pix, né, que é o recurso mais utilizado pelos catarinenses. Mas o João tem entrevistado ao vivo, agora sim, João Gabriel em condições, pode seguir daí.
3: É isso, Kleber, a gente fala agora diretamente da Prefeitura aqui de Joinville para falar sobre as inscrições do processo seletivo para membros suplentes do Conselho Tutelar de Joinville, inscrições essas que foram prorrogadas, tá, até 21 de agosto. No momento, é importante a gente destacar que não existem suplentes para o Conselho aqui da cidade. Quem vai trazer mais detalhes para a gente é a presidente da Comissão Eleitoral do Processo de Escolha, a Lisiara Macelai. Lisiara, primeiramente, bom dia, muito obrigado por nos receber, por nos atender. Traz mais detalhes para a gente, as inscrições foram prorrogadas, quem pode se candidatar a ser suplente do Conselho Tutelar aqui de Joinville? Bom dia.
4: Bom dia, pessoal, bom dia. Então, nós buscamos pessoas comprometidas, né, com histórico e atuação social, de acordo com o próprio edital, né? Então, quem são essas pessoas? Elas têm que ter maior de 21 anos e reconhecida idoneidade moral, serem eleitores e moradores aqui da cidade de Joinville, possuírem diplomas de graduação e ensino superior nas áreas de ciências humanas, sociais e saúde, comprovar experiência mínima de 2 anos de trabalho, né, com direito à promoção e proteção ou defesa das crianças e adolescentes, E todos esses critérios, eles visam assegurar com que a pessoa chegue nessa função já compreendida com a rede de proteção e com o Estatuto da Criança e do Adolescente.
3: E essas inscrições são realizadas diretamente no site da Prefeitura de Joinville?
4: Perfeito. O site da Prefeitura de Joinville coloca no Google ali, né, eleição suplementar Joinville, já vem o link. No próprio site da Prefeitura tem o edital e as erratas, né? E ali você já vai ter todo o instrumental que você precisa para fazer a inscrição.
3: O prazo das inscrições foram prorrogados até 21 de agosto. Quando que acontece e como que acontece essas eleições?
4: Perfeito. Até o dia 21 de agosto, então, as inscrições foram prorrogadas. Todas as inscrições são feitas presencialmente lá na Casa dos Conselhos. A Casa dos Conselhos fica no endereço na rua Brigada Lopes 153, ali no Glória. É onde fica a UBS do Glória, né? É bem simples, bem fácil de chegar. A secretária executiva, ela já está, né, preparada para recebê-los. O atendimento, ele começa às 8 da manhã e finaliza às 2 da tarde.
3: A gente trouxe aqui, Lisiara, que Joinville está sem suplentes, né? Qual é realmente o papel dos suplentes do Conselho Tutelar aqui de Joinville? Destacar para os nossos ouvintes também.
4: Ok. O papel da suplência dos conselhos tutelares é realmente suplementar, né, suprir uma falta. Então, esse conselheiro tutelar que estará nessa lista, que fará parte dessa lista, se houver uma vacância, o que é uma vacância? Ah, a pessoa pegou um atestado, a pessoa pegou uma férias, né, o conselheiro tutelar, e existe essa necessidade de uma pessoa substituir. Então, é nesse sentido que nós estamos hoje zerados. E os próprios conselheiros estão se organizando, né, criaram uma tabela, eles mesmos, uma grade, para conseguir dar um ao outro esse suporte.
3: Essa até seria a próxima pergunta que eu te faria, como é que está funcionando, né, esse serviço sem os suplentes ali, realmente uma organização interna que foi feita, certo?
4: Sim, é uma organização interna entre os próprios conselheiros que entenderam a necessidade, né, e perceberam que são eles mesmos as ferramentas que podem auxiliar, né, na promoção dos direitos das crianças e adolescentes.
3: Para a gente se encaminhando para a reta final da nossa entrevista, existe alguma situação em que um conselheiro suplente ele possa se tornar titular?
4: Apenas com a exoneração de algum conselheiro que já está na ativa.
3: Lisiara, para a gente finalizar agora a entrevista aqui no Notícia da Manhã, reforça para a gente as datas de realização, né, da escolha realmente dos suplentes e também o prazo de inscrição, por favor.
4: Ok. Então, assim, né, o conselho tutelar ele não pode parar. E os membros suplentes, eles são essenciais para manter o atendimento às nossas crianças e às famílias, sem interrupções. Por isso, o CMDK, que é o Conselho Municipal das Crianças e Adolescentes de Joinville, convoca os profissionais graduados nas áreas de Humanas, Sociais e Saúde a participarem do processo suplementar. As inscrições, elas vão até o dia 21 de agosto, lá na Casa dos Conselhos, no bairro Glória, e o edital completo está no site da Prefeitura.
3: Maravilha, presidente da Comissão Eleitoral do Processo de Escolha, Lisiara Macelai, conversando aqui com a gente. Kleber, Lisiara, muito obrigado por nos atender e uma ótima semana.
4: Eu que agradeço, Kleber, agradeço a você também, muito obrigado e ótima semana.
3: Kleber, reforçando então, inscrições prorrogadas até 21 de agosto, tudo lá no site da Prefeitura de Joinville.
1: Muito obrigado, João Gabriel, né, trazendo mais esse detalhe aqui no Notícia na Manhã. Já a gente vai falar com a Estela Bianetti sobre o Pix, mas deixa eu chamar antes o Raulino Dalcin sobre essa situação de preocupação dos pescadores em relação ao óleo na Baía da Babitonga. O que que rolou, Raulino?
0: Imagens divulgadas nas redes sociais nesta segunda-feira chamaram a atenção para uma suposta mancha de óleo nas águas da Baía Babitonga, em um trecho próximo à Vila da Glória, em São Francisco do Sul. Após ser procurado, o Porto de São Francisco do Sul informou que iniciou protocolos de verificação, mas não encontrou registros de ocorrências compatíveis com as imagens. O sistema de câmeras do porto foi analisado e equipes da base de emergência ambiental também fizeram uma checagem. Moradores da região foram consultados e o terminal de Santa Catarina, o TESC, também realizou uma busca sem identificar ocorrências. O Instituto do Meio Ambiente de Santa Catarina, o IMA, afirmou que não é possível confirmar apenas pelas imagens que o material seja óleo ou outra substância oleosa. Segundo o órgão, a aparência da superfície da água pode ser alterada por diferentes fatores, como iluminação, turbidez, matéria orgânica e sedimentos. O IMA ressalta, no entanto, que também não é possível descartar completamente a hipótese de vazamentos sem uma avaliação técnica no local. A confirmação depende, se necessário, da coleta e análise de amostras. O Instituto afirmou ainda que acompanha a situação e que o grupo responsável pelo plano de área da Baía da Babitonga está monitorando o caso. Até o momento, não foram identificados indícios que tenham exigido a ativação das ações de emergência. Raulino Dalcin para o Notícia na Manhã.
1: Muito obrigado, Raulino Dalcin. A gente vai falar com Paulo César Chiodini, vice-presidente regional norte da FACISC, sobre essa entrega, né, que acontece hoje lá em Brasília, do documento Voz Única, com as prioridades, né, de Santa Catarina para os candidatos à presidência. E eu estava conversando antes com o nosso comentarista aqui, o Jefferson Saavedra, o Chiodini, e não poderia ser diferente, né? Prioridade mesmo para a região norte é a questão da mobilidade, não é? Bom dia.
5: Bom dia, os ouvintes. Na verdade, não vai ser em Brasília, vai ser aqui em Guaramirim. A FACISC é a Federação das Associações Empresariais de Santa Catarina, onde agrega mais de 51 mil empresas do setor produtivo, né? Ela é dividida por regional. Então, a nossa regional é a Regional Norte, aqui do estado de Santa Catarina. E um dos trabalhos mais importantes da FACISC é o Voz Única, onde a gente discute os pleitos com relação ao setor público e aos candidatos na defesa de a gente atingir os objetivos com esses pleitos, né? Então, nós fizemos várias reuniões com as associações aqui do Norte, que compreende Jaraguá, Guaramirim, Xereder, Massaranduba, Corupá, Joinville, Araquari, São Francisco do Sul, Garuva e Itapoá, Barra do Sul, onde a gente definiu, então, os 6 pleitos regionais, que será entregue então aos candidatos nesta quinta-feira, dia 20, às 18h30, na Associação Empresarial aqui de Guaramirim.
1: Certo. Esse documento, ele é entregue aqui para os candidatos a deputado da região?
5: Isso mesmo, os candidatos ao Legislativo Estadual e Federal, e ao Executivo e aos candidatos ao Senado será entregue daí na sede da FACISC, lá em Florianópolis. Eu vou passar rapidamente aqui os nossos 6 pleitos, para que toda a população, o setor produtivo, fique sabendo da nossa mobilização aqui como federação, como as associações empresariais têm influenciado nesses pedidos, né? Temos então como o primeiro pleito a duplicação da BR-280, principalmente no trecho entre Araquari e São Francisco do Sul. O trecho aqui entre a BR-101 e Jaraguá já está bem adiantado, então a nossa defesa é os 2 trechos, mas o principal é Araquari e São Francisco do Sul. Temos também o segundo pleito, que é a Via Mar, essa rodovia alternativa, onde que vai ser uma paralela à BR-101, onde que nós sofremos tanto com o escoamento das nossas mercadorias, né? Temos também o terceiro pleito, que é a modernização da infraestrutura elétrica aqui das subestações e no reforço das redes da energia elétrica. Eu sempre tenho dito que Santa Catarina é um estado diferente dentro do Brasil, e a Regional Norte aqui é diferente dentro do estado de Santa Catarina. Na verdade, nós somos uma bolha, então o nosso crescimento é muito superior ao Brasil e muito superior a Santa Catarina, né? Como quarto pleito, nós temos aí a questão das implantações das terceiras faixas e das vias marginais da BR-101, onde é o contrato de concessão. Existe uma discussão aí na renovação do contrato, ampliação. Então, a gente entende que de suma importância as terceiras faixas, as vias marginais, para que o trânsito local possa circular sem interferir na via de rolamento, onde que está o maior fluxo de cargas, né? E que facilite bem a locomoção. O quinto pleito é a ampliação da oferta de cursos especializantes, né? A ampliação e a qualificação da educação técnica profissional, né? Alinhada à vocação econômica aqui da nossa região. A gente é uma região muito produtiva, Então a gente necessita de mão de obra e mão de obra qualificada. E por último, a ampliação de oferta de especialidades médicas na rede hospitalar regional aqui da nossa região. A expansão dos serviços e da infraestrutura de média e alta complexidade. Então esses são os 6 pleitos prioritários que a gente alinhou com todas as associações e quer passar então para os nossos candidatos para que defendam esses pleitos.
1: O Chodini, por gentileza, essa questão da expansão e modernização da infraestrutura energética, por onde passa e o que precisaria ser feito de mais urgente?
5: Então, são as subestações, né? Que, pra, por exemplo, a gente tem cidades, né, no passado que não poderia receber investimentos industriais de produção por falta de energia. Então nós temos que ter a garantia do suprimento de energia aqui na nossa região para que a região continue crescendo, né? Nós temos como Araquari como exemplo, né, o crescimento assim extremamente acentuado, né, e precisa da infraestrutura energética para suportar esse crescimento.
1: E também pela demanda industrial, né?
5: Exatamente. A nossa região tem essa vocação industrial muito forte e tem um consumo, uma necessidade de energia muito grande.
1: Bom, e aqui também está a ampliação das ofertas de especialidades médicas. Existe, né, uma deficiência, um déficit de médicos, de atendimento. E o senhor entende também que existe na questão de formação de novos profissionais?
5: Então, existe essa deficiência, né? A gente tem, como é que é, transportado pessoas para as outras regiões, como eu falo aqui o exemplo de Jaraguá do Sul, onde a prefeitura acaba levando pacientes para Florianópolis e outras regiões para serem atendidas. E existe agora cursos aqui, temos uma universidade aqui em Jaraguá, especificamente de medicina, e que está formando esses profissionais, né? Mas a gente precisa, não é só a formação, mas a gente precisa de toda a qualificação, ampliação de oferta, de especialidades, né? E também da infraestrutura necessária, né, para poder fazer o atendimento, principalmente, óbvio que é o atendimento ao SUS, que é a grande necessidade. Que o SUS, principalmente, óbvio que é o atendimento ao SUS, que é a grande necessidade, que o SUS cubra todas as especialidades aqui na nossa região norte.
1: Bom, a gente tem, né, uma luta constante, permanente, né, por melhorias, principalmente nessa questão da mobilidade. Esse documento é entregue e depois, né, como é que a FACISC que faz a cobrança, né, como é que é a pós-entrega?
5: Boa pergunta. Então, assim, a gente vai entregar impresso, mas a gente também tem uma plataforma digital que a gente vai fazer todo o acompanhamento via federação, via as associações, onde todos os associados, empresários, todos os nossos representantes eleitos possam acompanhar. E a gente, então, o impresso é nesse momento. E o digital, então, vai ter toda a dinâmica da evolução dos pleitos, né? Tudo que acontece, a gente vai criando um histórico e vai disponibilizando para as pessoas consultarem e verem as evoluções que está tendo e quem que está liderando e se dedicando a esses pleitos.
1: Tá certo, então. Chodini, muito obrigado mais uma vez pela sua atenção conosco aqui na CBN.
5: Muito obrigado pelo espaço e aproveito o momento para convidar os empresários, as pessoas que queiram participar conosco agora, quinta-feira, lá em Guaramirim, na ASIAC, a partir das 18h30.
1: Tá certo, tá feito o convite do Paulo César Chiodini, vice-presidente regional norte da FACISC. São 10 horas e 53 minutos. Agora sim a gente pode conversar com a Estela Benetti para falar sobre a preferência catarinense pelo Pix como ferramenta de pagamento. Estela, bom dia.
6: Bom dia, Kleber. Bom dia, ouvintes da CBN Joinville. O Pix se tornou a forma de pagamento preferida dos brasileiros e tem crescido, apesar das críticas do presidente dos Estados Unidos, Donald Trump, que quer defender as empresas americanas. O Núcleo de Inteligência Estratégica da Fecomércio de Santa Catarina fez um levantamento de dados junto ao Banco Central e o resultado confirma essa preferência também aqui no estado. O Pix movimentou 735 bilhões de reais no estado no primeiro semestre deste ano. Esse valor representa uma alta de 23,93% em relação ao mesmo período do ano passado, quando foram movimentados no estado via Pix 593 bilhões de reais. Segundo essa apuração, junto ao Banco Central, Santa Catarina está na liderança da região sul em crescimento no volume financeiro recebido via PIX. Está à frente do Paraná, que teve uma alta de 19,59%, e do Rio Grande do Sul, com crescimento de quase 18%. No Brasil, o crescimento foi maior, de 28%. Além do aumento do volume financeiro, a utilização do PIX avançou também.

0: vem de forma mais expressiva no número de operações. Em Santa Catarina, a quantidade de transações recebidas saltou de 829,3 milhões no primeiro semestre do ano passado para 1,25 bilhão nos seis primeiros meses deste ano, o que significa uma alta de 50,67%. O movimento fez o valor médio por transação recuar de 18,8%. O movimento fez o valor médio por transação recuar quase 18%. Passou de R$ 715 por transação para R$ 588, indicando que há uma maior presença de uso do PIX também em pagamentos de menor valor nas compras do dia a dia. O presidente da FEComércio, Hélio Dagnoni, observa que o PIX realmente caiu nas graças dos consumidores, especialmente pela praticidade e pela segurança. O crescimento ao longo dos últimos anos é muito grande e deve continuar no futuro próximo, estima o empresário. Ele observa que é uma ferramenta democrática que facilita a vida do consumidor e de empresas e amplia o acesso aos meios de pagamento. Não é por acaso que vários outros países estão buscando solução semelhante e até vindo aqui conhecer como funciona o PIX. Outra coisa observada pela FEComércio é que o PIX está sendo mais usado também para presentes em datas comemorativas, especialmente agora que a gente teve recentemente Dia das Mães e Dia dos Namorados. É isso, Kleber. Uma boa terça-feira a todos.
1: Uma boa terça-feira, Estela Benetti, mas a gente não vai fechar o programa em alto astral, não. A gente vai chamar a Franciele de Moraes para atualizar essa situação lá em Palmitos, no Oeste Catarinense, porque mais uma mulher foi encontrada morta. Conta para a gente, Franciele. Bom dia.
2: Bom dia a todos. A mulher foi encontrada morta ontem de manhã em uma casa no bairro Bortolanza, em Palmitos. A vítima tinha uma marca de tiro no rosto. Segundo a Polícia Civil, a vítima mantinha um relacionamento com o suspeito, que é um adolescente de 16 anos. Ele é apontado como autor do disparo, mas para a Polícia Militar, ele disse que o tiro foi acidental. Os bombeiros foram acionados pouco antes das 11 horas da manhã pelo próprio adolescente, que foi até o quartel da corporação para pedir ajuda. A equipe de socorro foi até o local, mas a vítima, infelizmente, já estava sem vida. Diante da situação, os socorristas isolaram a casa e esperaram a chegada da Polícia Militar. Após saberem que o adolescente foi até o quartel dos bombeiros para pedir ajuda, a Polícia Militar fez buscas por ele e o rapaz foi encontrado na casa de um familiar. De acordo com a Polícia Militar, o adolescente estava visivelmente alterado e afirmou ter feito disparo, alegando que foi um tiro acidental. Com autorização do responsável pela casa, os policiais fizeram buscas no imóvel e encontraram um revólver com numeração suprimida. A arma estava em meio à vegetação nos fundos da casa. O revólver tinha 4 balas intactas e uma usada. Os policiais também encontraram cerca de 40 gramas de maconha e 8 porções de cocaína. Uma mulher de 57 anos, vizinha do casal, foi ouvida como testemunha pela Polícia Militar e relatou que o adolescente havia procurado ajuda após o ocorrido. Diante de toda a situação, então, o adolescente foi apreendido e conduzido à delegacia de Palmitos, juntamente com a arma, a munição e a droga. Por se tratar de um adolescente, o conselho tutelar também foi comunicado e acompanhou todo o atendimento feito pela Polícia Militar. Ainda conforme a investigação, elementos preliminares indicam que o disparo pode ter ocorrido durante o manuseio da arma. Por isso, a Polícia Civil informou através de nota que ainda não é possível afirmar que se trata de um caso de feminicídio ou antecipar conclusões sobre as circunstâncias da morte. Os laudos periciais da Polícia Científica ainda devem ser concluídos para esclarecer toda a dinâmica da morte. A vítima tinha 25 anos e foi identificada como Stephanie Larine Johan. Ela trabalhava como auxiliar de serviços gerais na Secretaria Municipal de Educação, Cultura e Esportes e exercia funções no Núcleo Educacional Municipal Leonida Alda Nardim Espessato. O município de Palmitos, inclusive, emitiu uma nota de pesar, lamentando o ocorrido e prestando toda a solidariedade à família e amigos da vítima. Stephanie tinha um filho de 3 anos. A gente, claro, vai seguir acompanhando o caso. Volto ao estúdio.
1: Muito obrigado, Franciele de Moraes. 10h59, fim de papo para o Notícia na Manhã. Amanhã, quarta-feira, a gente está de volta. Tchau, tchau.
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2: Já reparou que alguns restaurantes estão sempre lotados, mesmo sem fazer promoções? Muitas vezes o motivo não está no cardápio, está na experiência. Cada vez mais as pessoas escolhem lugares que oferecem algo além da comida. Um evento temático, música ao vivo, uma harmonização, qualquer experiência que torne aquele momento diferente. E sabe o que acontece? O cliente não só volta, como também recomenda o lugar para outras pessoas. Em um mercado cada vez mais competitivo, proporcionar uma boa experiência pode ser um diferencial tão importante quanto um bom cardápio. Quer descobrir tendências do seu segmento para atrair mais clientes? Acesse negóciossc.com.br.
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0: Terça-feira, 18 de agosto de 2026, o presidente Lula, o PT e o candidato à reeleição pelo partido na Bahia, Jerônimo Rodrigues, têm 24 horas para retirar do ar trechos de vídeos com pedidos explícitos de voto. A determinação é do ministro do STF, André Mendonça. O magistrado atendeu a uma solicitação do Partido Novo. Na convenção do PT, realizada na Bahia em 1º de agosto, Lula pediu votos para ele, Jerônimo Rodrigues, Jacques Wagner e Rui Costa. Na avaliação do ministro do Supremo, a declaração é um comando eleitoral que configura propaganda antecipada, já que foi dada antes do período permitido pela legislação. Jacques Wagner e Rui Costa estão na disputa por vagas no Senado pelo Estado. O número de tornados no Brasil atingiu no acumulado do ano o nível mais alto já verificado pela plataforma de registros e rede de observadores de tempestades severas. Até o momento, houve 646 ocorrências. Parte do território brasileiro, incluindo a região sul do país, fica no segundo maior corredor de tornados do mundo. O primeiro está localizado nos Estados Unidos. O atacante Memphis Depay está no CT do Corinthians. O presidente do clube, Osmar Stabile, confirmou a renovação do contrato do jogador. O novo vínculo vale até a metade de 2028. O dirigente corintiano deu a declaração depois do conselho de orientação do clube dar aval ao novo contrato do atleta. Stabile reabriu as conversas com o holandês após informar que não fecharia o contrato por questão financeira. No horário de Brasília, 11 horas e 3 minutos.
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5: Será que a comunicação da sua marca está ignorando o público que mais cresce no Brasil? Hoje, toda marca quer a atenção da geração Z, mas muitas acabam ignorando o consumidor maduro. Pessoas acima dos 50 anos movimentam mais de R$1,5 trilhão de reais por ano na economia brasileira. São consumidores ativos, conectados e com alto poder de compra. Mas quando esse público não se vê representado pelas marcas, a conexão simplesmente não acontece. Por isso, antes de definir a próxima campanha, vale uma reflexão. A sua comunicação conversa com quem realmente compra o seu produto? Quer entender melhor o comportamento do consumidor e tomar decisões de marketing mais estratégicas? Acesse negóciossc.com.br.
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0: Nunca se sabe, né, Isandro? Tem louco para tudo.
1: Ah, meter essa na coletiva.
0: E aí, tudo certo, tudo lindo, um forte abraço para você que se liga na programação da CBN Joinville. Estamos no ar a partir de agora com o nosso CBN Joga nas 11 desta manhã de terça-feira, hoje dia 18 de agosto de 2026. Muito obrigado desde já pelo carinho da sua audiência e da sua companhia. Estamos chegando a partir de agora até o meio-dia para falar muito de esporte com você. Eu sou o Jota Deschamps, estou por aqui com Israel Antunes e com você. Do outro lado do rádio, do outro lado do aplicativo, ou já também ao vivo e com imagens no YouTube da CBN Joinville. Inclusive, você é o nosso convidado aí para curtir, para deixar o seu like, para ajudar aí a educar o seu algoritmo, tá bom? Vai dando aquele like maroto, que assim o YouTube entende que o nosso conteúdo é bacaninha, é legalzinho, é simpático e vai entregando para cada vez mais gente, vai espalhando para geral, tá bom? 11 horas e 10 minutos, a partir de agora você é o nosso convidado a participar com a gente por aqui pelo nosso WhatsApp, sempre ao seu dispor, 479-9972-3493 ou ainda pelo nosso canal do YouTube, você pode mandar o seu recado por ali no nosso chat que já está liberado às 11h10. E aí, seu Israel Antunes, bom dia para o senhor, como é que estamos?
1: Bom dia, Jota, bom dia, Roberto Casagrande, bom dia para todo mundo que já está nos acompanhando nesta manhã de terça-feira. Vamos juntos, né, falar de esporte. O Jack ontem, à tarde, né, via assessoria de imprensa, comunicou aí

0: Roberto.
1: Bom dia, Jota, Israel, todo mundo ligado aqui na CBN Joinville. Eu tô há alguns dias já agoniado, né, que vai começar a Copinha. A gente não tem ainda muita noção do que vai ser o 11 inicial, mas a gente conseguiu apurar mais ou menos o formato, a formação que o Jack vai entrar em campo nos primeiros jogos, pelo menos, como tá treinando. É, daqui a pouco a gente vai botar na tela aqui uma projeção de fonte e voz da minha cabeça do que seria o 11 ideal.
0: Legal.
1: Mas o jeito de jogar é o que vai estar depois no campinho tático. Boa. Por ali. A gente vai dar uma brincada por aqui. Eu consegui apurar Risca. Boa parte do elenco. Ainda faltam 2 a 4 nomes para completar esses 30 jogadores, mais ou menos, que vão compor esse elenco da Copa Santa Catarina. Mas já vamos já entrar no clima, né? Começar a projetar campo e bola, que é o mais legal.
0: Vamos entrar no clima.
2: É, mais legal.
0: Do Jack, você que escolhe qual é o clima, se é bom ou se é ruim, mas vamos entrar no clima.
1: Vai dar
0: clima
1: certo,
0: por
1: vai
0: aqui.
1: Dar certo.
0: Vai dar certo. Participe conosco, o WhatsApp é o 479-9972-3493 e o nosso WhatsApp, o nosso chat do YouTube online para você. 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KTO com a gente por aqui também no CBN Joga nas 11. Pois bem, meus amigos, estamos nessa contagem regressiva. Aliás, a Federação Catarinense ainda não desmembrou toda a rodada, né? Mas tem essa data básica aí do Jack para o dia 30 de agosto. Primeiro jogo do Jack fora de casa, diante do Marcílio Dias lá em Itajaí, no Domingão, portanto, no dia 30. Faltando 12 dias, portanto.
1: 12 dias
0: para a primeira partida do Jack na Copa Santa Catarina. Lembrando que, como mandante, o Jack estreia no dia 5 de setembro, no sábado seguinte, no estádio João Marcato, diante da equipe do Blumenau, nas primeiros compromissos aí do Jack, portanto, pela Copa Santa Catarina. E aí a gente tem essa expectativa anunciada ontem, portanto, ontem o assessoria de imprensa do Jack comunicou que a partir de hoje vai começar a divulgar, e parece que vai ser em doses homeopáticas, não vai ser tudo de uma vez não, a divulgação do elenco.
1: Pra dar um luxo também,
0: pra
1: né?
0: Dar um, porque assim, o Toni Kroos, o Haaland e o Mbappé estão treinando lá no Morro do Amador, no Morro do Amaral, no Morro do Meio.
1: O Vardy tá sem clube, hein?
0: Então assim, ó, vamos divulgar alguns hoje, alguns amanhã, sem pressa nenhuma, o Joinville na divulgação aí, portanto, desse elenco que vai disputar a Copa Santa Catarina.
2: Já bidou alguém?
1: Ainda não.
0: Ainda não.
1: Ah, também tá se tu procurar o Diego Souza no BID, tá com a camisa do Jack já, mas que caiu no BID, pelo menos... Eu puxei da última semana de jogadores do profissional, apenas a movimentação de base, né? Daí tem aquelas que
2: são também de opinião demais
1: decisão
2: também, né?
1: E contato definitivo, mas profissional, né? Nada ainda.
2: Faltam 12 dias pra jogar.
1: É que tem um custo também, cada um desses acho que é a casa dos 1.000 e poucos pila aí, né? Não é barato? Imagina, vão ser pelo menos 15 a 16 jogadores novos? Faz 15 vezes 1 e pouquinho pra ver quanto é que dá. É uma bala, cara.
0: Então, a partir de hoje, a gente tem essa expectativa...
2: É grana.
0: Dessa divulgação aí do Jack, desse elenco, ou de parte desse elenco, vai começar a ser divulgado hoje para a disputa da Copa Santa Catarina. E a informação que foi trazida ontem, casa, Jack tem jogo treino confirmado, uma primeira atividade aí para os comandados do Diego Souza.
1: Diego, DS87, como o pessoal de Recife chama, né? No próximo sábado, 10 da matina, no CT do Caju, o Atlético Paranaense que vai fazer uma minissérie de temporadas contra times aqui do estado, né? Vai pegar primeiro o Blumenau essa semana. Se eu não tô enganado, o jogo é amanhã contra o Blumenau. E no sábado, 10 da manhã, lá no Caju, Jack e Atlético Paranaense. Não é o Atlético do Viveiros.
2: Que Atlético é esse?
1: Não é o do Viveiros e do Leozinho. É o Atlético que vai disputar a Copa Paraná, né? Então é um elenco alternativo. É parecido com o que o Barra faz nessa copinha, vai fazer nessa copinha também, tá? Com o elenco alternativo do Atlético, o primeiro teste do Jack na era Diego Souza e também um teste valioso pro Atlético, visando aí dar rodagem pros garotos do Sub-20 do Atlético Paranaense. Próximo sábado, então, obviamente a gente não vai ter acesso ao jogo, né? Mas a gente vai tentar apurar de qualquer forma ali o resultado e tudo mais. Jack Atlético, então, um embate interessante.
2: Atlético, Azures, Cascavel, Foz do Iguaçu, Londrina, Paraná Clube, Paranavaí e também São Joséense. São os clubes que vão disputar a Copa Paraná. Primeira rodada, o Atlético joga em casa contra o Paraná no dia 29.
1: Vai jogar na Baixada do Atlético Paranaense?
2: Não tem aqui o local, mas vai jogar contra o Paraná Clube.
0: Mas é esse elenco alternativo aí do Atlético, portanto, que vamos lá, né? O elenco alternativo do Atlético.

0: Atlético vai ser um baita de um teste para esse time do Jack aí que está sendo montado para disputar a Copa Santa Catarina. Então, os dois times têm competições parecidas aí nesses esses torneios estaduais e vai ser um bom teste aí, portanto. A gente ainda não sabe se vai ser o único, mas provavelmente deve ser, né? O único jogo treino do Jack antes da estreia.
1: O Jack pretende fazer dois jogos treinos. Mais um. Só que tem a questão de calendário e tempo entre os jogos, porque vai ter sábado um. Se tiver mais um, vai ter que ser no meio da próxima semana, mas aí no domingo já tem jogo, né? Aí vai ver se o Jack vai manter essa ideia de dois jogos treinos ou vai fazer apenas um. Um não é o ideal, até porque são 90 minutos. Ou outro modelo de jogo treino, que normalmente fazem três tempos de meia hora, né? Depende de como o Jack e o Atlético vão acordar isso. Mas o Jack tem em mente... fazer dois jogos preparatórios para essa Copa Santa Catarina.
0: Lembrando que estamos falando de Jack, que está sendo comandado, né, pelo técnico Diego Souza, jogador que até pouco tempo estava em atividade, se aposentou, começou a fazer aí a sua especialização e está na sua primeira experiência enquanto comandante. Então, estou muito curioso para saber como que é esse dia a dia, né, do Diego Souza no CT do Jack lá, como é que é a sua metodologia de trabalho
1: que a gente não sabe, né?
0: Que a gente ainda não sabe como que é o Diego Souza na beira do gramado. Tudo isso a gente vai começar a conhecer de fato a partir da estreia do Jack, mas também a partir do momento que a gente começa a ter mais acesso aí. Por enquanto, até respondendo aqui ao Ilson no YouTube, já temos informações sobre acesso aos treinos do Jack ou a torcida novamente vai fazer um voo às cegas? Valeu, Ilson, um abraço pra você.
1: Até agora nada divulgado, né?
0: Nada,
1: o Jack em algum momento manifestou que vai abrir algumas sessões de treino para a imprensa. Algumas, né? Então a tendência é que não seja 100%, ou pelo menos 80%, que é normal em vários clubes do Brasil, né?
0: Sim.
1: Eu não entendo por que só aqui que fecha um treino, qual que é o mistério, mas...
0: Falei, Jack... cara, o Haaland tá aí, cara, não pode divulgar.
1: Não, inacreditável. Mas o Jack tende, então, a fazer algumas sessões de treino abertas, até treinos com janela de imprensa também para os atletas e tudo mais, para conhecer, ter mais proximidade e, consequentemente, a gente poder comunicar para você, torcedor, como esse Jack vai a campo, como vai performar, como vai jogar, qual vai ser a formação, quem serão os bonecos que estão melhor treinando, enfim. Algo que é comum em qualquer time de futebol,
2: sim.
1: Menos...
2: Até porque, como o Jack ainda não tem registrados, né, os atletas, né, não tem ainda confirmados os atletas, pode ser que... com a proximidade da data de estreia contra o Marcílio Dias, não esteja todo mundo à disposição. Então fica até difícil, né? Talvez para o técnico Diego Souza projetar o trabalho ao longo da semana, mas não tem uma confirmação se todos estarão, né?
0: Regularizados
2: para poder entrar em campo. A expectativa pode ser essa, né? Mas...
1: esse é um prognóstico bem pessimista, no caso, né? Porque a tendência é que todos estejam à disposição, mas aí tem... contratempos pode acontecer. Na Copinha do ano passado aconteceu com... Não vou lembrar o time agora, mas a primeira rodada, acho que era o Concórdia, não lembro que time que era, que tinha alguns jogadores que foram contratados e não estavam disponíveis por conta do bid. Pode acontecer, contratempos às vezes não é só questão de dinheiro, também tem a questão de sistema e tudo mais, então deixar pra cima da hora talvez. A gente espera que não, né?
2: Foi o Concórdia, mas não lembro se foi na Copa Santa Catarina ou se foi no Catarinense.
1: Foi um jogo que eles até venceram a partida, não foi?
2: Foi no Catarinense,
1: foi no Catarinense.
2: Ou foi no início do ano?
1: É. Foi contra o Carlos Renault o jogo, uma coisa assim, né?
2: Eu sei que foi uma surreal, porque os caras tinham jogadores da base lá.
1: Sim.
2: Tinha poucos reservas.
1: A maior parte era da base. Tinha 14 jogadores disponíveis e venceram o jogo por 1-0, se não estou enganado.
2: Acho que foi o Concórdia mesmo.
1: Foi o Concórdia contra o Carlos Renault.
2: Foi na abertura do estadual mesmo.
1: Eu vou puxar agora, fico curioso.
2: Mas enfim, eu acho que... tomara que não aconteça isso com o Jack, né? Tem tempo ainda, tem 12 dias.
1: Não, vai dar certo.
0: Dá para regularizar aí. Então assim, a gente está no aguardo desses anúncios oficiais do Joinville Esporte Clube, mas enquanto isso... trabalho da reportagem no Casa Grande é apurando, puxa daqui, pesquisa dali, liga para um, liga para outro. Trabalho também dos nossos colegas aí de imprensa trazendo, né, algumas informações de eventuais nomes que estariam acertados com o Joinville Esporte Clube. E por falar nisso, eu lembrei agora do nada aqui, mas semana passada não tivemos o tal do report, né?
1: Não teve.
0: Não foi divulgado, né?
1: Primeira vez que não tem, né? Desde a era do Dedé Campos.
0: Lembro que a última edição foi aquele perfil, né, do Diego Souza, do Diego Hidalgo e do nosso simpático Bahia, talvez, né? O auxiliar técnico.
1: Rafa Bahia, Diego Hidalgo e Diego Souza, isso.
0: Rafael Bahia.
2: Então foi depois da saída do presidente.
1: É, porque o Jack Report começou com na era Delinha Campos, né? Depois o Delinha obviamente saiu. Acho que isso, não sei se isso vai ser adotado.
0: Se vai se manter ou não.
1: Deveria.
0: Mas falando de campo e bola, portanto, ou tentando... Casa Grande tem até um eventual time para esse Joinville? Ou
1: é, o que eu montei, né? Tá. Eu olhei os bonecos, analisei o contexto, analisei o que pode ser que cada um venha a performar. Tira ou não.
0: Tira um lá, ô, para tirar a tarja lá para...
2: Tá, é verdade, então um lateral direito já foi assim.
0: O lateral coitado. Direito não existe.
2: Ó,
0: mais.
2: Vou tirar a gente já.
0: Aí, garoto.
1: Tirou? Tá na tela agora? Lembra,
0: tá gente, na tela do YouTube.
1: Isso não é informação vazada, não é nada, tá? É uma projeção de time inicial que eu fiz aqui de acordo com o
0: elenco. Casa Grande noiado botou 11 jogadores no campo. Essa não, que é a grande da verdade.
2: Estilo Master Liga, né?
1: Tem um contexto.
0: Vamos ser sinceros.
1: Tem um contexto, tem um contexto.
0: Tem?
1: Tem um contexto.
0: Tá bom.
1: Sexta passada, eu e o Kleber, antes de começar a atualidade por aqui, a gente começou a rabiscar num papel mesmo, nome por nome.
0: Tá.
1: Pô, esse aqui foi falado. Será que vem ou não vem? A gente,
0: no móvel, na mesa nova da CBN.
1: Aí a gente, nós chegamos em 27 nomes.
0: Boa.
1: 27 nomes de tudo que foi anunciado, contando com os da base também. A gente foi apurar a informação, né? Uhum. Foi falado, desses 27, só um não veio. Foi, opa, tá quente isso aí, né?
0: Aí,
1: e no caso, o que não veio foi o volante Wanderson, né? Foi, chegou a ter esse anunciado que tava em negociação, mas acabou não vindo pro Joinville. Aí eu olhei ali boneco por boneco, falei, esse aqui já jogou aqui, esse aqui tem experiência, primeiro trabalho do Diego Souza, alguns vêm da Tom Benz, provavelmente tem alguma, não digo exigência, mas alguma recomendação de que os atletas joguem, né? Uhum. E eu montei esse time aí. Não é, a gente não teve acesso a treino, então não sabe se é o time que tá treinando, mas a formação do losango no meio campo é o que vem treinando, tá? Então isso é uma apuração. O Joinville vem treinando com o losango no meio-campo.
0: Mas tem um triângulo aqui.
2: Não, peraí. Então assim, qual que tu quer comprar? Porque tu mandou duas pra mim.
1: Não, eu mandei pra... Eu mandei pra... A última que eu mandei.
2: A última? Com o losango. Pra considerar a última, então?
1: É, a última, isso.
0: Ah, com o losango.
1: Então, qual que tava na tela?
2: Então, galera, tira aí... 4-3-3. Essa aí não é, tá? Essa é do segundo tempo,
0: apaga,
2: tá, gente?
0: Apaga o print.
2: Essa é do segundo tempo.
1: Ah, tava no 4-3-3, mas não, é o losango que eu mandei por último ali.
2: Essa é do primeiro tempo, a galera do segundo, tá, gente?
0: Vai subir a placa. Agora sim, mexeu o bonequinho.
2: Agora sim, o losango.
0: Bonito isso aqui em casa grande. Muito bom.
2: Ficou muito legal, cara.
0: Muito bom.
1: Tá o losango agora na tela?
0: Agora tá o losango.
1: Tá.
2: O Ian Rolim na ponta do losango.
1: Isso. É o que a gente apurou por ali. Apurou, né? Enfim. Checando com um, checando com o outro.
2: Master League, gostava demais. Gostava.
0: É gostoso, né?
1: Cara? No FIFA também dá pra fazer isso. E aí o Jack tá treinando no losango no meio campo. Aí agora é ver como vão ser os 11 bonecos, né? Mas, por exemplo, o Roney jogou no Caxias já, né? É um cara experiente, eu creio que venha pra jogar. A lateral esquerda tinha o Gui Moura também, o do Fortaleza que veio. Uhum. Só que eu acho que o Xavier, por ter vindo da Tom Benz, que tem aquela relação com o Eduardo Duran, deve ter prioridade pra jogar, né?
2: Talvez até tenha chegado antes, né?
1: É, chegou antes também. É, dupla de zaga, eu não acredito que no primeiro trabalho do Diego Souza ele vai usar o Vitão de cara, um garoto. Garoto que vem do 20, né? Então acho que vai ser ali uma zaga mais experiente, Diego Leandro e Botelho.
0: Diego Leandro e Botelho.
2: Diego Leandro vem da Tom Benz?
1: Isso.
0: Thiago Rodrigues no gol.
1: Isso.
0: Roney na lateral direita, Diego Leandro e Pedro Botelho na zaga e o Xavier na lateral esquerda nesse esboço por aqui.
1: Boa. Isso. O meio campo com o losango por ali, Lucas Bessa fazendo a volância, né? A gente tem o Gabriel Terra também, que já fez isso na Série D, esse segundo homem de saída.
0: Uhum.
1: E o Pedro Arthur jogando com mais um meio campista pela esquerda, que é a função de origem dele, basicamente.
2: Só um volante?
1: Tecnicamente dois, né? Porque daí na defesa você recompõe, então o Terra faz essa recomposição.
2: O Terra, no caso.
1: Isso, aham. Uhum. E o Ian Rolim, que acho que a carreira toda jogou como um meio campo ali, um meio atacante, né?
0: Tá.
1: Na frente, o Kennedy e o Jefferson Renan, que é um atacante, centroavante, e o Kennedy, que esse eu consegui apurar, que vem treinando no time de cima. Mas é um dos poucos que eu consegui saber da informação por ali. Então, esse é o time que eu joguei no papel ali e projetei, né? A gente, provavelmente, nos próximos dias vamos ter acesso aos treinos, então a gente vai ter ali um 11 inicial mais robusto, mas que o Jack está treinando no losango, essa é a informação de momento. Confesso pra ti que talvez eu teria algumas alterações nesse time. Por exemplo, com o Gui Moura na lateral esquerda, talvez com o próprio Filipinho ou o Luiz Felipe na frente. Só que daí a gente analisa o contexto, que ou a parceria com o Eduardo Duran. Então certamente alguns jogadores aí vão ter que ter rodagem nesse grupo. Mas é o que eu projetei por aí. A gente tem... O que eu tenho de nomes do elenco hoje são 26 nomes. Entre jogadores do 20 e dos profissionais, né? 20 e 17, que subiram dois do 20 e dois do 17. Pode ser que ainda tenha algum que seja promovido. E ainda tem mais 2 a 4 jogadores que devem ser anunciados em breve. E aí vão fechar esse elenco de 30 nomes. Mas, campo e bola, pelo menos, né? A gente tá falando de uma coisa que não seja política ou bastidor, que já é
2: tem
1: algo bem positivo.
2: Tem 5 remanescentes, é isso?
1: Do time inicial, sim, né? Que é o Thiago Rodrigues, o Pedro Botelho, o Terra, o Pedro Arthur e o Kennedy.
0: Uhum.
1: Isso. Ainda tem também, teria no caso, esse é o meu time, no caso.
2: Sim, sim.
1: Aí no banco teria também o Vitão. E mais um que eu esqueci agora, que eu não tô lembrando. Que é o João Nazari, que é goleiro.
0: Essas as opções, então, aí do Diego Souza, repetindo. um levantamento aí feito pelo Casagrande, apenas jogando as posições aí, não quer dizer que o Jack esteja ou vá jogar a estreia, pode ser que sim, pode ser que não,
1: isso,
0: com esse eventual time. E esses anúncios aí deverão ser oficializados pelo Jack nas próximas horas. Pelo que eu consegui apurar lá no início da tarde, aí depois do meio-dia, o Jack vai começar a soltar em doses homeopáticas alguns nomes.
1: Isso.
0: Pra que fazer antes também, né? Pra que dar conteúdo pros programas?
1: Não precisa, né? Aí, por exemplo, a gente, além do Roney, que tá ali na lateral direita, a gente tem o André Rosa e Breno Santos como opção também pela lateral direita.
0: Tá.
1: Breno Santos, que vem do futebol paulista, se eu não tô enganado.
0: Paulista, né? Que não é aquele, né? Vale sempre...
1: Não, aquele tá no Caxias.
0: Ele é o volante.
1: E tá fazendo gol no Caxias, inclusive, o Breno Santos, volante, tá? Lateral esquerda tem o Guilherme Moura como opção também, que vem do Fortaleza e muito bem recomendado. Pra zaga tem o Vitão e o Nuno, né? O Nuno é aquele.
0: Aquele
1: Nuno que jogou a copinha por aqui. Meias e volantes, a gente tem o Kawan Hartmann também, que é do Sub-17, um bom jogador, inclusive. Acompanhei alguns jogos do 17, ele é interessante. Aí tem também nas pontas, né? O Jupi, Filipinho e o Luizinho, que é do 20. Além do Cássio. O Cássio disputou o último catarinense e a última Copa Santa Catarina pelo Carlos Renault. Inclusive, ele foi... um dos artilheiros da última Série B do Catarinense. Aqui no estado tem um histórico interessante. Tem também o Luiz Felipe, atacante, e o João Neto, que também é do Sub-17, que estão treinando com o elenco principal. E aí, faltam alguns nomes para compor esse elenco. Aqui tem 26 nomes, né? Então são uma base de 2 a 4 atletas que vão fechar esse grupo, e aí sim o técnico Diego Souza vai ter todo mundo disponível para treinar e pensar no melhor 11 inicial. Primeiro para esse jogo treino contra o Atlético, e depois... para estrear lá no Gigantão das Avenidas contra o Clube Náutico Marcílio Dias.
0: Espetáculo, hein? Tá aí, portanto, um esboço de time de Jack que vem trabalhando, vem treinando lá com o técnico Diego Souza no CT do bairro Morro do Meio. A gente fica no aguardo, e portanto, agora dessas oficializações, né, promovidas pelo Joinville para essa sequência. Saber qual que vai ser o cronograma, se o Jack deve treinar também lá em Jaraguá do Sul ou não, né? Faz a estreia dentro do João Marcato somente na segunda rodada, então imagino que nesse momento não vá ter nenhum tipo de atividade lá, mas o trabalho continua lá no CT do bairro Morro do Meio e a gente segue de olho, portanto, para tentar trazer, né, algum tipo de novidade para você ouvinte da CBN, para você torcedor do Jack que está nessa expectativa também aí, né, muito tempo sem futebol, o Jack voltando à atividade depois da eliminação aí na Série D do Campeonato Brasileiro, já voltou há algumas semanas, já vem trabalhando esse elenco aí nas últimas semanas, já sob o comando do técnico Diego Souza e do Bahia lá, o seu auxiliar técnico, e para ver qual vai ser a cara desse Joinville que estreia no dia 30 diante do Marcílio Dias fora de casa. E aí, claro, pintando novidade, a gente atualiza tudo para você aqui na CBN Joinville. Conta pra gente no nosso WhatsApp, no nosso chat do YouTube, se você tá ansioso, esperançoso, não quer nem saber ouvir falar de Jack, como é que você tá em relação aí, qual que é o seu sentimento, torcedor do Jack, em relação a essa Copa Santa Catarina? Conversa com a gente por aqui, pelo WhatsApp, pode mandar aquela mensagem de áudio, pode gravar que a gente coloca você no ar aqui, 479-9972-3493, ou ainda pelo nosso chat do YouTube da CBN Joinville, tá bom? Pode mandar o seu recadão lá, que depois do intervalo a gente registra por aqui. Fala em registrar, deixa eu mandar um abraço para todo o pessoal da Cresol. 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Com a gente por aqui no CBN Joga nas 11. 11:30 da manhã, intervalo rápido, a gente já volta aqui para o Repórter CBN. Aguenta aí, voltamos já.

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0: Terça-feira, 18 de agosto de 2026. A atriz Laura Cardoso é velada no funeral home na região central da cidade de São Paulo. De acordo com a família, a artista morreu em casa aos 98 anos, enquanto dormia na noite de ontem. Nos anos 1950, Laura Cardoso integrou o elenco pioneiro da televisão brasileira. Ela participou de teleteatros históricos e atuou em emissoras como Excelsior, Record e Bandeirantes, antes de consolidar uma vasta carreira na TV Globo. Na televisão, a atriz acumulou mais de 60 telenovelas e deu vida a personagens marcantes da cultura nacional, como Maria Rosa em Irmãos Coragem, Guiomar em A Viagem e Isaura em Mulheres de Areia. A Comissão de Valores Mobiliários apura a responsabilidade de administradores da Oncoclínicas pela aplicação de R$1,5 bilhão em CDBs do Banco Master. De acordo com a empresa, o aporte seria realizado ao longo de 90 dias. O dinheiro, no entanto, ficou 18 meses na instituição financeira e 430 milhões não retornaram após a liquidação do Master no ano passado. Um parecer técnico aponta para a falta de política de investimentos e de aprovação do Conselho. A denúncia partiu de um acionista minoritário. E o tenista João Fonseca desistiu de disputar o Masters 1000 de Cincinnati, nos Estados Unidos, depois de sentir um incômodo no abdômen durante o treino. O carioca de 19 anos, que enfrentaria o australiano Christopher O'Connell pela terceira rodada da competição, optou por se poupar para focar na recuperação física. Agora o próximo compromisso de João Fonseca no circuito da ATP é o US Open, também nos Estados Unidos, entre os dias 25 de agosto e 13 de setembro. No horário de Brasília, 11 horas e 32 minutos.
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4: Você tem um negócio que depende exclusivamente da alta temporada? Esse é um desafio para muitas empresas, principalmente no turismo. Mas a sazonalidade não precisa ser uma sentença para o seu negócio. As empresas que conseguem manter bons resultados ao longo do ano criam motivos para o cliente comprar, visitar ou voltar, mesmo fora dos períodos de maior demanda. Isso pode acontecer por meio de promoções, eventos, novos produtos e uma comunicação constante com o público. No fim das contas, marketing não serve apenas para vender mais quando o mercado está aquecido. Ele também ajuda a manter o seu negócio relevante quando a demanda diminui. Descubra outras estratégias para fazer a sua empresa crescer o ano inteiro. Acesse negóciossc.com.br.
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0: que eu vou te dizer, né? São 11 horas e 36 minutinhos, estamos de volta por aqui com o nosso CBN Joga nas 11, falando de esporte com você até o meio-dia. Muito obrigado, tá? Pela sua audiência, pela sua parceria, pela sua companhia. Estamos de volta por aqui com a força da KTO. 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Um abraço carinhoso a todos os amigos da KTO com a gente por aqui no CBN Joga nas 11. 11h37, hora do recadão do povão, hora da sua mensagem, hora da sua explanação, é hora da falação do cidadão.
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0: Falação do cidadão, não é boa?
2: Foi espetacular.
0: Bom nome.
2: Criativo.
0: Eu tô me esforçando, em breve a gente vai batizar.
2: Vai dar certo.
0: Melhor. Bruno Pebst comentou aqui, valeu Brunão. Confiante sempre, a cada folhada é uma nova página. Basicamente isso, valeu Bruno.
2: Simplesmente.
0: Tá virando a página aí. O Douglas comentou aqui, ó. O Casão tá fera no Team Edit. Tá aprendendo com o Joca?
2: Ah, com os melhores, né?
0: É, o Joca ensinou.
2: Com os melhores, né?
0: Entendi. Jutz também tá por aqui, falou que o Botelho vai entregar algumas paçocas.
2: Isso é meu mesmo.
0: Toda a confiança do Jutz com o Pedro Botelho. Capitão, tá, o Pedro Botelho. Em outros tempos, vamos ver se vai ser assim. É, João Tadeu, bom dia, onzeiros. Muito bom ouvir notícias de campo do Jeque. Os bastidores estão insuportáveis e vergonhosos. Um abraço de Natal no Rio Grande do Norte. Valeu, João Tadeu. Um abraço pra você. Direto, conhece o Tadeu?
2: Direto de Natal.
0: Conhece o Tadeu?
2: Conheço o Tadeu.
0: Nem eu. Quero ouvir. Quem tá aí?
2: Bom
0: quem
2: dia, rapazes. Vinícius de Itajaí.
0: Ó, lá vem.
2: Ele mandou por aqui, tá?
0: Torcedor do Marinheiro.
2: Duas derrotas de cara para o Joinville. É o palpite dele.
0: Mas ô, Vinícius.
2: É um jogo só, cara.
0: Ô, Vinícius. Vinícius. Obrigado.
2: Se der um Monjaro pro Diego Souza, ele joga nesse time.
0: Ah, fácil. Joga fácil.
2: Um abraço aí pro...
3: Um show de resenha.
2: Vinícius de Itajaí, que mandou mensagem. Um abraço.
3: Será que é ele o autor do áudio, Léo? Outra vez eu inventei de ver Marcílio e Joinville. Será que é ele?
0: Não sei, o Vinícius.
2: Pode ser, né?
0: Fala ela pra portaria da Kowalski, querido.
2: Bom dia, o Depay renovou. Abraço.
0: Do nada.
3: Mais mensagem. 25 milhões de dívida, por
2: exemplo. Quem é que é? O Marcelo Bernardes mandou mensagem.
0: Marcelo
2: também Bernardes. Tem áudio. Vamos ouvir.
0: Vamos. Né? Vai, abre teu coração.
2: Fala com a gente.
4: Bom dia, CBN.
2: Não grita.
4: Olha, sobre esse time...
0: Ah.
4: Eu não espero nada. Nem pra bom, nem pra ruim.
0: É
4: mesmo porque ninguém conhece o time, né? Ninguém conhece jogador nenhum, ninguém conhece técnico.
0: Nada.
4: Então, mais do que nunca, sou um torcedor e vou torcer muito. Provavelmente vou estar em Itajaí.
2: Estaremos
4: vou estar acompanhando os jogos em Jaraguá. Mas esperar alguma coisa, só o tempo vai dizer. Que seja de bom. Um grande abraço, bom dia do André.
3: Valeu, André.
0: Tá animado, André. Opa.
3: Pensou 2-0 no Gigantão já? Pra começar
0: porra.
3: Bem?
0: Porra.
3: Duas buchas do Kennedy? Dá pra se iludir já, né?
0: Calma. Não vem vender esperança vazia pro torcedor.
3: Não, mas é, a esperança é minha.
0: Não seja irresponsável com o sentimento do coração do torcedor tricolor.
3: O Kennedy era só joia, pô.
0: Entendi.
3: Duas buchas dele.
0: Só pra começar bem.
3: Só pra começar bem.
0: Valeu. E é isso, né, cara? No fim das contas, a gente fala, projeta. E o torcedor é isso aí, cara. Ele vai torcer, ele vai se apegar de novo. É, a gente sempre fala isso aqui, né, cara? O torcedor do Jeque, ele é algo a ser estudado realmente, assim, porque é o torcedor que mais sofre disparado aí nos últimos anos, mas não larga o osso, assim. É movido realmente, né, por toda essa paixão, por todo esse sentimento. Porque se for pra acreditar realmente, pra você ir fiel... A ideia ou ir somente com a razão, você não vai conseguir. Então o torcedor se apega no que dá realmente.
2: Já vira esse sentimento. É isso.
3: Quem sabe seja uma virada de chave também.
2: Oi?
3: Nada. Pensei alto aqui.
0: Do nada.
2: Não, o interessante vai ser ver essa mobilização do torcedor do Jack em direção a Jaraguá, né?
3: Tô curioso pra ver como vai ser isso. Se o clube vai de alguma forma fomentar. Como vai fomentar? Que fomentar vai ter que fomentar, mas se vai ter algum auxílio, algo do tipo.
0: Alguma ação, né?
3: Por mais que financeiramente esteja difícil, mas quem sabe? Alguma ajuda, né?
0: É importante. Pelo menos pro sócio, pra alguém, né? Pra poder ir lá, porque... Enfim, é uma funçãozinha, né? É pertinho, mas e toda semana... Pra...
3: Será que uns 2K em, Jaraguá a gente bota?
2: 2 mil pessoas?
3: Que nessa a fase é complicada não também, né?
2: É difícil, hein, cara? 2 mil pessoas
3: é que o que ajuda é que vai ser final de semana. Se fosse meio de semana, é impossível, mas... final de semana, bem fomentado, bem trabalhado,
2: pela,
3: né?
2: Pela saudade, né, do torcedor de ver o time em campo, né? Dependendo do resultado da estreia, né? Contra o Marcílio, na primeira amostragem, né?
3: Depende muito do futebol.
0: Dia 5 de setembro, então, é o primeiro jogo do Jack em Jaraguá do Sul. Antes disso, tem esse duelo aí contra a equipe do Marinheiro lá em Itajaí.
2: Os jogos serão todos nos fins de semana?
0: Da Copinha, sim.
3: A priori, sim. A não ser que algum clube peça uma mudança para meio de semana. O mandante sempre tem prioridade na data e horário.
0: É isto.
2: É isso.
0: 11 horas e 42 minutos. O Douglas Michel, se a gente falou de time por aqui. Rapaz, Marcão, Zé Carlos, Fabrício, Roberto e Magal, Perivaldo, Juari, Emerson e Perdigão, Adão e Selmir.
2: Boa.
0: Só para mexer com a saudade do torcedor tricolor aí.
3: Saudoso Marcão.
0: Valeu, Douglas, um abraço para você, obrigado pela participação. Wagner Dias também tá por aqui, falou que dá para fazer, valeu, Wagner, um abraço. O Chico também tá se mandando recado por aqui. O Ricardo Vick mandou um boa tarde, do nada aqui. Boa Igor tarde. Keller, joga nas 11h09. Os caras também são corneta demais, né, cara?
3: Quero que comece às 11h em ponta agora.
0: Tudo para. É ruim, ai, o pro horário é ruim, ai, não tem água, não tem fone, é brincadeira. É, vamos falar de Brasileirão, Luiz Alto?
2: Mas aí tem uma questão, né? O programa sempre passa do meio-dia, né?
0: Isso aí ninguém fala.
2: Isso aí o pessoal não fala.
0: Hoje vai até meio-dia e 10. Isso aí ninguém fala.
2: O Sardenberg fica chateado com ela.
0: Fica lá segurando a tosse, esperando a gente entrar
2: só pra
0: ele poder tossir.
2: Ao vivo.
0: Isso.
2: Tu quer falar do quê?
0: Brasileirão.
2: Ah, o Internacional pipocou ontem.
0: O que houve ontem no Beira-Rio? Que
2: vergonha, cara. Cara, eu tava conversando aqui há pouco.
0: Nosso Remo.
2: No Notícia na Manhã com o Kleber Grabowski, já que você deu Miguel hoje, né? Sumiu aí.
0: Miguel, tava trabalhando, cara. No treino do Jack Futsal.
2: Opa, informação, não?
0: Repórter hoje, Jota.
2: O que aconteceu lá?
0: Desci da cabine.
2: E aí, o que aconteceu?
0: A hora que eu cheguei lá, o treino até parou, porque ninguém tava esperando eu no treino.
2: E aí, o que foi fazer lá?
0: Fui lá trazer informações.
2: Quer trazer?
0: Em breve.
2: Ah, em breve, em breve.
0: Em breve, vem aí, hein?
2: Eu tava falando com o Kleber, né? Porque o Internacional ontem abriu o placar, logo no início do jogo, 4 minutos, gol do Carboneiro.
3: Carboneiro.
2: Empilhou oportunidades para empatar o jogo, não conseguiu. Aí tava na cara que ia levar o gol. Mas aí tem o combo, né? Não precisa. Não pode levar o gol um pouquinho mais cedo, tipo, os 30 do segundo. Não, tem que levar o gol no último lance, só para deixar o torcedor um pouquinho mais chateado.
3: Bracinho de Tiranossauro Rex do Matheus
2: Cunha. Tá louco. Quarto goleiro do Cruzeiro, tu quer o quê?
3: Vai dar. Vai servir pro Inter, sim.
2: É uma mistura de Rocher com Anthony.
0: Eu sei.
3: Meu Deus do céu, é o combo da.
2: É o combo, né?
3: Enfim. Da M, meu Deus.
2: Baita resultado pro Remo, pro Inter saiu da zona de rebaixamento, é verdade, mas tá com uma pontuação de rebaixado ali.
3: Esses dois pontos lá na frente, cara.
2: Com certeza, podem fazer falta.
0: Lá na parte de baixo, ó, o Colorado tem 24, saiu da zona. Mirassol 23, Remo também 23, Vasco 22,
2: que briga,
0: fechando,
2: hein,
0: ali o G19. E a Chapecoense ocupa a lanterna com 11 pontos.
2: G19, é uma briga, né, cara?
0: Tá bem, cara.
2: É uma briga.
0: Vai ser coisa feia.
2: Time ruim, né, cara?
0: Nesse meio de semana a gente tem as Copas, né? Copa Sul-Americana, Copa Libertadores. Aí no próximo fim de semana, falando só da parte de baixo, né? O Remo vai pegar o Fluminense no Maracanã.
3: Empolgado o Fluminense.
0: Simplesmente isso. O Inter recebe o Galo no sábado no Beira-Rio.
3: Esse jogo vai ser bom, hein? Só que não.
0: 6h30.
2: É véspera de Grenal ainda.
0: O Vasco vai até o Nubank Park para enfrentar o Palmeiras.
2: Tranquilo, né, hoje?
0: Bem suave.
2: Meu Deus.
0: É, quem mais aqui? O Mirassol pega o Santos na Vila Belmiro.
2: Aí é uma briga boa, né?
3: Empatezinho aí.
0: Santos embalado, né? Conseguiu um feito
2: jogo
0: incrível de 6 pontos, aí no
2: final. Isso é um bom empate, né?
3: O Santos ganha moral, né?
0: É. A Chapecoense recebe o São Paulo na Arena Condá. No domingo, 6h30 da tarde.
2: Tem a perder aí nesse jogo.
3: Cara,
2: só São Paulo.
3: Qual que é a dúvida que o São Paulo vai empatar esse jogo? Nenhuma dúvida. São Paulo, pelo amor de Deus.
0: Lá em Chapecó.
2: Quem que o Palmeiras pega? O Vasco, né? E o Flamengo pega quem?
0: Pega o Cruzeiro no Mineirão.
3: O Palmeiras é a chance
2: de novo.
3: De,
0: então, de novo, uma sequência.
3: É a chance do Palmeiras abrir
0: terceiro. Na semana passada foi o primeiro da Libertadores. Uhum. Amanhã tem o segundo da Libertadores.
2: Meu Deus.
0: Amanhã no Maraca, né? Uhum. E no sábado eles voltam pro Mineirão, Cruzeiro e Flamengo. 8h30 sábado.
2: Que jogo, hein, meus amigos? E assim, vai ter o jogo da Libertadores essa semana, hoje, né?
3: Sim.
2: Tem Fluminense e Independente Rivadavia da Argentina, jogo da Lá. Lá na Argentina.
3: Fluminense vai ter que se reinventar nesse jogo.
2: Na KTO deve estar boa aí a odd do Flu classificar hoje contra o Independente Rivadavia. Vale
3: mais de 3 odds pro Fluminense hoje.
2: Mais de 3?
3: Mais de 3.
2: É pra classificar ou pra ganhar o jogo?
3: Pra ganhar o jogo.
2: E pra classificar? Tem ali?
3: Pra classificar, peraí.
2: Deve ter, né? Pra classificar, porque é uma boa na KTO lá.
0: Oitavas de final da Conmebol Libertadores da América, no jogo da ida no Maracanã. Empate sem gols, né? 0x0, Rivadavia.
2: Foi a despedida do Zubeldía, né? Ele foi demitido após esse jogo.
0: O Flu contratou técnico já?
2: Não, é o Marcão, né?
0: Marcão, sei Marcão, né? O herói.
2: Na dúvida é o Marcão.
0: Herói da casa. Hoje também tem 9h30 da noite. Universidade Católica e Estudiantes.
3: 2.2 pro Fluminense classificar, hein?
2: Olha, é uma boa esse, cara.
3: Ah, não sei. Fluminense, fora de casa contra o Rivadavia, que é uma das melhores campanhas da primeira fase.
2: Os dois se enfrentaram já no grupo também, né?
3: É.
2: Mas olha, o Fluminense é uma boa aí, cara. Depois dessa última vitória aí.
0: O outro jogo aqui entre Católica e Estudiantes vai definir o adversário que pode ser adversário do Corinthians nas quartas de final. Corinthians que joga na quinta-feira. Então hoje, 9h30 da noite, tem Universidade Católica e Estudiantes. 9h30. Aí amanhã.
2: Tem um jogo hoje também, que é o Tolima.
0: Tem um jogo hoje.
2: Só que é o primeiro jogo só.
0: Isso. Jogo da ida hoje, 9h30 da noite. Tolima e Del Valle.
2: Semana passada esse jogo não aconteceu devido ao terremoto na Colômbia. Aí, então o jogo foi adiado. Então
0: mas
2: o primeiro jogo é hoje.
0: Bom dia pra qualquer coisa também jogou. Não?
2: Meu Deus, cara. Agora se perdeu, né?
3: Brutal.
0: Passei dali.
2: Ah, meu Deus do céu. Foi mal demais.
0: Eu vi o limite.
2: Mas ultrapassou. Mas segue pra não.
0: Tá. Hoje, pela Copa Sul-Americana, no Defensores del Chaco, tem um Deportivo Recoleta e Boca Juniors.
2: Primeiro Boca ganhou já, né?
0: 3-1.
2: O Valencia já fez gol lá, porque ele no Inter não fazia gol.
0: Agora
2: tá lá. Esse dia ele tirou uma foto lá, né? O pessoal do Boca. É. Aí um colega nosso, o Beto, mandou uma foto.
0: Finado,
2: Beto. Aí ele mandou o Valencia ali, apontando pro escudo. Ele errou o escudo.
0: Que isso, cara?
2: Ele já errou o escudo.
3: Ele é tão bom que ele até errou o escudo, né? Cara.
2: É muito meu dia. Muito ruim.
0: É hoje, portanto, 7h.
2: Isso
0: hoje
2: é Sula,
0: também,
2: né?
0: Isso é Sula, Miranda. Hoje no Morumbis, tem São Paulo e Bolívar, 9h30. Na ida, o São Paulo trouxe um empate, né? 1x1.
3: 2x0 São Paulo, classifica.
2: Né?
3: Bolívar fora da altitude é...
0: E aí quem passar aqui pega o
3: Grêmio. O Bolívar fora da altitude não joga a Série C no Brasileiro.
2: Mas eliminou o Grêmio esses dias.
0: Vamos falar de nível técnico?
3: Vamos falar de nível técnico? Não, acho que a altitude faz muita diferença. São Paulo vai classificar.
2: Mas eliminou o Grêmio.
3: Ah, mas o Grêmio também, pelo amor de Deus, né?
2: Meu Deus. Será, Grêmio, cara?
0: Do nada.
3: O Grêmio também.
2: Vai dar São Paulo, então.
3: Não, vai dar
2: 2x0?
3: Acho que 2x0.
2: Acho que a odd pro São Paulo.
3: São Paulo pressionado, tá, precisa dar uma resposta, né?
2: Dorival, né?
3: O Dorival também. Dorival, é que o Dorival logo, logo vai cair, vai dar um ano e meio e volta pro São Paulo, tranquilo. Isso aí. E isso se o Rogério não cair no Bahia, hein? Oh, aí Jesus, já temos o técnico de São Paulo aí. Cara, o Brasil é um ciclo vicioso absurdo, assim.
2: Finado,
3: zero criatividade.
2: Finado na escuta.
0: Não acredito. Tá na escuta, finado?
2: Boa.
0: Um abraço pra ele. Aliás...
3: Como assim? Mais 5 milhões de dívida pro Corinthians agora com o Depay.
0: Aliás, né? O Corinthians anunciou que vai renovar o contrato com o Depay. E aí tem uma entrevista... Entrevista não, né? Ontem fez o desabafo lá o presidente do Corinthians. Falando bastante sobre a situação. E segundo ele, foi ameaçado durante o processo de renovação. Mostraram um revólver pra ele renovar com o Memphis, cara.
3: Mas
0: pressão absurda.
3: É o Marcelinho Carioca, é o Zenon
0: pois
3: que estão...
0: É.
3: Meu peraí, Deus,
2: quem é, que, quem é que foi ameaçado?
0: O presidente do Corinthians, para renovar com o Memphis.
2: Clima tranquilo.
3: Cara, com esse dinheiro que ele tá gastando no Memphis, podia trazer uns 4 caras bons assim para ajudar o elenco. Não dá para entender.
0: O presidente do Corinthians falou o seguinte, ó: sofremos as consequências, vazaram meus telefones, vazaram os telefones das minhas filhas, invadiram minhas contas de banco, das minhas filhas, da minha esposa, foi uma situação difícil. Ninguém merece uma situação dessa. Teve gente mostrando faca, gente mostrando revólver. Estamos lutando, tomando as providências necessárias. A gente sabe que tem muito bandido envolvendo aí, mandando WhatsApp para minha família. Eu não desejo isso para ninguém, disse o presidente do Corinthians.
2: Que clima, cara.
0: Que confirmou a renovação do Memphis. E hoje ele já estava até lá no CT do Corinthians, estava treinando já o Memphis Depay.
3: Meu Deus do céu. Que rolo, né?
0: A cara, volta dos que não
3: foram. Bota um jogador acima da instituição, que show de resenha é o Corinthians, cara.
2: Cara, o Corinthians... Show de resenha. Cara, a torcida do Corinthians, ela bota uma pressão absurda, né? Eu acho que é o lugar que os profissionais trabalham mais pressionados, porque não é impossível, cara. O cara tem que fazer esse movimento aí pra ficar tranquilo.
3: Ô Jota, hoje temos também um joguinho interessantinho.
0: Qual?
3: Não é fase de grupos de Champions, mas é o playoffs da Champions League. Um Fenerbahçe e Olympique de Lyon hoje já, hein? Jogo que poderia ser tranquilamente um jogo de fase de grupos, sim, mas é playoffs, né? Então, ida e volta, quem no agregado tiver maior saldo, classifica pra fase de grupos. O Fenerbahçe tá com um time forte, né?
2: Tu tem aí?
3: Tá com o Lukaku, tá com o Talisca, o Ederson, o Skriniar também.
0: Na fase de liga.
3: Um time bem forte do Fenerbahçe pegando o Olympique de Lyon, que...
2: Não tem mais o Endrick, né?
3: Não tem mais o Endrick. O Endrick voltou pro Real Madrid, tem provável do 11 do Lyon, tem o Abner na esquerda.
2: Quem?
3: O Abner. Lateral esquerdo.
2: Aquele que foi convocado, né? No último ciclo, né?
3: Tem o Tolisso, o Openda. É um time interessantinho. Tem o Tisman também, o americano. O provável 11 do Fenerbahçe tem o Ederson, o Semedo, o Skriniar, o Ake e o Brown. Kanté, Guendouzi, o Greenwood, o Asensio, o Acturglu. Isso. E o na frente o Talisca jogando como atacante.
0: Tem
3: o Lukaku também. Romelu Lukaku.
0: Interminável.
3: Mais ou menos timezinho do Fenerbahçe.
0: Ainda pegando essa onda europeia aí, Pepe Guardiola falou que não descarta a possibilidade de se aposentar do futebol, né?
3: Ah, para.
0: Tem uma entrevista dele aí recente, não sabe ainda o que vai fazer, falou que é viciado em futebol, mas ainda não sabe o que fazer e tá...
2: Aí quer se aposentar, né?
0: Aceitando conselhos aí pra ficar um pouco longe, vai. Deve passar um tempo... ocioso, 55 anos de idade. Só
3: valorizando o passe, né? Logo aparece alguém oferecendo aí 1 bilhão por mês.
0: Tem um documentário da Amazon que consta aí essa entrevista dele. Procura lá Beautiful Obsession. Tá?
2: Grande Guardiola.
3: Qual seria o grande feito que falta para o Guardiola? Só a Copa do Mundo mesmo? Só. Mas faltaria a Copa do Mundo? Porque como com clubes ele...
0: Subir também um time da Série B para a Série A do Brasileirão, né?
2: Isso é difícil de fazer.
0: Isso é para poucos.
2: Da D para C?
3: Não, isso aí o Vaguinho Dias faz de com dois pés nas costas. Né?
2: Verdade.
0: Daqui a pouco vem a mensagem. Entramos em contato com o Pepe.
2: Não dá
0: Guardiola.
2: Ideia.
0: Pô, mandei uma DM.
3: É que também, imagina, o cara já ganhou tudo com 55 anos. Qual que é a motivação dele pra continuar a Copa do Mundo, talvez? Mas aí, talvez a maior possibilidade de ele ser técnico de seleção, que seria a Espanha, foi campeão do mundo. Não vai mandar embora o De La Fuente nunca, né? Outra seleção, não sei se ele quer. Ali da Espanha.
0: Mas também complicado. Tá grande demais o Pepe Guardiola.
2: Grande.
3: Mas ele é o Guardiola, né?
0: O Alejandro tá gordo, Luiz Antunes? Segundo os amigos lá da
2: Cara, do Sul. Tu viu? Viralizou lá uma discussão lá no...
0: Tá gordo ou não tá gordo?
3: Exagerou, né?
2: Acho que é assim, cara.
0: O dono do estacionamento lá, né? O Vaguinha.
3: Exagerou demais.
2: Cara, ele falou, né? Que pegou no pé do Alejandro, que o Alejandro tá gordo. E aí não ficou legal o clima lá. No
0: pessoal não curtiu
2: lá.
0: Muito.
2: Não curtiu muito. Tá viralizando aí alguns vídeos lá. O clima tá meio complicado lá.
0: Que doideira.
2: Pra bandas do Rio Grande do Sul.
0: Olha aí, ó. Meus amigos, fim de semana começam as finais da Copa do Brasil de Futsal. Estive lá hoje acompanhando a atividade do técnico Davi Mendonça, né, com o elenco do Jack. O Jack pode ter novidades aí, pode ter a volta do Henrique, né, para esse jogo de sábado.
2: Luizinho.
0: O Luizinho ainda está treinando em separado, então acho que para esse jogo ainda não, mas tem atividade ainda hoje, tem atividade amanhã também, antes da viagem. Então,
3: talvez para a volta,
0: uma
3: né?
0: Uma dessa eu acho que é mais provável a volta, se acontecer, do que esse jogo da ida. O Jack viaja na quinta-feira pela manhã, lá para Minas Gerais, tem treino ainda na quinta-tarde, tem treino na sexta, e no sábado, 4:30 da tarde, sabadão, a bola rola para esse jogo entre Minas e Jack. Você vai acompanhar aqui na CBN Joinville.
3: Normal.
0: Ao vivo.
3: Normal.
0: Com imagens.
3: O quê?
0: E de graça.
2: 0800.
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0: 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Tanto o jogo da ida, quanto o jogo da volta. Oi?
2: Eu vou narrar esse jogo aí.
0: Vem aí, cara. Se tiver nada pra fazer, vem aí fazer o jogo.
2: Sábado.
3: Que abrir às 3, né?
0: Abre às 15 horas da tarde, como diria o poeta.
2: Até porque, meus amigos, tem um clássico aí.
0: Tem clássico?
2: Sabadão.
0: Jack Minas é clássico?
2: Não, um pouquinho mais cedo, 3 da tarde.
0: Qual é o clássico?
2: Lá no Ernestão, o Casagrande.
3: Caxias e América.
0: Simplesmente.
3: 8 títulos catarinenses em campo, hein?
2: É.
3: 8!
0: Mais
3: 8.
0: Título que muito time profissional aí.
3: Pois é, agora, né? E sem citadino, é importante lembrar isso. Né? Tem time aí que tem 800 títulos, mas metade citadino. Os caras não, ali é estadual de verdade. Sábado, então, Caxias e América, um clássico também pode definir a ponta da liga da primeira do Jardim Venice,
2: a
3: né?
2: Ponta.
3: A ponta, dependendo, líder, né? Dependendo de como ficar o jogo do NB, mas o Caxias, caso conquiste a vitória, pode assumir a ponta. Mas o América, caso vença, se mantém também na liderança da primeira. O América, que é líder invicto, né?
2: América líder, NB segundo, Caxias em terceiro.
3: Isso aí.
2: Aí o duelo é Caxias e América. Caxias vencendo, NB tropeçando, Caxias ali.
3: NB pega o Palmeiras lá nos Pinheiros, no domingo.
2: Olha, e essa é a primeira no Joinvilense. Que nós teremos daí alguém lá na reportagem acompanhando o jogo.
0: A CBN vai estar lá, essa é a grande verdade, entendeu? Então assim, sempre a CBN vai estar lá. Se é esporte, se é Joinville, tá na CBN.
2: Tá na CBN,
0: então,
2: cara.
0: Tá daquele jeito. Sabadão, então, 3 da tarde, um super sabadão esportivo pra você aqui na CBN, com todas as informações de Caxias e América, o clássico centenário aí pela primeirona. E a partir das 4h30, então, bola rolando pra Minas e Jack Futsal, é o jogo da ida das finais da Copa do Brasil. Na quinta-feira da semana que vem tem o jogo da volta, aí sim, né, com grito de campeão dentro do Centro Eventos. O Jack vai para tentar buscar aí essa vitória, né, fora de casa, para trazer essa vantagem. E vale destacar, conversava hoje com o Davi Mendonça, a gente vai repercutir aqui nos próximos dias também. O Davi lembrou, né, esse jogo contra o Minas agora, recente, pela Liga, um dos poucos adversários que o Jack não conseguiu vencer na temporada, né? Empatou com o Minas lá em 1-1 na última rodada da Liga Nacional. Então,
3: é
0: um desafio importante aí. Tem a quadra nova lá, tava muito escorregadia a quadra naquele dia, um piso novo. O Jack tá na expectativa agora de estar em condições melhores o ginásio lá para essa final. Então, isso é um grande jogo, tá? Grande jogo nessa final aí da Copa do Brasil. O título inédito para quem quer que seja. Se o Jack for campeão, vai ser o primeiro título do futsal de Santa Catarina. E o time do Minas decidindo pela primeira vez na sua história também aí essa Copa do Brasil.
3: É um título que também pode salvar a temporada do Minas, né? Que foi eliminado precocemente da Liga Nacional. Não era esperado, isso é claro.
0: Sim.
3: Tanto que no pós-jogo com o Jack, né, naquela última rodada, eles até falavam num tom de classificação, mas não contavam com o que fosse acontecer. Então não vai ser tão tranquilo assim, até porque é uma final, é um título que pode salvar o ano do Minas Futsal.
0: Aí é final, né, cara? Final é sempre uma motivação diferente, é um contexto diferente. Por mais que, né, os dois times já estejam com o seu objetivo confirmado, garantido, né, que é a disputa na Supercopa para seguir tentando a Libertadores, ninguém chega numa final para abrir as pernas, né? Então vai todo mundo suar o sangue lá para ficar com esse título. Conversei com o Xuxa hoje também, o Xuxa também destacou que é um título que ainda falta na carreira dele. Então, assim, uma temporada especial pro Xuxa, última temporada dele, podendo contribuir, né, com o Jack conquistando esse título inédito para ele também. Então, vai ser legal demais. Sabadão, espalha para geral ao vivo com imagens no YouTube da CBN Joinville na faixa, de grátis, tá bom? E o jogo da volta também. CBN é uma mãe, né? Impressionante.
2: CBN mãe.
0: CBN mãe, não tem jeito. E vem aí muito mais, tá?
3: Vem muito mais, vem coisa grande pela frente, hein?
0: O Carlos Eduardo mandou recado por aqui. Valeu, Carlos Eduardo, mandando uma corneta.
2: Um abraço pro Carlos.
0: Ô, Carlos, manda quem pode, obedece quem tem juízo. É isso. Falou aqui que eu sou o número 1 em Santa Catarina.
3: A voz do esporte catarinense.
0: Depois eu faço aquele pix, tá, Carlos? Obrigado pelo carinho aí. Rodrigo Serafim dos Santos. O jogo do basquete com o Jaraguá é hoje? Sim! Perdão. Faltou tomar o meu Sinos hoje, meu Tilenol Sinos.
3: É hoje à noite na
0: Hoje,
3: Lodo Schultz, né?
0: Estreia do Orm Team Basquete Joinville contra a Jabe lá de Jaraguá do Sul, 8h30 da noite no Abel Schultz. Estreia no Campeonato Catarinense Adulto Masculino. Que bom, né? A cidade de Joinville sendo representada mais uma vez aí no Campeonato Catarinense de Basquetebol. 8h30 da noite, esse jogo é hoje, a partir das 8h30 no Abel Schultz, entrada franca. Boa sorte aí pro Orm Team. Enfrentando o Jaraguá. E aquela velha história, meninos. Ganhar é bom, mas ganhar do Jaraguá
3: é muito melhor. Em
0: qualquer modalidade que seja.
3: Pô, nesse ano ainda mais, né?
0: Pô,
3: tá não sabemos o que é perder, né?
0: Tá um apavoro. Casagrande, era isso.
3: Era isso, vamos embora.
0: Um abraço.
3: Tá? Até mais tarde, até 6h30.
0: Até 6h30 da tarde tem a atualidade esportiva. Israel Antunes, tudo bem, cara?
2: Um abraço.
0: O Alejandro mandou um abraço pra você.
2: O Alejandro.
3: O Vaguinha também.
0: Vai
3: o
0: remando.
2: Também.
0: Aí, vai remando.
3: E o presidente, e o presidente do Juventus da Moca também mandou. O
0: clima é bom.
3: O clima tá bom lá, né?
0: O clima é bom, graças a Deus.
2: Entendi.
3: Depois eu te mando a matéria.
0: Ah, beleza, do nada. Piada interna aqui. Depois ele manda pra você que tá ouvindo também, vai ficar sem entender. Amanhã a gente explica pra você. Excelente terça-feira, a gente volta amanhã às 11. Tchau!
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5: Uma igreja evangélica. Os agentes apreenderam equipamentos eletrônicos e documentos que vão auxiliar nas apurações. O esquema prometia rendimentos de até 10% ao mês e teria causado prejuízo superior a R$1 milhão. Segundo as investigações, um pastor usava a posição religiosa para convencer os fiéis a colocar dinheiro no negócio. No horário de Brasília, 12:03.
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1: E muito boa tarde, hoje é terça-feira, 18 de agosto de 2026, começando mais um CBN Brasil. Nadédia
2: Sardenberg, boa tarde aos ouvintes.
1: Muito obrigado a todos que nos acompanham em áudio e vídeo. Bom, vamos começar com petróleo, isso mesmo. Um combo aqui da questão do petróleo. A Petrobras anunciou descoberta de indícios, sinais de petróleo ali na margem equatorial, na margem do estado do Amapá, e isso teve, essa informação teve, enfim, deixou animação grande no governo e em vários setores aqui do país, porque há um momento muito especial em relação ao petróleo. O grande fornecedor de petróleo é o Golfo Árabe. O grande fornecedor de petróleo do mundo é o Golfo Árabe. E a situação no Oriente Médio está, como sabemos, de uma instabilidade muito grande e parece interminável. Inclusive, hoje, ontem venceu aquele prazo da trégua mal achambrada, mal arrumada entre Estados Unidos e Irã, e sem que se tivesse negociado qualquer acordo consistente e duradouro. Bom, então a trégua acabou e nós partimos, os diversos lados do conflito partiram para as ameaças. A Irã dizendo que vai deixar a sua atitude defensiva para uma atitude ostensivo de ataque, o Trump chegando a dizer que o Estreito de Hormuz será um território americano, mas não disse como ele vai controlar a situação por lá, Irã e Omã, que é o país que fica do outro lado do Estreito de Hormuz, negociam a maneira de eles, o Irã e Omã, controlar a passagem de navios pelo Estreito de Hormuz com pagamento de pedágio, etc. E tudo isso considerado, o preço do petróleo foi a $90 o barril. E isso torna ainda mais importante essa informação da Petrobras de que descobriu de que há sinais de petróleo ali na margem equatorial. E o noticiário ganhou a imprensa internacional exatamente porque no momento em que as fontes importantes de fornecimento de petróleo estão num clima de guerra e de instabilidade, você ter petróleo disponível num país que não tem guerra com ninguém, que está estável, que não tem conflito com ninguém, que está fornecendo petróleo do pré-sal para o mundo todo, é uma informação relevante. A presidente da Petrobras disse que são sinais ainda, que é preciso fazer novas investigações, novos estudos, para verificar se há petróleo comercialmente sustentável e qual é o tempo de exploração. Alguns analistas que eu vi dizem que daqui a 7 anos é que seria o início da produção de petróleo, se comprovada a existência de campos comercialmente viáveis. Bom, o fato é que a perspectiva é muito boa, porque ali ao lado, no lado da Guiana, há muito petróleo já em exploração há bastante tempo. Então, essa é a importância internacional, a importância para o mundo da descoberta de petróleo na margem equatorial brasileira. Sobretudo porque, quando a gente olha por aqui, a produção do pré-sal está perto do pico e depois do pico começa o declínio. E uma companhia petrolífera precisa ter produção, precisa estar ativa em produção e precisa ter reservas. Então, no momento em que entrar em declínio a produção do pré-sal, a Petrobras pode ter como reserva nova o petróleo da margem equatorial. Com os debates que ocorrerão aqui no país com relação às questões ambientais. A Petrobras já teve muita dificuldade em obter licença para esse poço exploratório lá na margem equatorial e provavelmente vai ter dificuldades também para obter licenças para novos postos de exploração e depois para a produção propriamente dita. Bom, outro assunto que eu queria chamar a atenção aqui na abertura do programa é que nós falamos bastante da recuperação extrajudicial recuperação judicial da Casas Bahia, com uma dívida a ser negociada de 17 bilhões de reais. A diferença entre negociação judicial e extrajudicial é que a primeira se faz nos tribunais, a recuperação judicial se faz nos tribunais, com a intervenção do juiz e tal, e a recuperação extrajudicial é uma negociação das empresas diretamente com os seus credores. Bom, e o fato é que os jornais, a imprensa tem notado que tem havido uma sequência de empresas e grupos que estão em recuperação ou nos tribunais ou fora dos tribunais, que vem numa sequência até o caso das Casas Bahia. Nós tivemos a rede de supermercados Dia, depois a rede Polishop, depois o GPA, né, Grupo Pão de Açúcar, depois Casa e Vídeo, depois Toque Estoque, e finalmente, noticiário dessa semana, Casas Bahia e Lojas Marabrás em processo de recuperação. É uma grande crise do varejo, juros elevados, dificuldades de crédito e, enfim, juros altos que estão dificultando concorrência chinesa, vendas online, vendas pela internet, tudo isso dificultando a vida do varejo, mas basicamente os juros muito elevados. Bom, vamos... Como?
2: Brasília.
1: Pois não, chama...
2: Vamos acionar a nossa reportagem, nós vamos até Brasília com a Rani Veloso. Boa tarde.
3: Boa tarde, Nadédia, Sartenberg e a todos que nos acompanham. Olha, de acordo com fontes do governo, a CBN, após detectar uma paralisia na esplanada dos ministérios com o início do período de defesa eleitoral, o governo Lula, através da Casa Civil, reuniu os ministros para fazer uma rearrumação e cobrar a continuidade de ações e entregas pelo país. Depois de fazer uma consulta à Advocacia Geral da União, a pasta definiu um mínimo de 3 viagens semanais

0: pelo ex-presidente Jair Bolsonaro. No entanto, a percepção do Palácio do Planalto foi de que o excesso de zelo paralisou o governo. E para destravar essas agendas, eles realizaram essa nova consulta à AGU. Com o aval da pasta do governo, a mensagem repassada aos ministros é a de que o trabalho não deve ser interrompido, e aí a Casa Civil passou a coordenar um mapa de viagem de todos os ministros do governo, estabelecendo as seguintes regras. Cada ministro deve realizar um mínimo de 3 viagens por semana. Essas agendas não podem se concentrar apenas nos estados de origem dos próprios ministros, e a participação em entregas de obras está liberada, mas apenas para esses ministros que não sejam candidatos nas eleições. Nadédia?
1: Obrigada. Rani Veloso, em Brasília.
2: E agora, Nadédia, vamos aqui para São Paulo, a informação do Pedro Fagundes, que acompanha o velório da atriz Laura Cardoso. Pedro.
3: Então, Sardenberg, estou aqui em frente à casa, ao casarão, onde é feito desde as 8 da manhã, homenagem, o velório à atriz Laura Cardoso, que morreu ontem pela noite, próximo das 11h30 da noite, na casa onde morava, no Sumaré, zona oeste de São Paulo. Morreu aos 98 anos, faria 99 no mês que vem, em setembro. Esse aqui, o velório que ocorre, como falei, desde as 8 até as 2 da tarde, fica no bairro da Bela Vista, região central de São Paulo, bairro ao lado do Bixiga, que foi onde a atriz nasceu e também começou uma trajetória de mais de 8 décadas dedicada à arte, dedicada desde o começo de sua carreira nas radionovelas, depois passou para teatro, fez aparições até mesmo em circo, depois foi para a TV e também para o cinema. Na TV começou na década de, na verdade, no ano de 1952, ainda na antiga TV Tupi, depois passou para a TV Globo. Ao todo foram mais de 60 novelas durante a sua carreira, ficou conhecida por alguns grandes títulos como Mulher de Areia e também Caminho das Índias, ambas pela TV Globo. O último trabalho foi nas novelas, foi em 2019, pela novela A Dona do Pedaço. Há pouco a gente conversou aqui da imprensa com a neta de Laura Cardoso, Adriana Balerone, que é neta dela justamente, comentou um pouco sobre as últimas horas da avó, disse, de uma pessoa até os últimos momentos independente, lúcida, que desejaria morrer nos palcos, trabalhando, e foi o que aconteceu. Ano passado ainda pôde fazer um último trabalho, fez um curta-metragem. Bem, Adriana Balerone, neta de Laura Cardoso, deu uma palavrinha, vamos ouvi-la.
4: Ela não tinha nada, não estava com nada. O corpo, eu acho que cedeu ao tempo, esmoreceu. Mas a Laura mesmo, não. Ela continuou com a mesma personalidade, só fazendo o que queria, não tomando ordem da gente. Estávamos todos com ela ali, foi super tranquila. E ela sabia que a gente estava lá, ela estava lúcida. Ela só respirou e foi embora. A hora que ela quis, ela saiu daqui. E ela vai fazer uma falta imensa.
3: Laura também atuou em mais de 20 filmes, como Terra Estrangeira, do vencedor de Oscar Walter Salles, também Através da Janela, de Tata Amaral, e O Outro Lado da Rua, de Marcos Bernstein. Desde a notícia da morte, também inúmeros artistas prestaram homenagens nas redes sociais. Nenhum deles, no entanto, até o momento que falo com vocês, agora meio-dia e 15, compareceu ao velório. Isso porque o velório, de acordo com a família, muito fechado a familiares e também dos amigos mais próximos. Também a família preferiu não dar informações como a data do enterro, também se será feito o enterro, então haverá preferência para ser cremado, enfim, detalhes preferiram ficar no particular da família. Fato é, continuo por aqui, acompanhando esse velório, essa homenagem a essa grande artista, Laura Cardoso, que morreu ontem aos 98 anos. Sardenberg.
2: Muito obrigado. Essa informação do Pedro Fagundes, aqui de São Paulo. E agora temos intervalo.
1: E já voltamos.
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0: E aí, Merval, tudo bem?
1: Tudo bom, Sandemberg. Boa tarde, ouvinte. Boa tarde, Nadédia.
2: Boa tarde, Merval.
0: Então, o Marçal, o Pablo Marçal, ele conseguiu registrar a candidatura dele à presidência da República. Isso lhe dá espaço de campanha, possibilidade de fazer campanha, e enquanto a Justiça Eleitoral decide se aceita ou não aceita a sua candidatura. Só que ele está inelegível, né? E, aliás, é um caso parecido do garotinho, né? Não tem uma coisa errada aí? Quer dizer, o sujeito pode registrar a candidatura, começar a campanha, até a Justiça Eleitoral voltar à cena e dizer, olha, não pode ser candidato. Mas aí ele já terá feito campanha e tal.
1: Não, e o mais grave é que ele desperdiça os votos dos eleitores que escolheram ele, que queriam escolher ele. Uhum. Porque se for depois da eleição, ele vai para as urnas, o nome dele vai para as urnas e os votos são anulados. Então, realmente, aí tem que recontar votos. Já teve um caso recente, eu não me lembro em qual estado, que recontaram os votos por causa de uma situação dessas. E o sujeito que ganhou tantos votos foi anulado e tiveram que fazer a recontagem dos votos para dar o resultado da eleição. Realmente, o TSE precisa tomar uma providência para essa rapidez, né? Para ter mais rapidez nas decisões, porque é sempre assim, você entra com um processo, uma denúncia contra um governo, como fez o Aécio contra a Dilma, e acaba sendo julgado depois que a Dilma já tinha saído do governo pelo impeachment. Quer dizer, então é realmente uma situação esdrúxula que precisa ser resolvida, né?
0: É, porque senão, se demora para resolver, chega uma hora que não dá mais para tirar da urna, né?
1: Alô.
0: Oi, alô, Merval.
1: Alô.
0: Oi, tá me ouvindo, Merval? Tu, tu, tu. não tá ouvindo. O que a gente estava comentando era sobre essas candidaturas que pessoas que estão inelegíveis e que se apresentam como candidatos, conseguem o registro na Justiça do Trabalho, enquanto o processo anda, quando o processo circula, anda para ver se a pessoa pode ou não manter a sua candidatura. O resultado é que, às vezes, demora, como o Merval estava apontando, um processo envolvendo a Dilma só terminou quando ela já tinha sido eleita, tomou posse, governou, foi empichada, e aí a Justiça Eleitoral tomou a sua decisão. Bom, conseguimos de novo a comunicação com o Merval?
2: Estamos se restabelecendo. E no caso do Pablo Marçal, né, Sardenberg, que é uma pessoa que opera muito no marketing pessoal, que tenta muita autopromoção, claramente é uma jogada, né? Inclusive pode ser combustível para alimentar depois uma narrativa de autopromoção. Merval Pereira está de volta.
1: Pois é, eu estava dizendo isso, que houve casos já de que o tribunal teve que recontar os votos, porque um sujeito que foi eleito acabou sendo cassado, né? Ele estava sub judice. E aí os votos tiveram que ser recontados. Né? Não tem razão para esperar tanto tempo. Desde o caso da Dilma, o Aécio perdeu a eleição, entrou com um processo no TSE. O processo só foi julgado depois que a Dilma já tinha sofrido impeachment e o Temer estava no governo. Quer dizer, é uma maluquice total, né? Não tem razão para ser tão lerdo assim o processo eleitoral.
0: Se tem uma justiça especificamente para as questões eleitorais, quer dizer, o Brasil é um dos poucos países que tem uma justiça eleitoral. Nos outros países é a própria justiça comum que trata do assunto, né? Mas a gente tendo uma justiça eleitoral, nada justifica que ela seja tão lenta, né?
1: Claro, precisa justificar a sua existência. Não é possível que essa lerdeza faça parte da existência do Tribunal Eleitoral.
0: É. Merval Pereira, obrigado, Merval. Até amanhã.
1: Até amanhã, senhora.
2: Até.
0: Intervalo agora, né?
2: E já voltamos.
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0: Terça-feira, 18 de agosto de 2026. O Conselho Nacional de Trânsito aprovou a atualização das regras da Lei Seca. A nova regulamentação substitui as normas em vigor desde 2013. Entre as principais novidades estão um novo procedimento para evitar confusão no teste do bafômetro com o álcool residual de produtos como bombom de licor e pão de forma e o uso de um equipamento para detectar o consumo de drogas pelos motoristas. As novas regras entrarão em vigor assim que forem publicadas no Diário Oficial da União, o que pode ocorrer ainda hoje. Os municípios não podem fixar alíquotas do IPTU com base apenas na metragem do imóvel. A decisão é do Supremo Tribunal Federal. Para a Corte, a Constituição autoriza a progressividade do imposto conforme o valor da propriedade, a localização e o uso do imóvel. A decisão do Supremo tem repercussão geral, ou seja, vale para casos semelhantes em todo o país. A OpenAI anunciou uma versão do ChatGPT desenvolvida especialmente para adolescentes de 13 a 17 anos. O chatbot combina ferramentas de inteligência artificial para estudos com proteções adicionais de segurança. Segundo a proposta da empresa, haverá limites mais rígidos para conteúdos considerados inadequados para a faixa etária. A Bolsa de Valores de São Paulo sobe 0,11% aos 166.975 pontos. O dólar comercial está em alta de 0,30%, negociado a R$ 5,21. O euro vale R$ 6,04, elevação de 0,30%. No horário de Brasília, meio-dia e 32.
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0: A Miriam gravou o seu comentário, vamos ouvir.
1: Boa tarde, Sardenberg. Boa tarde, Nadédia. Boa tarde, ouvintes da Rádio CBN. O recuo de 0,6% no IBCBR de junho confirma o cenário com o qual os economistas estão trabalhando, de desaceleração da economia. Também pudera. Juros muito altos, muitas outras dificuldades. Alto endividamento, a economia tinha que desacelerar mesmo. É, isso mostra o seguinte, quer dizer, esse IBCBR é a prévia do PIB, né? E todos os outros indicadores vinham mostrando esse mesma coisa, um resultado negativo, tanto na indústria, nos serviços, no comércio, a prévia do PIB do segundo trimestre, com o dado de junho, mostra um crescimento de apenas 0,2%. Então, isso é muito baixo e confirmando essa análise de desaceleração da economia. Por outro lado, a economia tem se mostrado resiliente. Ela tem, por exemplo, indicadores de trabalho. Desacelera um pouco, mas o desemprego está baixo. E ainda tem inflação, em cima da meta. A inflação, ela veio nos 12 meses para dentro do espaço de flutuação, mas todos os economistas acham que nos próximos meses vai sair desse espaço de flutuação. Então, é aquilo, o que o dado do Banco Central, o IBCBR, reforça é a perspectiva de continuar caindo taxa de juros, continuar com novos cortes na Selic. Por outro lado, é preciso ficar de olho na inflação. E tem algumas coisas que podem atrapalhar, Sardenberg. Uma delas, os economistas têm falado, é que se houver realmente retaliação aos Estados Unidos por causa da tarifa, isso pode gerar uma pressão grande sobre a economia brasileira e esse corte ficar adiado. Vamos ver, nesse momento, o que se tem, o quadro é juros altos, economia desacelerando, a inflação ainda alta e juros sendo reduzidos muito lentamente. Então, o mais provável com esse dado de junho e que mostra um segundo trimestre fraco é que os juros continuem sendo reduzidos, ainda que a inflação corrente seja uma inflação acima do centro da meta. Até amanhã, Sardenberg. Até amanhã, Nadédia. Até amanhã, ouvintes.
0: Esse foi o comentário da Miriam Leitão. E eu queria voltar aqui, Nadédia, ouvintes, o tema que nós levantamos e discutimos com o Merval Pereira, que é o fato de o Pablo Marçal estar inelegível, foi declarado pela Justiça como inelegível, e assim mesmo conseguiu o registro como candidato à presidência da República. Há outros três casos importantes que estão na mesma situação. O Eduardo Cunha, que foi presidente da Câmara dos Deputados por ocasião do impeachment de Dilma Rousseff, ele também foi declarado inelegível, foi condenado à inelegibilidade, mas conseguiu o registro de candidato a deputado federal por Minas Gerais. Então, é outro caso pendente na Justiça Eleitoral. Depois tem o caso do Antony Garotinho, do Rio de Janeiro, candidato que conseguiu o registro de candidato a governador do Rio e também está discutindo sobre a sua ineligibilidade na Justiça. E, finalmente, José Roberto Arruda, que se inscreveu candidato a governador do DF, do Distrito Federal, e que também tem uma sentença de ineligibilidade ainda em vigor, ainda vigente. Intervalo agora.
2: E já voltamos.
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1: E agora seguimos com notícias de campanha eleitoral, desta vez em Belo Horizonte, com Marcelo Martins, informações sobre a campanha de Flávio Bolsonaro. Marcelo.
2: Sardemeg, o candidato à presidência da República, Flávio Bolsonaro, do PL, afirmou que, se eleito, só quer paz para governar. A fala aconteceu enquanto cumpriu com a agenda de campanha nesta manhã na capital mineira, após ser questionado sobre as declarações da coordenadora do seu programa econômico de campanha, Daniela Marques, que concedeu uma entrevista ao jornal da CBN nesta terça-feira. Daniela disse que, se Flávio Bolsonaro for eleito presidente, haverá cortes em supersalários e privilégios. O candidato acrescentou que, para que isso seja colocado em prática, vai dialogar institucionalmente com o Congresso e com o Judiciário.
3: O presidente Bolsonaro, todo mundo sabe, foi bastante boicotado, sofreu muita interferência por parte de uns e outros lá em Brasília. Eu sempre quis construir pontes, sempre tentei fazer isso, eu só quero paz para governar. Pode ter convicção de que o próximo presidente da República vai indicar 4 ministros do Supremo. E eu já falei, repito, vou indicar 4 homens e mulheres que sejam contra o aborto, que sejam contra as drogas, respeitem a Constituição e que não usem a caneta para promover perseguição política.
2: Durante a agenda, Flávio Bolsonaro estava acompanhado do candidato a vice, Alberto Gaspar, que foi relator da CPMI do INSS. Em um ataque direto a Luiz Inácio Lula da Silva, Flávio Bolsonaro afirmou que a família do candidato à reeleição fez negócios usando dinheiro público ao abordar as investigações sobre o caso.
3: Ninguém vai tocar no contra-cheque de vocês e vamos responsabilizar aquelas pessoas que tiveram a pachorra de roubar dinheiro de aposentado, como, ao que tudo indica, é o filho do Lula, é o Marcola do Lula. Esse Marcolão vai ser exposto e vai ser responsabilizado por abrir as portas de vários ministérios para que a família do Lula fizesse negócio usando dinheiro público.
2: O candidato do PL também comentou sobre seu desempenho nas pesquisas eleitorais e disse estar aberto ao diálogo com outros candidatos da direita para um eventual apoio no segundo turno. Sardenberg.
1: Muito obrigado. Essa foi a informação do Marcelo Martins, de Belo Horizonte.
4: E agora, no Rio de Janeiro, a Júlia Viana, acompanhando as movimentações no Supremo Tribunal Federal em torno da ADPF das favelas. Boa tarde.
5: Boa tarde, Nadédia e Sardenberg. O ministro Alexandre de Moraes, do Supremo Tribunal Federal, deu um prazo de 30 dias para que a Procuradoria-Geral da República se manifeste sobre o plano estratégico de reocupação territorial apresentado pelo governo do Rio de Janeiro. O documento foi exigido pela Corte no âmbito da ADPF 635, conhecido como ADPF das favelas. No despacho assinado nessa segunda, Moraes afirmou que a proposta enviada pelo Estado em dezembro de 2025 exige uma avaliação mais aprofundada antes da homologação pelo Supremo, que pode rejeitá-la. Por isso, determina que o Ministério Público, por meio da PGR, emita um parecer sobre o plano. O plano foi apresentado pelo governo fluminense ao STF em 22 de setembro de 2025. A proposta prevê a retomada das áreas dominadas por facções por meio da atuação combinada das forças de segurança e de outros órgãos públicos. Entre as medidas previstas estão a instalação de bases integradas de segurança territorial, com funcionamento 24 horas, policiamento comunitário e uso de tecnologias de monitoramento. O projeto piloto foi desenhado para comunidades de Rio das Pedras, Gardenia Azul e Muzema, na zona sudoeste do Rio, região com cerca de 85 mil habitantes. A estimativa do governo é que a iniciativa possa impactar até 1,2 milhão de pessoas. A proposta também prevê ações de urbanismo, infraestrutura, desenvolvimento social, geração de oportunidades econômicas, com participação dos governos estadual, municipal e federal. Na DED.
4: Obrigada. Júlia Viana, no Rio.
1: Muito bem, e agora temos informações sobre mudanças na Lei Seca. E quem tem as informações é lá de Brasília, o Felipe Igreja.
6: Sardenberg, o Conselho Nacional de Trânsito, o CONTRAN, atualizou as regras da Operação Lei Seca em todo o país. A nova resolução substitui normas que estavam em vigor desde 2013 e traz mudanças nos procedimentos de fiscalização. Entre as novidades estão a previsão de uso de equipamentos para detectar drogas em motoristas, os chamados drogômetros, e também medidas para evitar falsos resultados no bafômetro por causa de álcool residual na boca, situação que pode ocorrer, por exemplo, depois do consumo de bombons com licor, pão de forma, medicamentos ou outros produtos que contêm álcool. Os requisitos técnicos dos drogômetros, as substâncias que poderão ser detectadas e os parâmetros de medição para constatar a alteração na capacidade de dirigir dos motoristas ainda serão definidos pelo Inmetro. O secretário nacional de trânsito, Adroaldo Catão, explica que a partir do novo aparelho será possível identificar as substâncias psicoativas já proibidas no Código de Trânsito.
7: O equipamento, a forma de medir, isso já estava previsto na lei. O próprio Código de Trânsito já prevê que é infração e que pode, inclusive, ser crime. É o que acontecia? A resolução, ela não previa sequer a possibilidade da existência desse equipamento. A gente, na verdade, corrigiu uma lacuna normativa, né, ao prever a possibilidade da existência do equipamento e manter a competência com o Inmetro, que é quem tem, obviamente, a competência, né, o Instituto de Metrologia, para definir que equipamento pode ou não medir a presença, não só a mera presença, mas o fato de que o cidadão está dirigindo sob efeito daquela substância.
6: Outra mudança envolve justamente o teste do bafômetro. A norma cria procedimentos para diferenciar a ingestão efetiva de bebida alcoólica da presença de álcool residual na boca. A medida prevê uma espécie de pré-teste, que já era realizado em alguns estados, mas que agora fica normatizado para todo o país. Os parâmetros da lei seca seguem os mesmos. 0,05 miligrama de álcool por litro de ar expelido para a caracterização da infração administrativa e 0,34 miligrama por litro para o cometimento de crime. O CONTRAN afirma que a atualização reforça a lei seca. A intenção é uniformizar os procedimentos em todo o país, reduzir dúvidas durante as abordagens e permitir que os agentes tenham instrumentos mais adequados para identificar motoristas que estejam sob influência de álcool ou outras substâncias. A resolução entra em vigor a partir da sua publicação no Diário Oficial da União. Sardenberg.
1: Muito obrigado. Informação do Felipe Igreja, de Brasília. E agora a gente vai para o intervalo e voltamos com... A gente vai e volta, né?
5: Sim.
1: A gente vai para o intervalo e volta com o Bernardo Melo Franco.
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16: Será que a comunicação da sua marca está ignorando o público que mais cresce no Brasil? Hoje, toda marca quer a atenção da geração Z. Mas muitas acabam ignorando o consumidor maduro. Pessoas acima dos 50 anos movimentam mais de R$1,5 trilhão de reais por ano na economia brasileira. São consumidores ativos, conectados e com alto poder de compra. Mas quando esse público não se vê representado pelas marcas, a conexão simplesmente não acontece. Por isso, antes de definir a próxima campanha, vale uma reflexão. A sua comunicação conversa com quem realmente compra o seu produto? Quer entender melhor o comportamento do consumidor e tomar decisões de marketing mais estratégicas? Acesse negóciossc.com.br.
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0: E aí, Bernardo?
1: Boa tarde, Sardenberg. Boa tarde, Nadédia. Boa tarde, ouvintes do CBN.
2: Boa tarde, Bernardo.
0: Bom, Bernardo, já houve lá para trás, já houve uma reunião aí com embaixadores para falar mal das urnas, né? E agora o presidente do TSE está fazendo outra reunião com embaixadores, mas agora para defender as urnas.
1: É exatamente isso, Sardenberg. Quando começa o período eleitoral, a gente olha, claro, para os candidatos, para os partidos, mas precisa também olhar para o TSE, para a Justiça Eleitoral, que é o fórum onde todas as disputas jurídicas vão ser decididas. E, nos últimos tempos, essas disputas também envolvem uma campanha orquestrada, financiada, para desacreditar o sistema eletrônico de votação, a urna eletrônica, que é usada no Brasil com sucesso desde 1996. Vê como é que o pessoal gosta de andar para trás. Agora, o presidente do TSE, o ministro Cássio Nunes Marques, ele fez ontem uma reunião com cerca de 80 pessoas, a maioria embaixadores estrangeiros credenciados aqui em Brasília, mas também outros diplomatas, magistrados, para tratar das urnas eletrônicas. E o recado dele, vou dizer entre aspas, foi de que o Brasil tornou-se referência mundial em realização de eleições nas últimas décadas. Então, o Nunes Marques disse que as urnas têm credibilidade, segurança e transparência comprovadas, né, e que não precisa haver nenhum tipo de dúvida sobre a confiabilidade desse sistema eletrônico. Agora, qual é o contexto que você lembra? Há menos de um mês, né, em julho agora, o candidato Flávio Bolsonaro reuniu embaixadores e, assim como o pai dele tinha feito lá em 2022, ele fez novas acusações infundadas contra o sistema das urnas, repetiu fake news que já foram desmentidas pelo TSE, falou numa história lá de urnas compradas pela Venezuela, vendidas para o Brasil. Isso nunca existiu, o candidato sabe que nunca existiu, mas é feito justamente para desacreditar o sistema eletrônico de votação e para dar um argumento em caso de derrota, né? Aí ninguém perde porque faltou voto, perde porque a eleição foi roubada, porque a Venezuela entrou aqui, enfim, porque os alienígenas pousaram em cima da urna eletrônica. E, ao mesmo tempo, a gente sabe também que em julho houve o caso de dois diplomatas americanos que vinham ao Brasil, enviados pelo Departamento de Estado, tiveram visto negado porque o Itamaraty tinha informações que eles vinham justamente nesse contexto de tentar desacreditar o sistema eleitoral. Então, é uma reação do TSE em defesa das urnas, em defesa da confiabilidade do sistema, e devemos dizer, Sardenberg, o Nunes Marques, ele foi, de certa forma, empurrado para isso. Havia uma queixa dentro do tribunal de que o atual presidente do TSE, que foi indicado pelo ex-presidente Bolsonaro, ele ainda não tinha ido a público para defender as urnas eletrônicas. Aí, finalmente, fez isso agora, sob pressão, mas o importante é que ele fez, e ele é justamente o magistrado que vai estar à frente do TSE ao longo de todo esse processo eleitoral de 2026.
2: E tem reunião, Bernardo, para discutir a questão das regras da IA, né? Saiu uma cartilha, mas tem coisa para ser debatida ainda.
1: Pois é, Nadédia, esse é um outro tema que vai o tempo todo orbitar em torno dessa eleição, que é o uso da inteligência artificial. A gente está passando agora pelo primeiro processo eleitoral, depois da popularização dessa ferramenta. E a gente sabe que a IA pode ser usada para o bem, mas também pode ser usada para o mal, pode inventar coisas que os candidatos não disseram, pode botar pessoas em lugares que elas não estiveram, pode até inventar pessoas que não existem. E houve um precedente aí da convenção do PL, em que a campanha do Flávio Bolsonaro usou um avatar digital, né, um Bolsonaro fake, para discursar em defesa do filho. Esse momento, né, esse uso do deepfake, foi o que deu origem a essa reunião, estava agendada para a semana passada, vai acontecer hoje, e a tendência é que os ministros do TSE saiam com um consenso, pelo menos com uma maioria, para adotar regras mais claras em relação ao uso da IA. Você lembrou, Nadédia, que já houve uma resolução, mas mesmo com essa resolução editada, ninguém sabe ao certo se houve ou não infração eleitoral no uso daquele Bolsonaro em avatar digital, Bolsonaro de IA. Então, a tendência é que o tribunal busque uma regra mais clara, né, diga muito claramente para os candidatos o que pode e o que não pode. Porque o ouvinte que entra na rede social, que usa as redes, o Instagram, o TikTok, já deve ter se deparado com de tudo um pouco nesses primeiros dias de campanha. e é justamente para prevenir usos indevidos, novos abusos, que o TSE precisa se antecipar nesse momento.
0: Você tem razão nesse ponto aí, e vários outros, mas esse que já tem candidato usando a inteligência artificial, né? Já tem campanha, já tem, enfim, candidato já mostrando nas redes programas ou declarações feitas com inteligência artificial, né?
1: Pois é, Sadeberg, não dá para brigar com a máquina, né? O avanço tecnológico, ele é um dado da realidade, assim como não existe mais campanha sem internet, não vai mais existir campanha sem inteligência artificial. O problema é como é que ela é usada, né? Não há nenhum problema um candidato usar a inteligência artificial, por exemplo, para fazer peças de propaganda, de design, né? A gente até tem a queixa de que as propagandas são todas muito parecidas, muito iguais, né? Uma parece com a outra, fica tudo com cara de enlatado. Mas, enfim, é do jogo. O problema é quando os candidatos estão enganando o eleitor conscientemente, enfim, botando gente que não existe para falar em defesa de um candidato, botando um político para dizer coisas que ele não disse. Enfim, é um novo capítulo das fake news que agora precisa ser naturalmente combatido pelo Ministério Público Eleitoral e também pela Justiça Eleitoral.
0: Bernardo Melo Franco, ministro, obrigado. Até quinta.
1: Até quinta. Um abraço para vocês. Boa tarde para os ouvintes.
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0: Terça-feira, 18 de agosto de 2026. O presidente Lula, o PT e o candidato à reeleição pelo partido na Bahia, Jerônimo Rodrigues, têm 24 horas para retirar do ar trechos de vídeos com pedidos explícitos de voto. A determinação é do ministro do STF, André Mendonça. O magistrado atendeu a uma solicitação do Partido Novo. Na convenção do PT realizada na Bahia em 1º de agosto, Lula pediu votos para ele, Jerônimo Rodrigues, Jax Wagner e Rui Costa. Na avaliação do ministro do Supremo, a declaração configura propaganda antecipada, já que foi dada antes do período permitido pela legislação. Jax Wagner e Rui Costa estão na disputa por vagas no Senado pelo Estado. O ator que interpretava o personagem Pablo do programa Qual é a Música, apresentado por Silvio Santos, morreu aos 60 anos na cidade de São José dos Campos, no interior de São Paulo. Carlos Cesare já foi sepultado. Segundo o site oficial do show apresentado pelo artista, ele estava com congestão e edema pulmonares, além de falência cardíaca. O presidente Donald Trump afirmou que não existem negociações em andamento com o Irã. Em publicação na plataforma Truth Social, o líder americano disse que o bloqueio imposto pelas Forças Armadas dos Estados Unidos a navios e portos iranianos permanece em vigor. Trump também afirmou que o Estreito de Hormuz está aberto e opera normalmente. De acordo com ele, todas as minas marítimas da região foram removidas ou detonadas. No horário de Brasília, 1:02.
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0: E aí, Rosana?
1: Oi, Sardenberg. Boa tarde para você, para a Nadeja e para os nossos ouvintes.
2: Boa tarde, Rosana.
0: Rosana, está como que chegando a hora da verdade, né? Houve muito debate aqui no Brasil, dentro do governo e fora do governo, quando a Petrobras pediu a licença ambiental para iniciar a exploração, não a exploração de petróleo, mas para procurar indícios, sinais de petróleo na margem equatorial. Pois bem, demorou, foi aquele vai e volta, finalmente a licença saiu, Petrobras deu várias garantias, enfim, aos órgãos ambientais, a licença saiu, a Petrobras começou a perfuração e, pimba, está lá, achou petróleo. Ainda precisa desenvolver a avaliação, pesquisar o tamanho da reserva e tal, mas, enfim, a Petrobras achou petróleo e houve grande comemoração do próprio presidente Lula.
1: Isso.
0: A pergunta que, o tema que eu coloco a vocês é que qual é a reação dos ambientalistas, dos meios ambientalistas, inclusive porque a Petrobras vai precisar de novas licenças para explorar o óleo lá da região. Rosana.
1: Sardenberg, a estratégia dos ambientalistas agora é ampliar a briga na justiça. Já existe uma ação judicial de 8 organizações pedindo a anulação do licenciamento desse poço aí que foi perfurado, chama-se Poço Morfo. Então, essa batalha continua. A meta agora é tentar barrar os próximos 3 poços do mesmo bloco, que ainda dependem de autorização ambiental. O IBAMA pediu informações adicionais antes de decidir se autoriza a prospecção nesses 3. Além disso, os ambientalistas se preparam para questionar o licenciamento de outros blocos na bacia da Foz do Amazonas, blocos que estão em diferentes estágios de licenciamento ou então que já foram arrematados. E um dos argumentos é o acidente que aconteceu em janeiro deste ano. A gente lembra que durante a perfuração desse poço, houve vazamento de fluido. A atividade chegou a ficar interrompida por quase um mês e o IBAMA multou a Petrobras em R$2,5 milhões. Esse argumento pode colocar em dúvida a capacidade que a Petrobras tem de responder a um eventual vazamento de petróleo ali na margem equatorial, que é uma região de ecossistema muito sensível. E essa pressão toda ganhou o reforço do Ministério Público Federal, que entrou nessa disputa agora em maio, questionando ali vários aspectos desse processo de licenciamento.
2: Rosana, como é que isso deve aparecer na COP31, que está chegando na Turquia, né?
1: Nadeja, essa é outra cartada dos ambientalistas, levar a discussão para o âmbito internacional, questionando a liderança e a credibilidade do Brasil na agenda climática. Porque o Brasil está elaborando um mapa do caminho internacional, que é uma espécie de roteiro para que os países reduzam a dependência dos combustíveis fósseis, né, para longe do petróleo, gás e carvão. Como é que, ao mesmo tempo, o Brasil avança na abertura de uma nova fronteira de petróleo? É uma contradição que vai ser exposta. E é bem provável que o governo use o argumento da soberania, que o presidente Lula assumiu explicitamente ontem, quando ele foi visitar o navio sonda lá nesse poço perfurado. Ele disse que a exploração do petróleo representa a soberania nacional e que o Brasil tem o direito de aproveitar suas reservas enquanto o mundo ainda consumir petróleo. E o governo também argumenta que o dinheiro do petróleo financiaria a transição energética, né? Apoio a projetos de energia renovável, etc. Agora, Sardenberg e Nadeja, imagine se todos os países reivindicarem soberania para abrir novas fronteiras do petróleo. Como é que o mundo vai resolver a questão do aquecimento global, sendo que a ciência é categórica dizendo que a gente precisa zerar as emissões de carbono até 2050? Então, a conta não fecha, não tem como abrir novas fronteiras.
0: Rosana, mas acontece que o que está acontecendo é justamente isso. Os países estão explorando suas reservas de petróleo por toda a parte. No Golfo, nos Estados Unidos, enfim, na Colômbia, na Argentina, os países todos estão explorando as suas reservas. É isso que está acontecendo.
1: Exatamente. E agora os ambientalistas estão se valendo da justiça, né? De alguma forma, para tentar, se não acabar realmente com a prospecção e com a exploração, adiar ao máximo, né, o licenciamento para evitar que ele se consuma rapidamente. Mas é o que você falou, é uma batalha que realmente, no horizonte, a gente não vê assim com muito otimismo, né?
0: É, porque o que o Brasil vai dizer, eu suponho, né, estou aqui especulando, que o Brasil vai dizer o seguinte: ou ninguém mais produz petróleo, ou então a regra não vale só para um país, né?
1: É, esse é exatamente, mas esse já foi dito, inclusive nos fóruns internacionais, né? Que não é justo que o Brasil, tendo condição de explorar petróleo, não o faça enquanto outros países estão
0: fazendo
1: as reservas.
0: Né?
1: É verdade.
0: Rosana Jatobá, obrigado. Bom, esse assunto vai longe ainda. Rosana Jatobá.
1: Vai longe.
0: Rosana Jatobá, obrigado, Rosana. Até quinta. Obrigado,
1: quinta.
0: Rosana.
1: Um beijão para vocês dois. Até lá.
0: Ah, e agora o que nós fazemos?
2: Agora o intervalo.
0: Já rodamos.
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5: Então, entre Curitiba e Paranaguá, do litoral do estado. Paranaguá, conhecida cidade em função do Porto de Paranaguá, uma rota com muitos caminhões de carga e nesse grave acidente duas pessoas morreram. Foi um engavetamento com pelo menos 10 veículos e além dessas duas mortes confirmadas pela Polícia Rodoviária Federal, estima-se que pelo menos 15 a 20 pessoas também tenham ficado feridas. O atendimento acontece neste momento pela concessionária responsável pelo trecho, pela própria Polícia Rodoviária Federal, com o auxílio de 2 helicópteros, tanto da Polícia Rodoviária Federal quanto da Polícia Militar aqui do Paraná. A dinâmica ainda não está esclarecida para esse gravíssimo acidente por aqui, mas é um trecho de serra, dentro da Serra do Mar, um trecho que fica na cidade de Morretes, no litoral paranaense, que é, infelizmente, um trecho bastante conhecido pela quantidade de acidentes. Entre os veículos envolvidos nesse engavetamento, há um caminhão cegonha que transportava vários veículos que seriam colocados, levados, melhor dizendo, até o porto de Paranaguá, além de um ônibus de passageiros que fazia essa rota entre Curitiba e o litoral paranaense, além de veículos de passeio. Duas mortes confirmadas, não temos por enquanto a situação em que essas mortes ocorreram, em que veículos essas vítimas estavam, mas a situação segue em andamento por aqui, rodovia totalmente bloqueada, sem qualquer tipo de previsão. Esse bloqueio afeta muito esse transporte de cargas aqui no Paraná, em especial esse trajeto entre Curitiba e o litoral paranaense. Sertenberg.
6: Muito obrigado, informação da Joyce Carvalho, da CBN Curitiba.
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0: Cassiano Ribeiro de férias, o Agronegócios hoje com Rafael Salomão, que é editor assistente do Globo Rural, e o Danton Boatini Júnior, que é editor assistente da Globo Rural. Começando pelo Rafael Salomão, mas adiantando o tema é o seguinte: a China é o principal cliente do agro brasileiro. E a China está com um programa, uma política nacional de reduzir a dependência externa. É um programa que eles chamam, que chama de segurança alimentar, e que visa reduzir a dependência de importações de alimentos, o que vai nos afetar. Rafael Salomão.
1: Boa tarde, Sardenberg, Nadege, ouvintes da CBN, ouvintes e espectadores da CBN, né? Pelo YouTube e o Globoplay. É isso mesmo, Sardenberg. A China, o governo chinês está colocando um novo plano, né? Aprovou recentemente um novo plano com metas aí para aumentar a produtividade nacional e reduzir a dependência de importados. E é aquilo que você falou, como o Brasil tem um comércio grande com a China no agro, já é motivo para a gente ficar atento aí, principalmente questões de produtos como soja, carnes aí. Mas eu vou passar a bola direto para o Danton aqui, porque

0: que o Danton esteve na China e ele pôde conferir de perto aí como é que está a implantação, os investimentos e as aplicações dessa política aí. Então, vou dar boa tarde aqui para o Danton também. E o Danton vai falar um pouco mais sobre o que ele conseguiu ver lá nessa viagem. Boa tarde, Danton.
1: Obrigado, Rafael. Boa tarde, Sadenberg. Boa tarde, Nadédia.
2: Tarde.
1: A China hoje, 35% de todos os produtos agrícolas que ela importa, ela traz do Brasil, né? Então, com certeza, tende a haver um impacto. A China continua sendo um mercado gigantesco para o agro brasileiro, mas ela está tentando reduzir, né, vulnerabilidades estratégicas aí. E nesse processo que a China viveu nos últimos anos de uma grande urbanização e uma melhoria de renda da população, a alimentação é um fator fundamental, né? Então, a população está demandando hoje mais proteína animal, carne de frango, carne suína, né? E a China se tornou já nesses últimos anos o segundo maior produtor global de carne de frango. O plantel de rebanho, o rebanho suíno, sofreu um baque com a peste suína africana ali no final da década passada e agora vem sendo retomado também essa produção de carne suína com um forte investimento em tecnologia, em biosseguridade, já está se utilizando inteligência artificial na suinocultura. Então, é uma produção que vem aumentando, né, e reduzindo essa dependência de importações.
3: Agora, por outro lado, como você disse, nós temos lá 1.500.000.000 de pessoas, né? E como você disse, a renda está aumentando. E sempre que a renda aumenta, isso é histórico, sempre que a renda aumenta de uma população em um país, aumenta a demanda por carnes, por proteínas. Então, quer dizer, ainda tem muito espaço na China, né?
1: Tem muito espaço. Agora, também tem uma questão demográfica aí, que é o seguinte, né? Em 2022, a população chinesa voltou a cair depois de 6 décadas. Uhum. E já tem alguns analistas que estão projetando que até o final do século a população vai cair pela metade. Então, essa questão da demanda aí nos próximos anos é um desafio. Mesmo com o fim da política do filho único, né? Que já acabou já faz alguns anos, a população está numa tendência de queda hoje e ficando mais envelhecida também. Uhum. Então, é um desafio aí para os próximos anos, como é que vai ser essa questão da demanda, né?
3: Exato.
0: Sardenberg, o que o Danton está colocando aí, eu lembro, e quando se fala dessa questão aí, né, de China reduzindo importações, né, de produtos que são importantes para o agro aí, do Brasil, né? A gente está falando de valores aí que vão na casa dos bilhões de dólares, né? São bilhões de dólares em negócios que estão em jogo aí nos próximos anos. Claro que isso não é uma política que pode ser implantada e que vai ser implantada de uma vez, né? Isso vai ser gradual e, claro, passa, né, como o próprio Danton viu lá também, passa por investimentos em tecnologia, né, investimentos em sanidade, investimentos em biotecnologia. E tem uma outra questão também, que é, além de reduzir a sua própria dependência, a China também mira o mercado brasileiro, investimentos no mercado brasileiro em alguns temas importantes ou em alguns segmentos importantes do agro, como a biotecnologia, né, Danton? E tem empresas chinesas aí que já estão mirando o mercado brasileiro para trazer também a sua biotecnologia para cá, para concorrer com as empresas que hoje atuam aqui no Brasil.
1: Principalmente na área da soja, né? A China hoje é um grande produtor de milho, mas ela tem uma dificuldade em aumentar a sua área de soja. E ela precisa de muita soja para alimentar esse rebanho de aves e suínos, né? E aí entra a questão da biotecnologia, né? Os chineses fazendo investimentos também, e empresas chinesas entrando no Brasil com novas tecnologias na área da soja. E eles têm também, a China também tem tentado reduzir o percentual de farelo de soja na ração, mas eu conversei com executivos lá na China que falaram que esse é um tema difícil de ser colocado em prática, porque o farelo de soja é considerado com uma boa digestibilidade, uhum, para os animais. Então é um tema que talvez demore um pouco mais para ser implementado na prática.
3: Os números aqui são os seguintes: as exportações do agronegócio brasileiro somaram 103 bilhões de dólares de janeiro a julho deste ano. Julho, especialmente, mês passado de julho, foi um mês muito bom de exportações, foram mais de 16 bilhões de dólares, que é um recorde histórico, né? A maior produção mensal, maior exportação mensal que ocorreu em julho passado. E o crescimento é de quase 6% em relação ao mesmo período do ano passado. E aqui a soja nos rendeu mais de 7 bilhões de dólares, as carnes mais 3 bilhões de dólares, só aí são 10 do agro, e a maior parte disso vai para a China. Depois União Europeia e Estados Unidos.
0: Pois é, e aí, além de toda essa questão dessa política chinesa, a gente tem aí, principalmente vindo desse ano aí, a gente já tem pontos de tensão aí, né? Que, por exemplo, a China estabeleceu uma cota de importação de carne bovina do Brasil, de 1 milhão e 100 mil toneladas, né? Essa cota já é aí algo como meio milhão ou 600 mil toneladas abaixo do que já se exportava. Então, é uma cota que já é menor do que historicamente já se exportava. E essa cota já está praticamente preenchida, né? Já está praticamente cumprida. E aquilo que se exporta, que se exportaria fora dessa cota, paga uma taxa muito alta que o setor de carne bovina, por exemplo, já coloca como praticamente inviável. E de onde veio essa cota? Essa cota veio de um pedido da própria indústria, da própria cadeia produtiva de carne bovina de dentro da China, para se estabelecer uma salvaguarda em relação a países importadores. Então, tem aí, independentemente da data de aprovação desse plano da China, desse novo plano quinquenal da China, né, você já tinha iniciativas aí de cadeias produtivas chinesas tentando fazer esse movimento para que o país privilegie também a oferta e a produção local.
1: E só para complementar isso que o Rafael falou, se a gente for olhar para essa relação conturbada da China com os Estados Unidos, por exemplo, no caso da soja, né, isso mostra o risco da China de depender de poucos fornecedores, né, também por isso que eles estão querendo reduzir essa dependência de importações.
3: É, tá certo. Rafael Salomão, muitíssimo obrigado. Danton Boatini Júnior, muitíssimo obrigado. E até uma próxima.
0: Até uma próxima, gente, que agradece sempre.
3: Intervalo agora.
2: Já voltamos.
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10: Terça-feira, 18 de agosto de 2026. 53% dos trabalhadores brasileiros chegam ao fim do mês sem dinheiro suficiente para pagar todas as despesas. A informação faz parte de um levantamento da Serasa Experian. Os entrevistados apontaram como principais vilões do orçamento a alimentação e as contas de consumo, como água, luz e gás. 47% das pessoas afirmaram recorrer a algum recurso ou alternativa para conseguir bancar as dívidas. Já 6% disseram que não procuram nenhuma solução. A pesquisa ouviu 1.008 profissionais de empresas públicas e privadas. A Polícia Civil de Pernambuco informou que apreendeu 5 adolescentes suspeitos de envolvimento em estupros coletivos numa escola municipal do Cabo de Santo Agostinho, no Grande Recife. Os alunos já haviam sido suspensos em razão das denúncias. Os casos vieram à tona no começo de agosto. O diretor da escola foi afastado e um funcionário demitido. Pelo menos 17 pessoas morreram em ataques mútuos entre Rússia e Ucrânia. As ações voltaram a atingir civis e regiões estratégicas em mais um sinal de intensificação da guerra, que começou em fevereiro de 2022. Nos últimos meses, tanto Moscou quanto Kiev ampliaram o alcance dos bombardeios e passaram a recorrer ao uso de drones com mais frequência. O Fluminense vai enfrentar o Independiente Rivadavia às 19h de hoje na Argentina, pelo jogo de volta das oitavas de final da Libertadores. Na semana passada, a partida terminou em 0-0. Pela Copa Sul-Americana, o São Paulo vai encarar o Bolívar no Morumbi às 21h30 da noite, depois do empate por 1-1 na altitude de La Paz. No horário de Brasília, 1h31.
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3: Bem, agora daqui a pouco a Vera Magalhães, mas antes temos a informação de Isa Morena. Isa?
11: Boa tarde, Sardenberg. Boa tarde, Nadédia. A Agência Nacional de Aviação Civil suspendeu 4 empresas de voos de helicóptero no Rio de Janeiro. A decisão chega depois do último acidente envolvendo uma aeronave deste tipo, no dia 11 deste mês, que vitimou 4 pessoas na Vista Chinesa. Somente em 2026 são pelo menos 5 acidentes no Rio, vitimando 13 pessoas. As empresas suspensas são a Broadfly, a Nobre Turismo, a Mr. Top Fly e a Voos Rio Panorâmico, esta última sendo a responsável pelo helicóptero que caiu na Vista Chinesa no dia 11 deste mês. Essas informações foram trazidas pelo diretor-presidente da ANAC, o Thiago Feierstein, em uma coletiva aqui no Centro de Operações e Resiliência do Rio de Janeiro, que contou com a presença também do prefeito Eduardo Cavalieri. Além dessas 4 empresas, 9 aeronaves também foram suspensas. Segundo o diretor Thiago Feierstein, diversas irregularidades foram encontradas nessas empresas. O processo de investigação é sigiloso, mas uma das irregularidades mencionadas era no registro de voos, onde, por exemplo, as empresas mencionavam voos com um tempo menor do que o realmente feito para diminuir ali as manutenções. Além dessa suspensão da ANAC, a Prefeitura do Rio proibiu o uso de 5 empresas do heliponto da Lagoa Rodrigo de Freitas, na zona sul da cidade, pois não tinham autorização para exploração comercial de voos panorâmicos. 2 delas também foram suspensas pela ANAC, a Voos Rio Panorâmico e a Nobre Turismo, e além dessas foram suspensas a Infinity Serviços Aéreos Especializados, a B-Faster e a Gabriel G. Aredes e piloto padrão táxi aéreo. Volto com vocês, Sardenberg e Nadédia.
3: Muito obrigado. Do Rio de Janeiro, informação de Isa Morena. Todas essas providências, né, Nadédia, depois que acontece o desastre, né? Depois que acontece o desastre, foram descobrir que havia várias irregularidades entre as empresas que forneciam o serviço. Bom, agora...
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0: Vera?
1: Oi, Sardenberg. Boa tarde para você e para a Nadédia. Boa tarde para os ouvintes, também para quem nos assiste.
2: Boa tarde, Vera.
0: Vera, de novo em áudio e vídeo. Obrigado, Vera. E, bom, a Polícia Federal está fazendo parte da campanha eleitoral, né? E com diversos episódios que têm se repetido. E um episódio novo, né? Que é, são os áudios que revelam a conversa, troca de mensagem entre a Roberta, a lobista, Roberta Luxinger, e o Lulinha e o Marcola, o ex-chefe de gabinete do Lula. Isso aí bate na campanha, né, Vera?
1: Sim, traz elementos novos e importantes, né, Sardenberg? Porque até então não tinha uma ligação direta entre as conversas da Roberta, que o Lulinha disse ser uma amiga, mas que pelas conversas é mais uma sócia, e as conversas que ela tinha com o chefe de gabinete do Lula, o Marcola. Então, essa triangulação é a primeira vez que aparece. O Lulinha dizendo para ela, num dos áudios que foi primeiro publicado pelo portal Metrópole, depois confirmado pelo Globo, dizendo, olha, o Marcola está incomodado com os telefonemas de fulano e beltrano, uns terceiros que aparecem mencionados. Um deles vem a ser um dos sócios do famoso sítio de Atibaia, do escândalo passado lá do Petrolão. E aí depois um outro áudio dela, Roberta, com o próprio Marcola, ex-chefe de gabinete do presidente Lula, em que ela manda fotos de joias para que ele escolha uma ou outra, joias que tem inclusive diamantes. E aí as explicações da defesa, né, da defesa dele, é de que são joias que faziam parte do tal empréstimo, que torna tudo mais estranho. O empréstimo já é estranho, né? Alguém que tem acesso a crédito, acesso a várias linhas de crédito, inclusive crédito consignado para servidor, recorrer a uma lobista para obter um empréstimo, depois que o celular dela é apreendido pela Polícia Federal. E, por fim, parte do empréstimo ser na forma de joias para presentear parentes no Dia das Mães. Também não parece fazer sentido algum. Então, tudo isso vai agravando a situação, mostrando que alguém que tinha assento na antessala do presidente, que facilitava acessos, porque era quem pilotava, inclusive, as ligações que chegavam para o presidente, o celular que ele utilizava para conversar com outros ministros, conversar com outros políticos, recebendo esse tipo de mensagem de alguém que tinha interesse em muitos órgãos do governo, inclusive o Dataprev, que é ligado ao Palácio do Planalto. Então, tudo muito complexo e sendo revelado, como você disse, a conta-gotas durante a campanha e com a certeza que a gente tem e que a gente ouve de todo mundo que não vai parar por aí e não vai ser de um lado só o uso da PF. Vai ser uma espécie de chumbo trocado a todo tempo durante a campanha. Muita gente, quando você fala, não tem nenhum fator capaz de mover os dados das pesquisas, tudo acontece e as pesquisas seguem quase inalteradas. Muita gente apostando que quando a campanha entrar nessa fase da artilharia mais pesada, em que a PF entre como um fator mais decisivo e ali presente, aí pode ter alterações. Mas não deixa de ser um sinal de deterioração institucional que uma polícia que tem que ser de Estado, polícia judiciária, que é a Polícia Federal, entre como um partícipe de um jogo político, né?
2: Inclusive, a gente não consegue mais ter eleição nenhuma, né? Sem que tanto a PF quanto o Supremo Tribunal Federal estejam profundamente envolvidos nas narrativas que vão tomar o noticiário. Em outras palavras, a gente não consegue ter uma eleição sem um monte de escândalo, Vera.
1: Exatamente, Naded, isso é verdade pelo menos desde a eleição de 2006, né? Ali tinha havido o caso do Mensalão, houve o caso dos aloprados, com revelações de pacote de dinheiro às vésperas da eleição, etc. Então, tudo muito embolado. Depois, 2010, talvez um pouco menos, mas 2014, a Lava Jato já estava se desenrolando, ainda sem o peso que ela veio a ter a partir de 2015, que aí ela foi bem dominou o noticiário mesmo, mas já existia em 2014. Aí 2022, muito presente o Supremo, por conta ali do Bolsonaro e todas as ações que envolviam o Bolsonaro, inquérito das fake news e tal, e agora de novo com o caso Master, o caso do INSS, alguns outros casos como o caso da Refit, sendo munição para dois lados e com suspeitas ainda, como eu falei a semana passada, de que muita coisa esteja sendo guardada para poupar alguns personagens. Então tem a suspeita em várias mãos, de que está sendo usado para fustigar alguns, para poupar outros, e a depender do grupo que está municiando, a gente sabe que pode ter interesses aí diversos nesses vazamentos.
0: Ou seja, a polarização que existe entre Lula e Flávio, ela se repete na Polícia Federal e no Supremo.
1: Muito bem apontado, Sardenberg. Acho que assim você resume muito bem, porque os dois polos que existem também no Supremo, de alguma maneira, refletem essa divisão na política. Porque hoje o ministro André Mendonça é apontado como um líder lá dentro de um dos grupos e ele está com duas relatorias que têm potencial para causar estragos para os dois lados, e aí essa do INSS que está avançando, mas ele também está com o caso Master, e até agora, por exemplo, ele não ordenou nenhuma ação no caso Dark Horse, não manifestou nada em relação a isso. E do outro lado, o grupo do ministro Alexandre, que tem um inquérito que é muito volumoso das fake news, e que tem ali um alinhamento considerado com o presidente Lula. Inclusive, ele ciceroneou uma reunião entre o Lula e o Davi Alcolumbre, que é um dos investigados em muitos inquéritos aí, de emendas, de Master, etc. Então, o Supremo muito enredado na política, coisa que não é desejável numa divisão republicana dos poderes, né?
0: Tá certo. Ou seja, uma eleição com emoções, né? Como é sempre, né?
1: Como é sempre. Haja coração.
0: Vera, obrigado, Vera. Até amanhã.
1: Até amanhã, gente. Um ótimo jornal para vocês. Até. Tchau, tchau.
0: Intervalo agora. Já voltamos.
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6: Você tem um negócio que depende exclusivamente da alta temporada? Esse é um desafio para muitas empresas, principalmente no turismo. Mas a sazonalidade não precisa ser uma sentença para o seu negócio. As empresas que conseguem manter bons resultados ao longo do ano criam motivos para o cliente comprar, visitar ou voltar, mesmo fora dos períodos de maior demanda. Isso pode acontecer por meio de promoções, eventos, novos produtos e uma comunicação constante com o público. No fim das contas, marketing não serve apenas para vender mais quando o mercado está aquecido. Ele também ajuda a manter o seu negócio relevante quando a demanda diminui. Descubra outras estratégias para fazer a sua empresa crescer o ano inteiro. Acesse negóciossc.com.br.
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0: E aí, Teco?
1: Oi, Sternberg, boa tarde, Naded, boa tarde aos ouvintes, tudo bem?
2: Tudo bem, Teco, boa tarde.
0: Tudo bem nada, né? Os juros estão na lua, né?
2: Tudo bem pra quem?
0: É bom, pra quem aplicou em dinheiro em renda fixa, com esses juros, tá bom, né?
1: Tem estado bom há muito tempo, né, Sternberg? Talvez desde que Cabral pisou aqui, inclusive, né? Juro no Brasil, desde que eu nasci, é muito alto, né? Sempre foi assim, fora um período ou outro, mas acho que 99% do meu tempo de adulto, ele é altíssimo, né? Mas olha só que legal, o pessoal do BTG, o Thiago Berriel, o Matheus Dalla, fizeram um estudo, Sarembera, que é um estudo que, enfim, muita gente tenta fazer para tentar descobrir por que que o juro está tão alto, por que que o juro está nesse patamar, né? Tentar descobrir o que que é culpa nossa, o que que é problema momentâneo, o que que é culpa do resto do mundo. E o resultado deles é um resultado interessante, assim, eu vou simplificar bastante para o ouvinte, né? Mas basicamente eles pegaram ali o último período onde estava tudo mais ou menos numa normalidade, que foi 2019, né? Pré-pandemia, porque depois teve pandemia, teve eleição, teve gasto fora do normal, e descobriu que, teoricamente, o juro no Brasil deveria ser 10, né? 9,9, segundo eles. 9,9 é o saldo da nossa lição da lição de casa que a gente já fez com a lição de casa que falta fazer, né? Para o tamanho do ajuste que a gente topou fazer, para o tamanho da dívida que a gente aceitou carregar. Então, seria esse um juro neutro a tudo dentro do lugar, seria isso. E se a gente imaginar, eu acho até que faz...
0: Juro real, você fala?
1: Não, o juro longo, a taxa Selic de 10 anos para o Brasil, tá, né? E olhando, se tivesse tudo a normalidade, você lembra que até que faria sentido, porque 10% a gente talvez, se não tivesse outros problemas mundo afora, guerra, juro lá fora, gasto aqui dentro, a gente talvez com 10 conseguisse ter uma inflação aí de 4, 4,5, e a gente teria um juro real de 5,5, 6, que era mais ou menos o que a gente costumava ter lá atrás, né? Evidentemente o juro é alto, mas é um juro de um dígito, e para a gente ter um juro menor que isso, a gente teria que fazer um pouco mais da lição de casa. Por que que o juro hoje está 14,5, né? O juro de 10 anos do Brasil, né? A Selic está 14, mas o juro longo está 14,5 hoje no Brasil. Porque tem três pontos disso que é gasto nosso, é pressão de aumento de gasto que pressiona a inflação, que aumenta a dívida, isso gera uma desconfiança. Então, 3% disso é culpa nossa. E tem mais 1,8 que é de um azar que a gente está dando, né? A gente tem, por conta de um monte de coisa lá fora, incluindo guerra, a gente está com a maior taxa de juros longa nos Estados Unidos em 20 anos e no Japão em 30 anos. Os países estão endividados, tem se gastado demais por lá também. E quando os juros nos Estados Unidos, em especial, aumentam, isso piora a vida de todo mundo, né? Inclusive a nossa, porque você precisa ter juro mais alto para isso. Então, na decomposição deles, né? Esse juro é 14,5, é 10 por conta da nossa história, 2,8 porque a gente está gastando demais e 1,8 porque os juros no mundo estão muito altos e provavelmente vão ter que subir em alguns lugares e isso faz com que a gente obrigatoriamente tenha que ter juro mais alto, né? A parte boa, teoricamente, é que tem 3% que é uma opção nossa, né? A gente poderia, se a gente quiser ter um juro 3% menor, bastaria a gente colocar, fazer a gente caber dentro do nosso próprio orçamento, né?
0: É problema nosso, né? Fazer com que os gastos caibam dentro do orçamento, mas não é fácil, né?
1: Ah, Sardenberg, mas não é fácil, mas mais ou menos, né? O orçamento é muito grande, né? Estão faltando ali, assim, as pessoas que fazem conta ali na lupa hoje, a gente tem ali um déficit provavelmente de 60, 70 bilhões, né? Contando as coisas que estão fora da conta, né? Fora da conta do governo. É um orçamento de mais de tri, né? Você tem aí muita coisa que você consegue tirar, você tem um caminhão de emenda, você tem um caminhão de coisa que, assim, desde pente fino até revisão, você conseguiria fazer, né? Você tem muito subsídio, você tem muito monte de coisa ali, né? Eu acho que se você quisesse ali, se fosse um compromisso seu de fazer isso, você consegue achar 100 bi dentro do orçamento tranquilamente.
0: A ver, continuamos. Obrigado, Teco. Até amanhã.
1: Até amanhã. Tchau, tchau.
0: tema de eleição, certamente. Intervalo, voltamos com Suzana Barelli.
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21: Quilômetros de congestionamento nos dois sentidos.
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0: Susana? Alô, Susana?
1: Opa.
0: Susana?
1: Cadê? Caiu.
0: Susana vai nos falar hoje do Benjamin Romeu, que é uma referência nos vinhos de Rioja, na Espanha, e que faleceu ontem aos 63 anos. Um nome muito importante no mundo do vinho, colocou os vinhos de Rioja, na Espanha, da Rioja, da região de Rioja, na Espanha, trazendo esse. Alô, Susana?
2: Oi, Sandenberg. Na Dédia, estão me ouvindo?
1: Agora sim. Boa tarde, Suzana.
0: Já introduzi aqui, Susana, o tema.
2: Oi, boa tarde, Nadédia. Oi, Sandenberg, tudo bom? Desculpa, vocês vão acreditar, tô parada no meio da estrada aqui no Chile para falar com vocês de uma notícia da Espanha.
0: Pois não, diga.
2: Então, eu queria, na verdade, eu queria fazer um registro ou uma homenagem a um produtor espanhol que chama Benjamin Romeu, que ele faleceu ontem aos 63 anos. E o Benjamin, o Romeu, ele era uma referência nos vinhos da região da Rioja. O nome dele está muito, muito ligado à bodega Contador, que ele fundou em São Vicente la Conciera, lá na Rioja, que é onde ele nasceu. E ele foi uma pessoa importante para transformar, deixar os vinhos da Rioja mais modernos, mais num perfil mais focado no terroir. E um dos grandes feitos dele foi ter conquistado a nota máxima de 100 pontos do crítico Robert Parker, tanto na safra de 2004 como na safra de 2005. E isso, ter 100 pontos Parker por 2 anos consecutivos, é tipo um feito, foi um feito enorme no mundo do vinho. E eu tive a oportunidade de entrevistá-lo uma vez, quando e ele estava me contando sobre o que foi ganhar esses duas por 2 anos seguidos 100 pontos do Robert Parker, que era o grande crítico de vinhos. E ele comentava que, assim, que ele começou a ficar na safra 2004, ele não esperava, mas ficou feliz com essa nota máxima. E aí, conforme ele foi fazendo a safra de 2005, ele começou a ficar muito preocupado, porque o vinho que estava fazendo em 2005 era certamente muito melhor do que o de 2004. Mas ele se questionava assim: como é que vai ser? Eu já tive 100 pontos, o que que vai acontecer agora? Eu vou ganhar 101?
0: 110.
2: 101 não existe, né? Numa escala de até 100 pontos. O que que vai acontecer com esse vinho? Ele conta que ficou super, super apreensivo. E no final, o Parker deu 2 vezes 100 pontos para ele, em anos consecutivos, que foi um feito inédito para o vinho espanhol. O Benjamin ficou conhecido por um trabalho de trabalhar com parcelas de Rioja. Foi muito importante para o mundo do vinho, e principalmente para a questão do vinho espanhol. E aí a gente faz a nossa homenagem a ele hoje.
0: Tá certo. Eu só acrescento aqui que os vinhos do Contador estão no Brasil. A importadora é a Claret e os vinhos de entrada é o Predicador e depois tem o La Cueva del Contador e o aclamado Contador, que esse é lá para cima o preço, né? Susana.
2: Tem um preço bem alto, mas é um vinho de muita qualidade, muita referência e muita história.
0: É esse que teve duas notas 100, né? Exato.
2: Exatamente.
0: Susana Barelli, boa viagem aí, bom trabalho e até quinta-feira, até mais.
2: Até quinta-feira. Aí quinta eu trago notícias do Chile.
0: Tá certo. Bom, vamos ficando por aqui, Nadege. Tivemos na produção,
1: a Karina
0: nos
1: Almeida,
0: trabalhos técnicos,
1: a Priscila Gubiotti.
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1: Até amanhã, Carlos Alberto.
0: Até amanhã, Nadege. Muito obrigado a todos pela audiência. Até mais.

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0: Terça-feira, 18 de agosto de 2026, o presidente do STF do CNJ, Edson Fachin, lançou uma cartilha para responder a dúvidas da população sobre o salário de ministros e juízes. O magistrado disse que o judiciário está aberto a críticas, mas não pode aceitar campanhas para descredibilizar instituições. O texto tenta explicar por que verbas indenizatórias não entram no cálculo do teto e cita os penduricalhos que compõem a remuneração dos profissionais da categoria. A Justiça Federal autorizou o compartilhamento das provas da investigação sobre a queda do avião da Voipass com o Núcleo de Combate à Corrupção do Ministério Público Federal. O objetivo é apurar se houve atos de improbidade administrativa ou crimes ligados à atuação da Agência Nacional de Aviação Civil, a ANAC, na fiscalização da companhia aérea antes do acidente em Vinhedo, no interior de São Paulo, ocorrido em agosto de 2024. 62 pessoas morreram. O presidente Donald Trump afirmou que não existem negociações em andamento com o Irã. Em publicação na plataforma Truth Social, o líder americano disse que o bloqueio imposto pelas Forças Armadas dos Estados Unidos a navios e portos iranianos permanece em vigor. Trump também afirmou que o Estreito de Hormuz está aberto e opera normalmente. De acordo com ele, todas as minas marítimas da região foram removidas ou detonadas. No horário de Brasília, 2h03.
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6: Muito bem, muito boa tarde. Vamos conversar, começando mais uma edição do Conversas Cruzadas. Hoje, 18 de agosto, dia quente aqui em Joinville, 33 graus. Você é nosso convidado para participar dessa próxima uma hora, onde nós vamos falar sobre um tema muito importante que afeta aí as cidades de todo o estado e por isso tem uma solução ou mais uma ferramenta para lidar com essa questão, que é um aplicativo que está sendo lançado para cadastrar pessoas em situação de rua. Isso como um instrumento para lidar com essa situação. É sobre esse tema que nós vamos falar já em seguida aqui no Conversas Cruzadas. Antes, a gente quer dividir com vocês as nossas formas de contato para participar do programa, até porque esse é um tema que sempre gera muita participação dos ouvintes que lidam com isso no dia a dia. Então você é nosso convidado para mandar perguntas, comentários, interações no WhatsApp, que é o 47999723493, e também pela live no YouTube da CBN Joinville. Hoje estarei aqui em voo solo. Nosso colega André Pereira pegou uma folguinha aqui nessa terça-feira e a gente vai com vocês agora, a partir de agora então, com Conversas Cruzadas. A gente vai colocar na linha para participar dessa conversa a secretária estadual e secretária de Estado da Assistência Social Mulher e Família, Adeliana Dal Ponte, que vai conversar com a gente então sobre essa novidade, e eu já coloco ela na linha para iniciarmos esse diálogo. Adeliana, muito obrigado por atender aqui a CBN, o Conversas Cruzadas, muito boa tarde, e queria saber então qual que é essa novidade e se ela já está em funcionamento.
7: Boa tarde, Leandro, é um prazer conversar com vocês sobre um assunto tão difícil, mas necessário para que nós possamos de verdade atender essas pessoas que se encontram em situação de dor. Desde o ano passado, este atendimento, né, para relembrar, esse atendimento ele é feito pelas prefeituras municipais. Mas quando sai deste território e essa pessoa se desloca para um outro município, começa o atendimento tudo de novo. Então, o Estado, de uma forma complementar, resolveu juntar todos esses atendimentos. E aquilo, desde conversa com os prefeitos das 5 maiores cidades, desde o ano passado que a gente vem trabalhando nisso, nós percebemos a necessidade de ter uma ferramenta que pudesse agregar, então, todos esses atendimentos. Nós criamos, então, o programa Muito Além das Ruas, que é um programa do Governo do Estado, que envolve a Secretaria da Assistência Social Mulher e Família, a Secretaria da Saúde, e a Secretaria de Segurança Pública, para que nós possamos trabalhar de uma forma integrada com os municípios catarinenses. Isso surgiu, então, do programa Muito Além das Ruas, a necessidade dessa ferramenta, que foi desenvolvido na Secretaria de Segurança Pública e com o olhar da assistência social, para que nós pudéssemos, então, conhecer quem são essas pessoas, porque hoje nós falamos que o Estado tem números que não estão registrados em lugar nenhum. O que nós nos baseamos é o CAD único, que a pessoa faz uma autodeclaração. Então, com esse aplicativo que nós apresentamos aos secretários municipais de assistência social na semana

0: informações nós estaremos construindo um prontuário individual para cada pessoa. E esse prontuário vai dizer aos governos, tanto municipais quanto estadual, se essa pessoa teve o vínculo rompido com a sua família, se essa pessoa precisa de um tratamento médico ou se essa pessoa tem algum problema com isso. Então, desta forma, nós queremos de verdade fazer encaminhamento e dar o tratamento adequado a cada uma dessas pessoas.
1: Então, já deu para entender bem. Essa é uma questão até que os municípios dialogaram muito, né, nos últimos anos, porque a gente teve alguns episódios em que um município chegou a acusar o outro de levar pessoas em situação de rua para outras cidades, enfim, e isso ficou muito feio, né, até para as cidades e também para o estado. Hoje, secretária, você avalia que já há um apaziguamento nesse sentido, em termos de relacionamento mesmo entre as cidades? Há esse alinhamento de que é possível ter um diálogo entre todos os municípios com o estado e de que situações como que aconteceram no passado não aconteçam mais?
0: Sim, Leandro, nós estamos trabalhando para isso. Por isso que quando nós escrevemos o projeto Indo Além das Ruas, teve também a participação dos municípios, porque quando este cidadão entra no território catarinense, ele é um catarinense que precisa de acompanhamento. Então, acho que nós sentimos a necessidade dessa intervenção do Estado quando começou diversas denúncias de que a pessoa hoje estava no município e foi levado para outro, né? Então, nós não queremos que isso aconteça. A conversa com os secretários municipais é muito frequente a respeito disso, com os senhores prefeitos e prefeitas também, mas é algo que é um problema social, que não é só da Secretaria de Assistência Social, ele precisa ser trabalhado de uma forma transversal com muitas políticas públicas. Por conta disso, essa nossa vontade, né, e é muito mais difícil trabalhar com muitas secretarias diversas, mas ela é necessária porque esta pessoa pode estar precisando de políticas da saúde, da assistência ou inclusive de encaminhamento para emprego, com a educação. Então, enfim, nós na lei estabelece esse trabalho conjunto, a lei que já é do ano passado, estabelece esse trabalho conjunto e nós estamos então dando mais um passo para que isso se concretize. Essa situação de tirar do meu território e encaminhar para o outro, eu acho que já está

0: para que todos nós e a sociedade, né, os governos, as instituições e os governos e a sociedade civil possam trabalhar de uma mesma forma para dar encaminhamento a esta pessoa. Nós trabalhamos com esse grande objetivo.
1: Outra questão, secretária, hoje você falou, né, do CAD único, que seria uma possibilidade de ter informação sobre essas pessoas, mas como você disse, é muito difícil, impreciso, né, o dado que ele fornece. Mas aí dentro dessa lei, dentro dessa política, e aí até deve ser desafiador fazer um cadastro, porque se a pessoa está em situação de rua, ela pode estar sem documentação. Há iniciativas nesse sentido, fazer um censo e buscar identificar o tamanho dessa população?
0: Esse é o grande objetivo, porque se a gente conhece quantos são e quem são, a possibilidade de fazer políticas públicas mais assertivas, né? Se a pessoa precisa de internação médica, se é tratamento médico, o governo pode acertar e pode encaminhar essas instituições, né? Fazer aportes financeiros para essas áreas. Então, o nosso projeto, ele

o governo do estado faça aporte financeiro para os municípios para esse momento de cadastramento. Tendo todas essas informações, fica uma forma mais, talvez vou usar a palavra assertiva mesmo, porque hoje o que a gente tem é um enxuga-gelo. A pessoa é atendida em Joinville, recebe muitos atendimentos. Quando ela, por si só, escolhe ir para outro município, todo aquele atendimento que foi feito, às vezes, durante meses, ele é perdido, porque ele não está registrado em lugar nenhum. Com isso, com o cadastro, nós teremos o cadastro e tudo aquilo que foi ofertado a essa pessoa. Todos os atendimentos que foram feitos a ela. E desta forma, nós pretendemos, então, a palavra é encaminhar essa pessoa para o lugar certo, para o lugar que ela precisa. No outro dia aqui, numa cidade extremamente

gente localizar a família desta pessoa em situação de rua no Espírito Santo. Então, a família estava à procura desta pessoa e ela estava aqui em Santa Catarina por uma questão de saúde mental, né? Ela se perdeu.

0: É, secretário, eu vi que uma das cidades, são seis cidades, né, que estão agora passando por esse cadastramento via aplicativo, e uma delas é Joinville, né, uma ação do governo do estado, para ter então esse nível de detalhamento para conhecer essa população em situação de rua. Como é que está funcionando na prática aqui, por exemplo, em Joinville? Vocês contrataram uma empresa para fazer isso, ou são os próprios agentes da assistência social do estado, do município, em conjunto? É feito de dia? Com abordagem, como é que assim na prática foi desenhado isso?
1: Leandro, ó, semana passada nós apresentamos e como existe bastante cuidado por parte do Estado, por conta da Lei Geral de Proteção de Dados, amanhã, serão nove municípios,

0: com o gestor municipal. O gestor escolhido pelo prefeito, provavelmente será o secretário da Assistência Social. Com base nisso, terão assinatura de termo de adesão e de responsabilidade para usar este aplicativo por conta da Lei Geral de Proteção de Dados. Então, estamos, por mais que tenha sido apresentado na semana passada, nós estamos trabalhando com bastante cuidado para que não haja nenhum empecilho, nenhum problema técnico. Então, amanhã, no início da tarde, nós teremos reunião com os prefeitos e prefeitas e os seus gestores. Eles assinarão um termo de compromisso. Também, designarão dentro do município quem poderá usar o aplicativo. E com isso, também com o apoio da Polícia Militar, que também vai usar o aplicativo, nós pretendemos primeiro fazer toda a crítica ao aplicativo para ver se ele atende a todas as necessidades dos municípios e já formatando a nossa base de dados. Depois disso, depois de uns 45 dias, nesse primeiro momento, será disponibilizado então para todos os municípios catarinenses. O governo do estado faz aporte financeiro para que os municípios tenham essas pessoas fazendo esse cadastro. Basicamente, de uma forma bem simples, para que todo mundo entenda, é isso que vai acontecer. Então, eu espero poder voltar ao programa daqui a alguns dias, né, alguns 40, 50 dias, já com informações mais precisas, mas Santa Catarina está dando um passo de extrema importância para que tenhamos uma questão social e econômica bastante encaminhada, né? Porque social, porque é uma pessoa que está numa situação difícil e precisa de acolhimento, mas essa pessoa também impacta na vida das cidades. Por conta disso, então, a intervenção do governo do estado com este aplicativo e com tudo aquilo que vem junto com o aplicativo, né? Inclusive com aporte financeiro para essa questão da abordagem social, mas também na questão da saúde, mas também na questão de segurança. É importante falar também que o governo do estado está investindo muito em referência
1: Psicossocial.
0: não, eu quero não, assim ou me fugiu a palavra aqui no reconhecimento facial.
1: Ah, sim, da
0: E
1: segurança.
0: o que nós temos da segurança pública de reconhecimento facial também vai conversar com o nosso aplicativo. Então, nós estamos tentando fazer uma ampla base de dados, né, para poder fazer esse encaminhamento.
1: Bom, e eu imagino que também o governo vai encontrar municípios em diferentes estágios de relação com a questão da pessoa em situação de rua, né? Alguns municípios com uma população maior de pessoas em situação de rua, outros com uma tecnologia já mais adiantada, eu diria, que já tenha um cadastro mais atualizado, já conheça maior esse público. Como é que vocês vão fazer para lidar com essas diferentes realidades?
0: Santa Catarina tem município de 700 mil habitantes e tem município de 1.800 habitantes. Então, nós estamos bastante acostumados com esta diversificada, né? Assim, isso bastante diversificado. Por conta disso, que nos equipamentos de assistência social, quem município com mais de 20 mil habitantes tem um CREAS, que é um equipamento que atende pessoas que tiveram seus direitos violados. Município com menos de 20 mil habitantes não tem este equipamento, mas tem esses problemas. Então, o governo do estado também, pactuado na comissão intergestora bipartite com os secretários municipais, faz o pagamento de profissionais ou da psicologia ou da assistência social para municípios pequenos, menores, que possam ter esta referência para atender pessoas que sofreram qualquer tipo de violência, quer seja criança, pessoa em situação de rua, mulheres, idosos, enfim. Então, né, principalmente na assistência social, nós estamos bastante acostumados a trabalhar com esta diversificação de população no estado de Santa Catarina. Então, alguns municípios estão mais atrasados, é claro, mas a questão do cadastro foi dos próprios municípios a importância de se ter um cadastro único para o estado inteiro, interligado, que pudesse, quando foi atendido num outro município e a pessoa se deslocou para outro, o atendimento que não se perca, para que pudesse continuar.

0: A gente entendeu que nesse momento ainda é uma fase de teste com 9 cidades. Qual é que é o plano, assim? Você vai fazer um teste com 9 municípios, se outro levantar a mão que quer também, precisa aguardar a próxima fase, qual que é o planejamento?
1: O planejamento é em 30, 40 dias no máximo, tudo aquilo que precisar fazer de ajuste será feito, porque a cada dia poderá ser feito ajustes no aplicativo, vindo sugestões dos municípios, e em seguida disponibilizar para todos os 295 municípios que acharem necessário ter no seu território. Então é algo bastante rápido, porque a gente já tem conversado muito. Acho que não vai ter grandes mudanças para fazer no aplicativo, mas é importante esse período de prática, né? Ele foi criado todo sob a ótica da assistência social, mas é importante que na utilização dele a gente tenha esse período de testes e de ajustes. Nós acreditamos que os ajustes serão muito pequenos, por conta disso que estamos considerando 30, 40 dias no máximo, e depois disso disponibilizado para todos os municípios catarinenses.
0: Perfeito. Secretária e os ouvintes também, a gente vai fazer um breve intervalo agora aqui. Na sequência, a gente retoma o nosso papo, tá?

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0: Terça-feira, 18 de agosto de 2026. O presidente Lula, o PT e o candidato à reeleição pelo partido na Bahia, Jerônimo Rodrigues, têm 24 horas para retirar do ar trechos de vídeos com pedidos explícitos de voto. A determinação é do ministro do STF, André Mendonça. O magistrado atendeu a uma solicitação do Partido Novo. Na convenção do PT, realizada na Bahia, em 1º de agosto, Lula pediu votos para ele, Jerônimo Rodrigues, Jacques Wagner e Rui Costa. Na avaliação do ministro do Supremo, a declaração configura propaganda antecipada, já que foi dada antes do período permitido pela legislação. Jacques Wagner e Rui Costa estão na disputa por vagas no Senado pelo Estado. Os municípios não podem fixar alíquotas do IPTU com base apenas na metragem do imóvel. A decisão é do Supremo Tribunal Federal. Para a Corte, a Constituição autoriza a progressividade do imposto conforme o valor da propriedade, a localização e o uso do imóvel. A decisão da Corte tem repercussão geral, ou seja, vale para casos semelhantes em todo o país. 17 pessoas morreram em ataques mútuos entre Rússia e Ucrânia. As ações voltaram a atingir civis e regiões estratégicas em mais um sinal de intensificação da guerra que começou em fevereiro de 2022. Nos últimos meses, tanto Moscou quanto Kiev ampliaram o alcance dos bombardeios e passaram a recorrer ao uso de drones com mais frequência. No horário de Brasília, 2h32.
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1: Voltando aqui com mais uma edição do Conversas Cruzadas, nós estamos entrevistando a secretária Adriana Dal Ponte, falando sobre o novo aplicativo em que o Estado busca aí fazer um cadastro das pessoas em situação de rua, buscando compreender, né, o tamanho dessa população e o perfil dessas pessoas aqui no Estado. Eu quero pedir só para a secretária, se ela está na linha com a gente ali, Cauã. Secretária, se puder só atender a nossa assessoria, a nossa área técnica que vai fazer o contato com a tua assessoria, só para a gente refazer o contato, a conexão, porque está com um pouquinho de ruído, alguns dos ouvintes aqui nos relataram, então a gente vai desligar aqui, vai ligar na assessoria aí da secretária, e aí a gente refaz o contato, acho que via WhatsApp mesmo, já vai ficar melhor aqui o áudio. Enquanto a nossa mesa aqui tenta fazer a conexão com o Cauã, a gente vai trazendo mais dados aqui do programa. Então, a Secretaria de Estado da Assistência Social da Mulher e Família apresentou aos municípios, ainda na quarta-feira, dia 12 de agosto, na reunião da Comissão de Intergestores Bipartite, em São Carlos, no Oeste, o aplicativo para cadastro das pessoas em situação de rua. A ferramenta integra o programa Muito Além das Ruas, lançado pelo Governo do Estado, e será disponibilizado de forma gratuita para todas as cidades. A intenção é propor um diagnóstico deste público no Estado e uma verdadeira força-tarefa com ações integradas que envolvam as secretarias de assistência social, saúde e segurança pública, entre outras. Agora sim, temos a conexão com a secretária. Então, tá bom. Secretária, você nos ouve? Secretária, ouve a gente aqui? Ainda não nos ouve. Então, enquanto o Cauã tenta concluir a conexão, eu só vou terminar aqui as informações do programa. Agora sim, secretária, nos ouve?
2: Eu te ouço bem, mas agora tá dando interferência para mim. Agora ficou pior.
1: Tá, talvez uma das opções seria baixar o volume ali, talvez, do notebook ou de algum outro dispositivo para deixar só o telefone ativar. Talvez assim a gente diminua o eco. Acho que tenta fazer esse teste para ver se a gente continua com a conexão. Novamente aqui, a gente faz o teste aqui ao vivo. Secretária, você nos ouve? Vou continuar falando aqui para ver se você nos ouve, para ver se a gente consegue manter aqui a conexão. Ouve a gente ainda não?
2: Oi, Leandro, agora eu te ouço.
1: Ah, então agora a gente também te ouve, estamos te ouvindo perfeitamente.
2: Tá bem.
1: Coisas
2: de tecnologia, né? Por isso que nós vamos fazer um período assim de digamos, nem é teste, mas né, de acerto, para que não tenhamos no nosso aplicativo problemas dessa natureza. Mas eu me coloco sempre à disposição, quando vocês precisarem, quando eu estiver passando por Joinville também, de visitá-los, e para que a gente possa conversar bem sobre isso, porque é um passo importante que Santa Catarina está dando, porque a lei não é um simples aplicativo, nós estaremos juntando, né, com os outros sistemas, ou de vídeo monitoramento, de reconhecimento facial, para que tenhamos de verdade uma informação de uma forma individual, de cada uma das pessoas que se encontra em situação de rua em Santa Catarina. Também, com as informações chegando, nós teremos um mapa de calor. O que é isso? É o acompanhamento dessa pessoa quando ela saiu de um município e foi para o outro. Então, rapidamente, o município que consegue saber quantos estão no seu território. E o que é mais importante também é que em outras oportunidades nós conseguimos detectar que, às vezes, uma mesma pessoa tinha 5 ou 6 documentos. Então, com isso e reconhecimento facial, nós teremos uma pessoa com um único documento, uma única carteira de identidade, um único CPF. E mais do que tudo, né, que é um aplicativo gratuito que será disponibilizado de uma forma gratuita a todos os 295 municípios catarinenses.
1: Perfeito. Você acha que no futuro essa tecnologia ela também pode servir de alguma forma para ser para um acesso aos cidadãos, digamos assim? Agora de imediato, por exemplo, eu não consigo enxergar essa possibilidade, mas o cidadão em algum momento poderia ter algum benefício com essa informação?
2: Não, este por conta da Lei Geral de Proteção de Dados será usado exclusivamente para se fazer um prontuário dessa população. O que é um prontuário? É ter como se fosse um prontuário, como se fosse um... quando você vai num hospital, você tem lá uma ficha dizendo tudo o que você foi atendido dentro daquele hospital. Então, nós teremos este prontuário, esta ficha, tendo ali tudo que ele foi atendido na assistência social, tudo que ele foi atendido na saúde, e se ele estiver devendo algo para a justiça, também estará ali, também terá este encaminhamento. Então, ou será... ele terá um encaminhamento, ou para os equipamentos da assistência social, ou para os equipamentos da saúde, ou até para os equipamentos da justiça. Então, mas eu não... como ele foi formatado, não é para todo cidadão nem ter acesso, né? Porque, por conta da Lei Geral de Proteção de Dados, será... todos os que estiverem cadastrados vão incluir informações, mas nem todos os cadastradores terão acesso às informações que estão lá dentro.
1: Secretária tem já uma ampla experiência, né, política, já como prefeita também, e conhece muito bem Santa Catarina. Eu aqui, por acaso, sou um morador de Joinville já de muitos anos, e a impressão que a gente tem na cidade é de que houve, né, um aumento nos últimos anos de... os números também mostram isso, da população em situação de rua. Na Grande Florianópolis, onde fica a base do governo, onde você tem uma experiência, é perceptível também nas ruas esse aumento? E, se sim, ao que a senhora entende que se atribui essa elevação da população em situação de rua no estado?
2: Para dizer a verdade, eu acho que aumentou, mas os números do Cade Único diminuíram. Né? Pela primeira vez eles estão menores, mas o que é algo que sempre acontece quando eu já conversei com muitas pessoas nessa situação de rua, principalmente quando eu era prefeita, e o que sempre me diziam: ficar na sinaleira no final do dia é rendoso por conta do quão o povo é generoso. Isso não é uma boa política, por exemplo, dar esmolas, mas o nosso povo catarinense, que é muito generoso, ele faz isso com muita frequência. E aí acaba permitindo, né, ou fomentando que as pessoas permaneçam nessa situação. Se nós tivermos um atendimento mais unificado, inclusive com lugares mais certos de onde será onde terá acesso à comida, a banho, enfim, e também proporcionar a esta pessoa, porque é importante que se crie um vínculo com ela, que ela tenha segurança no que ela está falando conosco, para encaminhá-la, porque não é uma situação muito boa, por mais que momentaneamente pareça ser vantajoso ficar na rua, não é algo para um cidadão permanecer nessa situação, né? Então, mas é algo que acontece, é uma onda do mundo inteiro e que a gente tem que tentar quebrar esse ciclo. Não, eu não acho que seja algo que a gente tenha que perpetuar, né? Então, todo movimento que nós pudermos fazer para tirar essa pessoa dessa situação é importante que façamos.
1: Bom, e como é que a secretária vê uma questão que muitas vezes é colocada até de forma preconceituosa? A questão de que onde tem uma população maior, né, em situação de rua, há também uma relação com os pequenos furtos. Isso a gente vê sempre as pessoas fazendo ilações, né? Por exemplo, tem naquela região, tem pessoas em situação de rua, tem furto de portão, de lixeira. Isso é encarado pela assistência social como algo delicado a ser tratado, ou ter uma relação com a Secretaria de Segurança também? Como é que esse tema é abordado, visto que a gente vê muitas vezes a população cobrando as autoridades nesse sentido?
2: Leandro, eu não gosto muito desses achismos assim, né? Eu gosto de saber algo mais fundamentado. E tudo isso a gente acha, é tudo no senso comum. Tudo a gente acha. Por isso que a gente está investindo tanto em algo assim, para que se tenha de verdade um perfil, um número mais assertivo, que a gente conheça de verdade essa população, por que que ela está ali, desde quando que ela está ali, por que que ela escolheu ter esta vida. Então, é claro que sempre tem relação, mas não com pessoas em situação de rua, mas com uso de droga também. Mas a gente não pode dizer qual o percentual disso, por conta disso que o governo prefere, então, investir em tecnologia, investir em pessoas, investir em capacitações. Falando nisso, para esse aplicativo, amanhã a gente tem reunião com gestores, na próxima semana a Secretaria da Assistência Social Mulher e Família já vai fazer capacitação para essas equipes, porque ninguém quer maltratar ninguém, a gente só precisa conhecer e encaminhá-los. Nós estamos com muito otimismo assim, com esse trabalho, da forma como ele está sendo levado, para que a gente consiga diminuir essa população, né? Então, é muito difícil ficar fazendo ligações e comparações. Sempre eu tenho falado, aqueles que precisarem da assistência por conta da sua filha, nós estaremos prontos para atendê-los. A Secretaria da Saúde está ampliando a sua rede de saúde mental, criando mais leitos, contratando mais clínicas para encaminhamento dessa população. Nós também já falamos com Fiesc, com empresas, para também tirar o preconceito, e aqueles que já quiserem ser encaminhados para o mercado de trabalho, também encaminhá-los. Então, o que eu chamo disso é uma grande força-tarefa, mas também tem muita gente que está enrustido de pessoas em situação de rua, devendo para a justiça, e essas pessoas também deverão ser encaminhadas. Então, a gente não pode ficar fazendo ligações, né? Porque eu tenho bastante preocupação, inclusive pelo cargo que ocupo, de ficar achando que tem ligação uma coisa com outra. Então, eu prefiro ter números para que depois a gente possa discutir melhor o assunto.
1: Essa questão das pessoas em situação de rua, assim, de que você que está à frente dessa pasta, né? Você colocou algumas possibilidades de a pessoa estar em situação de rua. Às vezes uma questão de saúde mental, às vezes uma pessoa que está ali enrustido de uma situação que ela está devendo para a justiça como pessoa em situação de rua, mas também a questão das drogas. Ela é uma relação direta, assim, não dá para a gente afirmar, como você falou, mas em termos de preocupação, a hora que você conhecer mais esse público, e eles começarem a pedirem ajuda, né? Você entende que é algo que vocês têm que estar preparados quando fala-se de pessoas em situação de rua? A droga, ela traz grande preocupação?
2: Sim, muita preocupação. Por conta disso que o secretário de saúde já tem ampliado a rede, né, na RAPS, a rede de atenção de saúde mental, inclusive credenciando os CAPs dos municípios, fazendo aporte financeiro para que eles funcionem com um tempo maior. Também, em algumas questões, nós temos serviços regionais, que não é preciso que tenha um em cada município, mas que tenham serviços regionais que possam acolher essas pessoas. O que é importante é a gente conhecer essa necessidade e ter resposta rápida, porque a experiência também me mostra isso, né? Se a pessoa quer, naquele momento, pedindo ajuda, que quer um tratamento, esse tratamento tem que estar disponível. E é para isso que nós estamos se preparando sempre, assim, para atender a toda essa expectativa, com base nas informações que teremos, também ter resposta rápida para esses encaminhamentos mediante as informações que estão nos prontuários.
1: Secretária, aqui em Joinville, pelo menos a gente não observa isso, e como você falou, a gente tem que diferenciar os públicos, mas chama muita atenção, e agora até em São Paulo não existe mais, né, aquela figura da Cracolândia, que era um grupo de pessoas que ficava na rua e sabia-se que circulava drogas naquela região também. Hoje no estado, a gente que não conhece tão bem, por exemplo, a realidade de Joinville, a gente conhece, mas, por exemplo, a grande Florianópolis, né, que é uma metrópole, não tem nenhuma situação assim, né, parecida em que o Estado esteja preocupado ou tendo que olhar com mais atenção neste momento?
2: Todos os Florianópolis, São José, Palhoça, assim, né, nos grandes centros, é claro que tem esta concentração. Mas quanto mais presente tiver os serviços, menos essa concentração acontece. Então, por isso a importância de termos em todos os municípios os serviços de abordagem, os serviços de encontro mesmo a essas pessoas para oferecer uma alternativa. Porque senão vai ficar ali e tu passa na rua, tu não pode perder a sensibilidade de ver aquele monte de gente usando droga. Né? Então, nós precisamos estar com serviços preparados e a secretaria aqui tem feito capacitações frequentes para que cada município tenha a sua equipe, inclusive com quando a gente fala as capacitações, nós também ligamos um reparto em recurso financeiro, porque ninguém faz política pública sem recurso, sem dinheiro. E o governo do estado tem feito frequentemente esses aportes, que é da assistência social, o maior da história de Santa Catarina. Algo que a gente precisa todo dia estar aprendendo como tratar, né? Mas o importante que eu vejo é que estejamos sempre à procura de solução, que a gente não veja isso como um caso perdido, como um enxugar gelo. Então, é importante que o poder público esteja presente, esteja sempre atento para que se encontre solução para cada uma dessas situações.
1: Bom, o Santa Catarina, né, pelo destaque que ela tem em termos de emprego, economia, ela é até vendida fora do estado como um paraíso de oportunidades, e isso certamente atrai muita gente para cá, inclusive pessoas que às vezes não têm tantas condições. Elas vêm em busca de emprego, enfim, pode acabar numa situação de rua. Mas ao mesmo tempo a gente viu, por algumas situações de municípios, e até postagens na internet, algo do tipo: se você vier para Santa Catarina com um emprego, você é bem-vindo, se não, você não é bem-vindo. E isso na Secretaria de Assistência Social do Estado repercutiu de alguma forma, trouxe algum efeito na avaliação, até mesmo, né, dentro do setor, secretária?
2: Olha, é algo que para nós não trabalhamos assim, né? Essas postagens que venham assim de qualquer lugar, a gente não considera, a gente tem que trabalhar com a política pública como ela está estabelecida em lei. Então, eu acho que todas as pessoas são bem-vindas em Santa Catarina, mas nós queremos que elas venham para cá e tenham oportunidades, como não é só propaganda, né? Santa Catarina tem os melhores índices em tudo. É o menor índice de desemprego do país. É a melhor situação. Eu vi antes, quando você, no intervalo do programa, que aprovaram em Joinville o programa de segurança alimentar, é o maior percentual de segurança alimentar do país. Então, os números de Santa Catarina, eles são muito bons e colocam o estado no melhor do país. Mas isso, se vier pessoas para cá e querem essa oportunidade, a gente tem que organizar para que a oportunidade se encontre com esse cidadão. E isso só acontece se você tiver os equipamentos da assistência social abertos para atendimento, se as portas dos serviços estiverem abertos, que as empresas ofereçam. Então, a gente tem que fazer esta ligação para que uma pessoa que tenha vindo para Santa Catarina em busca de oportunidade, ela encontre esta oportunidade, que está disponível, ela só precisa encontrar. Então, nós também queremos fazer esse link com as oportunidades e as pessoas.
1: Perfeito, secretária. Bom, a gente está então agora se encaminhando para o final do Conversas Cruzadas. A gente quer agradecer, acho que foi um programa muito importante para a gente elucidar essa fase do projeto, né? Um assunto que desperta muita comoção, as pessoas querem saber o que o Estado prevê de solução, de atendimento a essa população, porque para a comunidade como um todo, né? Como você falou, observar uma situação de uma pessoa em situação de rua ou num semáforo, traz uma sensibilidade, né? E a gente não pode perder essa empatia, não só como adulto, mas muitas vezes as crianças, né, dentro do carro perguntam o que aquela pessoa está fazendo naquela situação e os pais querem explicar. Então acho que é muito interessante e é muito importante o trabalho que é feito pela secretaria. E já fica o convite, secretária, para a gente marcar os próximos encontros aí nas próximas fases desse projeto. Muito obrigado.
2: Eu que agradeço a oportunidade, é um passo importante que nós estamos dando, e eu tenho certeza que teremos falas com base em informações, e isso é de extrema importância para que a gente dê encaminhamentos, né, encaminhamentos assertivos e justos. Então, o Estado está muito atento a isso, nós trabalhamos sempre com os municípios, e eu tenho certeza que também nesse assunto nós vamos conseguir fazer diferente e fazer o melhor, como todos se empenham sempre. Mas eu quero agradecer mais uma vez a CBN de Joinville por essa grande oportunidade de falar sobre este trabalho e sempre me colocar à disposição para falar dos outros trabalhos da Secretaria da Assistência, dos outros programas. Né? Aqui a gente tem um programa habitacional que é o maior dos últimos tempos, programa Casa Catarina, que está em 245 municípios já, estamos estendendo para os 295, para que também dê oportunidade a quem está trabalhando, a aquelas famílias que precisam, que querem melhorar de vida. Então, e tantas outras coisas que se faz por aqui, mas eu quero agradecer muito você mais uma vez pela sua gentileza, pelo seu convite e colocar a Secretaria da Assistência Social, Mulher e Família à disposição de todos vocês.
1: Muito bem, então, muito obrigada, a Secretária de Assistência Social, Deliana Dal Ponte, falou com a gente aqui sobre essa novidade, que é o aplicativo que os municípios vão utilizar, os gestores públicos vão utilizar para cadastro das pessoas em situação de rua, como uma etapa aí do Estado para conhecer melhor essa população e continuar desenvolvendo políticas para atendimento a essas pessoas. Com isso, a gente fecha mais uma edição do Conversas Cruzadas. A gente quer agradecer a audiência qualificada do ouvinte da CBN Joinville. Amanhã estaremos de volta. Um abraço e até lá!

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0: Terça-feira, 18 de agosto de 2026. A Justiça Federal autorizou o compartilhamento de provas da investigação sobre a queda do avião da Voipaz com o Núcleo de Combate à Corrupção do Ministério Público Federal. O objetivo é apurar se houve atos de improbidade administrativa ou crimes ligados à atuação da Agência Nacional de Aviação Civil, a ANAC, na fiscalização da companhia aérea antes do acidente em Vinhedo, no interior de São Paulo, ocorrido em agosto de 2024. 62 pessoas morreram. A Comissão de Valores Mobiliários apura a responsabilidade de administradores da Oncoclínicas pela aplicação de R$1,5 bilhão de reais em CDBs do Banco Master. De acordo com a empresa, o aporte seria realizado ao longo de 90 dias. O dinheiro, no entanto, ficou 18 meses na instituição financeira e 430 milhões não retornaram após a liquidação do Master no ano passado. Um parecer técnico aponta para a falta de política de investimentos e de aprovação do Conselho. A denúncia partiu de um acionista minoritário. A Caixa Econômica Federal iniciou hoje o pagamento da parcela de agosto do Bolsa Família. Os primeiros contemplados foram os beneficiários com número de identificação social de final 1. Os repasses seguem de forma escalonada até o fim do mês, com valor mínimo de R$ 600 por família, além dos benefícios adicionais para crianças e gestantes. O presidente Donald Trump afirmou que não existem negociações em andamento com o Irã. Em publicação na plataforma Truth Social, o líder americano disse que o bloqueio imposto pelas Forças Armadas dos Estados Unidos a navios e portos iranianos permanece em vigor. Trump também afirmou que o Estreito de Hormuz está aberto e opera normalmente. De acordo com ele, todas as minas marítimas da região foram removidas ou detonadas. No horário de Brasília, 3 e 2.
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2: Olá Joinville, boa tarde, seja bem-vindo à CBN Joinville. Hoje nós temos a honra de receber Camila Plentes, juíza federal do Tribunal Superior. Seja bem-vinda à CBN em Joinville.
3: Obrigada, muito prazer estar aqui. Muito
2: você é uma ouvinte da CBN, por onde você passa pelo Brasil, você sempre ouve a CBN por onde está, seja, por exemplo, num carro de aplicativo ou propriamente acompanhando a nossa rádio.
3: Com certeza, na verdade, como a gente estava conversando antes aqui da entrevista, é exatamente isso. A gente se mantém informado por meio do rádio.
2: Bom, também presente aqui conosco, Jaqueline, seja bem-vinda, você que é a tabeliã substituta do segundo tabelionato de notas de Joinville. Bem-vinda à CBN.
4: Muito obrigada.
2: Um dos nossos assuntos hoje, além de todos que a gente vai abordar, é principalmente uma nova sede, um novo espaço, um novo conceito, um novo capítulo para o tabelionato. E Jaqueline, você que está junto com o Dr. Márcio Mafra, vocês estão agora providenciando um novo lugar. Esse novo local vai ser um ambiente moderno, tecnológico, à altura de Joinville, como você mencionou, Camila, anteriormente para mim, com toda a tradição. Porque o cartório tem uma história na cidade de Joinville, correto?
4: Correto. Na verdade, o segundo tabelionato de notas, ele teve o seu início em 1888, então é um cartório muito antigo. Foi conduzido por muitos anos pela dona Ruth Silva, né? Posteriormente, a doutora Yara Tamanini conduziu o tabelionato também durante 4 anos, de forma interina. E, nesse meio tempo, houve, então, um concurso, né, de cartório, onde o Dr. Márcio, então, prestou todas as provas desse concurso e teve êxito, né, então, e, conforme a posição dele, conseguiu, então, assumir e escolheu Joinville, né?
2: Perfeito. Uma cidade próspera, uma cidade com muito trabalho e que necessita de tabelionato. Cartórios.
4: Exatamente. E assumindo, então, em maio de 2024, né, o tabelionato ele passou por uma grande reestruturação, né, principalmente interna, onde nós otimizamos todo o procedimento interno do tabelionato, decidimos colocar todos os processos de forma digital, então, descartando muitos papéis, muitos arquivos, que muitas vezes nem eram mais utilizados, então a gente veio com essa visão mais inovadora, mais moderna, realmente, né? Então, a gente optou por digitalizar todos os processos, a gente investiu muito em treinamento da equipe também, então hoje a gente tem uma equipe extremamente qualificada.
2: Quantas pessoas hoje trabalham no tabelionato?
4: Então, nós estamos aproximadamente com 40 colaboradores,
2: é,
4: né?
2: É um bom número?
4: É um bom número, considerando inclusive menores aprendizes que nós temos contratados também.
2: Perfeito. E para você, como juíza, né, ter a cidade de Joinville como uma das suas bases profissionais, e a partir de agora o tabelionato, um novo tabelionato, quando a gente fala num novo lugar, a gente já sabe que ele vai ser mais agradável, mais confortável, e normalmente a gente precisa muito dos cartórios e tabelionatos, né? Então, quando a gente vê a real necessidade. Qual a sua visão como juíza?
3: Carlos, quando a gente optou, né? Quando eu digo a gente, é uma opção familiar, porque o Márcio, assim como eu, era juiz antes de ser tabelião, né? Antes de ter prestado o concurso. Quando a gente optou por Joinville, eu vou voltar um pouquinho só para vocês entenderem esse contexto também.
2: Contextualizar.
3: Exatamente. Pesou muito o fato de ele ser catarinense e eu ter ascendência alemã. Então, nos agradou muito não só a questão da pujança da cidade, como esses fatores, porque a gente se identifica muito. O Márcio fala alemão fluentemente, ele morou na Alemanha. A gente tem uma admiração muito grande pelo povo alemão, enfim, pelos costumes. E isso contou muito. Então, quando a gente chegou aqui, o tabelionato, ele estava num processo de ainda precisar de várias alterações, como a doutora Jaqueline falou. E esse processo, ele se iniciou pela qualificação, pela celeridade que hoje tem. E essa nova sede agora é, vamos dizer assim, é o final praticamente do caminho, porque a nova sede agora vai atender as questões estruturais, como acesso,
2: que acessibilidade.
3: Vai ter uma acessibilidade muito melhor. O tabelionato antigo, né, tinha uma questão ali de não só de visibilidade, mas de comodidade, de acesso, como eu já falei, enfim. Então, o Dr. Márcio, ele quis presentear a cidade, assim como a gente se sente muito feliz, muito honrado, enfim, muito dignificado de poder estar aqui, de também devolver isso para a cidade de alguma forma, não só aprimorando os serviços, né, cartorários, que isso sem dúvida... ele está sempre em busca de excelência em tudo que faz. Ele foi promotor, foi juiz, enfim, e está sempre estudando, né? E sempre promovendo. Cada semana tem treinamento no cartório. Ele está sempre presente no cartório para poder atender também, né, a população. Eu acho que isso é muito importante que se diga com seu conhecimento jurídico. E agora, com essa nova sede, a gente, então, como eu falei, pretende fechar esse processo de tradição e de modernização, sem esquecer das raízes, mas agora dando a celeridade, a comodidade e a acessibilidade que Joinville merece.
2: Perfeito. A gente ainda não falou o novo endereço. Ele é muito conhecido na Rua Dona Francisca, esquina ali com a Rua Alexandre Deller. Praticamente está ali há quanto tempo já? Você tem uma ideia, Jaqueline?
4: Olha, não tenho ideia, mas faz muitos anos.
2: Faz muitos anos, né?
4: Na verdade, foi uma escolha da Dona Ruth, né, esse endereço ali. E é um endereço extremamente tradicional aqui na cidade de Joinville, né? E o cartório, ele tem ali uma base muito sólida, né? Então, a população de Joinville tem o conhecimento de que realmente o cartório está ali e tudo mais. Mas, como a doutora Camila comentou, hoje a gente está prezando principalmente pela questão da comodidade, tanto dos colaboradores como dos usuários, né, do cartório. E nesse novo espaço, a gente vai conseguir, então, cumprir com essa...
2: E onde é esse novo espaço?
4: Esse novo espaço é na Rua Blumenau, número 850, no bairro América. Próximo ao registro civil.
2: Bem em frente à loja Sierra.
4: Isso.
2: Que é uma localização fácil para a cidade de Joinville, porque na rua Blumenau ela é tradicional há anos ali. Então, do outro lado da rua. Um novo endereço, um novo local, um novo conceito a partir de agora. Estou certo?
4: Exatamente isso.
2: Perfeito. Doutora Camila, ou Camila, se é assim,
3: pode
2: eu posso
3: chamar? Pode me chamar de Camila, por favor, né? Eu sou uma pessoa extremamente informal.
2: Estar em Joinville é estar numa cidade diferenciada, como a gente já falou. Uhum. Agora, estar prestando esses serviços para a população, porque atende todos os públicos. E você, como juíza, tem o hábito de falar com qualquer pessoa, de qualquer classe social. Estar presente, né, assim, num cartório, num tabelionato, as pessoas procuram por muitas informações para deixar tudo organizado, regularizado, né? Porque nada mais propício para o ser humano como tudo correto no seu nome, digamos assim, né?
3: Exatamente.
2: E aí lidar com esse público, porque são públicos diferenciados e várias classes sociais que vão, por exemplo, no tabelionato.
3: Uhum. Muito interessante esse teu ponto, Carlos, porque até nisso, claro que eu sou suspeita porque é meu marido, né? Mas assim, até nisso eu acho que o Márcio ele tem um grande diferencial. Porque ele foi, como eu disse, ele foi promotor muito novo, depois ele foi juiz, assim como eu, ele foi juiz auxiliar, juiz de tribunais superiores em vários conselhos, no Superior Tribunal de Justiça, ele trabalhou no Supremo, enfim. E aí ele teve contato, ainda assim, de uma maneira mais ampliada do que um juiz, vamos dizer, que às vezes não tem essa vasta experiência, com todo esse tipo de público, né, desde um ministro de uma Suprema Corte. Ele promoveu, por exemplo, congressos com os ministros da Suprema Corte da Alemanha, porque ele estudou na Alemanha, fez o doutorado e pós-doutorado lá. Né, por isso que ele é fluente em alemão também. E, então, ele está muito habituado a fazer essa transição de uma maneira muito natural, né?
2: Para ele é
3: conforme
2: tranquilo.
3: O público, exatamente. E além disso, ele ainda fala 5 idiomas, né? Ele fala alemão, fala francês, fala inglês, fala italiano, fala espanhol. Então, eu acho que lá no cartório não é, hoje em dia, não é nada incomum de vê-lo quando vem um estrangeiro, quando vem o pessoal também daqui que fala muito alemão, conversando em várias línguas e se adequando justamente à necessidade do público, né? Porque eu já tive um chefe que falava isso. E o ministro Jobim falava isso, na verdade. Na verdade, a gente tem que se adequar ao nosso interlocutor e não o contrário, né? E eu acho que essa qualidade ele tem, dentre tantas outras, além daquilo que tu também mencionaste, que é tentar antecipar problemas. Como tem uma experiência na magistratura, a gente já olha, inevitavelmente, muitas vezes, para uma questão jurídica, porque são questões jurídicas as que são levadas, né, para o tabelionato, são coisas que têm tudo a ver com a vida das pessoas, com a segurança jurídica, já olha com aquele olhar de juiz também, para antecipar um problema. Bom, isso aqui, esse negócio, eu tenho que avisar que vai dar certo ou não vai dar certo, isso funciona, isso não funciona. Então, esse aconselhamento também, ele acaba prestando, né? Ele está lá também muito para isso. E isso é uma coisa muito gratificante. Hoje ele não está aqui, sou eu que estou. Mas eu sei que é uma coisa muito gratificante dessa nova função. Ele está bem encantado com essa nova função e de

0: fácil acesso. Além disso, nós vamos contar com uma sala bem grande de reunião, onde essa sala de reunião, inclusive, ela será usada para treinamentos, né? Seja da equipe e até mesmo de usuários que são profissionais da área, né? Advogados, construtores, enfim. Além de outras salas de reuniões, né, para que a gente possa prestar um atendimento mais privativo, porque muitas vezes a gente acaba trabalhando com situações da vida das pessoas que necessitam dessa privacidade, né? E nós teremos esse espaço, então, para atender esse tipo de demanda. Além disso, nós teremos uma área que é a escritura VIP, onde nós atenderemos os nossos clientes que já são mensalistas do cartório, né? Clientes mais recorrentes ou clientes que tragam, às vezes, alguma demanda jurídica um pouco mais robusta, digamos assim, e que necessitam de um atendimento diferenciado. Então, perfeito. Esses são os pontos principais.
1: Vamos, então, ressaltar novamente o endereço para frisar bem, porque em breve, acho que em algumas semanas vocês já estarão lá, certo?
0: Isso mesmo. Então, o endereço é Rua Blumenau, número 850, bairro América.
1: Não tem erro.
0: Não tem erro.
1: Na Rua Blumenau, 850, no bairro América. O programa O Melhor da Vida de hoje está entrevistando as nossas convidadas, a tabeliã substituta, a Jaqueline, e também a juíza Camila. Nós vamos para um breve intervalo comercial e vamos voltar no segundo bloco falando um pouco mais sobre esse tema. 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Nós já voltamos após os nossos patrocinadores.

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Olá, Joinville. Boa tarde. Segundo bloco do programa O Melhor da Vida, na CBN Joinville, hoje tendo a honra de receber Camila Plentes, juíza federal no Tribunal Superior, e também a Jaqueline Dálogo, tabeliã substituta, no segundo tabelionato de notas de Joinville. Jaqueline, o tabelionato realiza toda quinta-feira cursos abertos à comunidade joinvilense, principalmente a profissionais que querem ter mais informações junto ao Dr. Márcio, principalmente também porque é mais fácil ter informações privilegiadas com até certa antecedência. Então, todas as quintas, por exemplo,

0: exemplo, convidados, né, são recebidos no tabelionato, advogados sempre são bem-vindos para facilitar esse conhecimento, esse processo, correto?
1: Isso mesmo, Carlos. O doutor Márcio, com a vasta experiência jurídica que ele possui, né, e pensando nessa questão de treinar os colaboradores, mas também vendo a necessidade, muitas vezes, de alguns treinamentos voltados aos profissionais da área do direito que são usuários, né, do tabelionato, a gente faz esse convite, então, a esses profissionais para que participem, né, dos nossos treinamentos que são abertos ao público, né? Esses treinamentos, eles são realizados, então, toda quinta-feira, né, de forma semanal. E os temas desses treinamentos, eles estão no nosso Instagram. Então, quem quiser, né, acompanhar também os temas, é só seguir a gente lá no Instagram.
0: Jaqueline, qual é o Instagram?
1: É dois tabelionato Joinville.
0: Que é o segundo tabelionato Joinville. Então não
1: Exatamente.
0: tem erro.
1: Não tem erro.
0: Segundo tabelionato Joinville, coloca
1: Isso mesmo.
0: dois tabelionato Joinville e eu posso acompanhar todas as novidades.
1: Exatamente, esses treinamentos eles são realizados na parte da manhã, né, para justamente beneficiar os colaboradores do cartório. Então ocorre antes do expediente de trabalho, das 8 às 9 horas da manhã,
0: Toda quinta.
1: toda quinta-feira.
0: Então, os advogados que estão nos ouvindo no momento é um público-alvo para esses treinamentos.
1: Exatamente, inclusive o doutor Márcio, que é a pessoa responsável por esses treinamentos, mas também a gente já fez treinamentos com pessoas da própria equipe, né? Então, às vezes a equipe ali está voltada numa situação ali, talvez alguma demanda que a gente está recebendo. Essa demanda ela é estudada ali, né, entre nós, juntamente com o doutor Márcio, e alguém da equipe apresenta então essa demanda, essa situação
0: Muito bom.
1: para os demais, né? Inclusive, o doutor também faz convite a outros profissionais do direito para que também façam palestras e façam rodas de conversa com
0: E
1: toda a
0: agora,
1: equipe.
0: nesse novo ambiente, uma nova sala de reuniões.
1: Com certeza que terá um espaço, né, amplo e que poderá atender muito mais pessoas do que hoje a gente tem capacidade.
0: Camila, o segundo tabelionato de Joinville também realiza alguns eventos, quando a gente fala, na participação até de patrocínio para incentivar a cultura da cidade de Joinville. O tabelionato hoje apoia algumas grandes realizações da nossa cidade, certo?
2: Certo, tabelionato, enfim, ele é doador do Bolshoi, do Musicarium, em parceria com a Orbank, já trouxe um pianista, o Fernando Calisto, que é de renome internacional, ele
0: Para o
2: estudou na
0: pianista
2: Rússia.
0: do ano passado.
2: Ele realizou um concerto aqui em Joinville, foi um presente para a cidade, né? Porque, como eu disse no primeiro bloco, nós nos sentimos muito honrados de poder fazer parte da comunidade de forma
0: Você já é joinvilense de
2: intensa.
0: coração?
2: Exatamente. Já estou falando como joinvilense,
0: Você é
2: de
0: joinvilense?
1: Não, eu sou natural de São Bento do Sul, estou há 2 anos aqui em Joinville, mas me considero
0: Já
1: joinvilense
0: é.
1: também, até o sotaque eu perdi.
0: Olha, eu sou um dos poucos raízes ainda, mas eu acredito que vocês sentem muito orgulho da nossa cidade.
1: Sim,
2: É
1: com
2: verdade.
1: certeza.
2: Aqui para mim também é quase um resgate de raízes, porque eu sou natural, já que estava falando, sou natural de São Leopoldo, que é primeiro, né, o local de berço da colonização alemã. Então aqui para mim é como se fosse uma volta, né?
0: Sabe, Camila, por muito pouco, mas muito pouco que eu não fui morar em São Leopoldo.
2: É mesmo?
0: É, eu ia
1: Olha
0: estudar
1: só.
0: teologia.
1: Não.
0: Olha, eu na verdade quase fui pastor. Veja só, né?
2: É.
0: Poderia estar agora aí numa congregação, numa igreja, numa paróquia.
2: Mas aí talvez a gente não tivesse a sorte de estar aqui contigo hoje, né? Já que
1: Nessa tarde ensolarada.
2: podendo fazer esse bate-papo tão gostoso.
0: Que bacana. Eu quero que vocês, através do nosso microfone da CBN Joinville, deixando aberto para vocês falarem o que vocês desejam agora, principalmente para o nosso ouvinte da CBN, porque o tabelionato ganha um novo local, né? E a cidade de Joinville tem um profissionalismo quando a gente fala num cartório tabelionato. Fique à vontade, Camila.
2: Então, a gente quer convidar vocês a conhecerem a nova sede a partir de setembro. Ela deve ficar pronta. E vai ser uma honra e vai ser uma alegria, né, receber a população que precisa desses serviços lá na nova sede, que a gente está fazendo tudo com muito carinho, tá muito pensado. Como a gente disse aqui, né, no começo, né, Jaque, as mudanças foram aos poucos, talvez até pela minha idade, pela idade do Márcio, porque isso também é uma decisão familiar, né? De fazer as mudanças com bastante calma e após conhecer as necessidades e o perfil da cidade, né? Então, assim, estão todos convidados e para nós vai ser uma alegria e uma honra recebê-los na nova sede, que fica na Blumenau 850.
0: Jaqueline, microfone aberto para você, para as suas considerações finais.
1: Muito obrigada. Então, reafirmando o que a doutora Camila comentou, né? Eu também faço o convite para que toda a população de Joinville conheça a nova sede do tabelionato, né? Pensado, então, numa estrutura aí para atender de forma cômoda, né, todos os usuários, e também mantendo a tradição do segundo tabelionato e também a segurança jurídica que a gente entrega todo dia.
0: Perfeito. Lembrando, vamos ressaltar principalmente o convite, porque toda quinta, às 8 da manhã, a equipe, o Dr. Márcio Mafra, realiza um treinamento aberto ao público, principalmente para profissionais especializados, por exemplo, advogados. Faça o convite e ressalte o Instagram.
1: Isso mesmo. Então, toda quinta-feira, de forma semanal, realizamos então um treinamento interno, né, para os colaboradores e também para o público externo, principalmente profissionais da área do direito. Esse treinamento ele ocorre das 8 da manhã às 9 da manhã, né, geralmente feito pelo Dr. Márcio, mas também muitas vezes realizado por colaboradores do próprio tabelionato, com demandas que aparecem aí no dia a dia, né? E para que vocês fiquem informados então sobre os temas desses treinamentos, basta seguir a gente no Instagram do tabelionato. Leonardo Joinville.
0: Perfeito. Camila, e o que mais chama atenção para você na cidade de Joinville como uma joinvilense de coração? Mas não vamos falar do tabelionato, vamos falar de cartório, vamos falar da Camila de coração joinvilense.
2: Eu acho que é esse orgulho que as pessoas daqui têm de morarem aqui, de trabalharem aqui, de pertencerem, né? E essa concepção de progresso pelo trabalho, né? Pelo trabalho, por conduzir as coisas da maneira mais correta, né? A gente faz parte da CIGE, foi nos eventos, enfim, assim, o Márcio até brincou que eu praticamente chorei, que eu fico emocionada dele. Falou, deve ter sido ser teu sangue alemão, mas é isso, um pouco. Que não é a ver com só o alemão, é saber que as coisas feitas de uma forma correta, séria, com muita dedicação, muito trabalho, elas dão certo, elas dão resultado, e o resultado ele só é concreto, ele só é duradouro, se for assim mesmo. Então, acho que isso já está impregnado na gente.
0: Sabe o que eu falo? Quando a barca Colón aportou aqui em frente à prefeitura, tanto que há aquele monumento da barca Colón ali, que o joinvilense, ao passar em frente à prefeitura pela beira-rio, ele pode observar. Na verdade, o número de alemães dentro da barca foi menor do que italianos, suíços e noruegueses. Mas o alemão leva fama, né? Porque o alemão, muitas vezes, ele é objetivo demais, sendo ríspido. Mas eu concluo, pela minha origem alemã, com o sobrenome Bist, que nós somos firmes e gentios. Então, por isso que a gente se emociona de vez em quando, tá?
2: É verdade.
0: Eu também sou assim. Bom, todos os nossos convidados respondem a pergunta: o que é o melhor da vida para você, Jaqueline?
1: Falando de Joinville, propriamente dito...
0: Fique à vontade.
1: Eu gostaria de falar, então, que eu estou muito feliz aqui na cidade. Eu sou natural de São Bento do Sul, é uma cidade também colonizada por alemães, né? Então, quando eu vim para Joinville, eu não senti tanta diferença assim, porque realmente aqui também há uma preservação dessa cultura alemã, o que é muito legal, né? E eu estou muito feliz de estar aqui.
0: Perfeito. Para você, Camila, o que é o melhor da vida?
2: Eu acho que o melhor da vida é poder concretizar alguns sonhos e, nesse caminho, fazê-lo com leveza, né? Como a gente falou antes, de cultura, observando a cultura, respeitando as diferentes culturas e aproveitando a cultura, a beleza da leveza da cultura que a cultura traz para a nossa vida.
0: Nós falamos tanto do Dr. Márcio, vamos convidá-lo para estar aqui em breve?
2: Ah, eu acho que vai ser muito legal.
0: Vocês já levem esse convite para ele e em breve ele vem aqui. Obrigado pela presença de vocês duas.
2: Obrigada.
1: Nós que agradecemos.
0: Nós vamos agora para um breve intervalo comercial e, em seguida, o repórter CBN. Após o Minuto Esportivo, e a gente volta para o segundo bloco, a segunda meia hora do programa O Melhor da Vida, aqui na CBN.

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0: Terça-feira, 18 de agosto de 2026. O Ministério da Fazenda suspendeu a plataforma de apostas online 01bet, fundada pela advogada e influenciadora digital Deolane Bezerra. A decisão foi tomada após a empresa deixar de enviar informações necessárias ao monitoramento e à fiscalização realizados pela Secretaria de Prêmios e Apostas da pasta. Deolane está presa preventivamente desde maio e virou ré por acusas por organização criminosa e lavagem de dinheiro num esquema envolvendo o primeiro comando da capital. O presidente do STF e do CNJ, Edson Fachin, lançou uma cartilha para responder a dúvidas da população sobre o salário de ministros e juízes. Ele defendeu a atuação dos magistrados e disse que era preciso separar o joio do trigo. O texto tenta explicar por que verbas indenizatórias não entram no cálculo do teto e cita quais são os penduricalhos que compõem a remuneração dos profissionais da categoria. A Comissão de Valores Mobiliários abriu um processo contra a presidente do Banco do Brasil, Tarciana Medeiros. A ação também envolve o vice-presidente de Relações com Investidores da instituição. A apuração investiga a suspeita de declarações excessivamente positivas que poderiam induzir investidores ao erro. A instituição financeira informou que vai prestar esclarecimentos assim que tiver acesso à íntegra dos autos. Os Emirados Árabes Unidos acusaram o Irã de lançar 2 mísseis balísticos em direção ao país. O Ministério da Defesa, por meio de um comunicado publicado na rede social X, informou que um deles caiu na área marítima. A acusação ainda não foi comentada por Teerã. No horário de Brasília, 13h33.
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0: Minuto Esportivo aqui na CBN Joinville, trazendo a agenda de jogos para hoje e para amanhã das competições continentais aqui da América do Sul. Nesta terça-feira, o Fluminense vai até a Argentina encarar o Independiente Rivadavia às 7 horas da noite pelo jogo de volta, após o empate sem gols na partida de ida das oitavas de final da Libertadores. Já mais tarde, às 9h30 da noite, o São Paulo vai receber o Bolívar no Morumbi, precisando de uma vitória simples, já que o primeiro duelo terminou empatado em 1-1 nas oitavas daí da Sul-Americana. Já no dia seguinte, na quarta-feira, com mais de 3 duelos decisivos. Às 7 horas da noite, o Palmeiras visita o Cerro Porteño, no Paraguai, após empatar em 1-1 na ida, enquanto o Atlético Mineiro joga em casa contra o Red Bull Bragantino pela Sul-Americana. Palmeiras pela Libertadores, Atlético Mineiro e Bragantino pela Sul-Americana, com o Atlético vencendo de 1-0 do primeiro confronto. E fechando a quarta-feira, às 9h30 da noite, tem Clássico Nacional. O Flamengo vai receber o Cruzeiro no Maracanã, valendo vaga para as quartas de finais após o empate de 1-1 no jogo de ida.
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0: Joinville, boa tarde. Terceiro bloco do programa O Melhor da Vida na CBN Joinville. Temos a honra de receber Claudine Zatar, empresária, escritora e compositora. E no início do bloco, escutamos a música Levanta e Vai, que é a sua letra, a sua composição, que Amanda está cantando. Seja bem-vinda à CBN.
1: Obrigada, Carlos. Um prazer estar aqui com você.
0: Claudine, na última semana você fez o lançamento de 2 livros.
1: Certo. Né,
0: que comemoram os 10 anos das mensagens que você ressalta, principalmente mensagens da alma. Uhum. Escrever um livro é deixar um marco para a história, um legado. E
1: sim,
0: esse foi um dos objetivos?
1: Sim, na verdade é o 6º e o 7º livro que eu escrevo. E os livros, eles... A leitura... através de livro, ela passa uma forte inspiração de que você passa a refletir mais profundamente sobre o que você está lendo. E você tem a facilidade de levar na bolsa, deixar na sua cabeceira e todo dia abrir e ler uma mensagem. Esses livros, eles são independentes, né? Então, aqui... são livros que você abre e pega uma mensagem.
0: É, aqui tem 150 mensagens.
1: É, uma mensagem para você de acordo com aquele momento que você se encontra.
0: Vou abrir uma página,
1: abre,
0: posso?
1: Abre uma página, vê o que tem.
0: Não tenha medo de enfrentar os desafios da vida, mas sim de deixar de viver e se fortalecer por medo de vencer as adversidades que podem surgir. Se Deus é por nós, quem será contra nós? Romanos 8:31.
1: Exatamente. Esse livro é composto de uma mensagem e de um versículo bíblico.
0: E muito fácil de ler, fácil de levar, bom para a cabeceira da cama.
1: Até de bolsa para estar com o livro, porque é uma reflexão profunda, né? Faz refletir profundamente sobre cada mensagem que ali foi escrita.
0: Claudine, você como empresária, na verdade é sua profissão, você é formada em direito, você atua.
1: Sim, atuo, né? Atuo no direito imobiliário.
0: Perfeito, mas você tem esse dom, isso é um dom, na minha opinião.
1: É um dom que, assim, há 10 anos já se passaram em que... Através da minha oração, conversando com Deus, eu pedi que eu queria dedicar uma parte do meu tempo, da minha vida, para ajudar vidas. E pedi a capacitação. Eu pedi o dom da sabedoria. E passaram-se uns 10 dias, aí foi onde tudo começou. Aí comecei na TV... Aí foi para livros, para rádio, para colunas de revista, enfim, todas as redes sociais, Spotify, e foi crescendo. Né? Através de um dom, Carlos, que como eu vou te explicar, eu não posso dizer que é racionalizado. Ele vem. Se você me der uma palavra agora e pedir para me fazer uma mensagem, ela vai vir.
0: Vamos fazer
1: uma
0: brincadeirinha?
1: Faz um teste.
0: Um teste, verdade.
1: Verdade. Seja verdadeiro em todos os momentos da tua vida, porque a verdade, além de revelar a sua transparência, ela revela quem você realmente é de dentro para fora.
0: Que lindo. Claudine, quando você, agora já no 6º e 7º livro, você já concluiu esse processo, você já está pensando no próximo?
1: Sim, estou pensando agora em fazer um... Marcas da Minha Vida.
0: Marcas da Minha Vida.
1: Marcas da Minha Vida. Que é toda uma trajetória de vida onde tem muito a ver com a música Levanta e Vai, com a mensagem que você abriu, né? De que não permitir que os obstáculos, as perdas, as doenças, as dores, os sofrimentos lhe impeçam de continuar a sua trajetória de vida e lhe ensinem a ser mais forte, né? E as pessoas olham, quem sabe, para mim agora e pensam assim, olha, quantas coisas ela faz, né? Quantas coisas ela conquistou, mas não conhece minha trajetória até aqui. o sofrimento, as quedas, as dores, as perdas, a depressão profunda, o quanto eu me rastejei e cheguei muito perto de desistir da própria existência, né? E tudo isso hoje faz parte do meu propósito, da minha missão de vida, porque mas, não teria mensagens da alma se não tivesse essa minha história de marcas.
0: Mas isso tudo te fortaleceu.
1: Isso tudo fez a Claudine mensagens da alma, porque se eu não tivesse vivido toda essa trajetória, não tivesse aceitado, né, as perdas, as dores, as doenças, e não tivesse me entregado a Deus, confiado em Deus, aumentado a minha fé, buscado o Espírito Santo e a fortaleza divina, né? Porque eu entendo que nós somos fracos mediante determinadas situações da vida, mas nós temos a força divina, né? A palavra de Deus fala, né? Ser fortes e corajosos, vindo a mim todos que estáis cansados e oprimidos, e eu vos aliviarei. E quem não conhece a palavra de Deus, e quem não conhece o que Jesus prometeu para nós, e não tem intimidade diária com Ele, não sabe tudo o que Ele pode fazer por nós. E acaba, muitas vezes, desistindo.
0: Porque a fé move montanhas.
1: A fé move montanhas. E estar ao lado, na presença de Deus na vida, pedir sabedoria, pedir que Ele guie, que Ele controle a nossa existência, que nos proteja, na minha opinião, de toda a experiência já vivida com Ele, é o melhor presente, o melhor tesouro que qualquer pessoa pode buscar hoje. Diante de um mundo tão hostil, de tanta violência, de tanta desgraça, de tanta maldade, né? A proteção divina, a presença divina, a intimidade com Deus, ela nos dá força para continuar, força para não desistir, força para vencer e para ajudar vidas, né?
0: Claudine, eu gostaria de saber aonde eu posso adquirir um livro desse?
1: Está à venda na Amazon.
0: Perfeito.
1: Os
0: então
1: dois
0: eu acesso
1: livros
0: à Amazon.
1: Na Amazon.
0: E
1: sim.
0: Recebo na minha casa.
1: Eles entregam em casa.
0: Perfeito.
1: Eles entregam em casa os dois livros.
0: Ótimo. Nós vamos então para um breve intervalo comercial, mas no segundo bloco dessa segunda meia hora, o nosso quarto bloco, eu quero conversar com você de algo que eu achei muito bonito na última semana, que você falou sobre a Casa de Maria.
1: Ah, sim.
0: E aí nós vamos conversar no próximo bloco.
1: Tá bom.
0: Nós vamos agora prestigiar os nossos apoiadores e voltamos a seguir.
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0: Olá, Joinville. Boa tarde, região norte do estado de Santa Catarina. Seja bem-vindo ao último bloco do programa O Melhor da Vida, aqui na CBN Joinville. 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Hoje estamos recebendo a empresária, empreendedora, escritora e também compositora Claudine Zatter. Claudine, quando a gente fala de inspirar-se, você teve uma grande inspiração e vai realizar um grande projeto para Joinville. Casa de Maria.
6: Sim.
0: O que será a Casa de Maria?
6: Casa de Maria é uma entidade sem fins lucrativos que o objetivo maior é trazer de volta a mulher a sua integridade física, moral, espiritual, a sua autoestima. É um local em que ela nunca estará sozinha. Ela vai ser sempre recebida, seja por um curso profissionalizante, para que ela volte para o mercado de trabalho, através de palestras, através de aulas. Vai ter uma capela, né? Terá uma capela onde terão grupos de orações,
1: missas, e vai ter um refeitório. Vai ser um ambiente para a mulher. Uma biblioteca com livros espirituais que trabalha o autoconhecimento, que trabalha, que dê energias positivas, né? Que alimente a mente com coisas positivas.
0: E nós já temos o local onde será realizado?
1: Vai ser na rua Bucarém, na rua Porto Belo. Eu vou construir, né?
0: É um processo inicial agora, né?
1: É um processo inicial. Veio de uma missão também, de uma profetização de uma cristã, né? Ela profetizou, o nome veio para ela através de uma oração, a missão veio para mim. E isso já fazem quase 6 anos. E eu fui adiando, porque já a ausência de tempo, e é um projeto muito grande, né?
0: São quantos mil metros quadrados ali?
1: A princípio, eu pretendi fazer algo grande, né? De mil e poucos metros. Mas depende de se as pessoas vão contribuir, como é que vai ser essa contribuição, se depende, tem que ver com construtora. O terreno é grande. O terreno tem 2.400 e poucos metros quadrados. Né?
0: Vai ser um ambiente único, né? Um espaço para as mulheres e principalmente para esse aconchego.
1: É um espaço para as mulheres. Eu pretendo ter pessoas que atendam na parte terapêutica, na parte de saúde da mulher, né? Todos sem fins lucrativos, todos de forma filantrópica.
0: Voluntário.
1: Então vai ter sempre alguém para atender, para conversar, para cuidar.
0: Olhando o público feminino.
1: Feminino. Ah, ela não tem onde passar o dia, não, querem se reunir num ambiente agradável, onde vão reunir outras mulheres. Tem a Casa de Maria.
0: Sempre com a palavra de Deus.
1: Sempre voltada a uma palavra de Deus, sempre com palavras positivas, dando dignidade de volta para a mulher, sabe? Então, os cursos profissionalizantes, o nosso desejo é com que ela se sinta realizada, se sinta concretizada, se sinta importante para ela mesma, que a autoestima dela esteja adequada para que ela tenha saúde.
0: Claudine, quando essa missão veio para você, você também teve uma inspiração do seu avô, Dr. Sadala, que demorou mais de 15 anos, se eu não me recordo, acho que foram 18 anos. 18 anos para construir a catedral?
1: É.
0: Você se inspirou nele?
1: Não, ele veio através de um sonho.
0: Certo.
1: Né? No meu sonho tinha uma Nossa Senhora de Fátima, do Manto Azul, e na pontinha do pé da Nossa Senhora tinha o rosto do meu avô. Eu já tinha decidido fazer a Casa de Maria, mas passou pouco tempo, veio, daí eu disse,
0: Veio esse sinal.
1: Veio o sinal, digo, olha, o vô entregou a catedral, né, 18 anos para construir a catedral.
0: Que é um
1: e está deixando
0: lindo.
1: De legado para mim fazer a Casa de Maria.
0: E como é que você se sente agora?
1: Eu sinto com muita responsabilidade, uma carga muito grande. Uma vontade muito, assim, profunda de conseguir realizar essa missão, porque todas até agora eu consegui cumprir, mas é uma das missões mais difíceis
0: mas
1: e desafiadoras.
0: Fica tranquila,
1: né?
0: Porque agora
1: mas...
0: você lançou essa ideia e as oportunidades para realizar vão vir, porque a gente recebe uma cruz. O peso dela a gente decide, né?
1: Sim.
0: E o nosso lombo, as nossas costas, já tão calejado, a gente sabe como administrar tudo isso. Eu tenho certeza que você vai conseguir.
1: Sim, vai dar tudo certo.
0: Vai dar. Já deu.
1: Já deu.
0: Já deu. Claudine, eu quero deixar o microfone aberto para você, para suas considerações finais. Vamos falar um pouco sobre o seu livro também, nessa oportunidade.
1: Uhum. Estou lançando agora Raios de Fé e Palavras que Curam a Alma. Palavras que Curam a Alma...
0: Deixa eu colocar aqui enquanto você fala.
1: Isso. Palavras que curam a alma, ela traz mensagens e versículos bíblicos em cada página. Então, em qualquer local que você estiver, se você quer receber uma mensagem profunda de reflexão, você abre o livro e você vai ter uma mensagem para refletir junto com um versículo bíblico. E Raios de Fé já é mais profundo. Raios de Fé tem temas... em que todos nós vivemos e que traz toda a minha experiência de vida, das marcas da minha vida, no livro, junto com mensagens bíblicas, com histórias motivacionais, com perguntas, com reflexões, com práticas e faz você... e muitas dicas... né, de como viver melhor a vida, de como sair dos obstáculos, de como... E são dicas assim que não são dicas de quem estudou, mas dicas
0: viveu.
1: De quem viveu.
0: Todos no Amazon.
1: Todos no Amazon.
0: Acesso o Amazon e depois de adquirir, eles entregam na minha casa, no meu trabalho, por exemplo.
1: Sim, e tem as músicas também que nós lançamos na voz da Amanda Vieira. Tenho 7 músicas já nas plataformas musicais, no Spotify, no YouTube, enfim. Em todas as plataformas musicais que você pode ter acesso, Claudine Zatta com Amanda Vieira. São letras compostas também com base na minha vida e são todas letras que dão fé, esperança, confiança... uma injeção de ânimo.
0: Perfeito.
1: Uma oração.
0: Claudine, você como nossa convidada do dia de hoje, o que é o melhor da vida para Claudine Zatta?
1: Para Claudine Zatta, o melhor da vida é amar sem ver a quem e fazer o próximo, fazer o bem ao próximo como se fosse a si mesmo, tendo muita empatia.
0: Quero te agradecer, muito obrigado por você estar aqui conosco hoje.
1: Obrigada, Carlos, eu que agradeço.
0: Nós vamos agora encerrar o programa de hoje com uma das composições da Claudine Zatta, que escreveu e na voz da Amanda, elas estão, digamos assim, relatando palavras de transformar o meu viver. Você pode ter acesso às músicas através do Spotify. Obrigado pela sua companhia. Nós vamos ficando por aqui. Um forte abraço. A gente se vê. Traçado Joinville.

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0: Terça-feira, 18 de agosto de 2026. A Comissão de Valores Mobiliários marcou para 8 de setembro o julgamento de um processo administrativo que apura supostas fraudes no mercado de capitais envolvendo o Banco Master, o ex-banqueiro Daniel Vorcaro e outros integrantes da família Vorcaro. Segundo a acusação da CVM, algumas empresas receberam cotas de um fundo imobiliário em troca de terrenos, ações e participações em empresas que teriam sido avaliados acima do valor real. O presidente da Vale, Gustavo Pimenta, afirmou que a companhia ainda não tomou uma decisão sobre a entrada em novas commodities como terras raras. Segundo o executivo, entre os principais desafios estão a escala e a tecnologia de refino, hoje concentrada na China. A empresa mantém o foco em mercadorias como minério de ferro, cobre e níquel. Os municípios não podem fixar alíquotas do IPTU com base apenas na metragem do imóvel. Essa é uma decisão do Supremo Tribunal Federal. Para a Corte, a Constituição autoriza a progressividade do imposto conforme o valor da propriedade, a localização e o uso do imóvel. A decisão da Corte tem repercussão geral, ou seja, vale para casos semelhantes em todo o país. A cantora colombiana Shakira anunciou apoio financeiro para a reconstrução da Colômbia depois de um terremoto atingir o país. A artista vai doar mais de US$ 1 milhão e contribuir para a reconstrução de 10 escolas e uma universidade em Chocó, uma das regiões mais afetadas pelos tremores. O terremoto de magnitude 7,4 deixou, até o momento, 289 mortos. No horário de Brasília, 4:03.
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0: 4h05, 4h05, estamos chegando com o CBN Total desta terça-feira, hoje 18 de agosto de 2026, uma terça-feira em que o sol voltou a aparecer aqui em Joinville. Aliás, não veio sozinho, né? Faz calor em Joinville, a temperatura passando dos 30 graus nesse momento. Um dia quente aqui na região, em todo o norte e Planalto Norte de Santa Catarina, mas esse calor não deve durar muito. A previsão já indica a volta dos dias mais frios no fim desta semana. Aquela gangorra nas temperaturas. Por enquanto, 32 graus aqui em Joinville. Você que está com a gente pelo YouTube da CBN Joinville, vai vendo imagens ao vivo desta terça na maior cidade de Santa Catarina. Um dia bonito, né? Ensolarado aqui em Joinville. A partir de agora, vamos juntos por aqui com as notícias desta terça-feira. Em Joinville, em todo o nosso estado, é o CBN Total começando. Quero agradecer você que está com a gente, acompanhando aqui a programação da CBN Joinville. 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É o debate com os candidatos ao Senado por Santa Catarina. Nesse domingo, dia 23 de agosto, a partir das 6 da tarde, teremos então o primeiro debate com os candidatos ao Senado. Transmissão aqui pela CBN e também pelo YouTube do NSC Total. Dito isso, vamos então aos destaques de hoje aqui no nosso programa. A Justiça concedeu à União o direito de reintegração de posse de um imóvel que foi ocupado por um movimento de mulheres no bairro Glória, em Joinville. As integrantes do movimento têm 5 dias para deixar o local. E alerta para quem passa pela SC-418. As obras para a implantação de uma terceira faixa em alguns pontos da rodovia estão causando mudanças no trânsito da região. A rede de eletropostos para veículos elétricos deve ser ampliada em Santa Catarina ainda nesse ano. A previsão é chegar a 100 cidades catarinenses atendidas até o fim de 2026. A Defesa Civil concluiu um plano de contingência para enfrentamento dos possíveis efeitos do El Niño nos próximos meses. Vamos trazer também informações sobre a convocação dos responsáveis por sepulturas abandonadas nos cemitérios de Joinville. Mais uma etapa começando e ao vivo você vai ter todas as orientações para saber se é preciso ou não procurar as autoridades para fazer a regularização. Em vaga de emprego também no CBN Total, uma multinacional aqui de Joinville tem mais de 230 vagas e oportunidades também para pessoas com deficiência. E as obras do maior alargamento de praias do Brasil chegando na reta final. O alargamento de Itapoá já tem 98% de execução. Nós vamos trazer todos os detalhes a partir de agora aqui na CBN. Começando o CBN Total, Cauã Pereira aqui com a gente nessa tarde de terça-feira. Tudo bem, Cauã? Boa tarde para você.
1: Boa tarde, Rafa. Boa tarde a todos que nos acompanham aqui na CBN. 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

0: 4:11, começamos o CBN Total dessa terça com essa decisão da Justiça que determinou a reintegração de posse de um imóvel da União que foi ocupado por um movimento de mulheres na última semana. A Justiça Federal de Joinville acatou a um pedido da Advocacia Geral da União e determinou a reintegração de posse. As mulheres que estão no imóvel têm 5 dias para deixar o local voluntariamente. O André Pereira vai trazer as informações para a gente. Boa tarde, André.
1: A justiça deu 5 dias para que esse grupo de mulheres deixe voluntariamente esse imóvel que fica aqui na rua Aquidabã, no bairro Glória. Esse pedido partiu da Advocacia Geral da União e na decisão o juiz Paulo Cristóvão de Araújo Silva Filho sustentou que a ocupação é ilegal e impede a devida destinação do imóvel que pertence à União. Além disso, uma decisão ainda em caráter liminar, o juiz requisitou o pagamento de uma indenização por parte do movimento. Caso a decisão não seja cumprida voluntariamente, a justiça autorizou a retirada dos ocupantes, ou seja, essas mulheres que estão vivendo aqui com o apoio das forças policiais. Na mesma decisão, o juiz reforçou que é possível que sejam nobres os motivos a animar o movimento que buscou ocupação, mas que o direito à propriedade é um dos pilares sobre o qual estão assentados os direitos constitucionais e também que a propriedade da União merece a mesma proteção da justiça. Te lembra que a casa foi ocupada no início deste mês pelo movimento de mulheres Olga Benário, um movimento nacional que atua em defesa das mulheres. Segundo as integrantes da ocupação, cerca de 40 mulheres estão no local se revezando e fazendo até melhorias no espaço. A intenção do grupo é transformar o imóvel em um centro de acolhimento para mulheres que sofrem violência. A Prefeitura de Joinville já havia acionado a Secretaria de Patrimônio da União e a Advocacia Geral da União na semana passada para que a situação fosse solucionada. Nós entramos em contato com as lideranças do movimento Olga Benário agora pela manhã. Fomos informados que o movimento já foi notificado a decisão na noite de ontem, que vai recorrer na Justiça e solicitar uma mediação para a questão. Outra posição que nós recebemos agora há pouco foi da Secretaria do Patrimônio da União, que confirmou que acompanha a ocupação desse imóvel aqui na rua Aquidabã, que o local era usado como uma residência funcional do DENIT. Foi devolvido ao Patrimônio da União no ano de 2020.

0: informações a respeito desse movimento que fez essa ocupação desse imóvel da União nos últimos dias, detalhando inclusive como esse movimento chegou a esse imóvel que foi ocupado aqui na rua Aquidaban. Agora, vamos seguir também acompanhando qual vai ser a decisão da justiça a respeito desse recurso, né, que a defesa do movimento de mulheres apresentou à justiça questionando essa reintegração de posse. É provável que nas próximas horas já haja uma manifestação da justiça com relação a esse pedido para saber se esse prazo dos 5 dias continua valendo ou não. Nesse momento é o que vale, né? 5 dias para que as integrantes do movimento deixem esse imóvel de forma voluntária, né, sem que haja necessidade de uso das forças policiais. Na BR-101, um homem morreu atropelado no trecho de Araquari. O Reginaldo de Castro tem os detalhes.
1: Esse acidente aconteceu por volta de 8 horas da noite no quilômetro 72, no bairro Rainha, em Araquari. As equipes da Polícia Rodoviária Federal e da Arteris foram acionadas para atender essa ocorrência de atropelamento. A vítima, Sidney Alves da Silva, tinha 47 anos, foi atropelada. O Sidney morreu ainda no local. Por conta dessa ocorrência, a faixa da direita e também o acostamento precisaram ser interditados. A dinâmica desse acidente não foi divulgada. Fica aqui a nossa solidariedade, né, para a família e para os amigos do Sidney. Rafa?
0: Muito obrigado, Reginaldo. Mais uma vítima, né, de acidente na BR-101. A gente tem tido, infelizmente, algumas mortes nos últimos dias nas rodovias aqui da região. Gente, o maior alargamento de praias da história do Brasil está entrando na reta final. As obras em Itapuá já chegaram a 98% de conclusão. A gente está falando aqui do alargamento, né? Não é necessariamente a dragagem. Claro que a areia para esse alargamento vem da dragagem, mas a dragagem para aprofundamento do canal de acesso aos portos da Babitonga tem uma outra obra, né? Não está necessariamente terminando junto com o alargamento, ela deve seguir um pouco mais. A Bárbara Siementkowski vem chegando com as informações.
2: Boa tarde, Rafa, e aos ouvintes da CBN Joinville. O alargamento de praia em Itapuá já chegou a 98% de execução da obra. Já foram 8,6 quilômetros concluídos dos 8,8 previstos. O trecho que ainda falta são 200 metros de orla próximo ao porto de Itapuá. Atualmente, os trabalhos da draga se concentram no aprofundamento do canal da Baía da Babitonga, que se prepara para receber navios maiores. A dragagem do canal chegou a 80% de execução. Posteriormente a este trabalho, o alargamento será retomado. A previsão de conclusão é ainda para o segundo semestre de 2026. A Praia Pontal do Norte foi a primeira que passou pelo alargamento. Depois, os trabalhos seguiram para a Praia Princesa do Mar e agora estão concentrados na Praia Figueira do Pontal, último trecho contemplado. A maior parte já está liberada aos banhistas. Entretanto, é necessário ficar atento às interdições e às áreas restritas. O grande objetivo da dragagem é que se abra caminho para a passagem de embarcações de maior porte e com mais carga. Atualmente, o limite é de navios de até 336 metros. Com a conclusão da obra, os portos de São Francisco do Sul e de Itapuá poderão receber navios de 366 metros de comprimento. Bárbara Siementkowski para a CBN Joinville.
0: Muito obrigado, Bárbara, pelas informações. Quem passou por Itapuá recentemente já percebeu as mudanças, né? E há uma grande expectativa em torno do que a conclusão dessa obra possa significar também, além, claro, da importância da dragagem para o setor portuário. E nós estamos falando do principal objetivo dessa obra, né, que é permitir a entrada de navios maiores, uma movimentação de contêineres ainda maior nos portos da Babitonga e também, né, a chegada de embarcações de maior porte. Nós estamos falando também de um outro impacto, que é a valorização imobiliária de Itapuá com essa nova orla ampliada. A gente já viu em outras cidades isso acontecendo e há uma expectativa de que isso possa

0: se repetir também a partir de agora em Itapoá. E não à toa, a prefeitura já está aí buscando formas de alargar também outros pontos da orla que não foram contemplados, né, nessa primeira etapa de obras do alargamento. 4h20. A gente tem falado bastante aqui dos esforços que já vêm sendo feitos para preparar o Estado, os municípios, para os possíveis efeitos do El Niño no segundo semestre desse ano. Aliás, no fim da semana passada, né, os órgãos que monitoram a possibilidade de ocorrência de efeitos graves do El Niño aumentaram, né, essa possibilidade para cerca de 95%. Então, quer dizer, nós devemos ter, sim, impactos. Mas devemos estar também já mais preparados. É o que se espera, né? Inclusive, algumas autoridades já que trabalham, né, com a Defesa Civil Nacional já apontam para esse cenário. Sim, teremos uma temporada de chuvas que deve provocar consequências, mas a maior parte dos estados, e principalmente Santa Catarina, que é uma referência nesse tema, esses estados já vão estar mais preparados para enfrentar possíveis consequências do El Niño. E aqui no estado, inclusive, a Defesa Civil Estadual concluiu um plano de contingência para o enfrentamento dos efeitos do El Niño nesse segundo semestre. Um plano até parecido com o que a Defesa Civil Municipal em Joinville já opera. Vamos saber os detalhes com o Anderson Silva.
1: Olá, olá a todos. A Secretaria de Estado de Proteção e Defesa Civil concluiu nesta semana e já começou a distribuir o plano para ação em caso de efeitos do El Niño aqui em Santa Catarina. E os efeitos podem ser diversos, a depender, obviamente, da região do estado, pode passar por uma estiagem, por uma enchente, por inundações, enfim, o volume de chuva muito elevado pode ocasionar problemas, desde a falta, evidentemente, também da chuva, pode causar algum efeito de estiagem em algumas regiões do estado, a depender do período do ano. E isso tudo é monitorado pela Secretaria de Estado de Proteção e Defesa Civil, que desenhou o chamado plano de contingência, que ganha esse nome justamente por ser uma questão mais técnica, mas é um plano que descreve o que Santa Catarina deve fazer em todas as situações que possam envolver efeitos do El Niño. A gente já está sob a influência deste fenômeno climático, que acaba trazendo para o sul do Brasil mais chuva ou elevados volumes de chuva. Os especialistas têm apontado, né, os especialistas em meteorologia, que isso deve se agravar lá no mês de outubro e, consequentemente, há uma preocupação muito grande. Este plano de contingência, que, como eu disse, já começou a ser distribuído para as autoridades do estado, governador, secretários, outras autoridades, ele passa a ser de conhecimento da população, que pode acessá-lo através do site da Defesa Civil para entender quais são os movimentos que cada pessoa deve adotar. E aí tem um ponto importante aqui. O plano estabelece situações conforme cores. Então, a normalidade é a cor verde, depois, numa primeira alteração, a cor amarela, depois, quando o cenário vai aumentando para a cor laranja, até se tornar uma cor vermelha em caso de situação estadual e mais grave. Então, em cada uma destas etapas, há ações a serem desenvolvidas por órgãos de Estado ou órgãos governamentais aqui em Santa Catarina. Por isso que este tem que ser um plano, que não é só um plano de um órgão ou de uma figura específica, mas sim de vários órgãos e várias figuras específicas de gestão. E o plano estabelece aquilo que deve ser feito antes, num cenário verde, ou seja, num cenário de normalidade, durante, quando o cenário pode ir para o amarelo, laranja e vermelho, e no pós, aquilo que deve ser feito depois que alguma coisa já aconteceu e como reagir e agir diante daquela situação já posta. Então, ele é um plano completo que traz estas especificações e ações que devem ser desenvolvidas, e ele é um plano que, mais do que estar no papel, precisa ser de conhecimento. Por isso, a necessidade de que as autoridades tenham acesso a ele, que agora esse é o papel que a Secretaria está fazendo ao longo da dos próximos dias, assim como a população também entender e saber aquilo que está ao seu alcance, aquilo que deve ser desenvolvido pela própria população nas suas ações e daquilo que é do dia a dia da população. Então, um plano extremamente importante diante de um momento importante também que Santa Catarina vive e que vai vir com mais intensidade, segundo os especialistas, aí a partir do mês de outubro. Um ótimo dia a todos e até amanhã.
0: Muito obrigado ao Anderson Silva. É o tema desse semestre, depois das eleições, né? O grande tema é a eleição, depois disso é o El Niño, sem dúvida nenhuma. A gente tem dito aqui que não há motivo para pânico, alarme, mas há motivo sim. Todo mundo está bem atento, né? Inclusive, nessa sexta-feira, nós devemos ter um simulado com os órgãos de segurança aqui em Joinville, também já nos esforços aí sim do município para se preparar, né? Deixar todo mundo preparado, caso, sempre bom frisar, né? Caso seja necessário na torcida para que não seja. Gente, nesse sábado, 16 unidades de saúde de Joinville vão estar abertas para o dia D da campanha nacional de multivacinação, aquela mobilização para crianças e adolescentes completarem o calendário vacinal. Durante esse dia D, as unidades abertas vão atender das 8 da manhã até as 4 horas da tarde, vacinação por ordem de chegada, e a orientação é para que os pais e responsáveis levem um documento de identificação com foto, se possível, a caderneta de vacinação. Se for um menor de idade, os pais também precisam levar um documento, os responsáveis, né? Para quem quer saber onde será, quais são as unidades que estarão abertas nesse sábado, atenção: Ademar Garcia, Aventureiro, Bucarém, Costa e Silva, Cubatão, Dom Gregório, Fátima, Itaúm, Jardim Sofia, quilômetro 4, Nova Brasília, Paranaguamirim, São Marcos, Ulisses Guimarães e Vila Nova. São as unidades em toda a cidade, né? Praticamente toda a cidade, em todas as regiões da cidade, as unidades que estarão abertas nesse sábado, dia D da campanha nacional de multivacinação. Se você tem dúvida aí se o seu filho está com a caderneta incompleta, aproveite, né, esse dia, um sábado, facilita para quem trabalha aí a semana inteira poder dar uma passadinha nesses postos de saúde. Inclusive, o sarampo está rondando, né? A gente tem visto casos de sarampo em algumas regiões do Brasil. É bem importante estar todo mundo muito atento a esse tema. 4h28, vem aí o repórter CBN. Depois do intervalo, eu volto com mais notícias dessa terça-feira para você.

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0: Terça-feira, 18 de agosto de 2026. O presidente Lula convocou uma reunião para discutir medidas relacionadas às plataformas de apostas, as chamadas bets, e a taxa das blusinhas, que estabelece uma alíquota de 20% sobre compras internacionais de até 50 dólares. Nos últimos meses, o governo federal intensificou as ações de combate aos impactos das apostas no país, com uma série de medidas voltadas à regulamentação e à fiscalização do setor. A Secretaria de Prêmios e Apostas suspendeu bets ligadas a seis empresas. O órgão do Ministério da Fazenda identificou o descumprimento de regras do mercado regulado. A determinação atinge plataformas como a PixBet, GanheiBet e a Bet da Sorte. Com a decisão, as companhias estão impedidas de receber novas apostas. As páginas devem permanecer acessíveis apenas para os clientes retirarem valores mantidos nas plataformas. A Secretaria também determinou que apostas em andamento sejam canceladas e que o dinheiro retorne imediatamente aos usuários. O descumprimento das medidas pode resultar em multa diária de R$ 200 mil. O surto de ebola na República Democrática do Congo está longe de estar sob controle, alertou o diretor-geral da Organização Mundial da Saúde. Segundo ele, o risco de disseminação da doença dentro do país e para outras regiões permanece alto. Durante uma reunião do Comitê de Emergência da OMS sobre o surto, ele afirmou ainda que a situação exige atenção contínua das autoridades. Até o momento, mais de 5 mil casos foram confirmados e 2.300 mortes foram registradas. No horário de Brasília, 4h35.
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0: 4:35, de volta aqui pela CBN Joinville com o CBN Total dessa terça-feira. Você que está com a gente aqui pelo YouTube, está vendo imagens ao vivo da saída da 15 de novembro em direção à BR-101. Trânsito até um pouco mais lento, mas vai fluindo, né? Nesse horário não está tão carregado assim. Quem está saindo de Joinville pela 15 vai conseguindo acessar a BR-101, também o Vila Nova, sem grandes dificuldades. Então, um pouco mais de retenção, né? Já vindo aqui um pouco antes da Expoville, mas vai fluindo o trânsito nessa terça-feira. Temos oportunidade de emprego aqui em Joinville, uma grande multinacional, a Whirlpool, tem 230 vagas abertas aqui em Joinville. Vamos saber os detalhes com a Giovana Franco.
1: A Whirlpool, dona das marcas Brastemp e Consul, abriu 230 vagas de emprego na fábrica de Joinville, considerada a maior unidade de refrigeradores da empresa no mundo. São 200 vagas efetivas para operador de produção, com oportunidades em todos os turnos, principalmente pela manhã e à tarde. Outras 30 vagas são exclusivas para pessoas com deficiência. Os contratos começam em setembro. Segundo a empresa responsável pelo recrutamento, o salário inicial é de R$ 10,09 por hora, além de prêmio de assiduidade de R$ 400 por mês e benefícios como plano de saúde, transporte fretado, auxílio creche e previdência privada. Os interessados devem procurar a equipe da RH Brasil, responsável pelo processo seletivo. A empresa fica na rua Blumenau, número 295, no bairro América, em Joinville. Giovana Franco, para a CBN Joinville.
0: Muito obrigado, Giovana, trazendo essa oportunidade. Uma grande multinacional joinvilense com vagas abertas nesse momento. 4:37. A Prefeitura de Joinville está convocando os responsáveis para a regularização de sepulturas abandonadas no cemitério Nossa Senhora de Fátima. Vou conversar agora ao vivo com o diretor executivo da CEINFRA, Marcelo Soares. Marcelo, boa tarde, bem-vindo aqui à CBN.
2: Boa tarde, Rafael. Boa tarde a todos os ouvintes da CBN.
0: Queria começar te perguntando, Marcelo, quais são os critérios, né, para definir uma sepultura em estado de abandono? Né? Quem tem que ficar mais atento nesse momento?
2: Bom, esse edital a gente lançou agora na última quinta-feira, né, no dia 13 de agosto. Então, a gente está pegando o cemitério lá da Nossa Senhora de Fátima, que fica lá no João Costa, né, na Avenida Kesser Zatar, e a gente pegou o lote, a quadra 3, onde são 553 sepulturas, e o nosso foco é naquelas sepulturas que elas não sofreram nenhum tipo de melhoria nos últimos anos, né? Elas estão sem identificação, ou estão sem algum serviço de embelezamento, elas estão em estado de abandono. Não significa que elas estão totalmente abandonadas, mas por isso que a gente está fazendo esse edital. São 3 editais para chamar a população para que apresente os documentos das sepulturas, fotos. Nós já fizemos um trabalho de identificação dessas sepulturas. Então, a pessoa identificando isso para a gente e trazendo os documentos, a gente permanece com a família, né, essa sepultura. E as que a gente não tiver essa documentação, aí é feito o trabalho de exumação dos restos mortais, encaminhamento para o ossário no Jardim Iriú. E a gente dá todas as tratativas, né?
0: Ou seja, todos os familiares de pessoas sepultadas nessa quadra 3 do cemitério do João Costa têm que procurar nesse momento o órgão aí da prefeitura para verificar a situação ou não necessariamente?
2: Os que estiverem com a sepultura regular, que elas estão identificadas, que já sofreu aquele serviço de embelezamento, que elas não estão em estado de má conservação, esses a gente sabe que os entes queridos, os familiares estão mantendo essas sepulturas. São as que estão em condição de abandono mesmo. Né? Os que estão em bom estado, a gente sabe que estão sendo bem cuidadas.
0: E aí deve procurar qual setor?
2: Procura a CASERF, né? O central das funerárias, que fica lá na Autocar. O contato pode ser feito pela página da prefeitura. Nós disponibilizamos também um número de WhatsApp para facilitar também, e estamos fazendo uma panfletagem nas paróquias, nos terminais de ônibus, onde a gente está fornecendo um QR Code para facilitar o caminho dentro da página da prefeitura e fornecendo as informações adicionais.
0: Uhum. Qual que é o WhatsApp para quem quiser fazer esse primeiro contato, então, Marcelo?
2: O WhatsApp é o 47 98805-3252.
0: 98805-3252. Se você já quiser fazer um primeiro contato, né? Mas lá no site da prefeitura também tem todas as orientações. Ou então procurar essa central de sepultamentos que fica ali no, na região do cemitério municipal, no Alto Cardéfio, ali, né, Marcelo?
2: Isso, no número 12, lá no Atiradores.
0: Esse trabalho já vem sendo feito também em outros cemitérios. Eu estou me lembrando aqui que a gente já divulgou algo parecido lá no Rio Bonito, se eu não estou enganado, né? Isso é um trabalho permanente que está sendo feito para regularização desses espaços nos cemitérios públicos, Marcelo?
2: Exatamente, é um trabalho permanente, né? A gente começou lá por Piraberaba, estamos agora na Zona Sul e o trabalho vai ser estendido para todos os outros 8 cemitérios da cidade, municipais da cidade.
0: Até quando que o familiar, né, deve procurar a CASERF para fazer essa informação?
2: Então, vamos lá. Agora, esse edital foi lançado agora no dia 13, então tem 30 dias, as famílias têm 30 dias para procurar, mas por lei a gente ainda tem que soltar mais 2 editais da mesma quadra para nos certificarmos que todos foram avisados e que foi feita uma ampla divulgação na cidade.
0: Claro, até porque a gente está falando aí de algo que é muito importante, né? São restos mortais de pessoas que foram sepultadas. A gente tem ideia de quantas sepulturas estariam nessa quadra? Teria esse número ou não, Marcelo?
2: São 553 sepulturas nessa quadra.
0: 553 nessa quadra. Depois disso, outras quadras desse mesmo cemitério devem passar por essa avaliação também?
2: Isso, passam também. A gente faz um outro edital e faz a referência às outras quadras.
0: Quem tiver dúvida, não sei se o meu familiar, faz tempo que eu não vou lá, né? Às vezes acontece, né? Ou então é uma pessoa um pouco mais distante, né? As pessoas mais próximas às vezes também já se foram. Mas sabe que tem alguém sepultado lá no cemitério do João Costa, mas tem dúvida se é nessa quadra. Também pode procurar esses caminhos que nós passamos para confirmar se está ou não nessa quadra.
2: Sim, devem procurar a gente, sim, pelo WhatsApp, pela página da Prefeitura, QR Code, na CASERF, estamos à disposição para prestar todas as informações.
0: Acho que esse é o recado mais importante no momento, né, Marcelo? Procurar essa informação, né, não deixar isso passar, porque depois, né, que passarem esses 3 editais, aí, de fato, fica um pouco mais difícil de retomar, né?
2: Isso.
0: Te agradeço, viu, Marcelo, pelas informações, pela entrevista para o nosso público aqui na CBN Joinville. Uma boa tarde.
2: Uma boa tarde, Rafael. Uma boa tarde para todos os ouvintes. Muito obrigado pela oportunidade.
0: Muito obrigado. Conversamos aqui com o diretor executivo da CEINFRA, Marcelo Soares. Esse tema é importante, né? Todo mundo que tem familiares, conhecidos, amigos sepultados ali no cemitério do João Costa precisa dar uma atenção para esse tema nesse momento, né? Às vezes a sepultura não está assim devidamente identificada, bem conservada, e é preciso que todo mundo possa fazer essa regularização. 4h44. Gente, vamos falar das buscas a um menino que desapareceu depois de ser levado pela correnteza em um rio aqui do estado. Os bombeiros retomaram as buscas a essa criança de 6 anos. Ela estava lá nesse rio com a família, infelizmente submergiu e não foi mais vista. E a Bruna Radke está acompanhando esse caso, vai trazer os detalhes para a gente agora, como estão essas buscas em Santo Amaro da Imperatriz. Bruna.
3: Essa ocorrência foi aqui no bairro Sul do Rio, no rio Cubatão, que corta aqui o bairro, desse menino de 6 anos, que entrou no rio para brincar e acabou submergindo, desaparecendo. A gente vai conversar agora com o capitão Stipe, o pessoal dos bombeiros, o corpo de bombeiros está aqui mobilizado, fazendo buscas por essa criança, né? O que a gente já sabe de informações e como que estão funcionando essas buscas, capitão?
4: Perfeitamente. O corpo de bombeiros foi acionado para a ocorrência de uma submersão, a princípio, de um menino aqui no rio Cubatão. Nossa equipe do Batalhão de Busca e Salvamento, a equipe especializada, foi acionada, né? Estamos no local com uma operação de drone, mergulhadores e uma embarcação. A embarcação inicialmente já fez uma varredura rio abaixo para ver se identificava alguns pontos em que esse menino pudesse estar, né? E provavelmente agora iniciaremos uma operação de mergulho para ver se a gente consegue identificar algum ponto ou pelo menos descartar áreas onde ele possa não estar, né? A princípio, ele estava acompanhado de mais um menino de 12 anos, a princípio o primo, né? Que viu, então uma testemunha ocular que viu ele submergir, então as nossas buscas vão se concentrar do ponto aqui de entrada, rio abaixo, tendo em vista que o rio tem aí uma certa correnteza em virtude do volume de chuva que tivemos nos últimos dias, né? Então a gente deve concentrar nossas operações aqui e planejarmos aí os próximos dias também de operação, caso seja necessário.
3: O senhor sabe dizer, eles estavam brincando, é isso que foi relatado?
4: O que foi nos passado, informações iniciais, é que eles estavam ali, a princípio, banhando um cãozinho, um cachorrinho, e o cachorrinho entrou na água, a princípio ele foi tentar resgatar esse cachorro e acabou sendo levado pela correnteza, e aí o primo também não conseguiu auxiliá-lo mais e ele foi levado rio abaixo a princípio.
3: Essa operação com o drone, vocês fazem o acompanhamento ao longo do curso do rio?
4: Perfeitamente, né? A gente levantou um drone para ter uma visão mais ampla de possíveis áreas, de remansos, de peneiras, onde pudesse esse menino estar, né? Ou ter parado, ou ter engalhado, alguma coisa nesse sentido. Então a gente faz uma varredura até para mapear e para a segurança das nossas equipes também. Melhores pontos para colocar embarcações na água e para mapear a área onde a gente vai fazer mergulho, onde a gente vai colocar os nossos recursos ali para empenhar as buscas.
3: A gente tem agora, nesse momento, quantas pessoas nessa operação?
4: Aqui no momento, a princípio, estamos com 7 bombeiros militares empenhados nas buscas, Batalhão de Busca e Salvamento, pessoal de Santo Amaro da Imperatriz também, do 10º Batalhão, pessoal da Defesa Civil nos apoiando, equipe do SAMU também já esteve presente, para que a gente tenha aí os recursos disponíveis para fazer essa operação.
3: Obrigada, Capitão Stipe, conversando com a gente, né? A gente preferiu manter aqui conversando com os bombeiros, porque a gente tem populares aqui no local, pessoas familiares também, consternados com essa situação, e a gente vai seguir acompanhando, né? Qualquer desenrolar, qualquer nova informação a gente traz aqui com vocês.
0: Muito obrigado, Bruna. Um caso triste, né? Que a gente tem acompanhado aí nas últimas horas. Imagina a angústia dessa família, né? A criança que está desaparecida. A gente fica aqui na torcida, mas sabendo que, infelizmente, a cada minuto que passa, a situação fica mais difícil, né? As chances dessa criança ser encontrada com vida diminuem muito. Gente, antes do intervalo, o NSC Total traz aqui na sua manchete de capa, nesse momento, o ranking dos candidatos mais ricos desta eleição em Santa Catarina, inclusive com nomes aqui da região, né? O candidato que declarou o maior patrimônio nessa eleição é o jaraguaense Antídio Lunelli, ele que declarou um patrimônio de 677 milhões de reais à Justiça Eleitoral. É candidato a senador, né, por Santa Catarina. Além dele, o ranking dos candidatos mais ricos do estado tem outros nomes conhecidos. O segundo maior patrimônio é de um deputado estadual, Nilso Berlanda, do PSD, que tenta a reeleição, dono da rede de lojas de imóveis que leva o seu nome. São 79 milhões de reais declarados à Justiça Eleitoral. Fechando o pódio dos três mais ricos entre os candidatos, Dalton Leders, do PP, que também é candidato à Assembleia Legislativa de Santa Catarina, declarou o patrimônio de 59 milhões de reais, é administrador e informou como os bens imóveis aqui em Jaraguá do Sul, Piçarras, ações em empresas da região também. É a primeira vez que ele disputa uma eleição, né, e não tem, portanto, uma declaração patrimonial anterior à Justiça Eleitoral. Dois nomes aqui de Jaraguá do Sul, né? Tanto Antídio Lunelli quanto Dalton Leders, do PP, entre os três candidatos com o maior patrimônio declarado à Justiça Eleitoral. Eu estou lendo aqui, eu parei no terceiro, mas a lista do top 10 dos que mais declararam bens à Justiça Eleitoral tem mais gente aqui da região, viu? Inclusive, dois dos candidatos a vice-governador do estado, Carlos Chiodini, do MDB, e Adriano Silva do Novo, também estão entre os 10 candidatos que declararam maior patrimônio à Justiça Eleitoral em Santa Catarina. Intervalo rápido, eu volto já já com mais notícias desta terça-feira para você.
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0: Agora, 7 minutos para as 5 da tarde, estamos de volta com o CBN Total dessa terça-feira. A rede de eletropostos para veículos elétricos deve ser ampliada em Santa Catarina ainda nesse ano. Alexia Elias está acompanhando, mas a previsão é chegar até 100 cidades catarinenses atendidas até o fim de 2026. É isso, Alexia? Boa tarde.
1: O número de cidades com eletropostos públicos para recarga de veículos elétricos deve subir para 100 até o final do ano, segundo a Celesc. O objetivo faz parte do projeto Corredor Elétrico, que quer contemplar cada vez mais o território catarinense com espaços onde é possível recarregar os veículos por um custo mais baixo. Atualmente, 38 municípios catarinenses possuem este serviço. O projeto faz parte de uma iniciativa da Celesc para estudar o carregamento de veículos elétricos, além dos impactos na rede de distribuição e como os eletropostos são inseridos no mercado nacional. O projeto foi desenvolvido pela Fundação CERT, uma organização de pesquisa, desenvolvimento e serviços tecnológicos. O chamado Corredor Elétrico tem como foco incentivar a inserção de veículos elétricos no Brasil, com estímulo à modernização da frota. Agora, a Celesc quer que Santa Catarina tenha um eletroposto a cada 50 quilômetros dentro do território, sendo que o primeiro foi instalado em novembro de 2016. Para utilizar o eletroposto, é necessário escanear o QR Code no próprio local onde ele está inserido, ou pelo aplicativo Eletroposto Celesc. São dois tipos de estação, as rápidas e as semi-rápidas. Nas semi-rápidas, o custo da energia é de R$ 1,99 por kWh. Segundo a Celesc, a tarifa passou por uma redução recente de 10% aplicada pela companhia para incentivar a mobilidade de baixa emissão no estado. Já nas estações rápidas, o valor é de R$ 2,29 por kWh. O valor arrecadado é revertido para a operação do sistema, manutenção dos equipamentos e suporte ao cliente. Atualmente, os eletropostos públicos com carregamento rápido estão localizados em Laguna, Maracajá, Alfredo Wagner, Lages, Florianópolis, Araquari e Campos Novos. Já de carregamento semi-rápido, estão localizadas em Criciúma, São Miguel do Oeste, Concórdia, 13 Tílias, Jaraguá do Sul, Florianópolis, Balneário Camboriú, Nova Veneza, São José, Tubarão, Joaçaba, São Bento do Sul e Curitibanos. Para a CBN, Alex Elias.
0: Muito obrigado, Alexia, pelas informações. Aqui na região, o aeródromo de Rio Negrinho vai passar por uma nova etapa de melhorias, uma licitação de quase R$ 500 mil que prevê a reforma do hangar e da sede administrativa dentro do projeto que vai transformar esse local em um aeroporto de pequeno porte. Vamos saber os detalhes com a Cássia Salles.
2: O aeródromo de Rio Negrinho, no Planalto Norte de Santa Catarina, avança em mais uma etapa das obras para se transformar oficialmente em aeroporto. A prefeitura abriu uma licitação de quase R$ 500 mil para reformar o hangar e a sede administrativa do local. O valor previsto é de R$ 497.661. As empresas interessadas podem apresentar propostas até às 9 horas do dia 24 de agosto e a disputa começa 5 minutos depois. A vencedora terá 4 meses, a partir da ordem de serviço, para concluir os trabalhos. A reforma do hangar inclui a troca dos pisos, portas, janelas, telhas e luminárias, recuperação das paredes e instalação de uma nova cobertura metálica com mais de 725 metros quadrados. Também estão previstas novas instalações elétricas e hidráulicas e adaptações nos banheiros para melhorar a acessibilidade. A sede administrativa também será reformada com substituição dos revestimentos, portas, janelas, cobertura e forro, além da construção de um novo banheiro acessível. O depósito terá melhorias e as edificações vão receber equipamentos de prevenção e proteção contra incêndios. Segundo o edital, as intervenções são necessárias para recuperar as condições estruturais e funcionais dos prédios e adequar o espaço às normas de segurança, acessibilidade e operação. O aeródromo já passa por outras obras para deixar essa classificação e se tornar oficialmente um aeroporto. Ao todo, o investimento previsto na transformação do espaço chega a R$4.600.000. Rio Negrinho fica no Planalto Norte Catarinense, a cerca de 90 quilômetros de Joinville. Cássia Salles para a CBN.
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0: Hora de saber como vai ficar o tempo, a previsão chegando aqui na CBN com Marcelo Martins, meteorologista da IPAGRE-CIRAM.
4: A IPAGRE-CIRAM informa as condições do tempo para a rádio CBN. A região de Joinville tem bastante nevoeiros marítimos, porque o ar está muito quente em contato com o chão e a superfície do mar mais fria, condensa e restringe bastante a visibilidade, por isso que a temperatura não subiu tanto quanto as outras regiões do estado de Santa Catarina, onde estava aberto, ensolarado, e por isso a gente teve ali temperaturas muito elevadas, da ordem de 30 ou mais graus. Até que fez calor, mas não há indicativo de chuva, nem para hoje, nem para amanhã, quarta-feira. Na sexta, a condição é muito pequena, é até mais um pouco mais de nebulosidade, e aí na sexta-feira chove pouco, nada muito significativo, é mais para ficar nublado, só que tem uma diferença, até sexta é calor e depois da sexta volta a fazer frio. Então deve ser frio no sábado, no domingo e todo o restante da outra semana, que deve ser ensolarada como essa, porém a outra semana é fria. Marcelo Martins, meteorologista da IPAGRE-CIRAM, com a condição do tempo para a rádio CBN.
0: Muito obrigado, Marcelo. Vem o frio, né? No fim da semana, o frio está de volta. E assim a gente encerra, então, o CBN Total. Obrigado a você que esteve com a gente desde cedo por aqui. A gente se encontra novamente amanhã, 11h45 da manhã, no Jornal do Almoço e, claro, às 4 da tarde, aqui na CBN Joinville. Até lá.
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2: Terça-feira, 18 de agosto de 2026. O governo do presidente Donald Trump oficializou o empresário Juan Pablo Segura no comando do escritório do Departamento de Estado para a América Latina e o Brasil. A posse ocorre em meio ao aumento das tensões diplomáticas entre Brasília e Washington, marcadas por impasses na concessão de vistos e trocas de embaixadores entre os dois países. Em fevereiro, Juan Pablo Segura criticou o Brasil por causa das multas aplicadas pelo ministro Alexandre de Moraes à plataforma X por descumprimento de medidas judiciais. O Festival de Brasília do Cinema Brasileiro está confirmado e vai ocorrer entre os dias 11 e 19 de setembro no CIMI Brasília. A organização do evento chegou a ser comunicada de que a edição não seria realizada por falta de recursos. Porém, após a repercussão negativa, a governadora Celina Leão determinou a liberação da verba. A Secretaria de Cultura afirmou que os 3 milhões de reais prometidos pela Secretaria de Economia já foram repassados à pasta. O presidente Donald Trump afirmou que não existem negociações em andamento com o Irã. Em publicação na plataforma Truth Social, o líder americano disse que o bloqueio imposto pelas Forças Armadas dos Estados Unidos a navios e portos iranianos permanece em vigor. Trump também afirmou que o Estreito de Hormuz está aberto e opera normalmente. De acordo com ele, todas as minas marítimas da região foram removidas ou detonadas. No horário de Brasília, 5:03.
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1: Olá, muito boa tarde. Seja bem-vinda, seja bem-vindo ao Ponto Final CBN desta terça-feira, 18 de agosto de 2026. Nós vamos juntas e juntos até às 7 da noite com muita informação, análise e prestação de serviço. Carolina Moran, boa tarde, tudo bem?
2: Oi, Débora. Boa tarde para você e para os ouvintes. Boa terça. Vamos nessa.
1: E você, claro, pode participar aqui com a gente. Manda mensagem para o nosso WhatsApp, que é o 11 99911 9981. São 5 horas e 5 minutos agora. Samantha Klein tem informações ao vivo em Brasília. Novas mensagens trocadas entre o ex-chefe de gabinete do presidente Lula, Marcola, e a amiga do filho dele, a amiga de Lulinha. Oi, Samantha. Boa tarde.
3: Oi, boa tarde, Débora e Carol. Essa é uma informação, inclusive, exclusiva do jornal Globo, que foi publicada agora à tarde, dando conta de mensagem de WhatsApp encontrada pela PF, mostrando que Marcola, que é Marco Aurélio Santana Ribeiro, ex-chefe de gabinete do presidente Lula, recebeu um modelo de contrato para venda de medicamentos à base de canabidiol para o Ministério da Saúde. Tudo isso previa dispensa de licitação. Esse documento foi enviado pela empresária Roberta Lutzinger, que é investigada pela PF, é amiga do empresário Lulinha, Fábio Luiz Lula da Silva. E na época, o que ela tentava buscar era justamente um negócio com o Ministério da Saúde a respeito desses medicamentos à base de canabidiol. Marcola confirmou para interlocutores, segundo o jornal O Globo, que realmente recebeu esse material, mas disse que não encaminhou adiante para ninguém responsável por esses contratos no Ministério da Saúde. A defesa da empresária afirmou que o processo está sob sigilo, que não vai se manifestar, e eu estou buscando também o contato do advogado, do próprio Marcola, justamente para uma manifestação. Até o momento não obtivemos uma resposta. Por outro lado, é claro que esse caso já está repercutindo politicamente com ataques diretos ao presidente Lula, considerando que Marcola foi seu chefe de gabinete, ele que já se afastou, já tinha saído há cerca de um mês e meio para seguir para a campanha à reeleição. No entanto, diante da revelação desses fatos, ele acabou saindo, inclusive, da campanha. E, por outro lado, é claro que tudo é campanha agora, aqui num evento que trata de um encontro com presidenciáveis, o líder da campanha, o coordenador da campanha do senador Flávio Bolsonaro à presidência da República, disse que o caso é uma vergonha e sugeriu ainda que outras revelações, outros fatos devem vir à tona nos próximos dias.
4: Você vê um presidente da República, como falou o Alfredo ali, com os dois principais assessores do gabinete, e um inclusive que atende telefone, paga contas pessoais, a pessoa que praticamente é da família do presidente, né? Envolvido num processo, claro, de recebimento de valores indevidos. Ele tem todo o direito à presunção da inocência, mas eu acho muito pouco provável que ele consiga se explicar. Como é que alguém recebe uma quantia dessa, e presentes em brilhantes, e conversas que mostram claramente que há alguma contrapartida pela proximidade que ele tem com o presidente.
3: O vice da chapa de Flávio Bolsonaro também falou a respeito deste caso, dessa revelação do jornal Globo. O deputado federal Alfredo Gaspar disse que esse tipo de revelação envolvendo Lulinha, o filho do presidente, e o ex-assessor do presidente Lula, mostra quem é que vai combater a corrupção. Com vocês.
1: Obrigada, Samantha Klein, pelas informações. Material que será utilizado fartamente, né, pela campanha dos adversários do presidente Lula. Se você tiver algum retorno aí a algum dos envolvidos que se apresentarem ou divulgarem alguma nota, você volta aqui. Samantha, obrigada.
2: Débora, deixa eu registrar notícia triste, a perda de mais uma lenda, um grande ícone da teledramaturgia, da dramaturgia nacional. Morreu hoje aos 91 anos a atriz Glória Menezes. Ela construiu uma carreira de mais de 6 décadas no teatro, no cinema e na televisão. Atuou em mais de 40 novelas da TV Globo. Ainda não há informações sobre a causa da morte. Glória Menezes, que nasceu em Pelotas, no Rio Grande do Sul, em 19 de outubro de 1934. O nome de batismo dela não era Glória, né? Era Nilcede Soares de Magalhães. É, na Globo, estreou em 1967, na novela Sangue e Areia. É, na trama, ela fazia par romântico com Tarcísio Meira, com quem manteve uma das uniões mais conhecidas da televisão brasileira, né? Os dois foram casados por quase 60 anos, até a morte do ator em 2021. Ela atravessou diferentes fases da teledramaturgia brasileira, esteve em novelas de grande repercussão, como Irmãos Coragem, nos anos 70, Guerra dos Sexos, em 1983, Brega e Chique, também nos anos 80, Rainha da Sucata, A Próxima Vítima, Torre de Babel, Senhora do Destino, A Favorita, muitas novelas icônicas, né, que trazem o trabalho da Glória Menezes. O último trabalho dela em uma novela foi Totalmente Demais, em 2015. Depois ela passou a ter uma rotina mais discreta, né, longe das produções de televisão. Em 2026, nesse ano, ela voltou a ser homenageada pela Globo na Calçada da Fama da emissora. Então, hoje, depois da perda também da Laura Cardoso, agora a morte da Glória Menezes, dois grandes ícones do nosso teatro, televisão e cinema também, né, Débora?
1: Glória Menezes e Laura Cardoso, que foram pioneiras no teleteatro, também em produções dramáticas, isso lá no início da televisão brasileira. Elas encenaram juntas o programa TV de vanguarda, que foi na TV Tupi, isso foi durante a década de 1960, e a peça A Jaula, em 1960, também. Na verdade, foi na TV Tupi, né, que elas encenaram A Jaula, e depois elas passaram por emissoras importantes na época, como a TV Excélsior. Já já a gente traz mais informações sobre as despedidas à Glória Menezes e também à Laura Cardoso. E a gente, aqui no Ponto Final ainda, repercute a trajetória, a carreira desse outro grande nome da teledramaturgia brasileira. São 5 horas e 11 minutos agora. O Lucas Soares tem mais informações ao vivo. Oi, Lucas. Boa tarde para você.
5: Oi, Débora. Boa tarde a você. Boa tarde a Carol. Um dia de uma coincidência tão triste, né? Falar um pouquinho da Glória. Glória por ser considerado um nome internacional e Menezes pela numerologia. Como a Carol adiantou, né? Nilcede Soares de Magalhães queria um pseudônimo artístico com 13 letras. Isso para dar sorte. E foi o nome escolhido, né? Com o nome escolhido que ela iniciou pelo teatro, a carreira que a levaria a ser considerada uma das maiores atrizes do Brasil. Ela é gaúcha, né? Mas foi criada em São Paulo, estudou na Escola de Arte Dramática da Universidade de São Paulo. Na TV estreou aos 25 anos de idade e nos teleteatros também da TV Tupi. Após o fim do primeiro casamento, ela começou um romance com um colega de cena, o ator, claro, Tarcísio Meira. A paixão do casal duraria por toda a vida, como ela mesma disse numa entrevista ao canal Viva, isso em 2020.
6: É uma coisa tão diferente, né, bem?
7: É.
6: Eu tenho uma necessidade de estar perto dele, eu preciso dele e ele precisa de mim. Amor meu, já tenho o meu jeito de chamar, eu já tenho um jeitinho, amor meu, amor
7: querida
6: meu.
7: Querida amada.
5: Tarcísio, né, a gente lembra, acabou perdendo durante a pandemia, né, de Covid-19. Bom, a Glória Menezes atingiu grande sucesso antes mesmo da época das novelas. Em 1962, ela interpretou a protagonista do filme O Pagador de Promessas, o primeiro e até hoje o único filme brasileiro a conquistar a Palma de Ouro do Festival de Cannes.
8: Cada bolha d'água no pé que dá medo.
9: Também. Acho que os meus homens têm carne viva.
8: Bem feito. Você não quis botar as almofadinhas como eu disse?
9: Não era direito. Quando fiz a promessa, não falei almofadinha.
8: Então, podia ter botado. A Sandra não ia dizer nada.
5: No ano seguinte, ela interpretou a primeira mocinha de uma telenovela diária brasileira, 25499 Ocupado, da TV Excélsior, voltando a fazer par romântico com o marido Tarcísio Meira. Em 1967, o casal foi para a TV Globo. Os dois estrelaram juntos a novela Sangue e Areia, de Jeanette Claire. Na emissora, até 2020, Glória atuou em novelas que marcaram a época, como Irmãos Coragem, Pai Herói, Guerra dos Sexos, Rainha da Sucata, A Próxima Vítima, Torre de Babel e A Favorita, além de outros programas e minisséries.
10: Escuta aqui. Nossos cartões de crédito não são mais aceitos em lugar nenhum.
11: Empréstimos, nem pensar. Só de juros? Em sã consciência, meu querido, quem vai nos dar um tostão? Acredite, encarar tudo isso da maneira que eu estou fazendo é mais do que um pesadelo.
5: Em 88, Débora, ela foi produtora e protagonista da série Tarcísio e Glória. Ela interpretava um extraterrestre e o marido, um humano.
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0: Maria Amélia Brito, João Paulo Brito e o Tarcísio Filho, Débora.
1: Obrigada, Lucas, por trazer parte da carreira e da vida de Glória Menezes. Ela e Tarcísio, eles foram casados, Carol, por 59 anos. Quando a gente fala de casais da TV brasileira, com certeza Glória e Tarcísio são um dos acabam aparecendo em primeiro lugar, né? O casal que nos vem à memória em primeiro lugar, com certeza, porque foram muitos anos juntos e essa troca de carinho pública, né, sempre muito frequente.
2: É, e um casal tão elegante, né? Os dois tão carismáticos e tão elegantes, o jeito de falar, realmente é um casal muito emblemático. E a Glória estava aqui tentando, talvez, escolher qual, para mim, é o trabalho que mais me marcou, né? Eu não tenho idade para lembrar de Irmãos Coragem, que foi uma novela que fez grande sucesso. Acho que, para mim, foi Rainha da Sucata.
1: Ah, Laurinha
2: Figueroa, né? Demais, né?
1: Acho que esse é um dos grandes trabalhos dela. Ela é frequentemente lembrada, até porque... Por quem não é tão noveleiro.
2: Eu sou super.
1: Porque realmente marcou bastante, né? Eu me lembro da reprise... de Irmãos Coragem, embora também fosse criança nessa reprise, mas me lembro da Glória e do Tarcísio, obviamente, né? Belíssimos nessa novela aí, também icônica da TV brasileira. A gente vai fazer agora uma pausa, você fica com o noticiário da sua região, já a gente volta para falar mais sobre Glória Menezes, sobre Laura Cardoso e prestar as homenagens a essas grandes divas da TV brasileira. 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
4: Você tem um negócio que depende exclusivamente da alta temporada? Esse é um desafio para muitas empresas, principalmente no turismo. Mas a sazonalidade não precisa ser uma sentença para o seu negócio. As empresas que conseguem manter bons resultados ao longo do ano criam motivos para o cliente comprar, visitar ou voltar, mesmo fora dos períodos de maior demanda. Isso pode acontecer por meio de promoções, eventos, novos produtos e uma comunicação constante com o público. No fim das contas, marketing não serve apenas para vender mais quando o mercado está aquecido. Ele também ajuda a manter o seu negócio relevante quando a demanda diminui. Descubra outras estratégias para fazer a sua empresa crescer o ano inteiro. Acesse negóciossc.com.br.
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1: 5 horas e 23 minutos agora, voltamos a Brasília. João Rosa tem mais detalhes sobre a cartilha lançada hoje pelo presidente do STF, Edson Fachin, que trata da remuneração de magistrados. Oi, João, boa tarde.
2: Oi, Débora, boa tarde para você, boa tarde, Carol, e a todos que estão nos acompanhando aqui na CBN. O presidente do Supremo Tribunal Federal e do Conselho Nacional de Justiça, ministro Edson Fachin, afirmou que existe um populismo nos ataques que são feitos ao judiciário. Segundo Fachin, críticas ao judiciário são legítimas, mas não podem ser transformadas em uma estratégia política para descredibilizar a instituição. A declaração foi feita durante a primeira sessão do Conselho Nacional de Justiça, após o início oficial das campanhas eleitorais. Nas últimas semanas, candidatos da direita à presidência da República, como Flávio Bolsonaro do PL e Romeu Zema do Novo, intensificaram as críticas ao STF e defenderam mudanças na atuação da corte. Fachin afirmou que o judiciário está aberto a críticas, ao acompanhamento da sociedade e à correção de eventuais problemas. No entanto, o ministro destacou que isso é diferente de promover campanhas sistemáticas de descredibilização contra a justiça. Vamos ouvir um trecho do que diz Fachin.
3: Há uma forma de populismo que opera nos dias de hoje no Brasil e alhures pela erosão das instituições. O seu método autoritário é conhecido. Simplificam-se problemas complexos, transformam-se exceções em representações do todo e pela repetição converte-se a crítica necessária em uma narrativa permanente de ilegitimidade.
2: Débora, outra fala importante de Fachin foi sobre a remuneração dos magistrados. Ele defendeu que o assunto seja tratado com mais cuidado. O ministro afirmou que é preciso separar o joio do trigo e evitar que problemas específicos sejam usados para fazer generalizações sobre todo o judiciário. Ele citou medidas adotadas pelo STF e pelo CNJ para aumentar a fiscalização e a transparência dos pagamentos feitos aos magistrados. Entre elas estão regras para limitar pagamentos extras e combater os chamados supersalários. Durante a sessão, Fachin também anunciou o lançamento de uma cartilha sobre a remuneração dos magistrados. Esse material, Débora, tem cerca de 20 páginas e reúne respostas para dúvidas da população sobre como funciona o pagamento de juízes e desembargadores no país. Eu volto com vocês.
1: Obrigada pelas informações, João Rosa, em Brasília. E você fica agora com o noticiário da sua região.

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0: Terça-feira, 18 de agosto de 2026. A atriz Glória Menezes morreu aos 91 anos no Rio de Janeiro. A artista construiu uma carreira de mais de 6 décadas no teatro, cinema e televisão. Na TV Globo, atuou em mais de 40 novelas. Nascida em Pelotas, no Rio Grande do Sul, ela estreou na emissora em 1967, na novela Sangue e Areia. O último trabalho de Glória em uma novela foi em Totalmente Demais, em 2015. Logo depois, a atriz passou a ter uma rotina mais discreta e longe das produções de televisão. Neste ano, ela voltou a ser homenageada pela Globo na Calçada da Fama da emissora. A Polícia Civil do Rio de Janeiro cumpriu 39 mandados de busca e apreensão contra uma quadrilha especializada em aplicar golpes financeiros e lavar dinheiro por meio de um falso banco digital ligado a uma igreja evangélica. Os agentes apreenderam equipamentos eletrônicos e documentos que vão auxiliar nas apurações. O esquema prometia rendimentos de até 10% ao mês e teria causado prejuízo superior a R$1 milhão. Segundo as investigações, um pastor usava a posição religiosa para convencer os fiéis a colocar dinheiro no negócio. A Casa Branca defendeu o direito do presidente dos Estados Unidos, Donald Trump, de votar pelo correio, apesar das críticas feitas por ele ao voto por correspondência. A manifestação ocorreu um dia após um site revelar que Trump utilizou esse sistema para votar nas primárias republicanas da Flórida em março. A defesa foi feita pela porta-voz do governo Trump, que afirmou que o presidente tem o direito de escolher a forma de votação prevista pela legislação. No horário de Brasília, 5h33.
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1: Nós voltamos a Brasília. Ana Carolina Tomé tem mais informações ao vivo sobre mudanças nas regras da Operação Lei Seca. Oi, Ana, boa tarde.
2: Oi, Débora, boa tarde para você. O Conselho Nacional de Trânsito, CONTRAN, atualizou as regras da Operação Lei Seca em todo o país. A nova resolução substitui normas que estavam em vigor desde 2013 e traz mudanças nos procedimentos de fiscalização. Entre as novidades estão a previsão de uso de equipamentos para detectar drogas em motoristas, o chamado drogômetro, e medidas para evitar falsos resultados no bafômetro por causa de álcool residual na boca, situação que pode ocorrer, por exemplo, Débora, depois do consumo de bombons com licor, pão de forma, medicamentos ou outros produtos que contêm álcool. Os requisitos técnicos dos drogômetros, as substâncias que poderão ser detectadas e os parâmetros de medição para constatar a alteração na capacidade de dirigir dos motoristas ainda serão definidos pelo IMET. O secretário nacional de trânsito, Adroaldo Catão, explica que a partir do novo aparelho será então possível identificar as substâncias psicoativas que já são proibidas no Código de Trânsito. Vamos ouvir.
3: O equipamento, forma de medir, isso já estava previsto na lei. O próprio Código de Trânsito já prevê que é infração e que pode inclusive ser crime. O que acontecia? A resolução ela não previa sequer a possibilidade da existência desse equipamento. A gente, na verdade, corrigiu uma lacuna normativa, né? Ao prever a possibilidade da existência do equipamento e manter a competência com o Inmetro, que é quem tem, obviamente, a competência, né? O Instituto de Metrologia, para definir que equipamento pode ou não medir a presença, não só a mera presença, mas o fato de que o cidadão está dirigindo sob efeito daquela substância.
2: Outra mudança envolve justamente o teste do bafômetro. A norma cria procedimentos para diferenciar a ingestão efetiva de bebida alcoólica da presença de álcool residual na boca. A medida prevê uma espécie de pré-teste que já era realizado em alguns estados, mas que agora fica normatizado para todo o país. Os parâmetros da Lei Seca seguem os mesmos: 0,05 miligrama de álcool por litro de ar expelido para a caracterização da infração administrativa e 0,34 miligramas por litro para o cometimento de crime. O CONTRAN afirma que a atualização reforça a Lei Seca. A intenção é uniformizar os procedimentos em todo o país, reduzir dúvidas durante as abordagens e permitir que os agentes tenham instrumentos mais adequados para identificar motoristas que estejam sob a influência de álcool e outras substâncias. É com você.
1: Obrigada, Ana Carolina Tomé, pelas informações. São 5 horas e 36 minutos agora. Perdemos agora à tarde mais uma das grandes divas da teledramaturgia brasileira, Glória Menezes, aos 91 anos. E quem está na linha com a gente agora é o ator Tony Ramos. Tony, obrigada por conversar conosco. E você é um grande privilegiado, né? Porque você trabalhou com Glória Menezes e também com Laura Cardoso, que nos deixou hoje cedo.
4: Olá, olá, Débora, olá, Carol. É complicado. Vocês não podem imaginar, eu não sou o único, mas toda uma turma enorme de companheiros e companheiras que estão no trabalho, alguns em externas, outros em estúdios. Você pode imaginar, essas notícias vêm assim, vêm surgindo, leva-se até um susto. Muitos aqui de nós fomos primeiro checar, porque parecia uma coisa mentirosa, né? Mas, enfim, depois de confirmado, é só lamentar. Nós acabamos, eu falo aqui do Rio de Janeiro, não sei, mas acho que aí em São Paulo já aconteceu o funeral da nossa saudosa e querida Laura, né? E mal isso está sendo, de alguma forma, caindo a ficha para todos nós, vem essa notícia chocante da perda de Glorinha. E Glorinha, para muitos de nós, dona Glória Menezes, nossa, meu Deus do céu, é difícil, porque eu trabalhei com Glória, fiz Pai Herói, por exemplo, depois fiz A Rainha da Sucata. São trabalhos que nós fomos tendo dentro da TV Globo e nós tínhamos uma amizade muito grande, né? Aquela chamada amizade de dentro de casa, né? Tarcisão, ela, Lijane, eu, Tarcisinho, os meninos, os netos da vida, enfim, assim como com outros, como era o caso de Laura. Eu só posso dizer que a teledramaturgia fica mais pobre. Eu sei que todos nós um dia iremos. É óbvio que eu tenho consciência disso. Mas quando você leva um choque desse, dona Laura, a minha querida Laurinha, ela foi embora dormindo, né? Ainda bem, como muitos diriam. E eu não sei das circunstâncias de Glória, mandei um recado para Tarcisinho. Enfim, está sendo complicado, mas nós temos que ter agora calma e lembrar dos grandes momentos da nossa Glória. Grandes, enormes. Nós temos que entender que a própria TV Globo, no momento de transição dela lá atrás, eu estou falando de 1967, 67, 66, final, início 67, quando Tarcísio e Glória aceitam sair de São Paulo, vir para a Globo, que ainda não tinha 2 anos, ou ia fazer 2 anos. Acreditaram, mergulharam no projeto e foram responsáveis, 3 anos depois, em 70, pelo grande, enorme, inesquecível sucesso de Irmãos Coragem, né? Bom, a gente iria se alongar tanto aqui, Débora e Carol, tanto, mas o mais importante é a gente se lembrar apenas disso, da qualidade dramática, da qualidade intelectual, da pessoa, do humor e daquela pessoa inquieta, como ela sempre foi, a querida Glória.
1: Eu quero agora você...
4: só render... Perdão, eu só quero render silêncio a ela, quero render a ela orações e depois eu vou me inteirar mais de tudo isso quando eu falar com a família. É isso.
5: Claro. Tony, tanto Laura quanto Glória foram muito homenageadas e muito celebradas em vida, felizmente, né? Glória, inclusive, homenageada na Calçada da Fama, da própria TV Globo esse ano. Você que convivia mais de perto, elas tinham a dimensão do quanto eram importantes e quanto eram amadas pelo público?
4: Ah, sem dúvida. Elas sabiam disso. O público demonstrava isso. Você que experimentasse andar por um aeroporto com Glória e Tarcísio. Por exemplo, só esse pequeno exemplo. Era uma comoção, né? Circular por ali. Ela tinha consciência, mas o bonito nessas duas pessoas era... a humildade, a tranquilidade de vitoriosos sem pompa, vitoriosos na vida, vitoriosos acreditando no trabalho. Assim eram Laura e Glória. Nunca pessoas que se debruçaram sobre o sucesso e se acomodaram, não. Tarcísio e Glória, por exemplo, ficaram anos fazendo televisão e teatro ao mesmo tempo, com enorme sucesso. Enfim, eles tinham consciência, e tinham consciência mais ainda da responsabilidade, elas tinham consciência da responsabilidade social com a sua profissão.
1: Pois é, e elas são duas artistas, como os jovens dizem hoje, né? Elas chegaram na TV quando tudo era mato. Elas esbravaram muita coisa. Você citou o fato de Glória e Tarcísio terem apostado na TV Globo, terem ido para Globo, vindo para Globo, né? Quando a emissora ainda tinha só 2 anos. E eles recebiam com generosidade as pessoas mais jovens que chegavam. Você provavelmente foi um desses jovens, né? Que chegou, porque começou a trabalhar com esses grandes nomes quando eles já eram reconhecidos.
4: Mas sem dúvida, quando eu vim da Tupi para aqui, no Rio de Janeiro, eu deixei 12 anos e meio de TV Tupi e na Globo hoje eu tenho 50 anos. Então, quando eu cheguei há 50 anos à TV Globo, cheguei para fazer uma novela que era uma novela revolucionária de Lauro César Muniz, direção Daniel Filho e Gonzaga Bota. Era uma novela maravilhosa, difícil, mas muito bonita, que era Espelho Mágico, onde nós mostrávamos a profissão do ator e da atriz, né? Onde nós mostrávamos como se fazia uma novela, como se ensaiava uma peça de teatro e, por trás disso, os dramas pessoais de cada ator e atriz que cada um tem, obviamente, suas vidas, né? Era uma novela linda, linda, com grande elenco. Eu ia ensaiar os momentos que havia de teatro dentro da novela, eu ia ensaiar com o Tarcísio na casa deles. Eles moravam ainda numa casa antes de voltar para apartamentos. E era uma alegria, a gente ensaiava, ensaiava, voltava com profissionalismo digno de quem nunca deixou ou tratou a profissão de qualquer maneira. Sempre se tratou a profissão com a reverência que ela tem que ter. É quase um ritual quando você tem que interpretar uma personagem, dar vida a alguém que supostamente não existe, né? Talvez possa ter alguém parecido, etc, etc. A não ser quando você faz uma personagem verdadeira, da vida real. Então, os momentos nossos eram... Ah, não dá para traduzir num mero bate-papo, porque a gente exemplificaria... Esse momento foi assim, esse momento foi assado, aquilo, aconteceu isso ali. Era momentos, eu quando fui para o sertão, fazer Grande Sertão Veredas com precisão, e Glória sempre dando força ao companheiro, dizendo, vamos lá, vão em frente, vai dar certo. Porque nós sabíamos que era uma empreitada difícil, né? Como foi? E o sucesso virou icônico, virou um clássico da televisão. Então, assim que eram feitas as nossas conversas, né? Antes de viajar para o sertão, antes de começar a trabalhar. Enfim, grandes momentos, grandes papos, grandes pessoas.
5: Pois é, você está falando da reverência com a profissão, né? E acho que é um ponto em comum dessa geração. E sua também, né? Encarar a profissão como uma missão. Vocês são praticamente operários da dramaturgia. A Glória fez mais de 40 novelas. É muita coisa, é toda uma vida dedicada à dramaturgia. A Fernanda Torres fala isso um pouco da mãe, né? Da dona Fernanda Montenegro, que a mãe é uma operária da dramaturgia. Essa geração é muito marcada por essa seriedade com que encara o trabalho, né?
4: Quando perguntavam... Vocês têm que decorar tudo que sim, o que falo, e o que o companheiro fala, porque senão a gente não dá a cena correta, não responde corretamente. Mas, meu Deus, como é que faz para decorar? Eu falo, é o ofício. Esse é o nosso ofício. Nossa ferramenta é a memória, nossa ferramenta é a repetição através de um ensaio, nossa ferramenta principal é o respeito a quem nos assiste.
1: Tony, muito obrigada, viu? Eu sei que é difícil resumir em poucos minutos uma vida inteira de amizade, mas esses detalhes que você trouxe aqui para a gente, para o ouvinte da CBN, com certeza foram muito importantes para que a gente possa homenagear tanto Glória Menezes quanto Laura Cardoso. E com certeza a família de Glória está esperando o seu abraço. Obrigada, viu? Boa tarde para você.
4: Boa tarde a todos. Uma tarde difícil, um dia muito triste, mas nós temos que continuar. Em nome do nosso trabalho e nossas famílias, né, que estão aqui, as famílias dessas duas mulheres encantadoras que se foram, essas famílias precisam de todo o nosso carinho, orações, apoio, é o que eu acredito.
1: Com certeza. Mais uma vez, obrigada.
5: Obrigada.
1: São 5 horas e 47 minutos. Você fica agora com o noticiário da sua região.

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1: Boa tarde, Débora, Carol e ouvinte da CBN. O Ibovespa já acumula 11 sessões seguidas de queda e o movimento mostra uma mudança importante no humor do mercado. No começo do ano, lá em abril, a forte entrada de dinheiro estrangeiro ajudou a Bolsa a chegar perto dos 200 mil pontos. Agora, esse dinheiro está fazendo o caminho contrário de saída. O saldo estrangeiro, que chegou a mais de 56 bilhões de reais, encolheu para pouco mais de 18 bilhões só nesse mês de agosto. E sem esse comprador por perto, quem ainda ajuda a segurar a Bolsa são principalmente as commodities. O petróleo, por exemplo, tem sido um dos grandes pontos de apoio. As empresas do setor, inclusive, estão entre as maiores altas do ano e também apresentaram alguns dos melhores balanços no segundo trimestre, com forte crescimento no lucro e no resultado operacional. E o cenário internacional continua favorecendo essa dinâmica. Com as tensões no Oriente Médio renovadas, o petróleo voltou a superar a marca dos 90 dólares por barril. Para uma empresa como a Petrobras, é uma boa notícia, mas para a inflação, nem tanto. E esse é justamente o outro lado da moeda. Os balanços do último trimestre mostram que as empresas mais ligadas ao mercado doméstico continuam sentindo o peso dos juros altos. A receita até cresceu, em média, mas esse avanço não chegou na mesma proporção ao lucro. E com a Selic na casa dos dois dígitos, atualmente em 14% ao ano, o custo da dívida continua apertando as companhias, deixando o consumidor mais cauteloso. Isso ajuda a explicar por que o mercado está tão seletivo. Enquanto algumas empresas de commodities conseguem crescer, outras mais dependentes do consumo enfrentam um cenário bem mais difícil. E tem um nível que o mercado vai acompanhar de perto nos próximos dias. A análise gráfica vê a região dos 164.800 pontos como um suporte importante para o Ibovespa. Se a Bolsa conseguir se sustentar por ali, pode tentar uma recuperação em direção aos 173 mil pontos. Mas se perder esse piso, caminho para novas quedas fica ainda mais aberto. E com a proximidade das eleições, tudo pode acontecer, né? Eu vou ficando por aqui. Volto com vocês, Débora e Carol.

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2: Boa tarde, Débora. Boa tarde, Carol. Boa tarde, ouvintes. O Marcelo está fazendo um planejamento financeiro para o longo prazo. Ele notou que nos últimos 20 anos, a inflação anual brasileira raramente esteve abaixo de 4% ao ano. E a taxa de juros ficou, em média, em torno de 10,5% ao ano. Ele pergunta se é razoável usar esses índices médios para projetar as finanças pessoais para os próximos 10 anos. E que tipo de margem de segurança ou premissas adicionais é adequado levar em consideração? Marcelo, o mais relevante para o planejamento financeiro a longo prazo é o ganho acima da inflação. No jargão de mercado, essa diferença é chamada de juro real. Pelos seus cálculos, na média dos últimos tempos, o juro real ficou em 6,5% ao ano, que é a diferença da taxa de juros de 10,5% e a inflação de 4%. Com base nesses parâmetros, você pode traçar alguns cenários. Por exemplo, hoje os juros estão em 14% ao ano, portanto, em níveis historicamente elevados. Se a inflação continuar na média histórica, o ganho com as aplicações financeiras pré-fixadas parece atrativo. O mesmo vale para os títulos atrelados à inflação, que pagam um rendimento real hoje de 8% ao ano. Portanto, o investimento pode proporcionar bons ganhos a longo prazo. Já a valorização dos ativos de renda variável depende da redução dos juros reais. Em todo caso, a recomendação é contar mais com seu esforço de poupança e a disciplina de investir periodicamente do que com as premissas de rentabilidade. Até a próxima e continue mandando as suas perguntas para cbndinheiro@cbn.com.br.
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4: Terça-feira, 18 de agosto de 2026. O governo federal articula uma ação conjunta com os estados para reduzir os impactos provocados pelo El Niño extra forte, com foco na prevenção e no combate a incêndios. Coronéis das polícias militares de todo o país vão participar de uma operação para reforçar a fiscalização preventiva, principalmente em áreas rurais e regiões com maior recorrência de queimadas. Amanhã, representantes do Ministério do Meio Ambiente vão se reunir com secretários estaduais da área para definir estratégias e coordenar as ações de prevenção e combate ao fogo. A Comissão de Valores Mobiliários apura a responsabilidade de administradores da Oncoclínicas pela aplicação de R$1,5 bilhão em CDBs do Banco Master. De acordo com a empresa, o aporte seria realizado ao longo de 90 dias. O dinheiro, no entanto, ficou 18 meses na instituição financeira e 430 milhões não retornaram após a liquidação do Master no ano passado. Um parecer técnico aponta para a falta de política de investimentos e de aprovação do Conselho. A denúncia partiu de um acionista minoritário. A diarista que matou e roubou um casal de idosos dentro do apartamento onde morava em Belo Horizonte será submetida à perícia para ter o estado de saúde avaliado. O pedido foi feito pela defesa e aceito pela justiça, com base em depoimento da própria faxineira, que disse que cometeu o crime em surto. O crime aconteceu no fim de junho. A diarista está presa preventivamente. Horário de Brasília, 6h05.
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1: Seja bem-vinda, seja bem-vindo você que chegou agora. Nós já estamos na segunda e última hora do Ponto Final CBN desta terça-feira, 18 de agosto de 2026. Segunda e última hora, porque a partir das 7 da noite, das 7 às 8, tem Viva Voz Especial Eleições no comando de Vera Magalhães com convidados. Já trouxemos a informação agora à tarde, agora há pouco, né, que morreu nesta tarde a atriz Glória Menezes, aos 91 anos, ela que marcou a história da televisão brasileira, atuou em mais de 40 novelas da TV Globo, foi casada por quase 60 anos, 59 anos para ser mais exata, com Tarcísio Meira que nos deixou em 2021, durante a pandemia. Dois artistas incríveis. Glória Menezes estava afastada já há alguns anos da televisão brasileira. E hoje pela manhã nós também perdemos Laura Cardoso, que morreu aos 98 anos também, outra diva da teledramaturgia brasileira. Inclusive, Laura Cardoso foi enterrada agora à tarde aqui em São Paulo. A gente vai ao Rio de Janeiro porque a Júlia Viana tem a repercussão da morte de Glória Menezes nas redes sociais. Oi, Júlia, boa tarde.
2: Oi, Débora, boa tarde para você e para a Carol. Muitos fãs e atores, colegas de trabalho da Glória Menezes prestando homenagens à atriz nas redes sociais. A apresentadora Ana Maria Braga publicou um texto e uma foto com Glória dizendo que, entre mocinhas e vilãs, ela deixou seu carisma e uma presença que jamais serão esquecidos. Ana Maria também mencionou o marido da atriz, Tarcísio Meira, dizendo que eles formaram um dos grandes casais da televisão brasileira e que agora se reencontram na eternidade. A atriz Bruna Lombardi também prestou homenagens, dizendo que hoje é um dia de luto para a teledramaturgia e falando que Glória Menezes era uma força de mulher. Ela ainda disse, abre aspas, dama da televisão brasileira, dona de uma trajetória imensa e de uma presença imponente. A televisão te deve um busto em praça pública, que sua luz brilhe em sua passagem. Por aqui sua arte permanece conosco, sua história também, fecha aspas. A atriz Lília Cabral disse à Globo News, muito emocionada, que Glória Menezes teve um papel importante quando ela começou a carreira.
3: Finalizar, assim, fechar um ciclo é muito difícil para quem fica. Com a Glória, principalmente, quando você fala ela, deu a mão, ela realmente, ela carregou essa televisão, as câmeras, a equipe, os autores, os diretores, mas ela também me deu a mão quando eu entrei na televisão. Ela, muito carinhosa comigo. Essa atitude da Glória era uma atitude com todos, era uma atitude extremamente generosa.
2: A atriz Patrícia Pilar relembrou nas redes sociais trabalhos ao lado de Glória e disse, abre aspas, minha amiga e grande inspiração também se foi. Glória fez parte de momentos que marcaram minha trajetória, fecha aspas. Ela citou trabalhos que fizeram juntas como Rainha da Sucata e A Favorita. Suzana Vieira também homenageou a atriz, a quem chamou de amiga. Ela destacou que Glória deixou a alma em cada personagem e que sua história que marca na história da arte brasileira. Débora e Carol.
1: Obrigada, Júlia Viana, pelas informações. A gente vai continuar trazendo aqui mais repercussões ao longo do Ponto Final CBN e as homenagens a Glória Menezes e também a Laura Cardoso, né? Dois grandes nomes da teledramaturgia brasileira.
4: E o presidente Lula se manifestou sobre a morte de Glória Menezes. O Igor Cardim traz as informações para a gente. O Igor, boa noite.
5: Oi, Carol. Boa noite para você e para os ouvintes. O presidente Lula decretou luto oficial de 3 dias em todo o território nacional. Disse que, em reconhecimento e gratidão a tudo que Glória e Laura fizeram pela cultura brasileira, decreta, então, o luto oficial de 3 dias. Ele começa a nota dizendo que hoje perdemos Glória Menezes e Laura Cardoso, duas das nossas mais importantes atrizes, cujas carreiras se confundem com a história da dramaturgia brasileira. Diz que por cerca de 7 décadas elas estiveram presentes em palcos e telas, sempre cativando o público com seu talento e seu carisma. Disse também que elas são pioneiras da televisão, deixaram seu legado em dezenas de novelas, além do teatro e do cinema, e que as trajetórias que percorreram ao longo da vida artística seguem servindo de exemplo para atrizes e atores que hoje fazem a nossa produção cultural por ser tão respeitada ao redor do mundo. E finaliza a nota, então, informando que decretou luto oficial de 3 dias em todo o território nacional. Carol.
4: Obrigada, Igor.
1: A gente faz mais uma pausa e você fica com o noticiário da sua região.

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2: Agora, 6 horas e 12 minutos, 6 e 12 na cidade de Joinville. Muito obrigado a você que nos dá carona, né? Aqui na CBN Joinville. Agora são 6 e 13, fazendo 27 graus. Foi um dia quente hoje na cidade de Joinville. E vamos mandar agora por aqui, então, um overview do trânsito na cidade, na maior cidade do estado, né? A gente tem, por exemplo, uma zona central muito congestionada neste momento, tá? Rua Blumenau e as suas laterais, praticamente todas com muito tráfego, obviamente algumas até paradas, tá? Algumas até com trânsito congestionado. A gente tem também a Rua Lages, que dá ali na. Vai ao encontro da Rua Leste de Guimarães, também com alguns problemas de tráfego, o que é normal, né? Porque agora é hora do rush aqui na cidade de Joinville. Marquês de Olinda, tanto no encontro contra Timbó, quanto com a Rua Max Colim, também até a 15 de novembro, até um pouquinho antes de chegar ali na Rua Camboriú, também com muitos problemas de deslocamento neste momento, tá? Então, Joinville agora na zona central, com trânsito muito intenso e muito pegado. A justiça determinou a reintegração de posse de um imóvel da União que foi ocupado por um movimento de mulheres no bairro Glória, aqui em Joinville. A gente está acompanhando o caso, obviamente, e quem chega agora com os detalhes para a gente é a Fernanda Silva.
3: A Justiça Federal pediu a reintegração de posse de uma casa aqui em Joinville que pertence à União e que foi ocupada pelo movimento de mulheres Olga Benário. A decisão deu 5 dias para que o lugar seja desocupado, a contar a partir da data que foi comunicado ao coletivo, que foi ontem. A ocupação foi feita em 1º de agosto deste ano, com o intuito de transformar a casa desocupada em um lar de acolhimento para mulheres vítimas de violência. O movimento já estava em tratativas com a União para a cessão do imóvel quando ocupou o endereço. Foi a própria União que pediu a reintegração de posse à Justiça. Ela requereu ainda a condenação da parte ré à indenização pela ocupação ilícita correspondente a 10% do valor utilizado do domínio pleno do terreno por ano ou fração de ano, bem como que ressarça os danos que eventualmente possam ter sido causados no imóvel. A Secretaria de Patrimônio da União, a SPU, informou em nota que vem promovendo tratativas para conferir destinação ao imóvel, tendo realizado consultas a órgãos e entidades públicas e recebido recentemente requerimento formal pelo movimento Olga Benário, interessado em utilizar esse espaço para o desenvolvimento de atividades voltadas ao atendimento e à proteção de mulheres em situação de violência. O pedido está em análise no âmbito de processo administrativo. A Ana Flávia é integrante do movimento de mulheres Olga Benário e explica que a tratativa com a União começou a partir de uma série de ocupações feitas pelo coletivo por todo o Brasil. Mais de 15 foram feitas. Em alguns casos, a Secretaria de Patrimônio da União negociou e cedeu os imóveis. Em outros casos, não. Ainda de acordo com a Ana Flávia, a partir dessas negociações de março, elas fizeram

0: sendo alvo de furtos e que a ocupação tem cumprido com o artigo 5º da Constituição Federal, que cita que a propriedade deve atender uma função social, devido ao trabalho que elas pretendem fazer com o acolhimento de mulheres no local diante do imóvel que estava desocupado anteriormente. Agora, o coletivo aguarda essa nova decisão da Justiça Federal sobre o recurso enviado pela defesa do movimento social e aí, a partir disso, elas devem definir o que devem fazer sobre a ocupação ou desocupação do imóvel a partir dessa decisão. E você também pode conferir a reportagem completa no nsctotal.com.br. Aqui é a Fernanda Silva, para a CBN.
1: Agora, 6h17.

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1: A gente tem informação agora em Belo Horizonte, porque o candidato do PL à presidência, Flávio Bolsonaro, teve agenda de campanha por lá hoje. A Desirê Miranda acompanhou. Oi, Desirê, boa noite.
2: Ei, Carol, boa noite para você, para a Débora e para os ouvintes. Flávio Bolsonaro esteve acompanhado de lideranças do PL e apoiadores em Belo Horizonte nesta terça-feira, inaugurou um comitê de campanha no bairro Betânia, na região oeste da capital. Ao lado do candidato a vice, Alberto Gaspar, ele afirmou que a família do candidato à reeleição, Luiz Inácio Lula da Silva, fez negócios usando dinheiro público ao abordar as investigações do INSS.
3: Eu sempre quis construir pontes, sempre tentei fazer isso, eu só quero paz para governar. Pode ter a convicção de que o próximo presidente da República vai indicar 4 ministros do Supremo. E eu já falei, repito, vou indicar 4 homens e mulheres que sejam contra o aborto, que sejam contra as drogas, respeitem a Constituição e que não usem a caneta para promover perseguição política.
2: Ao ser questionado sobre as declarações da coordenadora da economia da sua campanha, Daniela Marques, de que se eleito fará cortes em supersalários e vai dialogar institucionalmente com o Congresso e com o Judiciário, Flávio afirmou que só quer paz para governar. Questionado sobre como pretende conciliar desenvolvimento com questão ambiental, ao ser lembrado que está em um estado com forte atividade minerária, ele afirmou que vai rever questões relacionadas ao licenciamento ambiental.
3: Ninguém vai tocar no contra-cheque de vocês e vamos responsabilizar aquelas pessoas que tiveram a pachorra de roubar dinheiro de aposentado, como, ao que tudo indica, é o filho do Lula, é o Marcola do Lula. Esse Marcolão vai ser exposto e vai ser responsabilizado por abrir as portas de vários ministérios para que a família do Lula fizesse negócio usando dinheiro público.
2: Em discurso a apoiadores, Flávio Bolsonaro disse que recebeu mais de 1000 ameaças de morte desde que afirmou que classificaria milícias e facções como organizações terroristas. O candidato do PL também comentou sobre o desempenho nas pesquisas eleitorais e disse estar aberto ao diálogo com outros candidatos da direita para o eventual apoio no segundo turno. Carol.
1: Obrigada, Desirê.
4: São 6:21 agora. O ator Marcos Palmeira trabalhou com Glória Menezes na novela Torre de Babel, que é de 98, né? Uma trama de Silvio de Abreu. A Glória interpretava Marta Toledo e o Marcos Palmeira, Alexandre Toledo, que era filho.

0: filho da personagem de Glória. O Marcos Palmeira mandou um áudio para a CBN falando das perdas de hoje, tanto de Glória Menezes quanto de Laura Cardoso.
1: Ah, poxa, um dia triste, né? Perdemos aí Dona Laura Cardoso, Glória Menezes, duas figuras tão marcantes na cultura brasileira, no teatro brasileiro, duas amigas queridas, duas pessoas bem-humoradas que me deixam muitas lembranças, muitas marcas positivas nesse trabalho, nessa profissão, sabe? É, elas cruzaram um século aí, enfim, uma vida plena. Tarcisinho, meu grande amigo, Glória era uma parceira. A lembrança, a maior lembrança que eu tenho delas é sempre de rindo muito, a gente rindo, achando graça de tudo, achando graça da vida. Então também tem um lado meio para celebrar hoje, sabe, essa existência dessas mulheres que levaram essa profissão com tanta dedicação, com tanta ética, sabe, e, enfim, são ótimas lembranças. Aqui fica o meu sentimento para a família, muita saudade. E é isso, é, como dizia minha avó, a vida é movimento. Eu acho que... Gente, não é fácil não, porque quando vão vindo as lembranças, né? Mas é isso, acho que um orgulho danado de ser brasileiro nessa hora, sabe? De ter convivido com Dona Laura Cardoso, com Dona Glória Menezes. É isso.
0: Com toda certeza, um grande orgulho para nós termos vivido nesse tempo, né, Carol? E para esses atores também, para os outros operários desse ofício, como você disse mais cedo, né? Um grande orgulho para quem contracenou, para quem não contracenou, para quem apenas conviveu nos sets, uma grande honra.
2: E o Marcos Palmeira fez o remake de Irmãos Coragem, né? O personagem que foi do Tarcísio Meira, João Coragem. Porque ele falou desse privilégio, que era um super desafio fazer um personagem tão consagrado quanto o João Coragem, né? Reverenciou demais o trabalho do Tarcísio. É importante, né, essa homenagem das gerações que vieram depois.
0: Com certeza. São 6 horas e 23 minutos agora.
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0: Oi PVC, boa noite, tudo bem?
5: Boa noite, Débora. Boa noite, Carol. Minha solidariedade aos familiares, amigos e a todos nós por Laura Cardoso e Glória Menezes. Estou em Assunção, no Paraguai, como eu falei que estaria hoje. Bom dia. Boa noite. Boa noite, Carol. Beijo.
2: Boa noite, PVC.
0: Agora eu já me perdi aqui. Qual é o jogo aí de Assunção?
5: Aqui amanhã, Cerro Porteño e Palmeiras, às 19 horas da manhã. Amanhã eu vou falar com você gravado, Débora,
0: tá,
5: porque o jogo vai ser às 7 da noite.
0: Então vamos falar
5: mas hoje não.
0: Então vamos falar dos outros jogos. Independiente, Rivadavia e Fluminense. Podemos começar por esse?
5: Podemos. Vai começar já. O Fluminense melhorou muito depois da saída do Luiz Obeldia no jogo contra o Palmeiras no sábado. Ganhou por 3-2, jogando um grande futebol. E o Marcão repete a escalação do jogo do último sábado, só mudando o miolo de defesa, porque volta a defesa titular com o Ignacio, que estava suspenso, e Thiago Silva, que foi poupado pela idade. O Thiago Silva tem 42 anos, descansou no sábado e joga hoje. O resto do time é o mesmo. Fábio Guga na lateral direita, René na lateral esquerda, Martinelli e Hércules, Canóbio Ganso de titular, Soteldo e Hulk como centroavante. O Independiente Rivadavia enfrentou o Fluminense 3 vezes nesta Libertadores e não perdeu nenhuma. Ganhou no Maracanã na fase de grupos, empatou em Mendoza na fase de grupos e empatou semana passada. O Fluminense tem que ganhar o jogo. Ganhando o jogo está classificado, mas não é um jogo simples. Agora, o Rivadavia era líder do Campeonato Argentino quando o Fluminense enfrentou no primeiro semestre e hoje está em 10º lugar no Campeonato Argentino que recomeçou. Então é um jogo difícil, mas um jogo acessível, o Fluminense pode vencer a partida. Isso 19 horas. 21h30 tem que ter o São Paulo.
2: Pois é, São Paulo recebe o Bolívar, né?
5: Isso, o Bolívar só ganhou no Brasil 2 vezes. Em 2002 ganhou do Atlético Paranaense em Curitiba e neste ano ganhou do Grêmio, eliminou o Grêmio em Porto Alegre na Copa Sul-Americana. O São Paulo volta ao Morumbi, o São Paulo não ganha desde maio. Depois da Copa do Mundo, o São Paulo não conseguiu vencer. tem 9 jogos com o Dorival Júnior, só venceu uma vez com o Dorival Júnior, que foi justamente o jogo de maio contra o Boston River. Joga no Morumbi. Tem novidade na política do São Paulo, porque o Marcelo Portugal Gouveia, Marcelo filho do Marcelo Portugal Gouveia, que foi o presidente campeão do mundo em 2005, lançou candidatura à presidência. Me parece um bom lançamento de candidatura, não sei se vai ser presidente ou se não vai ser, mas traz um debate democrático para o São Paulo, parece dar um sopro de esperança e de democracia no São Paulo. Vamos ver se isso, essa boa notícia da manhã se confirma com uma boa notícia da vitória. Outra coisa importante de hoje, o Corinthians acabou de anunciou faz uma hora e meia, a renovação do Memphis Depay. Ontem teve uma votação no Conselho de Orientação. O presidente Osmar Stabile buscou respaldo no Conselho de Orientação. Não sei se orientou bem ou orientou mal, mas o Memphis renovou o contrato por 2 anos.
0: Valeu, PVC. Beijo, até amanhã.
5: Até amanhã, Débora. Até amanhã, Carol.
2: Beijo, PVC.
0: Fique com o noticiário da sua região.

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1: Agora é 6 horas e 28 minutos, 6 e 28. A gente falou antes da zona central da cidade, agora vamos falar dos extremos, a zona norte e zona sul, né? Começar pela zona norte, a gente tem também um trânsito muito intenso nesse momento. Uma das principais vias da zona norte, que é a Rodônia Francisca, praticamente 50% da via está com trânsito muito intenso, né? Um trânsito muito pegado. Por exemplo, o cruzamento ali do viaduto da Avenida Edgar Nelson Meister, né? Para quem for passar pela Dona Francisca, um trajeto de mais ou menos 400 metros, você vai demorar 12 a 13 minutos para passar, né? Então tá um trânsito muito pegado nesse momento. A gente tem também as ruas adjacentes, como a Avenida Marquês de Olinda também, a João Colina, né? Que chega ali junto da Santos Dumont, que depois vai dar na Zona Norte da cidade. Enfim, Zona Norte bem intensa nesse momento. Indo pro outro extremo, que agora é a Zona Sul, a Rua Florianópolis, por três trechos da via com o trânsito praticamente parado, né? Trânsito intenso, um trecho deles parado nesse momento. A gente tem também a Rua Guanabara, quase que na sua totalidade da via, com o trânsito também muito, muito congestionado neste momento, né? Tanto para ir para o sentido bairro quanto ir para o sentido centro. E também a gente pega a Rua Monsenhor Gersino, desde o começo dela até o final dela, com vários trechos de lentidão. Dando destaque por aqui agora, o aeródromo de Rio Negrinho vai passar por uma nova etapa de melhorias, né? Uma licitação de quase R$500 mil prevê a reforma do hangar e da sede administrativa, dentro do projeto que vai transformar o local em aeroporto. Quem chega com as informações é a Cássia Salles.
2: O aeródromo de Rio Negrinho, no Planalto Norte de Santa Catarina, avança em mais uma etapa das obras para se transformar oficialmente em aeroporto. A prefeitura abriu uma licitação de quase R$500 mil para reformar o hangar e a sede administrativa do local. O valor previsto é de R$497.661. As empresas interessadas podem apresentar propostas até às 9 horas do dia 24 de agosto e a disputa começa 5 minutos depois. A vencedora terá 4 meses a partir da ordem de serviço para concluir os trabalhos. A reforma do hangar inclui a troca dos pisos, portas, janelas, telhas e luminárias, recuperação das paredes e instalação de uma nova cobertura metálica com mais de 725 metros quadrados. Também estão previstas novas instalações elétricas e hidráulicas e adaptações nos banheiros para melhorar a acessibilidade. A sede administrativa também será reformada com substituição dos revestimentos, portas, janelas, cobertura e forro, além da construção de um novo banheiro acessível. O depósito terá melhorias e as edificações vão receber equipamentos de prevenção e proteção contra incêndios. Segundo o edital, as intervenções são necessárias para recuperar as condições estruturais e funcionais dos prédios e adequar o espaço às normas de segurança, acessibilidade e operação. O aeródromo já passa por outras obras para deixar essa classificação e se tornar oficialmente um aeroporto. Ao todo, o investimento previsto na transformação do espaço chega a R$ 4.600.000. Rio Negrinho fica no Planalto Norte catarinense, a cerca de 90 quilômetros de Joinville. Cássia Salles para a CBN.
1: Agora 6h32.
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0: Terça-feira, 18 de agosto de 2026. O Rio Previdência vai realizar no dia 1º de setembro a primeira audiência pública de prestação de contas desde o início do escândalo envolvendo investimentos do fundo do Banco Master. A última audiência foi realizada em julho de 2024 para apresentar os relatórios referentes a 2023. Entre todas as autarquias estaduais responsáveis por gerir a previdência dos servidores públicos em todo o Brasil, a do estado do Rio foi a que investiu o maior volume de recursos no banco de Daniel Vorcaro. O Rio Previdência tinha cerca de 970 milhões de reais em letras financeiras do Master e 2 bilhões em fundos administrados pela instituição. Ao todo, são aproximadamente 3 bilhões em aplicações que estão sob investigação. O Corinthians anunciou a renovação do contrato com Memphis Depay. O atacante holandês de 32 anos aceitou as condições financeiras impostas pela diretoria e assinou um novo vínculo de 2 anos até julho de 2028. A expectativa é de que o jogador esteja à disposição nesta quinta-feira para o jogo da volta das oitavas de final da Taça Libertadores contra o Rosário Central da Argentina na Neoquímica Arena. A OpenAI anunciou uma versão do ChatGPT desenvolvida especialmente para adolescentes de 13 a 17 anos. O chatbot combina ferramentas de inteligência artificial para estudos com proteções adicionais de segurança. Segundo a proposta da empresa, haverá limites mais rígidos para conteúdos considerados inadequados para a faixa etária. A Bolsa de Valores de São Paulo fechou o dia em baixa de 0,27% aos 166.334 pontos. O dólar comercial encerrou em alta de 0,4%, cotado a R$ 5,22. O euro vale 6,4, elevação de 0,36%. No horário de Brasília, 6h35.
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2: Muito boa noite para você ligado aqui na CBN Joinville. Agora são 6h36. A SMR de horários, hein? 6h36 e começando mais uma edição do Atualidade Esportiva para a gente falar sobre o Jack, falar sobre o futebol a nível nacional e mundial também. Muita coisa acontecendo, tem movimentações no mercado da bola, hoje teve também playoffs de UEFA Champions League, daqui a pouquinho Copa Libertadores, tem time grande do Brasil jogando. E para me ajudar a fazer esse programa de hoje, Kleber Grabowska. Boa noite, Kleber.
3: Tudo bem, tem esse monte de coisa, né? E tem o desfile de atrações do Jack para a Copinha, hein?
2: Atrações. Vamos começar a falar do Jack então, já que tu puxou esse assunto.
3: Hoje,
2: sem ser combinado, a gente tá aqui.
3: Hoje tem um colega meu que publicou, né, nas redes sociais.
2: Colega ou amigo?
3: Colega, né? Colega, amigo colega. É uma coisa muito forte.
2: É.
3: Um colega que publicou nas redes sociais a relação dos jogadores que comporão o elenco do Jack pra Copinha. E aí um amigo meu comentou nas redes sociais desse colega que eu não conheço ninguém.
2: Né? Comporão?
3: É?
2: Tá certo?
3: Ou não?
2: Não sei. O que manja de português é que é tu. Enfim, eu projetei um time, um 11 inicial, daqui a pouco a gente pode falar sobre ele. Mas antes, o Jack anunciou hoje, Kleber, 5 não são reforços, mas são remanescentes do elenco da Série D. Né?
3: Bons.
2: Alguns são, na verdade, né? São eles os goleiros. Thiago Rodrigues e João Lazaro. João Lazaro nem jogou. Tá difícil a gente falar alguma coisa sobre ele. Mas o Thiago Rodrigues acho que é um bom goleiro.
3: Mas ele comprou a briga lá, te tirou da discussão.
2: Não, ele me deu um chega aquele dia.
3: Esse aí.
2: Ele me xingou, mas eu... Quase que eu falei, quem que é tu? Mas enfim, né? Mas o Thiago Rodrigues é bom.
3: Thiago Rodrigues é bom.
2: É bom.
3: É bom.
2: Zagueiro, Vitão. Por que que não joga? Mas enfim, acho um zagueiro interessante.
3: O Vitão teve, assim, ó, ele teve um bom momento e não conseguiu consolidar isso. A história da pizza
2: disciplina,
3: pegou muito, né?
2: Disciplina.
3: É.
2: O outro zagueiro, esse aqui vai dar o que falar. Pedro Botelho também fica.
3: Pedro Botelho começou muito bem, né? E assim como o time do Joinville na Série D.
2: Três jogos bons, né?
3: Depois, né? Aquele, sabe, eu acho que tem um divisor de águas aí que a gente perdeu toda a credibilidade no Pedro Botelho, calcanhar? Que é aquele pênalti, né, que resultou no empate com o Cascavel, né?
2: Que ele dá o calcanhar, era mal sucedido.
3: Era só botar a bola pra fora,
2: cara. É. E aí ele faz o pênalti. Na verdade não é ele, é o Unha Barreto que faz o pênalti. Mas o pênalti acho que é totalmente na conta dele, né? E também o Pedro Arthur, que chegou com muita pompa, até muito marreto, mas futebol, muita pouca coisa, mas... Volto a repetir.
3: Cara, eu vou dizer o seguinte.
2: É um cara que tem, pra mim, tem boas referências de como jogador.
3: Eu acho muito difícil, né, a gente formar conceito definitivo a respeito dos jogadores que passam aqui. O jogador não recebe, o jogador, né, vive em crise.
2: É um baita ponto esse, né?
3: E daí tu... Mas como é que tu vai querer que esse cara desenvolva, apresente alguma coisa? É um ambiente de instabilidade.
2: Não favorece a performance.
3: Permanente. O time ganhou quantas partidas no ano, cara? Né? Quantos treinadores conseguiram se firmar? Então, assim, ó, é muito difícil tu formar conceito. Até porque tu joga 5, 6 jogos e daqui a pouquinho o grupo é desmanchado, a competição termina. Tu não tem sequência.
2: E vamos levantar aqui rapidinho alguns caras que saíram e se deram bem. Não literalmente. Alguns caras que saíram daqui e se deram bem nos últimos tempos aí.
3: Uhum.
2: Vamos começar pelos mais recentes, o da Silva. Saiu daqui e fez o gol do acesso no Uberlândia.
3: É.
2: Né?
3: Cara, é uma coisa que eu sempre disse assim, ó, quando o da Silva tá aqui. O da Silva, ele não vai ser um craque, mas é um cara que, pelo biotipo, é útil. É um bom reserva. O Joinville não teve nenhuma paciência com ele.
2: O Evanderson, que jogou aqui há 2 temporadas, subiu com o Bernardinho também. A gente tem o Gabriel Ferreira, que também atuou aqui há 2 temporadas e subiu. A gente tem o... Aqui, lesionou agora, mas tá muito bem no Barra, o Varley, fazendo gols.
3: De novo ele se lesionou?
2: É, teve uma lesão no tornozelo agora, 3 a 6 semanas fora. E era titular da equipe. O Cachoeira no Guarani, fazendo gol torto e direito, não ficou por um motivo muito...
3: Mas o Cachoeira a gente entende, né? Ele não quis ficar também.
2: Não é a versão que eu tenho.
3: Bom.
2: A versão que eu tenho é que o Jack, através do antigo diretor de futebol, não quis a permanência dele. E temos outros nomes. A gente pega, por exemplo, o... Tá agora no Caxias, o Breno Santos também tá bem no Caxias. Então, os caras saem daqui e performam.
3: Christian de Souza?
2: Eu acho que esse é a melhor referência que a gente tem. O Christian de Souza, porque aqui... Ele chegou demitido já, vamos falar a verdade. Ele chegou demitido do Jack, né? Pelo perfil e tudo mais, não conseguiu performar, porque o clube é uma bagunça, né? E olha só. É bem verdade que é um pouco questionado lá no Santa Cruz. Mas, cara, até mesmo você falando, né, Kleber, são 2 derrotas apenas. 6º colocado? 7º.
3: Acho que é 7º.
2: 7º colocado numa Série C. Aí falou o quê? Tá performando, vai classificar, pode subir um time de camisa. O ambiente já é que ele prejudica muito, né? E dentro do que o Joinville tem de elenco, Kleber, a gente fez um levantamento sexta-feira, né, do elenco. Aí eu peguei hoje de manhã e falei, cara, se eu fosse o técnico, como que eu montaria esse time? E eu fiz o seguinte time. Lembrando que a informação que eu tenho é que o Jack tá treinando num 4-4-2 com o losango no meio campo, tá? Com o losango na minha cancha. Então o time seria, hoje com o que tem, né? Thiago Rodrigues no gol.
3: Uhum.
2: Na ala direita, o Roney.
3: Uhum.
2: Dupla de zaga, Diego Leandro e Pedro Botelho. Eu botaria o Vitão aqui, mas eu não acho que...
3: O Guti não tá?
2: O Guti saiu.
3: Não, tá.
2: Eu não botaria aqui o Pedro Botelho, mas pensando com o Diego Souza, porque ele não vai querer botar um garoto, vai querer botar um cara experiente, o Pedro Botelho na quarta zaga, e o Xavier na esquerda. Eu acho que talvez o Gui Moura seria mais interessante, mas como o Xavier pertence ao Eduardo Duran, talvez seja ali, tem que jogar, né? Enfim. Lucas Bessa de primeiro volante, Terra na segunda volância, Pedro Arthur jogando com o meio pela esquerda e Ian Rolim como meia central. Ian Rolim, que é um cara bem referenciado. Na frente, o Jefferson Renan, que é centroavante. E o Kennedy, que é a grande joia do Joinville hoje e alguém que pode fazer algo de diferente.
3: Acho que o Kennedy não começa.
2: É a informação que eu tenho, que ele tá treinando no time de cima hoje.
3: É, mas pelo longo período que ele tá fora, cara.
2: É praticamente 1 ano, né?
3: É.
2: Mas vai ser isso aqui. Olha, te digo uma coisa, tá, Kleber? Só de não ser um 4-3-3 com 2 pontos, eu fico feliz já, tá? Não sei aquela formação cansada do Jack de sempre, né? Mas é basicamente isso aqui. Até porque a gente não conhece muitos jogadores que cá estão. Então... daqui, por exemplo, que eu já vi jogando. Eu já vi o Thiago Rodrigues jogar, o Roney, já vi o Botelho, já vi o Bessa, o Terra, o Arthur, o Ian Rolim e o Kennedy, né? Então é o que a gente tem de formação de momento.
3: A gente não viu jogar os caras do Tom Bense.
2: Que alguns eram até reserva na Tom Bense, né? Enfim.
3: No Tom Bense.
2: No Tom Bense. Enfim. De encontro ao encontro. Vamos falar agora de futsal, Kleber, porque a gente tem jogadores de seleção no nosso Jack Futsal, não da base, do, obviamente vão para a seleção de base, mas eles estão no profissional, volta e meia.
3: O Cássio, o bateria existe ainda?
2: Cara, boa pergunta. Foi revelado aqui? Já pesquisa agora aqui para ti. Por quê?
3: Não, porque a gente tá vendo que a fila tá andando, né? A gente teve convocações do Rufino, né, do Rian, acho que do Guilherme também para a seleção brasileira, Clayton, né, e...
2: Bateria parou. Parou o ano passado.
3: Parou?
2: O Bateria jogou na Espanha e tudo mais, né? Foi revelado pelo Jack Futsal, né? Na época que não era nem Jack Futsal, era Crona Futsal, se eu não estou enganado. Uhum. O Bateria já parou, mas,
3: tá, mas para,
2: um baita jogador.
3: Tá, eu fiz confusão, esquece, não é Bateria. O Bateria já é...
2: Não, tudo bem, mas quem seria o cara?
3: Eu vou descobrir.
2: Mitiwe?
3: Não, lembra do Mitiwe? Não, é base do Jack. É um guri que estava no grupo ano passado, que eu não ouço mais falar.
2: Farias?
3: Não. É daqui mesmo, não é trazer.
2: Ah, tá.
3: Eu vou tentar pesquisar pra ver se eu descubro.
2: Vê se tu acha por aí. Enquanto isso, a gente vai falar sobre os jogadores que foram convocados. Cara, e aqui é uma coisa que eu acho muito legal e isso só reforça o quão é forte.
3: Um abraço pro meu amigo Niro Souza, tá?
2: Tá ouvindo a gente?
3: Tá, e
2: gente boa.
3: Me corintiano?
2: Tudo bem.
3: E com razão.
2: Com razão, Se me tá me corintiano, certamente com razão. Beijo pro Niro. Brian e Denis estão na seleção sub-20. É mais uma vez que o Jack tem pelo menos 2 representantes na seleção, né? Na verdade, 3, porque o Ney Lopes, preparador de goleiros, também está lá. E eu te digo, o quão é valioso esse trabalho de base do Jack, né? O quanto ele é importante, porque além de vender, Kleber, além de render frutos, render valores ao Jack, também rende vitrine, que é uma seleção sub-20, né?
3: Com certeza. Eu tô procurando aqui o...
2: O jogador de futsal?
3: O jogador.
2: Vamos ver se eu acho por aqui também.
3: Não, eu vou sair do ar por... Meio minuto.
2: Tá? Meio minuto, tá bom então. Enquanto o Kleber tá por ali, a gente segue falando por aqui então. Então, os jogadores que vão disputar um sul-americano sub-20, até vou pescar por aqui quais serão os jogos que vão disputar, mas foram convocados para a seleção sub-20 então. O Brian Denez, o Brian que esteve na última relação, o Denez até acho que não, mas de qualquer forma vem frequentando com uma certa assiduidade a seleção sub-20. Comebol Sul-Americana de Futsal Sub-20, o Brian Denez, né? Vão ser nos dias 26 de setembro a 4 de outubro na Venezuela. O Jack é o maior campeão da competição na história. Então é isso, parabéns aos garotos, né? A gente sabe também que o Clayton é um cara que vem sendo convocado com uma certa frequência. O Rufino também foi, Kleber? Não lembro se o Rufino foi convocado, já foi, né?
3: Já.
2: Sub-20. O Rufino foi, né, para aquele desafio, então. O desafio que tem ali entre as seleções da América do Sul, lá entre Brasil e Argentina. Vamos mudar de assunto por aqui, Kleber, falar de futebol agora a nível nacional, porque, cara, a gente teve... Acho que esse é um dos episódios mais absurdos que eu já vi na minha vida sobre contratações.
3: Diga lá.
2: Memphis Depay no Corinthians.
3: Ótimo.
2: Não, que é ótimo, todo mundo sabe agora. O clube fala que não vai renovar.
3: Excelente.
2: Aí depois vai lá e assina com o cara a renovação.
3: Coerência
2: ou pressão? Não, que assim,
3: cara, vamos fazer assim, ó. O Depay assinou pelo que ele queria?
2: A gente não sabe. Acho que não.
3: Eu acho que não, acho, né? Que não. Eu acho que o Corinthians fez esse jogo aí de cena pra ver se o Depay tirava algumas regalias. É muito dinheiro pra um clube que tá falido, né, cara?
2: Não, eu comentei hoje aqui na redação da NSC, Kleber, com esse valor que tu paga pro Depay, pro Memphis, né? Ele gosta que chama de Memphis, não de Depay. Com esse valor... É porque isso é uma questão familiar.
3: Eu não gosto do nome Depay.
2: Como...
3: É que nem o... Como é que é o nosso zagueiro holandês? Do Liverpool.
2: O Van Dijk?
3: Van Dijk, né? Que é o Virgil, né?
2: Virgil, isso.
3: Por causa da discussão familiar, né?
2: Com a bala que tu paga pro Memphis, tu pode pagar uns 4, 5 caras bons, Clever. É, acho que o Corinthians é... tomando esse tipo de ação, joga pra galera. E aí depois... É que assim, né? No Brasil, assim, tu faz a conta e depois o próximo trouxa é o presidente que paga, né?
3: O Depay, o Memphis, né? O Memphis.
2: Memphis.
3: Está para o Corinthians como o menino Ney para o Santos?
2: Difícil. Mas eu acho que isso
3: acontece... A questão custo-benefício. Da gente sabe, vou trazer um jogador desse porque todo mundo vai colar. Colou? A bola rolou?
2: Eu acho que não tá. O Neymar é um contexto um pouco diferente, eu acho. Que aconteceu, acho que o Neymar, só de o Santos não ter caído ano passado, já valeu a pena a volta dele, eu acho. Ah, é o Santos, é muito pouco, ok. Mas o Santos não caiu muito pelo que o Neymar fez no final do Brasileirão.
3: É verdade, aí tu tem razão, né? Mas é muito
2: importante. Mas forte. E o Memphis ganhou uma Copa... Não, não que ele ganhou sozinho uma Copa do Brasil, mas ele foi importante na Copa do Brasil.
3: É importante, com certeza.
2: Então trouxe alguma coisa.
3: Mas é pouco, né?
2: Não, é muito pouco. Pelo valor que ele
3: porque
2: custa.
3: Porque tu traz um cara da seleção holandesa, né? Com essa vivência toda do Memphis. Pra ganhar o quê? Uma Copa?
2: Do Brasil e uma...
3: Recopa
2: contra o Flamengo, que foi grande. Mas é pouco.
3: É pouco. E outra coisa, tu não consegue dar o pulo do gato, não consegue ter um crescimento consolidado, que eu acho que, né, esse tipo de investimento tem que servir para isso, que é trazer o clube para cima, né, formar um grupo.
2: Que o Ronaldo fez em 2009.
3: E o Corinthians não consegue. O Corinthians ele é muito esculhambado. Né? E o Santos teve momentos que jogava melhor sem o Neymar. Né?
2: É, isso é verdade. Não é o caso do momento, mas já aconteceu isso.
3: E aí o Neymar tá com... E eu acho que agora talvez o Neymar esteja com a cabeça um pouquinho mais tranquila, né?
2: Porque e foi era, muito era bem, muita, foi muito bem no jogo.
3: Era muita seleção brasileira, né? Muita, quero ir pra Copa. E eu acho que, né, é um desejo de todo jogador jogar uma Copa do Mundo, mas ele não tinha condições, né, de ser o Neymar que a gente esperava que fosse. Né?
2: Infelizmente não foi. 6h49, rápida parada por aqui, já voltamos, tá? Fica aí.
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2: De volta por aqui na Atualidade Esportiva para a gente falar agora sobre o esporte a nível nacional e mundial. A começar, Kleber, com um probleminha que tá rolando no Vasco por lá. O Justiça trava empréstimo de 150 milhões. A situação do Vasco na janela fica indefinida. Juíza pede nova auditoria antes da liberação do dinheiro, que pode cair depois da janela. O clube afirmou que caixa disponível pode ficar zerada na próxima quinta-feira. O Vasco é aquele loop infinito de problemas, né? Nunca acaba essa questão, né?
3: Eu acho que o Vasco, o Inter, o Grêmio... Né? São clubes que estão à beira da falência. O Vasco talvez seja o caso mais mais reincidente, né?
2: No mais próximo dessa falência, digamos assim.
3: O futebol gaúcho, ele perdeu muito, né? Perdeu muito nessa última temporada. O Grêmio tem que se desfazer de jogadores como o Arthur. O clube tá quebrado pela administração anterior.
2: Mas é só gestão, Kleber? Ou...
3: Eu acho que assim, ó, tu perde poder de investimento, tu não tem resultado, né? E aí o público se afasta, os sócios não contribuem. E lá no Sul, né? No caso, Rio Grande do Sul...
2: Aqui no Sul,
3: né? Essa questão de fomentar o clube através de sócio funcionou muito durante algum tempo. Só que isso mal e mal paga as contas, né? Tu tem que ter um patrocínio forte para ter o extra, né? Para conseguir fazer o plus, né? Ir para o mercado, conseguir batalhar por grandes reforços. O que está acontecendo no Inter? O Inter está contratando só jogadores ou saindo de lesão ou com o passe na mão, né? Sem contrato. Está trazendo da Cremonese o Sanabria, o Paraguai Sanabria.
2: Aí traz... Que vale uma bala.
3: É, trouxe outro cara...
2: Eliasson, né?
3: Que estava no AEK Atenas. Então é esse tipo de jogador que está no desvio que o Inter está contratando. É sinal de que não tem dinheiro para investir. E o resultado dentro de campo está acontecendo. E tem uma coisa que Grêmio Internacional fizeram. Eles tinham um patrocínio praticamente que fiel, permanente, que era do Banco do Estado. Pagava lá para estampar a marca no peito, patrocínio Master. Aí veio a mosquinha da Bet e eles vão abrir mão desse patrocínio. Né?
2: Ah, então foi o Inter, o Grêmio que abriu tchau mão, e vem, né? Bet. Não foi, aí, não
3: porque,
2: foi o banco.
3: Porque o aporte vai ser muito maior. O Inter com um e o Grêmio com outro patrocínio. Né? E aí veio um outro patrocínio de Bet e disse, ó, tira esses aí e eu vou patrocinar os dois. Ok? O que aconteceu? Esse novo patrocínio de Bet não fichou. Só, a gente vai dar isso e mais adiante tem um aporte. Né? Fica tranquilo. Quando era para dar o aporte, um dos sócios roeu a corda, a Bet desmoronou, Grêmio Internacional ficaram sem esse patrocínio, né? E sem o patrocínio antigo. Então, se tem um roubo financeiro, o Inter é capaz de sofrer transfer ban.
2: É, isso está sendo veiculado há um tempo, né? O Inter tem uma dívida para pagar.
3: E o Inter está com toda a cara de rebaixamento, né? O resultado...
2: O jogo de ontem, assim... Por mais que o Inter estivesse vencendo por 1-0, eu tava assistindo o jogo, mas sabe aquele jogo que tu tem certeza que o time vai tomar um gol?
3: Sim, porque...
2: E tomou.
3: Porque assim, joga muito pouco e tu não consegue fazer placar, né? Abriu o marcador muito cedo, né? E aí, no segundo tempo, se perdeu completamente, né?
2: Aí o Remo, que não é aquilo tudo também, mas conseguiu num belo gol de falta do nosso grande Vitor Bueno, empatar então o Inter 1, Remo golaço, também um golaço. Mas a bola desviou também, mas foi um baita... de um gol. Hoje à tarde também, Kleber, tivemos os playoffs, jogos de ida da UEFA Champions League.
3: Vamos lá, então.
2: Tivemos Fenerbahçe e Olympique de Lyon, 1-1. Gol do Fenerbahçe
3: Juninho marcado... Pernambucano pro Lyon.
2: Calma. Não? O gol do Fenerbahçe marcado pelo Greenwood e o gol do Lyon marcado pelo Openda. O Fenerbahçe que tem lá o Talisca, que tem o Guendouzi, o Kanté, o Ake também e o Romelu Lukaku, que entrou hoje. O Lyon, que de conhecido, acho que não tem muita gente, não. Tem o Openda, o Tolisso e o Kluivert zagueiro, né? Que não é aquele Kluivert, obviamente. Também tivemos hoje o Levski Sofia contra o AEK Atenas, 0-0. E o Dinamo Zagreb ficou no 2-2 com o Viking. Os jogos de volta na próxima semana. Daqui a pouco também temos Copa Libertadores. Daqui a 3 minutos, Fluminense, Independiente Rivadavia. Fluminense que vai entrar em campo com a seguinte escalação. Vou passar aqui rapidinho. O Fluminense... Escolheu hoje Hulk,
3: Fábio,
2: pro 11 inicial. Vai com Fábio, Guga, Inácio, Thiago Silva e René. Hércules, Martinelli, Ganso. Canóbio, Hulk, Soteldo. O técnico é o Marcão. Esse Arce não é o que o Inter sondou também, Kleber?
3: Do Rivadavia.
2: Rivadavia, né? O Inter tá só esperando ele ser...
3: É que o negócio ficou muito demorado, né? E o Internacional teve que apressar a contratação do Sanabria, porque daqui a pouquinho fica impossibilidade de contratar, né?
2: Palpite pro jogo de hoje? Acho que o Fluzão tem chance de passar?
3: Não. Acho que passa Flu.
2: Então, tá bom. Também temos hoje Deportes, Tolima, Independiente Del Valle.
3: É jogo de ida, né? Porque jogo de ida, o jogo terremoto. Lá não aconteceu, tô certo ou errado?
2: Isso. Contra o terremoto, o jogo foi adiado. E também Universidade Católica e Estudiantes de La Plata. Também temos hoje a Sula Miranda, a Copa Sul-Americana, com Deportivo Recoleta e Boca Juniors, jogo às 7 horas da noite. E no Morumbi, não é mais morumbista, é Morumbi, São Paulo e Bolívar. O tricolor paulista faz o placar em casa hoje ou vai sofrer, Kleber?
3: Vai sofrer, né? Vai sofrer.
2: Tu acha?
3: Vai. O Bolívar já eliminou o Flusão, né?
2: É, mas é...
3: Não, eliminou o Grêmio, né?
2: O Grêmio, mas é o Grêmio também, pelo amor de Deus. O
3: que que tem, cara?
2: Muito, muito fraco o time do Grêmio.
3: Não
2: Grêmio,
3: é tão bom assim.
2: O Grêmio que agora reacende as esperanças, né? Já que o Arthur vai rescindir com a Juventus, quem sabe ele não retorne novamente ao Tricolor do Sul. Hoje também temos Série B do Brasileiro, três jogos no movimento esse início de rodada. Temos Londrina, falando do Nilo Souza, olha só quem joga. Londrina Atlético Goianiense, às 7h30 da noite lá no Paraná. Náutico e Ceará nos Aflitos. E
3: eu
2: também...
3: Eu vi uma camiseta do Londrina, coisa mais linda, cara.
2: Bonita, né?
3: Uhum,
2: quanto será que... Quanto será que... Um 400 pila, né?
3: É, vale a pena, hein?
2: Mas vale a pena. Ah. E também Goiás e Juventude lá na Serrinha, Série B, que tem o Criciúma líder com 43, seguido do Juventude com 39. O Avaí está na zona de rebaixamento. O Avaí que tem 23 pontos, a 2 pontos de 6 zonas de rebaixamento. Então, prova aí, é essencial que ou o Náutico vença ou empate, né? Esse Náutico e Ceará... Aí sim o Avaí pode pensar em sair da zona de rebaixamento nessa rodada, mas para isso vai ter que vencer o Sport Clube do Recife na Ressacada amanhã, 7h30 da noite. Gabriel Grabowska, boa noite.
3: Valeu, até amanhã.
2: Até amanhã então, você fica agora em rede com a CBN, a gente se encontra amanhã com o Jogar nas 11, com o CBN Total, enfim, muita coisa, tá? Tchau.

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1: Terça-feira, 18 de agosto de 2026. A primeira turma do Supremo Tribunal Federal tornou réu o deputado federal Gilvan da Federal do PL por uma fala em que desejou a morte do presidente Lula. Ele vai responder por injúria qualificada. A fala ocorreu em abril do ano passado, durante uma sessão da Comissão de Segurança Pública da Câmara. As declarações foram posteriormente publicadas nas redes sociais do parlamentar. O Conselho Nacional de Trânsito aprovou a atualização das regras da Operação Lei Seca. A nova regulamentação substitui as normas em vigor desde 2013. Entre as principais novidades estão um novo procedimento para evitar confusão no teste do bafômetro com o álcool residual de produtos, como bombom de licor e pão de forma, e o uso de um equipamento para detectar o consumo de drogas pelos motoristas. 17 pessoas morreram em ataques mútuos entre Rússia e Ucrânia. As ações voltaram a atingir civis e regiões estratégicas em mais um sinal de intensificação da guerra. Nos últimos meses, tanto Moscou quanto Kiev ampliaram o alcance dos bombardeios e passaram a recorrer ao uso de drones com mais frequência. Horário de Brasília, 7:01.
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1: Olá, boa noite. Seja muito bem-vindo, seja muito bem-vinda ao Viva Voz. A gente está no ar, ao vivo, aqui de São Paulo e hoje com um estúdio cheio, porque ela, Thaís Oyama, deu o ar da graça presencialmente, está aqui comigo, minha amiga colunista do Globo, comentarista aqui da CBN, comentarista também da Globo News e apresentadora do Linhas Cruzadas da Cultura. Boa noite, Thaís.
2: Boa noite, Vera. Um prazer estar aqui com você. Com o Julian, ops, spoiler.
1: Já deu spoiler. Também está aqui com a gente, Juliano Speyer. Quem nos acompanha pelas plataformas de vídeo já pode ver eu, Thaís e Juliano aqui no estúdio. Juliano é antropólogo, autor de livros que ajudam a entender o eleitorado evangélico, o povo evangélico e agora o recém-lançado O Brasil dos Evangélicos, que ele lançou pela Planeta ontem. E a gente vai esmiuçar um pouquinho esse assunto e a sua relação com a eleição também. Boa noite, Juliano.
3: Boa noite. Obrigado, viu?
1: Obrigada a você. A alegria é nossa. Então é isso. Vamos juntos pela próxima hora. Vamos falar, além dessa questão toda dos evangélicos na eleição, e hoje o Juliano deu sorte porque tem assunto quente nesse tema, também vamos falar de judiciário, das investigações sobre Lulinha e Marcola, da campanha em andamento, falas de hoje do Flávio Bolsonaro. Então, não sai daí, participa com a gente pelo 11-9911-9981, mandando sua pergunta, seu comentário. Bom, gente, queria começar trazendo um assunto do dia, porque foi noticiado que o Lula, que está tendo uma enorme dificuldade, não é de hoje, é uma dificuldade histórica, de falar com os evangélicos, com esse eleitorado que é tão mobilizado, tão importante, e que, Juliano, me corrija se eu estiver errada, mais ou menos vota em uma mesma direção, né? Se não de forma uníssona, o Lula estaria querendo fazer ali alguma aproximação com esse eleitorado, tendo dificuldades, pensou em fazer um ato, um evento para ele, está quebrando a cabeça sobre como vai fazer. Eu ouvi dizer que você foi apurar, é isso, Juliano? O que é que está em mente ali do PT?
3: Fui perguntar para trazer para você nesse programa. Eu acho que, finalmente, a gente vê no horizonte o PT pensando de um jeito claro e organizado em relação a evangélicos. Ao longo aí das últimas eleições, a gente via a mesma coisa. Via a campanha chegar para os candidatos, o Lula ou quem estivesse sendo candidato, aparecer em igreja, uma atitude que cada vez mais era considerada oportunista e reforçava essa ideia de que a esquerda só tem interesse no voto dos evangélicos, não tem interesse no próprio fenômeno, um fenômeno que transforma a vida das pessoas. Não é à toa aí que a gente tem um crescimento tão rápido, né? O Brasil, em 1970, tinha 5%, hoje um em cada três brasileiros é evangélico. A maneira como o partido pretende atuar nesse momento é de uma maneira discreta, sem criar conflito dentro das igrejas, ou seja, sem levar candidato, sem fazer carta para A, B ou C, e aproveitando que existe um número ali de pessoas que se identificam com a esquerda dentro dessas igrejas, por meio de reunião, enfim, informar essas pessoas como atuar ali dentro. E ele está dando muita sorte, porque o Flávio Bolsonaro não engajou a igreja, está me dando problema, porque eu estou com dificuldade de encontrar assunto. Nas eleições anteriores, a gente falava muito de religião, e agora está um silêncio, né? O pastor Silas nem foi pro ato do Flávio, né?
1: A Janja cantou um gospel, né, Thaís, no lançamento da candidatura do Lula no domingo. Também já foi uma coisa bem diferente, porque ela é, pelo contrário, engajada com outros temas, uma agenda que, inclusive, afugenta um pouco os evangélicos. Não pareceu que eles começaram desse jeito orgânico que o Juliano está falando, né?
2: Pois é, esse exemplo da Janja é muito simbólico, porque era justamente a pergunta que eu queria fazer para o Juliano. Ele foi um dos primeiros a fazer essa crítica, né, naquele primeiro livro, um dos primeiros, O Povo de Deus, de que muitos setores, muitos segmentos do campo progressista tinham essa dificuldade de lidar com a religião evangélica. E você criou uma coisa até muito interessante, uma provocação, que você dizia que esse campo progressista, ele gostava muito de lidar, ou tinha muito mais facilidade de lidar com o pobre exótico. Então, o pobre exótico era o indígena, era o quilombola, era o praticante de religiões afro-brasileiras, mas ele tinha muita dificuldade de lidar com o que você chamou de o pobre sem grife, né? O pobre sem grife era o garçom, era o motorista de Uber, era a faxineira, era o pobre urbano, pobre sem grife, como ele disse. E daí eu fico pensando que esse pobre sem grife agora virou um eleitor muito importante, né? É justamente, segundo os pesquisadores, esse pobre dessa periferia urbana, classe C, até 5 mil salários mínimos, empreendedor.
1: 5 mil reais.
2: Né? É, 5 salários mínimos. Antes fosse, né?
1: Né? Já pensou?
2: Mas daí, então, eu fico pensando se não existe também uma continuação dessa estratégia. Por exemplo, a Janja fez essa conversão, digamos assim, né? Ao público evangélico, ela também fez aquela homenagem à Dona Marisa. Então, foram duas, digamos, conversões ao mesmo tempo, né? E aos evangélicos e à memória da Dona Marisa. E eu fico pensando, quando tem muita conversão assim, se o santo não é a pesquisa eleitoral também.
3: É, eu acho que essa é uma dificuldade do partido. Quem comanda os grandes nomes, eles não têm familiaridade com esse assunto, não digo que seja culpa de ninguém. É, eu venho de um contexto, enfim, que não tinha religião em casa, não entendo nada de Bíblia, mas fui exposto ao longo de muito tempo para ter essa constatação de que a igreja, em muitos casos, faz bem para essas pessoas, organiza a vida, dá sentido, traz propósito, oferece ali possibilidades de emprego, enfim, foi um processo de descoberta. O que eu sinto agora é que, pelo menos, existe, dentro dessa setorial interreligiosa do PT, uma estratégia de ação. Ainda assim, eles precisam lidar com esses nomes que falam por eles mesmos, né? Mas que eu entendo que estão cada vez mais, têm mais clareza de que, pragmaticamente, eles precisam agir de uma forma organizada, por exemplo, em relação às pautas que dividem. Questão do aborto, casamento gay, por aí vai. Então, o partido está, eu acho, dando mais atenção para esse grupo que vem oferecendo maneiras de conversar com evangélicos comuns, esse evangélico sem grife dentro das igrejas.
1: Por muito tempo eu vi as pessoas de esquerda que professavam ali a fé evangélica serem ou estigmatizadas ou tratadas aí sim como uma espécie de contradição ambulante. A Marina Silva sofreu por muito tempo com isso, foi questionada como é que ela podia ser ao mesmo tempo progressista e evangélica, teve de praticamente explicar. E quando o PT se viu diante da evidência de que esse eleitorado era na sua maioria bolsonarista e que o Lula estava perdendo essa conversa, ela foi pinçada lá como praticamente a única para explicar como transitar nesse meio. Essa visão ainda parece permear um pouco as conversas, né, Juliano? Muitas vezes eu levei lideranças populares ou lideranças comunitárias no Roda Viva e eram questionadas sobre a presença das igrejas evangélicas nas comunidades, nas favelas, mas de um modo, olha, eles estão lá para explorar a população. E o que eles respondiam era muito nessa sua linha. Não, eles estão lá porque muitas vezes o Estado não está e são os únicos que estão lá, né?
3: Eu tenho a impressão, assim, durante as últimas eleições, eu fui me frustrando com essa questão, né? Porque existe muito alinhamento de propósito. Você tem um governo que fala sobre prosperidade, você tem um governo que, enfim, fala sobre casa, sobre comprar coisas, e esse é uma porta de entrada para você falar sobre pessoas que também estão querendo ser incluídas. A minha avaliação hoje é que existe uma limitação cultural. Essas pessoas fazem parte de um determinado mundo dos anos 60 que derrubou um monte de questões de valores. Quando eu fui me casar, eu fiquei noivo. Minha mãe achou um horror isso. Então, eu tenho a impressão que essa velha liderança, ela não consegue olhar para a pessoa que crê em Deus achando que essa é uma pessoa normal, ela é um coitadinho. Mas, nessa eleição particularmente, eu vejo isso, por exemplo, na Andréa Sadi. no programa que ela está fazendo. Ela fez uma entrevista incrível com a pastora Helena Raquel. Eu acho que, finalmente, a gente está vendo, em muitas áreas, esse entendimento de que essas pessoas são igualmente inteligentes e que é possível respeitar, enfim, as escolhas que elas fazem sem, de alguma forma, achar aquilo dali uma bobagem, uma infantilidade, né?
2: Juliano, você falou sobre consumo. Isso me lembrou uma coisa que eu acho que até talvez divida vocês antropólogos um pouco. Esclareça esse ponto para mim. Que é, qual que é a prioridade dos evangélicos? Eu sei que vocês não gostam de tratar eles como um bloco homogêneo, que não são de fato, mas a gente não tem como deixar de generalizar um tanto, não é? Então, dentro desse bloco que não é homogêneo, que não é monolítico, qual que é a prioridade? Por exemplo, entre um candidato que oferece progresso material, uma agenda econômica, e outro candidato que oferece um respeito aos valores que correspondem ao arcabouço evangélico, família, por exemplo, como a gente viu que é tão importante. Então, agenda econômica versus agenda moral. O que é que predomina na hora de o evangélico votar?
3: Hoje predomina a agenda moral por conta de, sei lá, 4 eleições, considerando, né, a cada 2 anos as eleições, em que a gente ouve que você não pode ser evangélico e ser de esquerda ao mesmo tempo. Mas o que a gente vê no final das urnas é que você tem 30% de gente que se identifica como evangélico e continua votando no candidato que não é da direita. Mas o que eu sinto ouvindo fontes que estão dentro dessas igrejas é que essa é uma minoria principalmente silenciada. É um motivo hoje de muita tensão. Tem uma pesquisa do ano passado da Federal do Paraná que diz que 75% de evangélicos não querem mais ouvir falar de política dentro dos seus templos. Por conta disso, porque é cansativo. E eles querem que esses espaços se tornem espaços em que você é bem-vindo, em que você se sente bem, que está todo mundo ali fazendo as mesmas coisas. Mas, nesse momento, está muito consolidado que o tipo de... É quase uma coisa pavloviana, né? Acho que eu falei certo.
1: Pavloviana, sim.
3: Pavloviana. Se você fala de valores, você lembra a direita. Eu sinto isso que tem sido feito ao longo dos últimos anos, né? É quase como levantar uma bandeirinha e daí as pessoas param de pensar por elas mesmas e, de alguma forma, reagem e sentem raiva de quem é de esquerda e quem representa o partido A, B ou C, né?
2: E desfiles de carnaval não têm ajudado muito nessa dissociação.
3: Puxa vida, viu?
1: Não, essa daí foi um tiro no pé, né? Em se tratando da esquerda. Agora, você falou que o Flávio Bolsonaro não está conseguindo, dentro das principais denominações, a mesma adesão que o pai Jair Bolsonaro conseguia. Tem uma explicação clara para isso? E o quanto a briga com a Michelle Bolsonaro influenciou? Porque a gente debateu muito isso no videocast que eu faço lá no Globo, e eu acho que influenciou, mas as pesquisas começam a mostrar que a direita bolsonarista deixou de dar, acha que ela foi longe demais, que ela expôs uma cisânia na direita, mas eu acredito que nesse nicho específico dos eleitores evangélicos, ela tenha prevalecido, não?
3: Olha, eu acho que o Flávio perde para ele mesmo, né? Ele, e eu falo isso sem nenhum problema, sem nenhuma questão ideológica, quando você vê ele participando de uma sabatina, ele não tem repertório. Então, começa por aí. Segundo, ele é bem diferente do pai, ele faz um esforço para parecer evangélico, mas ele não tem repertório. Sabe alguém que acha que fala português, mas fala um português muito quebrado? É assim que o evangélico ouve o Flávio Bolsonaro citando a Bíblia, sabe? Como uma coisa muito, muito básica e soa manipulador. Além disso, ele é uma pessoa que mentiu publicamente em relação ao caso do Vorkaro. Então, são

0: exemplo, eu cito o pastor Silas, mas é unanimidade entre esses grandes nomes de que o alternativa da direita para o Lula esse ano deveria ser Tarcísio, de preferência com uma mulher evangélica, que seria Michele.
1: Você acabou respondendo uma curiosidade que eu ia te colocar, que é o que diferencia o Flávio da Michele para os evangélicos, porque você já disse que o Flávio, de forma geral, não é percebido como um crente legítimo, né? Ao contrário da Michele, que sim, é percebida como crente legítimo. Então, eu estou entendendo que o repertório, a maneira como ele se dirige, como ele se refere à Bíblia, por exemplo, é um dos motivos que trazem essa percepção de um e de outro. É isso? O repertório e a maneira como ele se coloca diante da Bíblia no momento em que discursa, por exemplo?
0: Eu estava vendo hoje uma postagem da senadora Damares de um vídeo feito com a Michele no palco com uma cantora gospel. Ela estava completamente à vontade, de mãos dadas com a cantora, cantando linha por linha todo o hino que estava sendo tocado. A Michele, ela é claramente uma pessoa que se dedica àquilo, ela estuda. O fundamental para o evangélico é a Bíblia. Você precisa, por isso que, inclusive, a presença dentro das igrejas acaba alfabetizando muita gente, porque, diferente do catolicismo em que você acredita no padre, no evangelicalismo é importante que você tenha consciência do que você está pensando e entendendo a partir da Bíblia. Então, a leitura faz, e o estudo é aquilo que marca o evangélico. A gente vê mesmo o evangélico pobre. Em geral, você identifica ele se ele está no hospital, se ele está no ônibus, se ele está na rua, ele está carregando um livro grande, em geral escuro, que é uma Bíblia. E aquela é uma fonte de consultas, ou está ouvindo hinos, né? E o Flávio Bolsonaro, para a gente, ele pode usar, sei lá, 3 ou 4, e a gente também não tem esse repertório, e parece que ele está falando alguma coisa que tem a ver com o evangélico. Mas para o evangélico, ele parece ser um amador, né? Ele não tem esse... O que a Michele faz muito naturalmente e faz porque ela está dentro desse mundo, né?
2: Mas veja, ele voltou a ganhar terreno, né? Ele tinha 61% em maio entre os evangélicos, cai para 52% ali depois do caso Dark Horse, mantém ali estável 53%, vai a 48%, então cai mais um pouco e agora volta a 53%. Não voltou aquele nível de 61%, mas está com 53%. E o Lula, que vinha numa lenta, porém progressiva ascensão nesse eleitorado, tem uma pequena queda. Você acredita que o caso de corrupção do Marcola, Lulinha, pode ter abatido o Lula antes mesmo dele alçar voo nessa tentativa de chegar nesse eleitorado? Quanto que essa questão da corrupção ainda é importante para esse eleitor?
0: Olha, eu tenho a impressão, eu não sou um expert em política, mas eu tenho a impressão que o Lula, depois de tantas eleições, ele já tem um eleitorado que gosta e um eleitorado que não gosta dele bastante consolidado. Então, o que a gente vê de Flávio ganhando terreno é o Flávio sendo aquele que tem mais chances, é o que eu ouço entre pastores, é quem tem mais chance de vencer o Lula e se colocando numa situação difícil, né? Porque é o com mais chance de ir para o segundo turno e talvez o com menos chance de vencer o segundo turno. Empatando e criando frustração dentro desse campo, né?
1: Só para pegar o que a Vera falou, você tem essa oscilação aí dentro do segmento evangélico. Dentro desse enorme segmento evangélico, o que mais oscila? Qual é o subsegmento que mais oscila? São os neopentecostais? São, dentro dos neopentecostais, os jovens neopentecostais? São as mulheres? Você tem essa percepção, Juliana?
0: Olha, eu intuitivamente diria que a gente tem aí um espelho do bolsonarismo. Então, quanto mais próximo do eleitor do Bolsonaro dentro das igrejas, mais você tem a rejeição ao PT. Então, quanto mais velho, mais branco, com escolaridade maior, mais você tem esse perfil que rejeita. Dentro das igrejas, eu suponho que a igreja mais complicada de todas é a igreja com dono. Por muitos anos, a igreja foi uma entidade social, ela não tem um proprietário. Ela funciona, ela elege um conselho, ela tem um pastor-presidente, e isso vai sendo reproduzido ao longo do tempo. Dos anos 50 para cá, a gente vem a emergência ou a fusão da ideia de empresa via esses televangelistas, né?

0: que enriquecem e que criam grandes, enfim, empresas de fé. O Bispo Macedo, acho que é o principal exemplo, né? E que, porque tem a igreja nas mãos, são aqueles que podem mais facilmente impor a sua vontade. Acho que esse é até um tema que a gente vai falar hoje, por conta da pauta sobre a Universal, né? Ou seja, tem uma ação que saiu hoje no jornal sobre
1: Já
0: o
1: pode
0: uso.
1: introduzir.
0: É uma coisa interessantíssima, né? É um aplicativo, é a gamificação da política a partir da igreja. Então, é um aplicativo que você baixa no seu celular e todos os dias você tem uma missão. E essa missão começa com uma reflexão. Essa reflexão, você é convidado para essa reflexão como se fosse um propósito, enfim, espiritual da igreja. É para você, como se você estivesse lendo a Bíblia, mas de uma maneira muito sutil. Ela separa uns dos outros, ela separa a igreja de quem proibiu a igreja de abrir durante a pandemia, por exemplo. Então, pequenas doses de política, ele
2: Quase
0: chama.
2: mensagens subliminares, assim.
0: Eu acho que subliminar é forte, eu acho que é sutil, é delicado ainda. Lembra aquilo que a gente estava falando do Pavlov, né? Ou seja, quando eu falar sobre alguma coisa da pauta de costumes, você meio que liga um botãozinho e a pessoa passa a reagir de uma determinada forma. Eu tenho a impressão que é isso. Todos os dias você recebe uma mensagem nova. A gente está falando da Igreja Universal, o desafio de Neemias. E todo dia você precisa cumprir esse desafio. É curioso que ele cresce organicamente, porque você, quando cumpre o desafio, você pode chamar uma pessoa do seu círculo. Então, a pessoa que te chama, em geral, é uma pessoa com quem você tem uma relação de afinidade, portanto, você passa a usar o aplicativo por causa dela. Não é dito de forma nenhuma, claro, que se está falando sobre política, apesar de se estar falando sobre política. E o resultado disso termina,
1: No
0: é um
1: dia da
0: desafio
1: eleição, né?
0: no dia
1: Termina
0: da
1: no dia da
0: eleição,
1: eleição.
0: dia 4 de
1: E
0: outubro.
1: vai te levar a algum candidato? É como esses quizzes, por exemplo, que você faz e aí te indica, o seu candidato com esse seu perfil é esse? Vai carrear voto para os candidatos ligados ao Universal? Isso está claro para você, não?
0: Olha, eu acho que a Universal, tendo o tamanho que tem e a história e a experiência que tem, eles não fariam nada fora da lei eleitoral. Então, eles têm um jornal, que é acho que o jornal de maior circulação no país, a Folha Universal, e outros meios para indicar quem são os candidatos que eles querem eleger. E a partir da conquista dessa base eleitoral no legislativo, eles negociam com os governos para aí sim. Se, eu usar a palavra se infiltrar, mas estar presente do Estado. Estar presente, por exemplo, em presídios, estar presente na polícia, servir a capelania da polícia, que é uma coisa que às vezes a gente vê acontecendo também, né? É um organismo que entra dentro do Estado.
1: Thaís, Juliano, vou precisar fazer um intervalo, mas o Juliano vai continuar com a gente, porque depois do intervalo eu quero te ouvir um pouquinho sobre o seu livro, o que ele traz de novidade em relação aos anteriores nesse assunto. Não sai daí, a gente volta depois do Repórter CBN.
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6: Agora às 7 horas e 27 minutos, 7h27, dá um pequeno overview do trânsito de Joinville neste momento. A gente acompanha aqui mais ou menos uma hora atrás na programação da CBN, nas janelas que você acompanha conosco. Zona Norte e Zona Sul estavam bem congestionadas, né? O cenário já é um pouco diferente. A gente vê a Zona Norte um pouco mais desafogada, a Zona Sul de Joinville também um pouco mais desafogada neste momento. A gente tem ainda alguns pontos de lentidão, tá? De trânsito moderado, na verdade. O trânsito flui, mas de forma moderada. Na BR-280, que é sentido ali São Francisco do Sul, antes da rotatória. A rua Florianópolis, com alguns pontos de trânsito moderado também. E é basicamente isso. Rua Monsenhor Gestino também. Enfim, as principais ruas da Zona Sul com um trânsito um tanto quanto pegado. Zona Norte também, a rua Iguaçu, por ali, que dá acesso a Santos Dumont com trânsito moderado para seguir, né? Sentido a principal, uma das principais vias da cidade, também com trânsito bem intenso neste momento. Mas de resto, tá, gente, o overview de Joinville, o trânsito está bem sossegado, tá? Uma abordagem policial terminou com a prisão de um homem de 37 anos em Alfredo Wagner, na Grande Florianópolis. A suspeita começou depois que ele apresentou uma CNH falsa aos policiais. Durante a checagem, a verdadeira identidade foi descoberta e a PM constatou que o homem era procurado pela justiça por homicídio. Quem chega com as informações é o Christian de los Santos.
7: Uma abordagem de rotina da Polícia Militar terminou com a prisão de um homem procurado por homicídio na noite desta segunda-feira. O caso aconteceu em Alfredo Wagner, na Grande Florianópolis. Por volta de 8h20 da noite, os policiais abordaram um veículo após receberem a informação da agência de inteligência. Durante a fiscalização, o condutor apresentou uma carteira de habilitação com foto dele, mas com o nome de outra pessoa. A CNH falsa levantou a suspeita. Ao checar a verdadeira identidade, os policiais descobriram que o homem de 37 anos tinha um mandado de prisão ativo por homicídio. Ele estava foragido da justiça. Ele então foi autuado por uso de documento falso e conduzido à Central de Polícia Civil. Os detalhes do crime e a identidade dele não foram divulgados. Lembrando que usar identidade falsa é crime, previsto no Código Penal, com pena que pode chegar a um ano de detenção ou multa. Para a CBN, repórter Christian de los Santos.
6: 7h30.
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10: Tem Terça-feira, 18 de agosto de 2026. A Agência Nacional de Aviação Civil suspendeu os voos panorâmicos de 4 empresas que operam no Rio de Janeiro, entre elas a Voo Rio Panorâmicos, envolvida na queda de um helicóptero na vista chinesa que deixou 4 mortos, sendo 3 turistas colombianas e o piloto. Além da VRP, foram suspensas as empresas Broadfly, Nobre Turismo e Mr. Top Fly. Segundo a ANAC, foram identificadas possíveis fraudes nos registros dos diários de bordo, com omissão de minutos de voos panorâmicos, além de falhas no gerenciamento operacional e na manutenção das aeronaves. A agência informou que a fiscalização das empresas será intensificada e terá caráter permanente. A Polícia Civil de Pernambuco informou que apreendeu os 5 adolescentes suspeitos de envolvimento em estupros coletivos numa escola municipal de Cabo de Santo Agostinho, no Grande Recife. Os alunos já haviam sido suspensos em razão das denúncias. Os casos vieram à tona no começo de agosto. O diretor da escola foi afastado e um funcionário demitido. O surto de ebola na República Democrática do Congo está longe de estar sob controle, alertou o diretor-geral da Organização Mundial da Saúde. Segundo ele, o risco de disseminação da doença dentro do país e para outras regiões permanece alto. Durante uma reunião do Comitê de Emergência da OMS sobre o surto, ele afirmou ainda que a situação exige atenção contínua das autoridades. Até o momento, mais de 5 mil casos foram confirmados e 2.300 mortes foram registradas. No horário de Brasília, 7h33.
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1: Sete horas e 33 minutos, o Viva Voz está de volta e hoje eu e Thaís Oyama estamos recebendo Juliano Speyer, antropólogo, que acaba de lançar um livro, Brasil dos Evangélicos. Nesses minutinhos finais do nosso papo, Juliano, queria que você contasse para a gente o que, que foi o seu foco nesse livro. Eu li O Povo de Deus, ajudou muito na cobertura da eleição de 22, de 24, e aqui eu vejo que tem muita coisa que também ajuda a imprensa a compreender esse fenômeno, né?
0: É, o ponto principal desse livro, ele parte desse medo generalizado que o Brasil vai se tornar um evangelistão, né? E da percepção de que, da mesma forma como a gente tem o Brasil polarizado entre esquerda e direita, a igreja estaria polarizada entre esquerda e direita. Ela está polarizada, mas entre as pessoas que, de alguma forma, radicalizaram a sua presença dentro das igrejas e querem instrumentalizar essas igrejas, e um grupo que eu chamo de os órfãos do PSDB, que querem que a igreja continue sendo igreja, né? Então, é um trabalho de 5 anos ouvindo essas pessoas, que não são poucas, que estão dentro das igrejas, são uma maioria silenciosa, falando sobre os seus dilemas como evangélicos, como brasileiros, o que é ser, por exemplo, um evangélico pentecostal numa universidade pública e o que tipo de preconceito você vive, os dilemas de um pastor que é empregado de uma igreja, por exemplo, e perde a sua família porque tem que parecer que a família é sempre bonitinha, e acaba desandando a família e continuando como pastor, apesar de não ter mais essa fé. Enfim, é uma apresentação do que existe de mais novo que aconteceu no país nos últimos 5 anos sobre as coisas que chacoalharam o mundo evangélico por dentro.
1: Juliano, super obrigada por essa conversa. Eu e a Thaís teríamos mais 200 perguntas, né, Thaís?
2: Sem dúvida. Volta outra vez, Juliano.
1: Vai voltar outra vez.
0: Vai ser um prazer.
1: Obrigada, querido.
0: Muito obrigado.
1: Thaís, continuando aqui na pauta do dia, né? Hoje o ministro Luiz Edson Fachin teceu uma série de considerações aí sobre essa que é uma crise, parece que permanente, do judiciário, de imagem, de percepção da população. Ele falou lá, tentou de novo capitalizar essa ideia de que eles acabaram com os penduricalhos, como tendo enfrentado isso, e falou um pouco dessa situação em que o Supremo é alvo de críticas e alvo também da disputa eleitoral, falando do risco do populismo atingir as instituições. Vamos ouvir essa fala dele para a gente discutir.
11: Há uma forma de populismo que opera nos dias de hoje no Brasil e alhures pela erosão das instituições. O seu método autoritário é conhecido. simplificam-se problemas complexos, transformam-se exceções em representações do todo e, pela repetição, converte-se a crítica necessária em uma narrativa permanente de ilegitimidade.
1: Será que são os populistas só que fazem isso ou o Supremo e o Judiciário em geral contribuem um pouco também para essa percepção?
2: Eu acho que é a alternativa 2, né, Vera? Porque, mas vamos lembrar que a gente sempre fala isso, né? O Fachin, ele está aí pisando em ovos, porque ele está presidindo o STF numa crise reputacional sem precedentes e você sempre fala sobre isso. Tem esses vários grupos dentro do STF que cabe a ele, então, agora administrar também politicamente. E o STF tem agido como um ator político nos últimos tempos. Então, é inevitável que ele acabe virando uma pauta política, não é? É, em grande medida, responsabilidade do próprio STF. E eu acho curioso ele ter citado os penduricalhos, porque o STF acaba emulando os políticos, inclusive em algumas táticas. Por
1: sendo
2: exemplo,
1: populista
2: também. É, sendo populista. Você vê, não é coincidência, não é que toda vez que acontece alguma coisa que acaba resvalando sobre o STF, eles vêm com uma pauta de penduricalhos, de corte de salários, de supersalários, que são pautas, evidentemente, populares, não é? Então, até nisso, o STF vem emulando os políticos. Então, eu acho que o ministro Fachin tem razões para achar que o STF está entrando na pauta política, mas essa não é uma questão que diz respeito a nós. Acho que talvez muito mais a eles mesmos.
1: E você veja que você citou essa divisão interna em grupos, né? E hoje, num julgamento da primeira turma, sobre um direito de resposta e tal, os ministros Flávio Dino e Alexandre de Moraes, de alguma maneira, fizeram uma dobradinha para resgatar aquele assunto que a gente tratou muito no seu dia, na semana passada, que foi a coisa da quebra do sigilo de uma fonte de um jornalista. E aí os dois começaram a sugerir que o Supremo deveria rever aquela decisão do próprio Supremo que afastou a exigência do diploma de jornalista. Então, ou seja, pegam um caso deles, factual e localizado, para, de novo, ficou um tom de ameaça ali. Ah, vocês querem o sigilo da fonte? Então vai precisar de diploma para jornalista. Como se uma coisa tivesse a ver com a outra e como se eles tivessem o poder de rever algo que foi consagrado pelo plenário do Supremo, né?
2: Eu não sabia disso, mas é impressionante, porque, de novo, você falou num tom de ameaça, eu acho que extrapola um pouco o tom de ameaça e, às vezes, parece uma ameaça quase explícita. De fato, não é? E parece mais que isso, parece que eles tentam propor aí como é que chama aquele jogo de força?
1: Uma queda de braço.
2: Uma queda de braço com a imprensa, né? Porque são tantas provocações, tantas ameaças, a começar do imorrível inquérito das fake news, todos aqueles colegas que foram censurados, e depois quebra de sigilo de fonte, e agora essa ameaça... A questão do diploma, que, como você falou, eles mesmos sancionaram, me parece que tem uma proposta explícita aí de queda de braço, não é algo nada bom.
1: De intimidação, né? Ó, não mexam aqui com a gente, que a gente tem aqui essas cartas na manga, né?
2: Exatamente. Bom, é mais uma para o Edson Fachin arbitrar, não é?
1: É, e ele falou, vamos arbitrar, o Alexandre de Moraes falou, não, é da primeira turma, e o Fachin não falou mais nada, né? Então, a gente vê uma dificuldade desse presidente de se impor, né?
2: É, e ele vai e ele volta, né? Ele dá uma no cravo, outra na ferradura.
1: Vê a temperatura da água, não, tá muito gelada, não, tá muito quente. E não pula nunca.
2: Não pula nunca.
1: É isso. A gente faz mais um rápido intervalo e volta já já discutindo os temas da campanha presidencial. Não sai daí.
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0: Agora, 7 horas e 42 minutos, 19h42 nesse momento. Vamos falar agora sobre Itapuá, né? O maior alagamento de praia do Brasil lá em Itapuá chegou a 98% da execução. Dos 8 km e 800 metros previstos, faltam apenas 200 metros, que são próximos ao porto de Itapuá. Quem tem os detalhes é a Bárbara Siemiatkowski.
1: O alargamento de praia em Itapuá já chegou a 98% de execução da obra. Já foram 8,6 quilômetros concluídos dos 8,8 previstos. O trecho que ainda falta são 200 metros de orla próximo ao porto de Itapuá. Atualmente, os trabalhos da draga se concentram no aprofundamento do canal da Baía da Babitonga, que se prepara para receber navios maiores. A dragagem do canal chegou a 80% de execução. Posteriormente a este trabalho, o alargamento será retomado. A previsão de conclusão é ainda para o segundo semestre de 2026. A Praia Pontal do Norte foi a primeira que passou pelo alargamento. Depois, os trabalhos seguiram para a Praia Princesa do Mar e agora estão concentrados na Praia Figueira do Pontal, último trecho contemplado. A maior parte já está liberada aos banhistas. Entretanto, é necessário ficar atento às interdições e às áreas restritas. O grande objetivo da dragagem é que se abra caminho para a passagem de embarcações de maior porte e com mais carga. Atualmente, o limite é de navios de até 336 metros. Com a conclusão da obra, os portos de São Francisco do Sul e de Itapuá poderão receber navios de 366 metros de comprimento. Bárbara Siemiatkowski para a CBN Joinville.
0: Obrigado, Bárbara. E outra informação importante que aconteceu no dia de hoje, que a ponte Joinville foi pauta na Câmara de Vereadores, né? O impasse entre as empresas que estão executando a obra foi uma das discussões do dia, e quem tem mais detalhes é o Cauã Pereira.
2: O impasse entre as empresas responsáveis pelas obras da ponte Joinville foi tema de debate na Comissão de Urbanismo da Câmara de Vereadores nesta terça-feira. A reunião contou com a presença do secretário de Infraestrutura e de representantes da construtora Alia, além da prestadora de serviços Destaca Engenharia, que paralisou as atividades no canteiro de obras no início do mês. Essa prestadora de serviços alega que suspendeu os trabalhos, retirou funcionários e maquinários após tentar negociar por 6 meses uma dívida de cerca de 15 milhões de reais por serviços já executados. Por outro lado, a construtora Alia afirmou que foi surpreendida pela paralisação, garantiu que não tem pendências financeiras e tratou o caso como uma divergência particular entre as empresas, sem impacto para a administração municipal. Apesar do desentendimento entre as partes, a construtora assegurou que as operações do canteiro de obras serão normalizadas ainda neste mês de agosto e que o prazo final de entrega da ponte Joinville segue mantido para outubro do ano que vem. Cauã Pereira para a Rádio CBN Joinville.
0: Obrigado, Cauã Pereira. Agora é 7h46.
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5: Visita Minas, falou sobre indicação de ministro do Supremo, falou sobre o escândalo do INSS, se disse ameaçado, disse que sofre várias ameaças, que está tendo de andar de colete à prova de balas. A gente vai ouvir uma das declarações dele falando da questão do INSS.
6: Que ninguém vai tocar no contra-cheque de vocês e vamos responsabilizar aquelas pessoas que tiveram a pachorra de roubar dinheiro de aposentado, como, ao que tudo indica, é o filho do Lula, é o Marcola do Lula, esse Marcolão vai ser exposto e vai ser responsabilizado por abrir as portas de vários ministérios para que a família do Lula fizesse negócio usando dinheiro público.
5: Aí ele está surfando, no caso, que é o principal calcanhar de Aquiles agora do Lula, e o seu vice, a gente sabe, é o relator da finada CPMI do INSS, mas ele também disse já ter recebido mais de 1.800 ameaças e que ele está usando colete à prova de balas por conta disso, no estado que foi palco da facada que o pai dele sofreu em 2018. Né?
7: 1.800
5: ameaças? 1.800
7: ameaças
5: de morte, desde que anunciou que, caso fosse eleito, classificaria as facções criminosas como grupos terroristas.
7: Vera, eu não duvido que ele esteja recebendo ameaças. O Lula certamente está recebendo ameaças também. A gente está vivendo uma campanha violenta em todos os sentidos. Mas destacar isso me parece uma clara estratégia dele, que, aliás, está sendo explicitamente focalizada pela campanha, né? Vamos emular Jair Bolsonaro em tudo, nos gestos, no discurso, nos lugares visitados, nos marcos da biografia do Jair Bolsonaro, né? Aquela motossiata só não deu certo porque aparentemente não tinha gente suficiente, mas ele está seguindo como se fosse...
5: Na cartilha ali, né?
7: Cartilha, né? O passo a passo todo do Bolsonaro. E isso é uma coisa estratégica da campanha, porque essa é a parte que eles explicitam. A parte que eles não explicitam é porque, tirando Bolsonaro, não sobra nada do Flávio Bolsonaro, né? Jair Bolsonaro é o maior, se não o único ativo que tem o candidato Flávio Bolsonaro. Então, me parece que tem até uma certa lógica aí nessa estratégia de campanha.
5: Essa coisa da corrupção meio zerou o jogo do caso Dark Horse, que ele não explicou até hoje, né? Mas será que, se em algum momento, né, eles se submeterem a um debate um com o outro, uma coisa vai anular a outra, uma coisa vai se sobrepor à outra? Ainda não está muito claro nas pesquisas, né?
7: É, mas eu acho que essa história de se sobrepor à outra é o que tem de mais provável, né? Tem uma leitura que é um pouco fria e quase cínica, talvez, de que o eleitor já tem precificados os dos dois lados, a corrupção dos dois lados. Então, o eleitor já conhece muito bem os passivos do PT, o eleitor do Bolsonaro já conhece muito bem os passivos da família Bolsonaro e nada vai mudar por causa disso. Mas eu acho que no caso do Marcola, as coisas tendem a fazer com que o Lula saia mais prejudicado e o Jair Bolsonaro se dê um pouco melhor. Justamente por causa do que você falou. Porque, no mínimo, o que você faz é diminuir a simetria entre os dois candidatos, né? Então, um não vai poder falar de forma devastadora do outro no que diz respeito à corrupção. Porque a próxima pergunta vai ser, ah, mas e você? Você também? Então, de alguma forma, a acusação de um acaba beneficiando o outro e as coisas vão acabar se igualando, né? Eu penso que essa é uma leitura possível de que as consequências disso não apareçam de forma gritante nas pesquisas.
5: Nos últimos dias, esse caso ligado ao Marco Aurélio, Marcola, que é o ex-chefe de gabinete do Lula, evoluíram mais, né? Houve mais revelações em referentes a esse caso, que é um derivado do escândalo do INSS, que em relação ao caso Master, que esse está meio sumido do noticiário. A informação de hoje, até uma reportagem do Globo, é de uma troca de mensagens entre o próprio Marcola, que era chefe de gabinete do Lula, e aquela empresária, lobista, Roberta Luxinger. Falando ali, os dois, sobre uma tentativa dela de acessar o Ministério da Saúde para vender uma questão de contrato de venda de canabidiol, que é algo que a gente já sabia, já estava no radar, mas ainda não tinha aparecido uma troca de mensagens dela tentando fazer isso por intermédio do Marcola. Esse é um personagem que estava ali, literalmente, na antessala do Lula. E foi tirado do governo e foi para a campanha e aí removido da cena de vez. Ele pode ter até um potencial maior de estrago do que o Lulinha, que o pessoal dá na conta daquele filho problemático do presidente?
7: Eu acho que sim, porque essa proximidade física que você lembrou é real e é duradoura, né? Foram muitos anos lá, ele com a chave do gabinete do presidente, filtrando quem entra, quem sai, quem fala, quem não fala, e com esse contato, no mínimo, promíscuo com essa lobista. Agora, Vera, eu queria te perguntar, o que, que você acha, se seria descabido ou se seria uma boa medida o Supremo, no caso o relator é o André Mendonça.
5: André Mendonça.
7: Né? O André Mendonça derrubar esse sigilo que pesa sobre esse inquérito, porque o que, que acontece toda vez que vem uma denúncia? Vem o acusado dizer que, ah, mas é um vazamento seletivo, não apareceu tudo, isso está descontextualizado. É, sabemos que o sigilo serve para proteger a investigação, mas não é tudo que tem que ser protegido da investigação pelo sigilo, né? Então, por que você acha descabido quebrar o sigilo se o André Mendonça decidir levantar esse inquérito? Não vai ser melhor para tudo?
5: Pra todos? O que eles alegam nos casos em que eles mantêm o sigilo da investigação é que ainda tem coisas em andamento e que tornar tudo conhecido pode dificultar futuras diligências, buscas e apreensões, etc. Acontece que dessa forma como está sendo feito, a gente sempre vai desconfiar que tem uma instrumentalização do Supremo e da PF para um lado ou para outro, né? Porque, como você disse, o André Mendonça, que foi nomeado pelo Jair Bolsonaro, é o relator. Ele está em guerra com a PF, como a gente sabe. E ele é o relator também do caso Master, que tem o escândalo do filme Dark Horse embedado nele. E até agora não tomou nenhuma providência em relação a isso. Então, nesse caso, tem também dois pesos e duas medidas do mesmo relator. É, tem outros casos derivados do INSS que estão com o Flávio Dino. Aí a gente vai ver um compasso ou um descompasso de investigação em relação ao que está com o André e o que está com o Flávio Dino. E essas trocas de chumbo entre a PF e o gabinete do ministro André, como é que vão andar? Então, diante desse quadro nebuloso, em que tem uma grande suspeita de uma instrumentalização da Polícia Federal na campanha eleitoral, eu acho que o mais republicano seria abrir todos os sigilos de todos esses inquéritos para que tudo viesse à tona antes da eleição e não depois. Porque eu me lembro do Petrolão, que já estava em curso em 2014, mas muito do que se soube depois da eleição. E tem esse zum-zum que você já deve ter ouvido também. Ah, muitos partidos do Centrão ficaram neutros porque tinham medo da Polícia Federal ir para cima deles. Então, é muita coisa pesando sobre a instituição e dúvidas quanto ao comportamento dessa instituição que deveriam ser sanadas, né?
7: E a transparência em todos esses casos que você citou, se não é a solução para tudo, pelo menos seria um grande passo para evitar esse tipo de instrumentalização. E nas mãos do André Mendonça, como você lembrou, estão dois inquéritos muito importantes, eleitoralmente, inclusive, né, impactantes, que é o caso Master barra Lulinha barra Bolsonaro e o caso Marcola. Bastaria, então, o André Mendonça levantar o sigilo dos dois casos para evitar os tais vazamentos seletivos e resguardar o que fosse valioso ou importante para a investigação. Eu acho que seria uma medida bastante saudável, inclusive do ponto de vista eleitoral.
5: Totalmente. A gente ficou ali, né, ouvindo muito que agora é o início, e está próximo o início da campanha da TV, e também o início dos debates, das sabatinas, seria o momento em que essa caixa de Pandora seria destampada e tudo que houvesse de denúncia entre os dois viria à tona. Inclusive, havia uma teoria de que o PT estava só esperando a confirmação do Flávio Bolsonaro para ir lançar uma ofensiva de denúncias contra ele, porque não daria mais tempo de trocar de candidato pela Michelle, por exemplo. Acontece que os dois, até aqui, estão se furtando aí em toda e qualquer sabatina, todo e qualquer debate. A notícia do dia é que o Lula confirmou algo que já se suspeitava, que ele não vai mesmo ao debate da Band, um dos mais tradicionais de toda a campanha, e a alegação, barra desculpa, é que a Band convidou o Romeu Zema e o Renan Santos, que não precisaria pela lei eleitoral, e que então ele não quer se submeter a um confronto em que ele vai ser alvo de todo mundo. Mas isso fica claro que é uma desculpa quando a gente já sabe que ele já não pretendia ir mesmo, né? Você acha que a gente vai ver pouquíssimo debate, confronto tete a tete entre os dois nessa eleição?
7: Olha, primeiro eu acho que ele deveria pensar, o presidente Lula, que quem deve decidir se o Romeu Zema e o Renan Santos devem ser ouvidos ou não é o eleitor, é o espectador, né? Não ele. E depois isso me soa uma desculpa muito esfarrapada, porque já houve outras, né, Vera? Na verdade, tem uma lógica no fato de ele não querer ir. O fato é que ele não quer ir porque, estrategicamente, não é bom para ele. A conta é muito simples, ele é líder nas pesquisas, todos os outros candidatos vão buscar durante o debate atingi-lo, provocá-lo, etc. Vai ser assim, 1 contra 7, 1 contra 6, quantos vierem. Então, de fato, não é vantajoso para ele do ponto de vista tático, estratégico. Agora, ele poderia fazer como, por exemplo, o Tarcísio, no governo de São Paulo. Ele acaba de topar o debate com o Haddad. Ele está também na posição de franco favorito. E ele topou fazer esse debate. Eu acho que é um gesto de respeito ao eleitor, não é? Então, ao menos, ele poderia deixar isso claro, os motivos pelos quais ele não quer ir. E eu acho que isso também seria mais respeitoso para o eleitor do que ficar com essa conversa furada.
5: Também acho. Já que você falou em Haddad e Tarcísio, aproveito para chamar quem está assistindo Viva Voz. A partir de amanhã começam as sabatinas da CBN, do Globo e do Valor para o governo de São Paulo. Amanhã sabatinaremos o candidato do PT, Fernando Haddad. Na quinta-feira, o candidato do Republicanos e governador de São Paulo, Tarcísio de Freitas, sempre às 10h30, com transmissão da CBN e cobertura dos dois jornais. Fica o convite e realmente, concordo com a Thaís, um sinal de apreço ao eleitor o fato dos dois terem topado debater e ser sabatinados. Thaís, ficamos por aqui, uma hora passa rapidinho, mas até terça que vem.
7: Foi legal ter vindo aqui no estúdio, Vera. Foi legal ter te visto e conversado com o Juliano.
5: Eu amei. Quem só nos ouviu pelo rádio, fica o convite para ir lá ver por vídeo, porque foi bem legal. Até terça que vem.
7: Até terça que vem, Vera.
5: O Viva Voz teve a produção do Matheus Leite, assistência de produção do Sueliton Viana, que também tirou várias fotos nossas aqui hoje, e trabalhos técnicos do Henrique Dias. A gente volta amanhã. Tchau, tchau.

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0: Terça-feira, 18 de agosto de 2026. A primeira turma do STF formou maioria para receber a denúncia contra o ex-deputado estadual do Rio de Janeiro, Rodrigo Bacelar. Ele é acusado pela Procuradoria-Geral da República de obstruir as investigações contra o Comando Vermelho com vazamento de informações quando era presidente da Assembleia Legislativa do Rio. Além dele, também se tornam réus o desembargador federal Macário Ramos Júdice Neto e o ex-deputado Tiego Raimundo de Oliveira Santos, conhecido como TH Joias. A Comissão de Valores Mobiliários marcou para 8 de setembro o julgamento de um processo administrativo que apura supostas fraudes no mercado de capitais envolvendo o Banco Master, o ex-banqueiro Daniel Vorcaro e outros integrantes da família Vorcaro. Segundo a acusação da CVM, algumas empresas receberam cotas de um fundo imobiliário em troca de terrenos, ações e participações em empresas que teriam sido avaliados acima do valor real. O ex-ministro da Defesa da Ucrânia pediu a realização de eleições presidenciais no país em meio à guerra contra a Rússia. Em um vídeo publicado no YouTube, ele afirmou que o país enfrenta uma crise sistêmica de governança e defendeu a criação de um mecanismo legal e seguro para retomar o processo democrático. A legislação ucraniana proíbe a realização de eleições durante períodos de lei marcial. Horário de Brasília, 8:01.
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0: Fluminense.
1: Dos jogadores do Fluminense, ainda no campo de defesa, também lá na frente, Ignacio prepara para a cobrança, manda a bola lá para o setor ofensivo, tentando a jogada agora no corte de cabeça, quem afastou foi Studer, na defesa do Independiente Rivadavia, ela se oferece para o Ganso, correu na intensidade, voltou com o Hulk, nas duas divididas a bola acaba se oferecendo agora para o Botari, ele lá na linha de fundo, apertado pelo Canobio, a bola toca no atacante uruguaio, sai pela linha lateral, é arremesso com o time do Fluminense, agora baixando as linhas, prepara para a cobrança ali, ó, de costa parece correndo amor ali, o Elorde, ou não é, Thalita?
2: Mas o cabelo tá um pouquinho mais amarelo.
1: Ah, né? O dele, né? Porque o do Renan
2: é,
1: tá,
2: do Renan tá
1: mais chuva de prata, né?
3: É. Você vai ver no Réveillon.
1: Ah, é? Beleza.
3: Vou lançar.
1: É? Vai escurecer ou clarear? Pelo menos dá o spoiler.
3: Clarear.
1: Ah, tá. É isso aí. Baby clarear, volta com Guga na meia direita, segura agora dentro do círculo central, entregando lá na esquerda, aparece o Hércules, passadas curtas, ele desacelera, leva pro pé direito, toque pro Hulk, drible de corpo, a devolução, não aconteceu, o Hulk prendeu a posse de bola, agora sim na ponta esquerda pro Soteldo, a chance do Fluminense, 3 minutos quase do segundo tempo, bom drible do Soteldo, segunda finta, bico esquerdo da grande área, bola rolada pra Martinelli, será que ele pega de longe, chutou, colocado, a bola explodiu na zaga, chega tirando o time do Independiente Rivadavia, o Fluminense começando o segundo tempo, a exemplo de como terminou o primeiro, ou seja, tomando as iniciativas, dessa vez foi pela esquerda, o Soteldo mandou bem nesse drible, sequência de dribles, na verdade, né, Thalita?
2: É isso, uma boa jogada do Soteldo ali pelo lado esquerdo, o Soteldo que vem ganhando sequência como titular, hoje é a 27ª partida do jogador na equipe do Fluminense, vem sendo opção ali entre os 11 nos últimos jogos e tem conseguido fazer jogos mais interessantes com a camisa do Fluminense, mas ainda não marcou na temporada.
1: É isso, 3 minutos deste segundo tempo, a bola tirada na cabeçada do Ignacio, sobrando com o Guga pelo lado direito, ele afasta o perigo, volta no campo de ataque, Ganso levou melhor na jogada de pivô, ajeitando pro Hulk, também entregando a Hércules, olha o contra-ataque do Tricolor, aberto o lance pelo lado esquerdo, vem Soteldo, pra cima da marcação do jogador que é o Bonifácio, sou mais você Soteldo, venezuelano, deu a pedalada pra cima, ginga, volta, para, prende, deixa, pé direito, novo drible, consegue o giro, boa jogada agora do Soteldo, teve o toque do braço, não, o árbitro deu a vantagem, com o time do Fluminense, Hércules perdeu a posse de bola, esse Hércules aí, também sem força, desde o primeiro tempo, hein, Chico?
4: Mal no jogo. Mais um passe errado, já tem cartão amarelo, sei não, hein? Daqui a pouco seria interessante colocar o Nonato no jogo.
1: Pois é. Bom, vamos acompanhando aí, 4 minutos deste segundo tempo, Futebol Globo CBN. Aqui tem jogo.
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1: O Nobio vem pra dividida. Bateu ali no bico da chuteira dele, se oferecendo no ataque do time do Fluminense. Viu a cobertura da zaga. A bola voltando ainda pela canhota. Sobrando na tentativa do lance. Ainda com Salas. Para. Volta novamente com Guga tomando a frente do lance, no meio do caminho o corte aconteceu, a bola sobrando para Florentin na altura do círculo central com Matias Fernandes, ele tenta a jogada para cima do Canobio, o lançamento ela bateu no Hércules, vai sobrando com Ganso, ele vai tirando novamente, agora novamente com o time do Fluminense, deixando para Thiago Silva, deixando também da esquerda agora para René, a bola tocada no campo de defesa, manda a bola pro campo de defesa agora com o time do Fluminense, segurando o lance, novamente com Ganso, devolução com Martinelli, é pela esquerda que o time do Fluminense consegue a jogada agora, chegando ao campo de ataque para cima do Soteldo, limpa, volta, para, prende com o time do Flu, novamente tendo o posicionamento do Soteldo, curtindo uma de meia, dando opção pela direita, o Guga, ele preferiu o toque ainda na esquerda com o Ganso, perto dele o Hércules também, próximo jogado Martinelli, de primeira, devolução pro Ganso, temos 5 minutos e meio quase neste segundo tempo, olha a bola tocada, é Thiago Silva, o lançamento na meia esquerda, volta Martinelli, novo giro com René, o time do Fluminense vai tentando segurar a bola no campo ofensivo, enquanto o Rivadavia tá todo lá atrás, esperando uma jogada de contra ataque, lembrando pra você, tá 0-0 no Maracanã, primeiro jogo também 0-0, ou seja, este empate ou qualquer outro placar de igualdade, força a decisão da vaga nos pênaltis, com Guga, mais atrás ele recomeça a jogada com o Ignacio, passe do companheiro dele de zaga, aparece o Thiago Silva, também na canhota, com o René, novamente o toque com o Martinelli, o time do Rivadavia agora imprime uma pressão na saída de bola do time do Flu, tentando a roubada, Martinelli conseguiu um bom passe pro René, lançamento na altura da meia esquerda, antecipou, tirando na zaga, Costa. Nas duas tentativas, o time do Fluminense acabou ficando sem ela. O time tricolor volta novamente com o Arce nas costas da marcação. Ele fez a rolada no círculo central. Buca deixando pela meia canhota. Vem o Salas, dando opção o Elorde pela canhota. Salas preferiu fazer o levantamento, buscando o Arce. A bola chegando lá no Florentin, mas ele não alcançou e ela se perdeu. Linha de fundo. É só tiro de meta. Qual a informação? Fala aí, Alô.
4: Não, uma coisa importante. O time do Rivadavia só ameaça o Fluminense quando a equipe tricolor se perde em campo, ou seja, entrega a bola para o time adversário. Então, assim, se o Fluminense não erra, se o Fluminense não comete nenhum equívoco, o time argentino não ameaça o Fluminense.
1: Vem tentando agora o time do Fluminense com a bola pelo campo de defesa, novamente tirada, vem a proteção feita na zaga, perdeu a posse dela, melhor pro Hulk, arrancando pelo lado direito, não tem ninguém na grande área, Hulk tá isolado no meio de três, foi apanhado no pé de apoio, a falta aconteceu e vem cartão amarelo aí, Thalita Gilti.
2: Uma ótima jogada individual do Hulk, ele consegue limpar a marcação no primeiro momento e aí ia conseguir sair mais uma vez da marcação ali do Buca, que dá uma rasteira no Hulk, faz a falta, cartão amarelo para camisa 8 do Rivadavia, quarto do jogo, segundo para jogadores da equipe argentina.
4: Bem aplicado, como disse a Thalita, ótima jogada do Hulk, recuperou uma bola, jogador forte, né, gente? E aí na disputa de bola com outro jogador forte, fica meio a meio. Hulk levou vantagem nessa, tomou um pontapé e o cartão amarelo muito bem aplicado ao Buca.
1: É isso aí. Bom, a falta é na meia direita, é a favor do time do Fluminense. O Hulk bate com a canhota, não sei se ele pega direto, tá meio fora de ângulo, mas cabe sim um chute direto agora. Pode ser que ele levante na grande área. São dois jogadores da barreira do Rivadavia.
4: É bola para levantar na área, ou na cabeça do Ganso, ou do Thiago Silva, que são dois jogadores altos.
1: É isso aí. Os dois zagueiros, aliás, já estão lá. Tanto o Thiago quanto o Ignacio, o que prepara para a cobrança dos jogadores da barreira do time do Independiente Rivadavia, 8 do segundo tempo, levantamento para a grande área, saiu o goleiro Bolcato, foi lá para fazer a defesa, manda a bola para o campo de ataque, tentando pegar a defesa do Fluminense aberta, olha o Hércules, falhou, Matias Fernandes invadiu a área, protegeu, conseguiu fazer o giro, toma a frente do lance, recupera Hércules pelo lado direito e olha, ele conseguiu se redimir num lance que ele quase deixou o camisa 10 do Rivadavia na cara do Fábio. Fala, Thalita.
2: Ele quase que entrega, né, uma jogada direta do goleiro Bolcato, buscando ali o Fernandes, a bola quica, o Hércules sai, acaba perdendo a jogada, o Fernandes consegue o domínio dentro da grande área, aqui o camisa 10 do Rivadavia tenta o domínio para sair no giro da marcação e acaba perdendo contato com a bola.
4: Sabe por que ele quase perde?
1: Porque ele quase perde.
4: Tá amarelado, tá pendurado, e aí o medo de dar o bote.
1: Exatamente.
4: É o medo de dar o bote e tomar o segundo amarelo.
1: E era uma jogada que se ele faz a falta, não ia ter nem como o árbitro não aplicar o amarelo.
4: Claro, o jogador ia na direção do gol.
1: Tentativa do Rivadavia, olha a bola cruzada para dentro da grande área, batida de primeira, canhota na bola, Arce nas mãos do goleiro Fábio. Olha, a sorte do Fluminense que a finalização foi muito ruim, porque o Arce estava livre na grande área, toda a defesa do Fluminense marcando a bola. Já Thalita, quando vem Hulk, entrada da grande área pelo lado esquerdo, ele tenta quebrar no drible, três jogadores na marcação, a cobertura funcionou, na primeira chegou ali, mas ó, tá parado o lance. Tá parado o lance porque tinha irregularidade no ataque, mas no lance anterior, a zaga do Flu bobeou, hein, Thalita?
2: Sabe quantos gols o Arce tem na temporada? 14, Hugo. O artilheiro do Fluminense tem 15, que é o John Kennedy. O Arce tem 14 gols. Não parece, porque a finalização horrorosa que ele deu, não parece que tem 14 gols na temporada de 2016.
1: Sorte mesmo, porque ele a bola tocou no tornozelo do pé de apoio.
4: Isso,
1: depois ele
4: bateu na canela, no joelho, na cabeça, no peito, bateu em tudo que é lugar.
1: Você tá louco, diria o amigo Marcola. Confirmando a hora certa, 8:14. Ligado no nosso timaço, você confere agora o tempo e o placar do jogo. Passados 10 no segundo tempo, 35 para o fim da partida. E no placar do Futebol Globo CBN, Copa Libertadores da América, segundo confronto válido pelas oitavas da competição, no estádio Malvinas Argentinas, em Mendoza. Confere aí:
0: Fluminense, Independiente Rivadavia,
1: 0-0. E agora chegou o Salas ali, o que acabou o jogo? Ele tava fazendo assim um sinal de pedindo o fim do jogo, não tem de nada, hein, Thalita?
2: Não, reclamando da marcação ali, da bola favorável pro Fluminense, tava reclamando ali da arbitragem comandada ali pelo Andrés.
1: busca a jogada, ainda com a bola dominada na altura da intermediária, o time do Rivadavia agora com Salas na meia esquerda, cruzamento, a bola chega lá na ponta direita, Bonifácio não dominou, Soteldo apenas acompanha a saída pela linha de lado, é arremesso para o Flu cobrar. 11 minutos, segundo tempo, Chico Aiello.
4: O jogo tá igual, mesma coisa do primeiro tempo, jogo de muito contato físico, o Fluminense até conseguiu levar vantagens, né, em alguns lances, um jogo muito pobre tecnicamente, e já o Marcão vai ter que começar a mexer no time.
1: Daqui a pouquinho vai ter que fazer alteração ou alterações, sim, porque o time do Fluminense começa a dar espaços para a equipe do Independiente Rivadavia.
4: E eu continuo com a ideia de Serna pela questão física, por ser um jogador forte, não pela questão técnica, mas sim pela questão física.
1: Quem sabe o Serna não vem aí. Quase 12 do segundo tempo. Arranca o time do Rivadavia agora com Botari, tentou o lançamento, interveio no meio do caminho o jogador do Flu. Na sequência o Hulk acabou tocado no pé de apoio e tá reclamando. O árbitro disse que foi falta, mas para o Independiente Rivadavia, já cobrada pela meia esquerda, vem o Matias Fernandes, jogadores do Flu pediram impedimento, ele arrancou pela ponta canhota, acabou atingido no pé de apoio. Canobbio vai ser expulso. Canobbio tá expulso. Levou o segundo amarelo, está expulso Canobbio, Thalita Giltzi.
2: E assim, no primeiro momento não tem nem o que justificar o Canobbio, a menos que o Fernandes tenha feito ali uma encenação muito boa, porque ele consegue limpar a marcação do Canobbio, ia invadir a grande área, e aí o camisa 17 chega ali forte da marcação do camisa 10, acaba cometendo a falta, já tinha cartão amarelo por conta daquele lance anterior com o Botari, recebe o segundo amarelo e está expulso o Agostinho Canobbio.
1: Não tinha a menor necessidade dessa necessidade, diria o outro, em Chico Aiello. Ele atingiu por trás, uma falta para cartão amarelo. Já tinha.
4: Exatamente. Tchau. Exatamente. E quando ele tomou o amarelo, eu disse: olha, o Canobbio e o Hércules são dois jogadores. São dois jogadores que já tomaram o cartão. O Hércules é de marcação e o Canobbio é um jogador de muita intensidade. Cartão amarelo, segundo, muito bem aplicado e muito bem expulso.
1: Portanto, o Fluminense, aos 13 minutos do segundo tempo, passa a jogar com 10, e no momento em que tinha um jogo controlado, não teve grandes chances de fazer o primeiro gol, tá bom, grandes não teve, mas tinha mais a posse de bola, prendia mais a bola no campo de ataque, tava jogando um futebol consciente. Vamos ver agora, em desvantagem numérica, de que maneira o Fluminense vai se apresentar. Canobbio continua argumentando, ainda não saiu de campo, Thalita.
2: Não, segue ele tentando justificar, mas não tem o que justificar, ele realmente toca ali na perna do Fernandes, comete a falta que vai ser cobrada.
1: Salas, pé esquerdo, levantamento, segunda trave, tocou de cabeça, Ignacio tirando na defesa do Flu, a bola vai se perdendo pela linha de lado, segundo

0: E aí o Hulk chega atrasado, só vai nas pernas do jogador. E aí tá completamente perdido, tá sem cabeça. Agora o Soteldo vai reclamar também. Apesar da nova regra dizer que só o capitão, né, que poderia. Mas enfim, o Soteldo chega na reclamação e recebe amarelo. Cartão pro Hulk, cartão pro Soteldo. São agora três jogadores em campo com cartão amarelo.
1: O Fluminense começou a se perder no jogo, gente. Começou a se perder no jogo. Assim, não tem que reclamar da arbitragem. Vamos jogar bola, entendeu? Não tem que reclamar da arbitragem. Jogadores do Rivadavia também estavam reclamando da arbitragem.
2: É, e agora amarelo pro Soteldo, amarelo pro Hulk, amarelo pro Hércules, além dos dois amarelos que resultaram no cartão vermelho para o Canóbio. Fluminense jogando com 10. A falta vai ser cobrada lá da linha que divide o gramado, vem bola para dentro da grande área. Agora o Rivadavia vai tentar imprensar o Fluminense de todo jeito. O Fluminense precisa ser inteligente no jogo. Levanta a bola para dentro da grande área. Olha o Florentino de cabeça, o goleiro Fábio na pequena área, foi lá para defender. E ele tá ficando com a bola ali. Fala, Chico.
1: É meia hora para acabar o jogo. Me parece que agora a estratégia, Hugo, é levar isso pro pênalti,
2: é,
1: né?
2: Pois é.
1: É levar para pênalti, né? Porque fazer um gol aí com um a menos seria heróico. Seria um ato heróico. Então o objetivo agora é não tomar o gol e levar para pênalti.
2: Tentando jogar agora na roubada no campo de ataque, o time do Rivadavia conseguiu, empurrando na ponta esquerda pro Salas, descolou o cruzamento, a bola explode no Guga, sai linha de fundo, o Rivadavia pela canhota, vai cobrar o escanteio, Thalita.
0: Isso, Salas pelo lado esquerdo tentou o cruzamento, a bola explode ali no Guga, Fluminense atento à bola aérea.
2: A bola agora com o Matias Fernandes na ponta esquerda, o escanteio foi cobrado de forma curta, o time do Rivadavia tentando ali abrir uma brecha na defesa do Fluminense, o Fluminense defendendo como pode, Bonifácio, lançamento para dentro da área, subiu o goleiro Fábio para defender. 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
2: Se o árbitro resolver, que até agora não fez, aplicar as novas regras, Fluminense, que já está jogando com 10, vai ter que ficar um minuto menos com outro jogador fora de campo. Seja ele quem for, ou seja, Fluminense vai ficar um minuto, e cada minuto desse jogo é precioso, com 9 contra 11. Eu repito, Chico, não vi o árbitro até aqui aplicar as novas regras.
1: É, até agora nada, né? Mas assim, é preocupante isso, né? E tá na hora do Marcão mexer no time, né, gente? Tá na hora de fazer mudanças e colocar um time mais forte fisicamente em campo.
2: É isso, Ignacio desvia a bola, ela sai, ó, tá vendo o Serna ali já, ó. Serna tá conversando com o Marcão. Serna está conversando com o Marcão. Tem outro jogador ali, ainda não identifiquei, mas o Serna é um dos jogadores que está ali na resenha com o treinador interino, hein, Thalita?
0: É, o Serna que marcou um dos gols na vitória por 3-2 em cima do Palmeiras na última rodada do Campeonato Brasileiro. Camisa 90 vai entrar já na equipe tricolor.
2: É, e o Guga ali, ó, tá demorando para cobrar o arremesso lateral. E agora sim, já bateu o árbitro. Agora, primeira vez aos 17 que eu vi o árbitro fazer ali a sinalização
0: dos 5 segundos
2: para que o arremesso lateral seja cobrado. Então, ó, Kevin Serna e quem mais está ali?
0: Lúcio Acosta, camisa 32, já também no Fluminense.
1: Vai tirar Soteldo e vai tirar Ganso. Imagino que esses dois jogadores devam sair do jogo para a entrada do Serna, o jogador que eu pedi. E vamos ver se o Lute, né? O Lute, o Franzino, jogador leve. Vamos ver se ele consegue se dar bem no jogo.
2: Tentativa da jogada agora pela ponta direita com o Hulk. Passe do Ganso, leva na linha de fundo. Cruzamento rasteiro pro Ganso. Na ponta direita, rolada Hércules. Antes dele veio o corte da zaga. Buca chegou tirando. A bola com o René. Entrada da grande área. Foi tocado ali na tentativa do desarme. A bola tentada no corte. Teve falta e vem cartão. Cartão amarelo para o jogador do time do Rivadavia. Uma falta na meia esquerda, no ataque do Flu, Thalita Giudice.
0: Uma jogada com o René. Lá pelo lado esquerdo, ele vai tentar sair da marcação. O juiz viu falta no carrinho ali do Arce, que toca ali no René. Cartão amarelo para camisa 9 do Rivadavia.
2: É, o jogo, ó, cheio de cartões aí, ó. Se a gente contar que a expulsão do Canóbio foi através de 2 cartões amarelos, então você tem 2 para o Canóbio, 3, 4, 5, 6, 7... 8 cartões, 8 cartões, 3 amarelos para jogadores do Independiente Rivadavia e outros 5, né? Se a gente contar os dois do Canóbio, que foi expulso depois de fazer uma falta aí. O Fluminense está jogando com 10. Enquanto isso, tem uma falta para cobrar pela meia esquerda. O Fluminense tem que ser inteligente no jogo. 19 minutos deste segundo tempo. 19 em segunda etapa. Hulk está na bola. Renê agora vai saindo de perto dela. O árbitro vai autorizar a área da meia canhota. 4 jogadores na barreira.

0: Do time do Independiente Rivadavia, que vai tentando neutralizar a investida do Fluminense, que vai cobrar essa falta pela esquerda, Hulk, já com a bola posicionada na meia canhota. O árbitro já deu uma enquadrada na galera da barreira, que não pode andar. Hulk foi pra bola, mas não pra bater, agora ali, pra dar uma olhadinha, aqui, ali, foi, ajustou, agora sim o árbitro autorizou, cobrança de falta é a favor do time do Fluminense, com o Hulk tentativa do levantamento pra dentro da área, chegou cortando de cabeça, o Costa cedendo o escanteio. 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
0: Bola, ajeitou para fazer o levantamento de pé canhoto para dentro da grande área, vai cobrar de forma curta, fora dela, o árbitro autorizou o levantamento, lá na tentativa agora na entrada da pequena área, escorada de cabeça do Thiago Silva, emendou ali, não conseguiu de bike o Ganso, falta o time do Independiente Rivadavia, chutão para frente, chega ali o Hércules de cabeça, não, preferiu ajeitar ali, ó, com categoria e personalidade acima de tudo, e eu confirmo a hora certa, 8h24, ligado no nosso timaço, você confere agora o tempo e o placar do jogo. 21 passados no segundo tempo, 24 para o fim da partida. E no placar do Futebol Globo CBN, Copa Libertadores da América, vale vaga nas quartas de final da competição, no estádio Malvinas Argentinas, em Mendoza. Confere aí.
2: Fluminense, Independiente Rivadavia,
0: 0-0. E as alterações do time do Fluminense confirmadas, Thalita.
3: Sai o 7, Hulk, para entrada do 90, Kevin Serna. E sai o 10, Paulo Henrique Ganso, para entrada do 32, Lúcio Acosta. Lúcio, que entre os jogadores do meio campo é o segundo com mais passes certos no terço final nessa Libertadores da América.
4: Quero ver onde é que ele vai colocar agora para jogar o Serna, se vai ser centralizado ou pelo lado do campo. Eu não teria tirado o Hulk, tá? Até pela questão física do Hulk. Por ser um jogador forte, deixou o Soteldo no jogo, eu não entendi isso.
0: Pra trombar lá na frente.
4: Exatamente.
0: Com os caras da defesa do Rivadavia, né?
4: Exatamente. O Hulk não está cansado. Não está cansado.
0: É, e ele tá ali, ó, no banco de reservas, na resenha com o Arana, né, gesticulando, apontando pro campo, enfim. 22 minutos quase neste segundo tempo. Fluminense tá segurando esse empate em 0-0, a gente pode falar segurando esse empate, porque embora estivesse melhor em campo, agora com a desvantagem numérica precisa ser inteligente no restante desses 90 minutos.
4: Exatamente, daqui a pouco ele conserta o Marcão, ele vai tirar daqui a pouco o Soteldo e coloca o Cano, aí beleza, aí ele rearruma o time, entendeu? Daqui a pouco ele faz isso.
0: É porque ele já vai ter um jogador que é o Lúcio Acosta para puxada de contra-ataque.
4: Exatamente.
0: Né?
4: Aí ele abre o Serna pelo lado, entendeu? E deixa o Cano mais centralizado.
0: E agora parada para reidratação. Estamos vendo aí jogadores do Fluminense conversando com o Marcão, que vai ali passando orientações, muitas orientações, embora esteja em desvantagem numérica. E o time do Independiente Rivadavia também ali, todo mundo na resenha com o Alfredo Berti, confirmando pra você que amanhã 9:30 no Maracanã tem Flamengo e Cruzeiro, Copa Libertadores da América. Quem é que vai pras quartas de final? Primeiro jogo lá em BH foi empate 1-1, sim, e amanhã quem vencer no Maracanã avança, quem perder sai fora da competição. Será que teremos o Mengão, atual campeão da Libertadores, buscando o Penta da América? Ou será que o Cruzeiro vai avançar? A gente vai contar tudo pra você com a narração do Bom de Bola Edson Mauro, os comentários do Carlos Eduardo Éboli e as reportagens do Renan Moura. Todo mundo na resenha e o Hulk tá ali fazendo sinal de negativo com a cabeça, hein, Thalita?
3: É, e tá afastado ali do grupo, né? Diferente do Ganso, por exemplo, que também foi substituído, que tá ali com os companheiros passando também orientações. Cano também, né? Que ainda é opção ali no banco de reservas. O Hulk tá ali no banco, afastado do grupo que tava ali naquela resenha.
4: É, eu não teria tirado o Hulk do jogo, assim. Mesmo ele não estando bem,
0: eu acho que
4: por uma questão física é importante.
0: Por uma questão estratégica, né?
4: Exatamente.
0: Acho.
4: Ele tá tirando, ele tirou o Hulk por causa da movimentação, mas o Soteldo, gente, já tá cansado. O Soteldo já tá cansado também, e já tá amarelado também, é outro
0: se
4: risco.
0: Se a opção é ter um contra-ataque com um cara cansado que tá amarelado, não tinha razão do Soteldo continuar
4: claro
0: em campo.
4: Claro que não.
0: Tentativa do Arce de longe, ele chutou e a bola foi direto pra fora. 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
0: Ali, contando para a cobrança do tiro de meta. Agora sim, já bateu o goleiro Fábio. Manda a bola para frente. Ela amortecida na tentativa agora pelo lado esquerdo com o time do Independiente Rivadavia. Perde a posse dela, melhor para o Flu. Hércules mais atrás com o Ignacio. Recomeça na meia-lua. Tem o posicionamento do Thiago Silva descolando o lançamento. Era na direita antes do Serna. Cortou de cabeça ali, tirando o Elorte. A bola vai embora pela linha lateral. É arremesso para o time do Fluminense cobrar pelo lado direito. 25 quase de bola rolando no segundo tempo. Segundo tempo está indo para a sua segunda metade. Será que teremos decisão dos pênaltis? Esse resultado, esse de momento, esse placar de momento, força uma decisão dos pênaltis, mas o Flu, mesmo com 10, está buscando esse primeiro gol do jogo. Olha a bola tocada no campo de defesa com Costa, segura na intermediária defensiva, abre o lance pelo lado direito com Bonifácio, vem arrancando com a equipe do Independiente Rivadavia, para, prende, volta, desacelera, entregando no recomeço, aparece dentro do círculo central, a bola agora recolhida com o Florentin, abrindo pelo lado esquerdo, avança com o time do Rivadavia, buscando jogada na meia canhota. O passe feito no círculo central, lançamento agora do Botari, também na meia direita, volta novamente na inversão. O time do Rivadavia vai tentando ali com passes rasteiros na inversão de jogada, abrir uma brecha na defesa do Fluminense, que está totalmente trancado lá atrás, tentando administrar essa desvantagem numérica. Flu joga com 10, o Independiente Rivadavia está com 11, preparado para fazer o levantamento pelo lado direito. Era o Bonifácio, não deixou mais atrás, agora com Botari, cruzamento, a bola bate no Lúcio Acosta, sobrando novamente, é no campo de defesa, Costa com a bola dominada, pé direito achando Matias Fernandes, círculo central, ele vai avançando, faz a jogada agora lançando pela ponta esquerda com Melotti, dominou, invadiu a grande área, levou na linha de fundo, a bola prensada saiu, mas com o último toque do jogador do Independiente Rivadavia, eu tive a impressão do escanteio, mas o árbitro deu tiro de meta, Thalita.
3: Eu também achei que o Ignacio tinha chegado ali no Elorde tocado, mas não, a bola tocou por último realmente no jogador do Rivadavia, né? Na verdade o Fernandes que faz o lançamento, a bola vai direto pela linha de fundo, o Ignacio só fez a proteção ali do espaço.
0: É isso aí, vai cobrar o tiro de meta, o goleiro Fábio manda a bola pro campo de ataque, na tentativa da reposição, chega ali no corte de cabeça, não aconteceu, dominou na canela, boa Flusão, olha a tentativa, o chute de longe, a bola vai entrar, tentativa de longe, o chute pra fora, o Lúcio Acosta não enxergou, na verdade, o posicionamento real do goleiro, mas ele sabia que estava adiantado, e aí na falha do zagueiro, ele tentou de longe, Thalita.
3: Foi inteligente demais o Lúcio Acosta, só faltou um pouquinho mais de técnica ali na hora da finalização, depois do erro individual ali do Studer, da bola nos pés do Lúcio, que pega ali para poder tentar pegar o goleiro adiantado, só que a bola vai por cima do gol.
0: Resposta do time do Rivadavia ali pelo lado direito, Matias Fernandes, levantamento chega ali de graça pro goleiro Fábio, dentro da pequena área, 27 minutos, 27 segundo tempo, tô vendo a movimentação dos jogadores do Fluminense tentando sair do campo de defesa, enquanto o árbitro tá ali, ó, já botou a bola no chão o goleiro Fábio, manda a bola pro setor ofensivo, chega ali na trombada, o árbitro disse que teve a falta, hein? Teve a falta a favor do Fluminense.
3: Em cima do Serna, cometida pelo Elorde. Ele vai só no corpo ali do camisa 90 do Fluminense, falta pelo lado direito, já no campo ofensivo, Hugo.
0: Pois é, vai cobrar falta ali o time do Fluminense, não tem pressa para repor a bola em jogo, vai tentando administrar essa desvantagem numérica para, quem sabe, nesse momento forçar os pênaltis ou até mesmo numa bobeada do Rivadavia fazer esse gol. Até porque, Chico Aiello, desde que o time do Rivadavia passou a ter 11 contra 10 em campo, não foi com perigo ainda,
4: não,
0: né?
4: Não, até agora não, não ameaçou. O Fábio, por exemplo, não fez uma grande defesa, não teve nenhum trabalho no jogo. Repito, o jogo ainda está confortável para o Fluminense, apesar de ter um jogador a menos.
0: Bola na intermediária defensiva, aparecendo agora o Florentin, deixando pela meia canhota, domina, tira do primeiro agora ali o Matias Fernandes, a bola volta com o Florentin da esquerda, ele abre pelo lado direito, é o capitão do time, o zagueirão Costa, deixando bola novamente com o Matias Fernandes, Bonifácio dando opção pelo lado direito, ele girou, voltando novamente com o Botari, achando o Florentin na altura da intermediária de ataque, para, prende, volta com o Elorde pelo lado esquerdo na meia, olha para dentro da grande área, tentou ali limpar a marcação do Kevin Serna, o Fluminense vai todo lá para trás, o time do Independiente Rivadavia vai todo à frente. 28 minutos e meio de bola rolando no segundo tempo, a bola volta com Botari novamente pelo lado direito, aparece com a bola dominada, o Matias Fernandes abre na ponta com Bonifácio, passe do Costa, Bonifácio deu para dentro da grande área, Costa correu pela ponta direita, dentro da grande área, da bola cruzada, não chegou no Florentin, também não chegou no Buca, chegou tirando a zaga do Flu, a bola novamente na direita, Bonifácio, ele gira, tenta chegar no desarme ali o René, a bola volta com Matias Fernandes, limpou o primeiro marcador, a bola deixada ainda com Costa, o zagueirão vai à frente, entregando o lance, lançamento pro Salas, na meia esquerda, ele faz o lançamento pra pra dentro da grande área, olha o zagueirão, subiu, não conseguiu, ali o Buca, escorada pra dentro da área, melhor pro time do Fluminense, que viu apenas a bola se perder pela linha de fundo, com tiro de meta pra cobrar. 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
0: Ataque no corte de cabeça, Bonifácio tocou e ela saiu pela linha lateral, é arremesso pro time do Fluminense cobrar ainda pelo lado esquerdo, não tem pressa para bater, mas tem que ter pressa sim, porque ó, 5 segundinhos aí, hein, Renê, já preparado para a cobrança do arremesso, é com o time do Fluminense, mandando a bola pro campo de ataque, Soteldo não, agora sim, Soteldo, depois o toque do Lúcio Acosta, Hércules fez o lançamento, saiu da marcação, a chance do primeiro gol, Serna invadiu a área, se tocou colocado, emplacou!

0: Serna!
1: Fluminense!
0: Numa saída rápida veio o lançamento, Serna saiu de trás, foi na tentativa do toque cruzado, vendo a saída do goleiro Bocato, e chutou no canto esquerdo para abrir o placar, para colocar o tricolor em vantagem no confronto. Eu confirmo, 30 minutos do segundo tempo, 30 segunda etapa, Kevin Serna, 90 na camisa, abriu o placar pro tricolor.
1: Fluminense
0: 1
1: Independiente Rivadavia
0: 0. Thalita Giudice.
2: Jogada que começa no meio campo, ainda no campo defensivo. Soteldo ajeita pro Hércules, que nem domina. Dá o passe de primeira pro Serna, que sai atrás. Dois jogadores do Rivadavia na marcação. Com o pé esquerdo ele dá aquele toque pra bola ganhar velocidade e conseguir sair dos marcadores. E com a perna direita, o pé direito já dentro da grande área, finaliza antes da chegada do Studert, na saída do goleiro Bocato, pra finalmente fazer o oitavo gol dele na temporada de 2026, o primeiro na Libertadores. 1-0 Fluminense.
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4: Da partida, por ser um jogador forte, de velocidade, ótimo passe do Hércules, e o Serna foi muito bem no lance.
0: Tentativa do cruzamento, olha, o Fernandes não conseguiu a jogada. Fala,
4: já pô. Passei meu chocolate.
0: Ah, beleza. Mas que bom que foram só leves escoriações. É. Ó, e agora teve uma falta aí, jogadores do Rivadavia reclamam. E o Lúcio Acosta foi quem sofreu essa falta, Thalita.
2: É cometido ali pelo Botari, camisa 5 do Rivadavia. O Lúcio tentou sair ali no ataque pelo lado direito, mas foi derrubado no campo de defesa. Os jogadores do Rivadavia reclamam do que? Não sei, Hugo.
0: É, agora tá ali o time do Fluminense pronto para bater essa falta. O time do Fluminense jogando de forma heróica, valente. E a gente não tem como não tocar nesse assunto, né, Chico? Porque assim, o time não conseguia vencer, o time não conseguia converter jogadas criadas. E está indo para a segunda vitória seguida, num momento crucial da temporada. Você derrota o líder do Campeonato Brasileiro e está fora de casa com uma equipe que apresentou uma campanha melhor que a sua na fase de grupos, garantindo classificação.
4: Exatamente, exatamente. Acho que até agora o feito do Fluminense é gigante, tá? O gigante, na casa do adversário, com menos um jogador, saindo na frente. A gente tem ainda 32 minutos, né? Só tem 32 minutos de jogo. Então, assim, uma classificação vai ser importantíssima para o Flu.
0: Tentativa do time do Rivadavia, a bola tocada para dentro da grande área. Florentino não alcançou, chega tirando a zaga do Flu. Olha a bola sobrando com o Soteldo, escorregou no meio do caminho, mas consegue ficar com a bola. Contra-ataque para o Tricolor. São três jogadores do Fluminense, agora chegou o quarto. 4 do time do Rivadavia. Pelo lado direito teve jogada agora com o Lúcio Acosta. Fica no chão, o Soteldo reclama de falta. O árbitro mandou levantar, a bola voltou com o Soteldo. Pede pelo lado esquerdo, entrada da grande área. Tapa de primeira do Martinelli, voltando com o Serna atrás para o pé direito. Chutou para o gol e o goleiro Bocato defendeu. Thalita!
2: Serna tinha a opção do Soteldo, que estava mais próximo, e tinha o Lúcio Acosta, lá do lado direito, completamente sozinho, preferiu uma finalização, só que colocou direto nas mãos do goleiro Bocato.
0: Quase 34 minutos do segundo tempo, Fluminense vencendo 1-0, o Flu tá indo para as quartas de final da Copa Libertadores da América. Segura mais uma vez pelo lado esquerdo, agora o Elorde, olha, pro interior da grande área, não tem ninguém, vai trabalhando a posse de bola, o time do Rivadavia tá jogando com 11, o Fluminense com 10, mas é o Tricolor quem tá vencendo, é o Fluzão que tá indo para as quartas da Libertadores. Segura mais uma vez pelo lado direito, agora Costa olhou para dentro da grande área, descolou o cruzamento, chega o Guga de cabeça, tirando o perigo de dentro da grande área. A bola volta com um passe de peito do zagueirão, chega também agora ali o Salas na meia canhota, faz o domínio, levantamento, rifa a bola para a grande área, melhor pro time do Flu. Martinelli tira o perigo lá de dentro. 34 minutos e meio, novamente segura a posse de bola o time do Rivadavia, é pela meia direita, cruzamento da direita, Bonifácio cortou de cabeça, Thiago Silva, chega mais uma vez a sobra de bola com o Studer, é o zagueirão, o time do Rivadavia vai todo lá pra frente, o time do Fluminense se defende, vai tentando administrar esse placar de momento, 1-0 pro Flu, vai colocando o tricolor carioca, o campeão da Libertadores de 2023 nas quartas de final da competição. Busca jogada mais uma vez agora no ataque, Costa pelo lado direito, devolução de primeira, Costa pela ponta direita, olhou pra grande área, descolou o cruzamento, a bola com o Buca, não alcançou ele, chega tirando agora Lúcio Acosta, fazendo o lançamento lá pro campo de ataque, não tem ninguém, e o goleirão Bocato conseguiu ficar com ela. 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
0: Com a bola girando, volta novamente com Costa, pé direito nela, acha posicionado na altura da intermediária, agora o Salas está dominando pelo lado esquerdo, está pedindo pelo lado esquerdo ali o jogador que era o Elorde. A bola volta com o Studer, ainda com ela, recolhe o time do Rivadavia, vai todo para o campo de ataque, o time do Fluminense se tranca, vai segurando esse placar de 1-0, Flusão jogando com 10, o Rivadavia com 11, levantamento feito para dentro da grande área, tentativa da escorada de cabeça do Arce, não deu em bola na sequência, Florentino dominou, ajeitada do Lúcio Acosta, na bola dividida Elorde, acabou tocando, sobrando para o zagueirão. É o Studer, lançamento para dentro da grande área, buscou o Buca, mas o Thiago Silva apenas acompanhou a saída pela linha de fundo, é só tiro de meta para o Fluminense cobrar, e o árbitro está ali, ó, chamando alguém ali, ó. É no banco? Ele vai dar cartão para alguém ali? Tô vendo o árbitro, não, vai autorizar a alteração, aliás, as mexidas. Fala, Thalita.
2: Isso, camisa 45, Sabato entra na vaga do 8, o Buca, que tinha cartão amarelo, sai também o 5, o Botari para a entrada do 19, Atêncio, e o Soteldo, camisa 30, também está saindo para a entrada do Midian. Camisa 29, Midian.
4: Isso, Midian vai para o jogo, vai fazer três zagueiros, porque agora é o Rivadavia.
0: Tudo aí.
4: Não, e vai levantar a bola na área direta, claro. Agora, né? Vai ficar levantando a bola, procurando os grandalhões, né? Entre eles o Arce. Então, assim, a estratégia do Marcão é correta.
0: É, e o time do Rivadavia também mexendo. Só confirma as duas do Rivadavia aí, por favor, Tata.
2: Saiu o Buca, camisa 8, e também o camisa 5, o Botari, para entrada do 19, Atêncio, e 45, o Sabato.
0: Bom, enquanto isso, né, o, vamos dizer, o contraveneno do Rivadavia é mandar a bola lá para frente, é mandar jogadores lá para frente para tentar aí justamente essa bola levantada para dentro da grande área. Como agora, Matias Fernandes manda a jogada, chega tirando o Serra, a bola sobrando com o Lúcio Acosta, ele tenta chegar no contra-ataque, driblou, parou, prendeu, chamou a falta, foi inteligente, foi tocado ali pelo jogador do Rivadavia e a falta aconteceu, é a favor do Flu, ele está rolando em campo. É o que resta ao Fluminense, ou seja, administrar de forma inteligente esse resultado de momento. Tá 1-0 pro Flu, hein, Thalita Giudice?
2: É isso, o Fluminense que vai conseguindo vencer. A gente lembra, né, na fase de grupos, no duelo que aconteceu na Argentina, foi empate em 1-1 com o Fluminense, fazendo gol já nos acréscimos. John Kennedy, naquela oportunidade que marcou o gol, que deu um pontinho importantíssimo para a classificação do Fluminense na fase de grupos da Libertadores.
0: Vai tentando a jogada agora na proteção, feito o Serna, manda o toque lá pela linha de fundo, tá marcado o tiro de meta aí, ó. Quem tá saindo aí é... Não é ele não. Vai entrar, na verdade, agora. É o 28 aí, ó. O Vigo. É ele, né? É
2: isso,
0: Vigo.
2: Exatamente.
0: Vai entrar aí já. Eu pensei que ele tivesse saído, ele tava com a mão no ombro. Não. Ele vai entrar já. E o 28, Vigo, no time do Independiente Rivadavia. A bola volta a ser dominada agora com o Matias Fernandes. Deixou na entrada da grande área. É a tentativa agora pelo lado esquerdo. Elorde pela ponta canhota. Jogadores do Fluminense ali orientando todo mundo. Olha o cruzamento. Chegou tirando o Arce. O Arce é o zagueirão do time do Flu. Não arrumou nada aí o camisa 9 do time do Rivadavia. Vai dominando bola agora. Elorde na meia canhota. Olha pra dentro da grande área. Manda a bola lá pra frente de novo. Buscando o Arce. A bola sobrou no bate e rebate. Chega Martinelli tirando pelo time do Fluminense, 38,5 segundo tempo, 38,5 da segunda etapa, afasta Guga tudo lá de dentro, chega a bola sobrando lá no campo de defesa do time do Rivadavia, que já vai mexer, já tem alteração, a gente está acompanhando aí o primeiro time brasileiro, é o Fluminense, indo para as quartas de final da Copa Libertadores América. 39 segundo tempo, Elorde manda a bola para a entrada da grande área no toque rasteiro, abrindo agora com Salas pela ponta canhota para cima da marcação, ele dá ali uma parada, a gente gol, voltou com o Matias Fernandes, entrada da área, bola tocada na altura da meia lua, novamente com o jogador Florentinha, ele mesmo, busca novamente com o zagueirão Studer, tá lá na frente, é o time do Rivadavia se lançando, é o time do Fluminense se classificando, o toque de primeira, Costa agora pro jogador que é o Studer, olha pra grande área, não rifa na primeira, entregando novamente a Bonifácio que é lateral direito, agora tá jogando de meia, o time do Rivadavia tá indo meio que pro desespero, boa Flusão, olha toque de cabeça pra dentro da área, Arce não dominou, a bola sobrou, Elorde antes dele, Thiago Silva. Agora temos que destacar, Chico, que o Thiago Silva tá jogando, é brincadeira.
4: Demais.
0: Brincadeira.
4: Não, e joga por ele, joga pelo Ignacio, joga por todos, né, gente?
0: E joga pelo futebol, porque a liderança que ele exerce dentro de campo é algo impressionante do ponto de vista positivo, claro. Olha a tirada errada do time do Rivadavia, voltou no contra-ataque, é Kevin Serna, o Fluminense tá jogando certo, arrancou, vai pra dentro da marcação, o goleiro saiu pra fazer a defesa, e o Bonifácio já tava doido pra fazer uma falta. E olha, essa jogada do Fluminense levou perigo, hein, Tatá?
2: Levou na velocidade. O Serna conseguiu vencer a marcação do Independiente Rivadavia lá pelo lado esquerdo. A sorte do Rivadavia é que o Serna acabou adiantando demais o suficiente pro Bolcato chegar antes dele na bola.
0: Bola tocada na altura da intermediária, agora com o jogador que era o Salas, abriu na ponta esquerda, vem Matias Fernandes, ele domina no pé direito, tirou do drible, deixou para trás ali, a proteção era do Lúcio Acosta, voltou na ponta canhota, tem a cobertura do Guga, aparece no bico esquerdo da grande área o Salas para fazer o cruzamento, chega Thiago Silva tirando, Midian também chegou ali na dividida, volta novamente, afastada, jogada agora com Hércules, ela sobra com o zagueirão, chutou de longe, a bola explode na zaga, é o time do Rivadavia, ainda com o jogador Studer, deixou pro Salas, fazendo o chute desviado no meio do caminho, chega tentando ali desviar a trajetória na jogada agora que não saiu. 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
0: Suportando uma pressão louca, uma pressão absurda. O Rivadavia tá indo pra cima e o Fluminense se defende como dá, Chico.
4: Pois é, e tá jogando correto, tá? Eu colocaria agora um jogador no lugar do Lúcio. Por exemplo, o Nonato, que é um jogador que marca, jogador forte, mas também que corre, que pode conduzir a bola, porque o Lúcio, ele corre, mas ele não ajuda na marcação.
0: E tem a questão da estatura, que nesse momento é desvantagem pro
4: Exatamente. Mas aí, não sei se na cabeça do Marcão também, começa a pensar numa possibilidade do jogo ir pra pênalti. Será que o Nonato bate bem? O Lúcio bate melhor? Tem um monte de coisa que passa, claro, na cabeça do técnico, claro, também, né, Hugo?
0: Que, aliás, fez as alterações corretas e quando poderia ter feito melhor. Corrigiu. É isso aí. Elorde domina a bola na entrada da grande área, chega a zaga do Fluminense. Aliás, a gente falou aqui do Thiago Silva, mas o Ignacio também tá fazendo uma baita partida.
4: Tá sim. Grande jogo da zaga do Fluminense, tá?
0: Tá voltando hoje, né?
4: É verdade.
0: Arce, cruzamento pra grande área, matada no peito, a bola ajeitada com Elorde na grande área, bola tocada, Matias Fernandes chegou chutando cruzado, explode no Ignacio, a bola sai, linha de fundo, escanteio tá marcado, é uma pressão absurda pra cima da zaga tricolor, Thalita.
2: É, escanteio pelo lado esquerdo, quem chega ali pra cobrança é o Salas e teve alteração, saiu Bonifácio, entrou o 28 Vigo.
0: É o Bonifácio que quase foi vencido pelo Serna, lá pelo lado esquerdo no ataque do Flu. Levantamento para a grande área, cobrança do escanteio, toque de cabeça, o goleiro Fábio foi lá para defender. Esse susto aí tem que tomar, hein, Thalita?
2: É, uma jogada ali de cabeça, né? Uma bola lançada ali pelo alto. O jogador do Independiente Rivadavia consegue chegar ali sozinho na marcação. A sorte é que o Studart não conseguiu dar tanta força e não tirou assim do Fábio, que fez a defesa tranquila.
0: É isso aí. 43 minutos do segundo tempo. 43. Fluminense jogando com 10. Está vencendo por 1-0. Gol do Kevin Serna. Vai classificando o tricolor para as quartas da Libertadores. 43, segundo tempo. Vai ao ataque o time do Independiente Rivadavia. Salas com a bola pela meia esquerda. Ele tenta o levantamento para dentro da área. Desvia de cabeça. A bola vai sobrando lá pelo lado direito. Agora com o domínio do Vigo, ele para na frente ali da marcação do Serna, que ajuda tudo lá atrás. René afasta o perigo, a sobra de bola agora com o time do Rivadavia, com a bola dominada, é Vigo novamente, recebe na meia direita, faz o levantamento para dentro da grande área, desvia a zaga do time do Fluminense, a bola ganha ali altura, não distância, volta Guga, tirou mal, sobra com o próprio Guga, sofreu a falta e o árbitro foi lá para marcar. Os jogadores fecham reclamando, mas teve a falta. O Guga cavou bem, hein, Thalita?
2: É, fez bem a leitura da jogada. Ele esperou ali o contato do jogador do Rivadavia, o Studert, que vai só no corpo do Guga, realmente comete a falta ali, apesar das reclamações dos jogadores do Rivadavia, falta bem marcada.
0: Pois é, tá marcada ali, o Guga tá se levantando aos poucos, né, e enquanto o Ignacio tá ali próximo para bater essa falta. Informação central da bola, alô Renan Moura.
6: Botafogo acaba de confirmar a saída do técnico Franklin Carvalho. Ele deixa o clube junto com os auxiliares Luiz Felipe e Mauro Moderno, além do preparador físico Fábio Monteiro e o preparador de goleiros Ricardo Matos. O Rodrigo Belão, atual treinador da equipe sub-20, assume interinamente a equipe para o jogo de amanhã contra o Cienciano. Além disso, outros profissionais também chegam a General Severiano. Já na central da bola, a gente amplia.
0: Beleza, então a informação de agora é: Franklin Carvalho não é mais técnico do Botafogo, a diretoria decidiu demiti-lo. Já o Aiello fala sobre isso também na central da bola. Dá pra ser agora, Chico. Bola saiu pela linha de lado. Franklin Carvalho demitido.
4: Eu não demitiria. Ah, mas ele tomou de 6 e tudo mais, Botafogo tá mal. Mas e o passado que ele fez até agora na equipe?
0: Verdade.
4: Eu, eu não demitiria.
0: Rivadavia no ataque, olha a bola desviada no braço do Ignacio. Ó, tá marcado o escanteio, mas existe a possibilidade de um pênalti a favor do Rivadavia, Thalita.
2: O Andrés Rojas, o árbitro da partida, teve muita convicção para dizer que o braço do Ignacio estava colado ao corpo. Ele está bem posicionado, vê o lance para a finalização ali do zagueiro, o Studart que faz a finalização. O árbitro disse que não houve pênalti. Para ele, o braço do jogador do Fluminense estava colado. Num primeiro momento, ele só marcou o escanteio pro Rivadavia.
0: Chico, para você, pênalti ou não?
4: Olha aqui, ó, a bola bate com o braço um pouco aberto, mas depois ele recolhe o braço. Ele tá dando só escanteio. Só escanteio.
0: É, ele tá confirmando o escanteio. Tá confirmando o escanteio. Eu fiquei na dúvida sobre esse movimento rápido. O braço estava aberto, voltou, tirou. Na hora que bateu no braço, o braço já estava recolhido ou não? O árbitro não quer saber de ouvir o Leonar Mosqueira, que é o árbitro de vídeo. Está confirmando, bateu no peito e marcou o escanteio.
4: Ou então o Leonardo disse, olha, é isso mesmo, segue o jogo. É. Ou então confirmou para ele, segue o jogo.
0: Agora tá pedindo para esperar. É um lance bastante discutível, hein? Porque existe a possibilidade de pênalti. Para mim, o braço dele estava fora do corpo no momento que a bola bateu. Não sei se o árbitro vai bancar a marcação do escanteio ou se ele vai dar o pênalti. Certo é, ele pediu para que o jogador do Fluminense não bata o escanteio. Tá havendo a checagem nesse momento.
4: Ah, então mudou. Não, tá mandando bater, ó. Ele tá mandando bater, ó. Tá mandando bater. Ah, ele vai ver então.
0: Ele tá indo lá no VAR. Tá indo no monitor.
4: Ele vai marcar o pênalti.
2: É, ele tava bem posicionado no lance. Ele vê um toque, mas para ele faz inclusive uma movimentação para os jogadores do Rivadavia de que o braço do Ignacio estava colado ao corpo. E aí ele, num primeiro momento, marca apenas o escanteio para a equipe do Rivadavia pelo lado esquerdo, mas houve ali uma revisão do VAR, comandado pelo Leonardo Mosqueira, e nesse momento ele chamou o Andrés Rojas para ver o lance no monitor. Agora vai ficar a decisão com o Andrés Rojas. É uma finalização muito colada do Studer, muito colado com o Ignacio. Ele enche o pé, a bola teria sim a direção do gol, toca no braço direito do zagueiro do Fluminense, que está fazendo aquela movimentação natural. Ele está indo colar o braço ao corpo, mas realmente não era um braço completamente colado ao corpo do Ignacio.
0: É, para mim houve o pênalti. Para mim o braço direito do Ignacio estava fora, não estava colado ao corpo na hora que a bola bateu.
4: É, mas assim, mas também não era um braço totalmente aberto, né? E outra coisa, a bola bate mais próximo do cotovelo, né? Claro que bate no braço, mas não bate no antebraço. Bate mais na parte de cima,
0: pois
4: né?
0: Pois é, mas talvez isso possa braço,
4: ser,
0: exatamente.
4: Claro, isso possa
0: ser o atenuante para que o árbitro marque o escanteio.
2: Ele estava fazendo a movimentação para colocar o braço realmente nas costas. E aí é um lance muito colado. Isso tudo está cara a cara com o Ignacio. É uma finalização a queima-roupa.
4: Isso pode pesar também. Ou seja, foi um chute a queima-roupa. Pode ou seja, ser. Não deu tempo de recolher o braço.
0: Exatamente.
4: Ok?
0: Pois é, nesse momento o árbitro está voltando. Vai dar amarelo para alguém ali no... Foi para o Marcão, não. Foi para
4: o Castilho. Me parece ser o Castilho.
0: Foi para alguém ali no banco do Fluminense. Não sei se para um profissional da comissão técnica ou se para o Castilho. Enfim, o árbitro voltou ao monitor. Ele ainda não tinha concluído a revisão e agora voltou ao monitor.
4: Esse ângulo é péssimo, gente. Esse ângulo aí é péssimo. Mas acho que ele vai dar. Acho que já resolveu.
0: Voltou a campo o árbitro da partida depois da revisão no monitor. Jogadores do Fluminense pressionam. Os do Independiente Rivadavia também. E o árbitro marca pênalti para o Independiente Rivadavia. Decisão final. Pênalti para o Rivadavia, Thalita.
2: Agora está na conta do Fábio. Jogador com mais partidas na história da Libertadores. Já enfrentou 38 penalidades com a camisa do Fluminense. 23 no tempo regulamentar. Jogador que tem aí a chance de colocar o Fluminense nas quartas de final. A responsabilidade agora vai cair todinha pro paredão do Fluminense. Pênalti é o último lance do jogo. Depois de uma jogada ali em cima do Ignacio, finalização do Studer, a bola bate no braço direito do Ignacio. Pênalti, já nos acréscimos pro Rivadavia cobrar.
0: Portanto, 49, quase 50, o Rivadavia tem um pênalti que pode resultar no gol de empate e forçando uma decisão por pênalti.
4: Exatamente. A bola toca no braço do Ignacio, na interpretação do árbitro, né, com o braço ainda aberto, antes dele fechar o braço. E aí a marcação do pênalti.
0: Portanto, pênalti pro Rivadavia. Agora tem um bolo de jogadores fechando no árbitro ali. O Fábio está naquele momento solitário de concentração para se tornar mais ainda um ídolo dessa galera tricolor. Porque se ele pega esse pênalti, Thalita, ele vai chegar aqui no Rio de Janeiro, na volta da delegação, nos braços da galera.
2: Com toda certeza, Hugo. Ele que está fazendo hoje a partida de número 118 na Libertadores da América, tem aí a chance de salvar o Fluminense e colocar a equipe tricolor nas quartas de final da Libertadores de 2026.
0: Portanto, o Arce vai para a cobrança de pênalti. Pode resultar no gol de empate. Fábio, em cima da linha, responsável por, quem sabe, classificar o Fluminense num jogo heróico. Fluminense joga com 10, está vencendo por 1-0, está se classificando. Se o Fábio pegar esse pênalti ou o Arce bater para fora, o Fluminense vai estar muito mais perto da vaga nas quartas de final. É pênalti para o Rivadavia. Arce preparado para a cobrança, 9 na camisa. O árbitro já tirou todo mundo de dentro da grande área. Fábio, um paredão, um homem de gelo em cima da linha. Vamos lá, Fábio, preparado para a cobrança. Arce, o árbitro já autorizou, foi para a bola o camisa 9, o time do Rivadavia quer o gol de empate, a bola batida, pé direito, emplacou. Gol do Rivadavia. Arce, na cobrança de pênalti, o Fábio não caiu, foi um pouquinho mais para a esquerda e a bola foi chutada no canto superior direito, fundo das redes. Tá tudo igual, 51 do segundo tempo, 51 segunda etapa. Arce, cobrando pênalti, deixa tudo igual.
1: Independiente Rivadavia
0: 1,
1: Fluminense
0: também 1. Thalita.
2: Arce, marcando gol de número 15 na temporada com a camisa do Independente Rivadavia. Deslocou bem o Fábio, que deu um passinho ali pro lado esquerdo, nem chegou a saltar na bola. A bola foi lá no canto direito, sem chances de defesa pro goleiro do Fluminense. Quarto jogo entre o Fluminense e Rivadavia. Se no jogo de ida da fase de grupos, da volta na fase de grupos, o Fluminense marcou nos acréscimos, dessa vez quem marca é o Rivadavia.
0: Bom, 52,5 do segundo tempo. Vamos para os pênaltis, ao que parece. Fala, Chico.
4: Não, a pressão agora vai ser muito grande. Então, assim, mais do que nunca agora, o Fluminense vai precisar levar esse jogo para os pênaltis. Olha o Flor.
0: Pela ponta esquerda, Serna tentou na dividida, levou na linha de fundo. Chega, tirando tudo, zagueiro Studer. 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
0: E contando o arremesso lateral para o time do Fluminense, que estava se classificando até os 51 do segundo tempo. Fala, Chico.
4: Não, vai entrar o Vidalba, a Thalita vai informar isso.
2: Entrou na vaga do Elordio.
4: Então, mais um jogador alto pra caramba, um jogador que vai jogar lá na área.
0: É isso aí, vem Salas pelo lado esquerdo, buscando jogada na meia. É o time do Rivadavia ainda querendo o gol da virada, segura tudo aí, Flusão. Pela ponta canhota, levou na linha de fundo, cruzamento, desvio no meio do caminho. Fábio subiu pra fazer a defesa. O árbitro já olhou pro cronômetro, vai acabar o jogo, vai autorizar ali as cobranças de pênalti, né? Porque vamos lembrar aqui, o primeiro jogo terminou 0-0 no Maracanã, e esse empate 1-1 vai levando a decisão da vaga para os pênaltis. Fluminense jogando com 10 a maior parte do segundo tempo, depois da expulsão do Canóbio, conseguiu fazer 1-0, segurou até ali os acréscimos do segundo tempo, mas no pênalti cobrado pelo Arce, o time do Rivadavia conseguiu o gol de empate. Mas o Fusão tá no ataque. Lúcio Acosta pede bola pelo lado direito, agora com o Guga. Segura, para, prende, volta com o Hércules, dominando na entrada da grande área. Pega de longe, mandou a bomba e o goleiro defendeu. A sobra de bola, Serna chutou pra fora. Eu não acredito! Eu não acredito! O Hércules chutou da altura da meia-lua, obrigou o goleiro Bolcato a fazer ótima defesa. O zagueiro no rebote pegou e o Serna roubou, e ele tava na cara, era acertar a direção do gol e fazer o segundo gol, era o gol da classificação, Thalita.
2: O gol que ele fez foi mais difícil do que esse. Ele consegue roubar a bola dos pés do camisa 28 Vigo, dentro da grande área, cara a cara com o Bolcato, que já caía para fazer a defesa. E aí o Serna faz o mais difícil, manda a bola muito longe e não coloca o Fluminense nas quartas.
0: Fim de jogo no estádio Malvinas Argentinas.
1: Fluminense
0: 1,
1: Independiente Rivadavia
0: também 1.
1: E
0: nós vamos para os pênaltis. 8 horas e 58 minutos, anunciando que vem aí mais uma atração para você ligado, ligada. no Futebol Globo CBN. 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
1: Tô na área junto com você, ligado aqui nessa Central da Bola. Vai ter pênalti na Argentina. 1-1 no Malvinas, Argentinas. O gol foi do Kevin Serna, o artilheiro da emoção. Contou assim.
2: Já preparado para a cobrança do arremesso, é com o time do Fluminense, mandando a bola para o campo de ataque. Soteldo, depois o toque do Lúcio Acosta. Hércules fez o lançamento, saiu da marcação. A chance do primeiro gol, Serna invadiu a área, se tocou colocado em placar.

0: Moraes, foi na tentativa do toque cruzado, vendo a saída do goleiro Bolcato, e chutou no canto esquerdo para abrir o placar, para colocar o tricolor em vantagem no confronto. Eu confirmo 30 minutos do segundo tempo, 30 segunda etapa, Kevin Serna, 90 na camisa, abriu o placar pro tricolor.
1: Fluminense 1,
2: Independiente Rivadavia
0: 0.
3: Fluminense vai jogar, eu vou ficar.
4: Clima de tensão total na Argentina, teremos pênaltis, porque o Kevin Serna fez o gol tricolor, mas o Arce, no último lance, um pênalti muito duvidoso, deixou tudo igual. Nesse clima, Chico, que jogo, hein?
5: Jogo, é, e o Fluminense jogou bem, tá? O Fluminense jogou bem. É claro que pênalti agora tem a questão da qualidade, do treinamento, da categoria, do nervosismo, né? Tudo isso. Mas o Fluminense fez um bom jogo hoje, na Argentina, jogou melhor que a equipe do Rivadavia, quando tinha 11 jogadores, 11 contra 11, era um jogo muito controlado, fez um gol com menos um jogador, e naquele lance final ali, do toque de braço, né, do Ignacio, a marcação do pênalti. O Fluminense pode até ser eliminado, mas pelo jogo de hoje, valeu a atuação da equipe, Renanzinho.
4: Pois é, Chico, e você acha que alguém... Fluminense, no caso, leva algum tipo de vantagem em relação a jogadores que já estão acostumados à Taça Libertadores da América, diferente do Rivadavia, que está jogando aí pela primeira vez um jogo esse decisivo de pênaltis dentro de casa. Hoje o Fluminense tem em campo Martinelli, que já foi campeão, o Fábio, que também já foi campeão.
5: A minha análise não é essa, a minha análise é a atmosfera. Quem é que terminou o jogo mais para cima? Foi o Rivadavia. Então, assim, se existe uma motivação maior, é do time da casa. É do time do Rivadavia. Porque, olha só, estava sendo eliminado. Você vai lá, empata o jogo. Então, você terminou em alta o jogo. O Rivadavia terminou em alta. E o Fluminense em baixa. Mas isso aí, né, de repente decide, ou não pode decidir rigorosamente nada.
4: Já já a bola também vai rolar pela Libertadores da América no San Carlos de Apoquindo. Tem Universidade Católica e Estudiantes.